0: né? Com Carboneiro, Matheus Bahia, que marcou o primeiro gol. Carboneiro tá saindo agora, né, Yuri? Mas assim, fez um bom início de segundo tempo. Um bom período aí de 20 minutos, o atacante colorado.
1: E vem aí Alejandro no Internacional. Sai Carboneiro com a 7, entra Alejandro com a 9, a primeira mudança na equipe do Internacional.
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2: Avança, desce o Corinthians, Jess Lingard levantou para a área, Guinegão tentava o domínio, rasga dali Bruno Gomes, manda a bola para longe, vai sobrar de novo em disputa, Gabriel Paulista antecipa, ganha, soltou mais à frente a Caio César, voltou mais uma vez com o Mateuzinho, Mateuzinho calibrou, faz o passe, bola curta, junta a linha lateral, lado direito, Caio César, recomeça, volta a jogada no corredor mais atrás, agora com Gabriel Paulista, daí para Gustavo Henrique faz o domínio já no campo de ataque, o Inter se fecha mais uma vez, Garro, solta a jogada de novo na ponta, Lingard, tenta o passe no corredor, boa bola para Ranieri, fez a finta, escapou, o pé direito, levantou na boca do gol, subiu o mercado, afasta de cabeça, voltou para Gustavo Henrique, ele recomeça a jogada, tenta o toque, recupera o Inter, mas com falta, o jogo tá parado, Yuri.
1: Bruno Henrique, quando puxava o contra-ataque, acabou cometendo a falta para cima de Jesse Lingard, lá pelo lado esquerdo do ataque do Corinthians, ficou bravíssimo, bravíssimo ali com o árbitro Alex Gomes Stefano. Vem aí, na equipe do Corinthians, Matheus Pereira, o Pirulão. Mais uma mudança no Corinthians, vindo daqui a pouco pelo técnico Fernando Diniz. Falta do lado esquerdo.
0: Deve sair o Ranieri. Né? O Corinthians agora precisa do resultado, vai partir para cima com tudo.
1: E vem também Pedro Raul e agora sim o Alan.
2: É, serão três mexidas no time do Corinthians depois da cobrança da falta. Vem levantamento de bola lá pra dentro da área. Vem de novo o Corinthians com Rodrigo Garro. 25 e meio passados, autorizado. Pé esquerdo, levantamento aberto. Segunda trave, toca de cabeça. Pra fora! Já subia a bandeira, mas de novo essa jogada dá certo pro Corinthians. Gustavo Henrique levou muito perigo, Yuri.
1: Dessa vez ele acabou desviando um pouco à direita do goleiro Matheus Cunha, que já estava completamente vendido na bola. Ela foi para a linha de fundo. Vai mexer o Corinthians. A plaquinha está sendo preparada agora pelo quarto árbitro. E vai, vão ser processadas as mudanças. Sai Breno Bidon com a 7 para a entrada do Matheus Pereira, o Pirulão, com a número 23. Matheus Pereira, 23, no lugar do Breno Bidon, com a 7. É a primeira da segunda mudança do Corinthians. A terceira vai ser a entrada do Pedro Raul, com a 18. Deve sair o Guinegão, vamos ver. Ó, primeiro o Alan entra com a 29, sai Gustavo Henrique. Sai Gustavo Henrique com a 13, para a entrada do Alan com a número 19, com a número 29. Alan, 29, na vaga do Gustavo Henrique, com a camisa 13. E a entrada do... daqui a pouco a gente confirma na vaga de quem entrou o Pedro Raul pelo lado do Corinthians.
2: Perfeito, Yuri Queiroga. São três alterações, portanto, no time do Corinthians. Fica com mais uma para fazer.
1: Guinegão.
2: O técnico Fernando Diniz. Agora sim, portanto, a saída do Guinegão também no time do Corinthians. 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
2: Bernardo Ramos, mais três alterações no time do Corinthians. Alan, Matheus Pereira e Pedro Raul são as novidades.
0: A alteração tática mais importante é que o Ranieri vira zagueiro com a saída do Gustavo Henrique. Né? Então o Ranieri passa a ocupar essa posição que ele ocupou no jogo contra o Atlético Paranaense na última quinta-feira.
2: Vem o Corinthians, Matheus Pereira abre a jogada para Matheuzinho em linha de fundo, a Caio César, pé direito, cruzamento, a bola sai sem desvio, só tiro de meta, que favorece mais uma vez o Esporte Clube Internacional. 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
2: 28 minutos passados, reta final de jogo praticamente. Segundo tempo, o Internacional vai vencendo o Corinthians 2-0 e vai complicando demais a vida do Corinthians para o jogo de volta. Jogo de volta que acontece na próxima quinta-feira. Dia 6 de agosto, às 8 horas da noite, vai ser uma guerra também na Arena Corinthians. O Inter vai conquistando um grande resultado e pode perder por até um gol de diferença. Lançamento de bola mais à frente, sobe a defesa do Corinthians, tenta o corte, fica no pé de ganha, sobrou de novo, é do Inter, caiu, o árbitro parou e marcou. Falta para o Internacional, mais uma, Yuri.
1: E agora o Ranieri, na sua nova posição, jogando de zagueiro, teve que combater ali a domínio de bola feito ali pelo lado direito do Alejandro. Alejandro e Vitinho estavam na bola, mas é o Alejandro quem tenta fazer o pivô e acaba puxado pelo Ranieri. Falta pela direita, o Inter não tem pressa, vence 2-0.
2: Sem pressa nenhuma, vem o Sport Clube Internacional para levantar essa bola para a área. Lado direito, campo de ataque. Há pouco, aliás, no primeiro gol do time do Inter, o Corinthians se complicou em uma bola aérea, né? Mas era uma cobrança de escanteio. Agora 29 passados do segundo tempo, 2-0, vence o Inter. Vem pra cobrança, Alan Patrick, levantamento na marca penal, a bola vai ficar viva, afasta a defesa do Corinthians, fica indo no pé de ganha pela intermediária, Garro não consegue fazer a ligação mais à frente. Pedro Raul é quem lança, a bola chega de novo na ponta, Lingard tentava a inversão, ficou no meio do caminho, a defesa do Inter faz o corte. Alan Patrick recupera a posse de bola para a equipe do Inter, lá pelo lado esquerdo, Bruno Gomes acelera, faz o passe para Alan Patrick e recebe de volta, vence embora Bruno Gomes, corredor esquerdo, ele dominou, encarou a marcação, deu um tapa na frente, a bola saiu e o lateral mais uma vez favorece o Inter ali pelo lado esquerdo, ganha mais uma vez a posse de bola o Internacional, lá pelo lado esquerdo do campo de ataque. 2-0, vence o time gaúcho. Vai mais uma vez para a cobrança de arremesso lateral ali pelo lado esquerdo do campo de ataque. Mais uma vez o Inter. Não tem pressa nenhuma, vai chegando por ali Matheus Bahia para repor a bola em jogo. Somente uma alteração no time do Internacional. Corinthians mexeu 4 vezes. Vem Garro, solta a jogada, deixa para Matheus Pereira, que está jogando errado. No bate-rebate, ela volta, se oferece ao Corinthians. Coloca para o alto Gabriel Paulista, voltou de novo para Pedro Raul. Recomeça a jogada mais uma vez na entrada da área para Matheus Bidu. Ele tenta o passe pelo meio, passou ali, triscando a chuteira direita do Alejandro, e o Corinthians fica de novo com ela, toca a jogada mais uma vez pela intermediária, e o Inter volta inteiro atrás da linha da bola, o Corinthians tenta acelerar, bola de novo com Caio César, tentava a ligação, vai ficar tranquila de novo com o Matheus Cunha. E atenção galera ligada no futebol da Band News FM, você ouviu há pouco o toque, vamos girar tempo e placar de jogo em Porto Alegre. 30 minutos passados, é o segundo tempo. Entramos nos últimos 15 regulamentares no placar Band News FM. Você confere. Internacional 2, Corinthians 0. Yuri Queiroga.
1: Mais cedo, o Palmeiras fez 3-0 no Fortaleza. A Band News FM transmitiu com Jussier Cunha. O Mirassol empatou com o Grêmio lá no interior de São Paulo por 1-1. E Chapecoense e Cruzeiro empataram por 0-0 na Arena Condá.
2: É, o Corinthians mostra um nervosismo acima da média, comete uma falta, mais uma falta ali próxima da área, vem de novo o levantamento para a área do goleiro Hugo Souza.
1: Vai mudar.
2: Pois não, Yuri.
1: Vem aí Paulinho, volante no Internacional, vai mexer pela segunda vez o Colorado daqui a pouco.
2: Já depois da cobrança de falta. Vem Alan Patrick, autor do segundo gol do Internacional, gol marcado de pênalti. Vem mais uma vez pro levantamento ali pelo lado esquerdo do campo de ataque. Vem bola para a área do Corinthians. Alan Patrick, na perna direita, sai jogando rápido o Internacional. Bernabé bateu cruzado, a bola afastada pela defesa do Corinthians. Jogada combinada, quem bateu rapidinho ali foi o Matheus Bahia, Yuri.
1: É, e ele viu a passagem do Bernabé, que leu também o movimento do Matheus Bahia e se projetou pra dentro da área. Só que o cruzamento acabou não saindo com boa direção. Vem, Inter.
2: Alan Patrick dominou, invadiu, tenta o passe por baixo, a defesa afasta. Ela sobra mais uma vez lá dentro da área, tenta o toque de cabeça, volta no pé de ganha. Pedro Raul consegue colocar pro alto. Vidiagra sobrou pra Bernabé, ele dominou, chegou a defesa do Corinthians. Manda a bola pela linha de fundo, é novo escanteio, favorece o Inter, Yuri.
1: Alan, agora quem bota o pé na bola, manda para a linha de fundo antes que o Bernabé se colocasse em posição para finalizar. Inter buscando o terceiro gol, Alan Patrick se prepara para bater o escanteio do lado esquerdo.
2: Um terceiro gol agora seria glorioso para o Inter e catastrófico para o Corinthians. 2-0, vence o Internacional. Vem Alan Patrick pelo lado esquerdo do campo de ataque, 32 passados. Vem cobrança de escanteio. Lado esquerdo, perna direita, Alan Patrick, mas tem uma confusão lá dentro da área. Tá pintando amarelo pra tudo que é lado, hein, Yuri? Meu Deus do céu, toma cuidado, você vai ser amarelado aí também.
1: Eu acabei de receber cartão amarelo aqui, mas foi o Alejandro e o Alan. Os dois ali, deu pra ver que foram com certeza amarelados. Hugo Souza tava pelo meio, mas os dois já receberam cartão amarelo.
2: Teve um outro ali também, um pouquinho antes desses dois.
0: Pareceu o Gabriel Paulista.
2: É, vamos ver para confirmar depois. Saiu amarelo para tudo que é lado.
1: Garro.
2: Cobrança de escanteio, vem de novo o time do Internacional ali pelo lado esquerdo. Alan Patrick, levantamento na risca da pequena área. Subiu o Ranieri, afasta de cabeça, ela volta, volta de novo para o Internacional. Tenta a ligação agora. O Bruno Henrique joga para um alto, ela vai sobrar lá do outro lado. Consegue tocar de cabeça mais uma vez a defesa do Corinthians.
4: Ô Anderson.
2: Pois não.
4: E no primeiro tempo, aquele lance lá da falta, que foi do Maripan, e o árbitro deu cartão amarelo para o Mercado, ele não mudou o cartão amarelo não, continua sendo para o Mercado. Não sei se ele vai fazer mudança na súmula, mas por enquanto o cartão continua sendo para o Mercado. Mesmo a falta do Maripan.
2: Eu fiquei com a impressão que ele havia dado um cartão para o Bernabei, mas depois eu não consegui confirmar. Bom, o Inter tá mexendo, Yuri.
4: Vem aí. Paulinho, camisa 27, Paulinho Paula, ex-jogador do Vasco, sai Bruno Henrique com a 8, é a segunda mudança do Internacional na partida com 34 minutos de jogo. E aí, confirmando aqueles cartões amarelos, o Garro tomou cartão amarelo nessa confusão, junto dele também foram amarelados, como falei, o Alan e também o jogador, o Alan pelo lado do Corinthians e o
0: Alejandro,
4: pelo Internacional.
2: Perfeito, perfeito, Yuri. 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
2: Bola afastada pela defesa do Inter, vai sobrar mais uma vez junto à risca de meio campo com o Gabriel Paulista. Faz a ligação à frente para Matheus Pereira, que erra, entrega a bola no pé do Bernabei. O Inter não tem pressa para sair jogando. Bernabei segura, prende, tenta o toque pelo meio. Defesa do Corinthians demora a voltar. Já dá um tapa Paulinho mais à frente, acelera o time do Inter, recupera. Posse de bola mais uma vez, Matheus Pereira. Mexeu mais uma vez o Internacional, Bernardo Ramos, a entrada do Paulinho no lugar do Bruno Henrique.
0: Aí troca um volante por outro, sangue novo da marcação, né, Anderson? E parece ser essa a ideia do técnico com o Paulo Pezzolano.
2: Tá valendo tudo por ali, o time do Corinthians queria uma falta, o lance segue, aqui pelo lado esquerdo Matheus Bahia, ele tenta o lançamento pelo alto, sobe a defesa do Corinthians, consegue o toque com o Alan, volta, recupera mais uma vez o timão, aqui pelo meio campo acelera Matheus Pereira, inverte a jogada pro lado esquerdo agora com Matheus Bidu, calibrou, perna canhota, cabe levantamento, ele prefere o passe a Lingard, aí o Lingard fica sem opção de passe. Internacional já voltou inteiro pro campo de defesa. Toca a bola mais uma vez o Corinthians com Ranieri. Ranieri pela ponta direita, de novo com o Alan. Pisa na bola, esqueceu dela, agora recupera. De novo o Alan. Encara a marcação no primeiro, volta a jogada para quem vem de trás. É para Gabriel Paulista, daí de novo na ponta. Alan acelera, solta a jogada em profundidade. Mateuzinho dominou, rolou para trás de novo com Gabriel Paulista. Calibrou o pé direito, tentou cruzamento e carimbou a marcação. Jogou a bola na cabeça do jogador do Internacional. Vidiagra estava na frente dele. Gabriel Paulista solta a jogada, deixa de novo por dentro, Garro faz o domínio, corredor central, ele avança, carrega de novo, da esquerda para, aliás, da direita para a esquerda, ele solta a jogada de novo com o Ranieri, daí pela ponta Lingard tentou o cruzamento, mais uma vez bloqueado, a bola vai voltar mais uma vez de graça para o time do Corinthians. Público aqui pelo campo de defesa, pois não, Yuri?
4: 27.740 pagantes no Beira-Rio para uma renda de R$1.603.334,50, R$1.603.334,50, público pagante 27.740, público total 30.864.
2: Levantamento de bola para a área, subiu, vem o toque de cabeça, saiu do gol Matheus Cunha para ficar com a bola. É um ótimo público nessa noite de domingo no estádio Beira-Rio. E na quinta-feira é a vez da Arena Corinthians, que vai estar lotado e pulsando para, quem sabe, a virada do Corinthians, que vai perdendo por 2-0. Vai se complicando o Corinthians na Copa do Brasil. E tem toda a questão do gramado também até quinta-feira. A promessa é que o gramado vai estar melhor. Vamos ver. Matheus Bahia tentava o lançamento mais à frente. A defesa do Corinthians chega, faz o corte, volta com Pedro Raul. Ele faz a finta para cima da marcação, segurou, prendeu, caiu, queria falta. O árbitro parou e marcou. Infração que favorece mais uma vez o Corinthians, que movimenta aqui no campo de defesa. Sai para o jogo mais uma vez na intermediária. Ranieri descola o passe mais à frente a Matheus Bidu. Corinthians acelera. Bidu consegue o giro para cima da marcação de Alan Patrick. Perna canhota, ele solta curto, deixa pelo meio. É para Rodrigo Garro. Garro já no campo de ataque, solta a jogada, deixa de lado de novo com Ranieri. Evita saída de bola pela linha de lado, pisa nela, solta a jogada por dentro e deixa de novo com o Garro, daí junto ao círculo central. Alan faz o domínio, inverte lá do outro lado. Gabriel Paulista avança o zagueiro, perna direita, ele tenta a inversão, bola longa aqui pro outro lado, bola forte demais. E aí ela saiu e o lateral favorece de novo o Esporte Clube Internacional. 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
4: A última.
2: Diga lá, Yuri.
4: Carrilho vem a campo pelo Corinthians. A última mudança no timão, Carrilho 19 vai entrar pelo lado do Corinthians. Sai Rodrigo Garro com a 8. Sai Garro com a 8. Entra o Carrilho com a 19. E vai entrar também o contestado Juninho no Internacional. Zagueiro Juninho com a 18. Já já a gente vê quem sai. Sai Vitinho. Agora, 4 zagueiros praticamente. Vitinho com a 28 sai, entra Juninho com a 18 e sai Alan Patrick com a 10 para a entrada de Caleb no Internacional. Caleb entrando em campo pelo Internacional com a número 30, sai Alan Patrick com a número 10. A outra mudança, Juninho 18, zagueiro, no lugar do Vitinho com a número 28.
2: Bernardo Ramos, mais alterações, 2 pelo lado do Inter, 1 pelo lado do Corinthians.
0: É, o Paulo Pezzolano agora mostra que vai abdicar do ataque completamente, né? Coloca, como disse o Yuri, 4 zagueiros no time, né? Vai liberar evidentemente mais o Matheus Bahia e entra o Caleb no lugar do Alan Patrick. Caleb, jogador de mais marcação, né? Ex-Atlético Mineiro, Fortaleza, jogador que tem mais poder de marcação em relação ao camisa 10 do Colorado, que marcou um gol de pênalti, aliás, na partida.
2: Alan faz o domínio, volta a jogada para quem vem de trás, é Matheus Pereira. Ele inverte a jogada, passe por baixo, chega pelo lado direito para Gabriel Paulista, avança, descolou o passe, junta a linha lateral, domina, Caio César, puxou para canhota, tenta o cruzamento, bola longa para a área, ajeitou de cabeça, sobrou, caiu, a bola vai entrando, afasta a defesa do Inter, manda a bola para fora. O time do Corinthians está desesperado, querendo um pênalti para cima do Matheus Bidu, Yuri.
4: E pintou um cartão amarelo e tá me parecendo por aqui pro Pedro Raul, por reclamação. Ranieri tá também tomando cartão amarelo, não é para ele, senão seria expulso. Mas o Pedro Raul tá reclamando, o pessoal tá pedindo um toque de mão e um possível pênalti aqui pro Corinthians, que seria em cima do Matheus Bidu. O pessoal tá reclamando que o Bidu teria sido puxado pela camisa, me parece aqui que pelo Bruno Gomes, lá dentro da pequena área, quando do cruzamento que vem lá do lado direito. A zaga do Internacional a trancos e barrancos tira, manda pra linha de fundo, conferido escanteio, mas a reclamação é enorme dos jogadores do Corinthians.
2: E aí, Bernardo Ramos?
0: Pênalti. O Bidu foi agarrado.
2: Levantamento de bola para a área, subiu Pedro Raul, ele quer o toque de mão, mas a bola vai sobrar ali com o Matheus Cunha, goleiro do Internacional. E atenção, galera ligada no futebol da Band News FM, você ouviu o toque, vamos girar tempo e placar de jogo no gigante da Beira Rio. 40 minutos passados, é o segundo tempo. Oitavas de final, jogo de ida, Copa do Brasil, a milionária Copa do Brasil. Jogo de volta na quinta-feira, na Arena Corinthians, mas no Rio Grande do Sul, o Inter vai vencendo. 2 para o Internacional, 0 para o Corinthians. Yuri Queiroga.
4: Amanhã, na abertura do Masters 1000 de Montreal de tênis, tem o jogo entre Stefanos Tsitsipas, da Grécia, contra o Martin Dan dos Estados Unidos. Quem vencer esse jogo enfrenta João Fonseca, do Brasil, na segunda rodada.
2: Se eu falo esse nome aí, o meu gato vem correndo, achando que eu tô chamando ele, hein? Sai pro jogo, vem Ranieri.
0: Qual o nome do seu gato, hein?
2: É o Big.
0: É o Big. Entendi.
2: Vem mais uma vez aqui pelo lado esquerdo com o Lingard. Levantou pra área, ajeitou de cabeça. Bola passando, afasta a defesa. Bernabé colocou pro alto, tá vivo ainda, dominou no peito. Caio César atropelado, que é a falta. Juizão marcou, mas a falta de ataque, Yuri.
4: É, porque deu a mão na bola, disse que não houve a falta e agora pintou mais um cartão. Ó, esse cartão aqui, eu não sei se foi pro Pedro, se é pro Pedro Raul, o Pedro Raul já tinha tomado cartão, viu? O cartão foi pro Carrilho, cartão pro Carrilho. O Pedro Raul tava ali no bolo todo, mas a falta, segundo a arbitragem, acabou sendo de um toque de mão do Pedro Raul, quando ele coloca, do Caio César, quando ele coloca a mão na bola. E não houve a falta para cima dele, por isso a mão na bola acabou sendo aplicada. Carrilho tomou cartão amarelo por reclamação.
2: Bernardo Ramos, 42,5, segundo tempo, 2-0, o Inter vai vencendo, vai conquistando um grande resultado para o jogo de volta.
0: A atuação pífia do Corinthians, principalmente no que diz respeito ao ataque, né? Inadmissível que uma equipe finalize apenas 5 vezes durante todo o jogo, sem levar grande perigo ao goleiro Matheus Cunha, que fez uma defesa no primeiro minuto de jogo. Muito pouco que o Corinthians produz para o elenco que tem, que é melhor do que o do Internacional, aliás.
2: Sai jogador de novo, Corinthians, um golzinho deixa a disputa aberta para o jogo de volta. Corinthians avança, o Internacional se fecha, quer justamente não sofrer o gol. Matheus Bidu inverte a jogada, coloca para Matheus Pereira e empurra a jogada mais à frente, é na ponta. Mateuzinho dominou, ajeitou para Caio César, ele tenta o giro contra dois na marcação, voltou para Alan de primeira, tocou para Mateuzinho, é pela ponta, dominou, encarou, puxou por dentro. Volta a jogada de novo com Alan, se apresenta Matheus Bidu, faz o domínio pelo meio, inverte a jogada, a bola longa aqui pro outro lado, Lingard coloca a bola no gramado, encara a marcação, rolou para quem vem de trás, é Ranieri, perna direita, soltou, deixou a jogada por dentro de novo com Alan, Alan volta a jogada na perna canhota, agora para Ranieri, Ranieri gira o jogo lá pelo lado direito, zaga central vem-se embora de novo, Corinthians com Gabriel Paulista, empurra a jogada mais à frente, Matheus Pereira volta, deixa de novo ali no comando ofensivo, vem lançamento para Lingard, abriu compasso para fazer o corte na hora exata, Bruno Gomes, afasta dali a defesa do Internacional, ela vai sobrar mais uma vez aqui no campo de defesa do Corinthians, vem-se embora de novo aqui pelo corredor esquerdo, mais uma vez com Matheus Pereira, o Inter se fecha, avança o Corinthians, solta a jogada, deixou para Jess Lingard, tenta o cruzamento, afasta a defesa, sobrou mais uma vez com um Corinthians, Ranieri coloca pelo alto, é para Lingard pela ponta esquerda, faz o domínio, chegou a defesa do Inter, manda a bola pela linha lateral, 44 minutos, é o segundo tempo, o Corinthians insiste, Alan, solta a jogada com o Gabriel Paulista, tenta o passe, erra de novo, vem-se embora o Inter, contra-ataque agora com o Bernabé, avança pelo lado esquerdo, Alejandro tá pedindo, Bernabé na individual, chegou Gabriel Paulista por baixo no carrinho, ela tocou no carrinho e saiu em escanteio, Yuri.
1: E o Bernabé sente o tornozelo direito quando dá puxada desse contra-ataque, vamos ver se ele acaba sendo atingido ali pelo Gabriel Paulista, mas o fato é que ele cai, a bola toca por último no carrilho, linha de fundo, escanteio pro Internacional depois da bola perdida lá pela extrema direita, o tempo fecha. Confusão agora entre os jogadores por causa dessa chegada agora do Gabriel Paulista pra cima do Bernabé, que tá sentindo demais o tornozelo direito. Tá caindo lá dentro da grande área. 6 minutos de acréscimo.
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1: Anderson,
2: diga lá,
1: a
2: Yuri.
1: Confusão começou porque o Bernabé estava sentindo, os jogadores do Corinthians foram tentar levantá-lo, Pedro, Raul e me pareceu o Alan, e aí o Bernabé recusou ajuda, estava ainda sentindo o tornozelo, e aí no que eles recusaram ajuda, começou aquela troca de tapas, o Maripan chegou ali abafando para cima de todo mundo, para cima dos jogadores do Corinthians, e aí começou aquela troca de amabilidades que a gente conhece. É, continua caído ali o Bernabé lá dentro da grande área, ainda sentindo muito o tornozelo direito.
2: Mas o lance foi limpo, né, Bernardo Ramos? A chegada do Gabriel Paulista foi na bola.
0: Eu achei na bola, total. Total na bola, né? Pode ter havido um choque depois, acidental. Mas o Gabriel Paulista se recuperou, né? Porque havia protagonizado mais uma falha muito ruim. Em passe, né? Em saída de bola, exemplo do que havia acontecido no primeiro tempo.
2: Aliás, que péssima jornada da dupla de zaga titular, que hoje foi titular do Corinthians, hein, Berno? O Gabriel Paulista errando a todo momento e o Gustavo Henrique fez o pênalti.
0: É, muito mal, os dois muito mal no jogo, né? O Corinthians como um todo fez uma partida horrorosa, horrível. Caio César tentou alguma coisa pelo lado direito, foi só.
2: Vamos chegar na 47 minutos dessa segunda etapa. Reta final de jogo, o árbitro prometeu partida até 51 minutos, mas desses 6 que ele deu de acréscimo, acho que pelo menos 2 já foram embora, né? Com esse atendimento ao Bernabé.
1: Mancando.
2: Tá saindo ali de campo, né, Yuri?
1: Tá saindo mancando, mas já agora voltou já a caminhar, já recuperou o passo normal, mas tá fora de gramado o Bernabé. Escanteio pro Inter. Vai pra cobrança o...
2: O Caleb. Tá ali, né? Cobrança de escanteio, o Inter vem para cobrança curta. Caleb está jogando com o Alejandro, segura, junta a bandeira de escanteio. Aí o Caio César chegou atropelando ali o Alejandro, que bateu na bola e ela saiu pela linha de fundo. 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
2: Bola que fica de novo pela intermediária com o time do Corinthians. Vamos chegar a 48 minutos dessa segunda etapa. Vamos ver se ele vai acrescer mais tempo aí, além dos 6 que ele havia prometido. Matheus Pereira solta a jogada, deixa de lado mais uma vez no comando ofensivo. Ranieri toca de primeira, bola mais à frente a Lingard. Puxou para a perna direita, volta, recolhe. Matheus Pereira de primeira levantou para a área. Pedro Raul agarrou o zagueiro. O jogo segue, tá valendo. Alan fica com ela. Volta a jogada mais atrás de novo com o Gabriel Paulista. Daí pelo lado esquerdo, agora com o Matheus Pereira. Calibrou, fatiou, levantou para dentro da área. A bola ia chegando a Carrillo. Antes a defesa do Inter. Alejandro faz o domínio. O time do Corinthians quer um toque de mão. Alejandro sustenta a posição, está jogando bem. Agora ali pelo lado esquerdo com o Matheus Bahia. Deu um tapa de um lado para pegar do outro. Chegou na cobertura mais uma vez a defesa do Corinthians. Matheus Pereira. Volta a jogada até Gabriel Paulista. Daí pelo lado esquerdo vem com o Matheus Bidu. Já rompe a linha de meio campo. Acelera pelo corredor esquerdo o Matheus Bidu. Escapou da marcação no primeiro. Empurrado. O árbitro para e pega a falta, Yuri.
4: Paulinho chegou ali com o braço para derrubar o Bidu na extrema esquerda, perto do bico da grande área. Corinthians vai ter bola para espetar lá na área do goleiro Matheus Cunha. Vai todo mundo lá para a área do Inter.
2: Quase 49 minutos dessa segunda etapa. O Corinthians quer pelo menos um golzinho para deixar a disputa em aberta. Vai perdendo por 2 a 0, vai se complicando para o jogo da volta. Com esse resultado, o Inter pode perder por até um gol de diferença. Lembrando que a gente não tem mais a questão do gol qualificado, ou seja, o gol fora de casa. Vem cobrança de falta de Matheus Bidu pelo lado esquerdo. Levantamento na marca penal, ela passou, sobrou. De frente, Matheus Pereira, para fora! Com desvio, é escanteio pro Corinthians, Yuri!
4: Matheus Pereira tava na entrada da grande área e a sobra acabou caindo pro volante, que tenta a finalização, a bola toca no Maripan, linha de fundo, Mateuzinho pra cobrança do escanteio pela direita.
2: Vem Mateuzinho autorizado, levantamento, primeira trave, Ranieri, espalma Matheus Cunha! Vai no canto, salva o goleiro do Internacional, tem novo escanteio o Corinthians. Tem pressa Mateuzinho, mas o árbitro tá pedindo pra parar, pra esperar, agora sim tá autorizado. Mateuzinho, lado direito, perna direita, levantamento na marca penal, subiu Gabriel Paulista, pra fora, ela vai por cima, é tiro de meta, Yuri.
4: E me pareceu que a bola ainda tocou nas costas do Gabriel Paulista quando tentou o desvio por ali o Pedro Raul. Pedro Raul e Gabriel Paulista estavam na bola e um cabeceia, a bola toca nas costas do outro. Ganha altitude, a bola vai para a linha de fundo. Depois de no lance anterior, Matheus Cunha ter operado uma grande defesa, caindo no canto esquerdo para desviar a bola que veio do Ranieri, impedindo o gol que seria de alívio para o Corinthians para diminuir a distância 2 a 0.
2: É um Corinthians muito mais no abafa do que qualquer outra coisa, né, Bernard?
0: No abafa, e por que que não fez isso antes, né? Finalizou 3 vezes em 1 minuto, mais do que havia feito durante todo o segundo tempo. Uma postura ofensiva lamentável do Corinthians no jogo.
2: 50 minutos e meio passados, vamos chegando a 51. Tempo acrescido pelo árbitro, mas depois que ele mostrou ali os 6 minutos na plaquinha, o jogo ficou parado uma eternidade, também para o atendimento ao Bernabei. E o Inter vai gastando tempo. Lateral que favorece de novo o time gaúcho aqui pelo lado direito. Bruno Gomes tenta o lançamento mais à frente, sobe a defesa do Corinthians, tenta o toque com Pedro Raul, ele parou e marcou. Falta para o Internacional. Pedro Raul quebrou o galho do time gaúcho, Yuri.
4: Mais 2, vamos até 53. A falta acabou sendo cometida no primeiro lance. Pareceu ser ali do Alan, lá pelo lado esquerdo, e aí fica gastando o tempo que pode lá pela direita o Paulinho. Pedro Raul cometeu a falta e o Internacional vai gastar o que pode. Vamos até 53.
2: Mais 8 minutos de acréscimo nesse segundo tempo. Chance para o Inter segurar essa bola lá no campo de ataque. Sai jogando curto o Inter, nem manda ninguém para dentro da área. Tenta o toque mais à frente, Bruno Gomes. Faz o domínio Caleb, mas a posição de impedimento, na verdade, ele marcou um toque de mão. Marcou o toque de mão ali do Caleb. Sai para o jogo Corinthians. A bola tava rolando, né? Aí não vale, não vale. O Corinthians vai ter que voltar. É o desespero corintiano. Vamos chegando a 52 minutos dessa segunda etapa. Vai terminar o jogo no Gigante da Beira Rio, em Porto Alegre. O Corinthians vai perdendo 2 a 0, vai ter a decisão na sua casa na próxima quinta-feira. Precisa de 2 gols de diferença para levar a decisão para os pênaltis, 3 ou mais gols para se classificar de forma direta. O Inter pode perder por 1 gol de diferença. Vem de novo Alejandro, faz o domínio, coloca no chão, mas ele marca falta. Falta pro Corinthians, pode ser a última chance, Yuri.
4: E o Alejandro põe as mãos à cabeça depois dessa falta que ele próprio comete para cima do Matheus Pereira, que sente ali o braço, sente o tronco mais ao lado direito. A falta, embora distante da área, é frontal à meta do goleiro Matheus Cunha. Por isso, todos do Corinthians se colocam dentro da área, à exceção do goleiro Matheus Cunha. E me parece do Matheus Bidu que vai pra cobrança da falta. Matheuzinho vai pra cobrança da falta.
2: Vem Matheuzinho na cobrança, a falta é frontal, vai todo mundo lá pra dentro da área. Autorizado o Corinthians. Matheuzinho, levantamento em linha de fundo, tentou ajeitar de cabeça, subiu! A defesa do Inter afasta. Ela vai sobrar de novo pelo lado esquerdo, faz o domínio, o árbitro já tá parando, pegando posição de impedimento. Jogo parado, vai terminar o jogo no estádio Beira-Rio. Vamos chegando a 53 minutos. Tempo prometido pelo árbitro Alex Gomes Stefano. Posição de impedimento marcada no último lance, no último ataque do Corinthians no jogo. 2 a 0 vence o Internacional. Grande resultado do time gaúcho. Quando apita pela última vez no jogo, árbitro. Fim de jogo, fim de papo. Vitória do Colorado. Vitória do Sport Clube Internacional na primeira perna das oitavas da Copa do Brasil. 2 a 0 para o Inter, que pode perder por um gol de diferença em São Paulo na próxima quinta-feira, às 8 da noite, na Arena do Corinthians. Por outro lado, o Timão vai ter uma dura missão. Vai precisar de pelo menos 2 gols de diferença para levar a decisão para os pênaltis. 3 ou mais gols para se classificar de forma direta. Vem aí o pós-jogo da Band News FM, vem aí, Yuri Queiroga.
4: Com polêmica de arbitragem, com emoções no segundo tempo e com o Internacional sendo decisivo quando precisou. Matheus Bahia e Alan Patrick de pênalti. Inter 2, Corinthians 0. Inter abre uma boa vantagem, toda vantagem é boa, mas abre uma vantagem ainda maior. E pintou mais um cartão amarelo no final do jogo, me pareceu, para Hugo Souza, por reclamações ao árbitro Alex Gomes Stefano. É mais um amarelado após o final da partida, após a vitória do Internacional 2 a 0. E o Hugo Souza continua injuriado ali ao árbitro Alex Gomes Stefano. Jogo termina com muita polêmica. O Inter vence 2 a 0 e carrega uma excelente margem para enfrentar o Corinthians na volta quinta-feira, 8 horas da noite. Anderson Gonçalves com festa colorada. Depois de muito tempo, torcedor colorado está com saudade de festejar dessa forma, porque foi um longo e tenebroso inverno pro lado colorado. A gente vai ter uma partida de muitos nervos quinta-feira, mas o Inter sai com a vantagem. Valeu, Anderson!
2: Grande abraço para você, Yuri Queiroga, Bernardo Ramos, a nossa grande audiência aqui na Band News FM. Acho que, não digo que deu a lógica, né? Mas o Internacional foi muito bem dentro da proposta que teve, né? Enquanto o Hugo Souza tá desesperado ali ainda saindo de campo, sendo contido ali, né, pelos seus companheiros de Corinthians. Mas fato é que a partida do Corinthians hoje foi tenebrosa, né? Corinthians ainda teve a posse de bola, principalmente no primeiro tempo, né? Foi bem no primeiro tempo, conseguiu articular algumas jogadas, mas não finalizava gol, não deu trabalho pro goleiro Matheus Cunha. E isso aí foi fundamental, né? Corinthians sem Yuri Alberto e sem Memphis Depay, que a gente não sabe se vai ficar, se não vai, como é que vai ser a questão do contrato, se o Corinthians vai conseguir registrar ou não, vira uma equipe muito frágil, né? E isso ficou muito claro hoje. Passa muito também pelos erros defensivos, né? A defesa do Corinthians hoje foi um horror. Gabriel Paulista errou muito, tentou entregar mais de um gol para o ataque do Inter. Gustavo Henrique cometeu um pênalti que deu o segundo gol para o Internacional. Esse pênalti, tanto quanto polêmico, né? Aqui a gente até achou que não foi pênalti para o Internacional, mas o VAR não chamou, enfim, vale a decisão de campo. E aí o Inter não tem absolutamente nada a ver com isso, né? Mas se o Corinthians quiser classificar no jogo de volta, vai precisar jogar muito mais bola do que jogou hoje. Porque é muito preocupante você não conseguir vencer um time que, ou pelo menos ter um bom resultado, contra um time que não vencia 5 jogos. E que teve como grande resultado nas últimas 5 partidas o empate diante do Flamengo. Então o Corinthians, pelo menos em números, pelo menos na temporada, tinha condições de chegar ao Rio Grande do Sul e fazer um grande jogo. E quem sabe voltar com um bom resultado. Mas quem faz o dever de casa é o Internacional, dá uma moral gigantesca pro time gaúcho. E pode ter certeza, vai ser um jogo tão amarrado quanto foi esse primeiro, acho que muito mais aqui em São Paulo. Se o pessoal tava reclamando de Corinthians e Atlético Paranaense pelo Campeonato Brasileiro, pode esperar esse Corinthians Internacional. Vai ser mais amarrado ainda, o Inter tentando segurar o resultado, o Corinthians tentando acelerar as suas ações. Mas hoje o Corinthians foi muito mal em todos os seus setores, na defesa, no ataque, não conseguiu definir. Pra mim, o único que se salvou foi o Caio César, que tentou alguma coisa. De resto, o time do Corinthians foi muito ruim. Pelo outro lado, o Internacional foi bem dentro da sua proposta, né? De se defender, de sair por uma bola, conseguir um gol e uma bola parada na cobrança de escanteio na sobra do Matheus Bahia. E a partir daí, desesperou o time do Corinthians, abriu um caminho gigantesco para o Internacional, que menos de 5 minutos depois consegue o pênalti e fecha esse grande resultado. Pode perder por um gol de diferença no jogo de volta. Essa vai ser a grande vantagem do Internacional. E eu acho que com esse resultado, não digo que garante a sua classificação, mas fica muito bem encaminhada, viu, Yuri Queiroga?
4: É isto, vamos ver o que vai acontecer quinta-feira, 8 da noite, a Band News FM transmite logo depois o É da Coisa com Marcelo Boa direto lá da Arena Corinthians. Valeu, Anderson!
2: Valeu, um abraço, meus amigos, até a próxima!
4: Bernardo Ramos, se o Inter já veio para o jogo de hoje fechadinho, com aquelas, na prática eram duas linhas, eram três, quase três zagueiros, mas na prática eram duas linhas de quatro ali juntinhas, uma da outra. Imagine o jogo da volta com 2-0 a favor.
0: Pois é, Yuri. O Internacional entrou para se defender, para dar a bola ao Corinthians, né? Para jogar mais na base do contra-ataque ou então em uma transição mais rápida. São coisas diferentes, aliás. O primeiro tempo foi um jogo ruim de ambos os lados, né? O Internacional só chegou a ameaçar a meta guarnecida pelo Hugo porque o Corinthians errou três vezes a saída de bola. Com Gabriel Paulista, com Ranieri, com Breno Bidon. Erros individuais, eu não os trato como erros conceituais. Ah, o Fernando Diniz gosta de uma saída de bola mais ousada, tal. Não só o Fernando Diniz, eu diria a você que vários técnicos do futebol brasileiro são assim. E no futebol mundial também, acho que essa questão da saída de bola mais curta é uma tendência mundial já faz tempo, né? Então acho que discutir conceitualmente isso não me parece ser algo muito profundo, né? Agora, no segundo tempo, o Corinthians deu a sensação de que seria um time mais agressivo e de fato finalizou duas vezes em 5 minutos. Com o Caio César aos três, né, fazendo aquela jogada que ele gosta, saindo da ponta, centralizando, batendo com a canhota, e o Guinegão de cabeça para fora aos 5 minutos. Mas ficou só na impressão, porque o Internacional foi bem mais contundente, embora tenha tido menos a bola em relação ao Corinthians. Foi uma partida lamentável do Corinthians, muito ruim. Ofensivamente, então, foi uma negação, né? Os dois centroavantes, tanto Guinegão quanto Pedro Raul, produziram muito pouco. O Garro não jogou bem mais uma vez. Eu destacaria apenas o Caio César como alguém que tentou alguma coisa. Nem vou falar aqui que ele jogou bem, ele tentou alguma coisa. Partida lamentável do Corinthians, viu, Yuri?
4: É, que teve vários problemas. E olha que teve o Rodrigo Garro em campo, não teve Yuri Alberto, como pontuado pelo Anderson Gomes.
0: Fez muita falta, né?
4: Mas assim, o time do Corinthians... Aí eu vou ser bem incisivo aqui. Talvez eu seja um pouco... Enfim, mas... O time do Corinthians é tão limitado assim para depender tanto de Yuri Alberto?
0: Não é. Não é. Se a gente olhar para o elenco do Corinthians, é melhor do que o do Internacional. Logo, tem que entregar um desempenho, no mínimo, igual do adversário. E não foi o que aconteceu hoje, principalmente no segundo tempo. Segundo tempo do Internacional foi bem superior ao do Corinthians.
4: 9 horas e 37 minutos, a gente faz uma rápida pausa aqui na Band News FM e volta daqui a pouquinho para passar a régua para os últimos minutos. Nós vamos ali até pertinho das 10 horas da noite, porque na sequência, às 10 horas, tem o canal livre deste final de semana aqui na Band News FM, já na cola da transmissão de Internacional 2, Corinthians 0. O primeiro gol do Inter foi marcado pelo Matheus Bahia. No início não, mas aos 16 minutos do segundo tempo. Matheus Bahia foi pra rede e Anderson Gonçalves na rua sim.
2: Vem de novo Alan Patrick, tem pressa o Esporte Clube Internacional. Camisa 10 às costas, cruzamento, tentou desvio, Vitinho voltou de novo na sobra dentro da área, bola batida. Fatal!

0: Matheus Bahia! Matheus Bahia! Na sobra do escanteio, o lateral esquerdo aproveita o erro de marcação da defesa do Corinthians. Antecipa Caio César. Perna direita que não é a boa, ele chuta pro gol, o goleiro Hugo Souza cai, mas a bola vai no canto direito e ultrapassa a risca. O Internacional abre o placar no Beira-Rio, marca de 16 minutos do segundo tempo, Matheus Bahia abre o placar para o Colorado, 1 para o Internacional. 0 para o Corinthians. E Yuri Queiroga.
1: Normalmente se presta atenção nos jogadores de ataque dentro da grande área, só que esqueceram que o Matheus Bahia era o homem.
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0: 1 a 0 Internacional na frente. Alan Patrick pode aumentar ainda mais a vantagem. Vai tomando distância o árbitro. Autoriza a cobrança. Alan Patrick, concentrado, camisa 10, capitão colorado. Já autorizado, vem pra bola. Alan Patrick, pé direito, correu, bateu. Fatal!

0: Luiz, como manda o manual, goleiro de um lado, bola do outro, pênalti cruzado do camisa 10 colorado, não sentiu a responsabilidade, colocou a bola na marca, chamou para si e desloca o goleiro Gu Souza. Canto direito do goleiro do Corinthians que voou para o outro lado. Alan Patrick, 22 minutos, segundo tempo, Inter amplia sua vantagem, complica a vida do Corinthians. Alan Patrick, 2 para o Internacional, 0 para o Corinthians, Yuri Queiroga.
1: Pênalti de Almanac, pênalti de aula. Goleiro de um lado, bola do outro, bola do canto e direito. E assim, Alan Patrick marcava o gol que definia a vitória do Internacional sobre o Corinthians. 2-0, eu falava no final da jornada. Um jogo com muitas polêmicas de arbitragem, comandada de novo pelo Alex Gomes Stefano, o mesmo que esteve envolvido no fatídico Vitória 0, Palmeiras 4, na quarta-feira, pelo Campeonato Brasileiro. Mas, principalmente, essas polêmicas, elas não se concentraram em um time. No primeiro tempo, o Internacional reclamou demais um pênalti que acabou não marcado por um toque de braço do Mateuzinho.
2: Isso, num lance de desatenção até do Mateuzinho, né? Para mim houve pênalti nesse lance, e para mim houve um pênalti antes de você chegar a esse ponto, mas já chegando, né? Um pênalti do Bruno Gomes no Matheus Bidu.
1: Esse do segundo tempo, já
2: na
1: no final.
2: Segunda etapa, no final do jogo. É. Isso aí pode ter custado muito caro ao Corinthians, viu?
1: E o pênalti também que foi marcado, o pênalti do segundo gol do Internacional.
2: Eu não marcaria esse pênalti, não. Me estranha até o VAR não ter chamado, o árbitro de vídeo, no caso, não ter chamado o Alex Gomes Stefano para uma revisão do lance. Para mim, se joga, foi o Bruno Gomes mesmo, né?
1: Isso, foi o Bruno Gomes no lance.
2: O Gustavo Henrique, né?
1: Exato, o Gustavo Henrique vai tentar dar o combate, tenta colocar ali o pé na frente do lateral, do volante barra lateral direito do Internacional, que cai, e a arbitragem, até a marcação do Alex Gomes Stefano me pareceu ali rateando, sabe? Porque ele, no primeiro momento, aponta ali, ele aponta o braço para a marca do pênalti, depois ele bota o braço na direção do Bruno Gomes, parecendo que iria marcar talvez ali uma simulação.
2: Sim.
1: E depois ele volta a marcar para a marca do pênalti, volta a apontar para a marca do pênalti.
2: Foi isso, acho que ele hesitou naquele lance, né? Nem ele sabia direito o que estava marcando, né? Foi uma marcação estranha mesmo, no momento do jogo deu para observar isso, né? Ele aponta para a linha de fundo, depois aponta para a marca do pênalti e tal. Não me pareceu ter a convicção de que era um lance para pênalti. Pênalti, cara, precisa ser... Claro, falta é pênalti, falta dentro da área é pênalti e tal, mas esse lance para mim não é conclusivo. Não dá para ter uma determinação. Pênalti, claro. Não foi. Definitivamente não foi. É, no mínimo, um lance discutível.
1: Não dá. E aí era uma coisa, talvez, de a arbitragem de vídeo chamar para revisão qual fosse a decisão do árbitro. Fosse a de marcar o pênalti, fosse a de não marcar o pênalti.
2: Exatamente.
1: Mas aí entra também a possibilidade de... daquele chamado VAR intervencionista, será que a gente pode chamar assim?
2: Eu acho
1: menos
2: que nesse caso cabia, viu, um VAR, um chamado VAR assim. O VAR não foi intervencionista nesse jogo de hoje, o que é bom. Mas nesse lance particularmente, eu não achei pênalti. Eu não daria o pênalti. Mas acho que o VAR poderia ter recomendado a observação do lance. Eu acho que sim. Para evitar que houvesse um erro, como, na minha opinião, houve, do Alex Gomes Stefano. Que é um árbitro muito ruim.
1: É, além disso, ainda é para-raio de problema, né?
2: Pô, demais, cara. Estamos falando aqui sobre 3 lances polêmicos, né?
1: É, 3 lances polêmicos no mesmo jogo. Fora outros, né? Fora outros menores que não chegaram a ser lances capitais da partida, né? E aí, quando isso acontece no intervalo de menos de uma semana, aí a pessoa já começa a pensar, rapaz... A fase que vive o nosso querido Alex Gomes Stefano
2: não é das melhores, né?
1: Não é das melhores, né? Agora, a fase das melhores não vivia o Internacional, mas ensaia com o empate com o Flamengo no meio da semana e a vitória hoje com o Corinthians, ensaia respirar.
3: que a gente também tem que tomar cuidado pra também não dizer, eita, agora o time vai se recuperar, tal.
2: Ninguém segura o Internacional, é, não é por aí,
3: o Papa Títulos tá de volta.
2: Definitivamente não. A briga do Internacional é contra o rebaixamento do Campeonato Brasileiro, claro. Na Copa do Brasil, surge agora como favorito no confronto, venceu por 2-0 em casa, vai ter de sustentar essa vantagem na Arena do Corinthians, mas no Brasileiro a briga é contra o rebaixamento do Internacional. É um time fraco, é um time que se limita a jogar em transição, um time que se defende, tenta só se defender, tem pouca imaginação, e a escalação de hoje do Paulo Pezzolano foi muito conservadora, colocando o Alan Patrick para jogar como centroavante, não nos esqueçamos disso.
3: Além da, assim, quase o que ele fez com o Flamengo, é uma escalação muito parecida com a que ele coloca contra o Flamengo.
2: A bola ao adversário, o índice de posse de bola do Flamengo foi ainda superior ao do Corinthians hoje, mas dando a bola ao adversário e falando, se vira aí para entrar. Agora, eu gostei muito da atuação dos três zagueiros, hein? Bruno Gomes, que não é um zagueiro de ofício, mas jogou como tal, Mercado e Maripã foram muito bem no jogo de hoje.
3: Com o Vitinho fechando o corredor pela direita.
2: Pela direita, né? O Matheus Bahia pelo lado esquerdo.
3: Fazendo uma dobra ali, o Bernabé, que é lateral, tá rendendo melhor de ponta ali para fazer as escapadas, as saídas, né? Sem ter uma preocupação tão grande, mas ele precisa marcar. Mas podendo atacar mais, que é o forte dele, ele talvez ali, depois que foi colocado na ponta e não no meio... É, inclusive vendo ali um pouquinho da como se fala no Rio Grande do Sul, a mídia identificada, né, com o Internacional, eles falam que quando o Bernabé foi testado como um meia armador antes da partida contra o Flamengo e não deu certo.
2: Ele não é esse cara, ele é um cara jogador de corredor.
3: Corredor, exatamente.
2: Né? É um lateral de origem que teve um 2024, Yuri, ou 2023, não me lembro agora, excepcional.
3: Foi acho que foi 24. O ano 2024 foi excepcional. 25 já foi...
2: Foi horrível.
3: Horrível.
2: Que é um lateral que tem muita dificuldade para marcar. E a função primordial de um lateral é justamente defender.
3: Eu acho que foi esse ano dele de 24 que quase rendeu ali uma sondagem ali do Palmeiras e tal, mas ele acabou...
2: Exato, acabou ficando no Internacional, isso, né? É um jogador que tem muito problema de marcação, mas apoia muito bem. E foi bem no jogo de hoje. O Carboneiro também, no segundo tempo, antes de ser substituído, fez um bom jogo.
3: E sobre o Corinthians, a gente viu o Corinthians com muitas mudanças na partida contra o Atlético Paranaense e hoje com aquele que...

0: absurdo, né? Não pode jogar dessa forma o time do Corinthians, né? Sem agredir o adversário. Tudo bem, teve mais a bola, o Fernando Diniz gosta, é um técnico que gosta que seus times tenham controle do jogo por meio da posse de bola e beleza, tá tudo bem, não existe certo ou errado. Só que tendo a bola, a chance de matar o adversário é maior. Só que o Corinthians não finalizou. Não deu chute a gol. Finalizou no primeiro minuto com o Bidon para a defesa do Matheus Cunha no cantinho, um chute rasteiro. Depois teve um chute travado do Matheus Bidon aos 18 minutos e aquele chute do Ranieri aos 27 para fora. No segundo tempo dava a impressão de que seria mais contundente, porque finalizou com o Caio César, uma das grandes chances do Corinthians no jogo. Aos 3 minutos, o Guinegão cabeceou para fora aos 5. Você fala, pô, caramba, já fez mais do que em todo o primeiro tempo. Parou por aí, só voltou aos 49 naquela finalização do Ranieri para uma grande defesa do Matheus Cunha. É muito pouco, né, Yuri?
1: Isso, perdão. São 9 horas e 52 minutos pelo horário de Brasília. Bom, a gente daqui a pouco vai ter aqui, a gente vai encerrar daqui a pouco a nossa jornada aqui na Band News FM, porque daqui a pouco tem um canal livre aqui na Band News FM, canal livre que entrevista o senador e pré-candidato à presidência da República, o Flávio Bolsonaro, pelo PL. Começa às 10 da noite o canal livre hoje pela Band News FM. Mas voltando ao assunto internacional e Corinthians, aí a gente parte agora para a situação gramado da Arena do Corinthians. Na semana, teve as reclamações do Fernando Diniz, a troca de versões, primeiro a versão institucional do Corinthians, dizendo que foi surpreendido, o clube foi surpreendido pela não evolução do estado do gramado, né? E depois a empresa responsável, que é a World Sports, dizendo que, né, já se sabia que o tempo estimado desde o plantio da nova grama era de 8 semanas, e aí ficamos com essas duas notas, ou pelo menos esses dois pontos colocados entre empresa e clube. Fato é que o Marcelo Paes falou que vai se tentar uma força-tarefa para que o gramado esteja melhor do que contra o Atlético Paranaense. Esse melhor do que contra o Atlético Paranaense, a gente não sabe se ainda vai ser o ideal. O quão isso pode prejudicar o Corinthians, que agora precisa do resultado?
0: Acho que não é nem uma questão de prejudicar
1: ou
0: o Corinthians,
1: não prejudica.
0: Claro. Prejudica todo mundo. É um gramado ruim. Isso é ruim para o futebol. Deveria haver uma padronização de gramados no futebol brasileiro. Gramados naturais, no máximo híbridos. É assim que eu penso essa questão dos gramados. Agora, lamentável, né, Yuri? Durante muito tempo, o Corinthians teve o melhor gramado do futebol brasileiro, né? E aí o Zaccaria Labiadi, inclusive, se lesiona. Eu não vou ser leviano e falar que foi por causa do gramado.
1: É, porque é mais um lance ali de impacto, né? É. Ele não prende o pé no gramado, não tem a ver ali com o excesso de areia e tal, né? Mas acaba calhando, né, com o episódio, né, do gramado e tudo mais.
0: É isso aí.
1: Mas acaba calhando com o episódio do gramado e tudo mais, e é uma lesão que, embora não seja de um titular, ela é importante. Importante porque é o reserva imediato do Garro.
0: É, um jogador que pode entrar ali no time do Corinthians, é um reserva, né? Um jogador até que chega ao Corinthians sob muita desconfiança, né? O Zaccaria Labiadi, ninguém entendeu muito bem, é um jogador que não estava atuando, ninguém entendeu muito bem quando ele chegou ao time do Corinthians, né? Ele chega, consegue um espaço, né? Inclusive fez um bom jogo contra o Atlético Mineiro na Arena do Corinthians antes da Copa do Mundo. Não é um jogador top, mas é um jogador, como você bem disse, que pode ser um substituto do Rodrigo Garro, que não tá jogando bem. Faz tempo, aliás, que o Rodrigo Garro, a gente tem que cobrar mais desempenho do Garro.
1: Tá, né? Vivendo de lampejo, né, o Rodrigo Garro,
0: lampejos,
1: né?
0: Lampejos, cara. Então, jogador de bola parada pro Gustavo Henrique cabecear, aconteceu isso, né, durante o jogo de hoje. É muito pouco isso tudo que o Corinthians vem apresentando. Acho que o Corinthians tende a apresentar um futebol bem melhor, viu, Yuri?
1: Berna, grande abraço pra você. Comentamos hoje essa primeira perna de oitavas de final. 2-2 e 3-7 gols em 7 jogos.
0: Pouco, mas amanhã tem mais, né, Yuri?
1: É, vamos ver se amanhã o Atlético

0: Paranaense e Vitória balançam a rede. E a partir de terça-feira decidem se as vagas nas quartas de final de verdade com Remo e Santos começa.
1: É isso aí, Yuri. Grande abraço, obrigado. Uma honra estar ao seu lado mais uma vez.
0: Valeu, Bernardo Ramos, que comentou aqui na Band News FM com Anderson Gonçalves na narração, comigo Yuri Queiroga na apresentação, no plantão e também trazendo as informações junto com Anderson Gonçalves e Bernardo Ramos. Internacional 2, Corinthians 0 pela Copa do Brasil. Jogo de ida das oitavas de final da Copa do Brasil lá no Beira Rio. Você conferiu, claro, aqui na Band News FM. Jogo de volta é na quinta-feira, 8 da noite. Corinthians não perdeu jogadores suspensos. O Internacional teve, apesar dos jogadores amarelados, não teve jogadores suspensos para a partida de volta. Mas não vai ter para a partida de volta também o Félix Torres, zagueiro, já que ele é emprestado pelo Corinthians e por força de contrato ele não pode ser relacionado. Aqui na Band News FM encerramos essa jornada dupla. Mais cedo você acompanhou Fortaleza, Palmeiras 3, Fortaleza 0, com Jussiê Cunha, Marcos Assunção, Renato Manso, Lucas Belotti, Anderson Azevedo e Bruno Camarão. E agora, Internacional 2, Corinthians 0, com Anderson Gonçalves, com Bernardo Ramos e comigo Yuri Queiroga. Tudo pelas oitavas de final, jogo de ida das oitavas de final da Copa do Brasil. Amanhã tem 9h40 da noite, o Band News na área, com Lucas Belotti no comando do programa nesta segunda-feira. Eu e Yuri Queiroga sigo com você até a meia-noite, com a atualização do noticiário do Brasil e do mundo aqui na Band News FM.
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0: Nove horas e 59 minutos pelo horário de Brasília. Domingo 2 de agosto de 2026, novamente toda a rede Band News FM está reunida. Depois da transmissão da Copa do Brasil, com dois jogos, Palmeiras 3, Fortaleza 0, Internacional 2, Corinthians 0. A partir de agora, a Band News FM, em simultâneo com a Band, transmite o canal livre deste final de semana. Canal livre que, neste domingo, vai continuar as entrevistas com os pré-candidatos, com os candidatos à presidência da República, discutindo os resultados das últimas pesquisas eleitorais, o impacto das novas tarifas americanas contra o Brasil nas eleições e as negociações para a formação das candidaturas. O mal-estar criado pelas declarações do presidente argentino Javier Milei na convenção do PL, que aconteceu no último final de semana, e as possíveis punições após uso de um vídeo do ex-presidente Jair Bolsonaro criado por inteligência artificial no mesmo evento. Estes são os assuntos da entrevista com o senador e pré-candidato à presidência da República pelo PL, Flávio Bolsonaro. A apresentação é de Rodolfo Schneider, com participação de Fernando Mitre, Adriana Araújo, Eduardo Eneg e Fernando Schiller.

0: Boa noite. O Canal Livre continua na sua cobertura especial de eleições e, por isso, antes de mais nada, da gente começar a apresentação, a gente coloca uma trilha sonora que você conhece muito bem, uma marca registrada da democracia brasileira. Por favor, solta o som aí, que já emociona o coração do nosso Fernando Mitre aqui na bancada. Hoje o nosso Canal Livre está recebendo o candidato de oposição mais bem posicionado aí nas pesquisas eleitorais, senador pelo estado do Rio de Janeiro, Flávio Bolsonaro, candidato à presidência pelo PL, escolhido pelo pai, o ex-presidente Jair Bolsonaro, e fica como herdeiro do bolsonarismo nessas eleições. Boa noite, candidato, senador. Muito obrigado por aceitar o nosso convite aqui no Canal Livre.
1: Boa noite, Rodolfo. Boa noite a todos aqui nessa seleta mesa. Boa noite a todos que nos assistem. Grande honra participar desse debate no momento decisivo que o nosso Brasil vai enfrentar daqui a poucos dias.
0: Queria agradecer aqui Fernando Mitre na bancada, Oineg e Adriana, nossos âncoras do Jornal da Band, nosso cientista político Fernando Schiller. E eu queria já registrar, a gente já entrevistou aqui no Canal Livre os outros candidatos, agora o candidato Flávio Bolsonaro. O convite também já está feito ao candidato e presidente da República, Lula. A gente vai seguir, Flávio, eu acho que, sem dúvida alguma, poderia começar aqui falando sobre urna eletrônica, convenção com a presença do Milei, relação com Michele Bolsonaro, a escolha de vice, tem muitos assuntos que a gente vai passar por todos eles ao longo, certamente, do programa. Mas eu queria perguntar, começar o programa falando de algo que eu acho que tem sido pouco falado, ou pelo menos para quem está nos acompanhando, para entender um pouco mais do seu projeto de país. O que que Flávio Bolsonaro tem a apresentar para o eleitor? Quais são as principais vertentes? Economia. Eu queria que o senhor passasse um pouco sobre plano, projeto de país, caso o senhor consiga se eleger.
1: Bom, Rodolfo, mais uma vez boa noite a todo mundo. Obrigado aí pela sua pergunta. A minha candidatura também é um pouco de uma candidatura de protesto, né, por tudo que o Brasil vem passando, né, pela perseguição que foi feita com o maior líder da direita nas Américas, que é o presidente Jair Messias Bolsonaro, alguém que, sem dúvida alguma, não merecia estar na situação que se encontra, condenado a 27 anos de cadeia sem ter feito absolutamente nada, mas ele foi alvo dessa grande farsa que já foi montada para tentar enterrar um movimento que ele iniciou. E a minha candidatura vem nessa esteira de exatamente mostrar que esse movimento não vai ter fim. Podem tentar calar Bolsonaro, censurar Bolsonaro, torturar Bolsonaro, até matar Bolsonaro. Mas esse sentimento que ele despertou na nossa população de patriotismo, de que é possível fazer a coisa correta dentro de um governo federal, que as coisas podem se resolver pela política, é alguém que se mostrou mais resiliente do que qualquer outra figura pública que eu já vi na minha vida. Então, em função disso, em função de eu ser advogado, eu ser empresário, de eu estar há 24 anos na vida pública, são 4 mandatos de deputado, 1 mandato como senador da República pelo meu amado Rio de Janeiro, sendo 4 deles participando diretamente das decisões que o presidente da República, Jair Bolsonaro, tomava, então fazendo parte de toda a articulação política. Então, eu me sinto completamente preparado para essa missão e o momento acabou surgindo para que viesse, né, o nome Flávio Bolsonaro na cabeça de chapa. E é por uma razão muito simples, Rodolfo. Eu também sou uma pessoa que estou indignada. Eu estou há 24 anos na política, eu quero fazer mais. Eu entendo quando quem está nos assistindo fala assim, ah, política é tudo igual, não vai mudar nada. Não vai mudar. A gente tem que levantar a cabeça, o Brasil tem jeito. Mas só que do jeito que está, está tudo errado, está tudo de pernas para o ar. Quem é trabalhador, quem é inocente, quem paga suas contas em dia, está preso em casa. E os ladrões estão soltos na rua governando esse país. O Brasil vive uma crise moral generalizada e que vem sendo cada vez mais exposta, Rodolfo, com o que a gente está vendo das investigações do INSS, do Banco Master, mostrando as entranhas do poder, o envolvimento das pessoas que deviam estar acima de qualquer suspeita no Supremo Tribunal Federal. E nada acontece, a impunidade, ela virou uma epidemia generalizada. É um câncer que tomou conta do Brasil. Então, quem, o trabalhador que está nos assistindo, olha para cima, pô, olha o mau exemplo que eu tenho de cima. Como é que as coisas vão mudar se um ministro do Supremo é flagrado e nada acontece com ele? Como é que as coisas vão mudar se eu estou vendo na presidência da República alguém que, mais uma vez, está trazendo corrupção e incompetência generalizada em todas as áreas do seu governo? Então, a minha candidatura é de protesto, de indignação. E por ser uma pessoa muito vinculada, minha vida pública sempre foi muito voltada para a segurança pública, eu acho que é um problema que está atingindo a todos nós. Eu não vou mais abaixar a cabeça, Rodolfo, pra gente continuar andando na rua com medo de ter um celular roubado, tomar pistola na cabeça no sinal de trânsito, você que é trabalhador tá me assistindo. Em quantas parcelas você comprou o seu celular? 6, 10, 12 parcelas? Para chegar um vagabundo, apontar uma arma para sua cabeça e levar sua vida embora, porque o celular hoje é a nossa vida. Tá ali as fotos da nossa família, os vídeos de momentos importantes que passamos, tá o aplicativo do banco, tá o nosso e-mail, tá tudo ali para chegar um marginal, tomar o seu celular, isso quando ele olhar para sua cara, olha, você usa óculos, você é muito bonitinho, você tem cara de playboy, eu vou te dar um tiro na cara.
0: Mas qual seria, por exemplo,
1: vou
0: na segurança
1: lá,
0: pública
1: vou chegar
0: as propostas?
1: Lá, vou chegar lá, já vai aqui a primeira. Por que o atual governo fala? Não, ele justifica que você não pode prender alguém por causa de um roubo de celular. Não, comigo vai ficar preso. Eu vou quadruplicar a pena mínima para furto de celular ou receptação. Então a pena mínima vai ser de 8 anos para vagabundo que rouba, que assalta por causa do celular. E quando ficar preso, e vai ficar preso, vai trabalhar. Vai trabalhar para pagar a sua estadia, para dar valor ao dinheiro de um trabalhador suado. Trabalhador que rala pra caramba pra comprar um celular, ele vai trabalhar dentro da cadeia pra dar valor ao trabalho, pra saber quanto é que custa você conquistar as coisas na sua vida. Então essa indignação na sociedade é o que a gente vai fazer. Eu lancei um Brasil sem medo, com 12 medidas iniciais, mais urgentes, entre elas essa, de você manter presos ladrões de celulares.
2: Mas senador, é claro que o combate ao crime é uma coisa muito mais complexa, né?
1: Sim.
2: Temos aí problemas estruturais claros, né? Qual é a sua estratégia, qual o seu plano de combate ao crime, considerando que é preciso que se integrem todas as forças contra o crime e que haja uma coordenação nacional sem que os estados percam autonomia? Esse é o grande desafio.
1: Sim,
2: qual
1: concordo.
2: O seu projeto?
1: O projeto com um presidente da República que deu norte para um Congresso Nacional que endureça a legislação penal, como nós já começamos a fazer, entrou em vigor a lei antifacção. Nós já conseguimos... pela mudança na legislação, a partir da sua entrada em vigor, que foi em fevereiro desse ano. Mitri, a audiência de custódia, que era um grande problema, a porta giratória, imaginais que eram presos, iam para a audiência de custódia, eram soltos, às vezes no mesmo dia, voltavam a cometer crimes. A gente colocou lá agora um requisito para o juiz, na hora de decidir se vai conceder liberdade provisória ou se vai deixar aquele marginal preso em flagrante, ele vai ser mantido preso, ele vai levar em consideração a habitualidade criminosa desse marginal. Então, se ele for um ladrão quanto mais celular, o juiz vai ter condições de mantê-lo preso. Nós estamos mudando a legislação para que os marginais mais perigosos possam passar quase a pena integralmente preso, cumprindo aquela punição a qual ele foi condenado. Nós estamos criando uma tipificação de pertencimento à organização criminosa. Então, um integrante do Comando Vermelho, ou do PCC aqui em São Paulo, ou de milícias, principalmente os seus líderes, eles vão ser submetidos a penas que podem chegar a mais de 80 anos de cadeia. O simples fato de pertencerem a uma organização criminosa que tem uma rotina, um script, um modus operandi, é domínio de território, mete barricada para a polícia não entrar, para a ambulância não entrar, para o iFood não entrar, para a entrega da Shein, da Shopee não ser entregue na casa da pessoa que mora numa comunidade que é dominada por esses marginais. Isso quando eles não expulsam as pessoas de casa, como eu vi lá em Vila Velha, lá no Ceará, junto com o deputado André Fernandes, uma cidade fantasma. Isso quando nós não assistimos os vídeos, Adriana, de mulheres que na hora que esses narcoterroristas expulsam uma família de casa, ainda falam assim, a sua filha fica porque a partir de agora ela é minha. Então a gente não pode mais baixar a cabeça para isso. Então assim, tem que ter o combate firme com a legislação penal muito mais forte. Eu vou construir mais de meio milhão de novas vagas em presídios para que exista a possibilidade de ficarem presos cumprindo a legislação de execução penal, ao contrário da atual política de desencarceramento, porque não tem vaga em presídio, então vamos soltar. Então tem que ter essa parte de repressão, a gente tem que dar mais autonomia, né, para que as forças de segurança possam atuar, a legislação mudando para que os marginais perigosos, principalmente, possam ficar mais tempo presos. Nós temos que fazer acordo de cooperação internacional para fazer a asfixia financeira dessas organizações criminosas, né, que lavam dinheiro, inclusive fora do Brasil, e aí a gente tem que voltar para a parte aí de tecnologia, de infraestrutura, de proteção das nossas fronteiras. Isso a gente está falando é quando o marginal já começou, já entrou para a vida do crime. E é óbvio E tem aquela parte que nós vamos disputar para que a nossa garotada não seja aliciada para a vida do crime.
3: Senador, o senhor citou as mulheres aí na sua resposta. Quero perguntar também sobre política, sobre outros programas, outras ideias do senhor, mas já vou, então, aproveitar esse gancho para falar sobre o combate à violência contra a mulher. Nas pesquisas eleitorais, o senhor tem uma rejeição do eleitorado feminino maior do que o seu concorrente, o presidente Lula. Segundo pesquisa recente do Datafolha, o senhor tem 10 pontos de desvantagem no eleitorado feminino em relação ao presidente Lula. Aqui o senhor atribui essa rejeição do eleitorado feminino ao seu nome e qual é a sua proposta para, de fato, combater violência contra a mulher?
1: Adriana, eu acho que a questão não é rejeição, é desconhecimento. E aí, eu acredito que a gente tem que melhorar a nossa forma de se comunicar com o público feminino. Porque as pautas que a maioria das mulheres defendem são as pautas de direita. Então, eu vou você que é a mãe que está me assistindo, quem aqui não gosta do Bolsonaro. Você quer que seu filho seja drogado? Você quer um traficante vendendo cocaína, maconha na porta, crack na porta do colégio do seu filho para aliciar o seu filho para o mundo das drogas? Então, o governo atual, ele defende liberação de drogas.
3: Mas sobre violência contra a mulher,
1: ele defende o tratamento, né? Ele defende que as pessoas sejam tratadas, os viciados não sejam punidos. Então, como é que uma mulher está escolhendo um candidato do atual governo, sabendo que ele pode, com a sua política implementada, viciar o filho dessa mãe? Esse é um ponto. Você está se sentindo protegida, as mulheres que estão se sentindo protegidas? O Brasil, durante o governo, o atual governo, foi ano após ano, Adriana, de recorde de assassinato de mulheres.
3: Isso desde
1: mais
3: o começo.
1: Mais uma vez, crescente sem parar.
3: Desde 2015.
1: Durante o governo do presidente Bolsonaro, inclusive tinha que registrar no Guinness Book, foi a maior operação já feita na história do Brasil para cumprimento de mandados de prisão de agressores de mulheres. Foi uma mobilização nacional com milhares de policiais mobilizados, a estrutura toda do judiciário, o Ministério das Mulheres e dos Direitos Humanos.
3: E a sua
1: deram
3: proposta?
1: Um exemplo. A proposta que a gente vai fazer, como eu estou vendo acontecer aqui em São Paulo, por exemplo. Isso vai estar no nosso plano de governo. Adriana, como é que funciona? Porque tem aquelas mulheres que sequer conseguem denunciar, registrar uma denúncia porque tem medo. Então a gente vai criar uma grande plataforma, voltar ao alcance de todos os brasileiros. O governo brasileiro vai estar na palma da mão de todos os brasileiros. A gente vai garantir, né, que todos os brasileiros possam se conectar, possam ser incluídos, possam ter acesso a esse programa para uma mulher que não tenha condições, tenha medo de ir, por exemplo, a uma delegacia registrar que está sendo violentada, está sofrendo agressão, está tomando cacetada dentro de casa de um covarde. Ela vai poder fazer pelo celular de forma anônima. Aquelas mulheres que já conseguiram registrar a agressão, eu estou me referindo àqueles caras que a gente também assiste com tristeza no coração, Adriana. Uma mulher que é encurralada dentro de um elevador e toma porrada de um covarde sem parar. Esse cara tem que ficar preso. Para essas mulheres, como é que a gente vai fazer? É possível fazer como acontece aqui em São Paulo. Você faz o georreferenciamento, tanto da mulher agredida, da mulher que tem que ser protegida pela localização do seu telefone, e a tornozeleira eletrônica do agressor também com georreferenciamento. Com isso, a polícia consegue monitorar em tempo real numa tela quando o marginal, quando esse agressor covarde, vai chegar perto da mulher. Imediatamente vai uma viatura para proteger a mulher e vai uma viatura em direção a esse marginal. Então, são medidas como essa que fizeram despencar a taxa de agressões de mulheres aqui no estado de São Paulo, e nós vamos aplicar isso para o Brasil inteiro. Senador, é só uma das formas como a gente pode proteger as mulheres, porque elas precisam ser protegidas, sem falar que a gente vai ter as casas das mulheres fisicamente e também no celular, porque muitas mulheres, Adriana, elas acabam se submetendo por necessidade a conviver junto do mesmo teto que um agressor. Por quê? Por questão financeira. A gente tem que garantir autonomia financeira para que as mulheres possam ter a segurança que vão conseguir sair desse ambiente que ela vive de agressão, de exposição à sua própria vida, vão ter aonde ficar, aí vai ter o acolhimento da casa da mulher, e vai ter toda uma esteira de programas de serviços oferecidos a essas mulheres para que ela possa se qualificar, ela possa abrir a própria empresa, agora, ela possa buscar um espaço no mercado de trabalho para ter a sua autonomia financeira.
4: Senador, quando eu escuto o senhor falar, e o senhor falou bastante de segurança, até porque o senhor, a partir da pergunta do Rodolfo, que foi, terminou a sua proposta para economia, por exemplo, o senhor foi para segurança. E a gente está falando de segurança, que é uma agenda de governador, basicamente uma agenda de governador.
1: Não.
4: Hoje, as investigações e o roubo de celular e boa parte desses crimes, e os governadores têm um grande desafio nisso, eles não conseguem ser sequer investigados. Não conseguem investigar. 80%, 90% dos crimes não são investigados. Não há investigação, não há inquérito, não há denúncia, não chega na justiça. Então, se lá aguardar uma pena de 180 anos, ou perpétua, ou pena de morte, não vai fazer nenhuma diferença, porque a gente não consegue investigar. Isso é um problema da polícia civil, não é um problema do governo federal. É, vários dos programas que o senhor falou, se não tiver, como disse o Mitre, uma coordenação e uma ação direta e objetiva dos governadores, não vai funcionar. Na esfera federal, tem uma série de desafios no campo de segurança, e eu gostaria que o senhor falasse quais são os principais desafios, porque quando o senhor fala em aumento de pena, é uma penada que o senhor dá, mandando uma proposta de alteração no Código Penal, e passou a ser um assunto do Congresso que o senhor tem que dirigir. Mas e as ações do Poder Executivo? Porque isso é alteração na legislação. E as ações do Poder Executivo que o senhor pode adotar na esfera federal para fazer essa transformação? Fronteiras, por exemplo. Os fuzis não brotam no Rio de Janeiro do nada, eles naturalmente passam por alguma fronteira e pelas divisas. Quais são as ações do governo federal? Porque eu entendi aqui que o senhor falou muita coisa na esfera estadual.
5: Não, na verdade, você acabou respondendo para mim, Oneg. O que eu ia falar, é claro que é um problema federal. Como é que os fuzis que não são fabricados no Brasil chegam até as favelas, até os locais onde esses narcotraficantes impõem seu domínio territorial? É a falta de fiscalização. Um presidente da República, ele dita ali o ritmo e o que é prioridade para ser aprovado no Congresso Nacional. Então, eu como presidente da República, a pauta segurança pública será uma prioridade, sim, do Congresso Nacional. Eu sou presidente da Comissão de Segurança Pública do Senado. Nós aprovamos mais de 80 projetos de lei que precisam de celeridade na Câmara. E celeridade o governo pode dar. O governo, o presidente da República, com o presidente do Senado e da Câmara que estejam alinhados com ele, pode dar celeridade a esse projeto para endurecer a lei penal. E aí é o que eu falo, é um problema federal mais do que tudo, Oineg. Por quê? Porque quando você não tem uma legislação boa, fica esse retrabalho da polícia, prende, o judiciário solta. A gente está falando de roubo de celular. A grande maioria é prisão em flagrante. É prisão em flagrante, não tem nem que ter investigação profunda. Ó, então foi preso em flagrante roubando o celular, está aqui a mulher que foi a assaltada. Está ali configurado. Não tem que ter uma grande investigação profunda, quebrar sigilo, investigar, não. E são os crimes que estão no nosso dia a dia. Se a gente não combater os crimes menores, que estão afligindo a população, os crimes maiores é que a sensação de impunidade vai ser, né, uma coisa sem controle nenhum. Então, como presidente da República, além do que eu já falei aqui, de ampliar a quantidade de vagas em presídios, em dobrar de 5 para 10 presídios federais para isolar e manter presos incomunicáveis, sem direito à saidinha, sem direito à visita íntima, os cabeças dessas organizações narcoterroristas.
0: Fronteira.
5: Como é que o Fronteiras, o governo atual acabou de cortar 4,2 bilhões de reais das Forças Armadas. Onde é que teve que cortar? Na fiscalização que o Exército exercia sobre algumas fronteiras, em especial na região amazônica. Então, olha como é que se um governo federal der prioridade para a segurança pública, você consegue ampliar, você consegue investir em tecnologia, você consegue, né, fazer um monitoramento de grandes áreas via satélite, via drones, via veículos aéreos não tripulados, para você combater as drogas que entram pela via aérea no nosso território. A semana retrasada, eu estava aqui no Porto de Santos. Porto de Santos é uma área federal. E é o segundo porto que mais exporta cocaína no mundo. Outro recorde triste para o nosso Brasil. Como é que a gente vai combater isso? Vamos lá, colocar uma força-tarefa. A Marinha vai fiscalizar, tem poder de polícia para fiscalizar dentro dos portos. A aeronáutica vai ser utilizada para combater também o tráfico de drogas e armas nos aeroportos. O Exército tem que monitorar melhor as nossas fronteiras. Os batalhões de fronteira que tem as polícias estaduais podem ser incentivados pelo governo federal para que façam um combate como acontece em Mato Grosso do Sul, Mato Grosso. Então, assim, tem várias medidas que podem ser feitas. Se tiver boa vontade, né, e for uma prioridade para o governo federal, o investimento em segurança pública. Então, já vou me comprometer também em dobrar o orçamento da segurança pública na União já no primeiro ano de governo. Então, nós vamos chegar a cifras que vão poder colocar em prática tudo isso que eu falei para você aqui, né?
6: Chile. Senador, uma questão que eu acho que está no coração dessa campanha, que certamente esteve no coração da campanha em 22, mas volta de novo agora em 26, né? A gente escuta muita gente no mercado, no famoso mercado, né, no meio da economia especialmente, dizendo o seguinte: olha, o projeto econômico do Flávio, ou que foi também projeto econômico do governo anterior, do Paulo Guedes, estava excelente. Concordo com o marco do saneamento básico, concordo com a autonomia do Banco Central, concordo com o ajuste que foi feito, o teto de gastos, concordo com a lei da liberdade econômica, a reforma da Previdência, tudo ok. Mas tem um problema chamado democracia. Recentemente nós tivemos uma entrevista do Arminio Fraga, ex-presidente do Banco Central, onde ele disse basicamente isso. Ele disse, olha, havia uma política econômica liberal, um comandante da política econômica liberal, mas eu votei no Lula porque havia um problema democrático. Né? Sem entrar aqui, eu não vou fazer eu o juiz, mas eu queria lhe ouvir, eu acho que é importante lhe ouvir assim, o que o senhor diria exatamente para essas pessoas sobre o tema democrático? Esse tema continua tanto na pauta hoje como esteve em 2022, como é que o senhor responderia para essas pessoas?
1: Eu acho que eles tinham que refazer aquela carta para a democracia e reconhecer que o verdadeiro perigo para a democracia é o atual governo. Podiam pedir desculpas, inclusive, em bloco, ao presidente Jair Bolsonaro, que nunca foi uma ameaça para a nossa democracia. Me aponte um ato, Schiller, do presidente Bolsonaro fora da Constituição, um descumprimento de decisão judicial. Ele tinha um jeito dele de falar, né? Reagia às agressões, às provocações que ele sofria. Aí você pode questionar se reagia certo, se reagia errado, mas era uma pessoa indignada, que sabia que estava ali se dedicando para fazer a coisa certa e era perseguido o tempo inteiro, com interferências dentro do Poder Executivo. Eu vou lembrar só uma que eu tenho certeza que todos aqui na mesa que estão nos assistindo também vão lembrar. Com apenas 1 ano e 4 meses de governo do presidente Bolsonaro, foi aquela canetada do Alexandre de Moraes para impedir que o chefe da Polícia Federal, que é uma atribuição exclusiva, competência exclusiva do presidente da República, indicar quem vai ser o diretor-geral da Polícia Federal. Quando ele indica o delegado Ramagem, e numa canetada, o Alexandre de Moraes impede um presidente da República, recém-eleito, né, 1 ano e 4 meses de governo, de indicar alguém para a sua estrutura da Polícia Federal. Você veja, com 1 ano e 4 meses de governo, já tinha esse tipo de atrito. E eu sempre busquei, Schiller, fazer esse bom relacionamento, esse meio de campo institucional. Eu buscava ministro do Supremo ou do Legislativo. Eu fazia muito essa interlocução para falar que, olha, você não tem que se preocupar com o Bolsonaro, não é ameaça nada, não é porque ele é militar. Isso foi desde a eleição de 2018, tentaram criar essa falsa narrativa, essa impressão de que pelo fato dele ser militar, ele daria um golpe militar. Então, ele é o símbolo de que não há democracia nesse país. Em nenhuma Constituição, Chile, da história da nossa República, um preso foi proibido de se manifestar, de escrever carta. Nelson Mandela escrevia cartas dentro da prisão. Antônio Gramsci, na Itália, de Mussolini, podia escrever carta. Sabe qual foi o único momento da história do Brasil recente em que alguém não podia se manifestar politicamente? Mais 5. Então, hoje o Brasil está tendo práticas nessa suposta democracia que são referentes, são marcas, são carimbos de ditaduras.
0: Mas, senador, só para colocar uma coisa, óbvio que o senhor pode contra-argumentar. Segundo o que foi apurado e que terminou com todo o processo, inclusive com falas atribuídas a um dos superiores de uma das forças, houve sim uma tentativa de ruptura. O senhor pode negar. E eu queria lhe perguntar também na sequência o seguinte, na esteira da pergunta do Chile, quando o senhor vai, como teve agora o encontro com os embaixadores, e volta a discutir a questão das urnas eletrônicas, falar sobre as urnas eletrônicas, inclusive com a informação que depois foi ali negada pelo TSE, o senhor não volta a trazer um pouco essa discussão que vai um pouco nessa questão da nossa democracia? E dois, não é também politicamente um ato que o senhor precisa nesse momento atrair gente de centro, que confia nas urnas? Não é também politicamente um passo aí que é perigoso e que pode ser ruim politicamente atrás dos votos nessa eleição?
1: Rodolfo, não estou preocupado com voto. Como eu aprendi com o presidente Bolsonaro, eu vou falar a verdade, o que eu penso. Quem concordar comigo, ok. Quem não concordar, tem outras opções aí, né, e vão ser felizes. Agora, você que está me assistindo aí, você tem alguém que não gosta de você? Alguém que é seu inimigo declarado? Você já imaginou você ser julgado por essa pessoa? Você acha que você vai ter um julgamento justo? O que aconteceu com o presidente Bolsonaro, Rodolfo? Foi uma farsa. Todo mundo já sabia qual era o resultado final do processo antes dele, mesmo dele começar. Vamos lembrar, ele foi julgado por Alexandre de Moraes. Alguém que perseguiu ele durante todo o governo. Ele foi condenado por Flávio Dino. Alguém que já falou publicamente que o Bolsonaro era o demônio na terra. Alguém que tem uma queixa-crime contra o presidente Bolsonaro. Isso é um impedimento objetivo na Lei 1079, que é a Lei de Impeachment de Ministro Supremo.
5: ele cometeu um crime de responsabilidade, quem seja ele, o seu próprio impeachment, estava lá julgando ou condenando o presidente Bolsonaro. O outro que participou da farsa, Cristiano Zanin, até ontem era advogado pessoal do Lula, amigo de vida. Você acha que isso foi um julgamento? Não, isso foi um linchamento, que eles deram um verniz de que havia algum respeito à legislação, inventaram provas, desconsideraram as provas desse processo, Rodolfo. Absolvem o Bolsonaro. O Mauro Cid, você vai lembrar, fala assim, nunca foi tratado de golpe com o presidente Bolsonaro. Mas aí essa parte desconsidera. Então, alguém que foi condenado por organização criminosa armada, sem que uma arma fosse apreendida no 8 de janeiro. Alguém que foi condenado por depredação de patrimônio público, sem estar presente em Brasília. O cara estava nos Estados Unidos. Como é que eu posso ser condenado por depredar, por quebrar esse copo, se eu estou a 10 mil quilômetros de distância? É por Wi-Fi que eu depredei o patrimônio público, foi por Wi-Fi que eu quebrei esse copo. Então, assim, é óbvio que foi uma farsa, ele está lá encarcerado por 27 anos.
0: Mas e urna? A justiça vai ser feita. E urna? Só queria ouvir de urna, Mitre, só de urna.
2: É exatamente o que eu queria perguntar. Aquela declaração sua sobre urna eletrônica, você colocou em dúvida a urna eletrônica de novo, voltou a esse assunto, que é um assunto delicadíssimo.
5: Eu coloquei em dúvida, Mitre?
2: Do jeito que o senhor falou.
5: Vamos relembrar, né? Vamos lá.
2: Vamos lembrar. Vamos lá. Então,
5: vocês vejam.
2: Olha, se o senhor agora refizer essa declaração e deixar mais claro.
5: Não,
2: não
5: vou refazer, vou falar o que eu penso sobre isso.
2: Isso, então vamos ouvir, porque a gente
5: não está no canal livre.
2: A questão é, o senhor confia na urna?
5: Vocês vejam como é que nós não estamos numa democracia plena, né? Esse assunto é proibido de falar.
2: Não, ele deve falar, nós estamos pedindo que o senhor fale.
5: Não, se eu falar, eu vou ser classificado como alguém que, né, estou contra a democracia.
2: Não, depende do que o senhor falar, e agora o senhor está falando, então vamos ouvir.
5: Vou falar assim, eu que grande parte da população brasileira também pensa sobre isso. Por que é que a Microsoft, Chile, gasta 20 bilhões por ano com cibersegurança? Por que quantos bancos gastam com a segurança para que os seus sistemas eletrônicos não sejam invadidos? O que eu sempre pedi, e foi o que o Bolsonaro sempre pediu, foi mais segurança e transparência. Mais nada além disso. E nessa reunião que eu tive, eu apenas estava relatando o que tinha acabado de acontecer nos Estados Unidos, que lá está tendo um debate sobre isso. Eu só relatei que lá estava acontecendo esse debate. O que eu pedi, Mitre? Façam como sempre fizeram. Mandem observadores dos seus países para cá, para acompanhar a eleição. Virou essa confusão.
2: O senhor aceita formalmente, e o senhor vai declarar isso aqui, o resultado das urnas.
5: Eu vou aceitar, vou concorrer com essas regras, e eu tenho certeza que o TSE, diferente de 2022, vai ser um TSE imparcial e que vai tomar todas as providências para que essa eleição ocorra com mais segurança e mais transparência. Porque o maior interessado em que as eleições aconteçam com essa normalidade, é o próprio TSE, o que não pareceu que foi em 2022. Quando nós perguntamos, sugerimos que havia, olha, pode investigar isso aqui que eu estou com a suspeita, TSE, você como principal investigado, para a gente tirar a dúvida. Sabe o que aconteceu? Tomou uma multa de 22 milhões.
3: Mas, senador, o problema é que a informação que o senhor trouxe para os diplomatas foi afirmar que as urnas brasileiras são fornecidas por uma empresa que fornece urnas para a Venezuela, o que é mentira. O TSE, presidido por um ministro indicado pelo seu pai, nega essa informação e diz que é uma fake news. Então, o senhor faz
5: aqui
3: um ataque às urnas,
5: não, não faço ataque às urnas,
3: baseado
5: calma,
3: num fato que não é verdadeiro.
5: Entre agora no site smartmatic.com. Digita aí, no Google, smartmatic.com. Tem a declaração da própria empresa que está público na internet. Eu posso ter falado errado que eles forneceram as urnas, mas eles participaram de todo o processo.
3: Segundo
5: do sistema eleitoral brasileiro.
3: Eles fizeram um treinamento de pessoal,
5: deram orientações. Eu não estou assim, pode usar o sistema que quiser. Qual a dificuldade? Se a tecnologia avança, se até quem comete crimes vai aprimorando as suas técnicas para roubar os outros, para invadir sistemas, eu só estou cobrando que o TSE imponha mais camadas de segurança e transparência. Eu não estou falando contra as urnas. É um negócio assim que não dá nem para... É difícil até de explicar como é que me questionam eu cobrar mais segurança e mais transparência e estarem querendo botar na minha boca
7: senador,
5: que eu estou contra as urnas.
7: O senhor pede
5: não tem
7: mais
5: lógica.
7: Segurança e mais transparência num sistema que é considerado transparente e seguro.
3: E auditável.
5: Por quem?
7: E auditável.
5: Por quem?
7: E o mesmo sistema que elegeu na última eleição o presidente Lula, elegeu seu pai em 2018.
5: Sim, elegeu várias vezes, por isso que eu vou aceitar,
7: vou concorrer com essas regras. Não. E a Smartmatic nunca produziu uma urna. Quem produz a urna é a Positivo, que é uma empresa de Curitiba. E as outras empresas que produziram antes dela são duas empresas americanas. Americana, uma delas a Unisys. Nunca foi outra empresa.
3: E sob a gestão da justiça brasileira.
5: Eu acabei de falar, essa parte eu me equivoquei. Tá, não foi que produziu, mas ela participou do processo.
2: Entendendo, senador.
5: O que eu estou pedindo apenas, Mitre, é isso. Qual a dificuldade de você botar a camada em segurança e você ser mais transparente?
7: Mas a eleição que elegeu o senhor duvida dos votos que o senhor obteve? Dos votos que o Tarcísio obteve? Dos votos que o Romeu Zema obteve? Dos votos que Jorginho Melo obteve?
5: Não, com certeza esses votos eu tive.
7: Sim.
5: E o senhor, agora, por que, que não pode investigar, por exemplo? Por que, que não pode aprofundar?
2: Sim, mas
5: qual o problema?
2: Mas o senhor aceita o resultado
5: já
2: das
5: urnas.
2: Já
5: falei aqui de novo, Bito. Claro já. Que eu vou aceitar, mas já aceitei, mas vou aceitar de novo.
2: Claro.
5: Vou concorrer com essas regras, porque eu tenho certeza que no voto a gente mas vai ganhar essa eleição, porque o povo não aguenta mais quanto.
8: Deixa o Chile, deixa o Chile daqui.
6: Dois pontos rápidos, tem muito ponto, né? Tem muita... Uma que me impressionou muito nas últimas semanas agora foi a negativa do governo brasileiro de aceitar, de conceder o visto para dois representantes oficiais americanos, né, que exatamente vinham tratar de sistema eleitoral, liberdade de expressão, liberdade religiosa, urnas, etc. Se o senhor for presidente da República, o argumento era o seguinte: nós desconfiamos dessas pessoas, né, o governo Trump não é nosso amigo e tal. Vamos lá, o senhor é presidente da República. Vêm observadores de um governo eventualmente não tão amigo, não aliado, não alinhado, terão transparência?
5: É lógico.
6: Será aceito o visto?
5: Filha, você faz a pergunta crucial. Por que é que nega? Aí o que que passa a impressão, Eneg? Passa a impressão que está escondendo alguma coisa. Para que isso? Será que é só para criar esse factoide, para eu ter que ficar aqui falando sobre uma eletrônica? Para eu ter que me posicionar a favor ou contra? Qual o problema de, assim, qualquer, podia vir qualquer país do mundo, quer abrir, olha aqui, está aberto aqui, olha aqui, pode investigar, é seguro, né? Se você tiver colaboração para fazer, estou aceitando.
6: Candidato, é simples, mas eu tenho minha segunda que eu ia fazer nesse bloco. O senhor acha que foi um erro? Eu sei que é difícil responder assim, mas eu acho que é importante para passar limpo algumas coisas no Brasil, né? O senhor acha que foi um erro o ex-presidente Bolsonaro não ter feito a transição até o final, ter entregado a faixa, né, ter estado lá naquela cerimônia? Tem certas liturgias na democracia, né? O senhor, como é que o senhor se posicionaria? O senhor às vezes se apresenta como um Bolsonaro mais moderado, não é? Faria diferente?
8: Tomou
6: teve
8: vacina,
6: um erro ali? Teve algum erro nessa condição? O senhor faria diferente?
5: Olha, a transição do governo Bolsonaro para o atual governo é a maior prova de que ele nunca tentou dar golpe. Uma transição pacífica. Pergunta aos ministros que assumiram se tiveram alguma dificuldade com os ministros do presidente Bolsonaro para passar as informações, né, fazer a transição do trabalho do próximo governo eleito. O presidente Bolsonaro nomeou o comandante do Exército, o comandante da Aeronáutica, indicados por Lula dentro do seu governo ainda. O presidente Bolsonaro desmobilizou uma manifestação de caminhoneiros que estava sendo preparada para bloquear rodovias. Ele falava assim: não façam isso, não é o nosso método, a direita não faz assim, esse é método da esquerda. No dia 29 de dezembro de 2022, Bolsonaro faz outra live para dizer de novo: não tem tudo ou nada, a vida continua depois de 1º de janeiro, não podemos depredar patrimônio público como a esquerda faz, a gente não é desse jeito. Então isso foi uma transição pacífica. Agora se coloca no lugar dele. Quem aqui nessa mesa acha que o TSE foi completamente imparcial nas eleições de 2022? Com Alexandre de Moraes na presidência do TSE. Ele desequilibrou a disputa eleitoral. Isso é que gerou indignação em muitas pessoas. E o presidente Bolsonaro não tem obrigação nenhuma de passar a faixa para o presidente. Óbvio que é uma tradição de um presidente passar a faixa para outro, mas essa não foi uma eleição comum. Essa foi uma eleição em que houve ali um desequilíbrio, em que ele se sentiu lesado, ele se sentiu prejudicado.
2: Senador, então, houve até bloqueio de estradas no dia da eleição.
5: Pois é, porque se não fosse Bolsonaro, estava bloqueado muito mais tempo. Ele que desbloqueou. Ele fez de tudo para que não houvesse o caos no Brasil.
3: No dia da eleição, a Polícia Rodoviária Federal fez operações para impedir que eleitores do Nordeste chegassem às urnas, inclusive a testemunhas, pessoas que depuseram nesse processo e que relataram, pessoas de dentro da Polícia Rodoviária, que receberam a ordem.
5: Quantas pessoas deixaram de votar por causa disso aí?
3: A Justiça Eleitoral atuou no mesmo dia.
5: Zero.
3: Inclusive chamando...
5: Zero, não, foi a Justiça Eleitoral, foi a própria PRF fazendo o seu trabalho.
3: Depois de
5: acharam dinheiro dentro
3: TSE,
5: de ônibus,
3: né?
5: Porque o TSE também mudou a legislação, que não podia contratar ônibus, o prefeitura não podia contratar ônibus, a lei diz que tem que garantir a gratuidade do transporte que existe. Acharam dinheiro dentro de ônibus que estavam indo levar pessoas de esquerda para votar, indício de compra de voto, de crimes eleitorais. Agora estão acusando a PRF de ter trabalhado... acusando de ter trabalhado para cumprir a lei. Senador. Assim, qualquer coisa foi usada, Adriana, como narrativa para construir esse cenário como se houvesse alguma ideia, alguma proposição, alguma intenção do presidente Bolsonaro, né, de dar um golpe que de fato não aconteceu.
0: Senador, candidato, até porque senão a gente não consegue também tocar de outros assuntos. Como é que está a articulação pelo vice? Esses últimos dias foi uma articulação muito grande, chegou-se a se falar quase ali de uma possibilidade de Tereza Cristina do PP. O PP declarou uma nota de neutralidade. Qual é a situação de momento? Como é que o senhor está trabalhando? Há possibilidade de PP ou realmente agora com essa nota isso não existe mais? Negociação com republicanos?
5: Olha, Rodolfo, eu estou buscando as articulações com vários partidos. As conversas continuam. A gente tem essa data até o dia 5 de agosto para tomar uma decisão. Então, as conversas continuam, sim. Foi uma posição de hoje do presidente do Progressista, mas também vi uma declaração do presidente Rueda, que é do União Brasil, dizendo que seria favorável a estar conosco formalmente nessa chapa nacional. Então, acho que ainda pode ter alguma espécie ali de diálogo e tentativa de se chegar num consenso, né? Já que é uma federação, são dois partidos grandes. Tenho conversado também com republicanos. Todo mundo sabe da minha preferência por indicar uma mulher que seja preparada, que agregue a essa chapa para ter essa representatividade nas nossas propostas, nosso plano de governo, nosso projeto de Brasil que nós vamos oferecer. Então, de fato, está tudo muito aberto ainda. Temos até o dia 5 para tomar a decisão, então tudo pode acontecer de verdade.
2: Senador, como o senhor avalia essa dificuldade com essas alianças com partidos do Centrão? Já não seria o caso, já está tudo acertado, etc. Não é a direita brasileira querendo conquistar o poder, por que que tem essa reação? Nós sabemos que alguns desses partidos no Nordeste apoiam o Lula.
5: É por isso, né? Porque, na verdade...
2: Como é que o senhor vê isso?
5: Os partidos não são homogêneos, né? Então tem sempre dentro de cada partido, tem essas preferências regionais. Então, em um partido só já tem essas diferenças regionais, que às vezes a linha no Rio de Janeiro é uma, a linha lá na Bahia é outra, ali no Amazonas é outra, no Rio Grande do Sul é outra. Então a gente cabe a mim respeitar os partidos, né, conforme as suas realidades regionais, para tomar a decisão se vão se alinhar no projeto nacional. Então, se um partido só tem essa realidade, você imagina em dois partidos, que são os dois que formam essa federação.
2: Na sua convenção não tinha um líder lá desses partidos?
5: Mas olha só, a minha convenção...
2: Tinha o Milei.
5: A minha convenção, olha só, vamos chegar lá. A minha convenção, estavam ali as pessoas, né, que me ajudaram a chegar a construir esse projeto. Uma convenção que estava lotada, né, de pessoas, as mais importantes, que são aqueles anônimos, inclusive, que são voluntários, que vão lá para nos acompanhar. Agora, as conversas estão acontecendo. Eu não posso exigir que as pessoas... Às vezes, no momento que eu marquei a convenção, ele tinha algum outro compromisso. Então, o fato de não estar presente naquele momento da minha convenção, é óbvio que eu gostaria que tivesse. Mas não estando.
2: Uma lacuna.
5: Chile. Não, foi um momento que eles estavam conversando ainda para tomar decisão.
2: Aquela participação do Milei ali. Que avaliação que o senhor faz?
5: A avaliação que eu faço é a seguinte: vocês podem ver como é que hoje o Brasil é um país isolado, né? Internacionalmente. Porque o Lula consegue brigar com os Estados Unidos, toma tarifa por culpa dele, das agressões dele. Lambe bota da China, toma tarifa de 55% sobre a carne exportada do Brasil para lá, que ultrapassar a cota de 1 milhão e 100 mil toneladas de carne. Ele consegue brigar com a Argentina, porque na campanha você vai lembrar que o Lula foi para dentro da Argentina para trabalhar contra o Milei. Inclusive, há uma denúncia que foi feita na Argentina de que o PT financiou alguma coisa lá na Argentina para pedir votos contra o Milei. Ele foi lá visitar a Cristina Kirchner, que estava presa. Se bem, na Argentina podia visitar alguém.
2: Mas esse negócio de dinheiro, não tem comprovação disso.
5: Agora, lá na Argentina está tendo essa conversa, essa denúncia lá. Agora, ele conseguiu brigar com o Paraguai, ô Mitre. O atual presidente da República está conseguindo brigar com o Paraguai. Do nada, ele puxa lá uma agressão histórica lá de trás, a guerra do Brasil.
2: Mas nada parecido com o tom do discurso do Milei aqui no Brasil.
5: Eu acho que ele foi reciprocidade do Milei. Né? O Milei quis, né, retribuir a gentileza que o Lula fez na campanha.
2: Desproporção
5: total. Eu dou os parabéns aqui ao Milei. Milei, parabéns, porque você falou tudo, né, que muitos brasileiros gostariam de falar ali, porque o comunismo é esse mal mesmo. Né, o que gera de consequência para qualquer lugar por onde ele passa é miséria, é violência, é perseguição, é fome, é tudo, desesperança, é falta de emprego, é afugentamento de investidores. Então ele simplesmente fez ali um discurso que não atacou o Brasil. Perfeito. Ele atacou o comunismo. E vocês vejam como é que. De quem que o Lula se aproxima hoje em dia, internacionalmente? Só de grupos terroristas? Vai para os Estados Unidos para pedir que PCC e Comando Vermelho não sejam declarados organizações terroristas. E esse é o presidente que o Brasil tem hoje.
0: Vai ter que encerrar o primeiro bloco.
5: Está todo mundo esperando uma mudança de governo. No mundo inteiro, Omito, para que possam fazer investimentos aqui no Brasil.
3: Mas, senador, sobre as tarifas, o senhor citou aí que o Brasil lambe botas da China, foi a expressão que o senhor usou. A China é um parceiro comercial essencial para a economia brasileira hoje.
5: Concordo.
3: Inclusive para o agronegócio.
5: Concordo.
3: Então, o governo brasileiro precisa ter com a China uma relação diplomática.
5: Com os Estados Unidos, com Israel, com a Arábia Saudita, com a Argentina, com a Europa, com todo mundo.
3: Deixa eu só concluir, por gentileza. Ele não pode romper com a China para agradar Donald Trump. E aí, falando especificamente das tarifas, o seu irmão Eduardo Bolsonaro, quando o Donald Trump aplicou a primeira tarifa ao Brasil há um ano, ele celebrou e foi às redes sociais dizer que aquela demonstração era a demonstração do sucesso da articulação dele para que o Brasil fosse punido pelos Estados Unidos. Hoje o senhor tenta dizer que todos os erros em relação à tarifação americana estão no governo Lula.
5: Sim.
3: O senhor não reconhece
5: não.
3: que houve uma falha muito grave do seu irmão Eduardo
5: não.
3: Bolsonaro de trocar a prisão do seu pai
5: não,
3: pelas tarifas contra o Brasil?
5: Não, essa premissa está completamente equivocada, você me desculpa. Você acha agora que o Eduardo tem poder de coerção sobre o presidente dos Estados Unidos?
3: Ele tentou dizer isso para o Brasil.
5: O que ele estava denunciando nos Estados Unidos eram as perseguições, era a falta de liberdade que nós estamos presenciando aqui hoje no Brasil, isso é inegável, né? Você tem medo de botar alguma coisa em rede social, você não pode falar alguns assuntos aqui, você não pode sair do ar na internet, o programa, se você fala de alguns assuntos que são proibidos, estava lá denunciando isso. Agora, o que o presidente dos Estados Unidos faz, da cabeça dele. Eu fui, no mesmo dia, me posicionar contra a tarifação. E aí esquecem, né? Só falam do Eduardo, que nunca pediu tarifação de produtos brasileiros. Vamos lembrar que esse é um método que o Trump está utilizando com todo mundo. Inclusive com países que são muito mais próximos e aliados deles. Agora, olha a incompetência do Lula. Ao invés dele negociar, ele xinga os Estados Unidos, ele xinga o governo americano. Foram mais de 62 agressões em 3 anos de mês de governo que o Lula fez aos Estados Unidos ou ao governo americano. Isso é comportamento de alguém que quer sentar e negociar seriamente numa mesa?
3: E por que na sua carta aos americanos, ao governo americano, o senhor pede para deixar esse assunto para depois das eleições?
5: Eu pedi para deixar depois das eleições.
3: Como se fosse assim, tarifa depois.
5: Não, eu estou tentando. A gente tem que entender, Adriano, vamos lá. Qual que é o instrumento, o que é que funciona na cabeça de quem a gente está querendo negociar? Quais são, né, as nossas forças para negociar com alguém? Você mede. Se o presidente dos Estados Unidos é alguém que pode ser sensível a uma troca de governo que pode acontecer daqui a 2 meses, por que é que eu não posso falar, olha, se o Flávio Bolsonaro for o presidente do Brasil, você não vai precisar colocar tarifas sobre a mesa para negociar, porque nós vamos fazer uma negociação séria. Nós vamos fazer os maiores acordos comerciais da história dos nossos países, o que foi melhor para a nação brasileira, o que foi melhor para a nação americana, para a gente chegar num consenso. Foi isso que eu escrevi naquela carta. Porque o Brasil está sendo sancionado por causa dessa falta de habilidade do atual governo e por causa das provocações dele. O Lula cavou o pênalti, ele procurou, ele pediu essa tarifa, exatamente acreditando que isso ia ter algum benefício eleitoral para ele. Então, eu tentei usar essa expectativa de troca de governo no Brasil para proteger os produtos brasileiros, para proteger as empresas brasileiras. Eu fui lá para a USTR, que é o Comitê Internacional de Comércio Americano, para tentar defender o Brasil. O Lula não mandou um representante, Adriana. Umzinho, para fingir que está lá defendendo o Brasil. Então, eu trabalhei para que o Brasil não fosse tarifado. O Lula trabalhou para que o Brasil fosse tarifado e ele conseguiu.
0: A gente vai para o intervalo, já estouramos aqui o primeiro bloco. A gente volta já já com o candidato, senador Flávio Bolsonaro, candidato pelo PL, aqui na bancada do Canal Livre. Não saia daí.

0: 10h44 pelo horário de Brasília, o canal livre deste final de semana em transmissão simultânea Band, Band News FM, recebe o senador e pré-candidato à presidência, aliás, o candidato, pré-candidato não, lançado oficialmente, candidato à presidência da República pelo PL, Flávio Bolsonaro, senador pelo Rio de Janeiro e candidato à presidência oficialmente lançado pelo PL, Flávio Bolsonaro, discutindo, além dos projetos de candidatura, os resultados das últimas pesquisas eleitorais, o impacto das novas tarifas americanas contra o Brasil nas eleições e as negociações para a formação das candidaturas, além do mal-estar criado pelas declarações do presidente argentino Javier Milei na convenção do PL, ocorrida no último fim de semana, e as possíveis punições após o uso de um vídeo do ex-presidente Jair Bolsonaro criado por inteligência artificial no mesmo evento. A apresentação é de Rodolfo Schneider, com participação dos jornalistas Fernando Mitre, Adriana Araújo e Eduardo Oineg, e do cientista político Fernando Schiller. Já já, o segundo bloco do Canal Livre, que continua com a série de entrevistas com os candidatos à presidência da República. 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

0: 10 horas e 48 minutos pelo horário de Brasília. Em instantes, o segundo e último bloco do Canal Livre deste fim de semana, apresentado por Rodolfo Schneider, com participação de Fernando Mitre, Adriana Araújo e Eduardo Inegue, além de Fernando Schiller. Continuando com a série de entrevistas com os candidatos à presidência da República, recebendo neste fim de semana o senador pelo Rio de Janeiro e candidato lançado pelo PL à presidência da República pelo Partido Liberal, Flávio Bolsonaro. 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Domingo, dia 23 de agosto, às 8 da noite. E é claro que a Band News FM vai transmitir junto com a Band e com uma grande cobertura no domingo, dia 23, a partir das 6h30 da tarde. Na verdade, a partir das 6h20 da tarde, a gente já começa a transmissão do pré-debate, de toda a expectativa, com a nossa equipe nos estúdios também, nos estúdios do Grupo Bandeirantes. E a partir das 8 da noite começa, de fato, o debate entre os candidatos à presidência da República. No próximo domingo, dia 9, tem o primeiro debate entre os candidatos aos governos de 15 estados e do Distrito Federal, também organizado pelo Grupo Bandeirantes, próximo domingo, também às 8 da noite.
1: Nós voltamos com o Canal Livre essa noite entrevistando o candidato do PL à presidência da República, senador Flávio Bolsonaro. Schiller, está com você.
2: Olha, já que falamos em Milei aqui, eu queria entrar no tema da economia. Senador, saiu essa semana um dado do Banco Central que a dívida pública brasileira bateu agora exatamente 81,9. Não é? Quando Paulo Guedes deixou o governo era 71,7, nós estamos falando agora de 81,9. Estamos perto de 11 pontos aí nesses 3 anos e quase 4 anos. É um problema, nós temos um problema fiscal, déficit crônico, dívida pública crescendo, juros altos. Qual é, no mercado, né, na economia, se fala que qualquer presidente que se eleger terá que fazer um ajuste duro. Né? Eu, pessoalmente, não concordo com essa ideia de qualquer presidente, eu acho que existem programas diferentes. Mas vamos lá, uma expectativa em relação às suas decisões sobre isso. Fazer um ajuste fiscal não é fácil, enfrenta corporações, tem que ter coalizão no Congresso Nacional, medidas impopulares, tudo muito difícil de tratar, inclusive na campanha eleitoral. Mas para dar uma visão para o país, eu acho importante, para onde, por onde, primeiro o senhor concorda com

0: corte de gastos, as despesas caberem dentro do orçamento. Então, o que está acontecendo com o governo federal, se está gastando 80% do que ele arrecada, tem que, ele usa para pagar as suas dívidas, imagina você que está em casa me assistindo, você ganha R$2.000 por mês. 80% disso é comprometido para você pagar a dívida. Sobra 20% do que você ganha para você pagar seu aluguel, para você comprar sua comida, né, para você ir para a praia com a sua família no final de semana, você tentar comer uma carne no domingo, em família. Então, o que acontece no governo federal está acontecendo com a população, Chile. Quando você tem mais de 80% das famílias brasileiras endividadas, eu costumo fazer a seguinte analogia, você que está me assistindo, se você tivesse, você não tivesse dívidas, como é que seria a sua vida hoje em dia? Se você ganha R$2.000 por mês, você tem que pagar R$200 da parcela do seu celular, que vem um cara e roubou de você, você tem que pagar R$500 de aluguel, você gasta mais R$600, R$700 com as compras no mercado, você tem que pagar conta de água, conta de luz, você tem que pagar a sua linha de celular, sobra nada.
1: Mas, senador...
0: vou chegar lá. O povo brasileiro está trabalhando para conseguir comprar comida. Tem gente, Schiller, que tendo escolha entre comprar comida e comprar remédio na farmácia.
2: Mas como é que o senhor vai resolver?
0: Eu vou chegar lá. Então, assim, desafio. Só para entenderem que quando o que está acontecendo na vida de muitos brasileiros é o que está acontecendo no governo federal. Então você tem que trocar o governo federal para redirecionar a economia. Agora tem várias formas de nós fazermos, Oneg. Fazemos com que as despesas caibam dentro do orçamento de novo.
2: Mas o senhor Nóbrega, ele deu uma entrevista aqui no Canal Livre e ele fala muito sobre isso. 95% do orçamento estão comprometidos com despesas que são carimbadas. O senhor bem sabe disso, evidente. Dinheiro que sai para a educação, dinheiro que sai para a saúde, dinheiro que vai para os estados, dinheiro que vai para os municípios. Além disso, existem vinculações. Em nenhum lugar do planeta Terra, se eu ganhar um aumento de salário, eu procuro a escola do meu filho e digo, quero pagar mais mensalidade. Mas no Brasil, se aumentar a arrecadação, tem que pagar mais na educação, tem que pagar mais na saúde, não pode não gastar mais. Ou seja, não tem como poupar no nosso sistema. Não há meios de poupar. Como é que o senhor vai fazer a desvinculação orçamentária? Vai separar o salário mínimo do salário do aposentado? Onde é que o senhor vai encontrar recursos novos para redestinar e baixar o endividamento para poder reduzir a taxa de juros?
0: Como não tem de onde cortar, hein, Neg? Pelo amor de Deus. As estatais do presidente Bolsonaro deram 18 bi de superávit. Eu falo lucro, né? Linguagem 18 bi de lucro em 4 anos.
2: Aposentadoria do Brasil de Previdência é 1 trilhão.
0: Vou chegar lá. As estatais aqui, Oineg, no governo Lula, em 3 anos e meio, já ultrapassaram 35 bi de prejuízo. Só isso são 50 bilhões de reais. Olha quanto é que está, por causa da gastança do governo, Oineg, a gente está pagando 8 bilhões por dia de dívida. 8 bi por dia de dívida.
2: Ou seja,
0: é um governo gastador. Como é que não tem de onde cortar? Esses 8 bilhões, para quem está nos assistindo aqui, você podia fazer 2.000 creches.
2: Sim, mas
0: você podia fazer 66 hospitais municipais de Salvador em um dia e meio de dívida que o Brasil tem que pagar por causa do governo gastador, né? Você podia fazer a ponte Salvador e Itaparica em um dia e meio. Podia fazer outra transposição do São Francisco. Então vamos economizar. Como é que a gente economiza? O maior programa social que existe para você devolver o poder de compra para o povo brasileiro, ô Mitre, é você organizar as contas para você reduzir as taxas de juros.
3: E aí que está a pergunta, hoje, organizar como? Atuar onde nas contas?
0: Corte de despesas.
4: Onde?
0: Essa corte é a pergunta. A gente tem várias formas de cortar despesas. Combatendo a corrupção, foi um exemplo que eu comecei a dar aqui. Mas você fazendo com que um governo seja enxuto. Hoje o Brasil tem 39 ministérios. A gente pode enxugar drasticamente essa quantidade de ministérios. O governo Bolsonaro, um dos seus primeiros atos, Adriana, foi o corte de 20 mil cargos em comissão. Sabe quantos cargos em comissão o governo Lula já criou? 22 mil cargos em comissão. É um governo que usa a máquina pública para empregar os seus apadrinhados, para desviar dinheiro público. Nós temos 730 mil imóveis da União. Está no balanço da União. Mais de 1,7 trilhão
2: Paulo Guedes não
0: de imóveis. Vender. Mas a gente começou a fazer. A gente mas vai isso, pegar isso, vai criar um fundo para que esses imóveis sejam geridos. E ainda
3: resolve.
0: Assim nós...
3: Isso gente, não resolve, porque nós estamos falando de fluxo.
0: Se eu não conseguir explicar como é que eu vou chegar lá...
3: Por favor.
0: Então, assim, tem várias formas, não tem uma fórmula mágica, você sabe disso. Então, são várias coisas, da desburocratização, quanto à burocratização, a quantidade de normas regulamentadoras, instruções normativas inúteis que as empresas têm que gastar com advogado, com contador,

0: Tem uma série de coisas que vamos conseguir enxugar nesse governo, que nós vamos usar inteligência artificial para fazer a governança do nosso governo. Vai ser um governo moderno, um governo enxuto. Hoje, para você abrir um empreendimento, Adriana, em alguns locais, você leva 10 anos para você conseguir ter autorização para construir um hotel, um resort, para você gerar emprego. Nós temos aí a margem equatorial, uma reserva gigantesca de petróleo, que o atual governo também não consegue tirar do papel. A expectativa são de centenas de bilhões de reais que nós podemos arrecadar, ô Mitri. Inclusive mudando o modelo para concessão de novo, ao invés de ser a partilha, para que o dinheiro chegue mais rápido dentro do orçamento da União. Nós podemos fazer a securitização da nossa dívida, assim, mais 200 bilhões aproximadamente, que dá para você fazer, de você botar dinheiro para dentro do Estado. Então você tem como aumentar a receita, você tem como enxugar a despesa. E é assim que a gente vai fazer, sem mágica, porque tem que mudar a governança. Vamos tratar de privatizações de empresas? Vamos tratar de privatizações de empresas.
1: Mas impostos, não.
0: Não, e tem que ser o contrário. Obrigado por levantar.
1: Você falou em aumentar a receita.
0: Aumentar a receita, eu falei imposto?
1: Não, não. Eu que perguntei. Mas não, aumentar a receita significa mais impostos?
0: Não, pelo contrário. É essa lógica que tem que mudar também, Oneg. Porque o atual governo é o seguinte: ele aumenta impostos, foram 37 novos impostos, novos tributos ou aumentos de tributos em 3 anos e meio de governo. O povo está sufocado. E para que ele aumenta imposto? Para aumentar a arrecadação e para gastar mais ainda. É uma insanidade, uma irresponsabilidade que esse atual governo faz. Então, na reforma tributária, que nós vamos pegar as partes, né, que foram importantes, é importante o IVA, né, uma modernização da nossa forma de tributar. Agora, a quantidade de exceções que foram abertas. Isso está fazendo, ô Mitri, com que haja uma expectativa que dessa alíquota do IVA, que é o Imposto de Valor Agregado, que ninguém sabe exatamente qual será ainda, que vai passar a valer a partir de janeiro do ano que vem, que é próxima de 30%. Quem que aguenta pagar 30% de imposto, além de tudo que nós já pagamos de impostos?
2: O senador?
0: Então, assim, o caminho é enxugar a máquina e buscar novas fontes de receita.
3: Agora, senador, só um minutinho. Os programas sociais do atual governo. Que programas o senhor mantém, que programas o senhor modifica, que programas o senhor cria e que programas o senhor cancela?
0: Olha,
3: por exemplo, Bolsa Família. Como é que o senhor encaixa
0: isso? Tem que ser mantido o Bolsa Família.
4: Pé de meia.
0: A gente tem que entender, peraí, a gente tem que entender, Mitri, é o seguinte. Quem que recebe o Bolsa Família hoje? Uma pessoa, né, que não tem condições de levar comida para dentro de casa. Alguém que em algum momento, né, já passou fome. Então alguém que tem ali naquele auxílio no Bolsa Família, que é 600 reais, porque o presidente Bolsonaro botou esse mínimo de 600 reais, porque em média antes era 190 reais, a gente que recebia 45 reais de Bolsa Família, 70 reais de Bolsa Família, o Bolsonaro botou no mínimo 600. Exatamente por quê? Para que as pessoas não passassem necessidade durante a pandemia. Fecha tudo, comércio, economia, a gente vê depois, ninguém podendo trabalhar. E aconteceu o quê? Esse é um caos no país. Você saca supermercado, assalta a residência do vizinho. Então, ele conseguiu dar essa renda mínima para essas pessoas. E grande parte delas não tem condições de levar comida para dentro de casa. Então, vai ser mantido esse Bolsa Família. Agora, qual é o a mais que nós vamos oferecer? Porque qual é a política do atual governo, Mitri? É deixar os pobres na pobreza. É transformar a classe média em pobre. É fazer com que a classe média passe a depender também de programas de governo. Como é que a gente vai fazer diferente? Que eu estou te falando, vai ser um governo moderno, um governo digital. Na palma da mão, no seu celular, nós vamos oferecer uma esteira de serviços para toda a população, em especial para essas pessoas que hoje precisam do Bolsa Família e vão continuar recebendo, e já vai estar no nosso plano de governo, como o governo Bolsonaro já fez. Se você que recebe Bolsa Família consegue um emprego de carteira assinada, você não vai perder o seu benefício. Você vai manter até que você se estabilize nesse emprego. Porque como é que funciona a cabeça dessa pessoa? Bom, se eu conseguir um emprego e daqui a pouco eu sou demitido, eu não posso voltar a passar fome. Eu tenho que estar amparado aqui. Eu tenho que ter essa garantia, essa minha estabilidade, que são os 600 reais. E são vários os perfis de pessoas que recebem o Bolsa Família. Ao contrário do que muita gente pensa, o Eneg, 70% das pessoas que recebem o Bolsa Família trabalham na informalidade. Ou seja, por que essas pessoas não estão na formalidade? Porque elas têm medo de perder o benefício e porque está muito caro pagar imposto. Está proibitivo você conseguir gerar mais empregos ou você criar sua própria empresa, é muita burocracia, é muito imposto. Então, na reforma tributária, nós vamos aproveitar a parte boa dela, mas vamos trabalhar para que seja reduzida essa carga tributária. Essa é o que eu vou perseguir. E como é que a gente consegue reduzir? Tem setores, Adriana, que a carga tributária está tão elevada que a gente ultrapassou aquela famosa curva de Laffer, Enquanto agora, a partir de agora, a arrecadação tende a cair, porque a sonegação vai aumentar. Vocês acham que alguém que vende o cachorro-quente numa barraquinha, um ambulante, um trabalhador que hoje está na informalidade, se ele pagasse lá 10% de imposto, será que ele não seria incentivado a se formalizar para andar dentro da lei? Se fosse fácil recolher o imposto e não tivesse burocracia, ele não faria? Faria! Por que que ele não faz? Ele vai fazer essas contas, olha, ou eu dou 30% do que eu estou vendendo aqui, ralando o dia inteiro, dou para o governo, ou vou levar para dentro de casa para alimentar minha família, é isso que está acontecendo.
2: Senador, a questão dos gastos públicos é que os candidatos se elegem, quem se elege prometendo novas despesas. Então, o senhor falou em dobrar o gasto com segurança pública, o senhor falou agora em manter benefício social mesmo com a pessoa empregada formalmente, chegou a prometer doação de celular para as mulheres recentemente. Então, são novos gastos. E argumentando com o senhor sobre esses gastos...
0: Só para corrigir essa minha fala, tá? Eu realmente me equivoquei nessa fala aí.
2: Por favor, daqui a pouco, então, senhor, só para concluir meu raciocínio. Argumentando com o senhor é o seguinte, os especialistas em contas públicas dizem que cortar cargo comissionado, diminuir ministério, dá um exemplo de rigor fiscal, porém não faz diferença, não faz cócegas no nosso problema real. E que teria que ter cortes em situações estruturais dessa dívida. Então, uma delas é previdência. O senador Rogério Marinho, seu coordenador de campanha, disse que é necessário revisar a previdência. Qual é a sua proposta de reforma da previdência?
4: Posso
2: o senhor fará?
4: Acrescentar nessa pergunta que é essencial, mas eu queria... previdência, privatizações, já tem um desenho mínimo, senador, do que entra no programa, o que volta para o programa de desestatização, para o Correios, por exemplo? Eu me lembro que na época do governo, final do governo Bolsonaro, o Adolfo Saxida chegou a desenhar um projeto de privatização, ou começar a desenhar um projeto de privatização na Petrobras, por exemplo. Né? E se o governo tem uma ideia já de âncora fiscal, de regra fiscal, né? Uma retomada da filosofia da regra do teto de gastos ou não, por onde é que caminharia, digamos, a política de rigor fiscal?
0: Vamos de trás para frente, então. Com relação às...
2: Previdência.
0: À previdência, eu quero garantir aqui que eu não vou fazer economia em cima de aposentado. Eu não vou congelar as aposentadorias com a inflação que chegou com toda a força aí agora. E você vai fazer economia em cima, vai congelar o salário daqueles que já têm dificuldade de se sustentar, de levar comida para dentro de casa. Então a equipe econômica vai fazer um trabalho sim, uma nova forma de ancoragem, porque hoje nós temos muito mais pessoas recebendo o benefício do que contribuindo para isso.
2: Isso.
0: Então
2: vai
0: nós
2: melhorar,
0: vamos fazer, né? Nós vamos criar fundos, diferentes fundos, né, que vão servir de lastreamento, vão ser securitizados, para que as pessoas que hoje estão contribuindo possam escolher participar de algum fundo desse. Já está acontecendo, começou com o governo do presidente Bolsonaro, esse incentivo, as pessoas irem para uma outra espécie de previdência. Então vai ter o caminho, vai ter ali, né, a garantia do INSS, mas vai ter também outra possibilidade para que elas possam contribuir mensalmente em fundos, que elas tenham convicção que vão acompanhar no dia a dia, vai ser com transparência, para poder saber qual vai ser o rendimento.
2: Tipo, cada um contribui para a própria aposentadoria, um modelo em que cada um contribui para si próprio, seria isso?
0: É uma das alternativas, sim. Desconsidera, óbvio, como acontece hoje. Então, a conta tem que fechar em algum momento, porque senão seria necessária uma outra reforma da Previdência rapidamente. Então, a equipe econômica está buscando essas alternativas, mas eu quero fazer esse compromisso aqui que não tem possibilidade de eu fazer economia em cima de aposentado. Eu tenho a minha avó é aposentada, a professora aposentada do Estado, e a melhor forma que nós podemos fazer com que eu devolva o poder de compra dela é exatamente combatendo a inflação. É o que não está acontecendo agora. Então, a consequência de um governo gastador é reduzir as aposentadorias na vida real. Se a aposentadoria hoje você recebe 2 mil, 3 mil de aposentadoria, com esse governo atual, ano que vem, esse seu dinheiro, esse sua aposentadoria já vai valer menos 100 reais, menos 200 reais. Então, essa já é uma forma de você garantir o poder de compra dessas pessoas que mais precisam. Então, nós vamos ter, sim, programas específicos, né, para remodelar, porque é insustentável da forma como está hoje. Qual foi a sua pergunta, Chile?
4: Regra fiscal e privatização.
0: A regra fiscal, a gente tem discutido alguma espécie de gatilho quando a dívida PIB alcançar um determinado patamar. Automaticamente, alguns gatilhos de corte de despesas vão ser implementados. Então, estamos discutindo como é que a gente consegue fazer essa previsibilidade para que as despesas parem de crescer de forma exponencial. Então, assim, tem o planejamento, né, nessa parte. A gente consegue mostrar, dar previsibilidade para aquelas pessoas que estão ali, que investem no nosso país, para as pessoas, né, que estão esperando que o Brasil tenha uma regra clara de respeito aos gastos. criticavam muito o governo do presidente Bolsonaro quando nós botamos o teto de gastos. Para você quebrar o teto de gastos, você tinha que ter autorização no Congresso Nacional. Não é como acontece hoje nesse governo, que na canetada ele faz tudo fora do teto. Só esse ano, Oxília, o governo já gastou mais de 230 bilhões de reais fora do arcabouço fiscal. Quer dizer, é para inglês ver.
3: Senador,
5: só para privatizações aqui, inclusive.
0: E sobre privatizações, Oxília, a gente vai ter que analisar caso a caso. Eu sou a favor das privatizações. Agora eu te pergunto, quer ver? Será que os Correios hoje, alguém se interessaria por comprar os Correios? Com essa dívida absurda que ele tem?
4: Em algum momento,
0: com a falta de investimento? Pois é, nós chegamos a sanear. O governo do presidente Bolsonaro.
1: Ele entrou na lista.
0: Os Correios estava na lista.
4: Pela Câmara, né?
0: Chegou a dar mais de 3 bilhões de superávit.
3: A Petrobras, eu considero.
0: E depois acabou que a gente não parte para a fixação, porque não, enfim, pandemia, não deu tempo de fazer muita coisa. Agora, vamos analisar caso a caso, sim, e aquelas que forem possíveis de serem privatizadas, porque a iniciativa privada vai ter muito mais capacidade de investimento do que o governo tem disponível no seu orçamento, a gente vai avaliar sim.
1: Uma coisa, senador.
0: Eu vou analisar caso a caso. Tá? Eu acho que tem muitas empresas na frente da Petrobras antes da gente analisar.
3: Senador, tem uma palavra aqui, senador, que eu acho fundamental. Talvez seja uma das quatro ou cinco palavras mais importantes, que é produtividade. A produtividade no Brasil não vai. Além do agronegócio, que é uma coisa diferente, o resto não vai, a indústria não vai, e não vai há muito tempo. Que planos o senhor tem para fazer o milagre de que a produtividade passe a funcionar no Brasil?
0: Olha, por que as pessoas não estão investindo no Brasil? Nem aqui, nem os empresários aqui de dentro, que mais uma vez estão esperando trocar o governo para ver se muda o ambiente de negócio, bem como os investidores internacionais. Ô, Mitri, a gente não tem segurança jurídica aqui no Brasil hoje. As regras mudam o tempo inteiro, às vezes numa canetada de um juiz ou de um ministro do Supremo, um plano de negócio que tinha ali 20 anos para acontecer, é simplesmente interrompido o investimento. Às vezes o investimento já foi feito e depois ele é interrompido por causa de uma decisão judicial, porque ele passa a 5 centímetros de uma reserva ambiental e não pode, não sei o quê. Como é que a gente vai propor para dar essa segurança jurídica? A regra do momento da assinatura desse contrato, desse investimento, a regra que vale naquele momento vai valer pelos próximos 20 anos. Independente de mudar a legislação, vamos dar previsibilidade para esses investimentos. Então, o que eu mais ouvi nas rodadas que eu fazia com investidores, não tem segurança jurídica. Então, a gente tem que rever esse nosso arcabouço legal. A gente, enfim, tem que questionar qual está sendo o papel do Supremo em diversas decisões monocráticas que são tomadas, que acabam impactando a nossa economia e gerando essa insegurança jurídica. O outro motivo para que não haja investimentos aqui, Omitri, é a corrupção generalizada. Isso virou um método do PT. Difícil você achar um empresário que presta um serviço para o governo ou que precisa de uma autorização, de uma licença ambiental para poder colocar de pé o seu empreendimento, que ele não seja achacado pelo poder público. Isso tem que ser combatido. E a gente vai ter, mais uma vez, eu vou usar muito inteligência artificial para acelerar todos os processos dentro do governo, para economizar a despesa, para controlar gastos. Você consegue, foi feito isso em Singapura, foi feito isso na Coreia do Sul. Modelos de data centers autônomos que garantam que tudo o que acontece dentro do governo é monitorado ali em tempo real para o cidadão poder acompanhar.
1: Agora, senador,
0: você vai conseguir cortar
1: deixa eu interromper o senhor aqui. Eu queria trocar de assunto para voltar a um assunto da pré-campanha. O senhor estava em Santa Catarina num evento junto com o governador Jorginho Melo e foram distribuídas camisetas amarelas para todo mundo e o senhor preferiu escolher uma camiseta onde estava escrito Pix é Bolsonaro, Master é Lula. Isso, 4 dias depois, vazou um áudio em que o senhor, com uma clareza rara de ouvir, ou seja, não há dúvida sobre o que está sendo dito, o senhor pede um dinheiro ao Daniel Vorkaro e, quando perguntado o motivo, o senhor falou que era o filme. O orçamento do filme, depois, foi dito que haveria uma explicação sobre as despesas do filme. O senhor chegou a falar que outros empresários foram procurados ou seriam procurados também. Então, eu queria ouvir o senhor sobre a relação com o Daniel Vorkaro. Qual é a natureza dessa relação? Só o argumento de que é privado não é o suficiente, porque todos tiveram relação privada com ele. Guido Mantega teve uma relação privada com ele. Jax Wagner teve uma relação privada com ele. Todos podem argumentar que é uma relação privada. Afinal, é um privado. Eu queria ouvir a sua relação com ele E quando é que nós vamos ver esses números? Se é que nós vamos ver esses números?
0: Já estão na imprensa, né?
1: Não. O senhor falou que ia apresentar uma planilha sobre as despesas do filme. E se outros empresários foram procurados e quais?
0: Foram procurados, óbvio que eu não vou falar para não expor os empresários, porque acontece com quem investe num filme aqui no Brasil é isso. É criminalizado uma relação com uma relação privada. Foi um filho querendo fazer um filme do pai que buscou investimentos, assinou um contrato para que o filme fosse produzido. Completamente diferente do que faz seu Guido Mantega, seu Lewandowski, do que fez o Lula recebendo o seu Augusto Lima, né? Como é que é o nome do empresário lá da Bahia? Augusto, que era o sócio Lima. Augusto Lima, junto com o Vocário, dentro da presidência, numa reuniãozinha secreta, junto com o seu Galípolo, para falar assim, olha, pessoal, segura um pouquinho aqui, porque o presidente do Banco Central atual, que é o Roberto Campos Neto, ele não está querendo fazer a coisa errada, então a gente vai trocar, então não vende o seu banco agora para outro banco, não. Segura o Master aqui, porque a gente vai botar o presidente Galípolo no Banco Central e vamos resolver essa parada para você. Isso é uma contrapartida, Oineg, que o homem público deu para um empresário que não tem nada de privado. Isso é crime. É completamente diferente do que eu procurei fazer mais uma vez. Um filme privado, um investimento privado, em homenagem ao meu pai. Eu acho que ele merece uma obra cultural que fale a verdade, que mostre o homem maravilhoso que ele é, a perseguição que ele sofreu, o que ele teve que passar para ser presidente da República desse país, o que ele está sofrendo até hoje.
3: O ministro...
0: Então,
3: ministro.
0: Assim, tive esse contato em dezembro de 2024. Não era mais o governo do presidente Bolsonaro, Oineg. O que eu poderia oferecer como homem público para ele? Nada. Eu sou oposição ao governo, não tenho entrada no governo, diferente desse atual governo, diferente do seu Jacques Wagner, que acabou aí sim. Esse tem que explicar. Quem deve explicação é o PT. Em especial o PT da Bahia. Quem deve explicação é o presidente da República. Quem deve explicação é o Lulinha. Como é que ele, o dinheiro dos aposentados foi parar na conta dele? Mesada daquele acusado de receber do careca do INSS R$300 mil por mês. Então, eu não devo explicação de nada. Eu vi a prestação de contas que a própria produtora fez no processo que está respondendo aqui na Justiça de São Paulo. Está na imprensa. Eu vi pela imprensa que a prestação de contas foi feita. E que, inclusive, a produtora apresentou gastos acima do que tinha recebido de investimento dele. Então, da minha parte, não tem mais nada a falar sobre isso, porque é só uma questão da produtora.
3: Senador, mas acho que o senhor ainda vai ter que falar disso, porque o André Mendonça abriu uma investigação.
0: Eu sou o maior interessado que tudo se esclareça. Sabe qual vai ser a conclusão dessa investigação? O meu atestado de idoneidade. Porque isso foi uma investigação pedida por quem, Mitre? Por deputado do PT.
3: Sim, mas o Supremo abriu a investigação.
0: E que bom, tem que abrir a investigação.
3: É sobre valores, aqueles 61 milhões.
0: Não, foi...
3: Para onde eles foram?
0: Foram para o filme. É isso que a investigação vai mostrar. Então, estou muito confortável e satisfeito que isso aconteça. Tanto é que eu sempre pedi CPI do Master, porque eu queria ter sentado Augusto Lima e Daniel Vorkaro na bancada lá do plenário das comissões da CPI, para falar qual é a sua relação com o Flávio. Eles iam explicar do filme. Agora, qual é a sua relação com o Jacques Wagner? Qual é a sua relação, Augusto Lima, com o Lula? Qual é a sua relação, né, com o Lewandowski, com o Guido Mantega? O que é que você ofereceu de contra? O que, é que eles ofereceram para você de contrapartida para te beneficiarem com o governo? É tudo o que eu queria. Tanto é que eu queria a CPMI, assinei. E o que, é que a esquerda fez? Não assinou, não queria investigação.
2: Senador, em relação à questão do Banco Master, o senhor citou aí que o governo estava trocando benefícios, mas o fato é que o banco foi liquidado pelo Banco Central. Em relação aos 61 milhões que o senhor recebeu...
0: Não, recebi 61 milhões.
2: Não, sim, o senhor negociou.
0: Foi um investimento que foi feito... Gente, é um investimento feito num filme. Saía do emprego, passava pelo Banco Central e ia para lá nos Estados Unidos para o filme ser produzido.
2: Sim,
0: passou pela minha conta de dinheiro, não pedi dinheiro, parece que eu estou fazendo alguma coisa ilícita.
2: O senhor negociou 61
0: milhões. Eu busquei investidores, gente, como busquei outros investidores também.
2: Mas
0: queria que eu procurasse Fialé e Rouanet.
2: A minha pergunta é, os 61 milhões que o senhor investiu... Os 61 milhões que o senhor negociou para o filme, o senhor disse que a contabilidade está às claras. Mas, na verdade, para o eleitorado em geral, há muitas dúvidas. Inclusive, se o dinheiro foi usado para bancar o Eduardo Bolsonaro, outras despesas que não sejam do filme. Isso não está esclarecido. Esse é um ponto. O outro ponto que eu queria colocar para o senhor é o seguinte. Muito da dificuldade política que o senhor tem agora de fechar acordos, vários políticos dizem que é o temor de novas denúncias que vinculem o senhor ao Vorkaro, ao Banco Master e a todo esse escândalo. A minha pergunta para o senhor é, existe algo mais que o eleitor brasileiro precise saber? O senhor chegou a falar de um videozinho que poderia aparecer. Tem alguma outra denúncia grave que o eleitor pode ser surpreendido ao longo dessa campanha?
0: Zero. Sabe, eu sou investigado por alguma coisa nesse país hoje? Nada. Sabe quantas investigações tem contra mim? Nenhuma, zero, nada.
2: Tem uma investigação não agora tem... aberta sobre
0: não,
2: o filme,
0: não, mas é um
2: né?
0: filme, não sou eu que sou investigado. Vamos partir de premissas verdadeiras. Eu não sou investigado por nada. Fica o PT, esse núcleozinho da PF, que é o grupo especial do Lula dentro da PF, motivando, passando matéria para a imprensa para dar a impressão de que eu estou respondendo alguma coisa. Eu não sou investigado por nada. E querem me colocar na mesma prateleira de um cara como Lula, que foi condenado por unanimidade em todas as instâncias, com delatores dizendo quanto que devolveram de bilhões de reais à Petrobras. Pega o depoimento do Palocci aí, que disse que dava dinheiro para o Lula em caixa de sapato no aeroporto de São Paulo. Quem deve explicações é o Lula, é o governo dele, não sou eu. Querem criminalizar uma relação privada que não tem absolutamente nenhuma contrapartida pelo fato de eu ser uma pessoa pública? Com toda essa roubalheira que o governo Lula faz, pelo amor de Deus, não dá pra colocar na mesma prateleira, gente. O modus operandi do governo atual é a roubalheira, é a corrupção. Senador, eu achar que... Eu não tenho nada a ver com isso. Não sou investigado por absolutamente nada. Sou ficha limpa e estou com a consciência muito tranquila de que vou fazer um excelente governo a partir de 2027 e vamos virar a página triste da história do nosso país, que foi esse desastre que está sendo o governo Lula.
4: Uma questão para pensar um pouco a transição, próximo governo, eventualmente, dependendo do resultado, evidentemente. O Ronaldo Caiado, várias vezes, aqui mesmo no Canal Livre, disse, olha, a primeira medida minha, ele faz assim com a mão, né? Ele diz assim, vou assinar um projeto na concessão de um perdão, de uma anistia. Tá? Supondo-se que o Supremo Tribunal Federal vá aceitar isto, porque nos últimos anos no Brasil as coisas terminam no Supremo Tribunal Federal. Como é que o senhor imagina isso? Quer dizer, o senhor imagina eventualmente eleito concedendo um perdão, enfim, uma anistia ampla, isso sendo, digamos, aceito pelo Supremo Tribunal Federal? Como é que o senhor imagina esta transição, digamos, para esse novo momento, a depender das eleições?
0: Olha, Alexandre, eu espero já, durante a transição, conseguir aprovar essa anistia, que é uma competência exclusiva do Congresso Nacional, em que jamais o Poder Judiciário, no caso do Supremo Tribunal Federal, poderia estar dando pitaco nisso. O Brasil já fez várias anistias, sempre pelo Congresso Nacional e respeitado pelo Supremo. Agora, olha a anomalia que a gente vive hoje, né? Inclusive, a própria imprensa publicou. Isso foram fatos públicos. A gente pede anistia. Daqui a pouco isso evolui, né? Ou involui para uma dosimetria que foi redigida pelo próprio ministro Alexandre de Moraes. O relator falava claramente, olha, essa parte aqui eu não posso colocar no peixe porque o Alexandre de Moraes não vai aceitar. Um ministro do Supremo interferindo nos trabalhos do Poder Legislativo. E pior do que isso, Ened, o que é que ele faz na sequência? Porque nós aprovamos essa dosimetria, que era o que dá para fazer. O presidente Bolsonaro, inclusive, falou, ó, não vai, isso aqui não vai me impactar nesse momento, mas vai pelo menos resolver, vai botar 99% das pessoas que estão sendo perseguidas, injustiçadas, elas vão poder voltar para suas casas, vão poder abraçar seus filhos, vão poder ir com a família para a igreja, vão poder ir no restaurante final de semana em família juntos. Eu vou ficar aqui bancando. Então pode fazer. Deu autorização para a nossa bancada no Congresso Nacional aceitar essa imposição que foi a dosimetria. O governo Lula veta. O Congresso derruba o veto. E o que, que o Alexandre de Moraes faz? O redator desse texto da dosimetria, Chile, ele numa arbitrariedade, do meu ponto de vista, numa aberração jurídica, quando as defesas começam a protocolar ao relator, que é ele, o pedido para recalcularem as suas penas com base na nova lei, o que, que ele fala? Não posso calcular agora porque tem uma ação de inconstitucionalidade com o partido da esquerda, foi o PT, a rede, um troço desse, entrou aqui. Temos que esperar o julgamento dessa ação de inconstitucionalidade, porque vai que o Supremo declara que é inconstitucional, vou ter feito trabalho aqui à toa, quer dizer, ali está em vigor. E ele sozinho, sem declarar a inconstitucionalidade da lei, na prática revogou a lei. Então assim, dá para aceitar a gente continuar vivendo um país com essa insegurança jurídica? Então eu pretendo usar essa força que um presidente recém-eleito tem, e pelo fato de eu ser do Congresso Nacional, para que nós possamos sim aprovar essa anistia.
1: Agora, tem um tema, senador, que a gente não abordou, que as pessoas ficaram chocadas, impressionadas com o vídeo gravado pela ex-primeira-dama Michele Bolsonaro, pela qualidade do vídeo, pela forma como ele foi feito, pelo texto que ela lê, pela organização, pela simbologia toda, que não é um vídeo comum de se ver. É, os vídeos que o senhor faz são vídeos mais informais, os vídeos que o seu pai fazia bem mais informais, mas aquele vídeo está cheio de símbolos. E é uma acusação muito forte e muito dura, que o senhor respondeu. E depois teve uma evolução. Eu queria saber do senhor o que, que aconteceu nesse processo. Depois o senhor, naturalmente, conversou e, enfim, chegaram a se reaproximar. Mas eu queria entender o que os afastou tanto. Como é que esse afastamento se deu dessa forma? O que provocou isso? E por que um vídeo daquele, como é que o senhor interpreta um vídeo daquele, que é muito forte, muito duro, principalmente numa campanha? Se não fosse durante a campanha, porque aquilo é um ataque direto ao senhor no meio da campanha.
0: Sim, assim, eu não posso dar explicações, né, por ela, o que passava, né, na cabeça dela, né? Eu acho que ela estava insegura com relação à minha candidatura e agiu dessa forma. Né? Mas, assim, problemas dentro de casa, dentro de famílias, todo mundo tem. Eu também sou de carne e osso, eu bebo água. Aliás, acabou minha água aqui, podia me trazer uma aguinha aqui. Então, assim, eu vou no banheiro, eu faço compra, eu pago boleto, né? Eu trabalho para sustentar minha família. Então, sou como todo mundo. Então, dentro das famílias, infelizmente, isso acontece.
3: Seu pai
0: a gente conversa
3: sabia desse vídeo? Seu
0: Não,
3: pai sabia.
0: A gente conversou depois disso. Tá? Óbvio que eu não gostei, que eu fiquei, né, chateado, surpreso com esse vídeo. Só que eu acho que tem algo muito maior, né, que está em jogo, que é o futuro do nosso Brasil. Então, a minha postura sempre vai ser com relação a Michele, com relação ao Caiado, com relação ao Zema, com relação a todo mundo que entende que o Brasil não aguenta mais 4 anos de PT, que a gente tem que se organizar, que a gente tem que estar junto, que a gente tem que estar unido, deixar nossas diferenças menores de lado para se unir, para resgatar o nosso Brasil. Então, daqui para frente, né, para mim é página virada, né, pretendo estar junto com ela, inclusive, na convenção do PL no Distrito Federal.
3: Como é que ela vai estar na sua campanha?
0: Para simbolizar, né, que realmente a gente está pensando, está olhando para frente, que é isso que importa a partir desse
3: momento. Senador, e a sua campanha? Que participação ela vai ter? O que está combinado?
0: Olha, ela deve ser candidata a senadora pelo Distrito Federal. É óbvio que ela é uma liderança, ela é a esposa, né, do Bolsonaro, do meu pai, da minha referência na política. Eu vou sempre respeitar, né, alguém que está ali também, né, com a cabeça a mil, como eu também fico, de ver o meu pai nessa situação. Ela fica assim de ver o marido dela nessa situação. Ela ainda está conseguindo conviver com ele todos os dias, né, ainda pode estar ali dando o carinho, o apoio. Eu fui proibido até de fazer isso. Quer dizer, mais um retrato da anomalia da nossa democracia, um filho não poder visitar um pai. Eu, como advogado constituído nos autos, fui proibido pelo Alexandre de Moraes de atuar na defesa do presidente Bolsonaro. Está tudo errado. Está tudo errado. Então,
3: agora,
0: em função disso,
3: a Michele Bolsonaro na sua convenção teria sido uma presença importante.
0: Mas assim, Mitri, a gente, assim, eu dou um passo de cada vez. Eu estou buscando construir junto com todo mundo. E óbvio que a Michele é muito importante também nessa campanha. Eu tenho certeza que ela tem a consciência da importância dela e ela sabe que ela tem um papel fundamental para a gente não deixar que o Brasil vá pro buraco uma vez por todas. Ela vai participar diretamente para tirar o Brasil do vermelho junto comigo.
2: Rapidinho,
5: que a gente precisa finalizar.
2: A minha é muito rapidinho, porque nesse ponto, no lançamento da sua candidatura, a Michele apareceu num vídeo e o seu pai apareceu num vídeo de inteligência artificial. Naquele texto que o Jair Bolsonaro da inteligência artificial disse, ele te nomeou, te indicou, ele dizendo que é o herdeiro do bolsonarismo, de sangue do meu sangue. Inclusive usando essa expressão que nas pessoas ligadas à Michele dizem que ela era tratada como uma não Bolsonaro e isso era uma razão da mágoa dela. Esse é um ponto que eu queria te questionar. O senhor vai continuar usando o seu pai via inteligência artificial na campanha? Porque isso, na campanha, a legislação proíbe.
0: Vocês vejam, não proíbe não. Vocês vejam como é que o presidente Bolsonaro é uma liderança respeitada, alguém que desperta essa esperança em milhões de brasileiros. E é por isso que ele está censurado e calado, né? Se uma inteligência artificial já causa essa apreensão no sistema, imagina se o presidente Bolsonaro estivesse aqui pessoalmente falando, defendendo o Brasil junto com a gente. Então, assim, não é proibido pela legislação, foi uma convenção que foi feita. Inteligência artificial está comendo solta para tudo quanto é lado em rede social.
2: Que na campanha não
0: é deepfake, porque
2: né?
0: A deepfake, a premissa da deepfake é que ela tem a intenção de enganar a pessoa que está assistindo. E o presidente Bolsonaro começa o vídeo falando: não, isso aqui é uma inteligência artificial, isso aqui não sou eu, porque eu estou sofrendo uma injustiça, estou proibido de estar aí. Então, assim, não é deepfake. Deepfake tem essa premissa de querer enganar, ludibriar aquela pessoa que está assistindo. Então ficou muito claro que era um vídeo com inteligência artificial e para mim tem um simbolismo gigantesco, porque isso mostra como é que o Brasil hoje não vive uma democracia plena, porque apenas com o AI-5 uma pessoa foi proibida de se expressar politicamente, Adriana. A pessoa pode não ter os seus direitos políticos vigentes, ela pode não votar, ela pode estar vedada de ser votada, mas jamais de dar a sua opinião política. Isso é um símbolo de que nós não estamos numa democracia plena, mas vamos mudar esse quadro muito em breve,
5: não,
0: se Deus quiser.
5: Não, Mitre. 30 segundos para você. Não, 15.
3: Aí ele, 30 e eu.
5: Não, você já acabou de perguntar 5 vezes. Vai, Chile.
4: Não, a minha pergunta é que ficou um aspecto, talvez, um pouco... Quem é o seu ou a sua candidata a vice? Independente da discussão partidária, das negociações, quem está no coração do Flávio candidato, quem seria a candidata a vice?
0: Ô, Chile, eu adoraria te dar essa resposta aqui. Né, mas eu não posso fazer isso porque a gente está conversando com os partidos ainda. Eu tenho uma vantagem, tá? Eu tenho muitas opções. Então, é um problema bom de se resolver. E o mais importante de tudo, Schiller, é que independente de quem vai ser a minha vice, todas as pessoas com quem eu estou conversando vão estar dentro desse projeto, caminhando junto comigo para tirar o Brasil do vermelho.
5: Candidato, só para finalizar, queria, já que a gente está terminando aí o programa, queria que o senhor finalizasse, enfim, deixando um recado para quem está acompanhando aqui essa sabatina do Canal Livre.
0: Bom, Rodolfo, obrigado aí pelo espaço que a Band me dá aqui, de conversar olhando no olho de quem está nos assistindo. A minha candidatura é também uma candidatura de protesto. Eu saí da minha zona de conforto porque eu quero lutar pelo meu país, porque eu tenho a consciência do mal que esse atual governo está fazendo. Eu também não aguento mais andar com medo nas ruas. E eu sei como combater esses marginais. Nós vamos agir com mão firme aqui. Vamos usar o padrão Bukele, sim, no Brasil, na segurança pública. Vamos ser firmes. Vocês vão ver a polícia na rua trabalhando. Vocês verão as forças armadas tomando conta das nossas fronteiras, dos portos, dos aeroportos. Nós vamos acabar com a impunidade desses marginais, em especial os mais perigosos. Eu também não aguento mais pagar tanto imposto. E eu sei que nós já mostramos durante o governo do presidente Bolsonaro que é possível montar um time de estrelas, as pessoas mais qualificadas em todas as áreas, em especial na economia, para a gente devolver o poder de compra a todos vocês, brasileiros que estão nos assistindo. Nós vamos trabalhar firme, porque nós temos um projeto para tirar os pobres da pobreza. Eu quero que os pobres fiquem ricos, eu quero que a classe média fique rica. E ao contrário do que é o projeto atual desse governo, que é deixar manter os pobres na pobreza e puxar a classe média para a pobreza. Como é que a gente faz isso, gente? Combatendo a corrupção, enxugando o governo, resgatando a credibilidade do governo junto ao mundo. E é tudo que não acontece hoje em dia. Eu quero devolver a esperança para cada um de vocês. Eu quero proteger as mulheres. Eu quero gerar emprego nesse país. A gente só vai conseguir resgatando a moral que se esvaiu nesse país com o atual governo.
5: Agradecer ao candidato Flávio Bolsonaro, lembrar que nós fizemos sabatina aqui com todos os outros candidatos e que o convite está feito também, já posto para o candidato presidente Lula. Esse foi um Canal Livre especial. Lembrando que no próximo domingo, às 8 da noite, a gente tem a nossa temporada sendo iniciada de debate, como manda a tradição. É o primeiro debate aqui na Band. A gente vai realizar em todo o Brasil os confrontos estaduais, às 8 horas da noite. E logo na sequência, a gente entra com o Canal Livre analisando esses confrontos estaduais. E claro, dia 23, na Band, também, às 8 horas da noite, um domingo, a gente tem o debate presidencial. Contamos, obviamente, com o candidato Flávio Bolsonaro, para que a gente tenha aqui mais uma vez o debate na tela da Band, o primeiro nessa largada. Obrigado, candidato, mais uma vez. Agradecer ao Mitre, Oineg, Adriana, Schiller e principalmente a você de casa pela sua audiência. Boa semana. Tchau.

0: 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Claro que você acompanha toda a repercussão durante esta segunda-feira. A reprise do Canal Livre vai ao ar logo mais nesta segunda, às 11 da noite. E como falado pelo Rodolfo Schneider, domingo que vem, às 8 da noite, o primeiro confronto entre os candidatos ao governo, aos governos estaduais pelo Brasil, sendo organizado pela Band a partir das 8 horas. 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

0: 11:32 pelo horário de Brasília. O presidente Lula é oficializado como candidato à reeleição pelo PT em uma convenção em São Paulo e promete, em um possível quarto mandato, disputar com o Congresso o dinheiro das emendas parlamentares e ser um Lulinha porreta em vez de um Lulinha paz e amor. Lula, de 80 anos, disse não querer ser lembrado apenas pelo Bolsa Família e defendeu maior investimento em defesa, soberania sobre os minerais críticos do país e disse que nem chinês nem americano vão meter o dedo nas nossas terras raras. Em um momento de quebra de protocolo, Lula pediu à primeira-dama Janja que discursasse depois de perceber que nenhuma mulher havia sido escalada para falar no principal evento da campanha petista. Segundo a Datafolha, Lula lidera com 40% das intenções de voto no primeiro turno contra 32% de Flávio Bolsonaro. No segundo turno, ele aparece com 48% contra 43% do candidato do PL. O senador e candidato à presidência Flávio Bolsonaro confirma a ex-primeira-dama Michele Bolsonaro como candidata ao Senado pelo Distrito Federal na convenção do PL em Brasília. Mas o encontro esperado entre os dois não ocorreu. Michele esteve internada e teve alta do hospital, mas não foi ao evento por estar ainda sob efeito de anestesia. Uma nota da ex-primeira-dama foi lida no evento confirmando a candidatura e prometendo que ela e Flávio trabalharão juntos até outubro, após semanas de atritos públicos entre os dois sobre decisões políticas do partido. A reconciliação entre Michele e Flávio ainda não foi selada pessoalmente. Este seria o primeiro encontro público dos dois desde que ela publicou um vídeo em junho dizendo ter sido humilhada e desrespeitada pelo enteado. Demais destaques do dia, um homem bomba mata pelo menos 14 pessoas e fere mais de 20 em um comício contra militantes islâmicos no Vale do Swat, no noroeste do Paquistão, uma região que já foi dominada pelo Talibã paquistanês. As vítimas participavam de um protesto pedindo paz e segurança, cobrando das autoridades ações mais duras contra grupos militantes que voltaram a se organizar na região nos últimos meses. Nenhum grupo reivindicou a autoria do ataque. O presidente e primeiro-ministro do Paquistão condenaram o atentado e prometeram continuar a luta contra o terrorismo. Ninguém acerta os 6 números da Mega Sena. Com isso, o prêmio acumula para R$ 135 milhões de reais para o próximo concurso na terça-feira. Os números sorteados neste domingo foram 14, 16, 21, 39, 53 e 58. Repetindo, 14, 16, 21, 39, 53 e 58. A Copa do Brasil continua com poucos gols nos jogos de ida das oitavas de final. Mesmo assim, tivemos as primeiras vantagens sendo construídas neste domingo, apenas em 2 jogos dos 4 que foram realizados. O Palmeiras encaminhou a vaga nas quartas de final ao derrotar o Fortaleza por 3-0, jogando no seu estádio, na Arena do Palmeiras, na Zona Oeste de São Paulo. Os 3 gols foram marcados no segundo tempo. Maurício, John Arias e Flaco Lopes, depois de conferência da arbitragem de vídeo, depois do gol ter sido anulado no campo, abriram uma larga vantagem para o Palmeiras, que agora pode perder por até 2 gols de diferença no jogo de volta, que não será realizado em Fortaleza, e sim na Arena Pantanal, em Cuiabá, já que o Fortaleza vendeu o mando de campo. Já na outra partida que teve um vencedor, o Internacional derrotou o Corinthians por 2-0, também com 2 gols marcados no segundo tempo, gols marcados pelo Matheus Bahia e pelo Alan Patrick de pênalti, e agora pode perder por 1 gol de diferença no jogo de volta quinta-feira às 8 da noite para se classificar para as quartas de final. Nos outros 2 jogos, empates. Mirassol e Grêmio ficaram no empate por 1-1. O Mirassol abriu o placar no primeiro tempo. O Grêmio buscou o empate na etapa final. E lá na Arena Condá pintou um quarto 0-0 entre os jogos já realizados até aqui. Dos 7 jogos, 4 terminaram 0-0. Chapecoense e Cruzeiro não marcaram gols. E o jogo segue, ou o confronto segue indefinido para a partida de volta lá em Belo Horizonte no meio da semana. Na quarta-feira, esse jogo será realizado em Belo Horizonte. Na segunda-feira, mais conhecida como amanhã, 9 horas da noite, o Atlético Paranaense vai receber o Vitória lá na Arena da Baixada, em Curitiba. E na terça-feira, já começam os jogos de volta. Às 9:30 da noite, tem Remo e Santos no Mangueirão, em Belém, no Pará, no primeiro jogo, empate por 0-0 lá na Vila Belmiro. Ainda nos destaques do esporte, nesta segunda-feira, jogo programado para as 9:30 da noite, tem pela estreia da chave principal do Masters 1000 de Montreal, um dos torneios mais importantes do segundo semestre no tênis e preparatório para o último Grand Slam de 2026, que é o US Open, o aberto dos Estados Unidos. Tem o confronto entre o grego Stefanos Tsitsipas e o norte-americano Martin Dunn para definir o adversário do brasileiro João Fonseca na estreia do torneio no Canadá. João Fonseca é um dos cabeças de chave do torneio canadense e vai começar de bye, ou seja, a folga, o chamado bye na primeira rodada, joga ou estreia apenas na segunda rodada contra quem passar de Tsitsipas, ex-número 3 do mundo, atual número 51, e Martin Dunn, número 104 do mundo. Se vencer, ele pode enfrentar na segunda rodada o norueguês Casper Ruud, que foi adversário dele nas oitavas de final do torneio de Roland Garros, e o João Fonseca venceu a partida por 3-7-1 naquela ocasião. Casper Ruud também vem de um bye e vai enfrentar o Juan Cerúndolo, da Argentina, ou Hamad Medjedovic, da Sérvia, na segunda rodada do torneio de Montreal. Quem passar desse jogo, se o João Fonseca avançar para a terceira rodada, vai enfrentar o brasileiro.
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0: 11:41 no horário de Brasília. O PL confirma a ex-primeira-dama Michele Bolsonaro como candidata ao Senado. Detalhes com Augusta Proença.
1: Mesmo ausente da convenção do PL, Michele Bolsonaro teve a candidatura ao Senado oficialmente confirmada neste domingo. Internada para realizar exames médicos relacionados a crises recorrentes de enxaqueca, a ex-primeira-dama participou do evento por meio de uma carta lida pelo irmão Diego Torres. A oficialização ocorre após dias de articulação interna e de reuniões com lideranças nacionais do partido, incluindo o presidente do PL, Valdemar Costa Neto, que passou a responsabilidade da candidatura de Michele ao ex-presidente Jair Bolsonaro. O evento também foi marcado pela presença de Flávio Bolsonaro, que reforçou o apoio à candidatura e destacou a importância da união do grupo político para os próximos desafios eleitorais.
0: O presidente Lula é oficializado como candidato à reeleição pelo PT em uma convenção em São Paulo e diz que não quer ser lembrado apenas pelo Bolsa Família, fazendo aceno especial ao voto das mulheres. Em referência à violência doméstica, ele disse que o eleitor vai ter que escolher se vota nele ou bate em mulher.
2: Não tem problema que eu perca algum voto, mas não é necessário e não é possível. O cara vai ter que escolher, ou ele vota em mim, ou ele bate na mulher. Se bater na mulher, não precisa votar em mim. Pega a sua mão e vote quem você quiser. Portanto, a luta contra a violência contra a mulher não é luta das mulheres, é luta de nós homens, que somos dos violentos, que achamos que somos dela.
0: O petista prometeu ser um Lulinha Porreta se avançar para o quarto mandato e disse que vai disputar com o Congresso o dinheiro das emendas parlamentares. O pré-candidato Ronaldo Caiado reforça a aposta no tema da rejeição como um diferencial na corrida presidencial de outubro em evento em Porto Alegre.
3: O Brasil hoje está sequestrado pelos dois rejeitados. O maior percentual hoje são dos dois candidatos. Todos dois têm 50% de rejeição. Ora, se um candidato tem 50% de rejeição, o Brasil não pode optar por um deles.
0: O candidato do PSD também participou de um evento em Belo Horizonte com o Romeu Zema, do Novo, que lançou Matheus Simões à reeleição como governador de Minas e Carlos Viana ao Senado. Já o Missão realizou o primeiro evento presencial em São Paulo com Renan Santos, prometendo matar quem roubar e defender a construção de armas nucleares pelo Brasil. As convenções partidárias acontecem até quarta-feira e os candidatos devem ser registrados até 15 de agosto no Tribunal Superior Eleitoral. Nos outros destaques do dia, a UEFA envia uma carta ao presidente da FIFA, Gianni Infantino, ameaçando processos judiciais pelo projeto de venda da Copa do Mundo e exigindo que ele não destrua provas relacionadas ao caso. A entidade europeia dá 5 dias para Infantino confirmar que preservou todos os documentos relacionados ao projeto, alertando que sumiços de arquivos serão interpretados como destruição de prova. A UEFA também pressionou pelo afastamento imediato de Infantino e liderou o boicote internacional que levou ao cancelamento do projeto, que previa vender participações da Copa e outros torneios a investidores ligados a Donald Trump, presidente dos Estados Unidos. Dirigentes da própria FIFA, incluindo o secretário-geral e o diretor de operações, divulgaram uma nota afirmando que foram enganados por Infantino no processo.

0: Comitê de Política Monetária do Banco Central se reúne na terça-feira para decidir se mantém ou reduz a taxa Selic. A tendência é que o Copom pare os cortes por um tempo, frente à incerteza dos cenários eleitoral e internacional. Sobre este assunto, a Band News FM conversa com a economista Juliana Inhas. Ela conversou com Mário Dias Ferreira e Larissa Biscaia.
1: Olha só, a gente tem uma reunião do Copom nessa semana. Hoje a nossa taxa de juros está em 14,25% ao ano. E aí a gente tem um semestre que começa marcado pela nossa expectativa pela eleição, guerra no Oriente Médio, que segue firme e forte, vai e vem, e a gente não tem previsão de um fim. Dá para criar expectativa para uma redução da taxa de juros ou as minhas expectativas estão muito altas?
2: Larissa, o que a gente tem visto pelos comunicados do Banco Central é que existe uma previsão de que a política monetária continue apertada, né? O que significa ainda uma taxa de juros elevada, então muito dificilmente a gente vai ter grandes quedas. No entanto, aparentemente existe ainda uma certa percepção no mercado de que existiria ainda um pequeno espaço para alguns cortes, especialmente porque o último indicador de inflação, né, medido pelo IPCA, mostrou uma desaceleração dessa inflação mensal. A gente estava vindo ali de indicadores mais elevados, esse último mês aqui de junho veio um pouco menor, inclusive mostrando aí melhorias na inflação, olhando para um grupo que é essencial para essa medição e para o brasileiro como um todo, que é o grupo alimentação. Então, aparentemente, acho que ainda existe sim, quando a gente junta, né, os comunicados e as atas do Banco Central com uma melhoria muito pequena. É importante a gente deixar isso claro, uma melhora marginal dos indicadores. Mas parece que ainda talvez tenha um determinado espaço, acho que talvez venha assim uma redução de 0,25 agora nessa próxima reunião. Agora, é importante a gente sempre deixar muito claro que mais importante do que essa eventual queda que vem agora é o comunicado que vem a partir dela, porque é onde a gente vai ter uma percepção se o Banco Central ainda enxerga algum espaço ou se o Banco Central inicia aí um período de uma taxa de juros mais estável, justamente por conta de todos esses elementos que você falou. A gente ainda tem elementos que trazem risco à economia, né? É um semestre diferente nesse aspecto, porque a gente tem eleição, o quadro fiscal ainda está muito deteriorado, se deteriora inclusive cada vez mais, os dados dessa última semana mostraram isso. Então existem vários elementos que apontam que uma queda muito maior ou que uma continuação de uma política de cortes parece que está muito fora do radar.
3: Levando em consideração um histórico dos últimos anos também de eleição, essa questão dessa estabilidade, mesmo num período conturbado, a tendência é de manter um patamar ou de dar essa oscilada?
2: Eu acho, honestamente, que a tendência é se manter, sim, um patamar. Especialmente porque a gente tem alguns outros riscos que se somam agora nesse segundo semestre, né? Existe, sim, um risco fiscal que já está na conta. A gente pode ter pioras desse risco fiscal por conta de um cenário que se deteriora ainda mais. E apesar da gente ter uma melhora no grupo alimentos, quando a gente olha para o IPCA cheio, o que acontece é que a gente continua tendo pressões inflacionárias vindas basicamente de serviços e tem aí um El Niño se aproximando que pode gerar bastante transtorno. Quando a gente olha as expectativas, né, dentro do que o Banco Central e o Comitê de Política Monetária entendem ser o horizonte relevante, né, que é onde eles, na verdade, enxergam que a política monetária deveria ter eficácia, esse horizonte relevante ainda mostra expectativas desancoradas, né? A gente tem, para esse horizonte aí de 18 meses, uma inflação ainda acima do teto da meta. Para esse ano, a gente também tem inflação acima do teto, no horizonte de 18 meses a gente tem inflação acima da meta, então isso tudo preocupa, e eu acho honestamente que pelo que a gente tem visto na política do Banco Central, não me parece ser uma política que preze por essa oscilação, né? Especialmente porque ainda que a gente esteja no ano eleitoral, a oscilação da taxa de juros é muito ruim para a economia e para os indicadores, né? Ainda que a gente continue eventualmente uma trajetória de queda, reduzir ainda mais a taxa de juros ou num patamar, né, numa proporção muito elevada, para depois elevar essa taxa, traz efeitos muito ruins, não só no curto prazo, mas especialmente no longo prazo, que é onde provavelmente o Banco Central está mais de olho, ainda que estejamos realmente num ano aí eleitoral. Eu não acredito numa grande oscilação, não. Acho que o Banco Central muito provavelmente para agora essa trajetória, espera aí umas duas ou três reuniões para começar a entender como é que a inflação está reagindo pelas políticas monetárias que já foram efetuadas, e aí talvez dar uma continuidade aí ou não num processo de redução aí, né, do peso, dessa contração monetária dentro da economia.
1: Professora, sempre que a gente conversa com os ouvintes ou com amigos, o pessoal que tem uma empresa, pode ser uma pequena ou uma grande empresa, que trabalha às vezes no setor de serviços, fala: olha, esse ano está indo muito devagar, está todo mundo esperando a definição eleitoral em outubro para ver como é que fica. E aí o pessoal que trabalha com comunicação, com vendas, com coisas assim, fala que vai ser uma maratona. Novembro e dezembro vem vendas de final de ano e tudo mais. Qual que é a influência que a gente tem desse período eleitoral no dia a dia, no bolso do brasileiro?
2: Olha, de fato tem sido um ano diferente, né? Até diferente dos outros.

0: realmente na Larissa, no dia a dia, essa percepção de que o setor produtivo, seja ele a indústria ou o comércio, eles estão todos esperando, esse setor está esperando ali com o pé no freio para entender como é que as coisas vão ficar, porque a economia brasileira, ela é uma economia que traz algumas particularidades, e quando a gente olha, por exemplo, o investimento, ele reage muito às expectativas, não só aqui como em outros lugares do mundo. A questão é que aqui o investimento acontece num nível historicamente baixo. E em momentos de muita incerteza, como esse que a gente vive agora, ele aparentemente fica mais difícil ainda, né? Ele fica ainda mais raro. Então, tá todo mundo realmente esperando para ver como que as coisas vão ficar. O reflexo disso para a economia, ele é muito, em alguns aspectos, muito negativo, porque o setor produtivo ele espera para produzir, né? E para dar os seus passos em direção eventualmente a uma maior produção. Só que quando a gente olha os indicadores, por exemplo, de emprego e renda, o que a gente percebe é que a economia tem uma empregabilidade alta, o que significa que muita gente tem salário, algumas não têm salários tão altos, mas na prática são pessoas que eventualmente estavam fora do mercado e agora participam desse mercado consumidor, então a renda faz com que a demanda em alguns setores aumente. E adicionalmente, a gente também tem uma renda que aumenta em alguns setores, eventualmente até mais do que a própria inflação. Então, quando a gente faz a soma desses elementos, o que a gente percebe é que a gente pode estar criando, né, demandas que talvez não sejam supridas pelas ofertas que estão acontecendo. E isso gera uma pressão inflacionária maior ainda, o que dificulta ainda mais o trabalho da política monetária. Hoje a política monetária ela atua infelizmente sozinha dentro dessa corrida, né, que é a estabilização da economia brasileira, porque o lado fiscal a gente já percebeu que não pode contar. Os déficits só aumentam, a gente tem um gasto do governo que também está em alta, então do lado fiscal a gente não consegue contar muito com a ajuda da política fiscal para conseguir estabilizar a economia. Quando você tem pressões inflacionárias que crescem, o que acontece é que a política monetária, para conseguir uma estabilização mínima econômica, tem que fazer muito mais força. Então, para a economia, realmente isso existem pontos negativos sensíveis dentro dessa espera. Agora, a gente também tem que lembrar e ponderar que é uma espera racional. Né, nenhum produtor, nenhum investidor vai querer colocar muito dinheiro dentro de uma economia que tem muita incerteza. O que, no final das contas, a gente consegue tirar dessa situação é que o Brasil está muito arriscado. Sempre foi, mas esse é um momento em que os riscos aumentam e o risco aumentando, todo mundo pisando freio, o grande final dessa história pode ser uma economia que cresce menos, não só agora, como daqui para frente, e uma sociedade que tem efeitos aí, eventualmente colaterais muito negativos, né, como uma provável aí pressão inflacionária, que novamente dificulta aí o trabalho da política monetária.
1: Professora, já caminhando para o final da nossa entrevista, infelizmente o tempo aqui é curto, você deu a dica do dia a dia, da pessoa pesquisar realmente na hora de comprar, e a gente sabe que esse é o caminho de sobrevivência para garantir o bolso. Queria que, se a senhora puder dar uma dica, pensando em organização para os próximos meses. A gente começou a entrevista falando de taxa de juros, que talvez não tenha redução na reunião dessa semana. O cenário daqui para frente está indefinido. Como se organizar pensando no segundo semestre?
0: Olha, Larissa, eu acho que a principal dica para quem quer se organizar financeiramente é primeiro conhecer tanto aquilo que a gente ganha quanto aquilo que a gente gasta. No geral, as pessoas sabem o quanto ganham, né? Embora muitas vezes autônomos, né, ou pessoas que são informais dentro da economia tenham uma renda que varia. Mas todo mundo sabe mais ou menos quanto é que entra de dinheiro e é importante ter essa visibilidade. Agora, mais importante do que isso, talvez, seja entender onde a gente gasta. Muitas vezes as pessoas, né, na utilização, por exemplo, de diversos cartões de crédito, enfim, de diversos meios de pagamento, elas acabam nem sabendo onde gastam, né? Então é sempre muito importante conhecer aquilo, e os bens, né, que você está comprando, os serviços que você está adquirindo. Então, conhecer seus gastos é fundamental e a partir daí criar uma lista de prioridades, né? Então a recomendação sempre é: veja o que é essencial. O que é essencial você não vai conseguir deixar para lá, então você vai ter que continuar pagando seu aluguel, as contas de consumo, os gastos com alimentação, com saúde, eventualmente com educação, eles não são negociáveis, né? Não dá para deixar para depois. Agora, aquilo que pode ficar para depois, talvez seja importante a gente pensar se realmente o consumo deve acontecer naquele momento ou não. Porque como é o momento que a gente vive hoje?

0: de incerteza, de riscos, né? A gente não sabe para onde a inflação de fato vai, a gente não sabe como é que vai ser a economia no ano que vem, né? Que já está aí, está perto. Então, o importante é que a gente sempre se organize e faça essa lista aí, né, com as prioridades, sendo possível cortar coisas que não são essenciais para conseguir ter uma reserva ali de emergência, para quem já tem a reserva, para conseguir aumentar essa reserva, ter um capital investido, inclusive, para eventualmente aproveitar essas janelas, né, com juros maiores, e esperar para a gente ver como é que a economia fica, né? É óbvio que consumos, quando a gente precisa, eventualmente, daquilo que não é essencial, a gente vai continuar provavelmente comprando, mas sempre é importante fugir de possibilidades que possam levar, por exemplo, ao endividamento e à inadimplência, porque com esse cenário que a gente tem, com juros elevados, ficar endividado ou ficar inadimplente pode ter custos aí importantes e muito difíceis, né, para um brasileiro que está precisando aí eventualmente aumentar a renda ou então criar a sua reserva de emergência.
1: Agradecer a entrevista, o bate-papo, as dicas preciosas. Juliana Inhas, professora de Economia do INSPER. Até uma próxima oportunidade.
0: Um abraço para você, Mário, para Larissa, para todos que estão nos ouvindo.
2: Valeu.
3: Agora são 11 horas e 58 minutos pelo horário de Brasília, já virando para 11h59. Durante toda a madrugada que está se aproximando, você vai poder participar com o nosso WhatsApp, 11-999-592-100. 11-999-592-100. Tem o Greco que está mandando mensagem. Vamos terminar essa semana e ao mesmo tempo começar uma outra nova com um bom trabalho para todos. O Greco mandando mensagem por aqui, está por São Paulo, no 11-999-592-100. Eu, Yuri Queiroga, me despeço de você que nos acompanha em todas as nossas plataformas da Band News FM, desejando uma ótima semana para todos vocês. Nesta segunda, por parte da programação esportiva, claro, com toda a atualização do noticiário durante o dia, tem Band News na área, a partir das 9h40 da noite, com Lucas Belotti. Mas, claro que toda a nossa programação segue. Em instantes, Stephanie Tuso começa a atualização do noticiário já na virada para esta segunda-feira, no início de mais uma semana. Logo mais, a partir das 5 da manhã, a parte da rede já começa as primeiras atualizações do noticiário local. Às 7 da manhã, tem Sheila Magalhães, tem Luiz Megali, e atualização tem o nosso time das 7 da manhã. Além da Carla Bigato, voltando de férias, Luiz Megali, Sheila Magalhães e Carla Bigato, nosso Rivotril com o jornal Band News FM. Depois tem as notícias da sua região às 9h25, Band News Station com Larissa Biscay e Carol Herculin. Depois o Band News no meio do dia, o Tem Método, o Entre Nós a partir das 4 horas da tarde. Depois segue a programação com o Reinaldo Azevedo às 6 horas com o É da Coisa, o Jornal da Band, o Band News na área. Aproveite a programação da Band News FM já desta segunda-feira, que já está começando. Meia-noite em ponto, em instantes, Stephanie Tuso na nossa programação. Continue conosco na Band News FM.
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5: Meia-noite, um minuto pelo horário de Brasília. Bom dia para você que acompanha a Band News FM nesse início de semana. Virou, hein, gente? Segunda-feira, 3 de agosto de 2026. Eu, Stephanie Toso, já tô por aqui. Te faço companhia até às 7 horas da manhã na atualização dos principais destaques do noticiário no Brasil e do mundo para você começar a semana atualizado e bem informado. E claro que de olho nas mensagens que chegam pelo nosso WhatsApp no 11 999 592 100. Já desejar bom dia pro Sérgio Girota, que apareceu por aqui. Tá ligadinho na Band News FM. Quem também tá mandando uma abençoada semana para todos nós é o João Luiz, direto do Brooklyn. É, gente, olha, confesso que fim de semana aí passou, folguei, já deu aquela preguiça. Você que tá acordado por agora, tá puxando mais um plantão, tá trabalhando? Ou tá voltando para casa, indo descansar? O Jairo tá por aqui, trabalhando como taxista, direto do Aeroporto Internacional de Guarulhos, desejando um bom trabalho para todos nós. O João de Jesus, da Barra Funda, também apareceu por aqui. Ele tá puxando plantão até às 7 horas da manhã, mas mandando um abraço para todos nós, para os nossos ouvintes também. O Luiz de Mogi das Cruzes está por aqui, falou, eu também. Ah, muito que bem, sintonizado aqui na Band News FM. O Domingos Costa, direto de Araucária, no Paraná, já passou por aqui também para desejar um alô. Cândido Maciel, direto do Ceará, também. Vamos que vamos, gente, nesses próximos minutos, já fazendo um giro pelos principais destaques do dia.

0: Nos principais destaques do dia, o Partido Novo vai ao Tribunal Superior Eleitoral pedir a retirada do vídeo em que o presidente Lula pede votos para ele e aliados antes do início oficial da campanha. Além da exclusão do material nas plataformas, a sigla também defende a aplicação de uma multa. No sábado, Lula participou da convenção do PT na Bahia e pediu apoio de eleitores ao senador e ex-ministro Jacques Wagner, investigado por ligações com Banco Master. Ontem, em São Paulo, Lula reconheceu que pediu votos antes do prazo legal.
1: Por isso que eu quero agradecer a vocês, a todos vocês. Primeiro, o apoio ao companheiro Jerônimo. Segundo, o apoio ao Rui Costa e ao companheiro Wagner.
0: A legislação eleitoral proíbe o pedido explícito de voto antes de 16 de agosto, que é a data de início oficial da campanha. Ainda nos outros destaques do noticiário eleitoral, o senador e pré-candidato Flávio Bolsonaro, principal adversário do presidente Lula na corrida presidencial, destaca a importância do voto do Nordeste, região onde enfrenta as maiores dificuldades eleitorais.
2: Eu quero dar oportunidade para o povo paraibano. Eu acredito no Nordeste. O Nordeste é a solução desse Brasil. Foi assim em 2018. Quando foi o Nordeste que elegeu o presidente Jair Bolsonaro?
0: Flávio Bolsonaro esteve em João Pessoa no fim de semana na convenção que lançou o senador Efraim Filho ao governo da Paraíba e o ex-ministro Marcelo Queiroga ao Senado. O candidato do PL também participou da convenção que oficializou o governador Tarcísio de Freitas como candidato à reeleição em São Paulo. No entanto, ele criticou a falta de apoio do governo federal ao Estado paulista e à prefeitura da capital. Em entrevista ao Canal Livre da Band, Flávio Bolsonaro também foi questionado sobre declarações recentes que ele fez comparando as urnas brasileiras com a eleição na Venezuela. A informação foi desmentida pelo Tribunal Superior Eleitoral. O candidato garantiu que vai aceitar o resultado das urnas em outubro.
3: Eu vou aceitar, vou concorrer com essas regras e eu tenho certeza que o TSE, diferente de 2022, vai ser um TSE imparcial e que vai tomar todas as providências para que essa eleição ocorra com mais segurança e mais transparência. Porque o maior interessado em que as eleições aconteçam com essa normalidade é o próprio TSE. Eu não estou assim, pode usar o sistema que quiser. Qual a dificuldade? Se a tecnologia avança, se até quem comete crimes vai aprimorando as suas técnicas para roubar os outros, para invadir sistemas, eu só estou cobrando que o TSE imponha mais camadas de segurança e transparência. Eu não estou falando contra as urnas. É um negócio assim que não dá nem para... É difícil até de explicar.
0: Nos outros destaques, o presidente argentino Javier Milei volta a chamar o presidente Lula de ladrão e corrupto, intensificando a crise diplomática entre Brasil e a Argentina, que foi iniciada na semana passada. Milei afirmou que as declarações foram espontâneas e rejeitou as críticas do governo brasileiro, dizendo que é muito mais leve chamar um ladrão de ladrão do que o próprio ato de roubar. O Brasil convocou o embaixador argentino e chamou de volta o embaixador brasileiro em Buenos Aires. O chanceler Mauro Vieira descartou, por hora, medidas mais duras. Lula, no entanto, reagiu com ironia, perguntando quem é esse cara, ao ser questionado sobre Milei. Depois classificou a participação do argentino no evento do PL como uma pataquada.

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1: A segunda-feira começa com tempo mais instável no sul do Brasil. A nova frente fria mantém condições para chuva e temporais isolados no Rio Grande do Sul, com possibilidade de avanço da instabilidade para Santa Catarina e Paraná ao longo do dia. No sudeste, a tendência é de tempo firme, com temperaturas em elevação e tarde mais quente, principalmente no interior de São Paulo. No centro-oeste, a massa de ar seco continua predominando, mantendo calor e baixos índices de umidade relativa do ar, principalmente em Mato Grosso, Goiás, Distrito Federal e também no Tocantins. Na região norte, continuam ocorrendo pancadas de chuvas típicas da faixa equatorial, principalmente entre Amazonas, Acre, Rondônia, Amapá e norte do Pará, enquanto Tocantins segue com atenção para o tempo seco. Já no nordeste, a chuva permanece concentrada na faixa litorânea, com destaque para o litoral da Bahia, onde a frente fria ainda vai manter um pouco mais de nebulosidade e chuva entre o início da semana. Ao longo da próxima semana, o monitoramento permanece voltado para a elevação das áreas de instabilidade no sul do Brasil e para a persistência do ar seco sobre o Brasil central. Aline Araújo, da Climatempo.

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3: De um lado, a sabedoria de quem já viveu muito. Do outro, a curiosidade de quem está descobrindo esse mundão agora. Hoje o programa Seus Filhos vai falar da troca entre gerações, como ela pode ser proveitosa, mas como ainda é muito difícil, principalmente em algumas fases da vida dos filhos. Esse é o nosso assunto por aqui. Eu, Thaís Dias, fico na sua companhia e na companhia dela também, Roseli Saião, minha companheira de sempre. Tudo bem, Roseli?
4: Tudo bem, Thaís? Sempre uma delícia conversar com você sobre os assuntos que envolvem os mais novos e hoje os mais velhos também.
3: E a gente segue por aqui agora também com uma convidada mais do que especial ao longo do programa Seus Filhos de hoje, antropóloga, escritora e autora do livro Velho é Lindo. Miriam Goldenberg, seja bem-vinda ao programa Seus Filhos. É muito bom ter você aqui com a gente.
5: Bom, é uma alegria estar com vocês. E ainda mais porque eu sou muito fã da Roseli.
3: Ela é maravilhosa, né? E a gente vive muito essa troca intergeracional, Roseli, aqui no programa Seus Filhos, né? Somos de gerações diferentes e falamos para aqueles que estão vivendo a realidade da criançada, da adolescência, e às vezes sente uma dificuldade, um ruído nessa comunicação. Por que que é tão difícil a gente se comunicar com idades diferentes?
4: Olha, já teve um tempo que não foi difícil assim, Thaís. Por exemplo, né, eu venho de uma família que tinha muitos filhos naquela época, né, 5 filhos, com idades diferentes, sendo que havia uma diferença de 11 anos entre a mais velha e a mais nova. E naquela época, os filhos eram criados no coletivo, não era um por um. Hoje é mais um por um, né, mesmo que as idades sejam bem próximas. Então, criando-se no coletivo, os filhos... Eles aprendiam, os mais velhos, a cuidar dos mais novos. Os mais novos, quando precisavam de ajuda, chamavam os mais velhos. E assim, então, na sociedade, era mais fácil a convivência de pessoas de idade diferentes. Aos poucos, a gente foi entrando num tempo que até as indicações de lazer vinham com idade, né? Tal lugar é bom para pessoas entre 25 e 35. Tal lugar é bom para pessoas de 40 a mais. Tal lugar para 18 a 25 e por aí vai. A gente foi se agrupando em bolhas etárias. E aí ficou muito difícil conviver com o diferente. E o mais novo e o mais velho é o nosso diferente, né?
3: E Miriam, como é que a gente fura essa bolha, né? Essa bolha que quer restringir a gente a conviver simplesmente com aquele grupo da nossa faixa ou no máximo com um ali bem próximo. Como é que a gente faz isso?
5: Eu acho que hoje também é difícil, porque tem um componente relativamente novo, que é o celular, né? O brasileiro passa, em média, por dia, 9 horas e 13 minutos no celular. Então, o que os mais velhos que eu pesquiso mais se queixam é: ninguém me escuta, ninguém me enxerga, ninguém tem interesse nas minhas histórias. Meus filhos e meus netos ficam 9 horas e 13 minutos em média por dia no celular. Então, não é questão de furar a bolha, a questão é uma sociedade que se tornou tão individualista, tão narcisista, tão interessada no próprio umbigo, e não são só os jovens, os adultos também, existe hoje uma solidão enorme. Os mais velhos sofrem muito com isso, mesmo aqueles que se conectam por celular com outras pessoas, mas eu vejo que os adultos e os jovens também estão perdendo a possibilidade de uma conexão mais verdadeira, olho no olho. Então, perdendo a capacidade de enxergar e de ouvir os mais velhos, mas todos os outros.
3: A gente vai ouvir aqui, abrir espaço para ouvir uma mãe. É a Maíra Rodrigues, e ela fala um pouco dessa dificuldade de conseguir se conectar com os filhos algumas vezes, simplesmente dessa comunicação entre eles. Vamos ouvi-la.
2: Não passamos por isso, já nascemos adultos, né, que não passamos pela adolescência, que não entendemos as dores deles, né, não entendemos o que eles passam, não passamos por aquilo e não podemos aconselhar, né? Mas um bom diálogo sempre resolve tudo, né? A gente insiste até que eles se abrem e começam a falar com a gente.
3: Roseli, insiste, mas eu acho que a grande deixa que ela deu ali é assim, parece que a gente já nasceu adulto, né? E esquece que já viveu essa fase, né? Esquece que já foi adolescente, esquece que já foi criança. Essa, vamos dizer, espécie de empatia, ela é fundamental para a gente quebrar essa, romper e quebrar mesmo essa barreira?
4: Isso mesmo. Olha, é muito comum esse fato de quando os nossos filhos se tornam adolescentes, a gente parece que apaga que um dia a gente foi adolescente, que a gente deu cabeçada, que a gente errou, que a gente não gostava de estar com os adultos, queria estar só com os nossos colegas, os nossos pares, os nossos amigos, que a gente desafiava pra caramba, a gente transgredia, mas parece que não, que a gente foi sempre muito bom quando os nossos filhos começam a fazer tudo isso. Inclusive, eles trazem pra gente uma nova linguagem, né? O que é muito importante da gente compreender, porque até durante toda a infância, eles foram submetidos à linguagem dos pais. Então, inclusive o bebê pequenininho, né, quando começa a falar, ele nem fala eu, ele fala ele, que é como os pais se referem a ele. Então, ele é ele, né? Na adolescência, eles começam a enxergar o mundo com o olhar deles e não mais por meio do olhar dos pais, e aí eles têm que inventar uma linguagem nova, porque que é isso, dividir, falar a mesma linguagem que os pais? Não, isso é coisa de criança, não é mais, agora eu já cresci.
3: Miriam, quando a gente pensa, né, nessa relação no mundo contemporâneo, pelo menos eu tenho essa percepção, queria te ouvir um pouco sobre isso. Parece que tem uma hierarquia em que crianças e pessoas mais velhas, elas têm as suas vozes minimizadas, que a voz que predomina é realmente a voz do adulto, né? Daquele que está ali numa faixa entre talvez 30 e 50 anos, e quem está abaixo disso tem uma voz um pouco mais baixa. Você também tem essa sensação?
5: Eu acho que os mais velhos realmente têm essa voz silenciada, vamos dizer assim, porque eles não se sentem escutados. É bom eu dizer que eu trabalho com mais velhos mesmo. Mais de 80, 90 e até 100 anos. Então, são pessoas que tiveram essa socialização que a Roseli falou, de famílias grandes, né, de muitos irmãos, de primos, e que perderam todos eles. Então, que hoje convivem com os filhos, com os netos e até com bisnetos. Agora, Thaís, eu percebo que as crianças têm um poder enorme nas famílias. Elas são, assim, elas adquiriram uma voz que a minha geração não teve. Eu não tive, quando eu era criança, a voz que as crianças têm hoje. Elas aprendem muito cedo a dizer não, o que elas querem, o que elas não querem. E até porque as famílias são cada vez menores, às vezes de um filho, no máximo dois, eles têm um espaço, uma escuta que as gerações anteriores não tinham. Então, eu vim de uma família não tão grande, mas eu não podia falar. E se eu falasse qualquer coisa, era a época que ainda se apanhava muito. Então, tinha que ficar calado. Hoje, não. Hoje, eu vejo muito mais as crianças com poder, não só de falar, mas de escolher, desde muito cedo. Mas os mais velhos, eu acho que estão... Esses mais velhos, que são bem mais velhos, e que não se conectam tanto com as redes sociais, eles estão cada vez mais sozinhos.
3: A gente vai falar muito sobre acolhimento hoje aqui no programa Seus Filhos, o acolhimento em todas as faixas etárias, como todo mundo pode aprender, né, se tiver aberto para isso. Mas antes da gente fazer aquela pausa rápida, a gente tem a Roseli Sayão trazendo a dica, como sempre, para a gente refletir um pouco mais sobre esse assunto. Qual é a sua indicação, Roseli?
4: Hoje eu, Thaís, vou indicar um filme que eu creio que pouca gente conhece, porque é um filme da minha juventude, mas que eu acho um clássico. Quando a gente fala de relações intergeracionais, né? O título do filme é Ensina-me a Viver. E é uma história incrível de um adolescente que ele está sempre de preto e ele é obcecado pela morte. E ele vive tramando o próprio suicídio. Até que um dia ele vai num velório, num enterro, ele adora ir atrás da morte, né? E conhece lá uma senhora de mais de 80 anos. E eles começam uma amizade inusitada e ele aprende com ela a enxergar o mundo de maneira diferente e aprende, portanto, com ela muitas lições de vida. Eu acho esse filme maravilhoso. Ensina-me a Viver, ele é de 1971.
3: Olha só que dica bacana, para você assistir inclusive em família, né? Promover esse encontro que a gente está falando aqui no programa Seus Filhos de hoje. A nossa pausa é rápida, nós voltamos já já para mais dessa reflexão. Eu, Thaís Dias, Roseli Sayão, Miriam Goldenberg, a nossa convidada de hoje por aqui. Não saia daí, a gente espera você. Para participar, seusfilhos@bandnewsfm.com.br é o nosso e-mail, então manda para lá a sua mensagem. Até já.
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0: Seguimos por aqui gerando os principais destaques do noticiário nesse início de semana. Em discurso na convenção do PL em João Pessoa, o senador e pré-candidato Flávio Bolsonaro faz críticas ao governo Lula, usando uma referência histórica ligada ao ex-governador que dá nome à cidade.
1: E lá em 1930, quando houve um movimento aqui para se libertar da República Velha, aonde a Paraíba se negou a se entregar para uma ditadura, e um homem chamado João Pessoa virou o herói dessa terra, dando nome à capital. Não aderiu à ditadura, deu um não para a República Velha. E nós vamos dar um não para esse governo velho, para esse governo de ideias velhas, para esse governo corrupto, para esse governo incompetente, é não!
0: A convenção lançou o senador Efraim Filho ao governo da Paraíba e o ex-ministro da Saúde, Marcelo Queiroga, ao Senado. O Nordeste é a principal região de dificuldade eleitoral de Flávio, que tem buscado ampliar a presença nos estados da região. A campanha eleitoral começa oficialmente em 16 de agosto. Nos outros destaques, já o pré-candidato à presidência, Ronaldo Caiado, do PSD, usou uma metáfora da Síndrome de Estocolmo para criticar a polarização entre o presidente Lula e o senador Flávio Bolsonaro. A síndrome é uma reação psicológica em que a vítima de um sequestro ou abuso desenvolve um laço afetivo ou de simpatia pelo agressor. No evento, ele também criticou os opositores ao comentar o debate da Band.
2: Por que eles não vão para o debate? Hein? Por que eles não vão para o debate? O debate está marcado, tá certo? Adiou de novo, o debate foi adiado, porque o Lula disse que não tinha como ir. Aí o outro fala, se o Lula não for, eu não vou. Então cada um está brincando de esconde-esconde com o outro.
0: Caiado se posiciona como uma terceira via e tem apostado no tema da rejeição como um diferencial na disputa presidencial. Nos outros destaques dessa segunda, se aproxima o prazo para a inscrição dos pré-selecionados no FIES. Tem mais detalhes chegando agora com a Verena Veloso.
3: Termina nesta terça o prazo para que os estudantes pré-selecionados no FIES do segundo semestre completem os dados da inscrição. Depois dessa etapa, os candidatos devem validar a documentação na instituição de ensino e, em seguida, em uma agência bancária para assinar o contrato de financiamento. Quem não foi convocado será incluído automaticamente na lista de espera, com chamadas previstas entre os dias 7 de agosto e 24 de setembro. Neste semestre, o programa ofereceu mais de 75 mil vagas em instituições privadas de ensino superior de todo o país.
0: No destaque do noticiário internacional, o presidente dos Estados Unidos, Donald Trump, anuncia que as negociações com o Irã devem começar hoje. Isso depois de suspender ataques planejados para o fim de semana, afirmando que os termos de um acordo foram definidos. Trump disse que o objetivo é reabrir o Estreito de Hormuz, por onde passava um quinto do petróleo mundial, e resolver um impasse sobre o programa nuclear iraniano, afirmando preferir um acordo e continuar os ataques. O governo iraniano negou ter pedido a suspensão dos ataques e afirmou que as negociações em que está envolvido são apenas com Oman sobre a questão do Estreito de Hormuz. Já Israel negou que houvesse qualquer negociação em andamento, contrariando a afirmação de Trump de que o país se junta ao compromisso.

Real Madrid define o volante espanhol Rodri, eleito o melhor jogador da Copa do Mundo e Bola de Ouro, como prioridade no mercado para a próxima temporada. O Manchester City pede 75 milhões de euros, ou seja, quase 440 milhões de reais pelo jogador. Mas o Real Madrid projeta pagar no máximo o equivalente a 290 milhões de reais e estuda incluir um bônus, além de metas para destravar a negociação. Rodri tem um contrato com o City até junho de 2027 e ainda não respondeu à proposta de renovação, que é visto pelo Real Madrid como um trunfo nas negociações. O jogador passou recentemente por uma cirurgia nas costas, confirmada pelo novo técnico do Manchester City, Enzo Maresca, que assumiu o lugar de Pep Guardiola.

0: A troca intergeracional continua sendo o nosso assunto aqui no programa Seus Filhos. Às vezes, na mesma casa, aparecem dois mundos completamente diferentes. Muitas vezes, idiomas diferentes, né? Porque há uma dificuldade de comunicação. Mas por que é tão difícil se comunicar com os filhos, se comunicar também com os pais? A gente precisa refletir um pouco sobre esses dois pontos de vista. E por isso, esse é o nosso assunto aqui no programa Seus Filhos. Eu, Thaís Dias, sigo por aqui junto com elas. Roseli Sayão, minha companheira sempre no programa Seus Filhos, e hoje temos a nossa convidada mais do que especial, junto conosco, ajudando aí nessa reflexão, a antropóloga, escritora, autora do livro Velho é Lindo, Miriam Goldenberg, a quem eu agradeço a participação. Miriam, Roseli, eu quero começar esse bloco trazendo a participação de uma avó, é a Eneida Guido, e ela disse que aprende constantemente. Vamos ouvi-la.
1: Eu vivo a minha experiência de avó entre a convivência com os meus netos e o cuidado da minha mãe com Alzheimer. E essa convivência de cuidado da Bisa os leva também a uma convivência familiar extensiva de proximidade. E essa proximidade familiar me proporciona a possibilidade de ensiná-los princípios que para mim são fundamentais, né? Eu procuro demarcar minha convivência com os meus netos a partir desses princípios. E eu quero ser, na vida dos meus netos, aquilo que os meus avós são para mim. Memórias afetuosas e significativas.
0: E essa comunicação, essas memórias afetuosas, elas vão sendo construídas ao longo do tempo, passando e transmitindo exatamente esse dia a dia, essa história, essa trajetória, né? Miriam, eu queria te ouvir um pouquinho sobre isso.
2: Olha, uma coisa linda que aparece na minha pesquisa, que eu acho que é relativamente nova, é exatamente essa convivência de diferentes gerações, mas que não existe mais aquela barreira que existia antigamente. Então, uma coisa que é interessante, os homens que são avós, eles têm uma presença, um carinho, um amor pelos netos que eles não puderam vivenciar com os filhos. Porque estavam trabalhando, estavam se dedicando 24 horas por dia a prover a família, a conviver no mundo do trabalho. E as mulheres mais velhas, elas dedicam tempo aos netos, mas elas priorizam a liberdade. Porque elas passaram a vida inteira cuidando de filhos dentro de casa, e agora, depois de mais velhas, elas querem liberdade. Não é que elas não cuidam dos netos ou não convivem com os netos, mas elas falam muito mais das amigas. Liberdade para elas tem menos a ver com família e mais a ver com amizade. E os homens invertem a equação. Eles, para eles, a velhice é uma vida com a família. E não é à toa que eles, quando ficam viúvos ou se separam, recasam mais rapidamente, porque eles valorizam esse mundo familiar. Já elas não querem mais se casar. Elas querem liberdade, liberdade, liberdade e amizade. Então, eu acho que é interessante como, na velhice, homens e mulheres ganham o que eles não puderam ter na vida mais jovem e na vida adulta.
0: E eu acho bacana a gente trazer essa percepção, né? Você falou do pai, eu senti muito isso. Eu vejo meu pai hoje, por exemplo, muito mais presente ali no dia a dia, fazendo coisas que, como pai, talvez ele não tivesse feito com os meus filhos, né? Um convívio muito mais até presente, e vai no parquinho, e tem uma paciência até um pouco maior. E os avós têm esse papel, né, Roseli? A gente sempre brinca aqui, porque tem aquela crise de geração entre os pais e os avós. Então, os pais cobrando, você não pode mimar, você não pode fazer tudo o que ele quer. Mas são os avós, é outra geração, é outra etapa, e outro compromisso com essas crianças, né? É importante reforçar isso para quem está acompanhando a gente também. Nessa geração, tudo bem fazer isso tudo.
3: Nós passamos de uma geração que tinham os próprios pais como referência de sabedoria, de conhecimento, e aí nós pulamos para uma geração que considera que os pais não têm que se meter, quando os pais ficam com seus filhos, eles querem orientar, faz isso, não faz aquilo. Agora, esses avós com os netos, eles têm que mimar mesmo, né? Porque eles deram muito duro na vida com os filhos. Tinham que... na época, a gente nem falava educar, a gente falava criar. Criaram os filhos. O pai tinha pouca relação com os filhos, porque ele estava absolutamente ocupado em ser o provedor de toda aquela família. E a mãe, muito ocupada em administrar a casa, a vida do marido, e pouco tempo tinha de estar junto com os filhos, fazer um passeio sem nada a ver, a não ser a relação entre eles. Então, hoje os avós podem fazer isso e devem fazer. E olha, pais e mães, papel de avós é mimar mesmo. É por sorte que as crianças têm os seus avós. Porque ser pai e mãe é dureza, a gente tem que ser careta, a gente tem que conduzir muita coisa na vida deles. E os avós curtem. E isso é tão importante para eles, vai ser uma memória afetiva, que a gente falou, né? Muito importante à medida que eles vão crescendo.
0: A gente está falando aqui de diferentes gerações e olhando para a sociedade como um todo, esquecendo até essa questão da faixa etária e de como isso pode impactar nessa comunicação, a gente está muito intolerante, né? Com o diferente, intolerante com a opinião do outro. E isso, quando a gente coloca a questão da idade em jogo, na equação, parece que fica ainda mais evidente. Você também tem essa percepção?
2: É para mim?
0: É para você.
2: Olha, eu acho que a gente está mais intolerante, mais impaciente, muito mais egoísta e paradoxalmente, mais solitário, mais triste, com muito menos conexão e muito menos comunicação. Isso, como você falou, não é uma coisa de faixa etária. Eu estudo muitos casais que não sabem como se comunicar. Ou se comunica na briga, ou se comunica no sexo, ou se comunica na traição, mas não consegue dizer o que precisa e ser escutado. Porque eu acho que o grande problema, não sei se a Roseli vai concordar, é que as pessoas não escutam. Elas só escutam elas mesmas, elas, ou quem fala a mesma coisa que elas falam. Então, tem uma dificuldade de escuta que eu não vejo como a gente pode sair disso sem tomar consciência que sem essa escuta vai ficar uma barulheira, uma gritaria e ninguém vai se entender. E eu acho que é isso que está acontecendo no Brasil, no mundo, mas pior, dentro das nossas casas. Porque a maior violência, existe violência física sim, mas existe violência psicológica e violência verbal dentro das nossas casas. E a maior parte dessa violência é porque as pessoas não conseguem escutar o outro, não, além de não enxergar o outro.
3: Isso.
0: Roseli,
3: isso
0: como
3: mesmo.
0: É que a gente promove
3: isso? Eu quero até
0: isso.
3: Comentar, Thaís.
0: Claro.
3: É isso mesmo, né? Nós chegamos num ponto do individualismo que entre mim e aquilo que eu quero não há nada, nem ninguém. Eu vou embora, né? É só a gente observar no espaço coletivo como as pessoas se trombam, né? Se empurram. Se uma pessoa quer ver uma coisa e tem alguém na frente, ela vai empurrando a pessoa que está na frente. Não há um pedido de com licença, nada, né? E eu reclamei que isso acontece, reclamei para os meus filhos, que isso acontece muito mais comigo, que sou bem mais velha, né? E aí eles concordaram que isso acontece com todos e que não era porque eu era mais velha. E aí um dia saímos juntos e meu filho percebeu que acontece muito mais. Eu sou absolutamente invisível no espaço público.
2: Isso.
3: Ele até me deu uma dica, se você usar a bengala, de vez em quando eu tenho crise de coluna, eu uso a bengala, né? Se você sair com a bengala, você vai se tornar visível por causa da bengala e não porque você é uma pessoa velha. Olha que interessante.
0: Mas você, para a gente, é muito, muito presente, Roseli. É importante reforçar isso, seus conselhos, né? A gente fica aqui parado ouvindo. E eu queria que você trouxesse, porque a gente vai falar daqui a pouco, aqui no nosso programa Seus Filhos, como mudar essa realidade, né, da invisibilidade, principalmente entre os mais velhos. Mas antes eu queria que você trouxesse aquela dica para a gente refletir de uma forma mais profunda sobre esses temas que a gente está conversando por aqui.
3: Sim, eu trouxe uma dica de um site, que é um blog de uma casa onde os mais velhos vão para estar entre eles, para morar junto, né? Esse blog tem um artigo que fala a importância da relação intergeracional para o ser humano. Esse é o título do artigo, a importância da relação intergeracional para o ser humano. E o endereço do site é Terça da Serra, sem o C cedilha, tercadaserra.com.br.
0: Tercadaserra.com.br é esse site que a Roseli indicou para que você possa refletir um pouco mais sobre esse assunto. Compartilha com os amigos também. A gente volta já já falando sobre troca intergeracional, das crianças até os mais velhos. Como a gente pode melhorar essa conexão, né? Não só na família, mas na sociedade. A gente vai falar sobre o papel da escola. Então não sai daí não, a gente espera você. Eu, Thais Dias, sigo por aqui. Roseli Saião, Miriam Goldenberg, vem com a gente nesse papo. Em instantes a gente está de volta.
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0: Agora, 12:44, pelo horário de Brasília. Seguimos por aqui, girando os principais destaques do noticiário. Antes, dá tempo rapidinho de passar pelo nosso WhatsApp, já para desejar bom dia para quem tá ligado por aqui. O João Carlos já apareceu em mais uma madrugada. Ele já falou assim, bom dia, Stephanie, bom dia por aí também. Quem já se sintonizou foi o Juca Pato, direto da ZL, Vila Carrão, tá por aqui 24 horas, ligadinho na Band News FM. Quem também tá mandando um alô é o Rogério, direto da cidade de Ribeirão Preto. Também temos mensagens, ó, por aqui. Chegando da Annelise, que falou assim, olha, foi um final de semana maravilhoso, muito bem aproveitável aqui em São Paulo, nada de chuva, só não gostei muito desse ar seco. É, ontem foi complicado, em cidade de São Paulo, e registrou umidade relativa do ar ali próximo a 30%. E seguimos assim nesse início de semana, tá? Pra hoje, nada de chuva por aqui. Mais um dia aí com atenção redobrada, com hidratação. Garrafinha de água na bolsa, hein? Não vai dar pra tirar, não, essa semana. O Mark Júnior tá por aqui também, direto da Zona Sul de São Paulo. Tá ligado, falou assim, e bora de plantão, mas na companhia da melhor rádio. Ah, muito que bem. Vamos nessa, gente, já nesses próximos minutos, atualizando os principais destaques do dia por aqui. O PL confirma a ex-primeira-dama Michele Bolsonaro como candidata ao Senado. Detalhes que chegam com Augusta Proença.
1: Mesmo ausente da convenção do PL, Michele Bolsonaro teve a candidatura ao Senado oficialmente confirmada neste domingo. Internada para realizar exames médicos relacionados a crises recorrentes de enxaqueca, a ex-primeira-dama participou do evento por meio de uma carta lida pelo irmão Diego Torres. A oficialização ocorre após dias de articulação interna e de reuniões com lideranças nacionais do partido, incluindo o presidente do PL, Valdemar Costa Neto, que passou a responsabilidade da candidatura de Michele ao ex-presidente Jair Bolsonaro. O evento também foi marcado pela presença de Flávio Bolsonaro, que reforçou o apoio à candidatura e destacou a importância da união do grupo político para os próximos desafios eleitorais.
0: O presidente Lula é oficializado como candidato à reeleição pelo PT em uma convenção em São Paulo e diz que não quer ser lembrado apenas pelo Bolsa Família, fazendo um aceno especial ao voto das mulheres. Em referência à violência doméstica, ele disse que o eleitor vai ter que escolher se vota nele ou bate em mulher.
2: Não tem problema que eu perca algum voto, mas não é necessário e não é possível. O cara vai ter que escolher, ou ele vota em mim, ou ele bate na mulher. Se bater na mulher, não precisa votar em mim. Pega a sua mão e vote quem você quiser. Portanto, a luta contra a violência contra a mulher não é luta das mulheres, é luta de nós homens, que somos os violentos, que achamos que somos dela.
0: O petista prometeu ser um Lulinha porreta se avançar para o quarto mandato. Disse que vai disputar com o Congresso o dinheiro das emendas parlamentares. Ainda trazendo destaque do noticiário político, pré-candidato Ronaldo Caiado reforça a aposta no tema da rejeição como um diferencial na corrida presidencial de outubro em Porto Alegre.
3: O Brasil hoje está sequestrado pelos dois rejeitados. O maior percentual hoje são dos dois candidatos. Todos dois têm 50% de rejeição. Ora, se um candidato tem 50% de rejeição, o Brasil não pode optar por um deles.
0: O candidato do PSD também participou de um evento em Belo Horizonte com Romeu Zema do Novo, que lançou Matheus Simões à reeleição como governador de Minas e Carlos Viana ao Senado. Já o Missão realizou o primeiro evento presencial em São Paulo, com Renan Santos prometendo matar quem roubar e defender a construção de armas nucleares pelo Brasil. As convenções partidárias acontecem até quarta-feira e os candidatos devem ser registrados no Tribunal Superior Eleitoral até 15 de agosto. No destaque do noticiário internacional, um homem-bomba mata pelo menos 14 pessoas e fere mais de 20 em um comício contra militares islâmicos no Vale do Swat, no noroeste do Paquistão, uma região que já foi dominada pelo Talibã paquistanês. As vítimas participavam de um protesto pedindo paz e segurança, cobrando autoridades de ações mais duras contra grupos militares que voltaram a se organizar na região nos últimos meses. Nenhum grupo reivindicou a autoria do ataque. O presidente e o primeiro-ministro do Paquistão condenaram o atentado e prometeram continuar a luta contra o terrorismo. Bom, e no esporte, a União das Associações Europeias de Futebol enviou uma carta ao presidente da FIFA, Gianni Infantino, ameaçando com processos judiciais pelo projeto de venda da Copa do Mundo e exigindo que ele não destrua provas relacionadas ao caso. A entidade europeia dá 5 dias para Infantino confirmar que preservou todos os documentos relacionados ao projeto, alertando que sumiços de arquivo serão interpretados como destruição de prova. A UEFA também impressionou pelo afastamento imediato de Infantino e liderou o boicote internacional que levou ao cancelamento do projeto, que previa vender participações da Copa a investidores ligados ao governo Donald Trump dos Estados Unidos. Já dirigentes da própria FIFA, incluindo o secretário-geral e diretor de operações, divulgaram uma nota afirmando que foram enganados por Infantino no processo.

0: programa Seus Filhos aqui na Band News FM discute um pouco mais sobre a troca intergeracional. Até agora a gente falou de uma questão hierárquica nessa comunicação entre pessoas de diferentes idades, falamos de alguns ruídos, dificuldades, até de invisibilidade para alguns grupos da sociedade. Mas a nossa proposta é sempre aqui transformar essa realidade, afinal a gente está falando principalmente para pais, crianças, adolescentes. Então a gente quer transformar esse cenário que cria essa dificuldade de comunicação em um cenário de inclusão. Por isso, eu, Thais Dias, sigo por aqui e elas também. Roseli Sayão, sempre comigo no programa Seus Filhos, e a nossa convidada de hoje, antropóloga e escritora Miriam Goldenberg. Roseli, eu quero começar trazendo aqui a Patrícia, ela que é coordenadora pedagógica e vai falar um pouco sobre a experiência disso no ambiente escolar.
1: A criança é capaz de construir o próprio aprendizado. Em um ambiente preparado, com materiais organizados de forma acessível,

0: na escola ainda uma organização que seleciona as crianças a partir da data de nascimento delas. Então, tem as crianças de 6 anos, de 7 anos, de 8 anos. Às vezes, tem uma ou duas, né, que ficaram um pouco para trás no aprendizado e aí começam a fazer parte de um grupo que tem uma idade um ou dois anos a menos. Nós deveríamos ter na escola uma organização que permitisse que os alunos, em vários momentos da sua aprendizagem, em várias idades diferentes, pudessem interagir durante as aulas, não apenas no recreio. Durante as aulas, às vezes, uma outra criança alcança melhor o tipo de aprendizagem que uma outra criança está com dificuldade de aprender com a explicação do professor. E com um colega mais velho, e às vezes até mais novo, ele entende na hora, é isso? É simples. Então, é bom que as escolas atentem para isso, e se elas não conseguem mudar a organização de uma hora para outra, pelo menos que promovam aulas em que as séries se misturem, para que os alunos possam aprender uns com os outros, mais velhos com mais novos e vice-versa, e também para que eles aprendam a cuidar uns dos outros, tendo idades diferentes.
1: Miriam, quando a gente olha para esse cenário pensando na inclusão, o primeiro passo é entender que todo mundo tem algo a ensinar e todo mundo tem algo a aprender?
2: Eu acho que todo mundo tem algo a escutar. Eu sempre repito uma frase do Rubem Alves, que é meu cronista favorito, né? As pessoas acham que são amadas porque falam bonito. Mas ninguém ama quem fala bonito. As pessoas amam quem escuta bonito. Só que todo mundo quer fazer curso de oratória. Ninguém faz curso de escutatória. Então, se a gente aprender... Eu acho que o maior capital hoje de uma pessoa é saber escutar o outro. Porque se você escuta, se você tem curiosidade, se você tem interesse, se você tem empatia, é a melhor forma de cuidado. Eu faço isso com os meus... Eles dizem que eles são meus velhinhos, né? Porque eles têm 100 anos, 98 anos. Eles me chamam de escutadora de velhinhos. Porque eu gosto de escutar. E ninguém gosta de escutar. E ninguém gosta de escutar os mais velhos. Então, eu acho que o meu jeito de cuidar e de ser cuidada é escutar e ser escutada. É tão simples, eu não sei porque que as pessoas não percebem isso.
1: E muitas vezes, né, Roseli, a Miriam falou dessa curiosidade, a gente vê a criançada fazendo aquelas perguntas que a gente fica até, meu Deus, mas nunca pensei nisso antes, ou talvez tenha até pensado, mas o tempo acabou soterrando esse tipo de curiosidade, e a gente vai minimizando um pouco disso. E isso faz toda a diferença, né? Como é que a gente promove também essa escuta ativa dentro de casa desde muito cedo, para garantir essa inclusão e essa troca tão importante?
0: É bom lembrar o que a Miriam disse, né? Que dentro de casa há muita violência e há muita não escuta. É preciso que os adultos se ouçam antes de ouvir o próprio pensamento, ouça o outro. É incrível como numa conversa, numa discussão, né? Em que há um conflito de ideias, por exemplo, quem coloca um argumento na mesa não ouve o contra-argumento, mas já está buscando outro argumento para colocar na sua próxima vez. Então, a gente deve começar ouvindo mais em casa. E, olha, ouvir ativamente, às vezes, não são apenas palavras, né? A criança que não fala, ainda verbalmente, ela se comunica com o corpo, com o choro, com a manha, de alguma maneira, com o comportamento, de alguma maneira, ela se comunica. A gente precisa aprender a retomar essa via de comunicação de duas pessoas, né? Ou mais. A gente está muito solitário nessa coisa de se ouvir e se falar. Todo dia na internet eu vejo falar do autoconhecimento, autoestima e alto. Gente, nós precisamos...

0: precisamos dar o passo para o hétero. Vamos, é. O hétero conhecimento, hétero imagem, vamos olhar para o outro e enxergá-lo, né? É a hora agora.
1: Miriam, quando a gente está fazendo essa reflexão, eu fiquei aqui pensando, inclusive, nesse debate mais amplo, quando a gente fala de escuta, a sociedade como um todo, você olhando nessa reta final do programa, você está mais otimista? Você acha que a gente tem condições de realmente mudar esse cenário? Levando em consideração que a gente está vivendo nesse ambiente digital, né? Um ambiente que ele é massivo, que muitas vezes essa inclusão não está ali para todo mundo, seja pela questão econômica, seja mesmo pela questão etária. Você consegue enxergar que a gente pode dar uma olhada para trás? Eu penso muito naquela ideia de estudar história. Para a gente mudar o futuro, a gente precisa olhar para o passado e olhar e escutar principalmente quem é mais velho, por exemplo, pode trazer boas dicas e boas oportunidades de entender como melhorar lá para frente.
2: Thaís, eu sou antropóloga, né? E antropóloga não pode julgar se está certo, se está errado, se está melhor, se está pior. Se você me pergunta se eu sou otimista com relação à sociedade brasileira, não. Não sou nada otimista, porque eu não vejo as pessoas com o movimento de sair do alto que a Roseli falou. Está piorando. É autoestima, autocuidado, ninguém está muito curioso, interessado em aprender com as diferenças. Agora, do ponto de vista individual, eu acho que hoje nós temos tanta informação para sair dessa situação, que quem fizer um trabalho de escutar, de se abrir, de ter essa curiosidade por aprender, até a ser uma pessoa melhor, mas com os outros, tem essa possibilidade, é uma escolha. Só que nossa cultura não está dando muita margem para essa escolha nesse momento. Acho que aí nós temos que ter a coragem de sair dessa situação e criar relações dentro de casa, dentro do trabalho, dentro da escola, como nós estamos fazendo agora, de escuta. Então, não é que eu sou pessimista. Em termos culturais, eu acho que nós estamos mal. Mas nós temos essa escolha de criar grupos que não são bolhas de pessoas que querem mudar o mundo, como nós.
1: Agora, para criar essa coragem, Roseli, que dica que você traz para quem está acompanhando o programa Seus Filhos?
0: Eu trouxe a dica de um livro que eu acho muito interessante, porque fala um pouco sobre esse diálogo dos avós com os netos, dos mais velhos com os mais novos. E os mais novos, eu acho que iriam adorar conhecer um pouco pela transmissão verbal um mundo que eles não conheceram, que é o mundo em que os avós viveram. Eu ouvi um avô dizer, né, de que ele pegou o tempo de que para fazer uma ligação para um outro município tinha que falar com a telefonista. E aí a neta perguntou do telemarketing, que é o mundo dela, né? Então, conhecer esse mundo que, quando ela nasceu, já tinha acabado, é muito interessante. Esse livro fala disso, o título é Intergeracionalidade, Cartas na Mesa. É muito interessante.
1: Intergeracionalidade, Carta na Mesa é a indicação da Roseli para ajudar a gente a pensar um pouquinho mais sobre esse assunto. E com essa dica, eu te convido a compartilhar esse programa, a ouvir mais uma vez, a pegar essas dicas e trazer para a prática, realmente acompanhar, conversar sobre elas. O nosso programa, ele fica disponível para você ouvir quantas vezes você quiser no site da Band News FM, no nosso canal do YouTube, nos principais tocadores de áudio. Compartilhe à vontade e participe também à vontade através do nosso e-mail seusfilhos@bandnewsfm.com.br. roseli.com.br ou nos acione nas redes sociais, arroba Roseli Sayão, Roseli com Y, Sayão também, ou arroba Thaís B. Dias, Thaís com H. Quero trazer aqui o nosso agradecimento a toda a equipe de produção que nos ajudou a colocar esse programa hoje no ar, a produção da Beatriz Alencar, a operação de estúdio do Rafael Henrique, a edição do Pedro Salles e a sonorização do José Antônio de Araújo. O nosso carinho especial para os nossos ouvintes, sempre conectados conosco por aqui. Quem nos acompanha também pela telinha, muito obrigado. E um beijo especial para a nossa convidada dessa última hora conosco por aqui, antropóloga, escritora Miriam Goldenberg. Miriam, que papo bom e que você possa retornar com a gente ter outras conversas boas como essa.
2: Quando vocês quiserem, eu acho que é, eu sempre termino minhas postagens no Instagram com "tamo juntas". Juntas nós vamos mudar o mundo.
1: E já passa o Instagram para o pessoal acompanhar também?
2: É arroba Miriam Goldenberg. O Miriam é com N de navio e o Goldenberg é com N de navio também.
1: Tá aí a dica, então, para você. Segue a Miriam, você vai aprender bastante, tenho certeza. E o meu beijo especial para minha companheira de sempre aqui no programa Seus Filhos. Obrigado pelos ensinamentos e até a próxima, Roseli.
0: Até a próxima, Thaís. Sempre adoro essas nossas conversas. Miriam, adorei conversar com você. Sou sua fã. É grandona mesmo.
2: E eu também.
0: Aos nossos ouvintes, né? Um grande beijo e carinhoso beijo para os nossos ouvintes.
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0: Seguimos por aqui girando os principais destaques nessa madrugada de segunda. Mais uma vez, bom dia para você que acompanha a Band News FM. Hoje, dia 3 de agosto de 2026. Eu, Stephanie Toso, sigo por aqui até às 7 horas da manhã na atualização dos principais destaques. E claro que voltando boa parte do nosso noticiário para o destaque político. Foi um fim de semana movimentado. O presidente Lula, que disputa a 7ª eleição presidencial aos 80 anos... comparou a trajetória política dele às Copas do Mundo e se iguala a Pelé em um discurso descontraído na convenção do PT que aconteceu em São Paulo. Petista lembrou que Messi e Cristiano Ronaldo disputaram 6 Copas cada, mas disse que ele mesmo estará na 7ª eleição.
1: Eu já fui candidato em 89, já fui candidato em 82, em 90, em 94, em 98, em 2002, em 2006, em 2022. Sendo que nós ganhamos, se eu ganhar essa, são 4 Copas.
0: A pesquisa Datafolha mostra Lula com 40% das intenções de voto no primeiro turno contra 32% de Flávio Bolsonaro. Num possível segundo turno, Lula aparece com 48% contra 43% de Flávio, com uma margem de erro de 2 pontos. Ainda no noticiário político, o senador e pré-candidato Flávio Bolsonaro critica a falta de apoio do governo federal ao estado de São Paulo na convenção que oficializou o governador Tarcísio de Freitas como candidato à reeleição.
2: Imaginem como o governador Tarcísio, o prefeito Ricardo Nunes e tantos outros prefeitos aqui do município do estado de São Paulo não poderiam fazer muito mais se tivessem um presidente da República que os apoiasse. Eu quero me comprometer aqui, Tarcísio, com você e com Ricardo Nunes.
0: Tarcísio foi oficializado pelo Republicanos com apoio de 12 partidos aliados e declarou amor ao ex-presidente Jair Bolsonaro durante o discurso. Flávio ainda não fechou alianças formais com outros partidos e o Republicanos declarou apoio a ele apenas no estado de São Paulo. A disputa presidencial opõe Lula com 40% nas intenções de voto, a Flávio com 32%, segundo o Datafolha. Nos outros destaques do dia, a Argentina desmonta a passarela de uma cachoeira famosa nas Cataratas do Iguaçu, na fronteira com o Brasil. Destaque do Marlon Santiago.
3: A passarela da Garganta do Diabo, em Puerto Iguaçu, no lado argentino das Cataratas do Iguaçu, será desmontada preventivamente a partir desta segunda-feira. A medida é necessária devido à previsão de chuvas intensas e à elevação do volume de água do rio Iguaçu, provocada pelo fenômeno El Niño. Serão retirados cerca de 2.500 metros de guarda-corpos e 1.300 metros de pisos metálicos para evitar que a força da correnteza destrua ou carregue a estrutura, como já ocorreu em cheias anteriores. A reabertura está prevista para dezembro.
0: No noticiário internacional, cerca de 600 construções são destruídas e 5 mil imóveis são evacuados nos arredores de Spokane, a segunda maior cidade do estado de Washington, nos Estados Unidos, isso devido ao avanço de incêndios florestais. O governo do estado decretou situação de emergência. Ventos de até 72 km por hora dificultam o combate às chamas e consumiram mais de 21 km quadrados na região. O Vitória e o Atlético Paranaense se enfrentam hoje pelo Brasileirão. Destaque da Verena Veloso.
4: O Vitória entra em campo nesta segunda, às 9 da noite, para enfrentar o Atlético Paranaense na Arena da Baixada, em Curitiba, pelas oitavas de final da Copa do Brasil. A torcida do Leão fez a festa neste domingo no aeroporto da capital baiana para incentivar a equipe. O jogo de volta será no dia 6 de agosto, às 8 da noite, no Barradão. O Leão conquistou a classificação às oitavas de final da Copa do Brasil após eliminar o Flamengo com um placar agregado de 3-2. Caso avance às quartas de final, o Vitória ainda pode embolsar mais de 4 milhões de reais.
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6: A segunda-feira começa com tempo mais instável no sul do Brasil. A nova frente fria mantém condições para chuva e temporais isolados no Rio Grande do Sul, com possibilidade de avanço da instabilidade para Santa Catarina e Paraná ao longo do dia. No sudeste, a tendência é de tempo firme, com temperaturas em elevação e tarde mais quente, principalmente no interior de São Paulo. No centro-oeste, a massa de ar seco continua predominando, mantendo calor e baixos índices de umidade relativa do ar, principalmente em Mato Grosso, Goiás, Distrito Federal e também no Tocantins. Na região norte, continuam ocorrendo pancadas de chuvas típicas da faixa equatorial, principalmente entre Amazonas, Acre, Rondônia, Amapá e norte do Pará, enquanto Tocantins segue com atenção para o tempo seco. Já no nordeste, a chuva permanece concentrada na faixa litorânea, com destaque para o litoral da Bahia, onde a frente fria ainda vai manter um pouco mais de nebulosidade e chuva entre o início da semana. Ao longo da próxima semana, o monitoramento permanece voltado para a elevação das áreas de instabilidade no sul do Brasil e para a persistência do ar seco sobre o Brasil central. Aline Araújo, da Climatempo.
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0: 1:12, a colunista da Band News FM, Juliana Rosa, recebe Priscila Cruz, presidente executiva e cofundadora do Todos pela Educação, para uma conversa sobre a importância de manter a educação no centro da agenda econômica e das eleições. Você acompanha agora o primeiro bloco desse bate-papo.
1: O desemprego no Brasil está nos menores níveis da história e a renda média, embora agora esteja começando a recuar, cresceu durante muito tempo acima da inflação. Ainda assim, a melhora tem sido insuficiente. Um crescimento maior e sustentado da economia, com renda média mais elevada, menos desigualdade e informalidade, esbarram num gargalo fundamental: a baixa qualidade da educação. No Economia para Você de hoje, minha pergunta é sobre a agenda que deveria ser central nesse ano de eleições. Qual é essa agenda? Minha convidada é Priscila Cruz, presidente executiva e cofundadora do Todos pela Educação. Priscila, seja muito bem-vinda. Para mim, uma alegria imensa, uma honra receber você aqui nesse nosso novo estúdio aqui da Band News TV. Obrigada.
2: A alegria é minha. Muito bom falar com você aqui ainda. Mas essa relação é economia e educação, né?
1: Ah, muito bom. O que é inegável, né? É. Os estudos todos mostram a importância da educação para o desenvolvimento econômico e vai muito além, né, Priscila, do desenvolvimento econômico para democracia, para cidadania, desenvolvimento cognitivo e tudo mais, né? Agora, eu queria começar pegando esse gancho aí do mercado de trabalho, porque a gente tem em muitas situações o sentimento do brasileiro que a vida continua difícil, porque você tem muitas vagas que ficam abertas e não são preenchidas, porque não tem qualificação suficiente, né? A gente vê os dados da educação, ainda 1/3 dos adultos que sabem ler e escrever são analfabetos funcionais. Uhum. Então você tem uma renda que demora a subir, né? Então a sensação de bem-estar, ela acaba não sendo sentida pela população. Eu queria que você pudesse falar para a gente um pouco sobre o quanto que a educação de fato está avançando, que a gente vê, né, algum avanço na universalização, até no resultado do PISA, né, entre os últimos ali, houve uma melhora, mas parece que é uma melhora insuficiente e a gente vai ficando para trás porque os outros melhoram mais, né? Qual é o panorama que você diria hoje que a gente tem da educação, enfim, está acontecendo nesse momento?
2: Sim. Olha, Juliana, assim, acho que primeira coisa, acho que eu queria marcar bem o que você falou aqui logo na abertura, que o que importa é a qualidade da educação, né? E aqui é entendida a qualidade como a aprendizagem que a gente consegue garantir para todos os estudantes. Porque muitas vezes eu ainda vejo economistas ou comentaristas falando o seguinte: ah, mas a gente agora está com todo mundo na escola e a produtividade não aumentou, ou a gente não consegue ter mão de obra qualificada, enfim, fazendo alguma relação entre educação e qualidade do emprego e da produtividade, como se fosse, olha, basta estar na escola e tudo bem, né? Não é a escolaridade que mais importa, é de fato se aprendeu, né? E aí eu vou falar um pouquinho aqui sobre aprendizagem, mas acho que é importante marcar isso. E também, especialmente no campo da educação profissionalizante, que é algo que o Brasil ainda está crescendo, está melhorando, a gente vem subindo, né, bastante essa oferta de educação profissional.
1: Técnica que você fala.
2: Educação profissional, profissional e técnica. É importante fazer um cruzamento entre matriz econômica e a oferta de educação profissional, porque muitas vezes o que a gente ainda encontra, especialmente nos estados, porque os estados são os responsáveis pela educação profissional, é uma oferta de educação técnica profissionalizante em determinadas áreas e a economia girando em outras áreas.
1: Não conversa com a demanda do mercado de trabalho, né?
2: Não conversa, não dialoga, né? Então você tem que fazer esse estudo, né, sobrepondo qual que é o plano de desenvolvimento econômico do estado. A educação, ela tem que estar alinhada a essa visão de desenvolvimento econômico do Estado. Então, eu queria aqui marcar um pouquinho, porque eu acho que esse é um ponto importante que você colocou logo na abertura.
1: E essa é uma falha hoje que existe. Nos programas educacionais.
2: É muito, porque a gente, por exemplo, a matrícula, assim, a maior matrícula que a gente tem em educação profissional é contabilidade, administração, e no final das contas, os alunos não vão seguir essa área, né? Porque são áreas de oferta mais barata.
1: Você está falando de profissional e eu falei técnico, qual é a diferença? Só para a gente poder explicar.
2: É uma questão de carga horária, mas basicamente é a preparação para o mundo do trabalho, que depois da reforma do ensino médio, né, então tem aí uns poucos anos que a gente está nesse processo de implementação do novo ensino médio, a educação profissionalizante, né, a gente chama de EPT, porque é Educação Profissional Tecnológica. A EPT, ela é como se fosse o quinto itinerário, né? Então, a gente tem os quatro itinerários do ensino médio, né? Linguagens, matemática, ciências da natureza, ciências sociais e um quinto itinerário que ele se abre, né, em várias áreas, que é da educação profissional. Então, tem aumentado
1: muito. Não é superior, né?
2: É como Não
1: se
2: fosse... é.
1: Essa
2: é nível
1: parte,
2: médio,
1: né, de nível médio.
2: É nível
1: e
2: médio.
1: Tem, eu acho que, um preconceito ainda, né? De,
2: tem uma bobagem.
1: De parecer que e você está condenando pessoas que têm rendas menores a trabalhos mais precários.
2: Não, que é uma bobagem, né? Porque quando você olha a OCDE, os países da OCDE, o que tem muito forte, especialmente a Alemanha, a Suíça, é uma oferta de educação profissionalizante muito alta, né, perto de 50%, né, a Suíça até mais do que 50%, o que não impede do aluno ele continuar os estudos para o ensino superior. Por exemplo, no Brasil, isso é uma coisa pouco conhecida, no Brasil tem uma legislação específica que diz o seguinte, se você, por exemplo, fez uma educação profissionalizante, né, nível médio em enfermagem, você pode carregar créditos para o ensino superior em enfermagem. Uhum. Então, quando, se você for fazer uma faculdade de enfermagem, você pode ter os créditos validados ou aproveitados no ensino superior, né? Mas deixa eu responder a tua pergunta sobre qualidade, porque, assim, nos últimos anos, a gente tem, sim, avançado na qualidade quando a gente olha para aprendizagem, né? Porque a gente pode ter várias concepções de qualidade. Mas vamos pegar aqui a aprendizagem, que é a principal na nossa visão no Todos para a Educação. O que acontece? Por exemplo, alfabetização, a gente teve uma boa melhora. Só pegar aqui o último indicador, que é o ICA, né, que é o indicador criança alfabetizada, a gente saiu de 55% de criança alfabetizada para 65% em 2 anos. Uhum. Então, são 10 pontos percentuais em 2 anos, é muito. Você não encontra esse tipo de avanço nem em país rico, assim, é algo que o Brasil tem feito cada vez melhor, não estou falando que está perfeito. Depois, quando a gente olha aprendizagem em língua portuguesa, final do quinto ano, né? Que aí seria o final do Fundamental 1. A gente saiu, aí há 10 anos, nos últimos 10 anos, a gente saiu de 27% para 60%. Super, um avanço enorme. Onde que a gente derrapa? Funde 2, então, assim, no nono ano, né? Assim, a gente marca sempre as avaliações no final de cada etapa. Então, no nono ano, que é o final do Funde 2, né, do Fundamental 2, aí a gente já tem um resultado mais, mais paralisado, né? Assim, ele é mais flat, ele é mais paralelo à linha. Então, a gente tem tido mais dificuldades em avançar, avançando muito pouco, e o ensino médio realmente a gente está com problema.
1: E tem a ver com evasão escolar ainda alta por conta de necessidade de trabalho dos jovens?
2: Não tanto, assim, não. Não é nem tanto evasão. A evasão tem melhorado bastante no Brasil. A gente está falando aqui em torno de 4%, 5%. Logo depois da pandemia, teve um pico de evasão, porque é isso, né? Os alunos ficaram um tempão ali no remoto, muitos não voltaram. Sim. Mas a gente voltou ali para o patamar de 5%, 4% de evasão. Não é, claro... Gente, a gente não pode tolerar ninguém saindo da escola, né? Assim, a tolerância tinha que ser tolerância evasão zero. Sim. Mas não é algo assim, não é uma epidemia de evasão que a gente vive no Brasil. O que a gente tem realmente é uma crise de aprendizagem, que é isso que você falou na tua abertura. Então, qual que é o grande problema do ensino médio e do Funde 2? Eu acho que quem está em casa vai entender bem isso, que assim... quando você, por exemplo, vou pegar aqui matemática, que é mais fácil de entender... A defasagem de aprendizagem, ela vai aumentando ao longo das etapas educacionais. Então, no Brasil, em média, no Brasil, o aluno do nono ano, só 18% tem aprendizagem adequada ao nono ano. O maior agrupamento é de aprendizagem adequada ao quinto ano do aluno no nono ano. Então, o aluno está no nono ano, só que a maior parte, né, a maior parte daqueles alunos... o maior agrupamento, melhor dizendo, tem aprendizagem de quinto ano.
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0: presidente Lula reconhece durante a convenção do PT em São Paulo que pediu votos na Bahia antes do início oficial da campanha, depois de o Partido Novo protocolar uma representação no Tribunal Superior Eleitoral.
1: Eu tô aqui hoje, eu não posso falar que sou candidato. Eu não posso falar que você é candidato. Eu tive que falar que não sou eu, então falei na Bahia, eu vou ser multado. Eu falei na Bahia, pedi voto para você. Mas eu não deveria ter pedido, porque só pode pedir depois do dia 15.
0: O Novo pede a retirada do vídeo das plataformas digitais e a aplicação de uma multa ao presidente. A campanha eleitoral começa oficialmente em 16 de agosto. Antes dessa data, os candidatos podem participar de eventos partidários, mas não podem fazer o pedido explícito de votos. O caso ainda será analisado pelo Tribunal Superior Eleitoral. Ainda sobre o mesmo assunto, o senador e candidato do PL à presidência, Flávio Bolsonaro, diz que a briga com a ex-primeira-dama, Michele Bolsonaro, já é uma página virada. Anunciada como candidata ao Senado pelo Distrito Federal, Michele vai participar diretamente da campanha, segundo o enteado. Ao canal Livre da Band, Flávio Bolsonaro também confirmou que está atrás de uma mulher para a vaga de vice na chapa.
2: Eu estou buscando as articulações com vários partidos. As conversas continuam, a gente tem essa data até o dia 5 de agosto para tomar uma decisão. Também vi uma declaração do presidente Rueda, que é do União Brasil, dizendo que seria favorável a estar conosco formalmente nessa chapa nacional. Então acho que ainda pode ter alguma espécie ali de diálogo e tentativa de se chegar num consenso, né? Já que é uma federação, são dois partidos grandes. Tenho conversado também com republicanos, todo mundo sabe da minha preferência por indicar uma mulher que seja preparada, que agregue a essa chapa. Então, de fato, está tudo muito aberto ainda. Temos até o dia 5 para tomar a decisão, então tudo pode acontecer.
0: O prazo final para que as chapas estejam completas é 5 de agosto, quando terminam as convenções partidárias. Girando o noticiário, uma operação em parceria com o Peru apreende meia tonelada de drogas no Amazonas. Informações que chegam com a repórter Jordânia Gama.
3: Meia tonelada de drogas são apreendidas e 5 pessoas são presas durante a operação realizada na zona rural de Novo Airão, no Rio Negro. A apreensão foi feita pela Força Integrada de Combate ao Crime Organizado no Amazonas durante uma ação realizada na madrugada do último sábado, com apoio de forças de segurança do Brasil e do Peru. Foram encontrados aproximadamente 150 quilos de cocaína e 350 quilos de maconha do tipo skunk. Além dos entorpecentes, os agentes apreenderam 2 embarcações, R$ 3.048 em dinheiro e outros materiais utilizados pelos suspeitos. Os 5 presos, todos brasileiros, foram autuados em flagrante. As drogas, o dinheiro, as embarcações e os demais materiais apreendidos foram encaminhados à Polícia Federal.
0: 2 pessoas morrem depois de 2 helicópteros militares colidirem no ar durante o combate a incêndios florestais na Grécia. As aeronaves tinham 4 tripulantes. Os outros 2 foram resgatados com vida. A colisão ocorreu a cerca de 40 quilômetros a oeste de Atenas, capital do país. Os incêndios florestais já destruíram mais de 100 casas e mais de 10 mil hectares de área florestal no país. Quase 500 bombeiros gregos continuam atuando no combate às chamas, com reforço da França e da Romênia. No destaque do esporte, o Palmeiras vence e encaminha a classificação para as quartas de final da Copa do Brasil. Conta mais, Lucas Belotti.
4: O Palmeiras abre larga vantagem contra o Fortaleza e coloca um pé e meio nas quartas de final da Copa do Brasil. Jogando em casa, o Verdão fez 3-0 com todos os gols no segundo tempo. A etapa inicial foi de muitos erros de ambos os lados, com um jogo equilibrado. Já na final, os mandantes se soltaram e venceram com facilidade. Aos 3, Maurício abriu o placar. Aos 19, Arias ampliou. E aos 40, Flaco Lopes fechou a conta. Agora o Verdão pode perder por até 2 gols de diferença para chegar às quartas. O duelo de volta será na quarta-feira, às 9:30. Da noite na Arena Pantanal, em Cuiabá.
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0: Agora 1h29 pelo horário de Brasília, você fica agora com o segundo bloco do Economia pra Você. A colunista da Band News FM, Juliana Rosa, conversa com Priscila Curos, que é presidente executiva e cofundadora do Todos pela Educação. Durante esse segundo bloco, elas debatem sobre a qualidade da educação, que segue como um dos principais desafios para o desenvolvimento econômico brasileiro, isso mesmo com o crescimento da renda média da população.
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6: Aquela fase inicial, ela é crucial para o desenvolvimento cognitivo e você me falou que se a criança, ela chega bem, vai bem até ali os 6 anos, ela deslancha na vida, né? E quando a gente pensa em universalização, nas creches, por exemplo, entre 0 e 3, você tem ainda muitas crianças desassistidas, né? O último dado que eu estava olhando está em torno de 40%. Então, inclusive, isso é ruim tanto para o desenvolvimento da criança, nessa fase que é fundamental para o aprendizado e desenvolvimento, né? Das outras áreas, mas também para a própria mulher que tem uma dificuldade de ir para o mercado de trabalho. Né? Os estudos também vêm mostrando que quando a mulher tem essa possibilidade da creche, ela vai mais ao mercado de trabalho. Sem e isso dúvida. Também é fundamental, né, para a independência feminina. Né?
7: E não só
6: para a economia, óbvio.
7: Para a economia e para a independência financeira, que também significa...
6: Não violência,
7: exatamente,
6: tudo, né?
7: Exatamente. É. A mulher, ela pode escolher estar com um parceiro ou não.
6: Exato,
7: né? Isso faz toda a diferença. E tem um dado aqui interessante, ou triste, na verdade, que é o seguinte, 74% das famílias mais pobres, aquelas que estão no CAD único, né, que recebem Bolsa Família, etc., são famílias monoparentais de mulheres. São mulheres que estão ali cuidando dos filhos, não tem marido,
6: sozinhas.
7: Né? Então, se não tiver creche, como que ela vai poder trabalhar sem independente, né? Então, como que ela vai criar aquelas crianças?
6: É porque a creche não é obrigatória, né?
7: Isso, então, esse é um ponto que eu queria aqui só marcar. É isso, assim, a creche não é obrigatória. Então, qual que é o dado que é mais relevante aqui nessa conversa, Juliana? É saber que, primeiro, a legislação diz que toda criança deveria ter acesso caso a família demandasse uma vaga na creche, tá? Então, assim, não é obrigatório, mas se a criança quiser ir para a creche, deveria ter creche gratuita, pública, para todas as crianças de 0 a 3 anos de idade. A realidade brasileira é que a gente tem mais de 700 mil crianças na fila da creche. Então,
6: isso é município?
7: É município, os municípios que têm a obrigação, né, a responsabilidade constitucional de garantir creche para todas as crianças é dos municípios. Mas município tem uma questão de fragilidade de gestão, né, de capacidade estatal, né, de conseguir... Porque creche, no final das contas, é construção, você tem que construir prédio. Você não consegue fazer um prédio e colocar 1000 crianças naquele prédio, né? São escolas menores, então isso demanda mais gestão, tem que ter profissionais bem formados. Então, tem alimentação, tem cuidador, tem que trocar a fralda, tem que dar banho, né, tem que ficar o dia inteiro, então... É uma estrutura, né, que demanda do município. E, assim, eu acho que também um pouco da... Como não é obrigatório, os municípios meio que vão ali manejando a fila, né?
6: Deveria ser, né? Para ter recursos, enfim,
7: sim,
6: né? Tem uma política de Estado,
7: sim.
6: Né?
7: É, para isso sim. Mas é que também, por exemplo, para algumas famílias, se o pai ou a mãe... Eu até coloco o pai na frente porque seria um sonho, né? Mas se o pai ou a mãe ou a avó podem ficar com a criança na casa... Tudo bem, né? A criança vai ter uma atenção específica, né? Exclusiva para ela, né? Vai ter... Numa creche, ela vai dividir a atenção com outras crianças. Então, tudo bem ficar em casa, né? Se tiver alimentação adequada, se tiver estimulação, tudo bem. Mas uma creche de qualidade faz toda a diferença.
6: Claro.
7: Toda a diferença na vida de uma criança, né? Então, é o período, Juliana, que, assim, tem uma explosão de desenvolvimento cognitivo. 80% das conexões cerebrais são formadas de 0 a 6 anos de idade.
6: Então, aquilo fica para a vida, né?
7: Para a vida. É a raiz que vai sustentar toda a vida dessa criança. Tem uma explosão de desenvolvimento físico, emocional, social. Então, realmente, assim, a primeira infância, ela deveria ter uma atenção muito maior por parte do poder público e o cálculo dos economistas, né, que estudam muito primeira infância e o impacto na economia, né, para fazer a ponte aqui com o teu programa, é que cada real investido em primeira infância gera R$7 para a economia de um país, uhum, né, ou $1, $7, né, depende. Mas é isso, assim, ela rende 7 vezes mais do que o investimento. Então, é um investimento que vale a pena, da mesma forma que educação. Você conhece algum país que se arrependeu de ter investido muito em educação? Não existe.
6: Não existe, né?
7: Não existe. Então, acho que vale a pena realmente investir em educação.
6: Agora, a gente está em ano eleitoral, deveria ser o grande tema do debate. É. Mas, na política, educação não gera voto, né? É. Porque demora 10 anos, pelo menos, uma geração para fazer efeito. Tem ilhas de excelência no Brasil, né? Casos muito conhecidos são no Ceará. Estava olhando aqui, mas tem vários, né? Aqui mesmo no, em São Paulo tem a Piauí, que é uma região super pobre, está sempre né, ganhando aqueles concursos né, de matemática. O que, que essas ilhas de excelência têm a ensinar e por que, que não se consegue disseminar? Porque esse, imagino, deveria ser o papel do governo federal, né? Disseminar essas boas práticas. O que está acontecendo para não ser possível replicar e a gente ter esses casos de sucesso acontecendo no Brasil inteiro?
7: Isso é uma boa questão, assim, essa é uma das, um dos projetos ou uma das áreas de atuação do Todos pela Educação é justamente estudar as boas experiências, extrair dessas boas experiências quais são os fatores que explicam aquele sucesso, porque assim, você vai num município que tem um altíssimo resultado, se você perguntar para 10 pessoas diferentes, assim, olha, por que que, por exemplo, Sobral, para pegar o exemplo que todo mundo conhece,
6: que é no Ceará, né?
7: Que é no Ceará. Ah, o que que... Você vai para Sobral, pergunta o que que Sobral faz. Você vai ter 10 respostas diferentes. Então, o que que o Todos pela Educação faz? A gente vai lá e faz uma leitura técnica para extrair o que que realmente explica. Então, aqui, Juliana, assim, cada caso... E a gente tem vários casos de excelência no Brasil, sabe? Tem, sei lá, se a gente fosse voltar uns 15, 20 anos atrás... Era isso, a gente tinha meia dúzia de bons exemplos. Agora a gente tem vários, a gente tem cidades grandes, estados. Então, por exemplo, a gente tem o Piauí, que no último censo mostrou, assim, cresceu muito a educação profissional e a educação integral. Mas, assim, triplicou, quadruplicou a oferta de educação profissional e de educação integral. A gente tem... por exemplo, Vinhedo aqui em São Paulo, que é a educação infantil. A gente tem Vitória, que tem conseguido os melhores resultados de aprendizagem no final do quinto ano. Então, assim, a gente tem vários bons exemplos. Basicamente, assim, acho que não tem fórmula mágica. Então, assim, muita gente espera, né? Assim, puxa, mas me fala três coisas que eu tenho que fazer. Não tem três coisas. A má notícia é que não tem três coisas.
6: Até porque imagino num país tão gigantesco como o nosso, tem muitas peculiaridades que precisam ser respeitadas, né?
7: E no fundo é assim, Juliana, você tem que ter bons professores, bem formados, continuamente bem formados.
6: Esse é um ponto, aliás, que eu quero chegar nele.
7: Vamos lá. Mas tem que ter boa gestão escolar, você tem que ter financiamento adequado, você tem que ter uma secretaria que tenha uma boa gestão também. Você tem que ter a expansão da oferta de tempo integral, porque hoje no Brasil a escola de 4, 5 horas é uma meia escola. Quando a gente olha o PISA, né, que o Brasil está lá no ranking, lá embaixo ainda e tal...
6: Que é o ranking internacional.
7: É o ranking internacional, só que a gente está competindo com países que as crianças e os jovens ficam 7, 8, 9 horas por dia na escola. A gente aqui, as crianças ficam 4. Então, é uma metade de uma escola, é meia escola. Então, tem que expandir a educação integral. Então, tem uma série de políticas, por exemplo, uma que é muito importante, que é da recomposição da aprendizagem, que é justamente não deixar acumular essas defasagens que a gente estava falando mais cedo, né? Então, não deixar o aluno chegar no nono ano com o aprendizado de quinto. É corrigir lá atrás. Então, é impossível o aluno aprender a equação do segundo grau se ele não aprendeu a equação do primeiro grau. É impossível ele aprender a equação do primeiro grau se ele não aprendeu as operações básicas. Então, você não pode deixar acumular defasagem. Assim, aquilo que é essencial de ser aprendido tem que ser garantido para que o aluno ele consiga avançar e progredir ano a ano, etapa a etapa. Então, os bons casos de sucesso... Eu acho que a gente tem muito mapeamento, acho que tem muito estudo. Eu acho que falta chegar no gestor, né? Assim, são aqui mais ou menos, assim, são quase 6 mil gestores de secretarias, né? De secretários estaduais e municipais de educação. A gente tem que ter um diálogo mais forte com eles, né? A gente precisa ter mais conversa, tem que ter mais troca entre eles.
6: O governo federal tem esse papel de fazer essa junção?
7: Poderia fazer mais. Tem uma coisa que foi aprovada, tem uma lei que foi aprovada no ano passado, que é a lei do Sistema Nacional de Educação. Assim, grossíssimo modo, seria o SUS da educação. Não é bem o SUS, mas assim, alguma coisa parecida com o SUS, mas é um sistema que organiza a governança da educação brasileira. Então, exatamente qual que é o papel da União, Estados e Municípios, como que essa troca, essa articulação deve ser feita. E essa lei estabeleceu alguns fóruns de decisão compartilhada, de negociação entre os entes da federação, para criar uma mesa de negociação permanente, né? Então, tem uma instância tripartite, que é a União, Estados e Municípios, e cada estado tem as instâncias bipartites. Então, isso que você está dizendo é o seguinte, deveria ser objeto, né, uma das pautas importantes dentro do Sistema Nacional de Educação, tanto na tripartite quanto nas bipartites, essa identificação das boas experiências, disseminação, fazer com que esses gestores eles tenham acesso àquilo que funciona, àquilo que não funciona, para acelerar o resultado, sem dúvida nenhuma.
6: É algo que está em construção, né? Que você está falando, está em desenvolvimento.
7: Começou,
6: né?
7: A primeira reunião foi nesse ano.
6: Entendi.
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0: Ainda trazendo o destaque do noticiário político na nossa programação, o senador e pré-candidato Flávio Bolsonaro coloca a segurança pública como prioridade caso ele seja eleito presidente. O candidato do PL ao Planalto foi entrevistado no Canal Livre da Band. Ele defende o aumento da pena mínima para crimes de roubo e receptação de celulares. E também propõe aumentar as vagas em presídios para garantir que criminosos cumpram a pena em regime fechado.
1: Eu vou quadruplicar a pena mínima para furto de celular ou receptação. Então a pena mínima vai ser de 8 anos para vagabundo que rouba, que assalta por causa do celular. E quando ficar preso, e vai ficar preso, vai trabalhar. Vai trabalhar para pagar a sua estadia, para dar valor ao dinheiro de um trabalhador suado. Então assim, tem que ter o combate firme com a legislação penal muito mais forte. Eu vou construir mais de meio milhão de novas vagas em presídios para que exista a possibilidade de ficarem presos cumprindo a legislação de execução penal, ao contrário da atual política de desencarceramento, porque não tem vaga em presídio, então vamos soltar. Então tem que ter essa parte de repressão, a gente tem que dar mais autonomia, né, para que as forças de segurança possam atuar, a legislação mudando para que os marginais perigosos, principalmente, possam ficar mais tempo presos.
0: E aumenta a expectativa do nome do senador Cleitinho Azevedo como candidato ao governo de Minas Gerais pelo Republicanos. Detalhes que chegam com Eliseu Júnior.
2: Em nova movimentação na corrida pelo governo de Minas, o senador Cleitinho Azevedo foi às redes sociais neste domingo e publicou um vídeo com uma música gospel, fazendo uma comparação da disputa eleitoral com o episódio bíblico de Davi e Golias. A publicação aumenta a expectativa de que o Republicanos anuncie nesta segunda-feira o nome de Cleitinho como candidato ao governo do estado. Esse bastidor foi confirmado pela Band Minas. A expectativa é de que o partido coloque fim à novela e oficialize a decisão sobre a candidatura.
0: Nove pessoas são presas em Salvador, flagradas com uma tonelada de cocaína. Informações com a repórter Verena Veloso.
3: Uma ação conjunta apreende cerca de uma tonelada de cocaína no porto de Salvador e prende 9 suspeitos. O flagrante aconteceu na madrugada deste domingo, quando 7 baianos e 2 paranaenses foram encontrados escondidos em um compartimento falso de um caminhão. Segundo a Secretaria da Segurança Pública da Bahia, os presos integram uma facção e vão responder por tráfico internacional de drogas e associação criminosa. A suspeita é de que a carga seria enviada para a Europa.
0: Um terremoto de magnitude 5.4 atinge a região do Mar Vermelho. O abalo foi sentido no Egito, em Israel, nos territórios palestinos e na Jordânia. Não há registro de mortos, feridos ou danos significativos. O tremor ocorreu a cerca de 10 quilômetros de profundidade, com epicentro próximo à região de Suez. As autoridades descartaram risco de tsunami para as áreas costeiras que foram afetadas. E no destaque do esporte, o meia André se machuca no início do segundo tempo do jogo entre Corinthians e Internacional pelas oitavas de final da Copa do Brasil, depois de levar o dedo de Alan Patrick no olho. O jogador tentou retornar, mas não resistiu e foi substituído por Jesse Lingard. Antes, Yuri Alberto e Zacaria Labiade já haviam se contundido no decorrer da semana. O jogo terminou em 2-0 para o Internacional. As equipes decidem agora a classificação às quartas de final na próxima quinta-feira, às 20h, em São Paulo.
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0: Você fica agora com o terceiro e último bloco do Economia para Você dessa semana. A colunista da Band News FM, Juliana Rosa, recebe Priscila Cruz, presidente executiva e cofundadora do Todos pela Educação. Nesse último bloco, as duas debatem sobre as dificuldades do país para alcançar um crescimento mais sustentável e reduzir as desigualdades, além de aumentar a produtividade. A Juliana Rosa e a Priscila questionam a falta de incentivo para a formação de professores e a valorização da profissão nesse último bloco.
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5: Queria que você falasse sobre essa questão da formação de professores, porque hoje o magistério é uma carreira que não tem incentivo para escolha, com retorno baixo e principalmente com o desrespeito que a gente vê hoje aos professores. Como que muda essa realidade? Como se incentiva os melhores estudantes a escolherem serem professores?
6: Perfeito. Até porque tem alunos brilhantes que tem vocação para serem professores.
5: Que tem a ver com... Essa palavra é excelente, porque ser professor, você tem que ter essa vocação, né?
6: Tem que ter, como jornalista tem que ter vocação, né? Então, assim, acho que é importante a gente não perder aqueles alunos brilhantes, com vocação, com vontade de mudar o Brasil, porque também tem um pouco disso, né? De você... Ninguém é professor só porque quer... trabalhar X anos e se aposentar, né? Assim, você quer ser professor para poder mudar a vida de centenas, milhares de crianças, né? Então, ao longo de toda uma carreira. Então, eu acho que o Brasil realmente ele perde esses talentos porque não valoriza, porque tem sim uma questão salarial, especialmente em localidades em que o custo de vida é mais alto, o salário do professor ele não é competitivo com, com o custo de vida, né? São Paulo é um pouco esse exemplo. Por outro lado, você tem Mato Grosso do Sul, que tem um salário altíssimo com custo de vida mais baixo. Então, não diria que lá a grande questão é salário. Tem mais a ver com condições de trabalho, com carreira. Então, em cada localidade tem que identificar bem, assim, como valorizar a profissão. Mas tem uma política nacional que, assim, acho que está precisando de mais gás, né? Está precisando de mais combustível para ficar maior, mais potente. Que a gente até participou muito da elaboração, né, do amadurecimento dessa política, que é o Mais Professores, que é o seguinte. A realidade é que 80% ainda, tá? Isso vai mudando agora nos próximos anos por conta de legislações mais recentes, mas hoje 80% de quem escolhe ser professor, então, que vai fazer ou pedagogia ou uma licenciatura, estão em cursos 100% EAD. Então, já começa a desvalorização aí, porque nenhuma profissão muito importante tem uma carga de EAD tão grande assim. Você não tem medicina com tanta carga de EAD assim. Então, eu acho que até do ponto de vista simbólico, o Brasil, o país, permitir tanto EAD, tanta formação à distância para os futuros professores é uma sinalização de desvalorização. Mas esse é o fato concreto, então aquele estudante, ele vai para o EAD, já tem uma formação hiper precarizada, muito, muito ruim, e vai encontrar na sua realidade profissional, que eu acho que é aí que muita gente acha que, assim, professor, basta gostar de criança para ser um bom professor, ou basta saber matemática para ser um bom professor de matemática, e não é, assim, saber... lidar com os alunos, ter as didáticas específicas, garantir aprendizagem numa classe de 20, 25, 30 alunos, é uma das profissões mais complexas que existe.
5: Num ambiente precário, muitas vezes. Eu vi minha mãe, sem... Não tinha ventilador, um calorão.
6: Calorão.
5: Né? Mal tem, às vezes, estrutura básica ali.
6: Não tem acústica, então todo mundo tem que gritar. Sim. Então, assim, realmente é uma profissão desafiadora e a formação não acompanha a complexidade da... Então, o que, que o Mais Professores ele diz, né, como política pública? Olha, Juliana, você teve uma nota alta no Enem. Então, o governo federal tem interesse que você seja professor, professora. Então, se você escolher se formar no ensino superior para ser uma futura professora... Eu vou pagar os teus estudos. Eu vou te dar uma bolsa para você não precisar trabalhar.
5: Existe hoje, então, esse
6: programa? Existe. Chama Mais Professores. Mas, assim, eu acho que não está na potência que ele deveria. Porque isso deveria ser uma sinalização forte do governo. Olha, a bolsa mais importante que a gente pode pagar é para aquele jovem que quer ser professor. Aquele bom aluno, aquele que aprendeu na educação básica, ele é o futuro professor.

0: para a gente compensar. Acho que a gente deveria, assim, focar muito nessas condições de trabalho para o professor, porque isso vai mudar a, assim, isso vai mudar o jogo do Brasil. Porque, até respondendo àquela tua pergunta anterior, o fator que mais explica a qualidade da educação pública, privada, é a qualidade do professor. Se a gente não levar a sério formação de professores, formação continuada, condições de trabalho, ambiente, tudo, a gente pode ter, assim, todas as outras políticas públicas, elas não vão ter o resultado potencial que elas poderiam ter.
1: É, com certeza. Olha, infelizmente, o nosso programa está chegando ao fim, estou já, assim, sofrendo, porque dava para fazer, a gente... Já quero que você volte, né? Porque tem muito assunto, Priscila, ainda nesse ano eleitoral, com polarização, com fake news. Há uma desvalorização do conhecimento do professor. Todo mundo acha que pode dar opinião, falar sobre tudo. Então, receber você aqui hoje, para mim, nesse ambiente onde a gente tem investido muito no jornalismo profissional, no conhecimento, é, assim, de um orgulho imenso. Quero te agradecer demais por ter vindo presencialmente.
0: Não, eu que agradeço. E aqui um último recado, assim, gente, votem pela educação, né? Olhem para as propostas dos candidatos. Assim, eles estão propondo políticas de verdade ou só para poder pegar aquele voto fácil ideológico? Uhum. Né? Assim, acho que olhar para as propostas dos candidatos para a educação é algo fundamental para a gente ter um futuro melhor nos estados e para o país todo.
1: Com certeza. Tem tanta gente boa, gente que entende, né? Sem ideologias. Priscila, obrigada mais uma vez.
0: Juliana.
1: Minha conversa hoje foi com a Priscila Cruz, que é presidente executiva do Todos pela Educação. Agradeço a você por estar aqui comigo no Economia para Você. Até o próximo.

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1: Uma em 57, a Lei Maria da Penha completa 20 anos de existência nessa sexta, dia 7 de agosto. Nessas duas décadas, a Lei 11.340 fez história no Brasil e no mundo e inspirou legislações semelhantes em outros países para combater a violência contra a mulher. Foram criados mecanismos como a urgência no julgamento das medidas protetivas, a obrigação do Estado de oferecer serviços psicológicos, jurídicos e sociais para atender essas vítimas. Ainda assim, no ano passado, o Brasil registrou recorde de feminicídio.

0: homicídios, com 4 mulheres assassinadas por dia. Em meio à campanha A Band Não Se Cala, a Band News FM apresenta uma série especial sobre os avanços e desafios dessa importante lei em 2 décadas. Você confere agora o primeiro episódio com jornalistas Michele Trombelli e Renan Suquevicius, que ouvem a própria Maria da Penha e também especialistas sobre a verdadeira epidemia de violência de gênero no país.
1: Eu ouvi eles falando, se fulano soubesse que eu estava aqui, ele vinha para me dar uma surra. Por que, é que ele vinha me dar uma surra? Porque ele foi pego pela lei.
2: Maria da Penha, mulher de lei.
3: A história dessa mulher de 81 anos se confunde com a lei que leva o nome dela.
1: A lei que leva o meu nome é a Lei Federal, sancionada no dia 7 de agosto de 2006.
3: Em 2016, eu, Michele Trombelli...
4: E eu, Renan Suquevicius, produzimos um especial aqui na Band News FM sobre uma década da pioneira legislação contra a violência doméstica.
5: Fiz vários B.O. e na época não existia Maria da Penha.
3: E aí o que acontecia?
5: Nada.
4: Naquele momento, o combate à violência de gênero parecia estar em plena ascensão, com lacunas, claro, mas em uma curva que indicava melhoria.
3: Hoje, ao falar sobre os 20 anos da lei, que foi motivada pela tentativa de assassinato dessa farmacêutica cearense pelo próprio marido, o otimismo não é o mesmo.
1: Parece que está dando um passo para frente e 2 para trás, e isso é muito frustrante.
3: Mas a senhora não desiste?
1: De jeito nenhum. De jeito nenhum. Por isso que eu tô aqui com você.
3: E foi na sede do Instituto Maria da Penha, em Fortaleza, que ela nos recebeu. Cadeirante desde o tiro que levou do marido enquanto dormia e a tornou paraplégica em 1983, Maria demonstra preocupação diante dos números recordes de feminicídio no país. Somente no ano passado foram mais de 1.500 casos.
1: Essa avalanche de assassinatos de mulheres já deveria ter sido trabalhada. Para cada mulher assassinada, vítima do feminicídio, ficam em média 3 crianças na orfandade, em média.
4: E foi por muito pouco que os 2 filhos da auxiliar de serviços gerais, Aline de Oliveira, de 34 anos, não entraram para essa triste estatística.
6: Na televisão, naquele dia, se eu não me engano, passou 6 casos de feminicídio. Dos 6, eu sou a única sobrevivente.
4: A Aline foi atacada em dezembro do ano passado na Zona Leste de São Paulo pelo marido, com quem foi casada por 14 anos e tentava se separar há alguns meses.
6: Mais de 16 facadas. Eu lembro que assim que ele deu a primeira facada, que eu gritei, eu lembro que eu escutei de longe o grito da minha filha. Aí ficou ecoando e queria que aquilo acabasse logo, porque eu só queria terminar de viver para sair dali com as crianças.
3: Situações que chocam. Relatos públicos que eram quase impensáveis há 20 anos.
7: Eu acho que o maior legado da Lei Maria da Penha foi transformar um problema que era escondido dentro de casa em uma responsabilidade pública do Estado e também de toda a sociedade.
3: Para a representante da ONU Mulheres no Brasil, Galiane Palerré, o avanço trazido pela lei com os mecanismos de proteção e prevenção não tem sido suficientes para frear o principal motivo por trás de tanta violência.
7: Porque a violência contra as mulheres está ligada ao machismo, ao controle sobre a vida e o corpo das mulheres e à ideia de que os homens têm direito de dominar. Eu acho que até alguns anos atrás melhorou, mas que desde os últimos 2-3 anos está piorando. Porque vemos mais e mais discursos, especialmente nas redes sociais, sobre a machosfera, com muitos estereótipos, não permitem que esse progresso siga. E ao contrário, vemos um retrocesso.
4: Apesar de toda a violência psicológica e moral sofrida nos últimos anos de convivência, a violência física não fazia parte do relacionamento da Aline até o dia em que ela quase morreu. Até por isso, ela não chegou a pedir uma medida protetiva contra o agressor e pai dos filhos dela.
6: Eu nunca tinha apanhado. Eu acho que o máximo que você pode pensar que talvez a pessoa vá fazer é te dar um tapa, o que também não é aceitável. Mas tirar a sua vida é inimaginável.
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0: Nos principais destaques do dia, o Partido Novo vai ao Tribunal Superior Eleitoral pedir a retirada do vídeo em que o presidente Lula pede votos para ele e aliados antes do início oficial da campanha. Além da exclusão do material nas plataformas, a sigla também defende a aplicação de uma multa. No sábado, Lula participou da convenção do PT na Bahia e pediu apoio de eleitores ao senador e ex-ministro Jacques Wagner, investigado por ligações com Banco Master. Ontem, em São Paulo, Lula reconheceu que pediu votos antes do prazo legal.
1: Por isso que eu quero agradecer a vocês, a todos vocês. Primeiro, o apoio ao companheiro Jerônimo. Segundo, o apoio ao Rui Costa e ao companheiro Wagner.
0: A legislação eleitoral proíbe o pedido explícito de voto antes de 16 de agosto, que é a data de início oficial da campanha. Ainda nos outros destaques do noticiário eleitoral, o senador e pré-candidato Flávio Bolsonaro, principal adversário do presidente Lula na corrida presidencial, destaca a importância do voto do Nordeste, região onde enfrenta as maiores dificuldades eleitorais.
2: Eu quero dar oportunidade para o povo paraibano. Eu acredito no Nordeste. O Nordeste é a solução desse Brasil. Foi assim em 2018. Quando foi o Nordeste que elegeu o presidente Jair Bolsonaro?
0: Flávio Bolsonaro esteve em João Pessoa no fim de semana na convenção que lançou o senador Efraim Filho ao governo da Paraíba e o ex-ministro Marcelo Queiroga ao Senado. O candidato do PL também participou da convenção que oficializou o governador Tarcísio de Freitas como candidato à reeleição em São Paulo. No entanto, ele criticou a falta de apoio do governo federal ao Estado paulista e à prefeitura da capital. Em entrevista ao Canal Livre da Band, Flávio Bolsonaro também foi questionado sobre declarações recentes que ele fez comparando as urnas brasileiras com a eleição na Venezuela. A informação foi desmentida pelo Tribunal Superior Eleitoral. O candidato garantiu que vai aceitar o resultado das urnas em outubro.
3: Eu vou aceitar, vou concorrer com essas regras e eu tenho certeza que o TSE, diferente de 2022, vai ser um TSE imparcial e que vai tomar todas as providências para que essa eleição ocorra com mais segurança e mais transparência. Porque o maior interessado em que as eleições aconteçam com essa normalidade é o próprio TSE. Eu não estou assim, pode usar o sistema que quiser. Qual a dificuldade? Se a tecnologia avança, se até quem comete crimes vai aprimorando as suas técnicas para roubar os outros, para invadir sistemas, eu só estou cobrando que o TSE imponha mais camadas de segurança e transparência. Eu não estou falando contra as urnas. É um negócio assim que não dá nem para... É difícil até de explicar.
0: Nos outros destaques, o presidente argentino Javier Milei volta a chamar o presidente Lula de ladrão e corrupto, intensificando a crise diplomática entre Brasil e a Argentina, que foi iniciada na semana passada. Milei afirmou que as declarações foram espontâneas e rejeitou as críticas do governo brasileiro, dizendo que é muito mais leve chamar um ladrão de ladrão do que o próprio ato de roubar. O Brasil convocou o embaixador argentino e chamou de volta o embaixador brasileiro em Buenos Aires. O chanceler Mauro Vieira descartou, por hora, medidas mais duras. Lula, no entanto, reagiu com ironia, perguntando quem é esse cara, ao ser questionado sobre Milei. Depois classificou a participação do argentino no evento do PL como uma pataquada.

0: tempo.
1: A segunda-feira começa com tempo mais instável no sul do Brasil. A nova frente fria mantém condições para chuva e temporais isolados no Rio Grande do Sul, com possibilidade de avanço da instabilidade para Santa Catarina e Paraná ao longo do dia. No sudeste, a tendência é de tempo firme, com temperaturas em elevação e tarde mais quente, principalmente no interior de São Paulo. No centro-oeste, a massa de ar seco continua predominando, mantendo calor e baixos índices de umidade relativa do ar, principalmente em Mato Grosso, Goiás, Distrito Federal e também no Tocantins. Na região norte, continuam ocorrendo pancadas de chuvas típicas da faixa equatorial, principalmente entre Amazonas, Acre, Rondônia, Amapá e norte do Pará, enquanto Tocantins segue com atenção para o tempo seco. Já no nordeste, a chuva permanece concentrada na faixa litorânea, com destaque para o litoral da Bahia, onde a frente fria ainda vai manter um pouco mais de nebulosidade e chuva entre o início da semana. Ao longo da próxima semana, o monitoramento permanece voltado para a elevação das áreas de instabilidade no sul do Brasil e para a persistência do ar seco sobre o Brasil central. Aline Araújo, da Climatempo.

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0: Seja bem-vindo, você ouvinte Band News FM, sintonizado com a gente em mais um Band News em Forma. Hoje, a gente vai falar sobre recovery, a recuperação. Sabe quando você tá ali no Instagram e vê os atletas entrando em banheira de gelo, usando aquelas botas de compressão, fazendo a massagem desportiva, usando até as pistolas e fica pensando, gente, será que isso funciona mesmo? É isso que a gente vai responder no episódio de hoje, o que é ciência e o que é hype nas redes sociais, não é, Camila Rich?
1: É isso, porque todo mundo já sabe hoje, né, Isabela, que não é só o treino que é importante, que o pós-treino e que a recuperação faz toda a diferença. Faz diferença para quem treina, né, para evoluir, faz diferença para quem quer emagrecer. Então, assim, a gente vai falar um pouco sobre como é que a gente se recupera da melhor maneira para valer a pena aquele esforço que a gente está tendo ali de atividade física e esporte.
0: E para responder essas dúvidas, a gente recebe hoje no Band News Informa a doutora Maria Beatriz Leme, que é médica do esporte, nutróloga pela Unifesp, doutora em fisiologia do exercício. Seja muito bem-vinda.
2: Muito obrigada, agradeço muito o convite. E para mim é um grande prazer falar de um assunto que, em primeiro lugar, eu adoro, trabalho com isso, né? Entendo um pouco, acredito que entenda disso, então é um grande prazer. Obrigada pelo convite.
0: Beatriz, então, o que é o recovery que tanto se fala nas redes sociais? O que entra dentro dessa parte de pós-treino, como recuperação, como aliado? Daqui a pouquinho a gente vai explicar as opções que tem e acho que tem maior comprovação científica, mas de uma maneira geral, o que é essa recuperação pós-treino?
2: Bom, uma ótima pergunta e muito coerente, né? Porque essa é uma temática, eu diria que, assim, talvez um papel muito central da performance, né? Seja essa, né, esse contexto ligado à parte de recuperação. Porque sempre que a gente pensa em performance, a gente, né, a gente dá os créditos ao treino, né? Aí eu vou treinar e vou performar e ponto. E a gente sabe que não é essa matemática tão simples, né? O treino em si, inclusive, né, ele não é uma sessão onde você melhora o seu rendimento. Na verdade, você tem um estímulo, né? E a resposta a esse estímulo vai gerar uma adaptação. Se essa adaptação for positiva, ela vai melhorar seu rendimento. Se essa adaptação for negativa, talvez, assim, a frequência desses exercícios de forma que você não tenha essa recuperação, essa adaptação positiva, pode levar até uma queda do rendimento. Então, realmente é uma temática, assim, muito oportuna da gente conversar nesse momento, né? Nesse cenário, a gente tem estratégias, né, mais crônicas ligadas, né, a um trabalho, né, de preparação, né, para determinados momentos, assim, objetivos, né, que a gente chama de competições e provas, né, provas mais importantes. E a gente faz, né, juntamente com uma equipe, a medicina do esporte, acho que é uma das áreas mais multidisciplinares, né, e a importância dessa característica envolve exatamente isso, né, então ela pode envolver estratégias mais crônicas ou estratégias mais agudas, né? Onde a gente está vendo aí o campeonato acontecendo, uma prova acontecendo. Então, você citou algumas coisas, né? Algumas estratégias que, às vezes, ela pode ser útil para uma fase mais, né, de preparação ou mais útil numa fase mais aguda. Uhum. E acho que é o caminho.
1: Eu acho que essa separação, né, ela é tão importante de quando você faz a recuperação, qual recuperação que você deve fazer, como e como funciona. Uhum. E tem que tomar muito cuidado, né, Beatriz, para não cair na subjetividade, porque aí fica, por mais que tem muita coisa que não tenha comprovação científica, mas existe uma alívio psicológico que os atletas sentem, mas a gente tem que entender que a gente primeiro, antes de buscar, eu acho que esses artifícios todos que hoje aparecem pra gente em rede social, muitos inclusive são conhecidos já há muitos anos, mas só muda o nome.
0: O velho bom gelo, né, gente?
1: Isso.
0: Ninguém descobriu a roda ali.
1: É isso. É. Então tem todas essas ferramentas que a gente pode usar, mas existem ferramentas que são atitudes nossas para recuperação.
2: Sem dúvida.
1: Né?
2: Sem dúvida.
1: A gente está falando de uma alimentação pós-treino correta.
2: 100%.
1: Faz muita diferença na recuperação. Uhum. Horas de sono,
2: claro,
1: né? O descanso. Então, são coisas que você ainda não precisa buscar muito algum artifício. Uhum. É só você se regularizar, que também não é fácil.
2: Não,
1: né? Mas tem mais alguns. Quais são essas atitudes que o atleta, por exemplo, e não necessariamente o atleta só de alta performance, mas a pessoa pode buscar e mexer no dia dela ali, que ela consiga melhorar, fora o sono e alimentação.
2: Bom, é um universo, né, de possibilidades quando a gente vai falar de rendimento e performance. Acho que, felizmente, a ciência nessa área, ela tem, né, eu falo que ela é uma ciência mais jovem, né, área esportiva, mas que bom que hoje a gente consegue ter mais evidência. Então, dentro desse universo, então hoje, assim, você tem, por exemplo, o mercado da suplementação, né, que é um mercado bilionário, que ainda está em crescimento, né, a cada ano. Ah, tem muita coisa útil no mercado da suplementação? Tem. É, tem muita coisa que também não serve para nada? Tem. Mas as mesmas coisas que são úteis, que têm evidência, se você não souber como usá-las, quando usá-las, também não adianta. Então, acho que você citou assim, o melhor ponto. Assim, eu sempre, né, eu dou aula na residência da medicina do esporte, né, da Unifesp e tal. Então, é algo que a gente sempre... Eu sou, às vezes, chamada, convidada para dar algumas aulas, especificamente de algum suplemento, alguma coisa daquilo. Mas eu sempre começo, geralmente, né, uma abordagem e tal, falando, olha, isso aqui é a cereja do bolo, isso aqui é, né, é a ponta do iceberg. Porque se a base não for bem feita, não adianta a gente recorrer a algumas coisas ali que, né, não vai ter o resultado que a gente quer. Ou em determinadas situações onde existe, né, intencionalmente um contexto onde a base não pode ser bem feita, né, por alguma questão, seja de saúde ou seja de estratégia, enfim, aí tudo bem, às vezes você usar aquele recurso. Então, é entender aquele recurso, mas também não ignorar que a base bem feita, que é isso, é você treinar direito, comer direito, dormir direito, que é o mínimo do mínimo, né, que a gente precisa para poder depois recorrer a esses, né, essas ferramentas, como você disse, que são ferramentas que às vezes são ligadas mais à parte musculoesquelética, né, de recuperação muscular, ou mais do componente calórico energético, ou de suplementação, suplementação, nutracêuticos, aí também o céu é o limite hoje nessa área. Então, eu acho que o papo tem que começar, assim, realmente falando assim, tem muito recurso bom, muito recurso legal, mas a base precisa estar sendo bem feita, né?
1: É, não adianta você... não dormir, daí a pessoa vai lá e paga massagem, faz agulhamento, faz eletroestimulação.
2: Exatamente.
1: Faz agora ventosa, que, né, a gente vai vendo as coisas que estão aí, que tem tendência, que são moda, né?
2: É, exatamente. Ou não se alimentar, né? Assim, isso. Hoje a alimentação, hoje existem vários mitos, né? Várias coisas que você, como atleta de endurance, você deve saber bem, né? Assim, hoje, enfim, vários mitos, né, em relação à alimentação e performance. Se a gente, como acho que hoje é a nossa missão dentro da universidade, dentro da ciência, né, como a gente carrega isso, é desmistificar algumas coisas, né, nesse universo tão lindo.
3: E Beatriz, como saber que tô fazendo o básico bem feito, que a minha recuperação tá sendo suficiente, ou se tá na hora de procurar uma ferramenta, um auxílio de suplemento, uma massagem que seja? Tem como identificar se eu tô fazendo direitinho a tarefa de casa?
2: Sim, né? Você tem algumas ferramentas de controle de carga de treino, né? Então, assim, você tem... isso é tanto do ponto de vista individual quanto coletivo, né? Então, assim, você tem... geralmente, assim, uma anamnese bem feita, né? Aquela... Você sabe... Porque... avaliação de performance é algo muito difícil, né? Você tem... Então, como é que você vai... você tem o teste cardiopulmonar, você tem os testes de campo, né? Você tem os testes laboratoriais, tem exame de sangue, bioquímica. Mas o melhor é o quê? A autopercepção mesmo, né? Aquela percepção do atleta que está melhorando, né? Então, se ele tem uma dor muscular recorrente pós-treino ou não, se ele está recuperando bem dos treinos, né? Se ele está melhorando, né, os índices deles, enfim, seja qual modalidade ele estiver competindo. Mas essa questão da dor muscular é algo bem sensível, sabe? Que realmente diz muito pra gente se ele tá tendo uma boa recuperação. Claro que uma dor muscular eventual, né, já frente a um aumento de carga pontual, ela pode ser fisiológica, né? Isso até quando a gente vai... Quando eu comecei falando, né, do estímulo e da adaptação positiva, né? Ótimo, aí você tem aquela adaptação negativa. E a adaptação negativa, cronicamente, se ela realmente assim é permanentemente negativa, por muito tempo, ela pode levar ao overtraining, né? Que é uma condição mais grave relacionada à área de rendimento, porque ela demanda muito mais tempo depois para recuperar. Mas a gente tem aquela queda pequenininha, que é o que a gente chama de overreaching, que é fisiológico. Então, aquela queda, aquela, né, aquela pequena, às vezes, não chega a ser uma piora, mas uma dor muscular tardia, ela entra nesse contexto. Se ela for muito pontual, tranquilo, mas se ela começar a ser muito permanente, aí você já acende um farol, né? Assim, já acende um radar ali vermelho e já sabe que essa pessoa não está recuperando bem, né? Então, acho que a questão da disposição, da energia, né, dos indicadores ligados ao treino, da questão da dor, né, e outros sintomas que são mais subjetivos, por exemplo, o humor é algo que a gente, né, não é subjetivo, né, é difícil você mensurar, né? Exatamente, né? Como é, o rendimento é difícil de ser mensurado, né? E tanto individual como coletivo. Então, e quando a gente fala da base bem feita, então, óbvio, ter um treino adequado e individualizado, né? Então, assim, ele sempre vai ser, né? Tô pegando um paciente, enfim, um atleta que tá começando a treinar, que nunca treinou, ou não, já tô frente a um atleta profissional, ou que tá mudando de modalidade, ou que vai... Enfim, Tudo isso depende, né? E adequar, individualizar. Então, hoje a gente tem as recomendações, por exemplo, nutricionais, né? Que são individualizadas tanto na questão não só da intensidade, principalmente, né? Da intensidade do exercício que ele pratica, da duração do exercício que ele pratica, né? Da frequência do exercício que ele pratica. Então, hoje a gente tem recomendações das sociedades, né? Enfim, sociedades americanas, sociedade brasileira, ou seja, sociedade de cardiologia, todas essas sociedades se unem, né? E fazem recomendações, que são pra gente, profissional da saúde, guias, né? E aí, através desses guias, a gente vai conseguir individualizar uma conduta, né? Pra, quando a gente fala de alto rendimento, obviamente, a gente vai hiper individualizar isso, porque aí a gente realmente vai, uhum. né, assim, hoje existe um conceito chamado medicina de precisão, que é um conceito super novo, né, ligado muito à questão de longevidade, de saúde, porque é o que a gente quer hoje, né, a gente não quer só, né, aquele momento, a gente quer viver muito, mas quer viver bem, e aí a gente, ó, tô falando, por exemplo, falando, já pegando em seja de Copa do Mundo, assim, o Cristiano Ronaldo, né, assim, um cara super, né, disciplinado, faz tudo perfeitamente, tarara. Então, assim, eu falo que ele é o modelo da medicina de precisão, né, assim, vamos ver, ele é realmente um case a ser estudado, porque ele tem uma rotina bem, né, bem inflexível, sabe, ele... e nem sempre, às vezes você pega de frente um paciente, um atleta recreativo que trabalha, que não consegue dormir direito, que tem uma vida, mas que também treina, que tem uma demanda de treino grande. Então a gente vai, como que a gente consegue individualizar, né, as condutas para que no final o saldo seja, né, positivo para todos.
3: A gente está conversando com a doutora Maria Beatriz Leme, que é médica do esporte, nutróloga, falando sobre recuperação no pós-treino, como que a nossa fase depois de treinar, de fazer esporte, atividade física, pode influenciar o nosso rendimento. Não sai daí que a gente volta já.

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1: O nosso ouvinte, Cledson Maranhão, de Guarulhos, escreve fazendo a seguinte pergunta. Manu, é verdade que a borboleta se transforma em lagarta? Cledson, é verdade sim. E essa é uma das transformações, na minha opinião, mais extraordinárias de todo o reino animal. Na verdade, a lagarta e a borboleta são o mesmo indivíduo, sim, apenas em fases completamente diferentes da sua vida. A lagarta não vira outra espécie, ela simplesmente passa por uma transformação radical chamada metamorfose completa. Então vamos lá. Tudo começa quando a borboleta coloca seus ovos sobre uma determinada planta. Quando o ovo se rompe, nasce uma lagarta. E o único objetivo de vida dessa lagarta é comer sem parar. E ela leva esse trabalho muito a sério. Algumas espécies chegam a aumentar milhares de vezes o próprio peso em apenas algumas semanas. Depois de crescer tanto, acontece algo fascinante. A lagarta para de se alimentar, constrói uma espécie de casulo bem rígido chamado crisálida. Dentro da crisálida, grande parte dos tecidos da lagarta é desmontada. Ao mesmo tempo, grupos especiais de células que estavam adormecidos desde que ela era um embrião começam a formar um novo corpo. Surgem asas, os grandes olhos compostos, as antenas, as longas pernas e a espiritromba, aquele tubo enrolado que a borboleta usa para sugar o néctar. É praticamente como se a natureza reconstruísse o animal. Quando a transformação termina, a borboleta rompe a crisálida com as asas ainda amassadas, bombeia um líquido chamado hemolinfa para dentro das nervuras das asas, que se expandem como um balão sendo inflado. Depois de algumas horas, elas finalmente fazem o seu primeiro voo. E aí, ela vai se alimentar em outro lugar completamente diferente. Foi uma maneira que a natureza encontrou de que a lagarta e a borboleta vivam em lugares completamente diferentes e se alimentem de coisas diferentes para aumentar a sobrevivência tanto da fase de filhote quanto da fase adulta. É maravilhoso. Participe também da nossa coluna enviando sua dúvida para elbicho@bandnewsfm.com.br ou então pelo meu Instagram, Manu Carsten.
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0: Seguimos por aqui gerando os principais destaques do noticiário nesse início de semana. Em discurso na convenção do PL em João Pessoa, o senador e pré-candidato Flávio Bolsonaro faz críticas ao governo Lula, usando uma referência histórica ligada ao ex-governador que dá nome à cidade.
1: E lá em 1930, quando houve um movimento aqui para se libertar da República Velha, aonde a Paraíba se negou a se entregar para uma ditadura, e um homem chamado João Pessoa virou o herói dessa terra, dando nome à capital. Não aderiu à ditadura, deu um não para a República Velha. E nós vamos dar um não para esse governo velho, para esse governo de ideias velhas, para esse governo corrupto, para esse governo incompetente, é não!
0: A convenção lançou o senador Efraim Filho ao governo da Paraíba e o ex-ministro da Saúde, Marcelo Queiroga, ao Senado. O Nordeste é a principal região de dificuldade eleitoral de Flávio, que tem buscado ampliar a presença nos estados da região. A campanha eleitoral começa oficialmente em 16 de agosto. Nos outros destaques, já o pré-candidato à presidência, Ronaldo Caiado, do PSD, usou uma metáfora da Síndrome de Estocolmo para criticar a polarização entre o presidente Lula e o senador Flávio Bolsonaro. A síndrome é uma reação psicológica em que a vítima de um sequestro ou abuso desenvolve um laço afetivo ou de simpatia pelo agressor. No evento, ele também criticou os opositores ao comentar o debate da Band.
2: Por que eles não vão para o debate? Hein? Por que eles não vão para o debate? O debate está marcado, tá certo? Adiou de novo, o debate foi adiado, porque o Lula disse que não tinha como ir. Aí o outro fala, se o Lula não for, eu não vou. Então cada um está brincando de esconde-esconde com o outro.
0: Caiado se posiciona como uma terceira via e tem apostado no tema da rejeição como um diferencial na disputa presidencial. Nos outros destaques dessa segunda, se aproxima o prazo para a inscrição dos pré-selecionados no FIES. Tem mais detalhes chegando agora com a Verena Veloso.
3: Termina nesta terça o prazo para que os estudantes pré-selecionados no FIES do segundo semestre completem os dados da inscrição. Depois dessa etapa, os candidatos devem validar a documentação na instituição de ensino e, em seguida, em uma agência bancária para assinar o contrato de financiamento. Quem não foi convocado será incluído automaticamente na lista de espera, com chamadas previstas entre os dias 7 de agosto e 24 de setembro. Neste semestre, o programa oferece mais de 75 mil vagas em instituições privadas de ensino superior de todo o país.
0: No destaque do noticiário internacional, o presidente dos Estados Unidos, Donald Trump, anuncia que as negociações com o Irã devem começar hoje. Isso depois de suspender ataques planejados para o fim de semana, afirmando que os termos de um acordo foram definidos. Trump disse que o objetivo é reabrir o Estreito de Hormuz, por onde passava um quinto do petróleo mundial, e resolver um impasse sobre o programa nuclear iraniano, afirmando preferir um acordo a continuar os ataques. O governo iraniano negou ter pedido a suspensão dos ataques e afirmou que as negociações em que está envolvido são apenas com o Oman sobre a questão do Estreito de Hormuz. Já Israel negou que houvesse qualquer negociação em andamento, contrariando a afirmação de Trump de que o país se junta ao compromisso.

Real Madrid define o volante espanhol Rodri, eleito o melhor jogador da Copa do Mundo e Bola de Ouro, como prioridade no mercado para a próxima temporada. O Manchester City pede 75 milhões de euros, ou seja, quase 440 milhões de reais pelo jogador. Mas o Real Madrid projeta pagar no máximo o equivalente a 290 milhões de reais e estuda incluir um bônus, além de metas para destravar a negociação. Rodri tem um contrato com o City até junho de 2027 e ainda não respondeu à proposta de renovação, que é visto pelo Real Madrid como um trunfo nas negociações. O jogador passou recentemente por uma cirurgia nas costas, confirmada pelo novo técnico do Manchester City, Enzo Maresca, que assumiu o lugar de Pep Guardiola.

0: Estamos de volta no Band News em forma de hoje, falando sobre recuperação depois do treino, recebendo a doutora Maria Beatriz Leme, que é médica do esporte, nutróloga. A gente falava aqui nos bastidores sobre as tecnologias que estão ajudando a medicina do esporte, a performance de atletas de alto rendimento. Mas nós também, atletas amadores, que queremos entender como funciona mais o nosso corpo, se a recuperação está sendo efetiva, se pode mudar uma estratégia ou outra. Hoje o que a gente tem de mais comum, né, Camila, Beatriz, os relógios e os anéis também, que vão acompanhando a frequência cardíaca, a qualidade do sono. Perfeito. O que eles podem indicar para a gente?
1: Eu acho muito interessante hoje, né? Os pacientes já chegam já conhecendo essas tecnologias e tal. E são recursos que conseguem, como eu falei antes, individualizar, né, a resposta fisiológica, né, a resposta adaptativa desse atleta. Por exemplo, a gente sabe que tem indicadores que são muito sensíveis ligados à performance. A variabilidade da frequência cardíaca é uma delas, né? Então, assim, existem... Você tem um padrão de resposta. E a hora que você foge desse padrão, essas tecnologias, elas conseguem, né, captar. E isso é muito positivo. Então, quando você perguntou, como é que eu sei que eu estou, né, fazendo essa adaptação positiva ou negativa? Então, sem dúvida nenhuma, porque o nosso sistema nervoso autônomo, ele regula muito bem isso, né? Quando você está treinando, o simpático está mais ativo, depois para treinar o parassimpático. E isso é muito equilibrado quando você está em equilíbrio, quando você está dormindo bem, está comendo bem. Isso pode ficar mais desequilibrado por um momento de estresse ou de privação de sono, etc. Então, são medidas muito sensíveis e muito valiosas para a gente, assim, entrar e pegar aquele paciente ou aquele atleta antes dele entrar, né, num overtraining, como eu falei. Então, você pega ele no momento que ele está precisando de mais ferramenta ou de mais, né, atenção para aquele estado. E aí você vai pesquisar, investigar onde que tá, né, onde está a deficiência, se é alimentação, se é sono, se é suplemento, se é vitamina, se é, enfim, algum ajuste hormonal, etc. Enfim, a gente vai... E aí a gente vai visualizar cada...
0: O overtraining seria tipo o burnout dos treinos?
1: É isso. Exatamente. É o burnout dos treinos. É. Dá pra gente fazer muita analogia com burnout, né, ligado a outras causas, mas é a causa do treino, exatamente.
2: Mas eu acho que, assim, a gente... Muitas vezes a pessoa não está em estado de overtraining, mas existe um cansaço, um estresse muito grande hoje em dia. Inclusive esses medidores, né, Beatriz, eu vejo, eu olho e falo assim, eles são, eles dizem pra gente antes.
1: Exato.
2: Então, eles conhecem tanto, por isso que usa 24 horas por dia, né? Eles passam tantas informações que a gente fez um programa falando aqui com um profissional, foi acho que o Luigi, se eu não me engano, de futebol. Então, assim, por isso que eles às vezes tiram do campo a pessoa, porque eles já sabem como que tá. E não é porque ele tá ruim, não.
1: Perfeito.
2: Mas é porque eles conseguem medir, tirar medidas e saber como que você... Se você vai ficar gripado, se você vai ter um estresse muscular acima do que ele aguenta. Então aí ele pode estar em risco de acontecer alguma coisa, né?
1: Perfeito.
2: Então, assim, eu acho que as pessoas têm que entender que isso acontece também, não só com os profissionais, sabe, Isabela?
1: Sim.
2: E a gente tem visto, né, essa cultura hoje de muita malhação, de muito treino, de muita busca de músculos, né? A gente tem visto isso muito. É importante a gente ficar atento a esses sinais, né? Então, de restrição alimentar, de tentar fazer o que... Eu costumo dizer que hoje a gente olha o corpo de muita gente na internet e eu falo, eles estão muito mais fortes visualmente, definidos e sarados do que atletas olímpicos. Ou seja... As coisas estão ligeiramente erradas, né?
1: Sim,
2: assim,
1: para
2: não falar que estão muito erradas.
1: Sim,
2: então, eu acho que é importante as pessoas entenderem que não é porque, mas eu não sou profissional, eu estou tomando alguma coisa ou para o meu emagrecimento, ou eu estou deixando de fazer alguma coisa saudável, né? Ou com relação à comida, ou com relação ao próprio exercício, entendeu? Então, e tá acabando me trazendo muito prejuízo.
1: Exatamente.
2: Então, a gente vê pessoas treinando muita em quantidade, assim, é desmedido. Eu vejo, às vezes, na academia, a pessoa faz aula de personal, aí ela entra dentro de uma aula de spinning, aí ela sai da spinning e vai fazer alguma outra coisa depois. Aí você fala assim, e ela não... E às vezes ela não se machuca, inclusive. Ela não tem alguma... Mas você vê que aquilo... Não tá fazendo bem pra ela. Ou, às vezes, não tá, né... Eu acho que é legal falar, Beatriz, nem evoluindo que ela poderia evoluir.
1: Sem dúvida, sem dúvida.
2: Né? Porque a pessoa, ela não se machuca, ela acha que esse é o único fator de risco que ela tá correndo, né?
1: E ao mesmo tempo, ela tá, às vezes, até, assim... Essa questão da desproporcionalidade, né? Treinar mais não significa performar mais. Você tem um perfil de treino adequado para performar, né? Então, assim, a carga de treino... E o que eu acho interessante que você citou, acho que fazer essa linha entre saúde e estética, né? É, claro, estética é muito legítima, a busca pela estética, tudo bem. Mas a hora que essa busca incessante começa a comprometer a sua saúde, é muito importante, né? A gente falar sobre isso. Então, eu acho que... E aí, eu falo saúde não só física quanto mental, né? Porque aí você pega comportamentos de risco que também vão, né, vão acabar gerando uma série de problemas, né, que a gente está hoje vivendo, gente, a era da saúde mental, né? A era de problemas da saúde mental, né? Era das doenças, né? E muito isso também, né? Por comportamentos mais obsessivos, mas era essa, sem dúvida nenhuma, hoje essa exposição midiática. Então, assim, isso gera uma predisposição a um comportamento, muitas vezes, assim, antifisiológico, né? E onde não é por aí. Eu atendo atletas profissionais, atendo recreativos, atendo não atletas, atendo... E realmente, eu observo muito o quanto a busca do corpo perfeito, ela nunca vem de um atleta profissional. Nunca vem. Assim, na minha história de atendendo atletas profissionais, assim, quantas vezes eu fiz uma bioimpedância numa atleta do atletismo, do outro que... Pouquíssimas, assim, eles não estão preocupados. Se eu tô meio quilo a mais, eu tô meio quilo a menos. Doutora, eu quero meu índice, tô performando, não tô, o que eu preciso fazer, olha o que eu tô fazendo. Agora não, a hora que a gente vai atender recreativa, ou é isso, essa busca incessante, ah não, quanto tá meu percentual? Ai, se eu engordei 300 gramas, 200 gramas. Então, assim, então acho que essa, a gente tem que ter um olhar muito crítico, né? Assim, eu legitimo a estética, sem hipocrisia, acho que tá tudo bem, tranquilo. Mas se esse comportamento estiver interferindo na saúde desse paciente, aí eu acho que a gente precisa ter habilidade pra, né, pra
2: mudar isso, né?
1: É, exatamente, pra trabalhar isso.
0: E Camila, na hora de montar um treino, você falou sobre atletas amadores que estão buscando o volume, tentando fazer ferramentas diferentes, modalidades diferentes para, em tese, ter um impacto melhor na saúde. Isso funciona? Isso não funciona? Treinar 7 vezes por semana é melhor? Como saber se a estratégia está adequada ou não? Porque a sensação que eu tenho também é que a gente está vivendo num mundo tão de correria, de estresse, que a atividade física vira um escape para muita gente, mas vira um vício também para outras, né? Eu preciso estar na corrida de 42 quilômetros. Eu preciso correr uma outra maratona. Eu preciso pedalar 100 quilômetros. Às vezes você só precisa caminhar e começar.
2: E fazer todos os dias alguma coisa.
0: E fazer num nível equilibrado. Esse vício que a gente está vendo também, esse interesse muito alto, pode prejudicar esses atletas amadores?
2: Sem dúvidas. Quando a doutora Beatriz estava falando no começo sobre qual a individualidade, é uma coisa muito legal de vocês entenderem, que é o seguinte: não existe treinar forte e pesado ou com muito volume, né? A gente falando de volume, ou em números de vezes por semana, ou em intensidade. Aí vale para todos os esportes. O ano inteiro.
1: Perfeito.
2: Tá? Então, de janeiro a dezembro, não dá. A gente tem que prescrever, a gente tem que monitorar como treinadores, e os atletas têm que buscar isso das pessoas que tomam conta ali deles, que a gente tem períodos de férias, tem períodos de baixa de treinamento, quando ela falou da base. Então, assim, a gente pode ser que, às vezes, uma recuperação numa fase de treinamento seja mais importante, Isabela, por exemplo, uma massagem, uma crioterapia, uma soltura... mais intensa, usando aparelhos, ou num pico de treinamento. E pode ser que, às vezes, na base, a gente consiga uma recuperação um pouco mais suave, mais sutil, mais no dia a dia, sem tanta intervenção. Isso sim é individual, mas o que a gente tem que entender é que não dá para se treinar intensamente de janeiro a janeiro. Isso traz muito problema, inclusive a falta de evolução. Quantas vezes eu peguei alunos, quantas vezes que chegavam para mim e falavam assim: ah, eu corro já 6-7 vezes por semana, eu tava aprendendo a treinar para procurar uma assessoria esportiva. Ou, ah, eu tava esperando carregar, fazer um peso, um determinado peso no agachamento, no supino, para buscar alguém. Aí a pessoa chega, a gente reduz de 7 vezes por semana para 3-4, ela fica nervosa, mas a gente aplica a fisiologia, né, doutora? Dos perfis de treino que ela tem que ter. E aí ela, depois de 2-3 meses, ela fala: eu tô melhor, eu tô mais magra, eu tô mais forte, eu tô correndo mais veloz e tô correndo mais volume. E você fala: nossa, a gente está aplicando a fisiologia. Não adianta eu querer treinar toda semana forte,
1: exatamente,
2: todos os meses longos, com muito volume. E para carga também, quando a gente está fazendo hipertrofia, quantas semanas a gente faz de volume, quando aumenta, quando diminui. Isso tem uma lógica. Uhum. Não é simplesmente ficar ligado ao, ai, aquele exercício eu vi no Instagram, ele é bom, eu vou fazer hoje. Assim,
0: esse pega mais.
2: Esse pega mais.
0: Ai, gente, não dá mais.
2: Então, assim, as pessoas têm que entender que existe, né?
1: Tem que ter
2: um planejamento disso.
1: Sem dúvida,
2: né?
1: Sem dúvida.
2: Então, assim, isso faz total diferença quando você faz um recovery.
1: Super. O recovery, ele entra exatamente nesse, né, na periodização, né? Assim, a Camila citou muito periodização nos treinos, isso já é falado há muitos anos, periodização nutricional, né? A gente vem falando, porque isso, a periodização nutricional é você também lançar mão dos recursos de suplementação nutricional, mas em cada momento, né? Você não precisa usar o mesmo suplemento o ano inteiro. Você pode, naquele momento pré-competitivo é mais interessante um, naquele momento de base é outro. E é isso. Então, assim, periodizar treino, periodizar alimentação, né? Priorizar sono sempre. Então, assim, sono é a base. E, né, essas tecnologias nos ajudam para saber se, né, tá tudo caminhando bem, porque a privação de sono crônica, ela é mais prejudicial até do que aguda, né? Uma vez, uma noite ou outra. Até tem trabalhos mostrando que assim, o rendimento não cai tanto em uma noite de sono, assim, é possível recuperar, mas se você vem de um estado de privação crônica, isso afeta todo o seu eixo hormonal, né, de produção, hipotálamo, adrenal principalmente, né, desregula cortisol, aí desregula tudo. E então é isso, mais não é sempre mais, é assim, a questão da individualidade, da periodização e de saber usar de forma inteligente os recursos que a gente tem, né, seja ergogênicos, que é ligada à melhora da performance, seja desses recoveries hoje que vem, né, assim, o mercado tá inovando, e que bom, tem muita coisa boa. Claro, algumas carecem de algumas evidências também por suas limitações metodológicas e tal, mas são recursos úteis, né? E acho que esse é o caminho.
0: E é sobre isso que a gente vai falar no próximo bloco do Band News em Forma de Hoje, evidências científicas do recovery e quando que ele é indicado, em qual momento, para qual perfil de atleta. Fica aí que a gente já volta.

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1: Hoje vou fazer um picadinho de carne oriental, porque a gente acha que carne é só pra fazer bife, né? Mas não, dá pra fazer esse picadinho delícia. Você vai precisar do seguinte: uns 3 bifes, 4 bifes, tô fazendo aqui sempre pra 3, 4 pessoas, 3, 4 bifes cortadinhos em tirinhas, pode ser o contrafilé, o filé mignon, um alcatra, uma carne mais macia. Corta bem tirinhas fininhas e reserva. Os vegetais você vai usar: ervilha torta, uma meia dúzia, meio pimentão vermelho, um pouquinho de cogumelo fresco e uma cebola. Esses são os legumes que vão acompanhar. Além disso, você precisa de alho, pimenta dedo de moça opcional, se você gosta, um pedaço de gengibre também de uns 2, 3 centímetros. Então, corta o alho e o gengibre e a pimenta miudinho reserva. Todo mundo você vai cortar mais ou menos do mesmo tamanho, os pedaços grandes. Então, tirinha de filé, corta os cogumelos em 3 ou 4 tiras, corta o pimentão, cebola e a ervilha. Numa frigideira bem grande, quente, você vai colocar um pouco de óleo, um fio de óleo, e vai fritar a carne, reserva. Na mesma frigideira, mais um fiozinho de óleo, você vai colocar os legumes, e aí você põe em ordem, põe primeiro a cebola, quando ela já estiver dourada, começando a murchar, põe o pimentão, mesma coisa quando ele começa a murchar, põe a ervilha torta e, por último, o cogumelo. E aí você vai ter esse refogadão de legumes. Volta a carne pra panela com os legumes, aí coloca o alho e o gengibre, a pimenta dedo de moça, se você quiser, e vai preparar um líquidozinho que você vai usar pra ligar tudo isso e dar o sabor oriental desse prato, que é, eu ponho num vidro e chacoalho, tá? Você vai colocar 1/2 xícara de shoyu, 1/2 de água, 1 colher bem cheia de vinagre de sopa, 2 de sopa também de amido de milho e 1 de sopa de óleo de gergelim torrado. Chacoalha bem pra dissolver o amido e misturar. Rega então a carne e os legumes com esse molho e deixa no fogo até ferver. Você vai perceber que quando ferver, o molho encorpa e ele abraça os ingredientes. Acabou. Serve com arrozinho, se você tiver uma castanha de caju, um gergelim, vai super bem também. Mas só com arroz já é uma baita ideia diferente aí pra tirar o bife do lugar comum, né?
2: E se você quiser, você pode falar comigo pelo e-mail hojepode@bandnewsfm.com.br ou pelas redes sociais no @carolecrema. Pode pedir receita, dica, fala comigo, eu vou adorar.
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3: O PL confirma a ex-primeira-dama Michele Bolsonaro como candidata ao Senado. Detalhes que chegam com Augusta Proença.
4: Mesmo ausente da convenção do PL, Michele Bolsonaro teve a candidatura ao Senado oficialmente confirmada neste domingo. Internada para realizar exames médicos relacionados a crises recorrentes de enxaqueca, a ex-primeira-dama participou do evento por meio de uma carta lida pelo irmão Diego Torres. A oficialização ocorre após dias de articulação interna e de reuniões com lideranças nacionais do partido, incluindo o presidente do PL, Valdemar Costa Neto, que passou a responsabilidade da candidatura de Michele ao ex-presidente Jair Bolsonaro. O evento também foi marcado pela presença de Flávio Bolsonaro, que reforçou o apoio à candidatura e destacou a importância da união do grupo político para os próximos desafios eleitorais.
3: O presidente Lula é oficializado como candidato à reeleição pelo PT em uma convenção em São Paulo e diz que não quer ser lembrado apenas pelo Bolsa Família, fazendo um aceno especial ao voto das mulheres. Em referência à violência doméstica, ele disse que o eleitor vai ter que escolher se vota nele ou bate em mulher.
5: Não tem problema que eu perca algum voto, mas não é necessário e não é possível. O cara vai ter que escolher, ou ele vota em mim, ou ele bate na mulher. Se bater na mulher, não precisa votar em mim. Pega a sua mão e vote em quem você quiser. Portanto, a luta contra a violência contra a mulher não é luta das mulheres, é luta de nós homens, que somos os violentos, que achamos que somos dela.
3: O petista prometeu ser um Lulinha porreta se avançar para o quarto mandato. Disse que vai disputar com o Congresso o dinheiro das emendas parlamentares. Ainda trazendo destaque do noticiário político, o pré-candidato Ronaldo Caiado reforça a aposta no tema da rejeição como um diferencial na corrida presidencial de outubro em Porto Alegre.
6: O Brasil hoje está sequestrado pelos dois rejeitados. O maior percentual hoje são dos dois candidatos. Todos os dois têm 50% de rejeição. Ora, se um candidato tem 50% de rejeição, o Brasil não pode optar por um deles.
3: O candidato do PSD também participou de um evento em Belo Horizonte com Romeu Zema, do Novo, que lançou Matheus Simões à reeleição como governador de Minas e Carlos Viana ao Senado. Já o Missão realizou o primeiro evento presencial em São Paulo, com Renan Santos prometendo matar quem roubar e defender a construção de armas nucleares pelo Brasil. As convenções partidárias acontecem até quarta-feira e os candidatos devem ser registrados no Tribunal Superior Eleitoral até 15 de agosto. No destaque do noticiário internacional, um homem-bomba mata pelo menos 14 pessoas e fere mais de 20 em um comício contra militares islâmicos no Vale do Swat, no noroeste do Paquistão, uma região que já foi dominada pelo Talibã paquistanês. As vítimas participavam de um protesto pedindo paz e segurança, cobrando autoridades de ações mais duras contra grupos militares que voltaram a se organizar na região nos últimos meses. Nenhum grupo reivindicou a autoria do ataque. O presidente e o primeiro-ministro do Paquistão condenaram o atentado e prometeram continuar a luta contra o terrorismo. Bom, e no esporte, a União das Associações Europeias de Futebol enviou uma carta ao presidente da FIFA, Gianni Infantino, ameaçando com processos judiciais pelo projeto de venda da Copa do Mundo e exigindo que ele não destrua provas relacionadas ao caso. A entidade europeia dá 5 dias para Infantino confirmar que preservou todos os documentos relacionados ao projeto, alertando que sumiços de arquivo serão interpretados como destruição de prova. A UEFA também pressionou pelo afastamento imediato de Infantino e liderou o boicote internacional que levou ao cancelamento do projeto, que previa vender participações da Copa a investidores ligados ao governo Donald Trump dos Estados Unidos. Já dirigentes da própria FIFA, incluindo o secretário-geral e diretor de operações, divulgaram uma nota afirmando que foram enganados por Infantino no processo.

0: Estamos de volta no terceiro bloco do Band News em Forma de hoje, falando sobre recovery, a recuperação pós-treino, quais são as possibilidades que a gente tem para um atleta profissional, mas também para nós, atletas amadores, que queremos melhorar a nossa performance. Estamos recebendo a doutora Maria Beatriz Leme, médica do esporte, nutróloga pela Unifesp, doutora em fisiologia do exercício. Vamos então ao que a gente tem de possibilidades no mercado, tá. Doutora Beatriz. Tá. Vamos começar mapeando então o que a gente vê de mais frequente e para qual perfil de atleta é indicado cada tipo de recovery.
1: Tá. Bom, acho que a gente pode começar falando do velho bom, né? Do gelo, enfim, da crio, ou que também está um pouquinho agora em evidência. Quando a nossa temperatura central ela se eleva muito, você perde, né, ajustes, principalmente cardiocirculatórios. Você tem uma menor adaptação. Isso, de fato, prejudica a performance aguda mesmo. Então, você esse aumento de temperatura ou fazer o resfriamento, né, isso ajuda tanto, durante o exercício mesmo, você não, né? Claro, questões de aclimatação térmica também, que é feito em

0: Então, agora, em demasia, então, assim, quando você tem um excesso, né, dessas citocinas inflamatórias ou permanentes por muito tempo, o resfriamento do corpo, ele é algo muito fisiológico, né? Eu não tô dando algo, assim, químico, nada pro meu corpo. Então, isso é muito positivo. A gente vê uma melhora, né? A dor muscular tardia, que é aquela dor que aparece, né? Dos 24, 40, às vezes ela começa a aparecer com 24, tem um pico 48, melhora com 72 horas. Isso tende a melhorar por conta, realmente, dessa melhora desses... Esses produtos que a gente produz inflamatórios, eles tendem a reduzir de uma forma mais rápida e fisiológica.
1: É, e hoje em dia tem essa evolução por causa do frio, inclusive do avanço tecnológico, das máquinas,
0: sim,
1: que proporcionam
0: tá muito
1: isso.
0: Mais, exatamente.
1: Então é uma evolução de um método, né? Que sempre existiu.
0: Era banheiro só, né?
1: Era um saco de gelo, né?
0: Um saquinho de gelo, exatamente. Então assim, quanto melhor o recurso, mais tecnológico, mais moderno, melhor. Mas no final a base é a mesma, né?
1: Isso. E a massagem, Beatriz?
0: Tá. Então, a massagem, ela tem um efeito analgésico, né? Porque, assim, quando a gente pensa na parte tátil mesmo, né? Da pele, então você tem os receptores, muitas vezes você tá com uma dor, que a gente chama de miofascial, né? Então, que é aquela coisa inflamatória, né? Da face, da pele. Então, ela acaba tendo uma resposta positiva nesse sentido, mais analgésico, mas não necessariamente para a melhora da performance, tá? Assim, para efeito analgésico é bom. O efeito analgésico é positivo, né? Mais para dor do que para recuperação.
1: Sim, eu adoro, né? E eu falo que, assim, uma das evoluções que a gente teve no treinamento já tem alguns anos, 10, 15 anos, que são os rolinhos de soltura miofacial.
0: Não, isso é maravilhoso. Né? Isso é maravilhoso. Inclusive, né?
1: Então, isso. Que, na verdade, é muito legal, eu gosto de falar para as pessoas, que o pessoal fala assim, a massagem é uma coisa cara, porque você precisa ter alguém, é uma sessão, às vezes você tem que se deslocar. E os rolinhos de soltura miofacial, que ele rolinho durinho, podia até ter trazido um pra mostrar pro pessoal,
0: Isabel. É verdade,
1: muito fácil isso, porque você compra, aí eu já tive atletas lá atrás, antes de existir esses rolinhos, lá perto do ano 2000, assim, que eles pegavam rolo de macarrão. E nada mais é do que a evolução.
0: Sim.
1: E o que aconteceu? Os grandes centros de treinamento, o Michael Boyle, que fala muito do treinamento funcional, eles falam que eles criaram o rolinho pra você substituir o massagista. Porque você imagina um time que sai com 22 pessoas e precisa todo mundo se recuperar, né? Você tem que ter uma equipe de ou fisioterapeutas, não massagista, de pessoas que façam essas solturas. E esses rolinhos são muito legais, porque você pode ter em casa e você aprende a aplicar você mesmo. Você solta, você pega os pontos onde tá bem rígido.
2: Exato.
1: Né?
2: Vale pra atleta amador também?
1: Mas sem
0: também,
1: dúvida.
0: Sim, sem muito dúvida. Então, pra todos. Eu acho que esse é uma ferramenta, né, de A a Z, né?
1: Assim, e ela é barata, porque você tem que ter o rolinho, só que você tem que ter disciplina, porque aí é você que tem que fazer, né, Beatriz? Sim, aí você não tem alguém, você fica lá deitada e a pessoa... Exato.
2: Aproveitando.
1: Isso,
2: mas o que acontece nessa liberação? Qual que é o benefício pra esse músculo?
0: Então, ele tem um benefício mais analgésico mesmo. Você tem, assim,
1: tirar as tensões, né, que você tem na musculatura, né? Quando você termina com aquela musculatura rígida, muito tensionada, porque normalmente pós-treino as pessoas têm essa musculatura. E inclusive ele no antes é bom, mas aí tem um outro efeito, né?
0: Exatamente.
1: Pra ele
0: ativar
1: a nossa musculatura.
0: Exatamente.
1: Vamos te solicitar, sabe?
0: Exatamente. No pré ele é usado mais pra ativação, né? Quando você pensa que você vai fazer um exercício, você vai recrutar a musculatura. Você tem vários feixes e os nervos estão ali recrutando uma. Quando você tá mais frio, isso ocorre de forma mais parcial. E o que você quer durante o exercício é que isso ocorra de uma forma mais global. Então, tanto o rolinho pré, quanto o próprio aquecimento, que é o aquecimento que a gente fala assim, não é? É uma elevação da temperatura do corpo, isso faz com que ali todo o seu maquinário, né, tanto enzimático, muscular, quanto essa parte neuromuscular, esteja mais pronta para um exercício, né? No pós, ele já tem esse efeito mais de relaxamento, né? Entendi. Assim, porque a gente sabe, o músculo contrai e relaxa, né? E às vezes se ele contrai demais, ele fica realmente mais curto, né? Mais encurtado. Então o pós, ele ajuda muito nesse relaxamento. Pós, ele ajuda nesse sentido, não no sentido inflamatório, mas no sentido neuromuscular. Então isso ajuda.
1: E que é muito perceptível isso, sabe, Isa? Isso é uma coisa que quem faz percebe e fala, nossa, não tô mais tão encurtado, né? Dá aquele relaxamento. E às vezes até de ficar muito tempo sentado numa posição, os atletas...
0: Exatamente isso. Até
1: amadores,
0: assim, é uma sugestão, assim, até pro dia a dia de
2: qualquer pessoa. Alô, galera do home office, hein?
0: Né? Exatamente. Porque muitas das queixas de dor, por exemplo, né? Dor cervical, dor lombar, as dores musculoesqueléticas que a gente tá acostumado a atender...

0: A questão de você ficar na mesma postura, e pode ser a postura mais perfeita do mundo. Ah, mas doutora, eu tô com uma cadeira perfeita, a mesa aqui. Ok, mas ficar na mesma posição nunca vai ser bom. Geralmente ela é uma grande causa desses tipos de dores miofasciais, né, que começam por aí e podem se agravar. Então, assim, ajuda, saindo do universo esportivo, ela pode ajudar até no dia a dia na prevenção, né, de outros tipos de dores do dia a dia e para a saúde no geral.
1: Uhum. E nos outros recoveries, bota pneumática, eletroestimulação, sauna, acupuntura. Vamos dar uma passadinha também por eles. O que a gente tem de comprovação científica?
2: As ventosas, tem tanta coisa.
1: A pistola também.
2: Né? Pistola.
0: Sim. A sauna, por exemplo, é algo também hoje, assim, já saiu, né, alguns trabalhos mostrando que a gente tem genes relacionados à temperatura, né? E esse choque térmico, né, do quente e frio, ele parece ativar alguns genes relacionados à longevidade. Então, assim, realizar sauna regularmente é um hábito bom. Não no sentido de recovery, não dá pra performance, mas é um hábito bom. E quando a gente pensa em performance e esporte, a gente tá falando de saúde, né?
1: Sim, isso.
0: No geral. Então, é um hábito super legal. Assim, quem pratica sauna, quem faz sauna regularmente, é um bom hábito, né, pra saúde. Que mais que você
1: botas pneumáticas, eletroestimulação.
0: Câmaras hiperbáricas, botas pneumáticas, né? Assim, elas têm um sentido. Tem, na verdade, dois sentidos, né? As pneumáticas, melhorar retorno venoso, melhorar débito cardíaco. Sempre que você melhora débito, você melhora essa parte vascular, né? E também, por exemplo, as câmeras hiperbáricas hoje também, que são bem, bem famosas, né? Na parte esportiva. Elas têm o objetivo de melhorar a parte circulatória. Quando você melhora a circulação, você remove mais rápido esses produtos inflamatórios.
2: Né?
0: Exatamente. Sim. Então, esses produtos mais inflamatórios que a gente produz, né, durante o exercício, porque é isso, o exercício ele é uma sessão, ele é um estímulo extremamente catabólico e inflamatório. Né? Como eu falei, ele é intencional e desejável para você ter adaptação positiva a isso, mas um atleta profissional que treina muitas vezes a semana, que treina muito, você usar esses recursos são bem importantes, porque não é, né, eu sou uma fitnessinha, treino uma horinha, 3-4 vezes por semana é uma coisa, tenho 24, 48 horas pra recuperar, pra comer, pra tudo certo. Mas imagina, o cara que tá treinando de manhã já vai ter um baita treino à tarde, vai ter outro. Então, nesse caso, né, esse tipo de recuperação acelera, né, esse processo e acaba tendo bastante benefício.
1: Doutora Maria Beatriz Leme, que é nutróloga, médica do esporte, foi um prazer conversar com você no Band News em Forma de hoje. Quem quer te acompanhar nas redes sociais, saber um pouco mais sobre o mundo esportivo e a medicina também, os avanços tecnológicos, como pode fazer?
0: Bom, tem o meu Instagram, é mariabeatriz.leme, né? E, bom, tô na universidade, no consultório, mas vai ser um prazer tá podendo responder dúvidas, enfim, eu me considero uma pessoa bem acessível, amo falar sobre o assunto, então tô sempre à disposição. Obrigada de novo pelo convite.
1: Camila Rich, quem tem alguma dúvida de exercício físico, quer melhorar a performance, saber como treinar de forma mais efetiva, que nem sempre significa treinar mais, pode te procurar?
2: Sim, no Instagram, no @Camila, _ aquele risquinho embaixo, Hirsch, Hirsch.
1: A gente volta na próxima semana. Um beijo. Tchau.

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1: Hoje a gente fala aqui na coluna de tecnologia sobre os planos de Elon Musk para transformar o X, Warrison.
2: Edu, mais uma iniciativa do nosso querido Elon Musk. É quase uma volta às origens, Edu. Para quem não se lembra, o Elon Musk começou a construir a sua enorme fortuna, começou principalmente com o PayPal, o sistema de pagamentos digitais que se transformou num sistema super popular mundo afora, né, Edu? Pois bem, Edu, nos últimos dias, o Elon Musk concretizou um dos planos que ele já havia aventado lá atrás, quando ele comprou o Twitter e transformou o Twitter no X. Ele já havia falado que queria incorporar serviços financeiros ao X, fazendo mais ou menos o que o Mark Zuckerberg sempre sonhou em fazer, que era copiar o modelo do chinês WeChat, que é um super chat chinês que reúne tudo, né, da vida dos chineses, passa pelo WeChat. E o que o Elon Musk criou é mais ou menos isso, ou pelo menos é o que ele está querendo fazer, né? Os usuários do X lá nos Estados Unidos, pelo menos os usuários dos planos Premium e Premium Plus, vão poder experimentar esse braço financeiro, que é mais ou menos o PayPal dentro do X, né? Então as pessoas vão poder fazer transferências de valores e, mais do que isso, vão poder ter inclusive um cartão de crédito associado às suas contas. De qualquer maneira, é o X tentando entrar nessa seara. Agora, algumas autoridades norte-americanas, principalmente senadores, já externaram preocupações com essa iniciativa do Elon Musk, porque vem nisso uma certa, com uma certa apreensão, né, Edu, a criação de um sistema paralelo de pagamentos digitais.
1: Claro que a gente acompanha para ver a evolução do X e também a chegada desse X Premium em outros mercados e conta tudo aqui na coluna de tecnologia. Se você tem alguma dúvida...
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0: Seguimos por aqui girando os principais destaques nessa madrugada de segunda. Mais uma vez, bom dia para você que acompanha a Band News FM. Hoje, dia 3 de agosto de 2026. Eu, Stephanie Toso, sigo por aqui até às 7 horas da manhã na atualização dos principais destaques. E claro que voltando boa parte do nosso noticiário para o destaque político. Foi um fim de semana movimentado. O presidente Lula, que disputa a 7ª eleição presidencial aos 80 anos... comparou a trajetória política dele às Copas do Mundo e se iguala a Pelé em um discurso descontraído na convenção do PT que aconteceu em São Paulo. Petista lembrou que Messi e Cristiano Ronaldo disputaram 6 Copas cada, mas disse que ele mesmo estará na 7ª eleição.
1: Eu já fui candidato em 89, já fui candidato em 82, em 90, em 94, em 98, em 2002, em 2006, em 2022. Sendo que nós ganhamos, se eu ganhar essa, são 4 Copas.
0: A pesquisa Datafolha mostra Lula com 40% das intenções de voto no primeiro turno contra 32% de Flávio Bolsonaro. Num possível segundo turno, Lula aparece com 48% contra 43% de Flávio, com uma margem de erro de 2 pontos. Ainda no noticiário político, o senador e pré-candidato Flávio Bolsonaro critica a falta de apoio do governo federal ao estado de São Paulo na convenção que oficializou o governador Tarcísio de Freitas como candidato à reeleição.
2: Imaginem como o governador Tarcísio, o prefeito Ricardo Nunes e tantos outros prefeitos aqui do município do estado de São Paulo não poderiam fazer muito mais se tivessem um presidente da República que os apoiasse. Eu quero me comprometer aqui, Tarcísio, com você e com Ricardo Nunes.
0: Tarcísio foi oficializado pelo Republicanos com apoio de 12 partidos aliados e declarou amor ao ex-presidente Jair Bolsonaro durante o discurso. Flávio ainda não fechou alianças formais com outros partidos e o Republicanos declarou apoio a ele apenas no estado de São Paulo. A disputa presidencial opõe Lula com 40% nas intenções de voto, a Flávio com 32%, segundo o Datafolha. Nos outros destaques do dia, a Argentina desmonta a passarela de uma cachoeira famosa nas Cataratas do Iguaçu, na fronteira com o Brasil. Destaque do Marlon Santiago.
3: A passarela da Garganta do Diabo, em Puerto Iguaçu, no lado argentino das Cataratas do Iguaçu, será desmontada preventivamente a partir desta segunda-feira. A medida é necessária devido à previsão de chuvas intensas e à elevação do volume de água do rio Iguaçu, provocada pelo fenômeno El Niño. Serão retirados cerca de 2.500 metros de guarda-corpos e 1.300 metros de pisos metálicos para evitar que a força da correnteza destrua ou carregue a estrutura, como já ocorreu em cheias anteriores. A reabertura está prevista para dezembro.
0: No noticiário internacional, cerca de 600 construções são destruídas e 5 mil imóveis são evacuados nos arredores de Spokane, a segunda maior cidade do estado de Washington, nos Estados Unidos, isso devido ao avanço de incêndios florestais. O governo do estado decretou situação de emergência. Ventos de até 72 km por hora dificultam o combate às chamas e consumiram mais de 21 km quadrados na região. O Vitória e o Atlético Paranaense se enfrentam hoje pelo Brasileirão. Destaque da Verena Veloso.
4: O Vitória entra em campo nesta segunda, às 9 da noite, para enfrentar o Atlético Paranaense na Arena da Baixada, em Curitiba, pelas oitavas de final da Copa do Brasil. A torcida do Leão fez a festa neste domingo no aeroporto da capital baiana para incentivar a equipe. O jogo de volta será no dia 6 de agosto, às 8 da noite, no Barradão. O Leão conquistou a classificação às oitavas de final da Copa do Brasil após ele eliminar o Flamengo com um placar agregado de 3-2. Caso avance às quartas de final, o Vitória ainda pode embolsar mais de 4 milhões de reais.
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6: A segunda-feira começa com tempo mais instável no sul do Brasil. A nova frente fria mantém condições para chuva e temporais isolados no Rio Grande do Sul, com possibilidade de avanço da instabilidade para Santa Catarina e Paraná ao longo do dia. No sudeste, a tendência é de tempo firme, com temperaturas em elevação e tarde mais quente, principalmente no interior de São Paulo. No centro-oeste, a massa de ar seco continua predominando, mantendo calor e baixos índices de umidade relativa do ar, principalmente em Mato Grosso, Goiás, Distrito Federal e também no Tocantins. Na região norte, continuam ocorrendo pancadas de chuvas típicas da faixa equatorial, principalmente entre Amazonas, Acre, Rondônia, Amapá e norte do Pará, enquanto Tocantins segue com atenção para o tempo seco. Já no nordeste, a chuva permanece concentrada na faixa litorânea, com destaque para o litoral da Bahia, onde a frente fria ainda vai manter um pouco mais de nebulosidade e chuva entre o início da semana. Ao longo da próxima semana, o monitoramento permanece voltado para a elevação das áreas de instabilidade no sul do Brasil e para a persistência do ar seco sobre o Brasil central. Aline Araújo, da Climatempo.
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7: Olá, seja bem-vindo, seja bem-vinda. Está começando mais uma edição do Humanamente, programa que você acompanha aqui na Band News FM todas as semanas, discutindo assuntos ligados à nossa saúde, à saúde mental. Uma parceria da Band News FM com o Instituto de Psiquiatria da USP, comigo, Renan Suquevicius, e com ele, há mais de uma década, Daniel Barros. Tudo bem, doutor?
8: Tudo jóia, Renan. Hoje, para falar da saúde mental da gente, mas também tá dos outros, né?
7: Pois é, de outros que são responsáveis por muita gente, por uma nação, por nações inteiras. A gente está conversando nesse fim de semana com a Helena Moura, ela é professora da Universidade de Brasília e coordenadora do grupo de geopsiquiatria da Associação Mundial de Psiquiatria. Ela assinou um texto numa das publicações da The Lancet a respeito da saúde mental de líderes políticos. O texto não fala exatamente do Brasil, usa como referências políticos de outros países, como Joe Biden, Donald Trump e Javier Milei, e abre esse debate sobre saúde mental e governança. Professora, muito bem-vinda aqui ao Humanamente.
9: Muito obrigada pelo convite, é um prazer estar aqui com vocês.
8: Helena, sempre que a gente fala de saúde mental dos políticos, não tem jeito. Eu lembro de uma piada do Seinfeld, que ele, na época, não sei se era do Reagan, do primeiro Bush, não, do Reagan não, que ele não é tão antigo assim no stand-up, mas acho que do primeiro Bush, eu não lembro exatamente, mas ele diz o seguinte: meu, as pessoas estão falando de fazer uma avaliação de sanidade dos candidatos à presidência. Pra quê? Quem em sã consciência gostaria de ser presidente? Pra ser presidente, a pessoa diz assim: presidente dos Estados Unidos, sei lá, tem aqui uma vaga aberta pra pessoa mais poderosa do mundo, acesso ao arsenal nuclear. Eu acho que eu sou talhado pra esta vaga. A pessoa não pode ser normal, né? Tem isso mesmo? Será que a gente, no fundo, quem quer uma posição de poder já não tem algum desvio, ou pelo menos, desvio não, não vamos colocar um diagnóstico, mas já não tem algumas inclinações meio diferentes, Helena?
9: Não, de fato são pessoas com características únicas, né? Primeiro que é uma pessoa, né, que lidera cada país, cada nação, então em geral já é assim, tem que pensar que reúne uma série de características que são muito peculiares, assim, para ter sido destacado tanto numa população a ponto de, né, de pegar esse cargo, assim. E aí a gente entra naquela antiga discussão, né, do que é loucura, o que é transtorno mental e o que é algo que ainda não é plenamente compreendido pelas pessoas, porque normalmente quem chega numa posição de liderança começa a ver se tem alguns aspectos de muito pioneirismo, de ter um pensamento diferenciado, de ter coragem de fazer coisas que as pessoas não fazem, e isso com muita frequência confundido com um transtorno mental.
8: Quer dizer, normal não é, né? Não é que seja doente, mas...
9: Não é que tenha um transtorno, isso.
8: Não é que tenha um transtorno, mas é alguém diferente, né?
9: Exato.
8: Eu acho que até para ser síndico do prédio tem que ser diferente. Meu, quem que vai querer isso para a própria vida? Quem que vai querer essa dor de cabeça? E a gente tem essa dificuldade, muitas vezes, como você falou, né? De misturar o que é diferente, o que é excêntrico ou sai da média, às vezes confundindo com doença mental, né?
9: Exatamente. E pensar que ainda que... Também diferenciar transtorno mental de incapacidade funcional. Porque aí que está todo, né, o tema, uma questão que a gente discute bastante no artigo, exatamente isso. E o quanto que isso revela ainda do nosso preconceito, dos estigmas que a gente tem. Porque ter um diagnóstico psiquiátrico por si só deveria ser considerado como incompatível com cargos de poder. Infelizmente ainda tem muito desse estigma em épocas eleições, a gente vê muito isso sendo usado contra candidatos, né, pelo público geral, por mídias, pelo candidato concorrente, mas até que ponto o diagnóstico em si, né, ele deveria ser considerado como algo que tem a ver com uma incapacidade para a governança? O que a gente precisa avaliar, na verdade, são alguns aspectos funcionais. Como é o nível de funcionamento dessa pessoa? Como ela costuma tomar decisões diante de muita pressão? Como ela lida com dificuldades? Qual o nível de traquejo, de habilidade social que ela tem para lidar com outras pessoas, com ideias diferentes? Isso sim são características que a gente tem que estar mais atento no momento de escolher um candidato.
7: Agora, Helena, o que mudou nos últimos anos para esse debate estar mais inflamado? A gente tem discutido, a gente, eu digo as pessoas, né, não nos espaços acadêmicos, mas está na boca das pessoas falar candidato fulano de tal, presidente fulano de tal, ainda, né, tirando um pouco aqui do Brasil, mas usando os exemplos lá de fora, até para evitar paixões aqui internas, falando de candidatos no exterior ou de políticos no exterior que são malucos, estão tomando medidas de gente doida, não tem sanidade, não é capaz de estar ocupando aquele posto. O que mudou para que a gente esteja olhando para esses líderes políticos dessa maneira, nesses termos?
9: Na época que nós estávamos elaborando o artigo, tinha recentemente acontecido aquela situação, estava na época da campanha eleitoral americana, tinha acontecido aquela situação com o Joe Biden, estava tendo algumas dificuldades em debate, uma dificuldade de concluir o raciocínio, e que depois, de fato, ele acabou não usando necessariamente esse argumento, mas acabou se afastando, né, das eleições. Então isso inflamou um pouco as discussões. E é interessante o contraste disso com o do próprio Javier Milei, que ele parecia trazer esse aspecto de conversar com o espírito do cachorro, até como algo a favor dele, digamos, uma pessoa iluminada, uma pessoa com habilidades que outras pessoas não têm, né? Que a vida do psiquiatra já pensa, meu Deus, é psicose, né? Esquizofrenia, tá conversando com alguém que não tá ali, né? Mas que ele trazia isso de uma forma de sou uma pessoa diferente das outras, tenho poderes que outras pessoas não têm, né? Então isso na época estava com esse debate muito inflamado, e interessante ver a contradição, né, do quanto que para algum aspecto parece algo totalmente incapacitante e quanto que para outro, né, algo que até agregaria valor ao camarote dele, né, por assim dizer. Mas no caso do Biden tinha muito essa questão de fato da função, ali foi até uma questão que se trouxe um pouco mais esse aspecto, tá apto ou não, como é que estão os aspectos cognitivos, mas infelizmente ainda sempre de uma forma que é muito difícil de diferenciar do estigma, né, sempre muito preto no branco, pode ou não pode, é capaz ou não é, né, enquanto que na verdade deveria olhar mais da forma mais olhar com um pouco mais de granularidade que esses aspectos de funcionamento e de cognição trazem.
8: Mas acho que tem também um aspecto, Renan, nesse protagonismo da saúde mental que começa a aparecer em determinadas campanhas ou em determinados momentos, né, das decisões, que é uma conjunção de fatores, né? Primeiro, a gente estar mais atento à saúde mental, a gente estar falando mais de psiquiatria, a gente estar discutindo mais os diagnósticos, deixa o assunto pairando na cabeça das pessoas, né? As pessoas estão mais ligadas na psiquiatria, nos transtornos mentais. Essa é uma coisa. A segunda é a proliferação das redes sociais. Então, as coisas elas circulam mais rápido e ganham mais intensidade, eu acho que no terceiro elemento, que é a polarização, né? Aí a carta da saúde mental, da insanidade, da loucura, da incompetência, vai sendo sacada com mais facilidade numa tentativa de desqualificar o oponente, né? Porque isso aí é doideira, isso aí é loucura. Quando a gente vai conversando aqui ao longo do programa, vendo que não é necessariamente isso. Pode você não gostar, pode não ser normal, pode ser uma coisa até prejudicial, mas isso não é sinônimo de transtorno mental.
9: E também uma questão de, às vezes, a gente tem visto dentro dessas medidas extremadas, né? Às vezes a gente tem muita dificuldade de entender o pensamento do outro, o comportamento do outro, e aí é muito tentador atribuir isso a um transtorno mental, né? Eu não acredito que a pessoa está discriminando, que está agindo com essa violência, que está discriminando imigrante, ou que, que tomou essa decisão, que está proibindo de novo o casamento de pessoas do mesmo sexo, o que está acontecendo? Só pode ser loucura, né? Mas a pessoa só pode estar completamente surtada. Às vezes, não, às vezes tem outros aspectos aí que estão acontecendo, e aí às vezes é muito fácil a gente atribuir um transtorno mental, esperar que venha uma intervenção, que alguém vá lá, coloque uma camisa de força, tire, pronto, resolvido. Agora todo mundo vai se entender bem, né? Às vezes é mais fácil pensar dessa forma do que a gente pensar que não, eu preciso entender o que está se passando lá do outro lado, preciso entender que inclusive tem pessoas que estão se identificando com esse discurso, quem são essas pessoas, o que está acontecendo e como é que eu vou poder dialogar com essas pessoas para que eu possa tentar chegar num consenso. Isso, inclusive, que a gente vê muitas vezes nas famílias, né? As famílias, às vezes, trazem, estão num conflito familiar, e aí, não, isso aqui, essa pessoa está com um transtorno mental, não, vamos lá levar no psiquiatra para ver se a gente dá, o psiquiatra vai dar um remédio, a pessoa vai voltar a concordar comigo, e não é assim.
7: E até fechar um diagnóstico, até, enfim, ter uma questão ali para ser discutida, a pessoa fica quase como um café com leite, né? Não tem direito à opinião, não tem direito a participar,
9: sim,
7: porque pode tem alguma coisa, que seja alguma coisa, enquanto isso não participa das decisões. E quando a gente está falando de pessoas que têm posições de poder, isso é muito grave, né? Muito sério. Estamos conversando no Humanamente desse fim de semana com a Helena Moura, professora da Universidade de Brasília, falando sobre a saúde mental de líderes políticos, assunto importantíssimo para esse ano de 2026. Vamos fazer uma pausa e daqui a pouco a gente volta. Até já.

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1: Hoje vou fazer um picadinho de carne oriental, porque a gente acha que carne é só pra fazer bife, né? Mas não, dá pra fazer esse picadinho delícia. Você vai precisar do seguinte: uns 3 bifes, 4 bifes, tô fazendo aqui sempre pra 3, 4 pessoas, 3, 4 bifes cortadinhos em tirinhas, pode ser o contrafilé, o filé mignon, um alcatra, uma carne mais macia. Corta bem tirinhas fininhas e reserva. Os vegetais você vai usar: ervilha torta, uma meia dúzia, meio pimentão vermelho, um pouquinho de cogumelo fresco e uma cebola. Esses são os legumes que vão acompanhar. Além disso, você precisa de alho, pimenta dedo de moça opcional, se você gosta, um pedaço de gengibre também de uns 2, 3 centímetros. Então, corta o alho e o gengibre e a pimenta miudinho reserva. Todo mundo você vai cortar mais ou menos do mesmo tamanho, os pedaços grandes. Então, tirinha de filé, corta os cogumelos em 3 ou 4 tiras, corta o pimentão, cebola e a ervilha. Numa frigideira bem grande, quente, você vai colocar um pouco de óleo, um fio de óleo, e vai fritar a carne, reserva. Na mesma frigideira, mais um fiozinho de óleo, você vai colocar os legumes, e aí você põe em ordem, põe primeiro a cebola, quando ela já tiver dourada, começando a murchar, põe o pimentão, mesma coisa quando ele começa a murchar, põe a ervilha torta e por último, o cogumelo. E aí você vai ter esse refogadão de legumes. Volta a carne pra panela com os legumes, aí coloca o alho e o gengibre, a pimenta dedo de moça se você quiser, e vai preparar um líquidozinho que você vai usar pra ligar tudo isso e dar o sabor oriental desse prato, que é, eu ponho no vidro e chacoalho, tá? Você vai colocar 1/2 xícara de shoyu, 1/2 de água, 1 colher bem cheia de vinagre de sopa, 2 de sopa também de amido de milho e 1 de sopa de óleo de gergelim torrado. Chacoalha bem pra dissolver o amido e misturar. Rega então a carne e os legumes com esse molho e deixa no fogo até ferver. Você vai perceber que quando ferver, o molho encorpa e ele abraça os ingredientes. Acabou. Serve com arrozinho, se você tiver uma castanha de caju, um gergelim, vai super bem também. Mas só com arroz já é uma baita ideia diferente aí pra tirar o bife do lugar comum, né?
2: E se você quiser, você pode falar comigo pelo e-mail hojepode@bandnewsfm.com.br ou pelas redes sociais no @carolecrema. Pode pedir receita, dica, fala comigo, eu vou adorar.
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0: presidente Lula reconhece durante a convenção do PT em São Paulo que pediu votos na Bahia antes do início oficial da campanha, depois de o Partido Novo protocolar uma representação no Tribunal Superior Eleitoral.
1: Eu estou aqui hoje, eu não posso falar que sou candidato. Eu não posso falar que você é candidato. Eu tive que falar que não sou eu. Então eu falei na Bahia, eu vou ser multado. Eu falei na Bahia, pedi voto para você. Mas eu não deveria ter pedido, porque só pode pedir depois do dia 15.
0: O Novo pede a retirada do vídeo das plataformas digitais e a aplicação de uma multa ao presidente. A campanha eleitoral começa oficialmente em 16 de agosto. Antes dessa data, os candidatos podem participar de eventos partidários, mas não podem fazer o pedido explícito de votos. O caso ainda será analisado pelo Tribunal Superior Eleitoral. Ainda sobre o mesmo assunto, o senador e candidato do PL à presidência, Flávio Bolsonaro, diz que a briga com a ex-primeira-dama, Michele Bolsonaro, já é uma página virada. Anunciada como candidata ao Senado pelo Distrito Federal, Michele vai participar diretamente da campanha, segundo o enteado. Ao canal Livre da Band, Flávio Bolsonaro também confirmou que está atrás de uma mulher para vaga de vice na chapa.
2: Eu estou buscando as articulações com vários partidos. As conversas continuam, a gente tem essa data até o dia 5 de agosto para tomar uma decisão. Também vi uma declaração do presidente Rueda, que é do União Brasil, dizendo que seria favorável a estar conosco formalmente nessa chapa nacional. Então acho que ainda pode ter alguma espécie ali de diálogo e tentativa de se chegar num consenso, né? Já que é uma federação, são dois partidos grandes. Tenho conversado também com republicanos, todo mundo sabe da minha preferência por indicar uma mulher que seja preparada, que agregue a essa chapa. Então, de fato, está tudo muito aberto ainda. Temos até o dia 5 para tomar a decisão, então tudo pode acontecer.
0: O prazo final para que as chapas estejam completas é 5 de agosto, quando terminam as convenções partidárias. Girando o noticiário, uma operação em parceria com o Peru apreende meia tonelada de drogas no Amazonas. Informações que chegam com a repórter Jordânia Gama.
3: Meia tonelada de drogas são apreendidas e 5 pessoas são presas durante a operação realizada na zona rural de Novo Airão, no Rio Negro. A apreensão foi feita pela Força Integrada de Combate ao Crime Organizado no Amazonas durante uma ação realizada na madrugada do último sábado, com apoio de forças de segurança do Brasil e do Peru. Foram encontrados aproximadamente 150 quilos de cocaína e 350 quilos de maconha do tipo skunk. Além dos entorpecentes, os agentes apreenderam 2 embarcações, R$ 3.048 em dinheiro e outros materiais utilizados pelos suspeitos. Os 5 presos, todos brasileiros, foram autuados em flagrante. As drogas, o dinheiro, as embarcações e os demais materiais apreendidos foram encaminhados à Polícia Federal.
0: 2 pessoas morrem depois de 2 helicópteros militares colidirem no ar durante o combate a incêndios florestais na Grécia. As aeronaves tinham 4 tripulantes. Os outros 2 foram resgatados com vida. A colisão ocorreu a cerca de 40 quilômetros a oeste de Atenas, capital do país. Os incêndios florestais já destruíram mais de 100 casas e mais de 10 mil hectares de área florestal no país. Quase 500 bombeiros gregos continuam atuando no combate às chamas, com reforço da França e da Romênia. No destaque do esporte, o Palmeiras vence e encaminha a classificação para as quartas de final da Copa do Brasil. Conta mais, Lucas Belotti.
4: O Palmeiras abre larga vantagem contra o Fortaleza e coloca um pé e meio nas quartas de final da Copa do Brasil. Jogando em casa, o Verdão fez 3-0 com todos os gols no segundo tempo. A etapa inicial foi de muitos erros de ambos os lados, com um jogo equilibrado. Já na final, os mandantes se soltaram e venceram com facilidade. Aos 3, Maurício abriu o placar. Aos 19, Arias ampliou. E aos 40, Flaco Lopes fechou a conta. Agora o Verdão pode perder por até 2 gols de diferença para chegar às quartas. O duelo de volta será na quarta-feira, às 9:30. Da noite na Arena Pantanal, em Cuiabá.
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0: Estamos de volta com Humanamente deste fim de semana, falando de saúde mental de líderes políticos. Certamente você ou alguém aí perto já deve ter falado de algum político aqui no Brasil ou de fora do Brasil. Fulano de tal é maluco, olha que medida, deve estar surtado. Pois é, são palavras pesadas para a gente dizer, que carregam muitos estigmas e podem não ser boas palavras direcionadas, ainda mais quando a gente fala de um ambiente com tanto preconceito quanto o de saúde mental, de diagnósticos de pessoas que têm ou não têm adoecimentos mentais. Para falar desse assunto, a gente está conversando com a Helena Moura, ela é professora da Universidade de Brasília e coordenadora do grupo de geopsiquiatria da Associação Mundial de Psiquiatria. No primeiro bloco, ela estava falando dos riscos de se fazer esses diagnósticos, né? De mesa de bar, ficar analisando a pessoa do sofá da sala, enquanto assiste TV, enquanto ouve o rádio no carro e dá um diagnóstico, fechar um diagnóstico. Mas, por outro lado, existe um risco real, professora, da gente ter pessoas em posições de poder que têm algum tipo de adoecimento e podem tomar decisões equivocadas a partir desses adoecimentos? Para fechar, minha pergunta aqui é: seria justo que esses líderes políticos ou candidatos a uma posição de liderança passassem por testes, por exames psiquiátricos, recebessem laudos e as pessoas soubessem disso?
1: Essa é uma questão bem, bem interessante, e antes da gente tentar fechar numa resposta, né, a gente vai ver algumas ideias extremadas sobre isso, mas é sempre lembrar que o que vale para o político que eu gosto, valeria também, que eu não gosto, valeria também para aquele que eu gosto, né? Então, eu teria que se aplicar para todo mundo, assim. E, de fato, quando a gente lida com questões de liderança, isso não só liderança política, às vezes lideranças de empresa, lideranças comunitárias, às vezes a pessoa está numa determinada situação de poder que a nossa avaliação da funcionalidade ela fica, de fato, um pouco prejudicada. Dá um exemplo que é muito comum, assim, com alcoolistas, com usuários de substâncias, porque é uma das coisas que a gente avalia o quanto que a substância está impactando na vida daquela pessoa, trazendo questões laborais, por exemplo, perda de emprego, atrasos, queda na produtividade, etc. Às vezes a pessoa está num nível tão alto de poder que ela tem tantos estagiários, tantas pessoas, às vezes, para suprir alguns furos que ela dá, que isso acaba passando mais despercebido. E também essa dificuldade funcional, ela fica mais difícil de ser mensurada, porque dificilmente o estagiário, o colaborador, alguém vai chegar e dizer: ó, chefe, esse trabalho não está bom, né? Então, é difícil ter pessoas do mesmo nível de hierarquia que vão chegar para aquela pessoa e dizer: olha, não está bom assim, né? Então, às vezes isso vai passando mais batido. Eu sempre gosto muito do exemplo do Eric Clapton, que ele traz isso, que uma época ele estava usando tanta substância, ele estava tão mal, que ele estava tocando pessimamente. E que hoje ele olha esses vídeos, ele tem muita vergonha, mas na época, mas ele é o Deus, ele é o Deus da guitarra, ele está sendo, está experimentando, ele está fazendo coisas que a gente ainda não é capaz de entender, né? E isso foi passando, foi passando, foi passando. Então, isso pode, de fato, acontecer em qualquer situação de liderança. A saúde mental tem um aspecto dinâmico, de que às vezes a pessoa entra, ela está no momento da campanha, no momento que ela é eleita, ela está bem, mas ali podem acontecer outras circunstâncias. Pode acontecer desde um AVC, desde uma doença orgânica que pode trazer algum tipo de comprometimento mental, até um uso de substâncias que vai surgir ali, que a partir dali vai começar a causar um dano que ela não tinha antes. Isso tudo pode acontecer, isso vai acontecer, pode ir mudando ao longo do caminho. E que mais importante do que a pessoa ter um exame prévio, né, como a gente faz, assim, aquele psicotécnico para ter a carteira de trânsito, é ter formas de acompanhamento contínuo, não necessariamente um acompanhamento clínico, mas até da pessoa nunca ter um poder suficiente para sempre estar tomando decisões sozinhas. Então, esse aspecto, né, da nossa democracia, da gente ter outras pessoas no nível de hierarquia semelhante que possam, às vezes, conter determinadas medidas que são julgadas como inadequadas, isso é muito importante. Mais importante, às vezes, do que eu ter um diagnóstico, do que eu ter um laudo ali carimbado. Agora, claro, podem ter, de fato, situações, né, teve um AVC, né? E aí, de fato, surge um problema neurológico, que às vezes a outra pessoa do nível de hierarquia, de fato, vai ser um nível que vai precisar de alguma avaliação médica ali. E aí a gente entra numa outra questão muito delicada, né? Que médicos, psiquiatras, psicólogos, todos eles também são seres humanos, eles têm suas próprias inclinações políticas, suas simpatias, né? E cuidado que a gente precisaria ter para ter a avaliação mais imparcial possível.
2: Eu lembrei de uma referência bem, bem nerd, assim, bem geek, que é do Star Trek, né? do Jornada nas Estrelas, que tem uma avaliação. Quem é a pessoa mais isenta que existe no, na, né, em toda a ficção? É o Spock, né? Assim, completamente frio e sem emoções. E ele tem ali a prerrogativa em determinado episódio de falar para o Capitão Kirk, que é, enfim, a última instância decisória, né? Tem o poder sobre toda a nave, sobre todas a tripulação. O Spock pode dizer: olha, segundo o regulamento da Frota Estelar, o senhor está incapacitado, né? O Kirk tem lá um problema mental e parece que ele precisa de uma avaliação médica. E ele não quer ir, o Spock pode então forçar isso. É mais ou menos isso, né? Teria que ter um meio, ou meios, né, eventualmente legais, de dar um freio e falar: opa, peraí, isso aqui tá saindo do controle, isso aqui parece que tá demais, vamos ver o que é, sem em princípio dizer pode ou não pode, né? Vamos dar um freio de arrumação aqui, né?
0: Vamos abordar um pouco mais. Eu acho que no primeiro bloco a gente chegou a pontuar isso, da diferença entre as funções cognitivas e os diagnósticos, né? Diagnósticos psiquiátricos. Qual é a diferença disso exatamente, professor?
1: A gente fala em funções cognitivas, a gente pensa muito na memória, né? A gente já vem logo em mente ou a pessoa que está fazendo uma avaliação neuropsicológica para ver como é que está a memória, se está evoluindo com Alzheimer, ou aquela pessoa que tem TDAH, que quer ver se tem dificuldade de concentração e atenção, né? Mas o nosso cérebro, ele é todo, as nossas funções, o que faz com que a gente funcione, consiga acordar, fazer o café da manhã, tomar banho, se arrumar para o trabalho, chegar no trabalho, se organizar, preencher planilha, fazer tudo o que tem que fazer, a gente tem algo que a gente chama de funções executivas. A nossa capacidade de fazer o planejamento, de organizar nossas ações, de frear impulsos para tomar decisões que sejam mais ponderadas. Isso envolve também ter memória. Eu estou lendo uma coisa, eu preciso lembrar, ou estou lendo um parágrafo, eu preciso lembrar do que estava no parágrafo anterior para poder fazer a associação entre um e outro. Então, é uma junção de várias funções cerebrais, várias funções cognitivas, que trabalhando em conjunto elas conseguem fazer com que eu consiga funcionar adequadamente, desempenhar tarefas das mais simples que sejam. Quando as funções cognitivas, funções executivas estão muito prejudicadas, até preparar um café é difícil, porque a gente precisa minimamente no planejamento. Eu vou esquentar a água, eu vou pegar o pó do café, eu vou pegar o filtro. Então tudo isso exige algum grau de organização. Então as funções executivas elas são muito importantes para que a pessoa consiga ter uma capacidade, um planejamento mínimo para que ela saiba levantar os vários aspectos que ela precisa para tomar uma decisão, fazer todas essas ponderações. A impulsividade é algo que muitas vezes pode vir atrapalhar, porque a pessoa age sem pensar muito, sem fazer todo esse planejamento. Em alguns momentos, isso é importante, às vezes a gente precisa ter formas de acessar mais rapidamente o que. Tomar condutas sem parar tanto para pensar, quando a situação exige isso. Então, também, você sempre muito parar e pensar muitas vezes pode ser prejudicial. Mas eu tenho que ter o cuidado de como é que eu vou conseguir saber, como é que eu vou conseguir agir em situações de pressão, para que eu também não haja, para que esse impulso não acabe me colocando numa situação pior do que a que eu estava antes. Então, capacidade de planejamento, capacidade de tomar decisões sob pressão, que daí envolve também toda uma questão de regulação emocional. Então, tem muita gente me pressionando, eu estou numa situação de guerra, estão ameaçando me invadir, o que é que eu vou fazer? Eu preciso saber agir, mesmo com toda essa pressão, porque eu vou precisar frear um pouco o impulso de agir de uma forma que depois não vai me trazer mais problema ainda. Então, essas seriam funções, pensando principalmente no cargo de liderança, que são extremamente importantes: regulação emocional, capacidade de planejamento, tomada de decisão e as habilidades sociais também, de saber lidar com pessoas com ideias diferentes das minhas, de saber ler o emocional das outras pessoas, de eu saber lidar, dialogar, mesmo em situações muito adversas.
0: A gente está ouvindo no Humanamente desse fim de semana a professora Helena Moura, da Universidade de Brasília, falando da saúde mental de líderes políticos. A gente vai fazer mais uma pausa e daqui a pouco volta com esse Humanamente. Até já.

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2: Hoje a gente fala aqui na coluna de tecnologia sobre os planos de Elon Musk para transformar o X, Warrison.
3: Edu, mais uma iniciativa do nosso querido Elon Musk. É quase uma volta às origens, Edu. Para quem não se lembra, o Elon Musk começou a construir a sua enorme fortuna, começou principalmente com o PayPal, o sistema de pagamentos digitais que se transformou num sistema super popular mundo afora, né, Edu? Pois bem, Edu, nos últimos dias, o Elon Musk concretizou um dos planos que ele já havia aventado lá atrás, quando ele comprou o Twitter e transformou o Twitter no X. Ele já havia falado que queria incorporar serviços financeiros ao X, fazendo mais ou menos o que o Mark Zuckerberg sempre sonhou em fazer, que era copiar o modelo do chinês WeChat, que é um super chat chinês que reúne tudo, né, da vida dos chineses, passa pelo WeChat. E o que o Elon Musk criou é mais ou menos isso, ou pelo menos é o que ele está querendo fazer, né? Os usuários do X lá nos Estados Unidos, pelo menos os usuários dos planos Premium e Premium Plus, vão poder experimentar esse braço financeiro, que é mais ou menos o PayPal dentro do X, né? Então as pessoas vão poder fazer transferências de valores e, mais do que isso, vão poder ter inclusive um cartão de crédito associado às suas contas. De qualquer maneira, é o X tentando entrar nessa seara. Agora, algumas autoridades norte-americanas, principalmente senadores, já externaram preocupações com essa iniciativa do Elon Musk, porque vem nisso com uma certa apreensão, né, Edu, a criação de um sistema paralelo de pagamentos digitais.
2: Claro que a gente acompanha para ver a evolução do X e também a chegada desse X Premium em outros mercados e conta tudo aqui na coluna de tecnologia. Se você tem alguma dúvida, crítica ou sugestão, escreve para a gente no tecnologia@bandnewsfm.com.br.
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4: Ainda trazendo o destaque do noticiário político na nossa programação, o senador e pré-candidato Flávio Bolsonaro coloca a segurança pública como prioridade caso ele seja eleito presidente. O candidato do PL ao Planalto foi entrevistado no Canal Livre da Band. Ele defende o aumento da pena mínima para crimes de roubo e receptação de celulares e também propõe aumentar as vagas em presídios para garantir que criminosos cumpram a pena em regime fechado.
5: Eu vou quadruplicar a pena mínima para furto de celular ou receptação. Então a pena mínima vai ser de 8 anos para vagabundo que rouba, que assalta por causa do celular. E quando ficar preso, e vai ficar preso, vai trabalhar. Vai trabalhar para pagar a sua estadia, para dar valor ao dinheiro de um trabalhador suado. Então assim, tem que ter o combate firme com a legislação penal muito mais forte. Eu vou construir mais de meio milhão. De novas vagas em presídios, para que exista a possibilidade de ficarem presos cumprindo a legislação de execução penal, ao contrário da atual política de desencarceramento, porque não tem vaga em presídio, então vamos soltar. Então tem que ter essa parte de repressão, a gente tem que dar mais autonomia, né, para que as forças de segurança possam atuar, a legislação mudando para que os marginais perigosos, principalmente, possam ficar mais tempo presos.
4: E aumenta a expectativa do nome do senador Cleitinho Azevedo como candidato ao governo de Minas Gerais pelo Republicanos. Detalhes que chegam com Eliseu Júnior.
6: Em nova movimentação na corrida pelo governo de Minas, o senador Cleitinho Azevedo foi às redes sociais neste domingo e publicou um vídeo com uma música gospel, fazendo uma comparação da disputa eleitoral com o episódio bíblico de Davi e Golias. A publicação aumenta a expectativa de que o Republicanos anuncie nesta segunda-feira o nome de Cleitinho como candidato ao governo do estado. Esse bastidor foi confirmado pela Band Minas. A expectativa é de que o partido coloque fim à novela e oficialize a decisão sobre a candidatura.
4: Nove pessoas são presas em Salvador, flagradas com uma tonelada de cocaína. Informações com a repórter Verena Veloso.
7: Uma ação conjunta apreende cerca de uma tonelada de cocaína no porto de Salvador e prende nove suspeitos. O flagrante aconteceu na madrugada deste domingo, quando sete baianos e dois paranaenses foram encontrados escondidos em um compartimento falso de um caminhão. Segundo a Secretaria da Segurança Pública da Bahia, os presos integram uma facção e vão responder por tráfico internacional de drogas e associação criminosa. A suspeita é de que a carga seria enviada para a Europa.
4: Um terremoto de magnitude 5.4 atinge a região do Mar Vermelho. O abalo foi sentido no Egito, em Israel, nos territórios palestinos e na Jordânia. Não há registro de mortos, feridos ou danos significativos. O tremor ocorreu a cerca de 10 quilômetros de profundidade, com epicentro próximo à região de Suez. As autoridades descartaram risco de tsunami para as áreas costeiras que foram afetadas. No destaque do esporte, o meia André se machuca no início do segundo tempo do jogo entre Corinthians e Internacional pelas oitavas de final da Copa do Brasil, depois de levar o dedo de Alan Patrick no olho. O jogador tentou retornar, mas não resistiu e foi substituído por Jesse Lingard. Antes, Yuri Alberto e Zacaria Labiade já haviam se contundido no decorrer da semana. O jogo terminou em 2-0 para o Internacional. As equipes decidem agora a classificação às quartas de final na próxima quinta-feira, às 8 da noite, em São Paulo.
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0: Estamos de volta com o Humanamente deste fim de semana, falando de saúde mental, de líderes políticos, de pessoas em posição de liderança, de maneira geral, que são responsáveis por decisões que vão impactar um número grande de pessoas num determinado espaço, numa empresa e num país, né, numa cidade, num estado, enfim. Para isso, a gente está recebendo a professora Helena Moura. Ela é professora da Universidade de Brasília, coordenadora do Grupo de Geopsiquiatria da Associação Mundial de Psiquiatria. Ela conversa comigo, Renato Quevici, com o Dr. Daniel Barros.
1: A gente vem conversando ao longo do primeiro e do segundo blocos, né, Helena, que a presença de um diagnóstico psiquiátrico por si só não vai ser necessariamente incapacitante, né? O político pode ser bipolar e tá se tratando, tá estável, pode ter uma depressão recorrente que tá tratando, pânico, sei lá, pode ter várias condições, mas eventualmente pode também ter transtornos da personalidade, né? Tem aquelas personalidades que são muito disfuncionais, que são exageradas, né, para um lado, para o outro, enfim, transtorno de personalidade, a pessoa pode ser muito de alguma coisa, muito tímida, ou muito extrovertida, ou muito impulsiva, ou muito indiferente, muito fria, muito agressiva, seja lá o que for. E aí a gente vai falar que isso é um transtorno, de fato, né, quando a pessoa tem um transtorno de personalidade, que impacta nas decisões que ela faz, nas atitudes que ela toma, de fato, isso não está ali neutro, isso tem uma consequência, mas às vezes as pessoas votaram nesse candidato justamente por causa dessas características, né? Votaram justamente porque é explosivo, porque é impulsivo, porque é seja lá o que for. Aí também a gente fica assim... colocar nas costas da psiquiatria, dizer, olha, essa pessoa não pode ser eleita ou não pode ter esse cargo, quando na verdade o que a população está dizendo, não, a gente quer ele justamente porque ele é assim, acho que colocar nas costas da psiquiatria uma tarefa que não é dela, né?
2: Exatamente, e a gente entra também na importância desse... nesse contexto cultural, né, e histórico que a gente está, né, a gente estava mais anteriormente conversando, por que que agora esse debate está quente, né, nesses últimos anos o debate sobre saúde mental de político ficou mais quente, e a gente estava falando aqui de extremismo, né, radicalismos e tudo isso, e do quanto que as pessoas estão esperando mais, né, dos seus líderes que sejam pessoas mais exageradas, né, como você estava falando, e as pessoas estão muito em busca de salvadores, né, de heróis, parece que a situação está tão crítica que só um herói, alguém totalmente contrário, totalmente oposto a tudo que o atual status representa é que poderá salvar todo mundo. E isso acaba sendo muito perigoso, né? Porque aí tira aquela habilidade que a gente estava falando da flexibilidade, da habilidade de regulação emocional, de saber dialogar com diferenças, né? E que a gente fala assim, enquanto isso for uma exigência da população, né, vai ser difícil, né, o psiquiatra ou os outros órgãos de monitoramento e de controle e conseguirem fazer alguma coisa, né? Então é importante que as pessoas entendam que a gente precisa retomar para a era do diálogo.
0: Uhum. E tentando lançar uma outra visão para essa discussão que tem acontecido, que tem se acalorado, enfim, a gente está colocando novas palavras no nosso vocabulário. Eu penso muito quando vejo assim, alguns vídeos no TikTok, e aparecem aqueles diagnósticos rápidos, né? Se você tem tais e tais sintomas, você pode ter TDAH, você pode estar no espectro autista. Uhum. Tem uma que me chama muita atenção, que são as mães narcisistas. Você faz ali um teste de TikTok e sua mãe é narcisista. A mãe de qualquer pessoa que assistir aquele vídeo ali é uma mãe narcisista. Mas tem alguma vantagem da gente estar falando sobre narcisismo, chamando as pessoas, enfim, de é louco, psicopata, entendendo o que é loucura, o que é psicopatia? Tem chegado discussões de qualidade, ou quando a gente fala dessa questão eleitoral, que tem a ver com as paixões das pessoas, a partir da ideologia e identificação com esses candidatos, isso acaba sendo nublado e é mais um prejuízo do que um benefício discutir saúde mental nesse aspecto, por exemplo?
2: Ótima pergunta, Renan. Assim, falando em saúde mental, né, falando assim do ponto de vista da saúde, do cuidado, a gente não pode ter nenhum outro objetivo no momento de fazer uma avaliação de saúde mental que não seja avaliar as dificuldades, o sofrimento que essa pessoa está tendo e oferecer alguma estratégia, alguma, não digo uma solução, mas oferecer algo que possa melhorar esse aspecto que está causando sofrimento. Então, a gente avalia a saúde mental para a gente ver o impacto que isso está tendo na qualidade de vida da pessoa, das pessoas em volta, o nível de sofrimento que isso traz para a pessoa, e junto disso, buscar algo que possa ajudar essa pessoa a melhorar seus sintomas, melhorar sua funcionalidade, sua qualidade de vida. Esse é o objetivo de uma avaliação em saúde mental. Ela não deve servir de forma alguma para desqualificar, para invalidar. E aí a gente entra até numa outra questão interessante. A gente estava falando que eu estava pensando, e como seria se a pessoa adoecer durante um mandato, por exemplo, para melhorar e ela voltar? O quanto que as pessoas elas estão abertas e estão preparadas para entender que as pessoas com transtorno mental, elas têm tratamento, elas melhoram e elas retornam à funcionalidade. O quão abertas as pessoas estão para lidarem com isso? A pessoa estava no seu cargo, era um prefeito, entrou em surto, internou, saiu. Tá bem, ele pode voltar. Né? Porque as pessoas estão demonstrando intolerância até mesmo com licença maternidade, né? Que agora que as mulheres estão passando a ter mais presença na política, o que lidar com afastamento por

0: fazer uma avaliação, ver se a pessoa é capaz, ver se as funções cognitivas estão preservadas, mas tem que lembrar disso que você está falando também, né, Helena? A posição de poder, ela é tão peculiar que ela por si só pode ser adoecedora. A pessoa, ela pode ser
1: Sim.
0: eleita sem um diagnóstico ou estável e justamente no decorrer do seu trabalho ela desenvolver sintomas que eventualmente vão precisar ser avaliados, eventualmente até a pessoa precisa de um afastamento. Professor precisa de um afastamento, jornalista, médico, qualquer um pode precisar de um afastamento. Como que a gente vai imaginar que um político jamais vai precisar ser afastado?
1: Exato. Exato. E aí, o nosso papel também como psiquiatras, né, Daniel? Assim, a gente também está aproveitar esse debate, a gente tem que tomar cuidado de não politizar, né, nesse sentido da psiquiatria, de dizer que é possível, né, que a gente faça diagnósticos à distância e de dizer que fulano é capaz ou incapaz, mas de aproveitar esse debate para conscientizar as pessoas disso, né, de trazer esse debate para reduzir o estigma. De não usar o transtorno mental como algo para invalidar o outro, como algo para desqualificar o outro, e sempre trazer também essa discussão de que é possível retomar a funcionalidade mesmo após uma crise grave.
0: O psiquiatra precisa ser o adulto na sala, viu, Helena?
1: Exato.
0: Tem que ser alguém que vai dar um passo atrás, que é o que a gente sempre tenta fazer aqui no Humanamente, né? Dar um passo atrás, baixar a bola, vamos respirar, vamos pensar, vamos ver se é isso mesmo. A Helena falou um negócio fantástico, que é o que serve para mim, o que serve para o político que eu gosto, serve para o político que eu não gosto, né? A gente não vai usar o transtorno mental como uma cartada para afastar ou enaltecer qualquer pessoa, né? A gente é médico e se fosse um infarto, você não falaria: ah, não, esse político é de esquerda, esse político é de direita, então eu não vou tratar desse infarto, né? Ou a pessoa tem que continuar trabalhando, vem com desculpinha que é infarto agora. Não, e a gente precisa tratar provavelmente o transtorno mental da forma como a gente trata outros transtornos, outras doenças, outros problemas de saúde, pelo menos nesse aspecto, né? Para evitar a politização.
1: Sim, exatamente.
2: Nós ouvimos aqui nesse fim de semana no Humanamente a professora Helena Moura, da Universidade de Brasília, coordenadora do grupo de geopsiquiatria da Associação Mundial de Psiquiatria. Ela que produziu assina esse texto, né, numa das publicações da The Lancet, a respeito da saúde mental de líderes políticos. Professora, muito obrigado pela presença. Volte sempre aqui ao Humanamente. Parabéns pelo trabalho.
1: Eu agradeço muito o convite, vai ser um prazer participar. Espero que a gente possa ter novas conversas e parabéns pelo programa.
0: Obrigado, Helena, da sua presença.

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1: O nosso ouvinte, Cledson Maranhão, de Guarulhos, escreve fazendo a seguinte pergunta. Manu, é verdade que a borboleta se transforma em lagarta? Cledson, é verdade sim. E essa é uma das transformações, na minha opinião, mais extraordinárias de todo o reino animal. Na verdade, a lagarta e a borboleta são o mesmo indivíduo, sim, apenas em fases completamente diferentes da sua vida. A lagarta não vira outra espécie, ela simplesmente passa por uma transformação radical chamada metamorfose completa. Então vamos lá. Tudo começa quando a borboleta coloca seus ovos sobre uma determinada planta. Quando o ovo se rompe, nasce uma lagarta. E o único objetivo de vida dessa lagarta é comer sem parar. E ela leva esse trabalho muito a sério. Algumas espécies chegam a aumentar milhares de vezes o próprio peso em apenas algumas semanas. Depois de crescer tanto, acontece algo fascinante. A lagarta para de se alimentar, constrói uma espécie de casulo bem rígido chamado crisálida. Dentro da crisálida, grande parte dos tecidos da lagarta é desmontada. Ao mesmo tempo, grupos especiais de células que estavam adormecidos desde que ela era um embrião começam a formar um novo corpo. Surgem asas, os grandes olhos compostos, as antenas, as longas pernas e a espiritromba, aquele tubo enrolado que a borboleta usa para sugar o néctar. É praticamente como se a natureza reconstruísse o animal. Quando a transformação termina, a borboleta rompe a crisálida com as asas ainda amassadas, bombeia um líquido chamado hemolítico.

0: bufa para dentro das nervuras das asas, que se expandem como um balão sendo inflado. Depois de algumas horas, elas finalmente fazem o seu primeiro voo. E aí, ela vai se alimentar em outro lugar completamente diferente. Foi uma maneira que a natureza encontrou de que a lagarta e a borboleta vivam em lugares completamente diferentes e se alimentem de coisas diferentes para aumentar a sobrevivência tanto da fase de filhote quanto da fase adulta. É maravilhoso. Participe também da nossa coluna enviando sua dúvida para elbicho@bandnewsfm.com.br ou então pelo meu Instagram, Manu Karsten.
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2: Quatro horas em ponto pelo horário de Brasília. Mais uma vez, bom dia para você que acompanha a Band News FM nesse comecinho de semana. Hoje, segunda-feira, 3 de agosto de 2026. Eu, Stephanie Toso, continuo por aqui, girando os principais destaques do noticiário. O Partido Novo vai ao Tribunal Superior Eleitoral pedir a retirada do vídeo em que o presidente Lula pede votos para ele e para aliados antes do início oficial da campanha. Além da exclusão do material das plataformas, a sigla também defende a aplicação de uma multa. No sábado, Lula participou da convenção do PT na Bahia e pediu apoio de eleitores ao senador e ex-ministro Jacques Wagner, investigado por ligações com o Banco Master. Ontem, em São Paulo, Lula reconheceu que pediu votos antes do prazo legal.
3: Então, depois que vocês votarem em deputado estadual e deputada, votarem em deputado federal e deputada, votarem em senador da República e votar no Jerônimo, se sobrar um pouquinho de voto, vote em mim, que eu agradeço a todos vocês a lembrança.
2: A legislação eleitoral proíbe o pedido explícito de votos antes de 16 de agosto, que é a data de início oficial da campanha. Ainda trazendo destaque do noticiário político, o senador e pré-candidato Flávio Bolsonaro, principal adversário do presidente Lula na corrida presidencial, destaca a importância do voto do Nordeste, região onde ele enfrenta as maiores dificuldades eleitorais.
4: Eu quero dar oportunidade para o povo paraibano. Eu acredito no Nordeste. O Nordeste é a solução desse Brasil. Foi assim em 2018, quando foi o Nordeste que elegeu o presidente Jair Bolsonaro.
2: Flávio Bolsonaro esteve em João Pessoa no fim de semana, na convenção que lançou o senador Efraim Filho ao governo da Paraíba e o ex-ministro Marcelo Queiroga ao Senado. Candidato do PL também participou da convenção que oficializou o governador Tarcísio de Freitas como candidato à reeleição em São Paulo. No evento, ele criticou a falta de apoio do governo federal ao Estado paulista e à prefeitura da capital. Ainda em entrevista ao Canal Livre da Band, Flávio Bolsonaro também foi questionado sobre as declarações recentes que fez comparando as urnas brasileiras com a eleição na Venezuela. O candidato garantiu que vai aceitar o resultado das urnas em outubro.
5: Eu vou aceitar, vou concorrer com essas regras e eu tenho certeza que o TSE, diferente de 2022, vai ser um TSE imparcial e que vai tomar todas as providências para que essa eleição ocorra com mais segurança e mais transparência. Porque o maior interessado em que as eleições aconteçam com essa normalidade é o próprio TSE. Eu não estou assim, pode usar o sistema que quiser. Qual a dificuldade se a tecnologia avança, se até quem comete crimes vai aprimorando as suas técnicas para roubar os outros, para invadir sistemas? Eu só estou cobrando que o TSE imponha mais camadas de segurança e transparência. Eu não estou falando contra as urnas. É um negócio assim que não dá nem para... É difícil até de explicar.
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2: Agora, 4 horas, 4 minutos, você acompanha o comentário do âncora de Ué da Coisa, Reinaldo Azevedo, na nossa programação. Ele analisa os principais fatos políticos da última semana. Reinaldo fala sobre a decisão do ministro do STF, André Mendonça, com relação a um dos filhos do presidente Lula. Mendonça autorizou a Polícia Federal a abrir um segundo inquérito envolvendo Fábio Luiz Lula da Silva, o Lulinha. A apuração se refere a suspeitas de tráfico de influência.
6: Vamos falar do caso Lulinha, pesca probatória e mutação investigativa. Presta atenção aqui. Ah, vai defender o Lulinha. Eu não vou defender ninguém. Se tiver alguma coisa que não seja fato aqui, me diz onde está. O governo federal, e foi o governo federal, começou a investigar o escândalo do INSS. Controladoria Geral da República, Polícia Federal. Funcionalmente subordinado ao Ministério da Justiça, mas que atua com autonomia nos melhores governos. Nos piores não tem autonomia. E a investigação foi feita. No curso da investigação, se achou lá um troço que ligava Lulinha, filho do Lula, Fábio Luiz da Silva, ao tal careca do INSS, com a intermediação de uma empresária, Roberta Luxinger. E se sabe já há muitos meses, não agora, né, ministro André Mendonça, 2 meses de eleição, que isso envolvia uma intermediação da Roberta, o tal do careca investidor, era investidor também na área de farmacêutica, produção de canabidiol no Brasil. Criar uma empresa para a produção de canabidiol no Brasil. A empresa não foi criada. Não existe essa empresa. Se eu quiser tomar canabidiol feito desta empresa... Eu estou um pouco desabrido hoje, né? Não vi aqui a camisa. Eu não quero sensualizar, vale bem.
7: Ah, achei que era o clima da sexta.
6: Subindo. Ficou um pouco assim. Se eu quiser tomar canabidiol, que eu não tomo, que eu tenho crise de pânico, não deve ser bom. Se eu quiser tomar canabidiol, essa empresa ela não existe. Mas teria havido essa coisa. E tem lá uma conversa. Ela recebeu, ela admite que recebeu recursos do careca para fazer intermediação. Ele ainda não era investigado, não tinha nada disso. E tem lá uma conversa, num dado momento, que diz assim: ah, esse dinheiro é para o filho do homem. Aí você entendeu. Ah, Lulinha. Filho do homem é Lulinha. Filho do homem tem dois que aparecem na linguagem religiosa, um deles, né? Filho do homem é Cristo, mas ele não era de Deus? Sim, mas ele era também do homem, né? O filho do homem, que também é filho de Deus. O Lulinha, certamente filho do homem, de Deus, acho que não.
3: Como não?
6: Não, não, presidente, calma. Lulinha. Se vocês me perguntarem o que foi que encontraram do Lulinha ligado ao escândalo do INSS... Nada, zero, nada, não tem. Viraram de cabeça para baixo. Nunca depois, nunca foi chamado. Quebraram o sigilo dele, né, André Mendonça? O sigilo foi parar na CPI, espalharam o sigilo e não encontraram nada. E até onde sei, não tem nada. Se aparecer, nós vamos noticiar aqui. E aí aconteceu um curioso caso de mutação investigativa. E é incrível que a imprensa noticie isso como se fosse a coisa mais natural do mundo. Aí se houve por bem chegar a Lulinha por um outro caminho. Qual outro caminho? Ah, acho que ele fez ali lobby, intermediação ilegal envolvendo o governo federal e não sei o quê. Tudo indica. Mas também não se tem evidência, até agora, porque ele também não depois. Mas a Polícia Federal chegou a esse troço. Teria gente próxima ao gabinete de Lula, não o Lula, mas alguém próximo ao gabinete de Lula, que teria sido mobilizado para ver se viabilizava essa empresa. Muito bem. A Polícia Federal faz a coisa certa. A Polícia Federal diz, faz a coisa certa que eu digo quanto a esse particular. Se tem o que ser investigado, é preciso ver. Se for investigar isso, tem que ser um novo inquérito. E sendo um novo inquérito, imprensa brasileira, ou setores quase totais da imprensa brasileira, sendo um novo inquérito, e não tendo nada a ver com INSS, isso aqui não é uma opinião. Nada tem a ver com o INSS. É um novo inquérito, tem que ter um novo relator. Vai para a procuradoria. E a procuradoria opina. Novo relator ou fica com o Mendonça? A procuradoria opinou, novo relator. Fez-se o sorteio, caiu com o Mendonça. Segundo o Caiado, que agora virou Pio também, é obra de Deus ter caído com o Mendonça. E aí eu leio, cheio de espanto, matérias de bastidores dizendo que o Mendonça ficou muito agastado porque tentaram tirar a relatoria dele. Não era dele a relatoria. A relatoria que ele tem é do INSS e do caso Master. Aliás, também do Dark Horse, hein, doutor? Eu fiz uma arte linda sobre Dark Horse hoje, Mendonça e tal. Uma pena que a IA deixou Mendonça com uma cara de John Lennon. Mas, oh, às vezes, a IA também ela não responde aquilo que você quer, Bolly Benny. É, uma amiga minha falou, é o John Lennon? Eu disse, não. Aí eu falava, não é. Mas, mas uma coisa bem sofisticada do ponto de vista artístico. É. A relatoria não era sua. Mas fez sorteio, caiu de novo. Tá, a relatoria é sua. E Mendonça manda investigar Lulinha a 2 meses da eleição. E mantém o caso no Supremo. Pergunta básica para o nosso ministro. Que a imprensa não está fazendo, mas eu, os outros da imprensa, né? Eu sou da imprensa também. Quem tem foro especial ali? É o Lulinha? Ele tem? Não tem. Ah, não, é que teria uma assessoria aquele, próxima do Lula com que ele teria feito tráfico de influência. O assessor, quem quer que seja que não está nominado, tem foro especial? Quem tem foro especial? Ah, mas o Dark Horse está no Supremo. Claro, porque o Flávio tem foro especial. Mas até agora de Dark Horse não tem nada. E eu ainda hoje vou falar de Jacques Wagner, quebrou sigilo e tal. E do Cláudio Castro, não vai quebrar sigilo, não? Só do Jacques Wagner? A gente chega lá. O que eu estou dizendo é o seguinte. Isso tem toda a cara de pesca probatória. O que é pesca probatória? O Fish Expedition. A pesca probatória é quando assim, eu não tenho o quê, mas eu vou dar um jeito de achar. Porque tudo que tem até agora do Lulinha, não sei se tem outros assessores, tudo que tem agora do Lulinha é pura especulação, com sigilo quebrado e não acharam zorra nenhuma. Ah, isso é porque você é petista. Não sou, se você acha, problema seu. Não tem nada. Não tem nada. É que o Mendonça hoje transita acima do bem e do mal na imprensa brasileira, virou o único ministro bacana, embora não reconheça crime de golpe e outros probleminhas, queira manter a igreja aberta quando está todo mundo morrendo de Covid, tal, mas ele virou a única referência do bem no Brasil. E eu lembro que isso nunca termina bem. Então, aí você tem isso. E daqui a pouco eu vou falar de Andrei Rodrigues, diretor-geral da Polícia Federal. Que eu quero saber do Mendonça se ele está sendo investigado ou não. Se está sendo investigado, eu quero saber quem está investigando e se é, ou se é investigação ilegal. Daqui a pouco. Daqui a pouco. Olha, fazendo a defesa do Lulinha. Não. Não. Eu estou dizendo, no caso do INSS, ele foi investigado e não tem nada. Agora apareceu esse outro negócio que está aí faz 6, 7 meses. Aliás, está aí desde o começo. Isso apareceu logo de cara. Isso apareceu logo de cara. Agora, o Mendonça tem gente lá no gabinete dele que é ligado a Lava Jato, né? É um delegado da Polícia Federal que... Gente que vai se falando, ah, o Lulinha tem que ter mandado de prisão. Por quê? Por quê? E precisa parar com esse negócio. Vamos decretar um empate. Vamos decretar um empate. Evidentemente, com a devida vênia, o ministro está dando um presente eleitoral ao Flávio. Se o Flávio vai quebrar o presentinho, porque ele é dado a fazer isso, aí eu não sei. Né? Dar o presente para uma criança meio desastrada, assim, que não... Olha que pra que serve esse botão! Pá! Que ganhou presentinho, ganhou. Hã? E eu quero daqui a pouco falar do Andrei Rodrigues. Por enquanto eu vou falar que a defesa do Lulinha está dizendo que a investigação tem viés político, e eu acho que tem. Vamos lá.
8: O advogado Guilherme Sugimori Santos, que atua na defesa de Fábio Luiz Lula da Silva, Lulinha, filho do presidente Lula, levantou suspeitas sobre a legalidade e o interesse político por trás da abertura do inquérito autorizada ontem pelo ministro do STF, André Mendonça. A medida foi tomada após solicitação feita pela Polícia Federal na última sexta. Os investigadores da PF querem apurar possíveis crimes de corrupção e tráfico de influência na autorização da comercialização de cannabis medicinal com supostos elos de Lulinha no Ministério da Saúde. Em nota, o advogado do filho do presidente disse que se queriam achar algo e não acharam, não podem criar uma nova teoria para começar tudo de novo, esticando essa história até as eleições. Isso configura a pescaria probatória que é ilegal e escancararia o interesse por trás dessa movimentação peculiar. Ele se refere ao fato de que não foram achadas provas do suposto envolvimento de Lulinha no escândalo do INSS que você falava.
6: É isso. É, aqui não foram, não é que não foram achadas provas do suposto, porque prova de suposto nunca existe. Não foram achadas provas do envolvimento de Lulinha. Prova é prova, não é prova de suposto. A gente pode falar de indícios, de suposto. Não acharam. Não acharam. Se fossem oferecer uma denúncia ao Ministério Público do envolvimento de Lulinha com o INSS, seria o quê? Nada. Não tem. Aí vem essa história. Quem tem foro aqui? Quem tem foro aqui? E a Roberta Luxinger teria feito a tal da intermediação. A defesa dela também se manifestou. Vamos lá. Tá aí a defesa da Roberta Luxinger. Eu achei que tinha mandado, mandei. Disse ontem à noite que não tinha sido informada da instauração do novo inquérito e afirmou que os fatos relacionados aos repasses do INSS e o eventual desvio de verbas públicas já são objeto de investigação em andamento. Em nota, o advogado Bruno Salles Ribeiro sustenta que não haveria razão para a instauração de um novo inquérito e comparou a hipótese a uma investigação em melhor de três. Ah, vamos aí, vamos tentar. E afirma que, às vésperas do processo eleitoral, a reabertura de apurações encerradas não faz sentido, a não ser para exploração política.
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0: 4h19, aquela passadinha rapidinho pelo nosso WhatsApp aqui da Band News FM, o 11 999 592 100. A dona Kemi já tá por aqui desejando um bom dia pra todos nós. Falou assim, ó, tá um pouco frio, tá escuro. Ela falou assim, né, mas ótimo dia. Aí ela perguntou assim, hoje chove? Aqui em São Paulo não tem chuva hoje, hein, dona Kemi? Inclusive aquele dia com calorão. Então, aos pouquinhos, vai aparecendo sol por aqui, vai esquentar de novo, hein? O Cleiton de Souza já tá por aqui também sintonizado. Quem passou um tiquinho mais cedo foi o Constantino Gomes, falando direto do Pernambuco. Falou, tô ligado diariamente por aqui, aguardando o Expresso São Paulo. Muito bem. Daqui a pouquinho, hein? 5 horas da manhã. E aí, ó, sigo de olho também por aqui. A Nelise já perguntou também. Hoje tem previsão de chuva? Tá muito seco. Não sei com que roupa eu saio de casa. Sapato fechado ou aberto? Hoje dá pra usar sandália, dá pra usar sapato aberto. Não tem chuva, não. 27 de máxima aqui pra capital paulista. Então esquenta bem, fica muito, muito seco. E aí, aquela semana com cuidado redobrado com hidratação aqui pra São Paulo. Inclusive, interior já com alerta hoje para a umidade do ar até abaixo de 20%. Então, atenção redobrada. Por aqui, não tem previsão de mudança por enquanto. E aí, seguimos de olho também no Rio Grande do Sul, porque é mais uma semana com previsão de bastante chuva. Isso vale para algumas áreas entre Santa Catarina e Paraná também. Daqui a pouquinho, ao longo da nossa programação, Aline Araújo volta com os detalhes para esse início de semana. Vamos nessa, fazendo mais um giro pelos principais destaques do dia? Em discurso na convenção do PL em João Pessoa, o senador e pré-candidato Flávio Bolsonaro faz críticas ao governo Lula, usando uma referência histórica ligada ao ex-governador que dá o nome à cidade.
1: E lá em 1930, quando houve um movimento aqui para se libertar da República Velha, aonde a Paraíba se negou a se entregar para uma ditadura, e um homem chamado João Pessoa virou o herói dessa terra, dando nome à capital. Não aderiu à ditadura, deu um não para a República Velha. E nós vamos dar um não para esse governo velho, para esse governo de ideias velhas, para esse governo corrupto, para esse governo incompetente, é não!
0: A convenção lançou o senador Efraim Filho ao governo da Paraíba e o ex-ministro da Saúde, Marcelo Queiroga, ao Senado. Nordeste é a principal região de dificuldade eleitoral de Flávio, que tem buscado ampliar a presença nos estados da região. A campanha eleitoral começa oficialmente em 16 de agosto. Já nos outros assuntos, o pré-candidato à presidência, Ronaldo Caiado, do PSD, usou a metáfora da Síndrome de Estocolmo para criticar a polarização entre o presidente Lula e o senador Flávio Bolsonaro. A síndrome é uma reação psicológica em que a vítima de um sequestro ou abuso desenvolve um laço afetivo ou de simpatia pelo agressor. No evento, ele também criticou os opositores ao comentar o debate da Band.
2: Por que eles não vão para o debate? Hein? Por que eles não vão para o debate? O debate está marcado, tá certo? Adiou de novo, o debate foi adiado, porque o Lula disse que não tinha como ir. Aí o outro fala, se o Lula não for, eu não vou. Então cada um está brincando de esconde-esconde com o outro.
0: Nos outros destaques do dia, se aproxima o prazo para a inscrição dos pré-selecionados no FIES. Tem mais detalhes com a Verena Veloso.
3: Termina nesta terça o prazo para que os estudantes pré-selecionados no FIES do segundo semestre completem os dados da inscrição. Depois dessa etapa, os candidatos devem validar a documentação na instituição de ensino e, em seguida, em uma agência bancária para assinar o contrato de financiamento. Quem não foi convocado será incluído automaticamente na lista de espera, com chamadas previstas entre os dias 7 de agosto e 24 de setembro. Neste semestre, o programa ofereceu mais de 75 mil vagas em instituições privadas de ensino superior de todo o país.
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0: Em 4h24, o presidente do Instituto Locomotiva, Renato Meirelles, fala sobre uma pesquisa que aponta o crescimento de pessoas que moram sozinhas no país. Ele conversou sobre o assunto com André Coutinho e Eduardo Barão.
5: Nosso Renato Meirelles sempre com a gente no Band News Station, falando hoje sobre um assunto importante que tem a ver com algo que muitas pessoas talvez já tenham percebido. É uma mudança de comportamento que está aumentando o número de pessoas morando sozinhas. Ô, Renato, tem alguma justificativa, alguma explicação? É um fenômeno mais recente esse? Tem questão financeira no meio, questão de não se relacionar com o outro? Conta pra gente, Renato.
6: Bom, a gente tem reparado cada vez mais, você acabou de dividir isso com a gente, Barão, de que o Brasil tem cada vez mais casas com geladeira, sofá, conta de luz, boleto e uma pessoa só para morar dentro de casa. Né? Para o nosso ouvinte ter uma ideia, o Brasil hoje tem quase 14 milhões de domicílios de pessoas que estão morando sozinhas. Dá mais ou menos 19% aí de todos os domicílios brasileiros. E tem, em geral, Barão, três razões que levam isso a acontecer. A primeira é o envelhecimento da população. Os brasileiros vão vivendo cada vez mais, a expectativa de vida do Brasil não para de crescer, e com o crescimento da expectativa de vida, cresce também o número de viúvos e viúvas que acontecem no nosso país. Esse é o caso, por exemplo, da maioria das mulheres que moram sozinhas, né, que são viúvas aí, né? A maioria das mulheres que moram sozinhas tem 60 anos ou mais, e boa parte delas são viúvas. Então, na vida real, a casa que antes tinha um casal com vários filhos vai se esvaziando, com os filhos saindo de dentro de casa, um dos dois membros do casal, infelizmente, morrendo, e acaba tendo uma pessoa morando sozinha. Em geral, é a mulher. As mulheres sobrevivem mais do que os homens. Mas olha só, tem outros dados interessantes também. A separação, os divórcios e os casamentos tardios. O que, que significa na prática? Quando as pessoas casam mais para frente e se divorciam cada vez mais, em geral não voltam para a casa dos pais no momento do divórcio. Então, aquele casal que ocupava uma casa passa a ocupar duas casas. Quando nós falamos de pessoas que estão no segundo, no terceiro casamento, nós estamos falando, inclusive, de filhos que já saíram de casa, né? Então, essas relações conjugais deixaram de ser necessariamente uma organização para a vida toda, né? Aquela máxima lá do casamento, até que a morte nos separe, muitas vezes está separando bem antes da morte. E tem um outro aspecto, que é uma maior autonomia, uma maior vida financeira, que permite morar sozinho. Então, nós estamos falando de, em especial no caso dos homens, de muitos homens que, ao se divorciar, passam a morar sozinho, e no caso em que tem crianças pequenas, em geral, as mães ocupam o cuidado, né, o cuidado com a criança. Os pais, em geral, se responsabilizam muito menos do que deveriam no cuidado com os seus filhos. Então, são essas três razões que ajudam a gente a entender o porquê que em 2000 nós tínhamos 4 milhões de casas com apenas uma pessoa morando, e hoje nós temos 14 milhões de casas com um único habitante.
7: Ou seja, né, Renato, de 2010 para 2022, ali pouco mais de uma década, dobrou o número de casas com um único habitante. E nesse meio tempo, nós tivemos uma pandemia, né? Não no meio tempo, mas de lá para cá. Será que a pandemia, de alguma forma, também contribuiu? E não, você já explicou da mortalidade, né? E não estou falando só da mortalidade, mas da mudança de pensamento das pessoas durante a pandemia. A pandemia deveria ter trazido para a gente, e trouxe em algum momento, algo contrário, né? A necessidade de a gente estar próximo de mais pessoas. Mas eu estou tentando buscar aqui algo que mudou recentemente a nossa vida, que foi a pandemia.
6: Olha, Coutinho, dois aspectos para a gente pensar junto aqui, tá? O primeiro é que a gente promete ser casado até que a morte nos separe, não todos os dias da nossa vida, né? Os casais que passaram na pandemia viram que nem sempre era muito fácil manter a vida de casado vendo 24 horas por dia o seu marido ou a sua esposa. Nós tivemos aqui, inclusive, já dividi alguns dados com vocês, que nós tivemos um número grande de divórcios durante a pandemia, ou no final, logo no momento após a pandemia. Mas o que os dados indicam é que, se não fosse a pandemia, esses números seriam maiores do que 14 milhões de pessoas. Porque a pandemia causou uma mortalidade maior entre os brasileiros mais velhos, os brasileiros que eram mais vulneráveis aí ao vírus da Covid-19. Então, pessoas que muitas vezes poderiam estar morando sozinho e deixaram de morar sozinho nesse período. Então, acho que a pandemia, na verdade, serviu para que esse número hoje não fosse, por exemplo, 15 milhões de lares.
5: Importante essa pesquisa, né? Mostrando um pouco dessa mudança aí, para muitos, de comportamento. Você sabe que, eu já falei aqui, Renato, que tem muita gente nos Estados Unidos, mas é uma cultura diferente, tá? Então, é uma cultura diferente da nossa. Normalmente, o entre aspas, adolescente, ali com 17, 18 anos, que vai para a faculdade, ele não volta ou não voltava para casa dos pais. Ganhava o famoso pé na, né? E se virava. Hoje mudou um pouco esse comportamento, por falta de grana, essencialmente. Então, está acontecendo um pouco como acontece no Brasil, os adolescentes, né, entre aspas, jovens, adultos, estão voltando a morar com os pais por diferentes questões, né, até que tenham uma condição, ou que se casem, ou sei lá. Então tá mudando um pouco esse parâmetro de uma cultura americana, que é o famoso pé na bunda quando o filho for para a faculdade. Já não é mais assim. Por aqui os números estão mostrando isso. Essa realidade é um pouco diferente por outros motivos que o Renato está contando aqui na coluna, né, Renato?
6: É verdade. E só para a gente entender a importância desses números, isso é, por exemplo, políticas públicas de habitação, o tamanho dos apartamentos que passam a ser feitos. Isso muda o tamanho das embalagens de produtos que são vendidos no supermercado. A importância do delivery, a necessidade ou não de ter a tal da compra do mês. Então, esse é um pequeno fator demográfico, sociodemográfico, mas que afeta tanto políticas públicas como a economia do nosso país.
0: Você segue agora com mais um comentário do âncora de Ué da Coisa, Reinaldo Azevedo. Ele continua falando sobre a decisão de André Mendonça com relação a Lulinha, filho do presidente Lula. O ministro do STF autorizou a Polícia Federal a abrir um segundo inquérito envolvendo Fábio Luiz Lula da Silva. A apuração se refere a suspeitas de tráfico de influência.
8: Agora vem cá. O Lulinha não foi investigado no caso do INSS? Foi, não foi? Foi. Interferência? Não. O Lulinha não vai ser investigado agora nesse caso estranhíssimo aí? De novo não vão encontrar nada? Só que vai demorar, né? O resultado vai ser só depois da eleição, né, ministro? André Mendonça. Então eu preciso chamar. Ah, lá vai você. Vou. É claro que eu vou. O jornalismo sem memória seria presente eterno. E o presente eterno é uma danação que nem Dante imaginou. O presente eterno, Vale o Bene, tem uma personagem famosa. Um desenho animado. Vamos ver se vocês lembram qual é. Ela vive no presente eterno.
9: Em?
8: A Dory, do Procurando Nemo.
9: É verdade.
8: Ah, não é? Oi, oi, oi, oi, você. Oi, oi, oi, oi.
10: Perda de memória recente.
8: É. Ou o jornalismo é Dory, do Procurando Nemo? Ou tem que fazer algumas coisinhas. Isso, por exemplo, sobre a autonomia da Polícia Federal, presidente Jair Bolsonaro, no dia 22 de abril de 2020. Por favor, presidente.
11: E me desculpe, o serviço de informações nosso, todos, é uma vergonha, uma vergonha, que eu não sou informado. Já tentei trocar gente da segurança nossa no Rio de Janeiro, oficialmente, e não consegui. Isso acabou. Eu não vou esperar minha família toda de sacanagem, ou amigos meus, porque eu não posso trocar alguém da segurança na ponta da linha que pertence à estrutura nossa. Vai trocar.
8: O pi aí é o verbo zoder, tá? É um verbo muito conjugado. que ele conjuga muito. E eu lembro que o Moro foi demitido 2 dias depois, dia 24 de abril de 2020. E vocês, quem está acompanhando pelas redes e pelas TVs, para o rádio eu conto, aparece aí um apanhado de manchetes do Moro dizendo que o Bolsonaro interferiu na Polícia Federal para proteger Flávio Bolsonaro. Aí ele foi ao Flow do meu amigo Igor, deu uma entrevista, dizendo que houve interferência. Ah, mas agora ele está de joelhos lá para eles. Bom, aí é a vocação que as pessoas têm. Não posso fazer nada. Tem gente que gosta de tocar violão, tem gente que gosta de tocar baixo, guitarra, e tem gente que gosta de tocar flauta. No dia 29 de abril de 2020, assumiu o Ministério do Moro, demitido, chutado, André Mendonça, esse de agora, ministro do Supremo, que fez esse discurso aqui. Ele viu...
10: Presidente, Vossa Excelência tem sido há 30 anos um profeta no combate à criminalidade. E hoje, esse ministro da Justiça assume o compromisso de lutar pelos ideais de uma vida que o senhor tem combatido. Lutarei com todos os meus esforços no combate ao crime organizado, o que envolve não apenas a corrupção, mas tráfico de drogas, de armas, os crimes contra a vida, contra o patrimônio, os crimes de abuso sexual e os crimes cometidos contra a criança, o adolescente e a mulher.
8: Eu não sei nem por onde começar. Quanto a ser profeta, bem, são as capacidades que o Bolsonaro tem de antever o futuro. Profeta. Mas eu gostei do profeta. Crime organizado. Eu começo pelo crime organizado. Como ele falou dos mais de 30 anos, né, Vale Bene? Então eu posso voltar 30 anos a partir de quando ele falou? Posso.
9: Sim.
8: Então eu lembro o deputado Bolsonaro. Deputado Bolsonaro, 12 de agosto de 2003, quando na Câmara se lamentava a existência de um grupo de matadores na Bahia. Aí o profeta do combate ao crime organizado falou esta maravilha aqui, e jornalismo é memória ou é a peixinha Dory. Vai.
12: Senhor presidente, desde que a Polícia de Direitos Humanos chegou em nosso país, cresceu, se avolumou e passou a ocupar grandes espaços dos jornais, a violência só aumentou. A marginalidade cada vez mais tem se visto mais à vontade, tem de vista esses neo-advogados para defendê-los. Dizer aos companheiros da Bahia, que agora há pouco viu um parlamentar criticar aqui os grupos de extermínios, enquanto o Estado não tiver coragem para adotar a pena de morte, esses grupos de extermínio, no meu entender, são muito bem-vindos. E se não tiver espaço na Bahia, pode ir para o Rio de Janeiro. Se depender de mim, terão todo o apoio. Porque no Rio de Janeiro, senhor presidente, só as pessoas inocentes são dizimadas. E na Bahia, as informações que eu tenho, lógico, são grupos ilegais, mas não me entender, meus parabéns, a marginalidade tem decrescido.
8: Lógico que são grupos ilegais, Vale Bene, mas parabéns. Tráfico de armas, ministro, aquele que, com aquela penca de cadastro, o profeta da defesa das mulheres, já tinha dito àquela altura, e havia 2 processos contra ele no Supremo, infelizmente o Fux demorou um tantinho para agir, e aí quando é presidente as coisas ficam suspensas, dizendo que não estuprava essa ou aquela porque não merecia. E reiterou depois fora da Câmara que é porque a Maria do Rosário, de quem ele falava, seria muito feia para ser estuprada. Proteção das mulheres. Proteção das mulheres é essa que a gente vê num dos chefões da campanha do Flávio, que é o Paulo Figueiredo. opiniões, todo mundo tem, livre para dar opiniões. Mas as pessoas não têm direito aos próprios fatos.
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0: 4h40, o senador e pré-candidato Flávio Bolsonaro coloca a segurança pública como prioridade caso ele seja eleito presidente. O candidato do PL ao Planalto foi entrevistado no Canal Livre da Band. Ele defende o aumento da pena mínima para crimes de roubo e receptação de celulares. E também propõe aumentar as vagas em presídios para garantir que criminosos cumpram a pena em regime fechado.
1: Eu vou quadruplicar a pena mínima para furto de celular ou receptação. Então a pena mínima vai ser de 8 anos para vagabundo que rouba, que assalta por causa do celular. E quando ficar preso, e vai ficar preso, vai trabalhar. Vai trabalhar para pagar a sua estadia, para dar valor ao dinheiro de um trabalhador suado. Então, assim, tem que ter o combate firme com a legislação penal muito mais forte. Eu vou construir mais de meio milhão de novas vagas em presídios para que exista a possibilidade de ficarem presos cumprindo a legislação de execução penal, ao contrário da atual política de desencarceramento, porque não tem vaga em presídio, então vamos soltar. Então tem que ter essa parte de repressão, a gente tem que dar mais autonomia, né, para que as forças de segurança possam atuar, a legislação mudando para que os marginais perigosos, principalmente, possam ficar mais tempo presos.
0: Nos outros destaques, aumenta a expectativa do nome do senador Cleitinho Azevedo como candidato ao governo de Minas Gerais pelo Republicanos. Fala, Eliseu Júnior.
2: Em nova movimentação na corrida pelo governo de Minas, o senador Cleitinho Azevedo foi às redes sociais neste domingo e publicou um vídeo com uma música gospel, fazendo uma comparação da disputa eleitoral com o episódio bíblico de Davi e Golias. A publicação aumenta a expectativa de que o Republicanos anuncie nesta segunda-feira o nome de Cleitinho como candidato ao governo do estado. Esse bastidor foi confirmado pela Band Minas. A expectativa é de que o partido coloque fim à novela e oficialize a decisão sobre a candidatura.
0: Nove pessoas são presas em Salvador, flagradas com 1 tonelada de cocaína. Detalhes que chegam com a Verena Veloso.
3: Uma ação conjunta apreende cerca de 1 tonelada de cocaína no porto de Salvador e prende 9 suspeitos. O flagrante aconteceu na madrugada deste domingo, quando 7 baianos e 2 paranaenses foram encontrados escondidos em um compartimento falso de um caminhão. Segundo a Secretaria da Segurança Pública da Bahia, os presos integram uma facção e vão responder por tráfico internacional de drogas e associação criminosa. A suspeita é de que a carga seria enviada para a Europa.
0: Nos destaques do noticiário internacional, um terremoto de magnitude 5.4 atinge a região do Mar Vermelho. O abalo foi sentido no Egito, em Israel e nos territórios palestinos, além da Jordânia. Não há registro de mortos, feridos ou danos significativos. As autoridades descartaram risco de tsunami para as áreas costeiras que foram afetadas.

0: No destaque do esporte, o meia André se machuca no início do segundo tempo do jogo entre Corinthians e Internacional pelas oitavas da Copa do Brasil. Conta mais, Yuri Queiroga.
1: Palmeiras e Internacional são as duas equipes que têm vantagem sobre os adversários para o segundo jogo das oitavas de final da Copa do Brasil. Ontem, o Verdão fez 3-0 sobre o Fortaleza e agora pode perder por até 2 gols de diferença na volta, que será na Arena Pantanal, em Cuiabá, já que o Leão do Pici vendeu o mando de campo. Já o Internacional derrotou o Corinthians por 2-0 no Beira-Rio, em Porto Alegre, e pode perder por 1 gol de diferença na quinta-feira. Mirassol e Grêmio empataram por 1-1 no interior de São Paulo. Em Santa Catarina, Chapecoense e Cruzeiro protagonizaram um quarto 0-0 em 7 partidas até aqui. Nesta segunda, Atlético Paranaense e Vitória jogam às 9 da noite e fecham a mão de ida. Os jogos de volta começam amanhã, com o Juventude Atlético Mineiro em Caxias do Sul e Remo e Santos em Belém.

0: 4:44, girando a reportagem da Band News FM, um estudante cearense que está no segundo ano do ensino médio conquistou a medalha de ouro e finalizou a competição como o melhor participante na Olimpíada Internacional de Economia. Quem conta mais dessa história é o repórter Moisés Mororó.
1: O estudante Arthur Alencar Spuri, de 16 anos, conquistou medalha de ouro na Olimpíada Internacional de Economia, realizada em julho na China. Aluno do segundo ano do ensino médio em Fortaleza, ele alcançou 199.469 pontos, a maior nota da competição, e foi reconhecido como vencedor geral. Natural de São Paulo, Arthur vive no Ceará desde 2017 e começou a se interessar pelas Olimpíadas após participar de uma competição de matemática. Arthur compartilhou um pouco de como foi a preparação para a prova.
2: O meu processo de preparação ao longo desse tempo foi bem contínuo. Houveram momentos em que eu estava mais focado, outros momentos eu estava estudando para outras coisas, mas nos momentos que eu estava focado estudando para a economia, eu diria que uma média de 5 horas por dia estudando é uma boa estimativa. A minha preparação envolveu principalmente estudar para provas antigas, então o que eu fazia é eu pegava uma prova, resolvia como um simulado mesmo, e depois eu corrigia com o solucionário, via que eu tinha feito corretamente, que eu errava, e o que eu errava por não saber a matéria, eu pegava e estudava aquilo e aprendia até ser capaz de resolver aquela questão.
1: O estudante explica que a competição se divide basicamente em duas etapas principais de avaliação: uma prova teórica com questões objetivas e dissertativas e uma prova prática. O jovem já sonha alto, com planos que, além de seguir carreira no mercado da economia, também incluem estudar a área fora do país.
2: Meus planos para os estudos, eu pretendo... Meu sonho é estudar engenharia no MIT, então eu pretendo aplicar para fora do país. Eu acho que para minha futura carreira, eu pretendo trabalhar no mercado financeiro, mais especificamente na área de quant trading. Eu acho que isso, assim, a área específica pode mudar, mas eu acho que provavelmente nessa linha mesmo.
1: Antes de ir à China, Arthur havia conquistado uma medalha de prata na Olimpíada Internacional de Física, realizada em Bucaramanga, na Colômbia. O Brasil encerrou a disputa com 3 medalhas de ouro nas provas individuais.
0: O Comitê de Política Monetária do Banco Central se reúne amanhã para decidir se mantém ou se reduz a taxa Selic. A tendência é que o Copom pare os cortes por um tempo, frente à incerteza dos cenários eleitoral e internacional. Sobre esse assunto, a Band News FM conversa com a economista Juliana Inhas. Ela conversou com Mário Dias Ferreira e Larissa Biscaia.
3: Olha só, a gente tem uma reunião do Copom nessa semana. Hoje a nossa taxa de juros está em 14,25% ao ano. E aí a gente tem um semestre que começa marcado pela nossa expectativa pela eleição, guerra no Oriente Médio, que segue firme e forte, vai e vem, e a gente não tem previsão de um fim. Dá para criar expectativa para uma redução da taxa de juros ou as minhas expectativas estão muito altas?
4: Larissa, o que a gente tem visto pelos comunicados do Banco Central é que existe uma previsão de que a política monetária continue apertada, né? O que significa ainda uma taxa de juros elevada, então muito dificilmente a gente vai ter grandes quedas. No entanto, aparentemente, existe ainda uma certa percepção no mercado de que existiria ainda um pequeno espaço para alguns cortes, especialmente porque o último indicador de inflação, né, medido pelo IPCA, mostrou uma desaceleração dessa inflação mensal. A gente estava vindo ali de indicadores mais elevados, esse último mês aqui de junho veio um pouco menor, inclusive mostrando aí melhorias na inflação, olhando para um grupo que é essencial para essa medição e para o brasileiro como um todo, que é o grupo alimentação. Então, aparentemente, acho que ainda existe sim, quando a gente junta, né, os comunicados e as atas do Banco Central com uma melhoria muito pequena, é importante a gente deixar isso claro, uma melhora marginal dos indicadores, mas parece que ainda talvez tenha um determinado espaço, acho que talvez venha assim uma redução de 0,25 agora nessa próxima reunião. Agora, é importante a gente sempre deixar muito claro que mais importante do que essa eventual queda que vem agora é o comunicado que vem a partir dela, porque é onde a gente vai ter uma percepção se o Banco Central ainda enxerga algum espaço ou se o Banco Central inicia aí um período de uma taxa de juros, perdão, mais estável, justamente por conta de todos esses elementos que você falou. A gente ainda tem elementos que trazem risco à economia, né? É um semestre diferente nesse aspecto, porque a gente tem eleição, o quadro fiscal ainda está muito deteriorado, se deteriora inclusive cada vez mais. Os dados dessa última semana mostraram isso. Então, existem vários elementos que apontam que uma queda muito maior ou que uma continuação de uma política de cortes parece que está muito fora do radar.
5: Levando em consideração um histórico dos últimos anos também de eleição, essa questão dessa estabilidade, mesmo num período conturbado, a tendência é de manter um patamar ou de essa oscilada?
4: Eu acho, honestamente, que a tendência é se manter, sim, um patamar, especialmente porque a gente tem alguns outros riscos que se somam agora nesse segundo semestre, né? Existe, sim, um risco fiscal que já está na conta. A gente pode ter pioras desse risco fiscal por conta de um cenário que se deteriora ainda mais. E apesar da gente ter uma melhora no grupo alimentos, quando a gente olha para o IPCA cheio, o que acontece é que a gente continua tendo pressões inflacionárias vindas basicamente de serviços, e tem aí um El Niño se aproximando que pode gerar bastante transtorno. Quando a gente olha as expectativas, né, dentro do que o Banco Central e o Comitê de Política Monetária entendem ser o horizonte relevante, né, que é onde eles, na verdade, enxergam que a política monetária deveria ter eficácia, esse horizonte relevante ainda mostra expectativas desancoradas, né? A gente tem para esse horizonte aí de 18 meses uma inflação ainda acima do teto da meta. Para esse ano, a gente também tem inflação acima do teto, perdão, no horizonte de 18 meses a gente tem inflação acima da meta. Então isso tudo preocupa. E eu acho, honestamente, que pelo que a gente tem visto na política do Banco Central, não me parece ser uma política que preze por essa oscilação, né? Especialmente porque, ainda que a gente esteja no ano eleitoral, a oscilação da taxa de juros é muito ruim para a economia e para os indicadores, né? Ainda que a gente continue eventualmente uma trajetória de queda, reduzir ainda mais a taxa de juros ou num patamar, né, numa proporção muito elevada, para depois elevar essa taxa, traz efeitos muito ruins, não só no curto prazo, mas especialmente no longo prazo, que é onde provavelmente o Banco Central está mais de olho, ainda que estejamos realmente num ano aí eleitoral. Eu não acredito numa grande oscilação, não. Acho que o Banco Central muito provavelmente para agora essa trajetória, espera aí umas duas ou três reuniões para começar a entender como é que a inflação está reagindo pelas políticas monetárias que já foram efetuadas, e aí talvez dar uma continuidade aí ou não num processo de redução aí, né, do peso dessa contração monetária dentro da economia.
3: Professora, sempre que a gente conversa com os ouvintes ou com amigos, o pessoal que tem uma empresa, pode ser uma pequena ou uma grande empresa, que trabalha às vezes no setor de serviços, fala: olha, esse ano está indo muito devagar, está todo mundo esperando a definição eleitoral em outubro para ver como é que fica. E aí o pessoal que trabalha com comunicação, com vendas, com coisas assim, fala que vai ser uma maratona. Novembro e dezembro vem vendas de final de ano e tudo mais. Qual que é a influência que a gente tem desse período eleitoral no dia a dia, no bolso do brasileiro?
4: Olha, de fato tem sido um ano diferente, né? Até diferente dos outros anos eleitorais, por conta de um contexto que é muito específico, né? A gente tem conflitos fora do Brasil, a gente tem uma situação interna que não é nada confortável, né? Questões fiscais que se agravam, adicionalmente a isso uma polarização dentro da própria disputa, ao que parece, né? A gente inicia agora, né, essa corrida e até chegar às eleições. Então, agora que a gente vai ser municiado de mais informações, mas aparentemente realmente é um ano um tanto diferente, semestre um tanto diferente, e a gente realmente tem visto, não só nos dados, mas eu acho que principalmente na

0: Então, está todo mundo realmente esperando para ver como que as coisas vão ficar. O reflexo disso para a economia, ele é muito, em alguns aspectos, muito negativo, porque o setor produtivo, ele espera para fazer, para produzir, né, e para dar os seus passos em direção, eventualmente, a uma maior produção. Só que quando a gente olha os indicadores, por exemplo, de emprego e renda, o que a gente percebe é que a economia tem uma empregabilidade alta, o que significa que muita gente tem salário. Algumas não têm salários tão altos, mas na prática são pessoas que eventualmente estavam fora do mercado e agora participam desse mercado consumidor. Então, a renda faz com que a demanda em alguns setores aumente. E, adicionalmente, a gente também tem uma renda que aumenta em alguns setores, eventualmente até mais do que a própria inflação. Então, quando a gente faz a soma desses elementos, o que a gente percebe é que a gente pode estar criando, né, demandas que talvez não sejam supridas pelas ofertas que estão acontecendo. E isso gera uma pressão inflacionária maior ainda, o que dificulta ainda mais o trabalho da política monetária. Hoje, a política monetária, ela atua, infelizmente, sozinha dentro dessa corrida, né, que é a estabilização da economia brasileira. Porque o lado fiscal, a gente já percebeu que não pode contar. Os déficits só aumentam, a gente tem um gasto do governo que também está em alta. Então, do lado fiscal, a gente não consegue, contar muito com a ajuda da política fiscal para conseguir estabilizar a economia. Quando você tem pressões inflacionárias que crescem, o que acontece é que a política monetária, para conseguir uma estabilização mínima econômica, tem que fazer muito mais força. Então, para a economia, realmente isso existem pontos negativos sensíveis dentro dessa espera. Agora, a gente também tem que lembrar e ponderar que é uma espera racional. Né, nenhum produtor, nenhum investidor vai querer colocar muito dinheiro dentro de uma economia que tem muita incerteza. O que, no final das contas, a gente consegue tirar dessa situação é que o Brasil está muito arriscado. Sempre foi, mas esse é um momento em que os riscos aumentam e o risco aumentando, todo mundo pisando freio, o grande final dessa história pode ser uma economia que cresce menos, não só agora, como daqui para frente, e uma sociedade que tem efeitos aí, eventualmente colaterais muito negativos, né, como uma provável aí pressão inflacionária, que novamente dificulta aí o trabalho da política monetária.
1: Professora, já caminhando para o final da nossa entrevista, infelizmente o tempo aqui é curto, você deu a dica do dia a dia, da pessoa pesquisar realmente na hora de comprar, e a gente sabe que esse é o caminho de sobrevivência para garantir o bolso. Queria que, se a senhora puder dar uma dica, pensando em organização para os próximos meses. A gente começou a entrevista falando de taxa de juros, que talvez não tenha redução na reunião dessa semana. O cenário daqui para frente está indefinido. Como se organizar pensando no segundo semestre?
0: Olha, Larissa, eu acho que a principal dica para quem quer se organizar financeiramente é primeiro conhecer tanto aquilo que a gente ganha quanto aquilo que a gente gasta. No geral, as pessoas sabem o quanto ganham, né? Embora muitas vezes autônomos, né, ou pessoas que são informais dentro da economia tenham uma renda que varia. Mas todo mundo sabe mais ou menos quanto é que entra de dinheiro e é importante ter essa visibilidade. Agora, mais importante do que isso, talvez, seja entender onde a gente gasta. Muitas vezes as pessoas, né, na utilização, por exemplo, de diversos cartões de crédito, enfim, de diversos meios de pagamento, elas acabam nem sabendo onde gastam, né? Então é sempre muito importante conhecer aquilo, e os bens, né, que você está comprando, os serviços que você está adquirindo. Então, conhecer seus gastos é fundamental e a partir daí criar uma lista de prioridades, né? Então a recomendação sempre é: veja o que é essencial. Que essencial você não vai conseguir deixar para lá, então você vai ter que continuar pagando seu aluguel, as contas de consumo, os gastos com alimentação, com saúde, eventualmente com educação, eles não são negociáveis, né? Não dá para deixar para depois. Agora, aquilo que pode ficar para depois, talvez seja importante a gente pensar se realmente o consumo deve acontecer naquele momento ou não. Porque como é o momento que a gente vive hoje de incerteza, de riscos, né? A gente não sabe para onde a inflação de fato vai, a gente não sabe como é que vai ser a economia no ano que vem, né? Que já está aí, está perto. Então, o importante é que a gente sempre se organize, faça essa lista aí, né? Com as prioridades, sendo possível cortar coisas que não são essenciais para conseguir ter uma reserva ali de emergência, para quem já tem a reserva, para conseguir aumentar essa reserva, ter um capital investido, inclusive, para eventualmente aproveitar essas janelas, né, com juros maiores, e esperar para a gente ver como é que a economia fica, né? É óbvio que

0: que consumos, quando a gente precisa eventualmente daquilo que não é essencial, a gente vai continuar provavelmente comprando, mas sempre é importante fugir de possibilidades que possam levar, por exemplo, ao endividamento e à inadimplência, porque com esse cenário que a gente tem, com juros elevados, ficar endividado ou ficar inadimplente pode ter custos aí importantes e muito difíceis, né, para um brasileiro que está precisando aí eventualmente aumentar a renda ou então criar a sua reserva de emergência.
1: Agradecer a entrevista, o bate-papo, as dicas preciosas. Juliana Inhas, professora de economia do INSPER. Até uma próxima oportunidade.
0: Um abraço para você, Mário, para Larissa, para todos que estão nos ouvindo.
2: Valeu.
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0: 52, muito bom dia, bem-vinda, bem-vindo. Começando aqui mais um Expresso São Paulo, abrindo mais uma semana. A primeira, né, de agosto, 3 de agosto de 2026, por aqui Carolina Ercolim, Arthur Covre, nas férias de Fábio França e Luana Pereira. E seguimos juntos até às 7, trazendo muita prestação de serviço, muita informação para você, bom humor, né, sempre que as notícias permitirem. E seguiremos aqui também dando bom dia e boas-vindas aos nossos ouvintes que já mandam muitas mensagens por aqui, não é isso, Arthur Covre? Bom dia mais uma vez.
1: Bom dia, exatamente. Antes da gente abrir o Expresso São Paulo, os ouvintes já começam a nos bombardear, felizmente, com mensagens desejando bom dia, boa semana para todo mundo, e a gente também deseja uma boa semana para todos os nossos ouvintes ligados aqui na nossa programação, de qualquer forma, no dial do rádio, no nosso canal no YouTube, na Fest TV, enfim, nos televisores, né? TCL, Samsung, LG, enfim. Estamos totalmente multiplataforma para que você, ouvinte, possa receber a atualização das notícias, enfim. A atualização do noticiário e também a prestação de serviço, como tradicionalmente a gente chama.
0: Olha, eu acho que você decepcionou o Wilton, que está dando boas-vindas e bem-vindo de volta a Fábio França.
1: Ah, pois é. Ainda não, não é dessa vez.
0: Ainda não, mais um pouquinho.
1: O Fábio
0: está
1: curtindo a partezinha final das férias, depois da Copa do Mundo, da cobertura, que foi excelente, aliás. Toda a nossa equipe está de parabéns.
0: É isso aí. A Kemi também já está aqui na nossa escuta, dando bom dia direto do Jaraguá. Segundou, rumo ao plantão, José e Valdirene mais uma vez por aqui. Também desejando uma excelente semana para todos aqui, o Fábio Cavalli. Bom dia, meninos. O Daniel Jatobá também já está conosco. Mensagens que vão chegando aqui dos nossos queridos ouvintes. Juntos, mais uma semana. A gente abre falando de eleição, porque o fim de semana foi bastante corrido. Fim de semana, mais uma vez, marcado pelas convenções partidárias. Destaque para o encontro do PT, realizado ontem em São Paulo, que confirmou oficialmente Luiz Inácio Lula da Silva como candidato à reeleição. Ele disse que não quer ser apenas o presidente do Bolsa Família. O petista também destacou o desejo de investir mais em educação e fez um aceno ao voto das mulheres.
2: Não tem problema que eu perca algum voto, mas não é necessário e não é possível. O cara vai ter que escolher, ou ele vota em mim, ou ele bate na mulher. Se bater na mulher, não precisa votar em mim. Pega a sua mão e vote em quem você quiser. Portanto, a luta contra a violência contra a mulher não é luta das mulheres, é luta de nós homens, que somos os violentos, que achamos que somos donos dela.
1: Principal adversário de Lula, Flávio Bolsonaro. Também teve um fim de semana de convenções. Ontem, o candidato do PL esteve em João Pessoa em um evento que lançou o senador Efraim Filho ao governo da Paraíba. No mesmo ato, o ex-ministro da Saúde, Marcelo Queiroga, foi lançado ao Senado. Em discurso, Flávio Bolsonaro falou sobre a importância do voto do Nordeste, região em que enfrenta dificuldades.
3: Eu quero dar oportunidade pro povo paraibano. Eu acredito no Nordeste. O Nordeste é a solução desse Brasil. Foi assim em 2018, quando foi o Nordeste que elegeu o presidente Jair Bolsonaro.
0: No sábado, Flávio Bolsonaro esteve em São Paulo. Ele participou do evento que oficializou Tarcísio de Freitas como candidato à reeleição ao Palácio dos Bandeirantes. Também no fim de semana, Ronaldo Caiado, do PSD, criticou Lula e Flávio Bolsonaro. O ex-governador de Goiás usou a metáfora da síndrome de Estocolmo para criticar a polarização entre os dois.
4: O Brasil hoje está sequestrado pelos dois rejeitados. O maior percentual hoje são dos dois candidatos. Todos os dois têm 50% de rejeição. Ora, se um candidato tem 50% de rejeição, o Brasil não pode optar por um deles.
1: Romeu Zema, candidato pelo Partido Novo, participou de um evento do PSD em Belo Horizonte. O Partido Social Democrático lançou as candidaturas à reeleição de Matheus Simões ao governo de Minas e de Carlos Viana ao Senado. Simões foi vice de Zema no estado, assumiu como governador justamente após a renúncia de Zema, do candidato do Novo, para concorrer à presidência. No fim de semana, o Missão também lançou a candidatura de Renan Santos à presidência em São Paulo. Em discurso, ele prometeu matar quem roubar e defendeu que o Brasil construa armas nucleares.
0: E hoje tem, hein? Oficialmente o Congresso Nacional volta hoje ao recesso, do recesso, né, de meio de ano, mas as sessões só devem ser retomadas na semana que vem. De Brasília, Rafael Procópio.
5: Em teoria, os deputados e senadores da República voltam aos trabalhos nesta segunda-feira. Os parlamentares entraram de recesso no último dia 18 e, em teoria, o período de férias acabou na última sexta-feira. No entanto, a tendência é de Congresso vazio em diversos momentos, não só nesta semana, como até as eleições de outubro. Boa parte dos parlamentares está envolvida no processo eleitoral. Inclusive, o período oficial para as convenções partidárias com o anúncio dos candidatos termina na quarta, dia 5. Para evitar o total esvaziamento, houve o acordo entre a presidência da Câmara e do Senado para realizar duas semanas de esforço concentrado até outubro.
1: Começa hoje a campanha de multivacinação gratuita no estado de São Paulo. A ideia é aplicar as vacinas em atraso, principalmente em crianças e adolescentes de até 15 anos. Nas férias, aliás, eu levei meu filho para tomar as vacinas que faltavam. E fui até uma UBS no Cambuci. E ele tomou umas quatro, assim, olhou a carteira, foi muito rápido, olhou a carteirinha, viu o que estava faltando, né?
0: Uma picadinha só?
1: Não, foram quatro diferentes.
0: Tá. Ah, quatro
1: eram quatro
0: diferentes.
1: Vacinas que ainda, enfim, que estavam pendentes. E foi muito, muito rápido mesmo, em cinco minutos eu já estava deixando a UBS. Então leve seu filho, sua filha, para vacinar. Entre as doses disponíveis está a tríplice viral, que protege contra sarampo. Já teve 15 casos confirmados no estado somente nesse ano. Em São Paulo, Guarulhos e São Bernardo do Campo, todas as pessoas de 6 meses a 59 anos de idade devem se vacinar contra a doença. Nessas cidades, a recomendação é tomar a dose independentemente da situação da caderneta. A medida considera o atual cenário do sarampo nos municípios.
0: A concessionária que administra a rodovia Presidente Dutra inicia obras de recuperação de asfalto na pista marginal sentido Rio, no trecho de Guarulhos, Beatriz Alencar.
6: A pista marginal da Via Dutra vai passar por obras de recapeamento a partir de hoje, no sentido Rio de Janeiro, na altura do quilômetro 211 em Guarulhos. Segundo a concessionária Rio SP, os trabalhos serão realizados em duas etapas, com previsão de conclusão daqui a um mês. De acordo com a empresa, a intervenção foi planejada para garantir o funcionamento do ponto de ônibus durante todo o período da obra, sem prejuízo ao embarque e desembarque de passageiros. Também não haverá impacto significativo para os motoristas que utilizam a pista marginal, pois as atividades estarão concentradas exclusivamente na área do ponto de ônibus. Eventualmente, poderá acontecer o fechamento momentâneo de faixas para a movimentação de máquinas e equipamentos necessários à execução do serviço. A concessionária Rio SP orienta os motoristas a redobrarem a atenção ao trafegar pela rodovia e a respeitarem a sinalização implantada na região das obras.
0: Aliás,
7: Central de Ouvintes, Ricardo Boixá.
8: Fala pessoal, bom dia, é o Fábio de Caçapava.
0: Bom dia.
8: Hoje passando aí pelo trecho aí de São José dos Campos, o retão aí de Jacareí aí, pela Via Dutra. Tudo travado. Se que alguém aí tiver opção aí, sair e pegar a rodovia Carvalho Pinto aí, Ayrton Senna, quem for para São Paulo aí. Então em um minuto tudo pode mudar.
9: Sentido São Paulo. Tô passando agora. Tem uma obra de recapeamento. Tá travando tudo mesmo. O retão de Jacareí inteiro travado até o próximo pedágio.
0: Então é de outro trecho aqui, né? Mas fica esse alerta pro motorista que tá vindo... Especialmente do interior, no sentido... Bom, são nos dois sentidos pelo que a gente viu aqui. Sentido Rio também tem obras, recuperação de pistas e também no sentido São Paulo com esse problema. É quilômetro 158 até 162, tá? O trânsito, pelo menos segundo o mapa, o que a gente consegue ver por aqui. E com poucos gols, apenas dois times têm vantagem para os jogos de volta das oitavas de final da Copa do Brasil. É isso, Yuri Queiroga?
10: Palmeiras e Internacional são as duas equipes que têm vantagem sobre os adversários para o segundo jogo das oitavas de final da Copa do Brasil. Ontem, o Verdão fez 3-0 sobre o Fortaleza e agora pode perder por até dois gols de diferença na volta, que será na Arena Pantanal, em Cuiabá, já que o Leão do Pici vendeu o mando de campo. Já o Internacional derrotou o Corinthians por 2-0 no Beira-Rio, em Porto Alegre, e pode perder por um gol de diferença na quinta-feira. Mirassol e Grêmio empataram por 1-1 no interior de São Paulo. Em Santa Catarina, Chapecoense e Cruzeiro protagonizaram um quarto 0-0 em 7 partidas até aqui. Nesta segunda, Atlético Paranaense e Vitória jogam às 9 da noite e fecham a mão de ida. Os jogos de volta começam amanhã, com o Juventude Atlético Mineiro em Caxias do Sul e Remo e Santos em Belém.
0: Edição 112, governador de São Paulo, Tarcísio de Freitas, começa oficialmente a corrida eleitoral para a reeleição. No sábado, numa convenção na Zona Sul da capital, o republicano confirmou a candidatura do político ao Executivo Estadual e, diante dos apoiadores e do senador Flávio Bolsonaro, o governador lembrou que começou na política como ministro de Jair Bolsonaro.
11: Queria agradecer, Flávio, ao presidente Bolsonaro, que me abriu essa porta lá atrás, que me permitiu fazer aquilo que eu gostava, fazer infraestrutura pelo Brasil, que me incentivou, ele me fez. E ele teve essa ideia, ele tinha genialidade, ele tinha um carisma que eu nunca vi igual, e ele me abriu essa porta. Nós amamos teu pai, nós amamos Jair Messias Bolsonaro. Obrigado por tudo.
0: Além do Republicanos, outros 12 partidos fazem parte da coligação, uma força que representa 95% dos prefeitos do estado. A convenção também confirmou as candidaturas do vice Felício Ramute, do MDB, e para o Senado, André do Prado, do PL, além de Guilherme Derrite, do PP. Diante das lideranças dos partidos e do prefeito de São Paulo, Ricardo Nunes, Tarcísio falou do trabalho que fez à frente do governo.
11: Eu olho para os últimos anos e vejo coragem virando obra, vejo trabalho virando resultado, vejo medo virando esperança. E olho para frente e vejo ainda mais chão para caminhar. Fizemos muito, sem dúvida, mas temos muito mais para fazer.
0: O evento foi marcado também pela presença de lideranças evangélicas. Durante os discursos, os políticos valorizaram o voto feminino e enalteceram as mulheres, dando destaque para elas no palco, mas nenhuma discursou.

0: Depois de mais de 40 dias desaparecido, o maratonista Danielzinho vai agora entrar em tratamento para depressão. Daniel Nascimento foi encontrado vagando pelas ruas da capital paulista no fim de semana, depois que um amigo recebeu a informação de que ele poderia estar no centro e pediu ajuda para a guarda municipal. Para a polícia, ele contou que depois de ser suspenso em um caso de doping, ficou depressivo, começou a usar drogas. Danielzinho revelou que estava dormindo em albergues e na rua, enquanto fazia coleta de materiais recicláveis. O subinspetor da guarda, Rogério Hidalgo, relata que Daniel estava bem quando foi encontrado.
1: Foi uma obra do destino, porque assim que o solicitante estava mostrando as imagens dele, a imagem da mãe, a matéria, né, televisiva, foi quando o mesmo apareceu, acompanhado de um carroceiro. A integridade física dele está preservada, está tudo bem.
0: O maratonista estava desaparecido desde o dia 19 de junho. Ele saiu de Paraguaçu Paulista, no interior do estado, cidade dele, com uma mochila apenas. A família registrou boletim de ocorrência e aí a procura começou, inclusive com um clamor, né, da Confederação Brasileira de Atletismo, do mundo esportivo, compartilhando posts, enfim, nessa tentativa de encontrar o Danielzinho. E ele, felizmente, foi encontrado. O Danielzinho representou o Brasil nos Jogos de Tóquio, nos Jogos Olímpicos de Tóquio, né, na maratona, isso na Olimpíada de Tóquio. E no ciclo seguinte, foi em 2021, né, tivemos a pandemia, e no ciclo seguinte, às vésperas do Jogo de Paris, dos Jogos de Paris, ele foi pego nesse teste antidoping e aí ficou suspenso por 5 anos. E felizmente foi encontrado, agora vai passar por esse processo de recuperação.
2: Falar do Palmeiras também, hein? Que decide no segundo tempo, vence o Fortaleza e fica perto da vaga das quartas de final da Copa do Brasil. As informações quem traz pra gente é o Lucas Belotti.
3: O Palmeiras faz um segundo tempo de domínio e praticamente resolve a vida contra o Fortaleza na Copa do Brasil. No duelo de ida das oitavas, o Verdão abriu 3-0 de vantagem para a partida de volta. Apesar do placar elástico, o primeiro tempo foi de muito equilíbrio, com os mandantes errando demais. Nas duas vezes que finalizou com perigo, o time parou nas defesas de João Ricardo. Do outro lado, o Leão apostou nos contra-ataques, mas sem assustar Carlos Miguel. Já na etapa final, o cenário do jogo mudou cedo, logo aos 3 minutos. Sosa achou o belo passe para Maurício, que bateu forte para abrir o placar. Depois dali, o jogo foi de pura pressão e facilidade ao Viverde. Aos 19, Alan cruzou e Arias ampliou. Já aos 40, Flaco Lopes aproveitou o rebote para fechar a conta. O Fortaleza ainda conseguiu criar 2 chances depois disso, mas parou em grandes defesas de Carlos Miguel. Individualmente, Sosa e Maurício se destacaram mais uma vez, com Vitor Roque e Flaco vindo do banco. Na coletiva, Abel falou sobre o momento dos atacantes alviverdes e como planeja manejar os minutos no setor para o restante da temporada.
4: O Roque já não joga há muito tempo, estamos-lhe a dar aqui algum tempinho para ele começar a voltar a ser o que já nos mostrou. O López é a mesma coisa, agora não podemos negar que neste início ou neste segundo semestre o Flaco, o Maurício e o Sousa têm tido um rendimento espetacular. Nós gostamos muito desta complementariedade entre um jogador de apoio e outro de profundidade na equipa. É uma sorte para mim que tenho 4 jogadores na frente e o campeonato é longo. Há muitas competições e eu preciso deles todos.
3: Outro destaque na escalação inicial foi a manutenção do esquema com 3 zagueiros, mesmo com Gustavo Gomes e Fulques no departamento médico. Abel explicou a escolha e defendeu que a formação é uma ideia para dar mais ofensividade ao time.
4: Na minha opinião, e aceito quem pensa o contrário, uma equipa jogando com 3 jogadores por trás, sejam 3 zagueiros, seja 2 zagueiros ou um volante, ou seja, 2 zagueiros e um volante hoje à direita, é uma equipa que pode ser muito ofensivo. É isso que eu, é assim que eu vejo o futebol. E dar-me também outra coisa. É bolas paradas. Quando estás a jogar num jogo que é mata-mata, tens que pensar em tudo. Tens que pensar quando estás a atacar, tens que ter uma prevenção muito forte. Tens que pensar que o adversário vem apostar numa bola parada. O Emiliano dá-nos não só defensiva, como ofensivamente. Portanto, essa é a minha opção.
3: Com o resultado de ontem, o Verdão pode perder por até 2 gols de diferença na partida de volta para chegar às oitavas. O duelo será na quarta-feira, às 9:30 da noite, na Arena Pantanal, em Cuiabá.
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2: São 5h19, a gente continua falando de... eleições, porque o senador Flávio Bolsonaro coloca a segurança pública como prioridade central da candidatura dele à presidência da República pelo PL. Ele falou sobre o tema em entrevista ao Canal Livre. O parlamentar defendeu o aumento da pena mínima para crimes de roubo e recepção de celulares. Flávio Bolsonaro também propõe ampliar as vagas em presídios para garantir que criminosos cumpram a pena em regime fechado.
6: Eu vou quadruplicar a pena mínima para furto de celular ou receptação. Então a pena mínima vai ser de 8 anos para vagabundo que rouba, que assalta por causa do celular. E quando ficar preso, e vai ficar preso, vai trabalhar para pagar a sua estadia, para dar valor ao dinheiro de um trabalhador suado. Então assim, tem que ter o combate firme com a legislação penal muito mais forte. Eu vou construir mais de meio milhão de novas vagas em presídios, para que exista a possibilidade de ficarem presos cumprindo a legislação de execução penal, ao contrário da atual política de desencarceramento, porque não tem vaga em presídio, então vamos soltar. Então tem que ter essa parte de repressão, a gente tem que dar mais autonomia, né, para que as forças de segurança possam atuar, a legislação mudando para que os marginais perigosos, principalmente, possam ficar mais tempo presos.
2: A Band News FM reapresenta o Canal Livre às 11 da noite. Participaram como entrevistadores os jornalistas Fernando Mitre, Rodolfo Schneider, Adriana Araújo, Eduardo Eineg e o cientista político Fernando Schiller.
0: 3 homens são presos por invadir a área restrita do aeroporto de Guarulhos para tentar enviar drogas para a Europa, esse caso na noite de sexta-feira. E houve uma troca de tiros entre suspeitos e a Polícia Federal. Quem atualiza pra gente é a Larissa Biscaia.
7: Permanecem presos 3 dos suspeitos de invadir a área de pistas do Aeroporto Internacional de Guarulhos para enviar mais de 60 quilos de cocaína à Europa. O caso aconteceu na última sexta-feira, quando 7 pessoas usaram um alicate para cortar a cerca entre o terminal e uma obra. Câmeras de segurança flagraram o momento em que eles descem uma rampa escorregando e chegam a colocar pacotes da droga em um carrinho do aeroporto. Inicialmente, a suspeita era que a quadrilha tentaria roubar uma carga de ouro. E depois, os agentes perceberam que os bandidos colocaram parte da cocaína em malas que foram encontradas dentro de um avião. A troca de tiros aconteceu em uma região de mata perto da pista. E 2 dos suspeitos ficaram feridos e foram detidos na sequência. Um terceiro foi encontrado no sábado e preso. A Polícia Federal ainda procura por 4 dos suspeitos e investiga se houve a participação de funcionários do aeroporto no crime.
2: Uma briga entre vizinhos termina com um morto e um ferido em Diadema. Os detalhes com Adele Rubichê.
8: Ninguém ainda foi preso depois da briga entre vizinhos, que terminou com um homem morto e outro ferido em Diadema, na Grande São Paulo. Os 2 homens foram baleados durante a confusão na rua Equador, no centro da cidade. Um deles morreu no local e o outro continua internado no Hospital Santa Helena. A motivação da briga ainda é desconhecida e o caso segue sob investigação.
0: O ataque a tiros deixa 3 mortos e 7 feridos nos Estados Unidos. Foi no sábado, fala Stephanie Toso.
9: A polícia americana investiga a motivação do ataque a tiros em um restaurante no estado de Idaho, nos Estados Unidos, que deixou mortos e feridos. As autoridades encontraram perto do local o corpo de quem seria o atirador e afirmaram que a ameaça à comunidade foi encerrada. Ainda assim, continuam as investigações para tentar confirmar a identidade do suspeito e esclarecer a dinâmica do crime.
2: Corinthians, que pode reassumir hoje a liderança do Brasileirão feminino. Calma, calma. Yuri Queiroga.
3: Já classificado para as quartas de final do Brasileirão Feminino, o Corinthians enfrenta o Flamengo às 18h30 no estádio Luso Brasileiro, no Rio. O jogo fecha a 14ª rodada da primeira fase. As Brabas têm 31 pontos e, se vencerem, reassumem a liderança, que por enquanto está com o São Paulo. Neste domingo, o Palmeiras também garantiu a vaga antecipada ao vencer o Internacional por 2-1. A Ferroviária venceu o Bahia por 1-0 em Araraquara e o Santos goleou o Juventude por 4-0, mantendo-se na briga pela classificação ao mata-mata.
2: Diga, Arthur Covid.
0: Não, mensagem aqui me fez lembrar, né?
2: Me fez recordar.
0: É a Georgiana, ela mandou mensagem aqui. Mandem um beijo pra Alice aqui. Hoje começou na escola, terminou a creche. Que dureza. E ela ouve a Band News FM desde a barriga, né?
2: Que lindinho.
0: E aí eu me lembrei que hoje tem muitos estudantes que estão... A última parte, né? Tem muitos estudantes que já voltaram.
2: Isso, rede
0: algumas
2: pública.
0: Escolas já retornaram, mas hoje, por exemplo, meu filho volta hoje.
2: Meus filhos também.
0: Então tem muita gente voltando às aulas hoje. A gente pode esperar também um pouquinho de trânsito mais intenso em São Paulo.
2: Exato.
0: Aquela coisa, né? Então, para você estudante que já está acordado ou não... Né? Ou os pais que já estão acordados e daqui a pouquinho vão acordar os filhos para poder ir para a escola. Boa semana para todo mundo.
2: Bom, ainda há tempo.
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2: Com a Stephanie Tuso, que chega um pouquinho deslocada, mas chega para dar previsão do tempo para essa sexta.
11: Essa semana segunda. Começa sem previsão de chuva em São Paulo, com destaque para o calor. Na capital paulista, apesar da temperatura mais amena, a tendência é que volte a esquentar de forma rápida e com atenção voltada para a baixa umidade relativa do ar. Hoje, mais um alerta para a Grande São Paulo, região metropolitana e para o interior do estado, onde os valores já podem ficar abaixo de 30% no período da tarde. Na capital, a expectativa é de uma segunda com sol, pouca presença de nuvens e máxima chegando a 27 graus. O tempo segue firme também entre litoral e os municípios do interior, onde a situação é mais grave. O tempo seco pode favorecer o risco de queimadas, principalmente no oeste e no extremo norte paulista. As temperaturas entre Ribeirão, Barretos e Franca podem se aproximar dos 29 e 30 graus. E a umidade relativa do ar entra em alerta no período da tarde.
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0: Meninas de 6 a 15 anos de idade são 95% das vítimas de crimes virtuais investigados pelo Núcleo Especializado da Polícia Civil de São Paulo. A estrutura foi criada após casos de ataques a escolas para monitorar plataformas digitais utilizadas por criminosos e infratores. Em 2 anos de atuação, o Núcleo de Observação e Análise Digital salvou 407 crianças e adolescentes da consumação de delitos. A delegada Lisandrea Salvariego revela que dentro do ambiente digital as meninas correm risco de se tornarem vítimas de violência ao longo da vida toda.
12: Elas entram numa espiral de violência, de pertencimento também online, que não raras vezes, se a gente não entra com um tratamento adequado, se a família não abraça, não acolhe essa vítima, ela volta para as redes e ela volta a ser vítima. E o que mais me preocupa é que essa menina de 6 anos, essa criança, ela não conhece o amor que não seja por violência. E ela provavelmente vai ser minha futura vítima de violência doméstica.
0: A delegada explica que os policiais atuam 24 horas por dia monitorando ambientes virtuais para identificar possíveis vítimas de crimes. Crianças são aliciadas em plataformas de jogos online e também em redes sociais. Elas passam a ser chantageadas no momento seguinte, né, com imagens íntimas, e aí acabam obrigadas a praticar atos como, sei lá, automutilação, atos de violência, tudo isso transmitido ao vivo. A delegada Lisandrea Salvariego explica que o crescimento do chamado zoossadismo também tem preocupado a polícia.
12: Nós temos mais de 1000 animais salvos também de desafios online, o animal doméstico mesmo, da família. Por vezes, inclusive na nossa última operação, o nosso alvo, ele obrigava a vítima a matar o animal para não ter foto íntima vazada. Os pais têm que ficar atentos, porque é um crime extremamente democrático, tá? Ele pode entrar em qualquer casa, de famílias, qualquer nível social, cultural. Ele não escolhe, basta que eu dê o acesso irrestrito e ilimitado à tela.
0: A delegada criticou as plataformas digitais Discord e Telegram, que não contribuem, segundo ela, para o trabalho da polícia. A Lisandrea também cobra a redução da maioridade penal para a punição de infratores que são condenados a sanções leves.
12: Eu acho que a gente tem que preparar também, por exemplo, a custódia desse adolescente, para que ele não volte, né? Porque isso acontece muito, viu? Ele fica internado por 45 dias no máximo, isso eu tô falando de crimes graves, tá? 45 dias, ele volta para as redes com muita força. Muita força. É realmente como no crime organizado. Ele volta dando aula para os que ficaram, né? E esse é o nosso medo.
0: A delegada orienta que mães, pais e pessoas responsáveis limitem o acesso de crianças às telas durante a madrugada, principalmente. Eles também devem utilizar ferramentas de controle parental e principalmente acompanhar de perto o conteúdo consumido pelos filhos.
2: Parece que temos problemas na linha vermelha do metrô. Aparentemente, segundo os nossos ouvintes aqui que estão mandando mensagens, o Walter fala de 15 minutos parado na estação Brás, dentro do trem. Problemas nas portas da plataforma. Ainda que o metrô mesmo não informe nenhum tipo de intercorrência, né, para quem está usando o metrô. Também, o Márcio Lima, metrô está com maior tempo de parada por problemas em portas na plataforma da estação Pedro II. Então, também linha vermelha. É isso, a gente está registrando aqui essas mensagens dos ouvintes, ainda que o metrô informe que a operação está normalizada, não tem nenhum tipo de problema sendo registrado. Se você também estiver enfrentando algum problema no transporte público, pode mandar para a gente, 999-592-100, a gente também por aqui vai cobrar o metrô para explicar aqui, né? Inclusive a previsão de voltar à normalidade. Já conhecia o Pio?
0: Não.
2: Do Expresso?
0: Não. Gostei.
2: Roda.
0: Gostei bastante.
2: Porque ele vira e mexe, tem algum problema, especialmente no transporte sobre trilhos.
0: Parou na 3 ali em algum momento.
2: Exato. Acertou. Não, o Thiago Rossi é um negócio. Tem que girar. Sabia que você tem que girar,
0: olá.
2: Né?
0: Olá. Muito bem.
2: É que você não girou.
0: Girou, ele
2: não,
0: girou.
2: Você, com a sua mãozinha ali, ó.
0: Então vai, ó.
2: Vai, agora. Aê, garoto. Parabéns.
0: Não calma. Parou.
2: Ih, parou na 5.
0: Tentei parar com o poder da mente, não parou. Vamos tentar de novo. Olha lá, 1, 2, 3 e... Ó, o Thiago, você tá mal. Me ajuda aí, meu. Poxa.
2: Ai, muito bom.
0: Tentando aqui.
2: 5:30, hora de...
0: Deixa eu treinar mais o meu curso Jedi.
2: Preciso.
10: Ponte Rio São Paulo.
2: Alô, Rio de Janeiro, bom dia.
0: Não é a roleta.
13: Bom dia, bom dia.
14: Bom dia.
13: Que houve? Que roleta foi? É essa?
2: O que está aparecendo na nossa tela? O peão da casa própria, porque a gente estava falando de problemas na linha 3. E aí, quando a gente fala de problemas no metrô ou no trem, a gente normalmente usa o peão porque cada dia tem um problema, né? Então a gente roda para ver qual vai lá. Exatamente.
0: E hoje ela parou na 3, a roleta, e a gente coloca aqui na tela. E em vez de aparecer os senhores, apareceu a roleta. Mas tá tudo certo.
2: Girando
13: com informação no Rio de Janeiro. 20 graus de temperatura agora. Hoje vai esquentar bastante. Não tem previsão de chuva. Máxima de 31 graus. Não temos previsão, pelo menos, do sistema Alerta Rio para ventos fortes. Podem ser fracos a moderados. Nada daquela ventania, aquele vendaval até sábado. Mas era tanta reclamação de ouvinte. Quase 72 horas sem energia. E aí ontem a Light anunciou que normalizou o fornecimento para todos os clientes do Rio de Janeiro, com um trabalho incessante até a madrugada de domingo, cerca de 1 milhão e 100 mil consumidores afetados desde a última quarta-feira, Carol. E aí, mesmo com o anúncio, tinha gente reclamando de Nova Iguaçu, na Baixada Fluminense, em outros pontos também, Niterói, no sábado a gente tinha bastante gente, aí no sábado ainda tinha 4 mil pessoas lá na Baixada São João de Meriti ainda afetados, Paraty, na Costa Verde, segundo a Enel, foi o último ponto com problema. E aí, Zezinho, você que está no WhatsApp, para dar um termômetro aqui, hoje teve alguma reclamação de falta de luz?
14: Diminuiu bastante em relação aos outros dias, né, da semana passada que a gente falou aqui, só que chegou uma reclamação aqui do nosso ouvinte José Luiz. Vou até reproduzir, ele está falando de Olaria, mandou esse áudio para gente agora.
13: É um bairro da Zona
15: Bom
13: Norte.
15: Bom dia, Band News. Me chamo José Luiz, moro aqui na rua Delfim Carlos, em Olaria, número 350. Nós estamos desde ontem, volta das 16 horas, sem energia elétrica. Nós somos um condomínio que temos 4 prédios. Cada prédio tem 11 andares, com 80 unidades. ao total por prédio. Queria pedir uma ajuda a vocês aí, se pudessem interceder junto à Light. Já fizemos vários protocolos e nada até agora.
13: Pois é, mesmo sendo um caso pontual e fora da ventania, porque já que foi ontem não teve vento forte, rajada no domingo, já é mais um caso aqui que tem uma reclamação muito grande, mesmo sendo pontual, se já fizeram tudo que tinha que fazer com relação aos estragos, apesar que ainda tem árvore caída lá em Campo Grande, sim, na Zona Oeste, que foram mais de 200 árvores, né, Zé, que caíram na semana passada.
14: E até hoje, né, com as árvores ainda lá. Hein?
13: Alguns obstáculos na pista. Lembrando que, só para fechar aqui, que o anúncio da normalização feito ontem pela Light aconteceu depois da justiça determinar o restabelecimento imediato da eletricidade em todos os locais que estavam sem o serviço. Então, esse é o panorama do Rio de Janeiro, ainda com um pouquinho de problema com relação a árvores, obstáculos, troncos cortados. Aí tem reclamação de morador que diz que chamou a Conlurb, que é a companhia de limpeza, para retirar. Aí os garis falam que não podem mexer porque tem fio energizado, que a Light tem que ser acionada antes. Esse é o cenário ainda do Rio de Janeiro e o caso foi quarta-feira. Não sei se aí em São Paulo vocês já têm algum reflexo, gente.
2: Não, aqui não, né?
0: Eu tô olhando na Enel aqui, já não tem mais, assim, de falta de luz, né? E a gente não teve, como outrora, quando nós tivemos ventania, queda de árvore, que foi algo, assim, numa proporção grande. Dessa vez, não. Pelo menos, não na capital paulista, na região metropolitana, em algumas cidades... Houve sim, mas nesse momento não. O que tem aqui é o alerta para o tempo seco, porque nós temos dias seguidos de céu azul, quase nenhuma nuvem, umidade abaixo dos 30%, foi assim no fim de semana, e aí há uma preocupação grande, como a gente já tratou aqui, inclusive, né, na nossa ponte aérea, da ocorrência de incêndios, né? Principalmente no interior do estado, onde a gente tem estrada, muito calor... E às vezes tem bastante vento, e aí uma bituca de cigarro já provoca uma tragédia, um incêndio difícil de controlar, como a gente tem, por exemplo, agora, não no Brasil, mas na Europa, nos Estados Unidos, né? Um incêndio, por alguma razão, começa, e depois, para tentar controlar e conter esse incêndio, é um grande trabalho. A Defesa Civil, há vários anos, já tem feito aqui no estado de São Paulo esse trabalho de prevenção. Nessa época do ano, justamente pela falta de chuvas. E outro problema provocado pela falta de chuvas é o nível dos reservatórios, né? Que vão caindo e vão se aproximando do que a gente chama de volume morto, principalmente no sistema Cantareira. Nos últimos anos, a Sabesp, o governo do estado, atuou para montar um sistema com relação aos reservatórios. Se cai muito o nível de um reservatório, há um sistema de tirar água de outro local para jogar nesse reservatório. Cada reservatório abastece uma área da cidade normalmente, né? Então, há essa preocupação nesse momento de tempo seco de que a gente possa ter um problema mais agudo com relação ao abastecimento de água em São Paulo. O que acontece agora, mas
2: sim,
0: preocupação existe.
2: E o alerta de tempo seco foi especialmente para o interior, né? Barretos, Franca, São José do Rio Preto, Ribeirão Preto, que são áreas realmente que... também tem muita plantação, né, de cana, sim, enfim, essas fagulhas dão um prejuízo bastante grande lá. Aqui na capital paulista agora a gente tem 14 graus, está friozinho, mas a temperatura vai subir até pelo menos uns 27 graus, 27. Segundo o CGE, aqui índices de umidade mínimos também acima dos 33%, está muito próximo, né? E a previsão do tempo é que a gente tenha essa carinha ao longo dos próximos dias também. Temperatura mínima de 14 aí no comecinho da manhã, até uns 27, 28 graus aí ao longo da semana.
13: Só para fechar, a gente trouxe agora há pouco a participação aqui no noticiário local do Fernando, nosso ouvinte passando pela Dutra, disse que a pista estava fechada no quilômetro 13, no sentido São Paulo, no trecho da Baixada Fluminense ainda, né, Zezinho?
14: Tem uma atualização, inclusive, sobre um acidente que aconteceu ali, né? O André passou por lá agora.
16: Mário, Zé, complementando a informação, já passei aqui em frente ao acidente da Dutra, sentido São Paulo, na pista do meio. As equipes da CCR já estão tirando os veículos envolvidos, tá? Não tem trânsito ali, não.
13: Melhorou.
16: Trabalharam muito bem. Band News, em um segundo tudo pode mudar.
13: Menos mal, porque o Fernando tinha falado que era um acidente grave, até a pista estava fechada.
14: É, né? Exatamente, liberou então.
13: Liberado então, só para trazer um destaque também da Dutra, né? Caminho Rio-São Paulo pela estrada. Nos aeroportos, Santos Dumont, expectativa de abertura às 6 horas. Não tem hoje neblina aqui no Rio de Janeiro, mas ontem aconteceu algo que é preocupante no aeroporto internacional devido a um balão. Uma aeronave precisou arremeter para não colidir com esse balão. Ontem pela manhã foram vários casos, né, de balão aqui no Rio de Janeiro. Esse alterou o curso de uma aeronave que chegava de Foz do Iguaçu, no Paraná. E aí houve essa preocupação também. Um balão gigantesco caiu em Niterói. Aquela situação temerária e o risco também do tempo seco de causar incêndio em vegetação. O aeroporto depois voltou a funcionar normalmente. Foi algo bem pontual no domingo. Expectativa também de não ter problema hoje com relação à neblina, apesar do tempo ainda um pouquinho mais fresquinho agora e vai esquentar ao longo do dia, gente.
2: Muito bem, panorama aqui para a gente começar a semana preparado para esse tempo seco e essa possibilidade, né? Quando nesse inverno, sem tantos ventos e tal, essa sensação de calmaria aí entre um fenômeno climático e outro, a ocorrência maior de balão também. É isso, gente. Obrigada, viu? Até amanhã, boa semana para vocês.
13: Boa semana.
14: Beijo, pessoal. Valeu.
0: Tchau, tchau. Tchau.
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3: Hoje a gente fala aqui na coluna de tecnologia sobre os planos de Elon Musk para transformar o X, Warrison.
17: Edu, mais uma iniciativa do nosso querido Elon Musk. É quase uma volta às origens, Edu. Para quem não se lembra, o Elon Musk começou a construir a sua enorme fortuna, começou principalmente com o PayPal, o sistema de pagamentos digitais, que se transformou num sistema super popular mundo afora, né, Edu? Pois bem, Edu, nos últimos dias, o Elon Musk concretizou um dos planos que ele já havia aventado lá atrás, quando ele comprou o Twitter e transformou o Twitter no X. Ele já havia falado que queria incorporar serviços financeiros ao X, fazendo mais ou menos o que o Mark Zuckerberg sempre sonhou em fazer, que era copiar o modelo do chinês WeChat, que é um super chat chinês que reúne tudo, né, da vida dos chineses, passa pelo WeChat. E o que o Elon Musk criou é mais ou menos isso, ou pelo menos é o que ele está querendo fazer, né? Os usuários do X lá nos Estados Unidos, pelo menos os usuários dos planos Premium e Premium Plus, vão poder experimentar esse braço financeiro, que é mais ou menos o PayPal dentro do X, né? Então as pessoas vão poder fazer transferências de valores e, mais do que isso, vão poder ter inclusive um cartão de crédito associado às suas contas. De qualquer maneira, é o X tentando entrar nessa seara. Agora, algumas autoridades norte-americanas, principalmente senadores, já externaram preocupações com essa iniciativa do Elon Musk, porque vem nisso com uma certa apreensão, né, Edu, a criação de um sistema paralelo de pagamentos digitais.
3: Claro que a gente acompanha para ver a evolução do X e também a chegada desse X Premium em outros mercados e conta tudo aqui na coluna de tecnologia. Se você tem alguma dúvida, crítica ou sugestão, escreve para a gente no tecnologia@bandnewsfm.com.br.
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0: 5h44, o fenômeno El Niño continua ganhando força e terá influência no clima em agosto, principalmente no sul do Brasil. O Rio Grande do Sul deve registrar chuva muito acima da média ao longo do mês. Stephanie Toso.
1: O mês de agosto será marcado pelo fortalecimento do El Niño, com predomínio de calor e tempo seco em grande parte do país e aumento da chuva no sul. O maior alerta é para o Rio Grande do Sul, onde a chuva deve ficar muito acima da média na metade norte do estado, elevando o risco de temporais, alagamentos e cheias dos rios. Santa Catarina e Paraná também terão chuva frequente, mas com menor intensidade. Já no sudeste e no centro-oeste, agosto deve ter temperaturas acima da média, baixa umidade do ar e chuva irregular. No norte e no interior do Nordeste, a tendência é de tempo mais seco e quente, enquanto a faixa leste do Nordeste pode registrar volumes de chuva abaixo da média. Segundo a Climatempo, os efeitos do El Niño devem ganhar ainda mais força ao longo do segundo semestre e influenciar o padrão de chuva e temperatura durante a primavera e o verão.
2: Voluntários de uma instituição de caridade têm a van roubada e recebem R$100 dos criminosos para voltar para casa. Ó, tô roubando a sua van, mas toma aqui R$100, volta para casa, tudo tranquilo. Agora, esses ladrões são procurados, foi na última quarta-feira, mas o caso só foi registrado, né? No fim de semana, as informações com Nicole Domingos.
3: A Polícia Civil investiga um roubo de uma van levada por criminosos que fizeram dois voluntários de uma ONG como reféns na Zona Leste de São Paulo. As vítimas tinham parado o veículo para localizar o endereço de uma pessoa que faria uma doação de móveis quando foram surpreendidas por homens armados. Os criminosos assumiram a direção e obrigaram os dois voluntários a permanecerem na van. Após cerca de 3 horas como reféns, eles foram deixados em uma rua, tiveram os celulares devolvidos e receberam R$100 para retornar para casa. O boletim de ocorrência registra que os bandidos afirmaram, desde o início, que tinham interesse apenas na van e pediram que as vítimas permanecessem calmas.
0: O sistema Cantareira recebe chuvas acima do esperado e a Sabesp diminui o período de redução noturna da pressão de 10 para 8 horas. No fim do mês passado, o conjunto de represas registrou um volume armazenado de 2,7% acima do projetado. Na semana de 20 a 26 de julho, a região teve um volume de chuvas 177% acima do previsto nos modelos meteorológicos. Ontem, o sistema Cantareira tinha 36,4% do volume disponível.
2: Duas pessoas morrem depois de dois helicópteros militares colidirem no ar durante o combate a incêndios florestais na Grécia. Outras duas pessoas foram resgatadas com vida. A colisão ocorreu a cerca de 40 quilômetros a oeste de Atenas, a capital do país. Falávamos aqui, né, da ocorrência desses incêndios florestais que já destruíram mais de 100 casas e mais de 10 mil hectares de área florestal só na Grécia. Quase 500 bombeiros gregos continuam atuando no combate às chamas, com o reforço da França e também da Romênia.
0: Santos ainda não sabe se terá Neymar à disposição contra o Remo e Yuri Queiroga.
4: O Santos vai decidir nesta segunda se Neymar vai jogar contra o Remo amanhã na partida que decide uma vaga nas quartas de final da Copa do Brasil. O jogador participou de trabalhos na academia neste domingo ao lado de Gabigol e nesta segunda não viaja com o restante do elenco para Belém. Ele participa do leilão beneficente do Instituto Neymar Júnior às 19h30 da noite. Caso a comissão técnica decida relacioná-lo, o atacante viaja logo depois e se junta aos demais jogadores no dia da partida. Quem não deve entrar em campo é o zagueiro Lucas Veríssimo, com uma lesão na panturrilha. Assim, Luan Pérez e Adonis Frias disputam a vaga. A Band News FM vai transmitir Remo e Santos nesta terça, a partir das 20h30 da noite.
0: Seu caminho. Olha, houve. Mas olha também. Tem um carro que colidiu contra um poste e estrutura que desabou sobre um veículo na Casa Verde, aqui na Zona Norte de São Paulo. Aconteceu por volta das quase 4 horas da manhã, na Avenida Engenheiro Caetano Álvares, altura do 3005. De acordo com o Corpo de Bombeiros, um automóvel colidiu com um poste que caiu inteiramente sobre a estrutura do carro. 5 viaturas foram mobilizadas para prestar esse atendimento à ocorrência e realizar o resgate à vítima que estava presa ali às ferragens. A vítima, de um homem de 20 anos, sofreu múltiplas fraturas pelo corpo, precisou ser extraída das ferragens ali pelas equipes. E é um caso que está agora encaminhado ao 13º Distrito Policial.
2: Tem acidente na Castelo Branco. Tem uma mensagem aí, Carol, do nosso ouvinte, final de telefone 3839.
5: Niki, parou tudo aqui, quilômetro 50.
6: Fala, Band News. Estou aqui na Castelo Branco. Tava tudo lindo, maravilhoso. Acordei cedo para fugir do trânsito.
2: É o André.
6: Niki, parou tudo aqui, quilômetro 56, sentido São Paulo. Acho que teve um acidente lá na frente.
2: Teve.
6: Tá bem, eu ando e paro aqui, viu? Se vocês tiverem como evitar, faça. Se não, meu amigo, senta e chora. Valeu.
0: Eita.
2: Ele confirma depois o acidente.
6: Só pra avisar, foram um acidente aqui com dois carros, bem feio, inclusive. Só que os carros já estão no guincho, já tem o pessoal já limpando a pista, então eu acho que em 10 minutos dá uma liberada. Tá bom? Valeu.
2: Nossos ouvintes são demais, né?
0: São demais.
2: Obrigado pela mensagem ao André Rodrigues, né? Que trouxe a informação e eu confirmei aqui no mapa, no monitoramento, realmente tem um acidente. Pelo menos aqui no mapa não é um grande congestionamento, mas é claro que atrapalha a vida de quem vem para São Paulo saindo de Sorocaba. É entre Sorocaba e Barueri esse acidente, tá?
0: Boa.
2: Então, tá longe do Rodoanel ainda, mas enfim. Obrigado, viu, André?
0: Olha, a polícia trabalha para esclarecer um ataque à faca na fábrica da Bombril de produtos de limpeza em São Bernardo do Campo, no ABC Paulista. Esse crime aconteceu sábado, né, quando um funcionário terceirizado da empresa, reconhecido como Cláudio da Silva, Cláudio Henrique da Silva, 33 anos, matou a facada três colegas de trabalho. Cláudio atuava no local como operador de empilhadeira. Segundo as investigações, o homem que esfaqueou era colega, ele estava de folga no dia do crime e teria vindo para a empresa com o objetivo de realizar esse ataque. Os alvos seriam dois funcionários e um terceiro foi atingido ao tentar impedir o crime. As vítimas foram reconhecidas como José Guilherme Vitorino de Moura, de 54 anos, Douglas de Souza Vieira, de 39, que trabalhava como operador de empilhadeira, e Edivaldo da Silva, de 44, que atuava como conferente. O irmão de Edivaldo, o Givanildo dos Santos, disse que o irmão era um homem bem tranquilo.
7: Meu irmão é trabalhador, trabalha para a família, né? Meu irmão, carro sossegado. Não era de balada, não era de bagunça.
0: A polícia militar foi acionada e, ao chegar à fábrica, encontrou as vítimas caídas no chão e o agressor rendido. Cláudio foi levado até a delegacia com algumas testemunhas do crime. Segundo a polícia, na carceragem, o homem tirou a própria vida. O tio do agressor, José Caetano, contou que a família quer entender a motivação desse crime.
8: Estamos sem chão, sem entender ainda. É um imprevisto da vida que só Deus na nossa vida mesmo. Só Deus, pedir a Deus para dar um conforto para a gente.
0: Segundo testemunhas, Cláudio era possivelmente vítima de bullying praticado por duas das vítimas do ataque. Por nota, a Bombril se solidarizou com as famílias das vítimas e informa que está prestando assistência necessária, além de colaborar integralmente com as autoridades competentes para o esclarecimento desses fatos. Mas é um caso do final de semana que chamou bastante atenção justamente por isso, né? É um homem que estava de folga, foi até a fábrica, atacou dois colegas, um foi defender, enfim. E foi de madrugada, né? Foi por volta das 5 da manhã, não é isso?
2: Enfim, início da manhã, finzinho da madrugada, e eu estava de plantão aqui no fim de semana, né? Então acompanhei esse caso. Uma das suspeitas das autoridades, né? As circunstâncias ainda estão sendo investigadas, é de bullying, de provocação no ambiente de trabalho, o que não justifica, obviamente.
0: Sim.
2: Mas a raiz do problema teria sido essa, e num acesso aí de raiva, de fúria, ele nem estava trabalhando esse dia, não deveria estar trabalhando. Ele foi à empresa justamente para cometer o crime, de acordo com a investigação preliminar das autoridades, né? Mas foi um dos principais casos aqui em São Paulo, na Grande São Paulo, do noticiário da região aqui, noticiário local, né? Como a gente chama.
0: Sim, e fica também a parte da polícia investigar como é que ele conseguiu, né? Não estava sob supervisão. Sim. Como é que ele...
2: A
0: corregedoria. A
2: corregedoria está investigando também.
0: É, dentro de uma carceragem, né? Está ali sob custódia e sob olhares da polícia ali, que deveria mantê-lo ali para ir para a prisão e responder pelos crimes.

0: Falamos aqui sobre a volta às aulas, tem muito estudante retornando, né, para a escola nesta segunda-feira, né?
1: Chegou
0: o dia depois das férias de julho, muita gente renovou parte do material, eu comprei um estojo novo, por exemplo, para o meu filho, né? Então, muita gente acaba renovando parte desse material escolar, lápis, lapiseira, caneta e tudo mais. E aí, fica a preocupação com relação à qualidade desses materiais, criança pequena também, né? Às vezes compra o material fora das especificações, tem aquele risco, às vezes, da criança pequena levar o material à boca, acaba acontecendo um acidente, e é por isso que precisa ter aquele selinho de identificação de conformidade do Inmetro. É um selo obrigatório em 25 produtos, apontador, borracha, caneta, giz de cera, massa de modelar, lancheira também. O diretor de vigilância de mercado do Instituto de Pesos e Medidas do Estado de São Paulo, Jefferson Convatic, explicou em entrevista à Band News FM nesse fim de semana os riscos, né, quando esse selo está ausente.
2: Um produto certificado passou por vários ensaios de segurança e desempenho. Um produto que não ostenta o selo pode ter partes cortantes, partes pequenas e até metais pesados, que podem provocar

0: o selo do Inmetro com o registro devido. Também, se a empresa está devidamente registrada, com razão social e CNPJ, e sempre comprar com nota fiscal.
1: O IPEM fiscaliza materiais escolares o ano todo, realiza operações nessa época de volta às aulas, né? E quando encontra as irregularidades, esses produtos são apreendidos, são levados, a empresa é autuada, os itens podem ser interditados e descartados. Se o produto machucar a criança, por exemplo, a orientação é guardar a nota fiscal, fotografar o ocorrido, registrar a ocorrência. O número é o 0800-013-0522. 0800-013-0522. E tem o e-mail, né? Que é ainda mais fácil, ouvidoria@ipem.sp.gov.br. ouvidoria@ipem.sp.gov.br, IPEM com M de Maria. Giz para quadro negro, cadernos espiral estão isentos da obrigatoriedade dessa certificação. Então fica o alerta aí nessa volta às aulas para tomar cuidado com esses materiais, sobretudo para crianças menores, né? Para crianças pequenas.
2: Seu caminho. Olha, o metrô enviou uma nota aqui a partir da reclamação dos ouvintes da linha vermelha, linha 3, dizendo que no momento todas as linhas operadas pelo metrô funcionam normalmente. Mais cedo, das 5h22 às 5h27, os trens da linha 3 vermelha circularam com restrição de velocidade, maior tempo de parada em razão de uma falha pontual nas portas da plataforma da estação Pedro II. Exatamente a queixa do nosso ouvinte aqui mais cedo. E só que não atualizou o site, né? Então, no momento, estava dizendo que estava operação normal ali pela linha 3 vermelha. Mas é isso, o metrô informa essa paralisação pontual ali, ou maior tempo de paradas, por conta de uma questão nas portas. Tem também ouvinte falando de São Caetano. Bom dia, Eve.
3: Bom dia, pessoal. Ai, gente, olha, um acidente aqui entre no final da Ibitirama, chegando em São Caetano. Tem uma ponte que eu não me lembro o nome, teve um acidente feio e eles estão fazendo alteração do trajeto CET pelo cinto de São Caetano. Atrasou o meu trajeto em 10 minutos. Em 10 minutos, tá? O caos. A Ibitirama, no final da Ibitirama, atravessa a Avenida do Estado e aí tem um acesso para pegar a Guido Liberti. É nesse acesso que teve o acidente.
2: Boa, obrigada pela informação. Portanto, na saída de São Caetano, é um fluxo bastante intenso, né? Que as pessoas têm ali para ir para São Paulo ou até de outras cidades do ABC Paulista que passam por São Caetano, dependendo do destino, para chegar a São Paulo, como essa nossa ouvinte.
1: Tem um ouvinte falando aqui que tem acidente na Dutra, sentido Rio de Janeiro, depois da ponte Santos Dumont, da Avenida Santos Dumont, na Dutra, na local. Tá? E tem duas faixas interditadas aqui, de acordo com o Jefferson. Então a gente vai tentar detalhar aqui para o nosso ouvinte, mas tem mais um acidente nesta manhã também. Acidente na Castelo, agora em São Caetano, também na Dutra. São as ocorrências desse início de semana aqui em São Paulo.
2: O nosso ouvinte Pablo está dizendo também que a Eli Smith está ruim. Quem tem voo, melhor sair mais cedo. Deve ser uma repercussão por conta desse acidente aí na Dutra.
1: É, tá bem ruim. Posso observar aqui no mapa que tá ruim. Quem vem pela Dutra, por exemplo, e faz a voltinha ali, ou quem vem pela Ayrton Senna, já vai pegar esse congestionamento.
2: Boa.
1: Até o hotel ali, sabe? Aquele hotel que fica à direita?
2: Sim.
1: Então, é até aquele hotel. A entrada para aquele hotel, depois melhora. Não melhora nada. Eu tô olhando aqui, eu dei uma aproximada, segundo o monitoramento, passa o hotel. Então tá ruim mesmo, mas o mapa aqui não indica a causa. Se é excesso de veículos, se tem algum problema. Se alguém souber, 999-592-100.
2: Boa.
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6: O Santos ficou no empate sem gols contra o Remo no último sábado, na Vila Belmiro, para o jogo de ida das oitavas de final da Copa do Brasil. O Peixe teve total controle da partida, mas não conseguiu transformar isso em vantagem no placar. Atlético Mineiro e Juventude não saíram do 0-0 no último sábado na Arena MRV pelo jogo de ida das oitavas de final da Copa do Brasil. O jogo foi bem movimentado. No Clássico Carioca, pelo jogo de ida da Copa do Brasil, Fluminense e Vasco ficaram no 0-0 no último sábado no Maracanã. O jogo foi muito truncado e com quantidade excessiva de faltas. Palmeiras venceu Fortaleza por 3-0 ontem no Nubank Park pelo jogo de ida das oitavas de final.

0: final da Copa do Brasil e encaminhou sua vaga para a próxima fase da competição. Mirassol e Grêmio ficaram no empate por 1-1 ontem, Mirassol pelo jogo de ida. Nas oitavas de final da Copa do Brasil, o jogo foi de poucas emoções. Chapecoense e Cruzeiro empataram em 0-0 ontem em Chapecó, pelas oitavas de final da Copa do Brasil. O jogo foi bem disputado. O Internacional, que não vencia 5 jogos, derrotou o Corinthians ontem por 2-0 no Beira-Rio pelo jogo de ida das oitavas de final da Copa do Brasil. O jogo foi muito bom. Dito tudo isso, eu diria, eu quero é mais.
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3: Seis e dois, bom dia mais uma vez para você que está chegando e para você que já está conosco desde as 5. Expresso São Paulo no ar por aqui, Carolina Ercolim e Arthur Covre. E seguimos até as 7, gerando a informação sempre importante com os nossos ouvintes participando da programação pelo 999-592-100, ajudando a gente a fazer esse raio-x da cidade de São Paulo. Não é isso, Arthur Covre? Bom dia mais uma vez.
4: Bom dia, exatamente. Tem muita mensagem hoje. Infelizmente, nós temos vários acidentes aqui na Castelo Branco. Nosso ouvinte registrou mais cedo. Tem acidente na Dutra, em São Caetano. Mas, de qualquer forma, diante desse caos que a gente tem na Grande São Paulo, né? E o movimento deve ficar mais intenso com a volta às aulas.
3: É hoje, hein, gente?
4: Muita gente retorna hoje. A gente deseja uma semana de sucesso, como diria o João Bodega aqui da Vila Maria, uma semana de sucesso para todos nós. Eu conto essa história que eu já contei, que tinha no prédio em que eu morei, tinha o Roberval, que era o
3: Roberval.
4: Ele ficava na portaria e ele falava sucesso, sucesso. E aí um dia eu disse, ó, vou pegar, né, ele, vou falar primeiro. Eu falei, ei, Roberval, sucesso? Ele, a qualquer preço. Aí eu falei, eu desisti. Eu falei, ah, desencana.
3: Não tava esperando.
4: Quando eu fui achando que tava, né, dando uma assim de bonzão, o cara já tinha ido, voltado. Eu falei, ah, não vou mais brincar com ele. Deixa pra lá.
3: Grande Roberval, um abraço.
4: Mas algumas
3: hein?
4: Pessoas às vezes falam assim, né?
3: Falar também de eleição. Partido dos Trabalhadores lança oficialmente o presidente Luiz Inácio Lula da Silva como candidato à reeleição. A Convenção Nacional da Sigla foi realizada ontem em São Paulo. Lula vai tentar vencer a eleição presidencial pela quarta vez. O petista comparou as disputas presidenciais com as Copas do Mundo.
5: Eu já fui candidato em 89, já fui candidato em 82, em 90, em 94, em 98, em 2002, em 2006, em 2022. Sendo que nós ganhamos, se eu ganhar essa, são 4 Copas.
4: No sábado, o presidente Lula participou da convenção do PT na Bahia. Ele pediu votos para aliados, para si e para aliados, né? Para os dois. Isso antes do início oficial da campanha, marcado para o dia 16. Após a declaração, o Partido Novo protocolou uma representação no Tribunal Superior Eleitoral e o partido pede a retirada das plataformas desse vídeo do Lula pedindo votos, além da aplicação de uma multa. No domingo, na convenção em São Paulo, Lula reconheceu que pediu votos.
5: Eu tô aqui hoje, eu não posso falar com o seu candidato. Eu não posso falar que você é candidato. Eu tive que falar que não sou eu. Então eu falei na Bahia, eu vou ser multado. Eu falei na Bahia, pedi voto para você. Mas eu não deveria ter pedido, porque só pode pedir depois do dia 15.
3: Flávio Bolsonaro, do PL, esteve ontem em João Pessoa. Em discurso, ele fez referência ao homem que dá nome à capital da Paraíba.
6: E lá em 1930... quando houve um movimento aqui para se libertar da República Velha, aonde a Paraíba se negou a se entregar para uma ditadura, e um homem chamado João Pessoa virou o herói dessa terra, dando nome à capital. Não aderiu à ditadura, deu um não para a República Velha, e nós vamos dar um não para esse governo velho, para esse governo de ideias velhas, para esse governo corrupto, para esse governo incompetente. É não!
4: O governador de Goiás, Ronaldo Caiado, esteve em Porto Alegre ontem. Romeu Zema, candidato pelo Novo, participou de um evento do PSD em Belo Horizonte que lançou o governador Matheus Simões para a reeleição em Minas Gerais. No sábado, Missão fez o lançamento oficial da candidatura de Renan Santos à presidência, esse evento em São Paulo.
3: A Defesa Civil monitora o risco de incêndios no estado de São Paulo com o tempo seco. O órgão disparou ontem alertas via SMS para moradores das 7 regiões, incluindo a região metropolitana. Os alarmes também chegaram para moradores de cidades como Barretos, Franca e Ituverava, Araçatuba, Taubaté, Aparecida e Cruzeiro. Os índices de umidade ficaram abaixo dos 30%. Os alertas confirmaram a manutenção do bloqueio atmosférico que atua sobre o estado. Para receber gratuitamente esses alertas da Defesa Civil por SMS, basta enviar o CEP para o número 40199. Em caso de emergência, é possível também acionar a Defesa Civil pelo telefone 199 ou o Corpo de Bombeiros pelo telefone 193.
4: Bom dia, pessoal. Quilômetro 28 da Raposo, sentido São Paulo, caminhão quebrado, ocupando a faixa do meio. Então, muito cuidado, hein? Quilômetro 28 da Raposo, sentido São Paulo, 1 quilômetro de trânsito. É o segundo ouvinte que manda mensagem desse problema na Raposo, então fique atento. Você que vem para São Paulo, ali na altura do 28.
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3: Presidente Donald Trump, que afirma ter um acordo para liberar o Estreito de Hormuz, mas o regime de Teerã, né, de Irã, nega o pedido de trégua aos Estados Unidos. Stephanie Toso.
7: O Irã nega que tenha pedido aos Estados Unidos a suspensão de novos ataques e contradiz a versão apresentada pelo presidente Donald Trump sobre um possível avanço nas negociações de paz no Oriente Médio. A agência estatal iraniana classificou a declaração de Trump como uma nova mentira e afirmou que as forças armadas do país permanecem em alerta máximo e preparadas para responder a qualquer ofensiva americana. No sábado, Donald Trump afirmou que cancelou bombardeios contra a infraestrutura energética iraniana após um suposto pedido de Teerã, dizendo que um acordo estaria próximo. Ainda segundo a imprensa americana, os ataques chegaram a ser planejados, mas foram suspensos diante da possibilidade. Já o governo do Irã afirmou ontem que está próximo de concluir um acordo, mas apenas com Oman, sobre a nova rota de trânsito de navios comerciais no Estreito de Hormuz.
4: O Palmeiras vence e encaminha a classificação para as quartas de final da Copa do Brasil. Detalhes com o Lucas Belotti.
8: O Palmeiras abre larga vantagem contra o Fortaleza e coloca um pé e meio nas quartas de final da Copa do Brasil. Jogando em casa, o Verdão fez 3-0 com todos os gols no segundo tempo. A etapa inicial foi de muitos erros de ambos os lados, com um jogo equilibrado. Já na final, os mandantes se soltaram e venceram com facilidade. Aos 3, Maurício abriu o placar. Aos 19, Arias ampliou. E aos 40, Flaco Lopes fechou a conta. Agora o Verdão pode perder por até 2 gols de diferença para chegar às quartas. O duelo de volta será na quarta-feira, às 21h30, na Arena Pantanal, em Cuiabá.
3: E o Corinthians perde para o Internacional e se complica na Copa do Brasil, Yuri Queiroga.
9: O Corinthians joga mal fora de casa, perde por 2-0 para o Internacional e precisará de uma grande reviravolta em casa para se classificar para as quartas de final da Copa do Brasil. Sem Yuri Alberto, mas com Rodrigo Garro em campo, o time de Fernando Diniz pouco criou durante a partida. No segundo tempo, Matheus Bahia abriu o placar aos 16 minutos após rebote de cobrança de escanteio. 6 minutos mais tarde, em pênalti polêmico marcado por Alex Gomes e Stefano, Alan Patrick marcou o segundo. O árbitro carioca, o mesmo envolvido nas confusões do jogo entre Vitória e Palmeiras pelo Brasileirão, foi alvo de reclamações em 2 pênaltis que não foram marcados, 1 para cada lado. O volante André, após levar pancada no olho, precisou deixar o jogo e deve ser reavaliado durante a semana. O Corinthians agora precisa vencer por 3 ou mais gols de diferença para garantir a vaga no tempo normal. Se vencer por 2, força a disputa por pênaltis. Já o Internacional pode perder por 1 gol de diferença para avançar.
3: Tem um ouvinte aqui?
4: Sim.
3: Ele falou assim: tô rodando aqui dentro de casa tentando descobrir de onde vinha esse assobio.
4: Do sucesso?
3: Achou. Valeu, ouvinte. Obrigada pela mensagem.
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3: Aline Araújo já está conosco para dar uma previsão do tempo, não só para essa semana, né, mas especialmente para essa segunda-feira, mas a gente quer olhar ali e ver se vem mais vendaval, fenômenos climáticos extremos, enfim, né? Estamos ficando meio calejado, né, Aline? Bom dia para você.
10: Bom dia, Carol. Bom dia, Arthur. Exatamente. Bom dia. Infelizmente, para essa semana, a gente ainda tem um pouco de mudança nas condições do tempo. Durante essa segunda-feira e o início da semana, as condições vão ser de tempo estável, mas na sexta-feira e no sábado a gente tem previsão de um pouco de chuva e ventos, chegando novamente no sábado com um pouco mais de intensidade, podendo se aproximar dos 70 km por hora. Mas por enquanto, sol entre nuvens, manhã gelada aqui em São Paulo, agora fazem 12 graus, mas no período da tarde esquenta. O sol aparece entre pouquíssimas nuvens e a máxima chega aos 27 graus na tarde de hoje aqui em São Paulo.
3: 27 graus, então sem nuvenzinha no céu e essa previsão. Ontem a gente recebeu, né, um alerta da Defesa Civil sobre tempo seco. A ideia é que se repita, então, possivelmente hoje, né?
10: Exatamente. Hoje e todo esse início de semana. Até em torno de quinta-feira, a máxima prevista vai variar entre 27 e 28 graus, sem previsão de chuvas e o céu com pouca nebulosidade. Então a gente vai continuar com essa massa de ar quente e seco atuando, deixando aí a umidade do ar mais baixa e também aumentando a condição de risco de queimadas. Na sexta-feira, previsão de maior nebulosidade, um pouquinho de chuva, melhorando um pouco essa condição.
3: Entendi. Muito bem. Então a gente vai ficar de olho também por conta desse tempo seco, né? E de eventos que podem chegar também aí nessa semana. Obrigada, viu, Aline? Bom trabalho para você.
10: Para vocês também. Até mais tarde.
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5: Alô, Band News, bom dia. É o Cícero de Guarulhos.
6: Oi, Cícero.
5: Passando ali na Via Dutra, em Guarulhos, altura do quilômetro 217, ali na UPA, Cumbica. Uma vítima no chão, sendo atendida pelo resgate, tentando reanimar, fazendo aquela pressão sobre o tórax. E espero que dê tudo bem. E ele sendo removido, o trânsito flui normal. Se ele tiver que ficar, né, tiver que acontecer uma notícia ruim e para ele ficar para a perícia, deve complicar o trânsito mais tarde. Boa sorte pro rapaz e um bom dia para todos aí.
7: Bom dia.
6: Obrigada, viu, Cícero.
7: E a gente falava também sobre lentidão na Aerosmith, né? A rodovia que vai ali pro aeroporto de Guarulhos. E o nosso ouvinte relatando que esse congestionamento é normal às segundas-feiras, que o movimento é bastante intenso, justamente na rodovia que leva para o aeroporto. De qualquer forma, eu estou olhando o mapa aqui e há essa indicação desse acidente na Dutra, na pista local, como o ouvinte já tinha falado, perto ali da Ponte dos Santos Dumont. Então, quem vem pela Ayrton Senna, por exemplo, já vai encontrar congestionamento, reflexo de toda essa ocorrência, da lentidão normal de todos os dias, desse acidente. Então, a própria Ayrton Senna, para quem vem a São Paulo, tem lentidão justamente na entrada da ligação para Dutra e depois para Hélio Smith. Então, é um reflexo em todas essas três rodovias nesse trecho aí próximo ao aeroporto de Guarulhos.
6: Tem mais ouvinte participando.
8: Bom dia, amigo.
7: Bom dia.
8: Aqui depois do aeroporto de Congonhas, na Avenida dos Bandeirantes, sentido Imigrantes, continua fluindo bem. Transcorre de maneira tranquila. E é isso. Aqui é o Lafayette, de São Paulo. 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
7: O melhor foi o finzinho, né? Tudo pode mudar.
6: Poxa, gente. Obrigada, Lafayette.
7: Obrigado, viu?
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0: É, apesar dos problemas, vamos tentar manter o bom humor nessa semana, pessoal, cabeça erguida e vamos para a luta. Comitê de Política Monetária do Banco Central se reúne amanhã. A reunião começa amanhã para decidir se mantém ou se reduz a taxa básica de juros. A Selic está em 14,25% depois de dois cortes consecutivos. A professora de Economia do Insper, Juliana Inhas, falou conosco nesse fim de semana, apontou que é difícil que o Copom reduza a taxa novamente ou pelo menos de maneira expressiva. No entanto, os dados da inflação, que mostraram desaceleração do setor de alimentos em junho, podem puxar uma pequena queda.
1: Existe uma previsão de que a política monetária continue apertada. É uma taxa de juros elevada, então é muito dificilmente a gente vai ter grandes quedas. No entanto, aparentemente, existe ainda uma certa percepção no mercado de que existiria ainda um pequeno espaço para alguns cortes, especialmente porque o último indicador de inflação, né, medido pelo IPCA, mostrou uma desaceleração dessa inflação. Acho que talvez venha assim uma redução de 0,25 agora nessa próxima reunião.
0: Para 14% ao ano, portanto. A economista lembra que o comunicado que vem junto com a decisão é tão importante quanto uma eventual redução, porque dá um panorama, né, do que será o segundo semestre para a economia brasileira. A guerra no Oriente Médio, que segue indefinida, é um fator de risco não só para o Brasil, para a economia mundial, tem influência nessa decisão. Juliana Inhas aponta ainda que a situação fiscal do Brasil é grave.
1: A gente tem alguns outros riscos que se somam agora nesse segundo semestre. Existe sim um risco fiscal que já está na conta, a gente pode ter pioras desse risco fiscal por conta de um cenário que se deteriora ainda mais. E apesar da gente ter uma melhora no grupo alimentos, quando a gente olha para o IPCA cheio, o que acontece é que a gente continua tendo pressões inflacionárias vindas basicamente de serviços e tem aí um El Niño se aproximando que pode gerar bastante transtorno.
0: Reunião do Copom, portanto, começando amanhã. A decisão com relação à Selic sempre sai na quarta-feira, ali por volta de 6:30, 7 horas da noite, né? E vai ser divulgada, portanto, no início da noite. Já a ata da reunião sai na semana seguinte, normalmente às segundas-feiras, pela manhã.
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0: 6h21, hora do pancadão. Presidente Luiz Inácio Lula da Silva é oficializado como candidato à reeleição pelo PT. O Partido dos Trabalhadores confirmou a cabeça de chapa durante a convenção nacional realizada ontem em São Paulo.
1: O Congresso Nacional retorna oficialmente hoje do recesso parlamentar, mas na prática os parlamentares voltam a trabalhar somente na semana que vem. Durante o segundo semestre, em meio ao período eleitoral, a Câmara e o Senado vão alternar semanas semipresenciais e períodos de esforço concentrado.
0: Semana de volta às aulas também da rede privada, trânsito começando a ficar um pouco mais carregado na Grande São Paulo, por exemplo, na Raposo Tavares, tem trânsito pesado a partir de Cotia e depois na proximidade com o Rua do Anel. Na marginal do Rio Tietê, também na região do Cebolão, entre a Ponte dos Bandeirantes e a Castelo Branco, trânsito mais movimentado.
1: Um homem é preso depois de fazer uma família refém e estuprar uma mulher dentro de uma casa. Na região do Parque Santo Antônio, zona sul da capital, durante a fuga, o criminoso bateu a moto em um poste na Avenida Atlântica e acabou detido por policiais militares.
0: Começa hoje a campanha de multivacinação gratuita no estado de São Paulo. A ideia é aplicar as vacinas em atraso, principalmente em crianças e adolescentes de até 15 anos.
1: Temos acidente na Castelo Branco nesta manhã em São Paulo. Nossos ouvintes já traziam a mensagem e o mapa indica também acidente, aliás, no sentido do interior na Castelo Branco, provocando congestionamento. A Castelo também na chegada a São Paulo, com bastante congestionamento, principalmente na pista expressa.
0: A Defesa Civil monitora o risco de incêndios no estado de São Paulo com o tempo seco. O órgão disparou ontem alertas via SMS para moradores de 7 regiões, incluindo a região metropolitana.
1: O sistema Cantareira recebe chuvas acima do esperado e a Sabesp diminui o período de redução noturna da pressão de 10 para 8 horas. Ontem o sistema Cantareira tinha 36,4% do volume disponível.
0: No transporte público, tudo tranquilo, segundo as concessionárias que administram, né, metrô e transporte sobre trilhos. Mais cedo, teve uma ocorrência em relação a portas da linha 3 vermelha na estação Dom Pedro II, que já foi sanada e, portanto, os usuários, né, de transporte público não enfrentam mais problemas na linha 3 vermelha do metrô.
1: Noticiário internacional, o Irã nega que tenha pedido aos Estados Unidos a suspensão de novos ataques e contradiz a versão de Donald Trump sobre um possível avanço nas negociações de paz. A agência estatal iraniana classificou a declaração de Trump como uma nova mentira e afirmou que as forças armadas do país permanecem em alerta máximo.
0: Cuba enfrenta um novo apagão nacional após o colapso da rede elétrica do país, confirmando ontem à noite, né, pela estatal responsável pelo sistema de energia. As autoridades ainda tentam restabelecer o fornecimento e não informaram quantas pessoas foram afetadas.
1: Situação normal nos aeroportos, mas fica o aviso, vários ouvintes trazendo este aviso também. Se você vai para o aeroporto de Guarulhos, principalmente, há congestionamento agora na rodovia Hélio Smith, desde a Ayrton Senna, que na chegada a São Paulo, nesse trecho, tem lentidão também, e o motorista vai encontrar congestionamento e anda e para praticamente a primeira entrada ali para o Terminal 1.
0: Terminam hoje os jogos de ida das oitavas de final da Copa do Brasil. Atlético Paranaense e Vitória se enfrentam às 9h na Arena da Baixada, em Curitiba.
1: Ontem o Palmeiras ganhou do Fortaleza 3-0 em São Paulo e o Corinthians perdeu para o Internacional no Beira-Rio por 2-0. Também ontem, Mirassol e Grêmio ficaram no 1-1 no Maião e no interior paulista, enquanto Chapecoense e Cruzeiro empataram sem gols na Arena Condá, em Chapecó.
0: Já classificado para as quartas de final do Brasileirão Feminino, o Corinthians enfrenta o Flamengo às 18h30 no estádio Luso Brasileiro, no Rio. Ontem o Palmeiras também garantiu a vaga antecipada ao vencer o Internacional por 2-1.
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0: Já temos aqui conosco a Maju Arruda Leite para trazer um pouco dessa movimentação política do fim de semana, com muitas convenções eleitorais, inclusive a do presidente Luiz Inácio Lula da Silva. Não é isso, Maju? Bom dia para você.
5: É isso, Carol, Arthur. Um bom dia a vocês, bom dia a todos. Reta final das convenções partidárias, que são os eventos que oficializam a candidatura de quem vai concorrer às eleições neste ano. Neste domingo foi a vez do presidente Lula pelo Partido dos Trabalhadores, ele que esteve ao lado do vice-geraldo Alckmin, um evento que reuniu cerca de 3 mil pessoas no Expo Center Norte. E o presidente Lula disse que ele vai apresentar o plano de governo no próximo dia 16 de agosto, em um grande evento que vai acontecer em São Bernardo do Campo, berço político do petista. Mas ontem ele citou 5 principais pontos que ele terá nesse quarto mandato, caso seja reeleito. Primeiro, ele disse que pretende resolver o problema da educação do país e também vai focar nos idosos. Ele pretende criar um programa para os idosos para que tenham uma qualidade de vida decente. Ele até diz para que possam fazer exercícios, dançar, se divertir, assistir um filme. Então, a ideia é focar nos idosos diante do crescimento da população idosa aqui no país. Lula também prometeu investir na defesa militar e na proteção de terras raras e minerais críticos. Segundo ele, isso é um patrimônio brasileiro e precisa ser protegido de países estrangeiros.
6: Como é que a gente vai controlar 16 mil quilômetros de fronteira, sabe, a pé? Se você não tiver drone, você não controla a fronteira. Então é o seguinte, eu quero que vocês saibam que eu vou levar a sério essa questão da defesa no meu quarto mandato. Eu quero que vocês saibam que eu vou levar muito a sério esse negócio de terras raras e minerais críticos. Tem muita gente metendo o dedo no nosso nariz, Alexandre Silveira. Tem muita gente metendo o dedo nas nossas terras. Isso vai parar. Isso é um patrimônio do povo brasileiro. Quem tem que lucrar com isso é o povo brasileiro. E nós temos que utilizar a nossa capacidade de investimento, de conhecimento científico e tecnológico, para a gente ser dono de explorar, de transformar e de usar.
5: Essa será a 7ª eleição do presidente Lula, que busca o 4º mandato como presidente da República. Quem também oficializou a candidatura neste fim de semana foi o governador de São Paulo, Tarcísio de Freitas, ele que será candidato à reeleição ao lado do vice Felício Ramute. Quem também esteve no evento foi o candidato à presidência do PL, Flávio Bolsonaro, um evento que reuniu cerca de 7 mil pessoas no ginásio do Ibirapuera, com arquibancadas lotadas. Isso porque Tarcísio chega nessa eleição com o apoio de 12 partidos. No discurso, ele cita o ex-presidente Jair Bolsonaro logo no comecinho, na abertura, diz ser grato a quem lhe abriu as portas para a vida pública, lembrando que Tarcísio foi ministro de infraestrutura do governo Jair Bolsonaro. Tarcísio também mencionou algumas promessas para um eventual segundo mandato, disse que a segurança pública vai continuar sendo prioridade e também anunciou a criação de um centro que vai unir tecnologia e inteligência artificial para monitorar pessoas e carros. Vamos ouvir.
7: As pessoas merecem andar sem medo, merecem a sensação de segurança, merecem, de fato, poder sair tranquilas. A sensação real, sentida na pele. E é para isso que nós vamos dar um salto. É para isso que nós vamos criar o Centro de Inteligência, Inovação e Segurança Pública, que vai consolidar informações do Muralha Paulista para o uso de inteligência artificial, potencializar cada ação policial em tempo real, dinamizar a ação do Estado face a cada alerta. Tecnologia a serviço das pessoas, tecnologia a serviço de quem protege, informação a serviço de quem cuida, que a nossa tarefa, tarefa desse governo é uma só: proteger as pessoas.
5: Bom, ao longo do discurso, o Tarcísio fez apenas uma referência ao principal adversário dele nessa disputa, que é o candidato Fernando Haddad. Ele disse que o São Paulo é um estado grande porque o PT nunca o governou. Ao lado de Tarcísio de Freitas nesse evento, como eu disse, estava o vice Felício Ramut, também os candidatos ao Senado na chapa que compõem, né, na chapa ao lado de Tarcísio de Freitas. Então, os candidatos ao Senado são André do Prado, presidente da Assembleia Legislativa pelo PL, e Guilherme Derriti, ex-secretário de Segurança Pública pelo PP. Volto com vocês.
0: Muito obrigada, Maju, pelas informações.
5: Até mais.
1: Bom, a gente volta a tratar das obras do túnel Max Pfeffer na zona sul de São Paulo, em função de buracos, má conservação. O Guilherme Oliveira vinha tratando desse assunto nos últimos dias e traz atualização para a gente ao vivo. Fala, Guilherme, bom dia.
8: Tudo bem, Covri? Bom dia para você, para Carol, para quem nos acompanha aqui na Band News FM. Eu tô quase um especialista já de túnel Max Pfeffer, que é uma importante ligação, né, da Zona Sul com a Zona Oeste e o centro da cidade. A gente vem falando pela terceira ou quarta semana desse túnel, que tem, infelizmente, vários buracos no sentido da Avenida 9 de Julho. Depois de muita cobrança, a Prefeitura de São Paulo chegou a fazer um reparo, mas um reparo mal feito, porque o cimento logo cedeu e os veículos continuaram caindo num buraco principal que fica na faixa da direita. E aí esses motoristas, os veículos, têm que desviar para a direita justamente, e aí correm o risco de bater o retrovisor na mureta do túnel, ou então desviam para a esquerda, e aí correm o risco de atingir um motociclista que está descendo pelo corredor. A Prefeitura de São Paulo enviou para nós uma nota dizendo o seguinte: vai fazer um novo reparo paliativo nesta primeira quinzena de agosto. Não deu um dia certo para isso, só falou em primeira quinzena de agosto, então a gente vai ter que ficar acompanhando. Só que, para além desse reparo paliativo agora, a Prefeitura de São Paulo já está fazendo uma inspeção especial. A gestão municipal coloca isso como inspeção especial em toda a estrutura do Max Pfeffer, e depois desse projeto ficar pronto, haverá a abertura de uma licitação, uma empresa será contratada e haverá, portanto, uma reforma definitiva do túnel Max Pfeffer, incluindo, claro, o pavimento de concreto, né? Não é asfalto, é o concreto que deve ser mais resistente, tem que ser mais resistente, mas infelizmente no túnel Max Pfeffer não é isso que a gente está acompanhando. E a prefeitura também não coloca um prazo para a abertura dessa licitação e a reforma definitiva, pelo menos já anunciou que vai acontecer isso, até porque esses reparos paliativos não estão surtindo o efeito desejado. Essa é a quarta vez que a gente traz problemas no túnel Max Pfeffer em um curto período de tempo.
0: Não, e aí você trouxe aqui pra gente na semana passada, a prefeitura foi lá, disse que colocou, não sei se foi asfalto, qual que foi o material usado ali, mas os ouvintes na sequência já falaram que não tinha adiantado nada, tava uma lama ali. Então é isso, é um serviço que talvez tentou temporariamente resolver a situação, mas fica ainda pior, né? Porque aí fica material na pista, enfim. Um problema a mais.
8: Pois é, e agora nessa quinzena vai ser mais um reparo paliativo para tentar dar uma solução ali temporária, e aí depois vai ter essa reforma definitiva de toda a estrutura do Max Pfeffer, principalmente desse pavimento de concreto. Vamos aguardar esse novo reparo paliativo para saber se vai dar um sossego, pelo menos, para os motoristas que trafegam todos os dias nessa região, pessoal.
0: Boa, obrigada, Guilherme. Guilherme e os nossos ouvintes acompanham de perto, né, uma movimentação muito grande lá no túnel Max Pfeffer. Valeu, bom trabalho.
8: Abraço.
1: Olha, Band News FM, não esquece, o repórter Luiz Felipe Nunes acompanha o andamento das obras do muro de contenção da Avenida Professor Francisco Morato, um problema também...
0: Crônico já?
1: Também. Crônico.
0: Sempre tá por aí.
1: Bom dia, Luiz Felipe, como é que estão as coisas?
9: Muito bom dia, Arthur. Carol, bom dia para você que nos acompanha aqui na Band News FM. Finalmente, obras concluídas.
0: Opa!
9: Na Avenida Professor Francisco Morato, no sentido centro, na altura do número 5.800, uma encosta que caiu em fevereiro do ano passado. A gente fez cobranças diversas vezes até que a prefeitura começasse essas obras em setembro, ou seja, meses depois, e agora, finalmente, houve a contenção desta encosta. Mas se você, motorista, passar por aqui, você vai se perguntar, poxa, mas por que então há uma intervenção praticamente no mesmo local? E aí a resposta é a seguinte: há um estudo da linha 4 amarela, que é gerenciada pela Motiva, para que haja a expansão da linha 4 até Taboão da Serra. Uma das estações antes de Taboão é Chácara do Jockey, que é aqui pertinho. Por isso, há uma nova intervenção, mas essa deve ser passageira, deve passar nos próximos dias, para uma sondagem estudando a linha 4 amarela. Por isso, praticamente no mesmo local onde havia uma intervenção, há uma sinalização de obras, existe um afunilamento por alguns metros dos veículos, são três faixas nessa pista que vai no sentido centro, uma tem essa intervenção por alguns metros, mas muito mais organizada do que a gente via no ano passado, quando a prefeitura colocou apenas alguns cones e deixou a encosta praticamente em cima dos motociclistas e dos pedestres. Agora, pelo menos, existe essa sinalização de obras. A obra da encosta, que a gente tanto concluída, nos próximos dias a gente deve ter pelo menos a retirada também dessas obras que são feitas pela linha 4 amarela. Então, o trânsito de São Paulo nunca é fácil, mas pelo menos uma cobrança nossa da Band News FM finalmente sendo entregue, pessoal.
0: É, e uma segurança, né, para quem passa ali, porque a imagem, inclusive para quem acompanha aqui a nossa transmissão, era assustadora, né? Muito barranco, junto com árvores, terra e tudo mais. E agora a situação muito melhor, com um muro realmente erguido, aparentemente forte, né? Com estrutura pesada ali para evitar novos problemas ali na região. Obrigada, viu, Luiz? Bom trabalho para você.
9: Valeu, gente. Forte abraço para vocês.
0: São 6h38?
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0: Aliás, o trânsito ali onde o Luiz estava reportando para a gente esse muro está bastante complicado, porque é justamente na saída, né, da Regis Bittencourt, na confluência ali com a Francisco Morato, trânsito bastante pegado ali antes da Chácara do Jockey, inclusive, para você que está indo na direção do centro. Depois, perto do metrô Vila Sônia, também tem o trânsito mais complicado. Agora, o corredor paralelo que é da Pirajussara e da Eliseu de Almeida funciona um pouquinho melhor, ainda que a Pirajussara também tenha o trânsito mais pesado na altura da Chácara do Jockey, né? Do Parque da Chácara do Jockey.
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2: Agora 6:42, a gente segue atualizando as principais notícias desta segunda-feira, dia 3 de agosto. A Corregedoria da Polícia Civil apura como o homem que matou 3 colegas dentro de uma indústria na região do ABC tirou a própria vida depois de ser preso, fala Larissa Biscaia.
3: A Polícia Civil investiga a motivação por trás do assassinato de 3 funcionários por um colega na fábrica da Bombril, em São Bernardo do Campo, no ABC. Na manhã do último sábado, Cláudio Henrique da Silva, que estava de folga, foi ao trabalho e matou 3 homens a facadas. As vítimas eram José Guilherme Vitorino de Moura, Douglas de Souza Vieira e Edivaldo Santos da Silva. Uma das suspeitas é que Cláudio seria vítima de bullying praticado por 2 deles, enquanto o terceiro foi atingido ao tentar impedir o ataque. O Cláudio foi levado à delegacia, onde tirou a própria vida, e as circunstâncias da morte dele também são apuradas. Por nota, a Bombril se solidarizou com as famílias das vítimas e informa que presta assistência necessária, além de colaborar com as investigações.
4: Passageiros de voo que teve um desvio de emergência para Porto Rico chegam em São Paulo. Adele Robichet.
3: Chegam ao Brasil passageiros do voo 227 da Delta, que saiu de Nova York com destino a São Paulo no último sábado, depois do avião ter sido desviado a Porto Rico por causa de uma emergência médica a bordo. A companhia informou que um passageiro passou mal durante o voo e a aeronave pousou em San Juan, onde o cliente foi atendido por paramédicos e levado a um hospital local. O voo não pôde continuar na mesma noite por restrições do tempo de serviço da tripulação e foi remarcado para ontem, chegando a São Paulo nesta madrugada. Em nota, a Delta agradeceu o profissionalismo da tripulação e a compreensão dos passageiros.
2: Deve ser entregue em 2028, o novo BRT na zona leste da cidade. Beatriz Alencar.
5: Começam as obras para a construção do BRT Aricanduva, localizado na zona leste de São Paulo. A construção inicia após 11 anos da promessa do projeto inicial. O BRT vai ligar a região da Avenida Radial Leste, incluindo o trecho próximo ao metrô Carrão, ao terminal São Mateus. O plano tem custo previsto de mais de R$ 600 milhões e deve levar 18 meses para ficar pronto. O BRT Radial Leste, que começou a ser construído em 2014, mas teve obras paralisadas por irregularidades em contrato, também deve inaugurar ao mesmo tempo.
4: A Rede Elétrica Nacional de Cuba entra em colapso, Stephanie Toso.
6: Cuba enfrenta um novo apagão nacional após o colapso da rede elétrica do país, confirmado ontem à noite pela estatal responsável pelo sistema de energia. As autoridades ainda tentam restabelecer o fornecimento e não informaram quantas pessoas foram afetadas. A ilha tem cerca de 9 milhões e 600 mil habitantes. Esse é o 4º apagão nacional registrado em pouco mais de um mês, em meio à crise energética agravada pela escassez de combustível e pela infraestrutura obsoleta do país, pressionada também pelo embargo de petróleo imposto pelos Estados Unidos.
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2: O Corinthians sai na bronca com a arbitragem, hein? Após perder para o Internacional pela Copa do Brasil, fala Yuri Queiroga.
9: O Corinthians joga mal fora de casa, perde por 2-0 para o Internacional e precisará de uma grande reviravolta em casa para se classificar para as quartas de final da Copa do Brasil. Sem Yuri Alberto, mas com Rodrigo Garro em campo, o time de Fernando Diniz pouco criou durante a partida. No segundo tempo, Matheus Bahia abriu o placar aos 16 minutos após rebote de cobrança de escanteio. 6 minutos mais tarde, em pênalti polêmico marcado por Alex Gomes Stefano, Alan Patrick marcou o segundo. O árbitro carioca, o mesmo envolvido nas confusões do jogo entre Vitória e Palmeiras pelo Brasileirão, foi alvo de reclamações em dois pênaltis que não foram marcados, um para cada lado. O volante André, após levar pancada no olho, precisou deixar o jogo e deve ser reavaliado durante a semana. O Corinthians agora precisa vencer por 3 ou mais gols de diferença para garantir a vaga no tempo normal. Se vencer por 2, força a disputa por pênaltis. Já o Internacional pode perder por 1 gol de diferença para avançar.
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6: Robson Ramos já está conosco, de olho na Zona Leste, né, Robson? Bom dia para você.
7: Bom dia, Carolina Ercolim, para você, para o ouvinte da Band News FM, para o Arthur Covre também na manhã desta segunda-feira, com destaque inicial do trânsito para a Radial Leste, lenta no sentido do centro, já na saída ali da estação Corinthians Itaquera do metrô. Vai assim até a passagem por aquele, pela região do metrô Arthur Alvim, depois dali a condição melhora bem. Aí volta a ficar ruim da Praça de Vinolândia até o metrô Guilhermina Esperança e do metrô Penha até a Avenida Aricanduva. Depois segue com trânsito intenso, mas não tão ruim, até voltar a ficar congestionado a partir do viaduto Pires do Rio até a chegada à região ali da Almirante Brasil, onde tem as obras do corredor de ônibus que deixam o trânsito bem complicado por ali no início do viaduto Alcântara Machado. Para quem vai no sentido do bairro, tem um ponto de lentidão ali na aproximação do metrô Arthur Alvim também, mas logo depois dali a condição melhora bem. 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
10: Minhas caras, meus caros. O PT realizou ontem a sua convenção nacional e lançou o nome de Lula para disputar um quarto mandato, oficializou, se eleito serão feito neto, mas o terceiro já era também, né? Então, ele foi criticado por alguns aí porque disse que falou bem de si mesmo. Não me diga, eu vi a convenção do PSD, nossa, o Caiado se atacou tanto, ou então na do PL, o Flávio, não. Este modo em rebus, como dizemos neste programa, né? Há um limite para as coisas, né? Inclusive para a má vontade. E aí, olha, desde a literatura de viagens do século XVI, o Pedro Magalhães Gândavo observou aqui que os índios comiam uma coisinha chamada banana, né? E ele falou, olha, e eles comem o miolo e jogam a casca fora. Às vezes, diante de informações muito boas, tal, há uma certa tendência para comer a casca e jogar o miolo. Porque num dado momento, o Lula disse, não quero ser o presidente do Bolsa Família, não quero ser o presidente do Brasil Sorridente. Isso foi parar nos títulos, quase que unânimes assim. Não, mas aí tiraram o contexto em que ele estava falando isso. Ele estava falando isso justamente na parte mais importante do discurso, que ele disse que se eleito, prevê que sim, pode ter choques com o Congresso, choques democráticos, por causa de emenda, por causa de fundo eleitoral, né? Porque ele apontou uma coisa que eu já falei disso muitas vezes, não é da coisa, há uma perda progressiva de competências do Poder Executivo, do Presidente da República. De sorte que o presidente hoje tem que delegar boa parte das suas funções ao Congresso Nacional, que não obstante não responde pela qualidade da governança. E foi nesse contexto que o Lula disse, eu não quero ser o presidente do Bolsa Família e do Brasil Sorridente, no seguinte sentido, coisas que afinal o executivo pode fazer e ele fez, mas há outras em que o Congresso simplesmente impede o executivo de governar. Isso está em curso, aliás, está em curso desde a Constituinte, mas se agravou muito nos últimos anos, né? E foi nesse contexto que o presidente fez essa afirmação importantíssima, né? E não assim, ai, estou em busca de uma marca. Até porque se ele quisesse marca, tem Bolsa Família, Minha Casa Minha Vida, Farmácia Popular, ProUni. Ah, isso tudo é velho. Pois é, mas alguém poderia ter feito antes, então. E não só não se fez antes, como se desmontou depois. Veja o caso do Minha Casa Minha Vida, que teve de ser retomado praticamente do zero. Bom, outros trechos importantes da fala, ele rememorou ali um pouco a razão de ser do Foro de São Paulo, a real. Ele disse, nós falamos com a América Latina que era para disputar eleições, que esse papo de luta armada não fazia o menor sentido, né? E é verdade, o PT fez opção pela eleição, pela democracia, o tempo todo. Quem ganhou um mandato e tentou dar golpe foi o Bolsonaro. Lamento para aqueles que não gostam de ouvir isso, né? Alckmin fez um discurso muito duro também, né? Inclusive dizendo que quem não confia nas urnas, então não deveria nem disputar a eleição. A propósito, o Flávio deu uma entrevista ao Canal Livre e disse que sim, ele respeitará o resultado da eleição, mas vendo no contexto, eu entendi que ele respeita o resultado da eleição porque ele confia nesse TSE. Ele não confiava naquele. Não, respeitar o resultado da eleição é porque se confia nas instituições e porque não há nenhuma razão para desconfiar. E não porque a gente gosta dos juízes. Não é mesmo? É isso aí.
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1: Ó, tem acidente também na Engenheiro Caetano Álvares, tá? Um carro bateu em um poste ali, a Polícia Militar está no local, tem uma faixa interditada, o trânsito lento na Engenheiro também por causa deste acidente, para quem sai do bairro. E a Dutra, com um acidente ali na altura de Cumbica, quilômetro 217, sentido Rio de Janeiro, é perto da UPA Cumbica, né? Unidade de pronto atendimento. E também tem lentidão tradicional ali na Helio Smith, então é, para você que vai, principalmente na pista local onde tem um acidente, a Dutra está bem congestionada na saída de São Paulo.
2: É, esse acidente ali da Engenheiro Caetano Álvares é bem pertinho da Rua Zilda. É um acidente, inclusive, nosso ouvinte mandou aqui até um vídeo que não vai dar tempo de colocar, mas...
1: Acidente grave.
2: Mostrando ali bastante ambulância, bastante policial ali fazendo o registro dessa ocorrência e pelo menos duas faixas da direita interditadas, provocando esse afunilamento de pista. E tem também ouvinte falando sobre a Raposo Tavares, dizendo que tem um acidente no quilômetro 29,5, no sentido de São Paulo, muita ferragem na rodovia, entre os quilômetros 28 e 27, e tem um caminhão quebrado na pista da direita, também no quilômetro 27, impactando o trânsito na via desde o quilômetro 32. Informação completinha aqui do nosso ouvinte falando da Raposo Tavares. Lembrando, né, temos volta às aulas, movimentação maior na cidade, na Grande São Paulo. Hoje o trânsito vai ser aquele que a gente vai se acomodando, né, com o que vai acontecer, lembrando os caminhos que são melhores para fugir, depois de usar bastante corredor nessas férias, porque o trânsito estava realmente muito mais tranquilo.
1: Sim.
2: Arthur Covri.
1: Diga.
2: Tá na hora de a gente ir.
1: Sim.
2: É sempre um prazer?
1: Sim, amanhã tem mais.
2: Sempre um sucesso.
1: Sim, amanhã estarei por aqui ainda.
2: Valeu, Arthur, até
1: a
2: mais.
1: A qualquer preço.
2: Até mais. Vem aí o Jornal Band News com Sheila Magalhães. Com Sheila Magalhães, Carla Bigato e Luiz Megali.
1: É só sucesso.
2: É isso aí. Tchau, gente.
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2: Pontualmente 7 horas da manhã. Bom dia para você ligado a partir de agora no Jornal Band News. Sejam todos muito bem-vindos, todas muito bem-vindas. Vamos juntos até as 9h20 alguma coisa, contando com a sua companhia, com a sua audiência, com a sua paciência, mas principalmente com a sua participação no nosso WhatsApp 11 999 592 100. É a nossa central de ouvintes, Ricardo Boechat. 11 999 592 100. Daqui a pouquinho teremos Felipe Killing direto da Europa e de volta das férias, Rodrigo Orengo de Brasília, Carlos Andreasa e análise política, Juliana Rosa com análise dos números da nossa economia. Tem também análise do futebol com Mauro Betting, Mônica Bergamo em férias, Eduardo Barão também. Sabe o que tem hoje? Piores pais do mundo. Sim, o Dia dos Pais chegando e a gente não podia deixar de nessa semana convidar os nossos ouvintes a mandarem as suas histórias dos piores pais do mundo. Sabe quem tá de volta também? Ela tá de volta, Carla Bigato, bom dia!
6: Bom giorno, Sheila Magalhães, bom giorno pros nossos ouvintes. As piores Carlas Vigatos do mundo. Tô de volta, gente. É isso.
7: Boa,
6: aí.
7: Você faz muita falta. Os nossos ouvintes estão aqui o tempo inteiro perguntando. Cadê você a
6: fala,
7: Carla?
6: Você fala a mesma coisa pra todos os Felipes Melos daqui.

0: piores faltas do mundo. Bom dia, Sheila. Senti
1: Bom
0: muita
1: dia.
0: Falta também.
1: Mas aproveitou bastante,
0: você. Aproveitei,
1: né?
0: Aproveitei bastante. Dos nossos ouvintes. Eu acho que a criançada tá voltando hoje também, de férias,
1: muitas.
0: Não tá?
1: É, foi meio picado, assim, digamos. Uma parte voltou na quinta-feira, aí uma parte voltou antes, e uma parte importante volta hoje.
0: É, isso aí. Então vamos que vamos. A criançada ainda... Será que ainda tá falando sobre Copa do Mundo? Não, faz muito tempo, né?
1: Ah, acho
0: Copa
1: que não
0: acabou
1: mais,
0: faz muito
1: né?
0: tempo. Agora é Copa do Brasil.
1: Não quero
0: que
1: falar
0: Que demais,
1: disso.
0: Hein, Sheila Magalhães. Os piores Corinthians do mundo.
1: Que horror. E a Bahia?
0: A Bahia
1: Como
0: tá
1: estávamos
0: demais,
1: de Bahia?
0: Magalhães.
1: A sua Bahia.
0: Olha, uma surpresa. Vim até falando hoje de manhã que é o seguinte. Fui pra Caraíva, fui pra três destinos diferentes, né? Trancoso, uma coisa mais luxuosa, Praia do Espelho também. E Caraíva, que é um destino mais rústico. Mas a gastronomia, Sheila, fez assim, ó.
1: É?
0: Deu, é. Cresceu. Subiu demais. O que tem de coisa boa pra comer naquele lugar...
1: E caro ou não?
0: Tudo que você come é de qualidade. Caro. Uhum. Caro. São restaurantes mais caros, sim. Não vou... Né? Ah, não. É um destino rústico. Tem coisa mais barata, mas tem coisa cara também. Mas, assim, qualidade do que é feito, os insumos... A coisa tá, assim, destino internacional, viu?
1: Que legal.
0: Tem essa pegada agora. Então, dificuldade de manter a dieta, né, nas férias, tá justificada.
1: Vamos mandar um beijo pro Felipe, que tá voltando às aulas.
0: Ai, achei que era o Felipe Félix, nosso chefe,
1: também
0: tá voltando
1: das
0: da Bahia.
1: Férias, exatamente, da Bahia, vocês se encontraram lá. Felipe voltando das férias, mandei a imagem lá pra nossa live. Felipe no banco de trás do carro, ó, fazendo joinha com a mão, de óculos, sorrisão no rosto. Tudo pronto, né, pra essa volta às aulas. Pessoal também falando aqui, olha, o que não tá bom é volta do trânsito, né? Nas cidades, por causa da volta às aulas, normalmente é assim mesmo. Felipe, aparecendo na tela. É isso, minha gente. Quem tá perguntando, cadê Luiz Megalli? O Luiz Megalli chega um pouquinho depois, lá pelas 7h30, será? Acho que umas 7h30 ele já estará por aqui com a gente para nos fazer companhia e também tocar o barco junto com a gente. É isso?
0: É isso.
1: Então tá bom. Todo mundo apresentado, todo mundo escalado, todo mundo de volta. Só falta ele, nosso galo. Toca a bateria.
0: Ai, Sheila Magalhães, chegou, hein? Em vez de música de Copa, agora a gente toca música de eleição sempre, essa trilha por aqui, porque a gente já tá com o pé lá, né? Os políticos já estão com o pé lá. O Congresso Nacional, que era pra estar cheio hoje, ou amanhã, hoje é segunda-feira, né, a gente dá um desconto amanhã, nada, nessa semana não vai ter, porque eles já estão de olho nas eleições, eleição para presidente, eleição para governador, e termina na quarta-feira o período das convenções partidárias, que vão escolher os candidatos nas eleições de 2026, pelo calendário do TSE. O registro das candidaturas deve ser feito até o dia 15, e na disputa à presidência, dos 5 principais nomes, 2 ainda não definiram os vices nas chapas. Flávio Bolsonaro, do PL, não oficializou um nome, está em busca de uma mulher, muito provavelmente. E Romeu Zema, do Novo, também ainda não anunciou o nome do vice na chapa. A gente vai ter a informação daqui a pouquinho, chegando direto de Brasília, a esse respeito, mas, Sheila, há pouco a gente teve a divulgação de uma nova pesquisa, né? A BTG Nexus, em que Lula e Flávio Bolsonaro aparecem tecnicamente empatados no primeiro e também no segundo turno. Ô, Thiago Muniz, bom dia pra você.
2: Bom dia, Carla, bom dia a todos. A pesquisa divulgada agora há pouco e coloca Lula e Flávio Bolsonaro, como em todas as outras pesquisas que estamos vendo, na dianteira, e os dois com uma dianteira bem folgada na comparação com os outros candidatos. E na comparação com a última pesquisa do mesmo instituto, há agora um quadro de empate técnico tanto no primeiro quanto no segundo turno. Vamos aos números. Do principal cenário, intenção de voto estimulado, o candidato agora oficializado, presidente, candidato à reeleição, Luiz Inácio Lula da Silva, do PT, tem 41% das intenções de voto. Flávio Bolsonaro, do PL, está em segundo, com 37%. A margem de erro desta pesquisa é de 2 pontos percentuais, para mais ou para menos, portanto, eles estão tecnicamente empatados. Depois, na sequência, Ronaldo Caiado, do PSD, tem 5%. Renan Santos, do Missão, tem 4%. Romeu Zema, do Partido Novo, 3%. Augusto Cury, do Avante, 1%. Cabo Daciolo, do Mobiliza, 1%. Samara Martins, da Unidade Popular, 1%. Não pontuaram Rui Costa Pimenta, do PCO, Hertz Dias, do PSTU, Heró Bezerra, do PRTB e Edmilson Costa, do PCB. Aqueles que não vão votar em ninguém ou que vão votar em branco, anular o voto, são 4%. Não sabem ou não responderam, 3%. Agora, a gente também acompanha a trajetória das últimas pesquisas e eu chamo a atenção especialmente para a comparação entre os dois últimos levantamentos. Temos agora essa pesquisa sendo divulgada hoje, dia 3 de agosto, e a última no dia 27 de julho. E aí, a gente vê aquele movimento da boca do jacaré se fechando, considerando ali Lula e Flávio Bolsonaro. Lula não perdeu muito, ele teve uma perda marginal. Dentro da margem de erro, ele foi de 42% para 41% das intenções de voto. Já Flávio Bolsonaro, este pode-se dizer que, de acordo com o Instituto Nexus, teve uma subida acima da margem. Ele tinha 33% das intenções de voto em 27 de julho e agora marca 37. Além disso, Caiado foi de 6 para 5%, Renan Santos de 5 para 4%, Romeu Zema manteve 3%, outros candidatos, a soma dos outros, também ficou em 3%, nenhum, branco e nulo, foi de 6 para 3% e não sabem e não responderam, foram de 2 para 3%. Agora, os cenários de segundo turno, em que nós temos também o cenário de empate técnico entre Lula e Flávio Bolsonaro. Lula numericamente à frente, uma vantagem bem pequena. Lula tem 46% das intenções de voto em segundo turno, Flávio Bolsonaro tem 45%. Depois, no confronto contra Romeu Zema, aí Lula tem a dianteira acima da margem de erro, isso acontece também nos outros cenários. Lula tem 46 contra 40 de Romeu Zema, 46 contra 42 de Ronaldo Caiado e 47 contra 37 de Renan Santos. Nós separamos também o gráfico que mostra aí a comparação da série histórica entre Lula e Jair Bolsonaro e a gente vê que no levantamento de 27 de julho, Lula tinha 47%, agora tem 46%, Flávio Bolsonaro tinha 43%, agora tem 45%. Pesquisa do Instituto Nexus, contratada pelo banco BTG Pactual, ouviu 2.002 pessoas em todo o país. A margem de erro é de 2 pontos percentuais para mais ou para menos. A coleta de dados foi realizada entre a sexta-feira e o dia de ontem. Abrangência nas 27 unidades da federação. A pesquisa foi registrada no TSE com o número BR-02874-2026 e as pessoas foram ouvidas aí por telefone, principalmente, de acordo com o levantamento.
0: A gente percebe, o Thiago Muniz trouxe essa análise da tal da boca do jacaré, né, Thiago? Avaliando o movimento das curvas aí, ou das retas, de Lula e de Flávio Bolsonaro. Primeiro, a boca do jacaré se abria, e esse período equivale também à divulgação daquele áudio, principalmente, de Flávio Bolsonaro, que fez a ligação de Flávio Bolsonaro com Daniel Forcaro. E aí, tivemos o quê? Copa do Mundo e um distanciamento maior dessas notícias. E aí, o número de Flávio Bolsonaro volta a subir e do atual presidente da República volta a cair. É isso que dá esse movimento da boca do jacaré fechando. Primeiro, ela se abria e agora ela volta a se fechar, os dois números se aproximando.
2: Olhando o longo prazo, né, Carla? A gente até observa que o presidente, candidato à reeleição, Luiz Inácio Lula da Silva, o percentual dele não varia, varia dentro da margem de erro. Ele tem, no mínimo, em primeiro turno, 40% e no máximo 42%. É Flávio Bolsonaro que caracteriza principalmente esse movimento.
0: Obrigada, viu, Thiago? A gente volta a falar sobre os candidatos, né? Porque trouxemos aqui a informação de que termina na quarta esse período das convenções partidárias. Ainda não tivemos os anúncios dos vices nas chapas de justamente Flávio Bolsonaro, do PL, e também Romeu Zema, do Novo. Vamos estabelecer contato com Brasília, conversar com Afonso Marangoni. Bom dia para você, Marangoni.
3: Exatamente, bom dia Carla, Sheila, Migali, todos que nos acompanham. Olha, é uma reta finalíssima agora de ajustes para essas convenções, ainda o prazo está aberto até o dia 5, né? E ali precisa, então, definir os vices. Tem uma opção que eles têm deixado, que é a lista aberta, que é justamente para ainda ter a possibilidade de mudar alguma coisa dessas convenções partidárias. O senador Flávio Bolsonaro, ele queria, né, já tinha dito mais de uma vez, que a vice fosse Tereza Cristina, do Progressistas, mas o partido, a gente tem acompanhado essa história, barrou a possibilidade, ouvindo dos diretórios estaduais, entendeu que era melhor ficar neutro. Aí começou uma corrida mesmo contra o tempo, ainda aquela última tentativa, Carla, Sheila e Megali, de conseguir o apoio do Republicanos. E assim, então, ter a economista que já foi da Caixa, né, a Daniela, foi da equipe, inclusive, do Paulo Guedes, como vice de Flávio Bolsonaro. Isso porque ele segue naquela tentativa incessante de que seja uma mulher a candidata a vice. Há um entendimento de que isso vai dar várias sinalizações positivas que podem ajudar, então, na intenção de voto de Flávio Bolsonaro. Então, essa definição está em aberto no caso dele, né, que vai ter aí um prazo já bem pequeno, né, para tomar ter essa palavra final. O presidente Lula, que é o principal candidato com Flávio Bolsonaro, esse já definiu, é Geraldo Alckmin mesmo, né, então não tem tanta dúvida. Romeu Zema é uma outra pendência e fica ainda uma expectativa de que ele possa convencer o Joaquim Barbosa, ex-ministro do Supremo Tribunal Federal, a ser candidato a vice. Eles teriam um encontro presencial esta semana no Rio de Janeiro e depois desse encontro, então, deve se bater o martelo, mas por ali não está excluída a possibilidade da chamada chapa pura, porque o Novo não conseguiu, né, uma coligação para fazer a disputa deste ano de 2026. A gente vai seguir acompanhando, reta finalíssima, daqui a pouco não tem como ser segredo, vamos saber como é que vai ficar definitivamente esse quadro.
0: Ô Marangoni, não sei, deixa eu ver se ele vai falar de Congresso Nacional daqui a pouco. Não, não é, né?
1: Ah,
0: tá bom, não vou entrar nesse assunto então, mas a gente fala depois sobre a agenda dos parlamentares, se voltariam hoje, se voltam amanhã, se
1: nada,
0: fica pra,
1: né,
0: próxima semana. É assim, né? Dá pra estender as férias um pouquinho mais. Quem pode, pode, né? Quem não pode, tem que tomar juízo, baixar a cabeça e voltar bonitinho pro trabalho, sorrindo e agradecendo. Pior é que a gente sorri e agradece mesmo, né? O Marangoni, fica com a gente que a gente tem mais assuntos para tratar daqui a pouquinho, fechou?
1: Ô Marangoni, só rapidinho, ele chegou a falar da Michelle Bolsonaro, da candidatura dela ao Senado, porque foi um evento que aconteceu aí no Distrito Federal, mas sem a presença da ex-primeira-dama. Foi uma convenção para o lançamento dessa candidatura, foi isso, Marangoni?
3: Exatamente, a convenção estadual do PL aqui do Distrito Federal tinham várias definições pendentes, né? O apoio, por exemplo, à governadora Celina Leão. E aí, como eles não vão lançar candidatos ao governo aqui, fizeram esse anúncio dos dois principais nomes em disputa, que é o Senado aqui do Distrito Federal, Bia Kicis e Michele Bolsonaro. A Michele Bolsonaro acabou que não participou por uma intercorrência médica, né? Ela está com um episódio de enxaqueca crônica e aí precisou ficar no hospital para resolver isso, mas não tem nenhum impedimento formal para que ela seja a candidata agora. Ela foi escolhida e aceitou, né, ser candidata mesmo não estando ali no evento. Então teve a presença do Flávio Bolsonaro, da Bia Kicis, mas a própria Michelle não participou. É o que gera uma frustração até do público lá presente, que muita gente queria, né, ver a ex-primeira-dama, mas que agora vai entrar nessa corrida para o Senado.
1: Uhum, tá certo. Bom, antes da convenção, tem o trechinho? Então vamos lá com o trechinho do vídeo.
4: Junto com a... Junto com a Michelle Bolsonaro, que é a nossa outra candidata ao Senado, eu quero desejar aqui melhoras para a Michelle, que ela se recupere rápido, e daqui a pouco ela vai estar de volta aí firme e forte para nos ajudar a resgatar esse Brasil, junto com a Bia, nossa senadora. As duas senadoras de Brasília, que eu peço para Brasília e para o Distrito Federal colocarem lá no Senado para nos ajudar no Congresso Nacional a resgatar a nossa democracia, porque um Senado forte, nós vamos fazer com que ministro Supremo volte a respeitar a Constituição Federal. Nós vamos à anistia ampla, geral e restrita aos perseguidos do 8 de janeiro. Inclusive, temos vários candidatos aqui que levantam.
1: Tá Tá aí o Flávio Bolsonaro, então, nessa convenção que lançou Michele Bolsonaro ao Senado, fazendo as críticas dele ao Supremo, defendendo a anistia aos condenados pelo 8 de janeiro. Antes desse evento, Flávio Bolsonaro participou da convenção do PL na Paraíba. Falou sobre a importância do voto no Nordeste, onde inclusive o candidato enfrenta dificuldades.
4: Eu quero dar oportunidade pro povo paraibano. Eu acredito no Nordeste. O Nordeste é a solução desse Brasil. Foi assim em 2018, quando foi o Nordeste que elegeu o presidente Jair Bolsonaro.
1: No sábado, Flávio Bolsonaro esteve num evento que oficializou o governador de São Paulo, Tarcísio de Freitas, como candidato à reeleição. No discurso, criticou a falta de apoio do governo federal ao Estado.
4: Imaginem como o governador Tarcísio, o prefeito Ricardo Nunes e tantos outros prefeitos aqui do município do estado de São Paulo não poderiam fazer muito mais se tivessem um presidente da República que os apoiasse. Eu quero me comprometer aqui, Tarcísio, com você e com Ricardo Nunes.
0: Bom, no canal Livre da Band, Flávio Bolsonaro colocou a segurança pública como prioridade e ele defendeu o aumento da pena mínima para os crimes de roubo e receptação de celulares e também a construção de novas vagas em presídios.
5: Eu vou quadruplicar a pena mínima para furto de celular ou receptação. Então a pena mínima vai ser de 8 anos para vagabundo que rouba, que assalta por causa do celular. E quando ficar preso, e vai ficar preso, vai trabalhar. Vai trabalhar para pagar a sua estadia, para dar valor ao dinheiro de um trabalhador suado. Então, assim, tem que ter o combate firme com a legislação penal muito mais forte. Eu vou construir mais de meio milhão de novas vagas em presídios para que exista a possibilidade de ficarem presos cumprindo a legislação de execução penal, ao contrário da atual política de desencarceramento. Porque, não tem vaga em presídio, então vamos soltar. Então tem que ter essa parte de repressão, a gente tem que dar mais autonomia, né, para que as forças de segurança possam atuar, a legislação mudando para que os marginais perigosos, principalmente, possam ficar mais tempo presos.
0: Questionado sobre os gastos públicos, Flávio Bolsonaro prometeu um governo enxuto e moderno.
5: A gente tem várias formas de cortar despesas. Combatendo a corrupção, foi um exemplo que eu comecei a dar aqui. Mas você fazendo com que um governo seja enxuto. Hoje o Brasil tem 39 ministérios, a gente pode enxugar drasticamente essa quantidade de ministérios. O governo Bolsonaro, um dos seus primeiros atos, Adriana, foi o corte de 20 mil cargos em comissão. Sabe quantos cargos em comissão o governo Lula já criou? 22 mil cargos em comissão. É um governo que usa a máquina pública para empregar os seus apadrinhados, para desviar dinheiro público. Nós temos 730 mil imóveis da União, está no balanço da União, mais de 1,7 trilhão. Tem uma série de coisas que vamos conseguir enxugar nesse governo, que nós vamos usar a inteligência artificial para fazer a governança do nosso governo. Vai ser um governo moderno, um governo enxuto.
0: Bem, a gente está exibindo aqui trechos do canal Livre da Band, que foi ao ar ontem, né? Também aqui na Band News FM. Então, essa entrevista concedida aqui na sede do Grupo Bandeirantes pelo Flávio Bolsonaro. Recentemente, o Flávio relacionou sem provas as urnas usadas no Brasil com a eleição na Venezuela, mas no canal Livre da Band, o candidato do PL garantiu que vai aceitar o resultado das eleições.
5: Eu vou aceitar, vou concorrer com essas regras e eu tenho certeza que o TSE, diferente de 2022, vai ser um TSE imparcial e que vai tomar todas as providências para que essa eleição ocorra com mais segurança e mais transparência, porque o maior interessado em que as eleições aconteçam com essa normalidade é o próprio TSE. Eu não estou assim, pode usar o sistema que quiser. Qual a dificuldade? Se a tecnologia avança, se até quem comete crimes vai aprimorando as suas técnicas para roubar os outros, para invadir sistemas, eu só estou cobrando que o TSE imponha mais camadas de segurança e transparência. Eu não estou falando contra as urnas. É um negócio assim que não dá nem para... É difícil até de explicar.
0: Bem, nessa hora foi tenso, né? O momento ali entre os entrevistados, principalmente Eduardo Oineg. Quem estava entrevistando no Canal Livre? Estava Eduardo Oineg, Fernando Schiller, Adriana Araújo, o Rodolfo Schneider e também o Fernando Mitre, que é o pai, né, do Canal Livre, digamos assim. Então, nesse momento, esse foi um momento tenso da entrevista. Você pode rever nessa noite aqui na nossa programação.
1: Às 11 horas da noite.
0: Às 11 da noite, reprise, aqui na Band News FM, né? O Flávio Bolsonaro ainda admitiu que está em busca de uma mulher para ser vice na própria chapa.
6: A gente, eu estou buscando as articulações com vários partidos, as conversas continuam, a gente tem essa data até o dia 5 de agosto para tomar uma decisão. Também vi uma declaração do presidente Rueda, que é do União Brasil, dizendo que seria favorável a estar conosco formalmente nessa chapa nacional, então acho que ainda pode ter alguma espécie ali de, né, de diálogo e tentativa de se chegar num consenso, né, já que é uma federação, são dois partidos grandes. Tenho conversado também com republicanos, todo mundo sabe da minha preferência por indicar uma mulher que seja preparada, que agregue a essa chapa. Então, de fato, está tudo muito aberto ainda. É, e assim, temos até o dia 5 para tomar a decisão, então tudo pode acontecer.
1: Bem, em São Paulo, Lula foi lançado oficialmente como candidato à reeleição. Afirmou que não quer ser lembrado apenas como o presidente do Bolsa Família e fez um aceno às mulheres.
7: Não tem problema que eu perca algum voto, mas não é necessário e não é possível. O cara vai ter que escolher, ou ele vota em mim, ou ele bate na mulher. Se bater na mulher, não precisa votar em mim. Pega a sua mão e vote quem você quiser. Portanto, a luta contra a violência contra a mulher não é luta das mulheres, é luta de nós homens, que somos os violentos, que achamos que somos dela.
1: Lula vai tentar vencer a eleição presidencial pela quarta vez, não é? E ontem fez uma comparação com Pelé ao falar de Copas do Mundo.
8: O Pelé, que foi o grande astro do futebol do século XX, considerado o atleta do século, só disputou 4 Copas. Das 4 Copas, ele só jogou 14 jogos. Ele jogou 4 jogos na primeira Copa, jogou 2 na segunda, jogou 2 na terceira e jogou a Copa inteira em 1970. Mas só jogou 4 Copas. Então, o Messi e o Cristiano Ronaldo me parece que estão passando para a história como os dois únicos jogadores que participaram de 6 Copas. O que eles não sabem é que essa Copa minha é a 7ª. O que ele não sabe é que eu já fui candidato em 89, já fui candidato em 82, em 90, em 94, em 98, em 2002, em 2006, em 2022. Sendo que nós ganhamos, se eu ganhar essa, são 4 Copas.
0: A gente está aqui fora do ar pensando, né, Sheila? Então ele está se comparando com Pelé, com Messi ou com Cristiano Ronaldo?
1: Acho que com nenhum dos três.
0: Acho que os três ao mesmo tempo, com nenhum dos três, sei lá. No sábado, o presidente Lula participou da convenção do PT na Bahia, pediu votos para si e para aliados, isso antes do início oficial da campanha, marcado para o dia 16. Ih, gente, ó, espera, que ainda tem muita coisa para acontecer. Hoje é dia 3. As campanhas começam no dia 16. Entre eles, né, as pessoas para quem o presidente pediu voto, Jerônimo Rodrigues e o ex-líder do governo no Senado, Jax Wagner, investigado no caso do Banco Master.
7: Então, depois que vocês votarem em deputado estadual e deputada, votarem em deputado federal e deputada, votarem em senador da República e votar no Jerônimo, se sobrar um pouquinho de voto, vote em mim, que eu agradeço a todos vocês a lembrança.
0: Após a declaração, o Partido Novo protocolou uma representação contra Lula. No Tribunal Superior Eleitoral, o partido defendeu a retirada do vídeo das redes sociais, além da aplicação de uma multa. Ontem, na convenção em São Paulo, Lula reconheceu que pediu votos.
7: A gente... Eu tô aqui hoje, eu não posso falar que sou candidato. Eu não posso falar que você é candidato. Eu tive que falar que não sou eu. Então, eu falei na Bahia, eu vou ser multado. Eu falei na Bahia, pedi voto para você. Eu não deveria ter pedido, porque só pode pedir depois do dia 15.
0: É, a gente perdeu um pouquinho o começo, mas a gente, né, recomeçou aqui o áudio e é isso, ele admitiu. Que reconheceu, né, que pediu votos.
1: Bom, outro assunto que aparece na campanha presidencial é a relação do filho mais velho de Lula com as fraudes no INSS. Na semana passada, Lulinha passou a ser investigado no Supremo por tráfico de influência. Uma amiga dele fez visitas a 41 órgãos do governo federal desde o início do mandato de Lula. As informações estão no jornal O Estado de São Paulo. Arthur Covre está por aqui trazendo mais desse assunto. Bom dia, Arthur.
9: Bom dia. E de acordo com a apuração do jornal O Estado de São Paulo, sem registros oficiais.
1: Essas visitas aí.
9: Exatamente. A lobista Roberta Luxinger fez mais de 40 visitas a órgãos do governo federal desde o início do terceiro mandato do presidente Lula em 2023. Por lei, essas reuniões com autoridades oficiais precisam ser informadas nas agendas dos agentes públicos que participam desses encontros. Luxinger é amiga de Fábio Luiz Lula da Silva Lulinha. A Polícia Federal abriu 2 inquéritos para investigá-los por suspeita justamente de tráfico de influência em órgãos do governo federal. De acordo com a reportagem, em 2 oportunidades, a lobista esteve no Palácio do Planalto e no gabinete do ministro do Desenvolvimento Social, Wellington Dias, acompanhada do então sócio de Lulinha. Os encontros não foram registrados nas agendas oficiais. Fábio Luiz é alvo de inquérito aberto na última quinta-feira, a pedido da PF, que apura se utilizou a influência do pai para defender interesses empresariais com a administração pública. Segundo a Polícia Federal, a atuação dele contou com a ajuda de Luxinger e se concentrou no Ministério da Saúde e também no gabinete da presidência. Em nota, a defesa da amiga de Lulinha afirmou que ela representa de forma regular os clientes que tem em órgãos, agências da administração pública federal, estadual e municipal. A defesa de Lulinha disse que o filho do presidente não obteve nenhum pagamento por negócios de empresários com o governo e o governo nega ter havido desdobramentos contratuais a partir dessas reuniões.
0: Valeu, Arthur. A gente volta a falar de eleição, continua falando sobre o presidente da República, porque na Argentina, Lula voltou a ser atacado por Javier Milei. Mais informações com Larissa Biscaia. Bom dia, Larissa.
1: Oi, Carla. Bom dia para você, para todos. O governo federal classificou esse episódio como grave, como sem precedentes também. Em entrevista a uma emissora argentina, o presidente Javier Milei chamou Lula de ladrão e corrupto e afirmou que o presidente brasileiro não é inocente. O argentino voltou a questionar as decisões judiciais que anularam as condenações do petista quando a gente fala da Operação Lava Jato. E aí, ao ser questionado se ele não achava essas falas muito agressivas, Milei respondeu que agressivo é alguém que roube. É muito mais leve chamar de um ladrão de ladrão do que o próprio ato de roubar. O governo federal classificou esse episódio como grave e o chanceler Mauro Vieira afirmou que o Brasil considera o caso gravíssimo, mas descartou, pelo menos por enquanto, medidas mais duras como a retirada de representantes diplomáticos. O Ministério das Relações Exteriores convocou o embaixador da Argentina em Brasília, o Daniel Raimondi, para manifestar formalmente o descontentamento do governo Lula com essas declarações. Declarações que vêm na esteira das declarações da semana anterior, quando Javier Milei esteve aqui no Brasil para participar da convenção do PL e também fez críticas não só ao presidente Lula, mas também ao ministro do STF, o Alexandre de Moraes. O presidente argentino afirmou, fez essas ofensas ao presidente Lula e piora a situação dos dois países, a relação tanto diplomática quanto a relação prática entre o Brasil e a Argentina.
0: No sábado, Renan Santos, do Missão, lançou a candidatura dele ao Palácio do Planalto. Ele criticou Lula e Flávio Bolsonaro e prometeu matar quem rouba.
10: Nós teremos que pagar e já vemos isso nos juros, vemos isso nos impostos, vemos isso na impossibilidade de vocês se aposentarem. O futuro de vocês foi todo penhorado para que a classe política atual viva hoje. É por isso que o Lula, vagabundo, dá vale gás para os outros. O Vale Gás é penhorando o teu futuro. É por isso que o outro vagabundo, Flávio Bolsonaro, prometeu dar celular para todo mundo, penhorando o teu futuro. Eu não vou dar gás nem celular para ninguém. Eu não vou. Meu governo não é o governo disso. Meu país não é o país disso. Meu país não vai oferecer esmola para ninguém. Vocês vão comprar seu celular, vocês vão comprar sua casa, vocês vão comprar seu carro, vocês vão comprar seu celular. E ninguém vai roubar nada que é teu, porque nós vamos matar quem roubar.
0: Renan Santos ainda disse que vai reduzir o número de homicídios no Brasil e de beneficiários do Bolsa Família.
10: Até o final do meu governo, haverá menos de 10 mil homicídios por ano. Menos de 10 mil, hoje passa de 30. Haverá meio, quero buscar 4 mil homicídios um ano no máximo, mas 10 mil nós conseguimos. Isso é uma revolução num país como o nosso. Isso nós temos condição de entregar. A gente precisa de um país crescendo. Até o final do nosso governo, os juros não podem ultrapassar a casa dos 6%. E nós vamos ter superávit nominal. Acabou essa história de ficar endividado. Outra meta. Nenhum estado brasileiro, ao final do meu governo, terá mais gente no Bolsa Família do que gente no trabalho formal.
1: No sábado, Ronaldo Caiado, do PSD, falou sobre o debate da Band e criticou Lula e Flávio Bolsonaro. O ex-governador de Goiás usou a metáfora da Síndrome de Estocolmo para criticar a polarização entre os dois.
11: Por que é que eles não vão para o debate? Hein? Por que é que eles não vão para o debate? O debate está marcado, tá certo? Adiou de novo, o debate foi adiado, porque o Lula disse que não tinha como ir. Aí o outro fala, se o Lula não for, eu não vou. Então cada um está brincando de esconde-esconde com o outro.
1: Ontem, no Rio Grande do Sul, Ronaldo Caiado repetiu o discurso e destacou o papel da rejeição na eleição deste ano.
12: O Brasil hoje está sequestrado pelos dois rejeitados. O maior percentual hoje são dos dois candidatos. Todos os dois têm 50% de rejeição. Ora, se um candidato tem 50% de rejeição, o Brasil não pode optar por um deles.
1: Sem qualquer anúncio de vice, Romeu Zema do Novo participou de um evento do PSD em Belo Horizonte. Nele, o partido lançou Matheus Simões, atual governador de Minas Gerais, como candidato à reeleição. O político do PSD foi vice de Zema na chapa que venceu no estado em 2022.
13: Ninguém aqui nesta sala conhece mais a capacidade do governador Matheus Simões do que eu. Na minha primeira gestão, ele foi secretário-geral e na segunda gestão, vice-governador. Eu atesto que muito do que nós conseguimos em Minas foi devido à capacidade, à competência, à esse homem ético que ele é. Que quer fazer o melhor comigo.
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1: Alá, o que você falou um pouco mais cedo. A Câmara e o Senado voltam hoje em tese, ao trabalho. Por que em tese? Porque sei lá se vão votar mesmo. Vão voltar, porque votar não vão. Não tem previsão de votação. Só a partir do dia 10 de agosto, quando começa o chamado esforço concentrado. Tem detalhes de Brasília agora com Gabriel Marques.
15: Oi, Sheila. Muito bom dia para você, Carla, todos que nos acompanham. Após duas semanas de recesso, né, neste período de descanso aí dos parlamentares, eles voltam oficialmente hoje, né, às atividades. Mas na teoria, né, a tendência é que o Congresso permaneça vazio nos próximos dias, até pelo menos até o dia 10 deste mês. Isso porque boa parte dos parlamentares está envolvida neste processo eleitoral. Inclusive, como comentou o Marangoni, o prazo, né, para o fim das convenções termina nesta quarta-feira. Então, eles ainda estão articulando esses últimos detalhes. Nesta primeira semana, especificamente, estão previstas apenas sessões solenes e também sessões nas comissões. Para evitar esse total esvaziamento, houve um acordo entre a presidência da Câmara e do Senado para realizar pelo menos duas semanas de esforço concentrado até outubro, então a partir do dia 10. nos períodos entre 10 e 14 de agosto e de 31 de agosto a 3 de setembro. Os parlamentares prometem discutir os temas urgentes que aguardam a liberação. A ideia é que os deputados e senadores usem esse período para limpar a pauta com votações rápidas nas duas casas. Então, com esse esforço concentrado, os discursos no plenário, por exemplo, aqueles discursos longos, vai e volta, podem, por exemplo, ser suspensos para dar agilidade a essa tramitação. Lá no, na Câmara dos Deputados, por exemplo, precisa ser votado ainda os projetos de lei orçamentárias, tanto do projeto de lei de diretrizes orçamentárias, a LDO, quanto também o projeto de lei orçamentária anual, a LOA de 2027, que deve ser encaminhado, né, pelo governo até o dia 31 de agosto. Entre os projetos que ainda devem ser debatidos nos próximos dias lá no Senado, está a proposta de emenda à Constituição do fim da escala 6x1, bastante aguardada aí, principalmente pelo governo, e a PEC também da segurança pública. A expectativa, então, a partir do dia 10, uma movimentação maior lá pelo Congresso Nacional.
0: É, se as sessões, esses discursos mais longos, né, Gabriel, eles vão ser, digamos assim, suspensos, né, suprimidos dessas próximas sessões a partir do dia 10, no tal do esforço concentrado, nessa semana aqui, é só o que vai... Quer dizer, tem sessão solene, né, como você disse, são aquelas sessões de homenagens, né? Nenhum tipo de votação importante que vai interferir na nossa vida, no nosso dia a dia, vai ser tratado nessa primeira semana, então.
15: Exatamente, é como se fosse aquela primeira semana de aula, quando tem palestra, tem reunião, enfim, nada de muito importante ainda.
1: É, redação diferença. De como foram as minhas férias.
0: Isso, a diferença é que há um dia, né? Que acontece na escola, em geral, em que a gente faz a redação Minhas Férias, como foram Minhas Férias, apresenta aos coleguinhas, quem é você, de que escola você veio e tal. Ah, é uma semana do Congresso Nacional, isso é uma semana para acontecer. Gabriel, obrigada pelas informações, bom trabalho por aí.
15: Tchau, tchau.
1: Valeu. O aumento da quantidade de etanol na gasolina deve ser sentido nas bombas durante a semana. Desde o último sábado, os postos de todo o país estão autorizados a vender gasolina com 32% de etanol. Até então, o máximo permitido era de 30%. A medida provisória deve durar 6 meses e tem como objetivo tentar reduzir a importação de combustíveis fósseis impactados pela guerra no Oriente Médio. Além de incentivar, é claro, o uso de energia renovável. A previsão do Ministério de Minas e Energia é de que o litro da gasolina fique até 3 centavos mais barato. Mas isso não representa necessariamente uma economia. Segundo o economista Luiz Eduardo Garcia, como o etanol rende menos do que a gasolina, a autonomia é reduzida. Por isso é preciso fazer contas para saber se o litro da gasolina ficou mesmo mais barato.
16: A eficiência do combustível, se ela for muito baixa, isso faz com que, de fato, tu tenha que abastecer mais vezes o teu automóvel e isso vai acabar encarecendo.
1: O governo ainda estuda aumentar para 35% a quantidade de etanol na gasolina, mas isso só deve acontecer depois de novas avaliações do Comitê Técnico.
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0: Cresce o número de mulheres que buscam informações como histórico criminal e processos na justiça de novos parceiros, ou até mesmo antes de começar um relacionamento. Ferramentas de busca e grupos virtuais ajudam a identificar históricos de agressão. Antes de se relacionar com alguém, a atriz Nini Magalhães sempre busca informações sobre a pessoa, mas informações que não aparecem nas redes sociais, não.
17: Hoje eu busco saber se a pessoa que eu tô me relacionando tem um antecedente criminal. Um histórico, ou um boletim de ocorrência de agressão doméstica, ou até mesmo falta de pagamento de pensão alimentícia.
0: A preocupação é frequente no grupo em que a atriz mantém numa rede social, onde troca informações com outras 20 mil mulheres. Qualquer novo caso de feminicídio chega como um alerta nessa plataforma. O aplicativo Puft.ai, programado por inteligência artificial, permite consultar antecedentes criminais a partir de dados públicos. Processos judiciais também podem ser consultados. A ideia é facilitar o acesso à informação, ajudando na tomada de decisões com mais consciência e auxiliando na segurança feminina. A falta de resultados nas buscas não significa que não existam processos, investigações ou então denúncias contra o futuro parceiro. A delegada Cristiane Guedes Costa orienta as mulheres a buscar o máximo de informações sobre quem é, né, essa pessoa.
18: A gente vive uma sociedade hoje que, infelizmente, a mulher tem que ter um sentimento de autopreservação exacerbado. Mais do que o normal seria numa sociedade em que as mulheres fossem efetivamente respeitadas. Então, partindo desse pressuposto, eu não entendo que é uma conduta absurda uma mulher querer ter uma noção de se aquela pessoa que ela vai começar a se relacionar, que ela conheceu muitas vezes numa modalidade online, se aquela pessoa tem algum tipo de antecedente criminal. Ainda mais se esse antecedente criminal for vinculado à violência contra a mulher. É uma questão de segurança.
0: O Brasil registrou em 2025 o maior número de feminicídios da última década. Foram 1.568 mulheres assassinadas, segundo dados do Fórum Brasileiro de Segurança Pública.
1: A UEFA ameaça acionar a FIFA judicialmente por causa do plano de criação da FFE, que é uma subsidiária que seria responsável pelas operações comerciais da entidade, que captaria investimentos pela venda de participações minoritárias em torneios como a Copa do Mundo. De acordo com o jornal britânico The Telegraph, a entidade europeia enviou uma carta dando 5 dias para o presidente da FIFA, Gianni Infantino, confirmar que preservou todos os documentos relacionados ao projeto, alertando que sumiços de arquivos serão interpretados como destruição de provas. A própria UEFA afirmou num comunicado que Infantino perdeu a confiança dela e de outros integrantes do futebol mundial. A frustrada criação da FFE tinha por trás nomes ligados a Donald Trump, como Joshua Kushner, irmão do genro do presidente americano e um dos sócios da gestora de capitais envolvida no processo. De acordo com o The Guardian, também jornal britânico, o Conselho da FIFA pode convocar uma reunião de emergência para cobrar explicações de Infantino sobre empresas e outras polêmicas recentes, como a retirada da suspensão ao atacante norte-americano Balogun, mediante aquela ligação do Donald Trump que manchou, foi uma das histórias que mancharam essa Copa do Mundo aqui. E ainda aguardando aqui os próximos passos dessa confusão, porque por enquanto a UEFA mantém aquela posição com uma carta, um documento na semana passada muito forte, com uma posição muito firme de que não participa mais de eventos FIFA, né? De nenhum evento FIFA, o que representa muita coisa. Imagina, a UEFA tem 55 representações, né, afiliadas à UEFA, acho que são isso, 55, é muita coisa, os países europeus, então assim, a gente está falando de uma perda muito expressiva para qualquer torneio que seja realizado pela FIFA. Mas vamos ver se isso de fato será mantido e como é que vão avançar ou não essas conversas. Uhum.
0: Vamos chamar outra pessoa para essa conversa,
1: Bora.
0: Sheila?
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1: Mauro Betting com a gente. Bom dia, Mauro. Que confusão, que feio esse negócio da FIFA. E essa reação da UEFA, como eu dizia, muito, muito forte. Não sei se a UEFA vai recuar, não. Depende muito do que vai acontecer, né? Bom dia.
19: Bom dia, Sheila. Bom dia, Carla. Bom dia, Band News FM. A notícia agora também do próprio The Guardian é de que a Federação do País de Gales já retirou todas as manchetes e mensagens de apoio à reeleição de mais 4 anos de Gianni Infantino. E a 5ª Federação Europeia, desde a primeira na semana passada da Finlândia, que retira qualquer possibilidade de apoio Infantino. Aí você vai falar, pô, mas Finlândia, País de Gales, sim. E a FA, a mãe do negócio, né, quem criou o negócio, a Federação Inglesa, deve seguir Gales. Eu estou até coincidentemente com essa belíssima camisa retrô da Escócia, que deve entrar também, provavelmente aquilo que vocês já destacaram, das 55 países filiados à UEFA, Confederação Continental da Europa, todos não vão entrar em campo a princípio em competições FIFA, já estão retirando o apoio para uma eleição, então teremos barulho criado, como diria Shakespeare, much ado about nothing, muito barulho respeito de nada, e o nada que foi a ideia infeliz do Infantino, porque é feita pelo Infantino. Nem os pares de diretoria, 2 diretores muito importantes da FIFA, falaram que não estavam sabendo. Imagina a Europa, que já não gosta muito da FIFA, a UEFA já não gosta até de Copa do Mundo. Resultado, Infantino, que tinha não mala de brigadeiro, conseguiu ir pro inferno na questão política, e merecidamente, até porque, convenhamos, abraçou muito o capeta na Copa do Mundo que a gente acompanha aqui na Band News FM.
0: Que foi uma Copa do Mundo gigante, com bola rolando, mas nesse aspecto, né, Mauro, coisa ficou foi triste, né? Ficou de fato manchada, não tem como.
19: Manchada, como já se esperava, como teve o caso do Balogun antes, o que aconteceu com o árbitro da Somália, o que aconteceu durante com a seleção do Irã, que entrava nos Estados Unidos e saia correndo, negócio que nem na Copa de 34, ou durante o fascismo com Mussolini, aconteceu qualquer coisa parecida, né? E aconteceu agora, e para piorar, cadê piorar? É uma cena patética, bizarra e esperada, a gente comentava aqui da Band News que iria acontecer, aconteceu do homem lá, o papagaio de pirata laranja lá do lado do Rodri, da delegação espanhola bicampeã erguendo o troféu, falando, dá pra você sair, né? E a Federação Espanhola pelo menos usou a IA pra tirar o Photoshop, pra tirar o homem da foto, mas o mundo da internet, os memes colocaram o homem também. É, pode parecer pouca coisa, não, é muita coisa, porque é o futuro do futebol, depois de um acerto do Infantino, que foi, deu certo a Copa, tecnicamente muito mais do que se esperava, agora não significa dizer que toda a Copa poderia ou deverá ser com 48, e lembrando que ele quer 64 seleções já para 2030. Aguardemos.
0: Aguardemos. Mauro, você quer falar de Copa do Brasil?
1: Não.
0: Pelo
1: não.
0: menos a gente tem
19: eu
0: a Copa
19: quero.
0: Do Brasil.
19: Eu quero. Não, eu dou meu tempo para a Xena. Carinha, eu dou meu tempo para a Xena Magalhães discorrer a respeito da rodada de ontem. Porque de sábado não teve, né?
1: Foi um horror esse jogo de ontem. Um horror, tô falando de Internacional e Corinthians. E a burra ainda vai de vermelho no dia seguinte, meu. Gente. Esqueci completamente. Não basta o esculacho em campo, eu venho e faço isso no dia seguinte. Tô igual a Renata Fã, vindo de vermelho no dia seguinte. Ah, pelo amor de Deus. Que jogo ruim, horroroso. E numa boa, venceu de 2-0, mas dois times ruins. Mas o Corinthians não jogou absolutamente nada. Pra não falar que o Internacional um time... Pronto, agora vai vir a torcida aqui inteirinha
0: não, Sheila,
1: falando.
0: Vai.
1: Não, se defendeu muito bem. Que defesa do Internacional, sabe? Jogou bem. Uma defesa que jogou muito bem. O Corinthians foi, assim, lamentável a atuação do Corinthians. Foi muito ruim.
19: Mesmo,
1: é que foi um pouco ruim. Foi lamentável.
19: Mesmo com a bola, né, Sheila Carlinha? O
1: 60%
19: primeiro tempo parecia me chegar a 75% de pode bola com o Corinthians, 23% com o Gandula, 2% com o Inter. Era a proposta Internacional, já havia feito algo parecido com o Flamengo. E ontem, no segundo tempo, foi mais eficiente. Em 5 minutos fez 2-0. Não vou dizer que tem errado o Diniz, mano. Acabou não sendo feliz a mudança. E não foi legal. Diferentemente do Palmeiras, que também não fez um bom primeiro tempo contra o Fortaleza no Bank Park, mas na segunda etapa fez-se a lógica, venceu por 3-0. Quarta-feira é campo neutro pela crise financeira do Fortaleza. Palmeiras encaminhou a classificação, mas para quinta-feira aqui na Band News FM, o Inter é ligeiramente favorito, mas sei lá o que acontece. Futebol não tá legal. O sábado foi deprimente, muita coisa a gente precisa mudar. E não é só na CBF, é também dentro dos clubes.
0: É, Sheila, não é por nada não, mas dizem que a melhor estratégia de defesa do Inter foi deixar a posse de bola com o Corinthians.
1: Foi o melhor. Pô, tá fazendo falta. Mas tá fazendo falta. Estratégia Yuri, Labiá, é muita gente fora. Memphis, que não sei se vai jogar ou não, pelo amor de Deus, gente. Que horror. Tá bom.
19: Você vai conseguir pagar o Memphis, né? Já não tava difícil. Ah, mas vai ficar mais barato. Não, vai ficar menos caro.
1: Quem falou em pagar? A gente não é nossa forte pagar ninguém, meu bem. Um beijo pra você, Mauro.
19: Só falta 40 milhões de reais pra pagar, mas bobagem. Enfim, mas segue o jogo. Ou não, né?
1: Beijo. Tchau, Mauro.
19: Amanhã.
0: 7h48. A gente discutiu aqui fora do ar, vale a pena, não vale a pena. Vamos chamar o Yuri Queiroga, então, vai, para trazer um panorama, né, desses jogos de ida e jogos de volta das oitavas de final da Copa do Brasil. Fala, Yuri.
20: Palmeiras e Internacional são as duas equipes que têm vantagem sobre os adversários para o segundo jogo das oitavas de final da Copa do Brasil. Ontem, o Verdão fez 3-0 sobre o Fortaleza e agora pode perder por até 2 gols de diferença na volta, que será na Arena Pantanal, em Cuiabá, já que o Leão do Pici vendeu o mando de campo. Já o Internacional derrotou o Corinthians por 2-0 no Beira-Rio, em Porto Alegre, e pode perder por 1 gol de diferença na quinta-feira. Mirassol e Grêmio empataram por 1-1 no interior de São Paulo. Em Santa Catarina, Chapecoense e Cruzeiro protagonizaram um quarto 0-0 em 7 partidas até aqui. Nesta segunda, Atlético Paranaense e Vitória jogam às 9 da noite e fecham a mão de ida. Os jogos de volta começam amanhã, com o Juventude Atlético Mineiro em Caxias do Sul e Remo e Santos em Belém.
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1: Aline Araújo, da Climatempo com a gente. Bom dia para você, Aline. Como é que a gente começa essa semana aqui?
2: Bom dia, meninas. Bom dia a todos que nos acompanham. Essa semana vai começar quente, com baixa umidade relativa do ar e tempo firme aqui em São Paulo. A máxima hoje chega aos 27 graus e ela se mantém durante toda a semana. Na sexta-feira, a gente tem previsão que voltam as chuvas, mas até lá a umidade deve ficar abaixo dos 30%. Inclusive, aqui na capital, também aumentando o risco para incêndios. Em quase todo o estado, os focos já são bem altos e a Defesa Civil já emitiu o alerta que eles estão crescentes e a previsão é que a gente tenha aí uma preocupação maior durante essa semana. Essa baixa umidade relativa do ar também traz bastante preocupação para a nossa saúde respiratória. Então, a gente tem pela frente calor, tempo firme e baixa umidade relativa do ar.
1: Calor de quanto, Aline? Qual é a máxima prevista para hoje?
2: Para hoje, 27 graus e essa é a mesma temperatura que se mantém durante a semana. E vamos ter a partir de sexta e sábado, uma chuvinha voltando para a cidade de São Paulo e ventos mais intensos no sábado, podendo atingir aí entre 60 a 70 quilômetros por hora. E como o mapa de vocês estava mostrando, a gente também tem chuva bastante expressiva na região sul do país, novamente, mais precisamente no oeste do Rio Grande do Sul, ainda está em alerta por causa de uma frente fria formada entre a Argentina e o Uruguai, que segue atuando no tempo ali da região.
1: Uhum. Aline, no Band News São Paulo, às 10 para as 10 da manhã, a gente vai falar com um pouco mais de calma sobre essa previsão para essa semana, esse tempo seco, preocupação com a umidade relativa do ar e, é claro, atendendo aqui pedidos, encomendas dos nossos ouvintes. Combinado?
2: Perfeito, combinado.
1: Um beijo, até lá.
2: Até daqui a pouco.
1: Agora 7h54, tivemos nessa madrugada um acidente gravíssimo, uma ocorrência com morte na zona leste de São Paulo, envolvendo um motorista embriagado. Infelizmente, uma senhora, uma idosa, acabou sendo lançada de cima de um viaduto depois de um carro a atingir na calçada. O Robson Ramos tem mais informações a respeito dessa ocorrência e também no trânsito ali nessa área da Zona Leste. Bom dia para você, Robson Ramos.
3: Bom dia, Carla Bigato. Bem-vinda de volta.
1: Obrigada,
3: Robson. Bom dia também
1: para o ouvinte
3: da Band News FM mais uma vez. Para Sheila Magalhães também na manhã da segunda-feira, só para informar que liberou o tráfego de veículos ali pelo viaduto Dona Matilde. Ainda tem trânsito lento por lá para quem chega até o acesso à Radial Leste, mas já não tem mais interdição de faixa depois daquele acidente fatal que infelizmente aconteceu nesta manhã. Nós já relatamos aqui um atropelamento, um veículo que passou pelo viaduto acabou atropelando um casal, uma mulher foi arremessada à distância, ela faleceu no local, depois o marido também acabou falecendo. Para quem entra ali na rua Maria Carlota, que é uma rua que faz a ligação ali do Alto da Penha, lá da Amador Bueno da Veiga, até a Radial Leste, pelo viaduto Dona Matilde, encontra toda a extensão da rua completamente congestionada neste momento, ainda reflexo desta ocorrência por ali. 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

0: Sheila, o que, que é isso aqui? Essa mensagem chegou. Bom dia, seja bem-vinda de volta, Carlinha. Eu vou contar logo, eu não guardo dinheiro, eu não guardo segredo também, não. Na sua ausência, os seus amiguinhos de bancada, entre aspas, ficaram te chamando de Carlão. Como assim? O Rick foi quem mandou.
1: Nossa, como você é X9, Rick?
0: Quer contar? Quer falar sobre isso?
1: Não, o X que.
0: O Rick
1: que te conte.
0: Tá bom, então. Rick, eu vou. Vamos trocar esse ideia aqui no WhatsApp. Não tem um minuto e meio. Daqui a pouco você tem.
1: Tá bom.
0: 7h59.
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2: Mônica Bergamo está fora nesta semana e na próxima. Volta no dia 17, a Mônica, aqui a nossa programação, a não ser que alguma coisa muito extraordinária aconteça. Mas no mais, Mônica, em férias.
3: Merece descansar, né, um pouquinho.
2: Merece descansar, mas o que não tem descanso nunca, especialmente em semanas comemorativas.
3: Aqui é o Luiz Megali?
2: Não. Também.
3: Não, tem que falar porque que o Megali não tá aqui,
2: verdade,
3: né, agora.
2: Verdade, gente. O Megali, ele foi
3: ele
2: fazer,
3: foi fazer um exame de fezes.
2: Não, ele mentira. Foi fazer um exame.
3: Fazer um exame, não falou qual é. E aí tinha que ir cedo. Ah, vocês ficam me chamando de Carlão pelas costas? Eu tenho que aproveitar enquanto ele não tá também. É, Megali tava, ó,
2: foi
3: né?
2: Fazer com exame.
3: Gases, ele yeah. Foi fazer exame de fezes. Brincadeira.
2: Atrasou. Ele achava que ia conseguir chegar aqui, tipo, 7h40, 7h40. Não deu. Então, seguimos no aguardo.
3: É isso aí. Tá bom, Sheila, desculpa. Em semana comemorativa, você não fica sem o quê mesmo?
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2: É, quer que eu comece? Vamos lá. Histórias ótimas dos nossos ouvintes.
4: Eu saía do escritório e ia direto para casa. Uma vez, deixei o meu filho logo cedo na casa da minha mãe, que era no caminho de volta, né, para casa no fim do dia. Ao chegar à noite em casa, a minha ex-sogra pergunta: cadê o Vinícius? Eu não penso duas vezes e respondo: que Vinícius? Sim, Vinícius era o filho. Esqueci meu filho na casa da minha mãe. Diz o Rodrigo. Não, esqueceu literalmente que tinha um filho, inclusive, né, Rodrigo? Boa.
2: Aline escreveu pra cá, dizendo: eu tinha começado a namorar e veio a Páscoa.
3: Ah.
2: Ah, meu namorado me deu um ovo lindo, 1 quilo. Deixei em cima do armário. Umas 2 semanas depois, resolvi abrir no almoço de domingo. E aí, quando eu peguei o ovo, tinha um buraco no meio do ovo. Aí eu e minha mãe, a gente ficou super assustada. Que negócio é esse? A gente achou que podia ser um rato, né? Qualquer coisa.
3: Parece.
2: Até o meu pai começar a rir e falar que ele furou o ovo com uma faca pra comer os bombons. E aí, safado do Vanderlei, virou o furo pra parede pra Aline não ver. É muita estratégia, tem método, né?
3: Tem método.
2: É. Ah, ela diz aqui, Vanderlei, minha saudade diária do pai. Ai, que delícia, um beijo pra você, Aline.
3: E foi o pai que a influenciou pra ouvir a Band News FM, né?
2: Péssimas influências. Era ele que furava o ovo, pronto.
3: Aí, ó.
2: É bem Band News FM, né?
3: Quem
2: furar
3: será que ele
2: o ovo
3: aprendeu?
2: Pra roubar o bombom.
3: É. Bom, o Carlos, falando em rato, né? Ele traz uma história com queijo, que ele define como pedagogia dos anos 60. Um amigo meu da adolescência,
2: sei,
3: que detestava queijo, aprontou na escola. Os pais foram chamados pela diretora para o resumo, ameaça de expulsão. Ato contínuo, o pai o perseguiu pela casa, o agarrou e o obrigou a comer um pedaço grande de queijo.
2: Antigamente podia, né?
3: Podia. Deu certo, será? A saber.
2: Adriana, de Fortaleza, é curtinho. Meados... Ah, quem nunca? Meados dos anos 90, no dia da festa de formatura. Adriana foi lá, salão de beleza, sabe como é? E era moda fazer aqueles penteados, sabe? Cabelo preso, banana e tal.
3: Nossa.
2: Chegou em casa, não é? Banana, não era o... Tudo era banana no cabelo. Chego em casa e o pai: você pagou pra fazerem isso?
3: Que fofo.
2: É. Chega por hoje?
3: Chega por hoje. Amanhã
2: mais histórias
3: tem mais,
2: amanhã, hein, gente? Mande pra cá, 11-999-592-100, na nossa central de ouvintes, os piores pais do mundo.
3: Sheila, além de piores pais, a semana também é comemorativa. Não, além do dia dos pais, né? A semana também é comemorativa porque a gente tá chegando a mais televisores.
2: Uhul!
3: Certo?
2: Sim.
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3: É, Sheila, abriu a geladeira, a gente tá lá.
2: Tamo lá.
3: É, você achou que não ia acontecer? Aconteceu. 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
8: Eletron apresenta Minuto da Cibersegurança.
9: Está começando agora um Minuto da Cibersegurança. Na minha companhia, fundador e CEO da Eletron, João Braz. João, como os criminosos escolhem as empresas que eles querem atacar? Quais são as principais vulnerabilidades que elas apresentam?
10: Basicamente, a escolha é feita através de um binômio. Esse binômio é os ativos que tem dentro dessa empresa, ou seja, eles estão buscando um tesouro tecnológico, seja dinheiro, dados, e quem tem um muro mais baixo, ou seja, a empresa que acaba negligenciando mais a segurança. Isso faz com que, em pouco tempo, eles consigam adentrar. Eles sempre procuram a empresa mais frágil.
9: Fica uma dica para as pessoas que nos escutam e nos assistem, né, João? Vale muito a pena prestar atenção e investir em cibersegurança, onde o maior risco da sua companhia é os seus ativos, os seus dados. Este é o Minuto Cibersegurança.
0: Mundo afora, direto de Londres, Felipe Killing.
2: Hora de conversar com o Felipe Killing, de volta das férias também, junto com a Carla Bigato, mesmo dia. Bem-vindo de volta, viu, Killing? Muito bom ter você com a gente de novo, viu?
11: Tudo bom, Sheila? Bom dia a você, Carla, e a todos que nos acompanham. Estava com saudade de conseguir curtir bastante as férias. Talvez não tanto como a Carla Bigato, naquele paraíso lindo, aquelas praias maravilhosas em Caraíva, se não me engano, né?
2: É, foi.
3: Sul da Bahia é demais, Felipe Killing.
2: Ô, Killing, sabe o que foi demais também? Eu até comentei aqui no ar, né? Você sendo abraçado na chegada em casa. Oh, meu Deus! A gente até exibiu aqui o vídeo que estava no seu Instagram, depois de tantos, quase mais de 50 dias fora de casa, cobrindo a Copa e chegando em casa. Ai, que delícia! As crianças. Ai, que gostoso, né?
11: Foi muito bom, muito bom. O Lucas estava na escola, a Maia não estava. Imagina só, a Maia tem 2 anos, então 55 dias para ela é muito tempo. Eu até fiquei na dúvida se ela tinha me reconhecido ou não, mas ela me deu um abraço. E a Maia, ela é bem tímida, assim, né? Ela não sai abraçando todo mundo igual o Lucas. Então ela me reconheceu. Mas imagina só, 55 dias, para quem tem 2 anos, é realmente um tempão.
3: É um tempão. E eu achei interessante que ela vai dar um abraço no Killing, volta a dar um abraço na mãe, isso, né? Do tipo assim, ela ficou cuidando de mim, ela vai ficar com ciúme se eu der um abraço nele. Coisa mais linda, a cena foi incrível.
2: Foi lindo mesmo.
11: É, foi legal.
2: Mas vamos lá, que o noticiário é pesado o que você nos trouxe, né? O que você nos traz, Killing. Primeiro, sobe o número de mortos após a entrada em massa de marroquinos em Ceuta. O que que você nos traz aí de atualização?
11: Segundo o governo espanhol, subiu para 72 o número de mortos nessa travessia, que começou na quinta-feira. Algumas pessoas morreram afogadas, outras pisoteadas pela multidão. E essa tem sido uma crise muito grande aqui na Europa. Inclusive, líderes europeus marcaram uma reunião de emergência para esta terça-feira para debater a situação. O governo espanhol afirma que 98% das pessoas que fizeram essa travessia já retornaram ao Marrocos. E aí é importante a gente dar um pouquinho de contexto e também explicar o que é Ceuta. Ceuta é uma cidade espanhola que fica no continente africano, é um enclave. E aí, segundo relatos dos próprios imigrantes, eles viram nas redes sociais postagens falando que se eles chegassem a nado em Ceuta, eles poderiam ficar lá e eventualmente chegar à Europa continental. E aí você precisa pegar um avião para chegar à Europa continental e tá na zona Schengen, né, que é a zona de livre circulação de pessoas. Então é importante a galera saber que se você chega em Ceuta, não quer dizer que você já consegue andar pela Europa continental. Você ainda precisa apresentar seu passaporte, fazer uma viagem. Tudo bem, você pode resolver fazer de barco, mas uma travessia ilegal. Então essas pessoas, ao que tudo indica, isso está sendo apurado, foram utilizadas ou para arma, ou como arma geopolítica, ou até mesmo para lucrar. A gente sabe que traficantes de pessoas lucram com o desespero alheio. A Espanha tem leis mais flexíveis à imigração e um governo mais flexível se comparar com outros países da União Europeia. Isso não quer dizer que é verdade que se as pessoas chegassem a nado ali em Ceuta, poderiam ficar por lá. E Ceuta é uma região que tem 80 mil pessoas. Imagina, em 48 horas, 50 a 60 mil. Esses números estão variando até porque é uma contagem muito difícil de chegar. Você não tem infraestrutura para absorver essas pessoas, você não tem alimentos, não tem residência. Realmente é uma situação bastante complicada. E claro que muitos políticos estão utilizando dessa crise para ganhos próprios, discursos de extrema-direita, discursos também falando que foi um erro do governo Pedro Sánchez flexibilizar nos últimos meses e anos um pouco das leis. O Pedro Sánchez acabou regularizando milhares de imigrantes ilegais, até porque eles já viviam na Espanha e o país precisa da mão de obra. E aí a notícia falsa, né, a fake news, muitas vezes pega um elemento que é verdade e distorce esse elemento. E aí é mais fácil você colocar, olha, entra que está liberado, do que você explicar uma situação bastante complexa. Mas o governo da Espanha disse que está tentando resolver a situação. E existe também uma questão geopolítica, que é a seguinte: em 2021, o Marrocos teve uma crise diplomática com a Espanha e a União Europeia. E os guardas de fronteira acabaram fazendo vista grossa para imigrantes que quiseram chegar em Ceuta, né? Você consegue fazer uma travessia a nado ali, quando o mar está calmo, sem muita dificuldade. E aí, no final de julho, o Pedro Sánchez fez uma viagem para Argélia. Argélia é o principal inimigo marroquino no continente africano porque existe uma disputa de território. Foi a primeira visita de um líder espanhol à Argélia em 4 anos. Por que que o Pedro Sánchez fez essa visita? A Europa precisa de energia. A guerra entre Rússia e Ucrânia fez os europeus comprarem menos gás e petróleo da Rússia, e a guerra no Oriente Médio também dificultou a importação de petróleo e gás que vem dos países do Golfo. E a Argélia produz energia que interessa à Europa. Então o governo marroquino pode ter feito vista grossa. Ó, você está fazendo acordos com o nosso principal inimigo? Vamos então fazer vista grossa aos imigrantes que vão tentar fazer essa travessia. Não existe qualquer informação oficial de que o governo do Marrocos coordenou isso ou que o governo do Marrocos de fato utilizou os imigrantes como uma arma geopolítica. Isso está sendo investigado, isso está sendo apurado, mas acaba sendo algo que remete ao que aconteceu em 2021. E a Turquia já fez isso outras vezes. A Turquia tem hoje a maior população de refugiados no mundo, cerca de 3 milhões e meio a 4 milhões. E quando teve um problema com a Europa, também fez vista grossa de imigrantes que quiseram chegar à Grécia. Inclusive, a Ursula von der Leyen, que é a presidente da Comissão Europeia, fez um acordo com o governo da Turquia, dando muito dinheiro para eles tentarem segurar esses imigrantes. Mas o que é importante a gente destacar é que esses imigrantes foram utilizados. Por quem? Ainda não está muito claro. Muitos falaram que viram postagens nas redes sociais. Talvez traficantes de pessoas querendo lucrar com o desespero alheio. Mas são pessoas que são utilizadas para benefício político ou benefício financeiro.
3: Tá certo, Killing. É uma situação muito complexa, né? E a gente vai seguir falando sobre isso. Killing, amanhã você está de volta, certo? Das férias, agora definitivamente conosco nesse horário.
11: Certo. Tô de volta. Até amanhã.
3: Beijo pra você. Até
12: beijo,
3: amanhã.
12: Até.
3: Sabe quem tá de volta também, Sheila Magalhães?
13: Aê.
3: Ele chegou.
13: Buongiorno.
12: Buongiorno.
3: E aí, como é que foi?
13: O exame de fezes?
3: Você tava ouvindo?
13: Eu tava ouvindo, claro. Aqui, ó. De sangue, gente. Mas poderia ser de fezes. Qual seria o problema?
3: Nenhum.
13: Pessoas não fazem cocô, não?
3: Fazem.
13: Não fazem exames?
3: Aham.
13: Uh-huh. Desses dejetos?
3: Essa é a personalidade do Carlão. Vindo à tona.
13: Do Carlão.
3: É.
13: Ah, é a vingança do Carlão.
3: É a vingança do Carlão.
13: É a vingança. Uhum. Agora, vocês nem pra me avisarem. Tivessem me falado que tinha piores pais, eu comi uma ameixa. Eu comi uma... Eu comi ali umas frutas secas pra acelerar o processo.
3: Acelerar o processo.
13: Bom dia. Tô de volta. E eu tenho uma boa história minha de piores pais, que eu fiquei com vontade de contar. Mas acho que eu deixo pra amanhã ou deixo pra agora?
3: Acho que vai, né? Agora que já falou. Bora.
13: Pra depois? Bom dia, gente.
3: Bom dia.
13: Bom dia, ouvinte.
3: Pablo tá fazendo sinal pra ser amanhã, pode ser?
13: É, porque amanhã eu posso ilustrar. Eu acho que é melhor. Acho que é melhor. Eu conto amanhã, então. A história é boa. E aí a gente continua com a série.
3: Tá, quero saber em que momento
13: feliz a gente vai de estar poder... aqui, Carla. Você tá muito bonita.
3: Obrigada.
13: Tá bronzeada, tá com uma cara ótima, de verdade.
3: Nossa, tô com as baterias recarregadas, assim. Tô me sentindo muito bem.
13: Quanto
3: tempo dura? 2 dias e meio?
13: Por aí.
3: Normalmente, mas, né? 2 dias e meio.
13: Desfrutemos. Nem sei lá. Aproveitar esses
3: acabou
13: bons
3: de
13: momentos.
3: Como é que é ao contrário de Farmaura?
13: Perder a aura.
3: Bom, o brilho acabou de sumir um pouquinho.
13: O processo já começou, né? Eu entrei no estúdio aqui, aí fui direto dar um abraço na Carla, saudade dela. Isso. Aí ela fez menção de se levantar. Eu falei, não precisa se levantar, não faz diferença.
12: Eu falei, mas já?
13: Aí o bullying começa e a gente vai diminuindo essa aura tão bonita que você construiu na Bahia.
3: Obrigada.
13: É isso aí, vamos nessa, gente.
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3: Chegou a hora de falar sobre as suas finanças. O É da Sua Conta vai começar assim como aquele mês que não acaba muito. O mês de agosto acabou de começar, conhecido como mês sem fim. Renata Flores, bom dia para você. Fiquei sabendo que fizeram uma pesquisa até sobre isso, é verdade?
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3: 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Dicas ótimas, como sempre. 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E para você que nos acompanha, se tiver alguma dúvida, dá para enviar por e-mail também, que é o edasuaconta, tudo junto, né? edasuaconta@picpay.com, edasuaconta@picpay.com. Beijo para você, Renata. Até amanhã.
17: Beijo, até amanhã.
3: Agora 8h23.

0: linha 8 Diamante volta a funcionar depois de sair fumaça de um trem em Osasco. E saiu bastante fumaça, né, Júlia Nogueira?
1: É, isso mesmo, Carla Bigato. E agora, Via Mobilidade dizendo, então, que esse trem da linha 8 Diamante, que apresentou um superaquecimento na caixa de acoplamento do motor, ali na altura da estação General Miguel Costa. Repetindo, então, na linha 8 Diamante, esse trem precisou, então, as pessoas precisaram sair desse trem. Composição foi recolhida logo em seguida e ao pátio de Carapicuíba, onde as equipes de manutenção continuam atuando ali nesse trem. Um novo foi inserido na operação e a circulação agora da linha 8 Diamante está regular, segundo a Via Mobilidade. Claro, a gente conta com a mensagem do nosso ouvinte para saber como que está a situação por lá.
0: 999-592-100, esse é o número do nosso WhatsApp. Valeu, Ju. A Polícia Civil investiga a morte de uma mulher atropelada por um motorista bêbado na Zona Leste de São Paulo. Maria Gorete Saraiva, de 58 anos, e o marido caminhavam na calçada do viaduto do Vila Matilde, no início da madrugada de hoje, quando foram atingidos pelo veículo conduzido por Juliano Franco Fontes, de 24 anos. Com impacto, infelizmente, ela foi arremessada, caiu de uma altura de aproximadamente 15 metros. Maria Gorete chegou a ser socorrida, mas não resistiu. O marido, Nilson Leite Batista, ficou gravemente ferido também. Ele foi levado para um hospital. Robson Ramos, há pouco, trouxe a informação de que foi confirmada a morte, né, do Nilson Leite Batista, do marido, também há pouco. O motorista foi preso e deve passar hoje por audiência de custódia.
2: Após a convenção que confirmou o nome de Tarcísio de Freitas, a corrida eleitoral começa oficialmente em São Paulo. No sábado, ao lado de Flávio Bolsonaro, o governador e candidato à reeleição foi lançado pelo Republicanos e lembrou o início da carreira política como ministro de Jair Bolsonaro. Além do Republicanos, outros 12 partidos fazem parte da coligação que apoia Tarcísio, uma força que representa 95% dos prefeitos do estado.
0: A convenção ainda confirmou as candidaturas do vice, Felício Ramute, do MDB, de André do Prado, do PL, e Guilherme Derrite, do PP, ao Senado. Ontem, Fernando Haddad participou do lançamento da candidatura de Lula à reeleição, mas antes de chamar o Fernando Haddad, vamos ouvir aqui, esse trecho, né, de Tarcísio falando sobre o presidente Jair Bolsonaro.
3: Queria agradecer, Flávio, ao presidente Bolsonaro, que me abriu essa porta lá atrás, que me permitiu fazer aquilo que eu gostava, fazer infraestrutura pelo Brasil, que me incentivou, ele me fez. E ele teve essa ideia, ele tinha genialidade.
2: E agora a gente ouve Haddad, que participou do lançamento da candidatura de Lula à reeleição e fez elogios ao presidente.
4: O presidente Lula, ele é motivo de inveja no mundo. As pessoas gostariam de ter um Lula à sua disposição. Só que o Lula é brasileiro. Só que o Lula é nosso.
2: Lembrando que no próximo domingo, Tarcísio e Haddad ficarão frente a frente pela primeira vez no debate da Band, que começa às 8 da noite com cobertura completa e transmissão da Band News FM.
0: 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Fala de estrada agora, Robson Ramos.
5: Oi, Carla. Te falar da Bandeirantes, a chegada a São Paulo bem ruim, viu? Desde o quilômetro 19, o trânsito bem lento, ainda com uma ocorrência ali na altura do 15, também atrapalhando mais o trânsito por ali, até chegar na Marginal Tietê. Aí a alça da pista central leva o motorista para lentidão ali da ponte Comunidade Húngara. Quem vai no sentido do interior pela Bandeirantes agora vai bem. 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
6: Começa hoje a campanha de multivacinação no estado de São Paulo, com o objetivo de atualizar a carteirinha de crianças e adolescentes de até 15 anos de idade. A iniciativa vem na esteira da confirmação do 15º caso de sarampo na região metropolitana, em São Paulo, Guarulhos e em São Bernardo do Campo. As vacinas estão disponíveis em todas as unidades básicas de saúde do estado, incluindo a tríplice viral, que protege contra sarampo, caxumba e rubéola.
2: Corinthians se complica e terá de vencer o Inter no jogo de volta se quiser avançar na Copa do Brasil, mas em casa, né? Ontem em Porto Alegre, o Timão mais uma vez muito apático, né? Foi derrotado por 2-0 pelo Colorado e vai decidir na quinta-feira em Itaquera uma vaga nas quartas de final.
6: Antes fosse só apático, não acertou um passe. Acerta passe, não tem
0: apássico.
6: Quem chute a gol.
0: Apássico, é verdade.
6: Eu acho. Uhum. Isso. E não chuta gol, né? O pessoal hoje mais cedo tava falando, agora você tá com falta, sentindo falta do Yuri Alberto? Tô.
2: Mas já faz um tempo, né?
6: Já tem um tempo. O time joga diferente com ele, né?
2: É.
6: Ninguém chuta.
0: E o Diniz, Sheila?
6: Ah, o Diniz foi mal ontem nas substituições, mas também assim... O elenco, a gente tá com muitas baixas, né, no departamento médico. Eu vou chorar.
0: Ela tá quase chorando, né?
6: Mas você não tava lá. Vermelho.
0: Você não tava lá ontem, pelo menos.
6: Foi no Beira-Rio.
0: Ah, não, foi no Beira-Rio, verdade. A volta que é, não.
6: E eu não vou em Itaquera na quinta, não.
0: Não, tá bom.
2: Na quarta, o Palmeiras, que venceu o jogo de ida por 3-0, revê o Fortaleza na Arena Pantanal. E amanhã, o Santos, que empatou com o Remo por 0-0, entra em campo no Mangueirão.
0: O nosso ouvinte, cadê o Rodrigo Souto? São Paulo jogou ontem, quanto foi, Megali?
2: São Paulo não jogou.
0: Não jogou,
2: São Paulo,
0: Rodrigo?
2: Tá eliminado na Copa do Brasil.
0: Ah, tá. 8:30.
2: O cara quer.
6: Sim, quer.
2: O cara quer me provocar o quê? Com fatos?
0: Acho que sim.
2: Ué.
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3: 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Tem destaque de outras rodovias também, chegada pela rodovia Anchieta, Robson Ramos.
4: Trânsito lento na chegada pela Anchieta, São Paulo, para quem vem ali do ABC, pista central ruim do quilômetro 12 até o 10, pista lateral do 11 até o 10 no acesso à Vergueira e depois lentidão pelo trecho urbano até a altura da rua Riga. Depois dali o caminho melhora bem até a chegada ao terminal do Sacomã. Quem vai do lado contrário no sentido ABC e Baixada Santista vai fazendo um caminho bom. 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
3: Olha, atenção, porque a temperatura vai subir bastante hoje. E ontem à tarde, a Defesa Civil já havia encaminhado por SMS, né, pelos celulares, alertas para moradores de 7 regiões, incluindo a capital paulista, 7 regiões do estado de São Paulo, incluindo aqui a capital, depois do monitoramento meteorológico identificar índices de umidade relativa do ar abaixo dos 30% e previsão para hoje também. Aliás, para toda a semana, já que a gente está falando de hoje. Máxima de 27 graus e a umidade relativa do ar inferior a 30%, você pode imaginar o que deve acontecer com o seu organismo, né? Então, a gente está falando agora cedinho, às 8h35 da manhã, para que você se previna, hidrate-se, né, na medida do possível. Tenta deixar o ambiente aí onde você está um pouco mais umidificado. Tem a história de deixar a bacia com a água. Essas coisas até funcionam, sim. A toalha úmida, né, ali num canto. Não jogada em cima da cama, mas num cantinho ali para ajudar. Não, ajudar na... Não, Sheila. Na umidade relativa do ar, a subir um pouquinho.
5: Ela fala, estou combatendo a secura do tempo.
3: Baixa umidade do ar. Lembrando que o considerado ideal pela Organização Mundial da Saúde é de 60%. E hoje deve ficar abaixo dos 30%, com a temperatura lá em cima. Em 27 graus. 8h35.
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0: Hora de conversar com Rodrigo Orengo. O Supremo volta do recesso. Hoje é o dia da volta geral. Com uma pauta de impacto para a votação. Aliás, ó, vejam esta lista: mudança na ficha limpa, eleições no Rio de Janeiro, o vínculo para motorista de Uber, o Congresso é que é feliz que tem mais uma semana longe disso. Orengo, bom dia para você.
1: Muito bom dia, Megalha, Sheila, Carla, bom dia a todos. O Congresso deveria voltar, viu, Megalha? Até porque o regimento está lá, né? Tem que voltar no início de agosto. Mas aí tem aqueles acordos, maioria dos parlamentares lá, com foco totalmente voltado para a reeleição, e o índice de tentativa de reeleição é muito alto, então eles estão liberados, né, para campanhas nos estados, né? Pelo menos as pré-campanhas. Só dia 10 vai ter lá aquele chamado esforço concentrado, e os parlamentares vão estar aqui. Agora o Supremo volta hoje. Já tem aquele discurso tradicional hoje de retomada dos trabalhos, e olha, pauta muito extensa e com impacto, inclusive, eleitoral. Você pega essa questão do Rio de Janeiro, né? Os ministros precisam decidir se vale ou não a eleição indireta. Agora, cá entre nós, com a eleição batendo a porta, ninguém acredita muito que realmente uma decisão do Supremo vai mudar, reverter o quadro, né? Porque a eleição já está ali, né? Então, é difícil imaginar realmente que esse processo, ele tem uma conclusão ainda rápida, mas o julgamento está marcado para o dia 19, né? Outra pauta de muito impacto aí, sim, com mudança direta no processo eleitoral, possível mudança, né? Que é a lei da ficha limpa, o que o Congresso aprovou, a presidência da República sancionou, e há questionamentos, né? Então, o julgamento da mudança de datas, prazos da lei da ficha limpa, ele foi interrompido por um pedido de vista, que vai ser retomado agora, depois do recesso do Judiciário. 2-0 por enquanto, contra mudanças feitas no Congresso Nacional, e esse cálculo é muito importante, ele pode impactar candidaturas, né, de candidatos que já estão se colocando no cenário, o caso do ex-presidente da Câmara, Eduardo Cunha, ex-governador do Distrito Federal, José Roberto Arruda. Então esse caso vai para julgamento, os ministros precisam decidir sobre prazos. Lembrando que a lei da ficha limpa, ela foi alterada no Congresso Nacional, teve uma mudança de prazo, inclusive com limite de tempo de punição de 12 anos, por isso que candidaturas foram colocadas neste ano. Agora tem outras pautas também, com impacto social, é o caso aí da chamada uberização, né, que há uma grande preocupação hoje de plataformas que operam nesse mercado, sobre a possibilidade de estabelecer vínculos de motoristas por aplicativo, né? Isso pode ter repercussão em outros cenários, em outros projetos, né? Também ainda a questão de fretamento de ônibus, né, também para transporte por aplicativo. Então, olha, é uma extensa agenda do Supremo Tribunal Federal, são matérias de muito impacto, e tem que discutir ainda o famoso código de ética, que ficou parado aí para a discussão, mas esse deve ficar realmente só para depois da eleição.
0: Muito bem, Orengo. Boa segunda, boa semana para nós.
1: Boa semana, até mais.
2: Até.
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0: Olha só a mensagem da Miriam Torres. Ela tá falando sobre trânsito muito, muito, muito complicado hoje.
1: Oba.
0: Eu só dei uma adaptada no texto porque ela fala caótico.
1: É, tá.
0: Muito, muito, muito complicado, né? Deu pra entender. Saiu da Parada Inglesa às 7h40 e ainda não chegou no Anhangabaú. Aí ela coloca, socorro. Não chegou no Anhangabaú?
1: Já estamos chegando.
0: Ou não chegou em socorro? Miriam Torres está parada.
1: É que socorro é longe inglesa. Mesmo, entendeu? Tem que pegar Fernão Dias, não é tão simples.
0: Help. É aí a cidade do socorro, né?
1: Isso, é a cidade do socorro. Ah, tem o bairro do socorro.
0: Tem o bairro do socorro, verdade. Tá. Mas a Miriam tá falando do trânsito muitíssimo complicado nessa manhã. É, volta às aulas, né, pra parte dos estudantes. Vocês falavam, né, na semana passada de já retorno parcial de alguns alunos. E aí hoje muita gente voltando também. Então o trânsito tá mais complicado ainda. Se o seu planejamento é sair daqui a pouco... Pense em sair um pouquinho mais cedo, né? Porque as coisas mudaram nessa segunda-feira. Mais gente circulando por aí, mais carro pelas ruas da cidade de São Paulo. E já já tem mais do trânsito com o Robson Ramos.
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5: O Robson Ramos está por aqui para falar da Bandeirantes, não da rodovia dos Bandeirantes, agora da avenida, né, Robson? Do corredor da Avenida dos Bandeirantes.
6: Carla, o corredor da Avenida dos Bandeirantes está bem ruim já a partir do viaduto Jabaquara até a Marginal Pinheiros, até a chegada, a passagem pela Praça Carananduba. Depois dali dá uma melhorada, volta a ficar ruim entre a Rua Alvorada e o acesso à Marginal. Para imigrantes, tem lentidão na ponte, ali Torres, e a sequência do caminho é de trânsito intenso, sem paradas até o final, no sentido da Imigrantes. 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
7: Agora são 8h48, está preso o homem que manteve uma família em cárcere privado e estuprou uma jovem. Isso foi na região do Grajaú. A Júlia Nogueira tem os detalhes aqui pra gente ao vivo. Fala aí, Ju.
8: É caso desse fim de semana, Sheila. Esse homem está preso depois de fazer uma família refém, estuprar uma mulher e ainda roubar uma moto. Esse caso aconteceu ontem de manhã na região ali do Grajaú, zona sul da capital paulista. A vítima disse que esse homem invadiu a casa onde ela estava com a mãe, a avó e uma irmã de 4 anos. Esse homem, inclusive, ameaçou todas essas mulheres com uma arma, fazendo todas elas de refém. A vítima disse aos policiais que chegou a ser estuprada. Depois, ele chegou a levá-las para a rua quando roubou uma moto e fugiu. Tem, inclusive, o registro desse momento para quem nos acompanha por imagens, onde ele sobe na moto e as pessoas começam a gritar: ladrão, ladrão, pega ladrão. Durante a fuga, ele bateu em um poste e acabou sendo detido por policiais militares. O veículo roubado e a arma que ele estava, inclusive com a numeração raspada, foram apreendidos. Esse caso foi registrado na 6ª Delegacia de Defesa da Mulher.
7: Obrigada, Ju.
9: Seu caminho.
6: Raposo Tavares tem muita lentidão no início dessa manhã, a partir do quilômetro 23, ali na saída da Granja Viana, até a passagem pelo 19. Depois melhora e volta a ficar ruim entre o 17 e o 12 e entre 11 e o 10 no acesso à Rua Sapetuba, no Butantã. Para o interior, tem um ponto de lentidão no acesso à Granja Viana, depois a condição melhora bem. 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
7: Vamos dar uma melhoradinha nesse clima, Sheila?
10: Um anjo do céu que trouxe pra mim.
7: Cara, entrei no Instagram e vi uma imagem tão linda. Falei por quê pra Sheila? Porque a minha xará, Carla Mendes, nos marcou no Insta, dá uma olhada. Bebê.
11: Fofa.
7: Seja muito bem-vindo, Máximos.
12: Máximos?
7: Máximos, é o nome
12: cara,
7: dele.
12: Cara, já nasce poderosíssimo.
7: Poderoso. Max, para os íntimos, é o Máximos. Filho da Carla Mendes, primeiro dia em casa, esperando meu beijo.
11: Oh.
7: Beijo tá dado no Máximos. na Carla, nossa ouvinte. Obrigada pelo carinho, que mais cedo ela mandou uma imagem do irmão. Eu não sei se você viu, Sheila, do Felipe segurando o Máximos no colo.
9: Eu vi, gente, a coisa mais fofa do mundo. E aí ela mandou pra gente, eu mandei um WhatsApp. Daí eu falei, poxa, eu não vi a tempo. É. E ela falou, estamos aqui aguardando o nosso oi especial, dizendo que era o primeiro dia do Máximos em casa. Chegaram ontem da maternidade. E aí o Carlos, que é o outro filho dela...
7: Ah, Carlos? Achei que era Felipe, por isso que Carlos, eu não achei.
9: De 16 anos, ganhou irmãozinho. Ah, não, gente. É lindo? Um beijo enorme, Carla.
7: Que
9: Máximos. Ficou muito feliz.
7: 8h52.

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0: Hora de conversar com o Eduardo Barão, direto da cidade que não dorme jamais, só que nesta hora de conversar com o Eduardo Barão tá na hora de dormir, afinal de contas é o primeiro dia de férias dele, mas você não fica sem informações internacionais, tá aqui Larissa Biscaia para nos contar. Rede Elétrica Nacional de Cuba entra em colapso e gera novo apagão. Cuba está sob ataque, né? E é um ataque diferente, é um ataque à infraestrutura para matar os cubanos de fome, de frio, de sede, sem a necessidade de um ataque real. Conta pra gente, Larissa, bom dia.
1: É isso, Megali, bom dia pra você, pra todos. Não se faz nenhum ataque a bombas, mas você vai cercando a população dos acessos diversos. Cuba voltou a enfrentar esse apagão nacional depois do colapso da rede elétrica. Ontem a empresa estatal, a União Elétrica, a UNE, informou que houve, abre aspas, desconexão total do sistema elétrico, deixando grande parte do país sem energia. O governo afirmou que começou os trabalhos para tentar reestabelecer o serviço. Esse é o quinto apagão nacional, só agora em 2026. O último foi 10 dias atrás, no mês de julho. Desde o fim de 2024, o país contabiliza 11 colapsos totais na rede elétrica, além dessas interrupções constantes ou parciais no fornecimento. Crise é atribuída, primeiro, ao envelhecimento das usinas termoelétricas, operam lá há mais de 40 anos, com falhas constantes, falta combustível e também ao embargo americano. De acordo com o governo de Cuba, Washington afirma que os problemas decorrem da gestão da economia e da infraestrutura do país, mas Cuba está sancionado pelos Estados Unidos, não é de hoje, de uns meses para cá, em uma situação um pouco mais grave.
0: E aí alguém poderá se perguntar por que é que você está falando de ataque a Cuba se essas sanções já existem há décadas. Porque o governo Trump apertou as sanções a ponto de ameaçar países que ofereciam alguma ajuda humanitária aos cubanos. Então, quando você está em guerra contra um país, os Estados Unidos entraram em guerra com Cuba sem precisar de fato disputar uma guerra. Quando você entra em guerra com um país, você segue algumas regras. Existem leis internacionais que todos os países assinam. Muita gente imagina que guerra não tem regra. Que guerra são países que disputam um contra o outro e quem matar mais ganha. Mas não é assim que funciona. Tanto é que existem criminosos

0: 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Na minha companhia, Emílio Sanches, CEO da Estapar. Emílio, na sua opinião, quais valores e atributos os jovens empresários e empreendedores devem praticar para alcançar o sucesso?
1: Sérgio, eu acho que nos dias de hoje os jovens estão com muita pressa. A dica que eu poderia dar é resiliência. Tenha tranquilidade, porque tudo acaba dando certo. Trabalhe, se esforce, estude e a sorte ajuda essa turma. Tendo resiliência, a sorte vem e, se estiver pronto para isso, a posição vai ser sua.
0: Muito obrigado, Emílio Sanches, CEO da Estapar. 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
5: Agora 8h59, pelo horário de Brasília. Se encerra depois de amanhã o período para o lançamento de candidaturas às eleições de outubro. Na disputa à presidência, os 5 principais candidatos já tiveram os nomes oficializados. Lula do PT, Flávio Bolsonaro do PL, Renan Santos do Missão, Ronaldo Caiado do PSD e Romeu Zema do Novo. 2 deles, no entanto, ainda não anunciaram os vices nas chapas e tem só até quarta-feira para definir. Flávio Bolsonaro e Romeu Zema.
6: Hoje, uma nova pesquisa mostra Lula e Flávio Bolsonaro empatados tecnicamente na corrida ao Palácio do Planalto. Segundo a BTG Nexus, no primeiro turno, o presidente surge com 41% das intenções de voto contra 37% do senador e candidato do PL. A margem de erro é de 2 pontos percentuais, para mais ou para menos. Ronaldo Caiado, do PSD, tem 5%, Renan Santos, do Missão, 4% e Romeu Zema, do Novo, 3%. Outros 3 candidatos aparecem com 1%. Augusto Cury do Avante, Cabo Daciolo do Mobiliza e Samara Martins do Unidade Popular.
7: Importante dizer que no primeiro turno Lula oscilou 1 ponto para baixo dentro da margem de erro, mas Flávio, esse cresceu mesmo. Ele ganhou 4 pontos em relação à pesquisa anterior, ou seja, a diferença entre os dois encolheu 5 pontos. No segundo turno, apenas 1 pontinho, segundo a BTG Nexus, separa Lula e Flávio. Lula tem 46, tinha 47, e Flávio 45. Tinha 43. Aí é verdade, ninguém se moveu fora da margem de erro, mas a diferença diminuiu consideravelmente. Nos demais cenários, Lula 46, Zema 40, Lula 46, Caiado 42, Lula 47, Renan Santos 37. A BTG Nexus ouviu 2.002 eleitores entre os dias 31 de julho e 2 de agosto.
5: Fora daqui, Lula voltou a ser alvo de ataques do presidente da Argentina, Javier Milei. Em entrevista ontem à emissora LN+, o político de direita chamou o brasileiro de corrupto e ladrão e afirmou que Lula não é inocente.
8: ¿No le parece que es agresivo que alguien le robe? Si viene alguien y le roba el celular ahora, ¿a usted qué le parece?
9: No,
8: entonces es mucho más leve decirle ladrón al ladrón que el propio acto de robar. Bueno.
5: Na semana passada, na convenção que lançou Flávio Bolsonaro, Javier Milei já havia atacado o presidente brasileiro. Disse à época que Lula era ladrão, corrupto, presidiário e lixo socialista. Sobre as novas declarações, o petista ainda não se manifestou.
6: No Congresso, o período de recesso acaba hoje, mas os deputados e senadores só voltam mesmo, de fato, na semana que vem. A ideia é analisar os projetos que aguardam votação na chamada Semana do Esforço Concentrado. Mas assim, se vai ter que fazer uma Semana do Esforço Concentrado, por que não trabalha quando deveria estar trabalhando, que já é agora, nessa semana?
7: Aí você teria que concentrar menos o esforço.
5: Por que você não dilui um pouco o esforço?
6: Então, não, eles gostam disso, né? De concentrar o esforço.
5: É para não provocar trânsito, eu acho.
6: Ah, pode ser.
5: Congestionamento.
6: Pode ser,
5: né? Volta às aulas e tal.
6: Isso.
5: Vamos colaborar.
7: Vou evitar fadiga.
6: Bom, entre os assuntos que estão na Semana do Esforço Concentrado, fim da escala 6x1, a atualização dos valores do MEI e o PL da misoginia.
7: É que assim, é chato ficar gritando, né? Reclamando, batendo. E você vira o louquinho da esquina.
5: É, né?

0: reclamando de coisas que fazem sentido, mas gritando pro nada, né? Gritando pro vazio. Olha lá o louquinho de novo, dizendo que tem muita corrupção, dizendo que o Brasil é um país em que tá tudo errado. Mas por que ele é louquinho, se tudo que ele fala faz sentido? É porque ninguém ouve, ele continua gritando, então ele virou o louquinho da esquina. Nós parecemos o louquinho da esquina aqui. Você acha que num país sério, os caras poderiam se dar esse privilégio?
1: Pois é.
0: Ó, o recesso terminar hoje, tem pouquíssimo tempo entre o dia de hoje e a eleição. A gente precisa se concentrar, a gente precisa se esforçar, mas vamos nos dar uma semana a mais.
1: É.
0: Por quê? Ah, porque sim.
1: É, não tem porquê.
0: Não tem porquê. Uhum. Não é assim, não. O Brasil tá num período de guerra.
1: Não.
0: Então a gente precisa... Não, não tem nenhuma razão. Uma semana a mais. Mas por que, presidente da casa? Porque sim. E aí ficamos nós aqui, louquinho da esquina. Como é que pode? Que absurdo! Que absurdo! Aí alguém vai lá, buzina e fala, é isso aí, a gente, obrigado! Talvez eu não seja tão louco assim. Mas no final é, porque não, o cara tá buzinando no meio de sacanagem. Você é o louquinho. O que adianta? O que adianta? É isso, esses caras acabam com a nossa sanidade, acabam com... Nos vencem pelo cansaço. Chega uma hora que você fala, cansei de ficar na esquina gritando.
1: É.
0: Vou fazer outra coisa, né? Vou cuidar da minha vida e deixo eles fazerem o que bem entenderem. Porque só pode ser isso, cara. Mas por enquanto a gente ainda tem algum gás, alguma disposição pra ficar aqui. Pô, esses caras brincam com a nossa paciência. Aí depois vai o brasileiro pra rua e começa a protestar contra tudo, contra qualquer coisa. E começa a quebrar a porta de prédio e começa a agredir jornalistas. E aí vota em qualquer fascista que aparece porque precisamos de um chacoalhão. E aí toma crise, toma país dividido. E por quê? De onde veio essa indignação? É isso, os caras vão alimentando esse bichinho dentro da gente. Pronto, tá aí. A sua pequena dose de insanidade já tá dada. Já produziu seu fel hoje?
2: No Supremo, os ministros voltam hoje com a previsão de julgamentos importantes e polêmicos, além da expectativa de novos desdobramentos do caso Master, também do escândalo do INSS e das emendas parlamentares. Outra discussão que deve estar na pauta do Supremo Tribunal Federal é o chamado Código de Ética para os ministros que enfrenta resistência dentro do próprio STF. Quer outra trilha, Sheila Magalhães?
1: Bora, rapidinho. Um jogo encerra hoje a rodada de ida das oitavas de final da Copa do Brasil. O Atlético Paranaense recebe o Meu Deus.
2: É, fala em Copa do Brasil, a Sheila fica assim. Lembra aquele episódio do Pica-Pau, que o cara ia pra um spa, né, no meio da floresta, e tocava um sino e ele ficava tremendo inteiro? É a Sheila, quando ouve Copa do Brasil e Corinthians.
0: Não, não a música.
2: Começa a ter um...
0: Não é a música que fazia o jacaré dormir?
2: Não, é isso. Não,
1: essa é boa, né?
2: Esse era quando vinha um sino.
0: É verdade.
2: Aí é.
0: Hoje a Carla tem duas razões pra torcer contra o Atlético Paranaense. Paranaense. O fato de ser o Atlético Paranaense e fato de que
1: o Vitória.
0: O time baiano vai jogar. É o Vitória.
1: É, às 9 da noite.
2: Gente, não é verdade, tá?
1: É, mas ela persegue mesmo.
0: Não é verdade que ela torce a favor do Vitória, ela torce pro Bahia, mas uma parte do Furacão é verdade.
1: Bom, Atlético Paranaense, Vitória, 9 da noite na Arena da Baixada, e é isso. Não precisa dizer de que ontem o Corinthians perdeu 2-0 pro Inter.
2: Sabe por que ela não quer dizer, não quer falar sobre o Corinthians? Nisso aí tem método.
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0: Hora de conversar com o Carlos. Andreasa, você não se sente meio uma criança birrenta, gritando, falando, por que esses caras têm um mês de recesso? Por que eles se dão uma semana a mais? Porque é uma coisa tão dada, tão consolidada, e é isso mesmo, é assim que a banda toca, que parece que você reclamar disso é meio infantil, sabe? Você tem outras coisas pra se aprofundar mais. Essa discussão aí, todo mundo se indigna, porque é fácil se indignar contra ela, é tão errado. Até meu filho falou, o quê? Com 9 anos, como pode? Ele para de ver os shorts na internet. Como pode isso? É uma indignação fácil, né? Que a gente gostaria de não ter, mas tem.
4: Sim.
0: Vamos falar então de questões um pouquinho mais complexas. Flávio Bolsonaro, que teve boas notícias, né? Cresceu na última pesquisa, enfrenta dificuldades para encontrar um vice do Centrão e o relógio está correndo. Andreasa, bom dia para você.
4: Bom dia, Luiz Megalhas, Sheila Magalhães. Bem-vinda, Carla Begato. Bom
2: Valeu.
4: Dia, meus amores. E não é curioso, se pensarmos de uma maneira simplista, que Flávio Bolsonaro, competitivo, é uma candidatura competitiva. O candidato com uma casa de vidro, não é nem um telhado de vidro, é uma casa de vidro. Mas uma candidatura forte. com uma base forte, competitiva, tá na briga. Olha a pesquisa que vocês acabaram de dar os números aí. Como é que esse candidato tem dificuldade? Como você disse, ainda pode conseguir. O Progressistas União Brasil fecham a porta, mas a data é dia 5, famoso depois de amanhã. Republicanos não fechou a porta ainda, surge agora o Podemos como uma hipótese e tal. Então, não está dado que Flávio não terá nenhum apoio de partido do chamado Centrão, mas a coisa é difícil e a gente pensa, especula aqui sobre por que é tão difícil. E vocês falavam agora sobre emendas parlamentares, essa será a principal razão. Os partidos não precisam mais se associar a uma candidatura para se posicionarem competitivamente no futuro, quando o governo, e se esse governo se formar, se for eleito, não precisam dessa posição privilegiada para receberem os dinheiros, sob a lógica antiga do toma lá da cá. Isso mudou. Os partidos hoje, está aí o Valdemar Costa Neto, segundo se investiga, como alguém que, sem ter mandato parlamentar, distribui emendas, tem cota de emendas, já tratamos disso aqui. Os partidos hoje têm um direito adquirido, por meio dos seus parlamentares, de gerir bilhões de reais, em emendas parlamentares. E esse é o divisor de águas aí, claramente posto. Os partidos preferem investir, porque se associar a uma chapa, significa ter de botar parte do dinheiro do fundo eleitoral nessa chapa. Os partidos preferem investir os seus recursos públicos, é bem da verdade, em formação de base parlamentar, em eleger deputados e senadores. Porque sob essa condição, quanto mais tiverem, mais condição competitiva para se imporem depois haverá. Então, o partido que tem mais representantes terá mais emendas, por óbvio, tem aquelas emendas que são impositivas, então o volume faz a diferença, tenho mais deputados, mais senadores, mais emendas terei, e tendo bancadas mais fortes, terão maior competitividade para conseguir as emendas do orçamento secreto, para conseguir as emendas discricionárias, aquelas que não são impositivas, aquelas que não são obrigatórias. E tendo maiores bancadas, tem mais fundo partidário e tem mais fundo eleitoral. Então, esse conjunto de coisas deu uma autonomia, que é uma perversão da lógica republicana, mas deu uma autonomia aos partidos para que eles possam prescindir do governo de turno e se associar a um projeto, pensando no futuro, porque depois da eleição, com uma bancada extraordinária, o cara chega para qualquer que seja o governo e apresenta suas condições. E que dificilmente terá uma associação incondicional, como havia no passado. É da base do governo e está fechado com o governo. Não, eu formo na tua base, mas a gente vai negociar caso a caso, e isso passando pela liberação de emendas, mais ou menos, a depender do projeto de interesse do governo e o parlamento assim agindo, os partidos assim agindo. Então, acho que a principal razão para que não se consiga facilmente, como antigamente, a composição de chapa é essa, é a questão dos partidos sendo proprietários de muitos bilhões de reais. Esses partidos aí do Centrão, eles têm quase 3 bilhões de reais entre fundos eleitorais e partidários. Eles controlam mais de dezena de bilhão em emendas parlamentares, mais mesmo. Então, por que é que se amarrará um projeto político se, não se amarrando, se consegue fluir mais naturalmente? Então, eu acho que é por aí, Megali. Acho que essa é a principal explicação. Tem outras questões postas aí, interesses locais dos caciques. Por que que o Ciro Nogueira, sendo senador pelo Piauí, querendo se reeleger, por que que ele vai se associar a Flávio Bolsonaro se ele vai disputar uma eleição no Nordeste? Não é uma boa ser adversário de Lula, então negocia uma neutralidade. Tem todas essas questões aí compondo, mas acho que a principal é a questão do dinheiro mesmo. Mudou de mão. O parlamento tem uma autonomia, que é uma perversão, mas tem uma autonomia que talvez explique isso, Megali.
0: Perfeito. E na vitrolinha, Andreasa?
4: Na vitrolinha, Se Você Me Der a Mão, Fundo de Quintal, samba de Arlindo Cruz, Marquinhos PQD e Chiquinho Vírgula. Maravilhoso, Chiquinho Vírgula.
0: Beijo. Beijo, até já.

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0: Para de conversar com Juliana Rosa, expectativa por corte de juros na decisão do Copom nesta semana. Tem aquele fator petróleo, né, Ju, que deve colocar umas minhoquinhas na cabeça do pessoal lá do Copom. Bom dia para você.
1: Pois é, uma hora sobe, uma hora cai, né? Só com bola de cristal ali, Megali. Bom dia para você, bom dia para Sheila, para Carla. Boa semana aí para todos, para os nossos ouvintes. O Banco Central está na mesa com uma série de informações para tomar essa decisão sobre taxa de juros. A expectativa é que haja mais um corte de juros. A taxa Selic, que é referência aí para as demais taxas do setor financeiro, está caindo em conta-gotas. Desde que iniciou o conflito no Oriente Médio, a previsão era que a taxa de juros fosse cair esse ano para casa dos 12%, e agora a gente está com uma taxa de juros em 14,25%. Podendo então cair essa semana, essa expectativa para 14%. E podendo ser o último corte do ano, porque daqui para frente você tem ainda muita pressão quando a gente olha aí a questão do petróleo, mas também os próprios indicadores da economia, de inflação, ainda não trazendo um conforto ali para o Banco Central poder promover cortes mais acentuados. A gente vai se aproximando da eleição também, então normalmente o Banco Central não toma decisão nem para cima nem para baixo de juros, conforme vai ficando mais próximo da eleição para evitar ali mais volatilidade. É uma taxa de juros que a gente vê que ela traz ali um componente de pressão inflacionária que chegou ao ápice ali, a 5,3% de previsão de inflação para esse ano. Agora há pouco saiu uma previsão de inflação mostrando que a previsão até recuou para esse ano, está ali agora na casa dos 5%, então a gente já saiu do pior momento, quando a previsão de inflação chegou em 5,3%, agora está 5%, mas antes do início do conflito, a previsão de inflação chegou a ficar abaixo de 4% para esse ano, chegou a ficar em 3,9%. Então tem um componente do petróleo, né, dos efeitos ali do combustível, mas também de todas as medidas que o governo tomou para evitar uma piora da economia, todas as medidas de estímulo ao crédito, crédito subsidiado para casa própria, para troca de caminhões, ônibus, veículos para motoristas de aplicativos e taxistas. Então você tem um componente onde a inflação ela até está dando já alguns sinais, sim, de que essa taxa de juros está dificultando já o consumo, o mercado de trabalho, porém é aquela coisa de você tentando esfriar a economia, né? O Banco Central ali com essa taxa de juros, mas o governo vai colocando lenha que vai dificultando uma queda mais rápida da própria inflação. Portanto, a gente tem esse cenário de uma taxa de juros que deve cair, pessoal, mas sem a gente poder se animar muito, né? Que é uma taxa de juros alta, com alto endividamento e ainda muita pressão inflacionária que a gente vê nos dados, se aproximando ainda daqui a pouco aí o fenômeno do El Niño, né? Que é uma outra questão aí que deve impactar preços de alimentos. Então a gente não tem uma situação confortável, né? Nem de taxa de juros, nem de inflação por enquanto aí, com expectativa aí para o país aí nos próximos meses.
0: Viu só? Juliana Rosa volta com outros números de análises amanhã neste mesmo horário. Boa semana para nós, Ju.
1: Para vocês também, um beijo.
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0: Robson Ramos, vamos falar de Zona Sul agora, Avenida Interlagos, o que você conta?
1: Carla, a Avenida Interlagos, no caminho para o centro, tem trânsito carregado ali na altura do cruzamento com as Nações Unidas, dá para passar com alguma rapidez por ali. Agora tem lentidão mais à frente, logo depois que passa do shopping, ali na altura da João Peixoto Viegas, também tem lentidão entre a Irvantes Sajiquian e a Praça Ministro Pedro Chaves. Por bairro tem lentidão a partir do shopping até o cruzamento com a Nossa Senhora do Sabará, depois dali a condição melhora. 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
0: Olha, os nossos ouvintes estão escrevendo para cá, se queixando do trânsito de forma geral, mas a marginal do Rio Pinheiros, ela tem provocado a ira de alguns motoristas, ouvintes, viu, Robson Ramos? Porque a coisa não tá fácil. O que você conta de marginal Pinheiros pra gente?
1: Na marginal Pinheiros, o trânsito é lento desde o Cebolão direto até a Ponte de Torres. E tem uma ocorrência agora bem na passagem pelo Jockey Club, que deixa o trânsito pior também. Depois da Ponte de Torres, o caminho melhora. Para Castelo Branco, tem lentidão da ponte Transamérica até a altura da Granja Julieta. E depois da passagem pela Ponte Estaiada, Otávio Frias de Oliveira, até a Ponte Cidade Jardim, dali melhora bem. 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
0: 9h24.
7: Tempo para mais nada, amanhã tem mais às 7 horas da manhã. Boa semana, gente.
8: Beijo. Alô.
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5: Nove horas, 26 minutos. Bom dia para você ligado a partir de agora no Band News São Paulo de hoje. Vamos que vamos? Até às 11 horas da manhã. Eu, você, Luiz Megali e ela de volta, Carla Bigato. Bom dia, bom giorno.
6: Eu voltei. Agora pra ficar.
7: Como é que tá a minha Caraíva, hein?
6: Nossa, Megali, tá boa demais. O sul da Bahia ali, né? Essa região de Porto Seguro, de forma geral, tá demais. E é bom voltar pra um lugar pra onde você já foi algumas vezes. A Sheila que fala, né, de bastante de viagens no podcast dela. Porque você faz amigos. Uhum. E aí você reencontra gente muito querida. E é legal que você não tem aquela convivência tão intensa com a pessoa. Não dá tempo nem de criar, sabe? Atrito.
5: Tipo com a gente, né?
6: É, então a gente... eu tava morrendo de saudade de vocês. Inclusive dos atritos que a gente tem de vez em quando. Mas foi bom demais encontrar amigos assim,
7: você falando, sabe? Assim, parece que a gente tem muitos. Não temos muitos, né?
6: Não.
5: Então,
6: não,
5: cara, pode contar um negócio.
6: Ah, não. Então vocês têm que contar o um negócio do Carlão.
5: Temos que contar
6: que
5: do Carlão.
6: Que eu descobri,
5: é verdade,
6: porque um ouvinte da Band News falou, é, Carla,
5: X9,
6: você vira as costas,
5: duro.
6: O pessoal fica te chamando de Carlão.
7: Mas a gente vai contar tudo?
5: Não, podemos contar
7: mesmo
5: o seguinte.
7: Mesma conversa que tivemos nós dois?
5: Não, claro, claro que sim.
7: Tá
5: pelo
7: bom.
5: Seguinte.
7: É verdade.
5: Eu conto agora. É, pode ser agora, gente? É rapidinho, um minuto e meio eu conto.
7: Por que que a Carla não será mais Carlinha
5: não
7: entre
5: será
7: nós
5: mais
7: e será
5: Carlinha,
7: Carlão?
5: E aí virou Carlão. Por quê? Na semana passada, o ouvinte do Band News São Paulo talvez se lembre que eu cometi um deslize e pedi
7: Carlão.
5: Desculpas.
6: Obrigada.
5: Logo na sequência.
6: Valeu,
5: porque eu tava lendo aqui uma notícia, lendo uma mensagem de um ouvinte e não tava exatamente super atenta à linguagem, e a mensagem estava dizendo, uma senhorinha de 70 anos. E eu li exatamente desse jeito. E logo na sequência, eu falei, puxa vida, a gente não usa mais isso, né? Senhorinha de 70 anos.
7: Uhum.
5: Primeiro porque as pessoas de 70 anos estão super ativas, estão fazendo tudo, trabalhando, se exercitando, né? Mudou muito. E aí, uma
7: e veja,
5: outra questão...
7: Nós não somos muito aderentes a essa pauta woke de ficar patrulhando linguagem. Mas, cara, se
5: mas
7: as
5: muda
7: idosas...
5: A linguagem.
7: Não sei, mas que ninguém, por exemplo... Aí você não pode mais falar criado mudo, porque criado mudo tem uma origem. Não, não tem, isso é mentira.
5: Não, mas quando é mentira é uma coisa. Quando a linguagem
7: agora,
5: muda,
7: exato,
5: a linguagem é viva,
7: isso,
5: né?
7: Isso é uma senhora dizendo, pô, isso me diminui. Cara,
5: isso,
7: por que não?
5: Exatamente.
7: Por que não? Aí o mundo está chato. Mas se chamar alguém de senhorinha não torna o meu mundo mais divertido. Não vai mudar nada
5: isso.
7: O meu mundo.
5: Enfim.
7: Senhoras.
5: É, exatamente.
7: Idosas, tá ótimo.
5: Ou uma mulher de 70 anos, enfim.
7: Isso.
5: E aí, falei, eu cometi um deslize, admiti. Eu falei, não se usa mais. A gente entrou, enveredou por aí. A gente falou, o que é o diminutivo, né? O diminutivo, em geral, ele indica, para muitas pessoas, ele é compreendido como algo que diminui essa pessoa.
6: Diminui, enfraquece.
5: Enfraquece, uhum. Né? Tira o peso e tal, não sei o quê. E aí eu falei, nossa, é verdade, faz muito sentido. Eu entendo quando às vezes algumas pessoas me chamam de Sheilinha de maneira carinhosa.
6: Uhum.
5: Que é como muitas vezes a gente te chama, Carlinha. Só que às vezes isso pode passar uma percepção, que não é a sua intenção, de diminuir alguém. E se isso pode ser lido dessa maneira, por que não mudar?
7: Pensa se alguém te chama de Sheilinha no momento em que você está sendo tratada como uma grande executiva de rádio. Sheilinha, parabéns por ter fechado aquele contrato de 2 milhões de reais.
5: Isso.
7: Isso não acontece.
5: Então.
7: É sempre no momento condescendente.
5: Isso, exatamente isso. Ah, não, Sheilinha.
7: É? Era como o Boixá nos chamando de príncipe. Isso. Parecia carinhoso, mas na verdade ele tava passando a mão na tua bunda.
5: E quando ele me
7: príncipe,
5: chamava de...
7: Príncipe, vem cá.
5: Isso.
7: Ele me... Você acabou de falar que não...
5: Isso. Ele me chamava de Magalhães em alguns momentos, ou ele me chamava de Minha Preta. Quando ele me chamava de Minha Preta, era porque vinha, né?
7: Uhum.
5: Vinha porrada.
7: O príncipe também significava
5: então,
7: isso.
5: Então, e aí a gente entrou nessa falando... Bom, teve um ouvinte que falou assim, ah, Carlinha não pode, mas Coutinho pode, enfim, hipocrisia. Mas foi ali que falamos, poxa, a gente pode parar de chamar a Carla de Carlinha. Porque isso pode ser lido dessa maneira, como estamos diminuindo alguém.
7: E não estávamos, tá?
5: Não
7: porque
5: estávamos, mas
7: chamávamos em qualquer situação,
5: por aí.
7: Inclusive de... quando a Carla fechava um contrato de 2 milhões de reais como executiva
5: muitos, né?
7: De rádio. São muitos,
5: né? Muitos imóveis.
7: Mas daí decidimos que não, que a gente não vai mais usar esse diminutivo pra ninguém.
5: Isso.
7: É. E eu também...
5: Só pro Coutinho?
7: Eu vou começar a cortar os apelidos paulistaneses.
5: Ah, esse eu não consigo ainda.
7: Jupri.
5: Eu não consigo ainda. Eu sou muito paulistana pra isso. É. Aí eu não consigo. Enfim, decidimos, portanto, que é Carlão. Diante disso, já que o diminutivo não pode, Carlão é o seu nome.
7: Até como uma forma de reparação histórica.
6: Uhum. Foi essa a história. Só porque eu sou baixinha também, aí eles decidiram pelo Carlão pra ver se dá.
7: É, porque o diminutivo...
5: Você não é baixinha, você é baixa.
7: Baixa.
5: Sobre diminutivo, não.
7: Eu pulso ainda.
6: Gente, Carlão...
5: Não, não.
6: Carlinha, eu ainda sentia um carinho.
5: Carlão,
6: nem isso. Tira, vocês podem me chamar do que vocês quiserem. Amo vocês.
7: É, o Barão agora.
5: Barão, Barinho.
6: É o Baro.
5: O Baro.
7: Baro. É que nem aquela locutora, né? Você ouviu o Aquarela com Toco.
6: Com Toco.
7: Vamos nessa então, Carol?
5: Nossa, estão chegando várias mensagens aqui de ouvintes.
6: É.
5: Falando, ah, mas tem um narrador lá na Casé que é o Luizinho. E ele não deixa
7: diferente.
5: De ser um baita narrador.
7: Mas é diferente, é o apelido dele.
5: É diferente.
7: É. A Carla não tem o apelido de Carlinha.
6: Não é meu nome de isso. Trabalho,
7: não é
6: né?
7: O nome de trabalho.
6: Nome
7: exatamente.
6: Artístico.
7: É.
5: Pronto.
6: É. Tipo é Toquinho.
7: Toquinho.
6: Isso.
7: Toco.
6: Ninguém vai chamar ele de Toco.
7: Baro.
5: Pô, Baro.
7: É hora de conversar com o Eduardo Baro. Vamos nessa, gente.
5: Pronto, vamos nessa. Atualização das principais notícias do dia. Um motorista bêbado atropela e mata um casal na Zona Leste de São Paulo. Com o impacto da batida, Maria Gorete Saraiva, de 58 anos, foi arremessada do viaduto Dona Matilde por volta da 1h de hoje. A outra vítima é Nilson Leite Batista, de 56 anos, que foi projetado à frente do veículo, foi socorrido, mas acabou não resistindo. O motorista foi identificado como Juliano Franco Fontes, de 24 anos. Segundo o boletim de ocorrência, uma testemunha relatou ter visto o Chevrolet Onix branco trafegando em alta velocidade. Ainda de acordo com a testemunha, o carro atingiu a grade do viaduto e parou na faixa contrária da via. O motorista permaneceu inicialmente dentro do veículo, tentou ligar o carro, mas não conseguiu. Ele se recusou a realizar o teste do bafômetro e foi submetido a um exame clínico no Instituto Médico Legal, que constatou, sim, a ingestão de álcool. Juliano Franco Fontes foi preso em flagrante, sob suspeita de homicídio, e foi encaminhado, inclusive, agora há pouco, para audiência de custódia. Repórter Guilherme Oliveira acompanha esse caso, traz em instantes outras informações, enquanto a gente exibe algumas imagens da sequência desse acidente, né? A gente não consegue ver a totalidade do acidente, mas consegue ver o carro no momento em que ele bate e invade a pista no sentido contrário, né? Não dá pra ver a cena como um todo.
6: Dá pra perceber que tem um corpo ali que acaba sendo...
5: Foi lançado
6: e ele como é que a gente fala? Blur, né?
5: Ele tá borrado,
6: né? Obrigada, isso. Larissa. Ali no vídeo, então assim, ele invade a calçada, na mão que ele tá trafegando, a gente vê bem na pontinha, né, no início da imagem.
5: Isso.
6: E aí ele atravessa porque não tem nenhum muro. Olha lá, tá vendo, Sheila? Bem ali, invadiu,
5: não tem
6: muro, ele aparece arrastando uma pessoa ali. E a senhora, não é uma idosa, né, um pouco mais cedo eu falei que era uma idosa, não, ela tinha 58 anos. A Maria Gorete foi lançada de cima do viaduto e o carro para do outro lado, né, na pista contrária.
5: E esse, eu acho que esse que está no chão ali é o homem, né? Porque ele também foi arremessado para fora do carro, né? Mas não resistiu, infelizmente. Ele não morreu na hora, mas não resistiu aos ferimentos depois. E
6: tragédia.
5: Terrível. Que terrível, que tragédia. E agora, Guilherme Oliveira, nosso repórter aqui do Grupo Bandeirantes, dedicado a acompanhar as investigações, já vem aqui conosco trazer a atualização.
6: Bem, agora a gente fala de outro caso chocante desse fim de semana. A Corregedoria da Polícia Civil apura como é que o homem que matou 3 colegas dentro de uma indústria na região do ABC tirou a própria vida depois de ser preso. Larissa Biscaia trazendo mais informações pra gente.
8: Polícia apura as circunstâncias da morte do Cláudio Henrique da Silva. Justamente, ele trabalhava nessa fábrica em São Bernardo do Campo. E no último sábado, ele matou 3 colegas e na delegacia tirou a própria vida. Ele estava de folga nesse dia, foi até a fábrica e usou uma faca para agredir 3 colegas. O José Guilherme Vitorino de Moura, o Douglas de Souza Vieira e o Edivaldo Santos da Silva. Todos foram velados e enterrados ontem. Uma das suspeitas é que o Cláudio seria vítima de bullying, que seria praticado por 2 deles. E um terceiro homem foi atingido quando tentou impedir o crime. Na sequência, o Cláudio foi levado à delegacia e, depois de ser deixado sozinho, foi encontrado morto. Essa fábrica é a fábrica da Bombril, que se solidarizou com as famílias das vítimas e informou que colabora com as investigações.
7: O homem é preso depois de fazer uma família refém e estuprar uma mulher dentro de uma casa na região do Parque Santo Antônio, Zona Sul. Detalhes com Júlia Nogueira.
9: O homem foi preso em flagrante e agora a polícia pedindo que a conversão dessa prisão para preventiva, caso que aconteceu no domingo. Esse homem de 37 anos foi preso na Zona Sul de São Paulo. Ele é suspeito de estupro, cárcere privado e roubo de motocicleta. Segundo a Polícia Civil, ele teria invadido uma casa no Jardim São Luís, mantido 3 pessoas sob ameaça de arma de fogo e, inclusive, estuprado uma dessas vítimas, uma casa só com mulheres, uma família só de mulheres. Na sequência, esse suspeito seria roubado uma motocicleta e chegou a sofrer um acidente ali em Interlagos. Ele tentou fugir a pé, mas foi detido pela Polícia Militar. Motocicleta foi recuperada e a arma de fogo e um celular foram apreendidos pela polícia. Esse homem, então, foi escoltado aí pela polícia e segue preso até o momento.
5: Começa hoje a campanha de multivacinação gratuita no estado de São Paulo. A ideia é aplicar as vacinas atrasadas, principalmente em crianças e adolescentes de até 15 anos. Entre as doses disponíveis está a tríplice viral, que protege contra o sarampo, que já teve 15 casos confirmados, inclusive aqui no estado, somente neste ano, em São Paulo, Guarulhos, São Bernardo do Campo. Todas as pessoas de 6 meses a 59 anos de idade devem se vacinar contra a doença, tá bom? Nessas cidades, a recomendação é tomar a dose independentemente da situação da caderneta. A medida considera o atual cenário do sarampo nesses municípios.
6: O governador de São Paulo, Tarcísio de Freitas, começa oficialmente a corrida eleitoral para reeleição. No sábado, em uma convenção na Zona Sul paulista, o republicano confirmou a candidatura do político ao Executivo Estadual. Diante dos apoiadores e do senador Flávio Bolsonaro, o governador lembrou que começou na política como ministro de Jair Bolsonaro. Além do Republicanos, outros 12 partidos fazem parte dessa coligação, uma força que representa 95% dos prefeitos do estado. A convenção também confirmou as candidaturas do vice, Felício Ramute, do MDB, para o Senado, André do Prado, do PL, e Guilherme Derrite, do Progressistas. É isso, gente? Não, desculpa. O Felício Ramute, como vice, e para o Senado, André do Prado, do PL, e Guilherme Derrite, do Progressistas. A gente vai ter mais informações com quem acompanhou a convenção, repórter Maju Arruda Leite, daqui a pouquinho no ar conosco.
7: No plano nacional, o destaque foi a Convenção Nacional do PT. O encontro realizado ontem em São Paulo confirmou oficialmente Luiz Inácio Lula da Silva como candidato à reeleição. Lula disse que não quer ser apenas o presidente do Bolsa Família. Destacou o desejo de investir mais em educação, além de fazer um aceno ao voto das mulheres.
10: Não tem problema que eu perca algum voto, mas não é necessário e não é possível. O cara vai ter que escolher, ou ele vota em mim ou ele bate na mulher. Se bater na mulher, não precisa votar em mim. Pega a sua mão e vote quem você quiser. Portanto, a luta contra a violência contra a mulher não é luta das mulheres, é luta de nós homens, que somos os violentos, que achamos que somos dela.
7: Principal adversário de Lula, Flávio Bolsonaro, também teve um fim de semana de convenções. Ontem, o candidato do PL esteve em João Pessoa em um evento que lançou o senador Efraim Filho ao governo da Paraíba. No mesmo ato, o ex-ministro da Saúde, Marcelo Queiroga, foi lançado ao Senado. Em discurso, Flávio Bolsonaro falou sobre a importância do voto do Nordeste, região em que enfrenta dificuldades.
11: Eu quero dar oportunidade para o povo paraibano. Eu acredito no Nordeste. O Nordeste é a solução desse Brasil. Foi assim em 2018, quando foi o Nordeste que elegeu o presidente Jair Bolsonaro.
7: Também no fim de semana, Caiado, do PSD, Ronaldo Caiado, criticou Lula e Flávio Bolsonaro. O ex-governador de Goiás usou a metáfora da síndrome de Estocolmo para criticar a polarização entre os dois.
12: O Brasil hoje está sequestrado pelos dois rejeitados. O maior percentual hoje são dos dois candidatos. Todos os dois têm 50% de rejeição. Ora, se um candidato tem 50% de rejeição, o Brasil não pode optar por um deles.
7: Romeu Zema, candidato pelo Partido Novo, participou de um evento do PSD em Belo Horizonte. O Partido Social Democrático lançou as candidaturas à reeleição de Matheus Simões ao governo de Minas Gerais e de Carlos Viana ao Senado. Simões foi vice de Zema no estado e assumiu como governador após a renúncia do candidato do Novo para concorrer à presidência. No fim de semana, a Missão também lançou a candidatura de Renan Santos à presidência em São Paulo. Em discurso, ele prometeu matar quem roubar e defendeu que o Brasil construa armas nucleares. E um destaque importante, né, que aconteceu no Distrito Federal, foi a convenção que lançou a ex-primeira-dama Michele Bolsonaro como candidata ao Senado pelo Distrito Federal, né? Foi uma candidatura que não saiu, não aconteceu naturalmente, saiu meio à força, Michele ensaiou que não seria mais candidata, depois voltou a colocar essa disposição. No final das contas, foi lançada oficialmente ontem. Quem esteve presente foi Flávio Bolsonaro e quem não esteve presente foi ela, né? Curioso, ela esteve ausente devido a uma cefaleia refratária a medicamentos, ou seja, uma dor de cabeça muito forte. Mas a boca pequena no evento dizia que o verdadeiro motivo não era a cefaleia, era o Cefoi Flávio. Né? Que a presença de Flávio Bolsonaro teria servido como um... Como é que eu vou dizer?
6: Repelente natural.
7: agora candidato ao Senado pelo Distrito Federal. Obrigado.
5: Só para lembrar, esse fim de semana tem debate, hein, gente? Já é domingo agora, debate entre os candidatos aos governos estaduais. Entre esses debates, é claro, aqui do estado de São Paulo... domingo agora, nossa transmissão, estaremos todos por aqui, tá? Nossa transmissão começa ali pertinho a partir das 6h20, porque tem o esquenta, a chegada dos candidatos, a chegada dos convidados, então já estaremos aqui a postos pro debate que começa 8h30, hein?
7: 8 da noite.
5: É isso, 8 horas da noite, fechado. E aí a gente começa a nossa transmissão antes, por aqui. Dia 9 agora, domingão, encontro entre os candidatos aos governos estaduais, nesse caso aqui, do estado de São Paulo. E no dia 23, aí, o debate envolvendo os candidatos à presidência da República, nesse mesmo horário, dia 23, com cobertura completa e transmissão aqui da Band News FM.

0: A concessionária que administra a rodovia Presidente Dutra inicia as obras de recuperação de asfalto na pista marginal no sentido Rio, no trecho de Guarulhos. Fala Beatriz Alencar.
1: A pista marginal da Via Dutra vai passar por obras de recapeamento a partir de hoje, no sentido Rio de Janeiro, na altura do quilômetro 211 em Guarulhos. Segundo a concessionária Rio SP, os trabalhos serão realizados em duas etapas, com previsão de conclusão daqui a um mês. De acordo com a empresa, a intervenção foi planejada para garantir o funcionamento do ponto de ônibus durante todo o período da obra, sem prejuízo ao embarque e desembarque de passageiros. Também não haverá impacto significativo para os motoristas que utilizam a pista marginal, pois as atividades estarão concentradas exclusivamente na área do ponto de ônibus. Eventualmente, poderá acontecer o fechamento momentâneo de faixas para a movimentação de máquinas e equipamentos necessários à execução do serviço. A concessionária Rio SP orienta os motoristas a redobrarem a atenção ao trafegar pela rodovia e a respeitarem a sinalização implantada na região das obras.
2: Passageiros do voo que teve um desvio de emergência para Porto Rico chegam em São Paulo. Os detalhes dessa história com Adele Robichet.
3: Chegam ao Brasil passageiros do voo 227 da Delta, que saiu de Nova York com destino a São Paulo no último sábado, depois do avião ter sido desviado a Porto Rico por causa de uma emergência médica a bordo. A companhia informou que um passageiro passou mal durante o voo e a aeronave pousou em San Juan, onde o cliente foi atendido por paramédicos e levado a um hospital local. O voo não pôde continuar na mesma noite por restrições do tempo de serviço da tripulação e foi remarcado para ontem, chegando a São Paulo nesta madrugada. Em nota, a Delta agradeceu o profissionalismo da tripulação e a compreensão dos passageiros.
0: O sistema Cantareira recebe chuvas acima do esperado e a Sabesp diminui o período de redução noturna da pressão de 10 para 8 horas. No fim do mês passado, o conjunto de represas registrou um volume armazenado de 2,7% acima do projetado. Na semana de 20 a 26 de julho, a região teve um volume de chuva 177% acima do previsto nos modelos meteorológicos. Ontem, o sistema Cantareira tinha 36,4% do volume disponível.
4: A Defesa Civil monitora o risco de incêndios no estado de São Paulo com o tempo seco. O órgão disparou ontem alertas via SMS para moradores de 7 regiões, incluindo a região metropolitana. Os alarmes também chegaram para moradores de cidades como Barretos, Franca, Ituverava, Araçatuba, Taubaté, Aparecida e Cruzeiro. Os índices de umidade ficaram abaixo de 30%. Os alertas confirmaram a manutenção do bloqueio atmosférico que atua sobre o estado. E como é que você recebe gratuitamente esses alertas da Defesa Civil? Você tem que mandar o seu CEP, é moleza, tá? Pro número 40199, vai lá, digita o número 40199, e aí no campo da mensagem, coloca o seu CEP, mais nada. Não precisa colocar, oi, estou escrevendo para receber, só digita os 8 números do seu CEP, mais nada. Em caso de emergência, é possível acionar a Defesa Civil pelo telefone 199 ou o Corpo de Bombeiros pelo 193.
2: Voluntários de uma instituição de caridade têm a van roubada e recebem R$100 dos criminosos para voltar para casa. Os ladrões ainda estão sendo procurados pela polícia. Esse caso aconteceu na quarta-feira. As informações chegam com a Nicole Domingos.
5: A Polícia Civil investiga um roubo de uma van levada por criminosos que fizeram dois voluntários de uma ONG como reféns na Zona Leste de São Paulo. As vítimas tinham parado o veículo para localizar o endereço de uma pessoa que faria uma doação de móveis quando foram surpreendidas por homens armados. Os criminosos assumiram a direção e obrigaram os dois voluntários a permanecerem na van. Após cerca de 3 horas como reféns, eles foram deixados em uma rua, tiveram os celulares devolvidos e receberam R$100 para retornar para casa. O boletim de ocorrência registra que os bandidos afirmaram, desde o início, que tinham interesse apenas na van e pediram que as vítimas permanecessem calmas.
0: O presidente Donald Trump afirma ter um acordo para liberar o Estreito de Hormuz, mas o regime do Irã nega o pedido de trégua aos Estados Unidos. Destaque chegando com Stephanie Toso.
6: O Irã nega que tenha pedido aos Estados Unidos a suspensão de novos ataques e contradiz a versão apresentada pelo presidente Donald Trump sobre um possível avanço nas negociações de paz no Oriente Médio. A agência estatal iraniana classificou a declaração de Trump como uma nova mentira e afirmou que as forças armadas do país permanecem em alerta máximo e preparadas para responder a qualquer ofensiva americana. No sábado, Donald Trump afirmou que cancelou bombardeios contra a infraestrutura energética iraniana após um suposto o pedido de Teerã, dizendo que um acordo estaria próximo. Ainda segundo a imprensa americana, os ataques chegaram a ser planejados, mas foram suspensos diante da possibilidade. Já o governo do Irã afirmou ontem que está próximo de concluir um acordo, mas apenas com Omã, sobre a nova rota de trânsito de navios comerciais no Estreito de Hormuz.
0: Palmeiras vence, encaminha. Vai, vamos junto.
2: Vamos.
0: O Palmeiras vence, encaminha a classificação para as quartas de final da Copa do Brasil.
4: Ok, você venceu. Palmeiras vence. É. Entendeu a blitz?
2: Ah! Fala aí, Lucas Belotti.
7: O Palmeiras abre larga vantagem contra o Fortaleza e coloca um pé e meio nas quartas de final da Copa do Brasil. Jogando em casa, o Verdão fez 3-0 com todos os gols no segundo tempo. A etapa inicial foi de muitos erros de ambos os lados, com um jogo equilibrado. Já na final, os mandantes se soltaram e venceram com facilidade. Aos 3, Maurício abriu o placar. Aos 19, Arias ampliou. E aos 40, Flaco Lopes fechou a conta. Agora o Verdão pode perder por até 2 gols de diferença para chegar às quartas. O duelo de volta será na quarta-feira, às 21h30, na Arena Pantanal, em Cuiabá.
4: Gente, eu adorei esse personagem, as gêmeas da as gêmeas da do nado sincronizado. Posso pedir um comentário para as duas?
2: Pode.
4: Vocês se importariam de comentar o jogo de ontem?
2: Não.
4: Então, por favor, o Palmeiras conseguiu vencer com facilidade?
2: Conseguiu vencer com certa facilidade.
4: E vencendo agora por 3-0, pode perder por quantos gols no jogo de volta?
2: Por quantos eles quiserem.
0: Você sabe que nem era a vez... Te puxei nessa. Nem era a vez da Sheila de falar de Palmeiras. Para de chorar, de rir. Mas é porque a próxima manchete era do Corinthians. O Corinthians... Foi o que saiu. O Corinthians perdeu pro Internacional e se complicou na Copa do Brasil, né, Yuri Queiroga?
8: O Corinthians joga mal fora de casa, perde por 2-0 para o Internacional e precisará de uma grande reviravolta em casa para se classificar para as quartas de final da Copa do Brasil. Sem Yuri Alberto, mas com Rodrigo Garro em campo, o time de Fernando Diniz pouco criou durante a partida. No segundo tempo, Matheus Bahia abriu o placar aos 16 minutos após rebote de cobrança de escanteio. 6 minutos mais tarde, em pênalti polêmico marcado por Alex Gomes e Stefano, Alan Patrick marcou o segundo. O árbitro carioca, o mesmo envolvido nas confusões do jogo entre Vitória e Palmeiras pelo Brasileirão, foi alvo de reclamações em 2 pênaltis que não foram marcados, 1 para cada lado. O volante André, após levar pancada no olho, precisou deixar o jogo e deve ser reavaliado durante a semana. O Corinthians agora precisa vencer por 3 ou mais gols de diferença para garantir a vaga no tempo normal. Se vencer por 2, força a disputa por pênaltis. Já o Internacional pode perder por 1 gol de diferença para avançar.
0: Tinha MC Loma e as gêmeas Lacração?
4: Tinha.
0: O Gugu mandou que nós somos as gêmeas Locução.
2: Aí, ó.
0: MC Loma. MC Lomba.
4: MC Lomba.
0: Locução.
4: Esse personagem voltará, tá? A qualquer momento a sua programação. Bom, ainda no domingo, Mirassol e Grêmio ficaram no 1-1 no Maião, no interior paulista. Chapecoense e Cruzeiro empataram 100 gols na Arena Condá em Chapecó. Termina hoje a rodada de ida das oitavas de final da Copa do Brasil. Jogo isolado. Atlético Paranaense e Vitória, 9 da noite, em Curitiba.
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0: Hora de conversar com Aline Araújo, da Climatempo, para trazer mais informações da previsão para essa segunda-feira. Aline, a gente falou há pouco aqui, mais cedo também você falava sobre essa previsão de baixíssima umidade relativa do ar para hoje e a risco de incêndios, né? Segundo a Defesa Civil. O que é que você conta para a gente? Bom dia mais uma vez.
10: Exatamente, bom dia para vocês, bom dia a todos que nos acompanham mais uma vez. A gente segue com esse alerta de umidade relativa do ar muito baixa aqui em todo o estado de São Paulo, praticamente fica livre só a região do litoral. a umidade segue com índices abaixo dos 30%. Vamos ter uma semana inteira de tempo bastante quente e também umidade baixa, inclusive caracterizando o veranico que acontece entre hoje até sexta-feira, com temperaturas um pouco acima da média para essa época do ano, e é o que traz também essa condição de umidade relativa do ar. As temperaturas seguem muito altas e a atuação dessa massa de ar seco vai predominar em todo o estado. E aí a gente tem essa atenção para cuidados respiratórios, também para essa condição de incêndio, que ela já é uma condição que costuma aparecer bastante no inverno, porque já é uma estação mais seca, mas ela costuma ficar mais agravada nessa condição de tempo com essa massa de ar seco atuando.
0: Então, Aline, só ressaltando a informação, por quanto tempo vai durar essa massa de ar seco? Que tinha ouvinte perguntando mais cedo, o tempo vira só na sexta-feira mesmo? É só para o fim de semana? Não é para quinta-feira, não?
10: Não, essa massa de ar, ela continua atuando principalmente na região central do Brasil, mas aqui em São Paulo a gente vai ter a formação de um ciclone extratropical mais próximo do fim de semana. Esse ciclone não vai trazer chuvas, mas ele vai trazer principalmente essa mudança nas condições de tempo, a entrada de maior umidade, vai trazer um pouco de chuva na quinta-feira à noite para início da sexta-feira, ali no fim da noite, início da madrugada, mas principalmente vai trazer muitos ventos, que é o que vai fazer essas temperaturas voltarem a ficar mais amenas em todo o estado, inclusive aqui na capital. Os ventos previstos, eles estão em torno de 60 a 70 km por hora, então a gente pode vir a ter aí mais um episódio de ventania intenso conforme o fim de semana se aproxima, mais precisamente na sexta e também no sábado a gente vai entrar com alerta desses ventos bem intensos.
2: Aline, tem encomenda para você. O Wesley mandou para cá dizendo que domingo ele tá querendo comprar ingressos pro Termas da Mata em Cotia para levar a filha dele. Ele fala, e aí, o tempo vai estar legal?
10: A gente vai acabar de ter passado por essa ventania na sexta e no sábado. As temperaturas vão estar um pouco mais baixas e a gente vai ter bastante presença de nebulosidade. A gente não vai estar mais em condição de veranico, então as temperaturas voltam para a normalidade. Vai ter um friozinho, maior nebulosidade, ventos um pouco mais intensos abaixando, principalmente a sensação térmica. Então, vai dar para ir, porque não temos previsão de chuvas expressivas, mas as temperaturas não vão estar conforme a gente vai observar durante a semana. Elas vão estar um pouco mais baixas em relação aos dias que a gente vai enfrentar de segunda até quinta, sexta-feira.
0: Tá bom, então. Semana tá só começando. A gente volta a conversar um pouco mais pra frente, trazendo, né, as atualizações. Aline, um beijo pra você. Boa segunda. Até amanhã.
10: Até amanhã. Um beijo, gente.
2: Beijo. Até.

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2: Vamos lá, que os nossos ouvintes desde cedinho escrevendo, Carla, sobre o trânsito pior hoje em São Paulo, por causa da volta às aulas. Agora não tem choro nem vela, praticamente todo mundo já voltou. Mais cedo a gente observou aqui os ouvintes falando. Ai, o trânsito tá tão pior do que na semana passada, e tá mesmo, pelo que a gente consegue observar no mapeamento aqui da cidade, né?
3: Sim, e aí, se tratando de marginal do Rio Pinheiros, no sentido Zona Sul, ainda esse trânsito complicado, o volume maior, é agravado por uma ocorrência ali perto ou logo depois da ponte Cidade Universitária. Então, o trânsito ainda pior desde o Cebolão, desde a chegada ali pela rodovia Castelo Branco. Dá uma melhoradica de nada, depois da ponte

0: a Ari Torres, né, que é a da Avenida dos Bandeirantes, e aí a partir disso dá para desenvolver boa velocidade sim. Então a marginal no sentido Interlagos tá muito pior nesse momento, pior do que de costume e pior do que nos últimos dias.
1: Tiago Muniz está aqui no estúdio, tem mais do trânsito, Tiago?
2: Isso, só para registrar que não se trata de uma sensação, é efetivamente um trânsito pior para o dia e para o horário. A medição da CET aponta que nós tivemos às 8 da manhã de hoje 599 quilômetros de filas. Isso é muito mais do que o registrado para esse mesmo período no último mês, pelo menos. A gente vai pedir a CET um levantamento mais amplo, mas pelo menos do que a gente pôde reunir em relação ao último mês, é definitivamente a manhã mais lenta em termos de trânsito, 599 quilômetros de filas, de acordo com a Companhia de Engenharia de Tráfego.
1: Robson Ramos com a gente, com mais dos caminhos. Não só pela cidade, mas também nas estradas, né, Robson? Bom dia.
3: Sheila Magalhães, bom dia para você mais uma vez. De volta aqui no Band News São Paulo, para a gente falar mais do trânsito, eu vou falar de rodovias, com destaque agora para a condição da rodovia Presidente Dutra, chegando a São Paulo com trânsito lento, ali na passagem pela região da Vila Maria, do quilômetro 230 ao 231. Isso vale para a pista lateral e também para a pista expressa, e para quem deixa a capital agora no sentido do Rio de Janeiro pela Dutra, a condição de caminha boa. 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

0: horas. Um pouquinho mais cedo a gente chamou aqui a participação da Maju Arruda Leite para falar sobre as convenções partidárias. Maju acompanhou nesse fim de semana a convenção que tornou Tarcísio de Freitas oficialmente candidato à reeleição como governador de São Paulo, certo, Maju? Como é que foi essa convenção? Bom dia para você.
1: É isso, Carla. Um bom dia a você, bom dia a todo mundo ligado aqui na Band News FM. A segurança pública vai continuar sendo a prioridade caso o governador de São Paulo, Tarcísio de Freitas, seja reeleito para um segundo mandato aqui no estado de São Paulo. Foi o que ele disse em um discurso feito no último sábado durante o evento que confirmou a candidatura à reeleição pelo Partido Republicanos. Um evento, Carla, que teve a presença de mais de 7 mil apoiadores dos 12 partidos que apoiam Tarcísio de Freitas nessa disputa pelo estado de São Paulo. No palco, ao lado dele, estavam presentes o vice também candidato Felício Ramute, os candidatos ao Senado André do Prado do PL e Guilherme Derriti do PP, assim também como candidato à presidência da República Flávio Bolsonaro. Na abertura do discurso, que levou cerca de 30 minutos, Tarcísio de Freitas citou o ex-presidente Jair Bolsonaro, disse que é muito grato ao ex-presidente por ter aberto a porta da vida pública a ele, lembrando que Tarcísio de Freitas foi ministro da infraestrutura na gestão de Jair Bolsonaro. Tarcísio também disse que não houve apoio do governo federal nesses últimos 4 anos comandando o estado de São Paulo, e caso Flávio seja eleito, ele poderá fazer muito mais pelo estado. O governador também mencionou algumas promessas para um eventual segundo mandato, entre elas a criação de um centro de inteligência de monitoramento com uso de inteligência artificial.
2: Queria agradecer, Flávio, ao presidente Bolsonaro, que me abriu essa porta lá

0: atrás, que me permitiu fazer aquilo que eu gostava, fazer infraestrutura pelo Brasil, que me incentivou, ele me fez, e ele teve essa ideia, ele tinha genialidade.
1: Bom, no momento em que Tarcísio fala sobre segurança pública, ele diz então que vai criar esse centro de inteligência justamente para consolidar as informações do Muralha Paulista, que é o programa de monitoramento aqui do estado de São Paulo, para fazer o monitoramento utilizando inteligência artificial, tanto das pessoas como também de carros aqui em todo o estado de São Paulo. Além disso, Tarcísio disse que pretende acabar com o racionamento de água no estado, defendendo o marco do saneamento e também a privatização da Sabesp, que é uma das principais marcas do seu primeiro mandato. Ao longo da fala, Tarcísio não citou o nome do principal adversário, Fernando Haddad, mas fez uma forte referência dizendo que o estado de São Paulo é um estado grande porque o PT nunca governou por aqui. A maior crítica em relação a Fernando Haddad ficou no discurso do prefeito de São Paulo, Ricardo Nunes, que se referiu a Haddad como professorzinho de nariz empinado e incompetente. Lembrando que neste domingo, o candidato ao governo de São Paulo, Fernando Haddad, esteve na convenção do presidente Lula. Ele discursou por alguns minutos, mas focou no papel do presidente Lula como uma liderança política nacional e também uma das principais lideranças aqui do Brasil. Para finalizar, os dois candidatos ao governo do estado de São Paulo, Tarcísio de Freitas, do Republicanos, e Fernando Haddad, do PT, vão se enfrentar pela primeira vez no próximo domingo aqui no debate da Band, que acontece no dia 9 de agosto, a partir das 8 horas da noite. Volto com vocês.
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4: 10 horas, 6 minutos. Começa hoje a campanha de multivacinação do estado de São Paulo, que tem como objetivo atualizar a carteirinha, principalmente de crianças e adolescentes com até 15 anos de idade. Informação completa chegando agora com a Larissa Biscaia. Bom dia, Lari.
5: Oi, Sheila. Bom dia para você, para todos. Iniciativa vem na esteira da confirmação do 15º caso de sarampo aqui em São Paulo. Mais nova paciente, uma menina de 1 ano de idade, uma bebê, na verdade, moradora de Guarulhos, que não foi vacinada. Cidade de Guarulhos não tinha casos de sarampo desde o ano de 2020 e agora a terceira cidade do estado, junto com São Paulo e São Bernardo do Campo, a registrar a doença. A diretora do Centro de Vigilância Epidemiológica do Estado, a Tatiana Lang, lembra quais são os sintomas do sarampo que pode levar à morte.
6: Por ser uma doença viral, nós temos alguns sinais e sintomas característicos. É a febre, depois o exantema, que são as manchas avermelhadas pelo corpo, conjuntivite, otite e também evoluir para uma pneumonia, até mesmo para uma encefalite, que é a inflamação do cérebro, e o óbito. Então, por isso que é muito importante que a população se vacine e se proteja, pois é a melhor forma que nós temos de combater o vírus do sarampo.
5: Várias vacinas disponíveis, todas aquelas que estão previstas no calendário nacional de vacinação, uma delas justamente a tríplice viral, que protege contra o sarampo e também caxumba e rubéola. Além dessas, BCG, hepatite B, pentavalente, poliomielite inativada, rotavírus, influenza, a lista é muito longa. A Tatiana Lang aponta que a poliomielite também preocupa as autoridades pela alta de casos e baixa adesão à vacina.
6: Sempre a meta de vacinação para quase todas as vacinas é uma cobertura vacinal de 95%. Ou seja, a gente precisa que 95% do público-alvo esteja vacinado. E sempre o objetivo é interromper a circulação de um vírus no nosso território. Então, falando agora especificamente do vírus do sarampo, esse é o nosso principal objetivo, para que a gente não tenha mais casos aqui no nosso estado.
5: As vacinas estão disponíveis a partir de hoje em todas as unidades básicas de saúde do estado. Basta conferir o horário daquela que é mais perto da sua casa. E tem um site para tirar dúvidas, que é o vacina, sem dúvidas, sem numeral, .sp.gov.br. Repetindo, vacina, sem numeral, 100, dúvidas, .sp.gov.br.
7: Posso só reforçar aqui da importância da vacinação contra o sarampo? Porque é o seguinte, o sarampo, ele é considerado uma das doenças infecciosas, se não a doença infecciosa mais contagiosa do mundo. Número básico de reprodução varia de 12 a 18. O que é que isso significa? Que uma única pessoa infectada pode transmitir o vírus para até 18 indivíduos não imunizados. Para frear o sarampo, é só a vacina. Não tem outra forma, porque uma pessoa, vamos supor, tô olhando aqui para a redação da Band News FM, tem 3, 5, 6, 7, 8, 9 pessoas ali agora. Se essas pessoas não estivessem imunizadas e entrasse alguém com sarampo e tivesse contato com elas, probabilidade praticamente de 100% para que todas essas pessoas sejam infectadas também. E saindo daqui, essas pessoas, cada uma delas vai infectar outras 10, 12, 18 pessoas. Então, é uma infecção muito rápida, uma disseminação muito rápida se as pessoas não estiverem imunizadas. E aí, como é que se dá o espalhamento desse vírus, né? Gotículas expelidas ao tossir, espirrar, até mesmo respirar. Então, daí a importância do sarampo. Fazia tempo que a gente não ouvia, né, a doença voltar com tanta força, mas aconteceu fora do Brasil, aconteceu nos Estados Unidos, aconteceu na Europa. Era questão de tempo para o sarampo chegar até aqui. Tanto que a gente falou, né, das viagens que a gente fez com a Band News, de que nos aviões ali, né, na chegada nos aeroportos, vinha um aviso gravado dentro do avião da Sociedade Brasileira de infectologia não, de imunizações, né? Sociedade Brasileira de Imunizações, falando sobre a importância da vacina contra o sarampo, para ficar atentos aos sintomas e tal. Porque era questão de tempo. Infelizmente, tá acontecendo. Então, você tem dúvida, vai lá e toma a vacina de novo, né? Criança, pelo amor de Deus, não pensa duas vezes, vai e vacina a criança. Uhum. Obrigada, Larissa.
8: E aí a gente chega à questão do discurso antivacina, que a Carla já tratou aqui, já tangenciou, e que leva ao surgimento de doenças que já foram erradicadas. Primeiro no Brasil, depois nos Estados Unidos e outros países. E aí chegamos ao assunto que tem sido tratado por alguns órgãos de comunicação de uma maneira, acredito eu, enganosa, e que muitos ouvintes nos cobram para falarmos a respeito do assunto. Estou falando aqui das audiências no Senado, que tem como alvo o cientista Anthony Fauci, né? Que é alvo de uma grande perseguição do Partido Republicano, especialmente do trumpismo. Partido Republicano e trumpismo já não tem mais uma linha definida que os separa. Os dois conceitos já são praticamente a mesma coisa. O que conhecemos como trumpismo engoliu aquilo que era conhecido antigamente por Partido Republicano, com efeitos catastróficos para os Estados Unidos e para o mundo. O que está acontecendo? O Anthony Fauci, que já foi o presidente, entre outras coisas, do Instituto Nacional de Alergia e Doenças Infecciosas dos Estados Unidos durante 30 anos, e também foi o grande rosto no combate à Covid-19 lá nos Estados Unidos, tem sido alvo de uma série de ataques por parte dos republicanos, em especial da figura de Rand Paul, né, senador republicano, que é um verdadeiro obsessivo ao tentar levar Anthony Fauci para a cadeia. O que acontece é que há muitos questionamentos a respeito, e sempre houve, né, muitos questionamentos a respeito da maneira como governos trataram a prevenção da Covid-19. E há dúvidas, né, sobre medidas que foram tomadas naquela época, em 2019, em 2020. É claro que há dúvidas. E é claro que há medidas que não foram 100% corretas, porque estávamos diante de algo absolutamente inédito, Carla. O mundo inteiro estava tateando, né? Houve soluções que chegaram a ser utilizadas em larga escala e que depois foram abandonadas. Por exemplo, o tratamento com hidroxicloroquina e ivermectina. aquilo foi usado por médicos aqui no Brasil, foi utilizado pelo próprio Davi Wippe, né, um dos médicos mais respeitados no campo da infectologia aqui no Brasil. Ele tratou-se com hidroxicloroquina e ivermectina porque acreditava-se era um remédio que poderia ser eficaz contra a Covid-19. Os estudos foram avançando e descobriu-se não era. Infelizmente, não era. Demorou mais alguns meses até que surgissem as vacinas que salvaram a humanidade. Mas nessa época, a gente vivia atolado num mar de desinformação, né, em que pessoas que geralmente têm uma visão infantil de mundo, de uma eterna luta do bem contra o mal, encarnaram, e a nossa visão, acredita, um pouquinho mais sofisticada, a gente não acredita que haja nem o bem absoluto e muito menos o mal absoluto, mas aquelas pessoas encarnaram o mal absoluto ao fazer ataques frontais contra a ciência e contra substâncias que poderiam salvar parte das pessoas que não precisavam ter morrido durante a pandemia, atacando frontalmente as vacinas, atacando as medidas de isolamento, atacando as máscaras, atacando o álcool gel, atacando tudo que pudesse diminuir a velocidade do contágio. E essas pessoas, inclusive aqui no Brasil, estão voltando agora com uma segunda carga. E muitos órgãos de comunicação estão distorcendo muito o que está acontecendo lá nos Estados Unidos, como se aquilo fosse uma série de descobertas de que Fauci estava errado o tempo todo e presidentes negacionistas como Donald Trump, para não falar no nosso próprio presidente daquela época, estavam corretos. E não é verdade. Há uma série de questionamentos muito justos a serem feitos a Fauci. Um diário dele que foi tornado público, daqui a pouquinho, Thiago, por gentileza, né? Mostravam que havia em muitos aspectos, ele deixou-se levar pela própria vaidade, ele diminuiu a importância da China, né? Na criação daquele vírus. Não se sabe se aquele vírus foi criado em um laboratório da China ou se ele escapou de um laboratório da China ou se foi gerado, né, por acidente de uma outra maneira. Mas o fato é que houve participação, ainda que involuntária, dos chineses, e Anthony Fauci diminuiu a importância desta participação. Esse é um ponto. Mas isso está sendo transformado por boa parte do noticiário, inclusive gente aqui no Brasil que assumiu esse discurso anti-vacinação e anti-ciência na época da pandemia, em descobriram que Anthony Fauci estava 100% errado e aqueles administradores estavam certos. E isso não é verdade. O que a gente está vendo é uma segunda carga de negacionismo num planeta que pode vir a sofrer com um problema como a pandemia de Covid muito em breve. Há um consenso entre os cientistas honestos de que não é uma questão de ser, é uma questão de quando o mundo terá de enfrentar esse problema novamente, e o discurso anti-ciência continua circulando e continua sendo incutido na cabeça de pessoas que carecem de mais informações por motivos que simplesmente me escapam, né? Eu não consigo entender como é que alguém assume um discurso assassino como aquele que foi divulgado na época da Covid e que está sendo divulgado de novo no Brasil por esses canalhas. Então, não é isso que está acontecendo nos Estados Unidos. Não é um acerto de contas com o passado, é a descoberta que, no final das contas, os cientistas estavam errados. É uma perseguição política a um octogenário que dedicou-se de corpo e alma a salvar pessoas, enquanto essas mesmas pessoas que o estão atacando dedicaram-se a matar o maior número de pessoas possível. É uma farsa. E para encerrar agora sim, peço desculpas, há um ditado americano que eu gosto muito e que está acontecendo nesse instante: se você me engana uma vez, que vergonha para você; se você me engana duas vezes, que vergonha para mim. Essas pessoas estão tentando de novo enganar parte da humanidade e colocar a própria vida dessas pessoas em risco.
7: Bom, agora 10h17, a questão era que o Guilherme Oliveira, ele tá plugado, né? Tá na linha conosco para trazer informações da principal ocorrência dessa madrugada na Zona Leste de São Paulo. Um motorista bêbado ele se recusou a fazer o teste do bafômetro, mas passou por aquele exame, né, no IML. Ele acabou atingindo duas pessoas que estavam na calçada. Resultado, Guilherme Oliveira, as duas pessoas não sobreviveram a essa batida. Esse motorista, ele vai continuar preso? Bom dia para você.
9: Tudo bem, Carla? Bom dia para você, Sheila Migalha, que nos acompanha aqui na Band News FM. Vamos aguardar. O Juliano Franco Fontes está a caminho do Fórum da Barra Funda, na zona oeste da cidade, onde vai passar por audiência de custódia ainda nesta manhã. E aí a justiça, portanto, vai decidir sobre essa manutenção da prisão ou então a soltura, e ele aguardar em liberdade o restante desse processo. O fato é que ele estava embriagado em alta velocidade no viaduto Vila Matilde, quando ele acabou atingindo um casal de idosos, o Nilson Batista e também a Maria Goretti. Os dois, infelizmente, acabaram morrendo em razão desse atropelamento. A Maria Goretti, inclusive, tamanha brutalidade ali do choque, ela foi jogada do viaduto, ela caiu de uma altura de 6 metros, ela acabou morrendo ali no local mesmo. Já o Nilson, o marido dela, ele chegou a ser socorrido, mas não resistiu. O Juliano, ele não fugiu do local do atropelamento, ficou ali no viaduto Vila Matilde, mas se negou a fazer o teste do bafômetro. Mas ali mesmo os policiais já haviam identificado a embriaguez dele, isso pela voz pastosa e também a dificuldade em andar. E outros dois bastidores: o Juliano, quando ele foi trazido aqui para o 31º Distrito Policial, na Zona Leste de São Paulo, de onde a gente fala neste momento, ele dormiu pela primeira vez. Depois ele foi encaminhado ao IML para fazer o exame clínico, que confirmou a embriaguez. Quando ele retornou aqui para a delegacia, ele dormiu pela segunda vez. E agora, como eu disse, ele está a caminho do Fórum da Barra Funda para passar por audiência de custódia. Na saída dele, havia um advogado por aqui, ou um homem que se apresentava como advogado do Juliano, mas a gente acabou descobrindo que, na verdade, esse homem, ele é irmão do Juliano, o Raul Franco Fontes, que também é advogado, é verdade, mas ele é advogado administrativo, portanto, não pode responder sobre esse crime cometido pelo irmão, o Juliano, de 24 anos. Esse caso já foi registrado como homicídio, mas a gente tem que aguardar a audiência de custódia. Segundo os delegados daqui, o Juliano, ele é réu primário, então há uma possibilidade dele pagar uma fiança e ser solto, e aí cumprir medidas cautelares enquanto aguarda o restante do processo. Mas tem um agravante: o Juliano, ele estava com a carteira de habilitação vencida, CNH vencida, portanto, não tem permissão para dirigir. E mesmo assim, estava dirigindo aqui em São Paulo, embriagado, em alta velocidade, atropelou e matou duas pessoas, pessoal.
7: Uma tragédia, né?
10: Terrível, gente. As imagens, manhã, né? As imagens que a gente estava exibindo até um pouco mais cedo, embora estejam borradas, evidentemente, porque são imagens fortes, e nem mostram a totalidade, né, da batida, mostram um momento em que, infelizmente, um corpo é lançado, né? Por isso a imagem está ali borrada, e aí ele invade a pista no sentido contrário, batendo. Ele se negou, como dizia aqui o Guilherme na história completa, né? Ele se negou a fazer o teste do bafômetro, mas foi isso. Teve esse teste clínico que apontou que sim, ele havia ingerido bebida alcoólica. 24 anos tem esse motorista, e agora vai responder, né? Vai responder.
7: Vamos ver se preso.
10: Vamos ver se preso ou não, pois é. Obrigada, viu, Guilherme, pelas suas informações. Bom trabalho.
9: Até.
7: Horas 21 minutos. Mais da reportagem aqui do Grupo Bandeirantes de Comunicação. Luiz Felipe Nunes entrou aqui no nosso estúdio com uma carinha um pouco debochada.
11: Jamais. Agora
7: Eu não sei se tem relação com esse assunto que você está acompanhando já há tanto tempo, né, Luiz Felipe? Sabe o que, Sheila Megali?
8: Diga.
7: Aquele muro de contenção da Francisco Morato, vocês lembram?
10: Ah, o bom e velho muro.
7: No carnaval.
8: Não estava entregue essa obra?
7: Não sei o que. Tá entregue essa obra, Luiz Felipe Nunes? Bom dia.
11: Muito bom dia, Carla, Sheila, Migalha. Bom dia pra você que nos acompanha na Band News FM. Você sabe que a vida nunca é fácil, mas ela tem momentos de alegria.
7: Tá.
11: Vamos por partes. Estamos acompanhando esse movimento na Francisco Morato desde fevereiro do ano passado.
7: Nossa, quando... foi do ano passado?
11: Do ano passado.
10: Não é possível, gente.
11: Chuvas fizeram com que uma encosta cedesse. Foi. Estivemos lá várias vezes cobrando a prefeitura para que as obras fossem feitas, porque por meses aquela encosta ficou no meio da Francisco Morato, na altura do número 5.800, no sentido centro, uma das avenidas mais movimentadas de São Paulo. Fazia com que os pedestres tivessem de basicamente compartilhar a rua com motos, carros, os ônibus também. E, finalmente, em setembro do ano passado, meses depois da queda da encosta, a prefeitura começou as obras. Acompanhamos o desenvolvimento das obras até que, nos últimos dias, apuramos com a prefeitura e a obra foi concluída.
7: Ah, você tá brincando.
11: Concluída não. A obra. Juro pra vocês.
10: Sério?
11: Juro pra vocês.
10: Eu não tava nem com roupa pra isso.
11: Não, eu...
10: Não tava pronta.
11: Quase fui de terno, né? Mas eu precisava ir lá pra ver o que tava acontecendo. Então, estive hoje, amanheci ali perto. Já vi muitas pessoas que me reconhecem quando eu passo por ali.
7: Ah, teve o buzine pra Luiz Felipe, não teve?
11: Teve o buzine pra Luiz Felipe.
7: Quando ele tava
8: e
7: lá.
8: E buzinaram mesmo.
11: Buzinaram. Sim. Hoje teve de novo. Uraia. Alguns motoristas buzinaram. Eu fui gravar um áudio em dado momento, eu não conseguia gravar o áudio, tive que ir numa rua lateral ali. Aí tem um gatinho que eu já conheço, que eu faço carinho, que eu dou ração.
10: Você já é de casa.
11: É, basicamente isso, é um ouvinte nosso. Eu fui visitá-lo, mas infelizmente ele tá no interior hoje. Mas ele mandou um abraço, mandou um beijo. Perguntou se o gatinho tava bem. Juro por Deus, isso não é mentira não. Depois eu falo com ele um abraço pro nosso ouvinte. Mas bom, só que se o motorista passar agora, ele vai me perguntar: poxa, mas você tá contando que acabou a obra e tem uma intervenção. Pois bem, é uma outra intervenção.
10: Ah, não.
11: Juro pra vocês.
10: Lá?
11: Você não imagina a minha cara quando eu cheguei. Tinha informação de que a obra estava concluída e de fato está concluída. Porém, a concessionária responsável pela linha 4 amarela, Motiva, fez uma intervenção para um estudo para ampliação da linha 4. Terá uma nova estação bem perto daquele ponto, que é a Chácara do Jockey. Tem uma estação na Chácara do Jockey e depois existirá uma estação em Taboão da Serra, ambas com previsão de entrega até 2031. E por conta deste estudo, tem uma intervenção...
7: Ali?
11: No mesmo lugar.
7: Ah, você tá brincando?
11: Mas ela vai...
7: Ah, que coincidência, né?
11: Juro pra vocês, mas ela será passageira.
7: Tempo, tá, Luiz Felipe. Agora você matou a charada, então, cara. Você matou a charada.
11: Juro pra vocês.
7: Vai.
11: Então, assim, a hora que eu cheguei, eu vi, falei, puxa, mas será que mentiram? Pra mim, não. É uma outra intervenção, ela deve durar alguns dias. A gente tem imagens já nas nossas redes sociais, no nosso YouTube. Mas ela é muito melhor do que aquela que foi colocada no ano passado. Porque no ano passado, a prefeitura jogou alguns cones e falou, bom, fiquem por ali. Agora, pelo menos, existe um espaço dedicado aos pedestres, em que você não compartilha a faixa com os ônibus e os carros, é muito mais seguro. Ela é menor em termos de tempo, ela é estreita. A gente vê, inclusive, para você que nos acompanha no YouTube, como era antes. Uns galhos, lixo, tudo basicamente jogado.
7: Terra vermelha, né?
11: A terra, isso assim, meses depois da queda da encosta. Agora, pelo menos, existe uma intervenção de fato que foi feita para durar alguns poucos dias e que deve ser retirada nas próximas semanas. É uma parte dos estudos da linha 4 amarela. A gente pediu também um posicionamento para Motiva, estamos aguardando, mas a nossa apuração já disse que será passageira. Então, se você passar hoje, você vai ver que tem uma intervenção, mas eu não estou mentindo. A encosta já foi solucionada e nos próximos dias tem também essa retirada das obras que acontecem por outro motivo no local. Então,
8: mas já...
11: Te juro. Mas é outro motivo. Tá. Outro motivo.
7: Aí, assim, aí a gente fica com as coisas na cabeça, né? Juntando uma peça com a outra. Será que a prefeitura não esperava que esse tipo de intervenção fosse feita antes? Ah, já que isso aí vai virar a estação do metrô mesmo, não vou mexer. Deixa, porque a própria empresa que assumir, mexe. Enquanto isso, pedestres que se virem pra andar por ali. Será que uma coisa tem relação com a outra? Tô questionando, tá, gente? Não estou afirmando. Mas é muita coincidência. É muita coincidência. E a gente espera mesmo, né, que a linha amarela chegue até Taboão da Serra. Demorou tanto pra chegar aqui na Vila Sônia que seja estendida, que chegue ali na Chácara do Jockey primeiro e depois chegue até Taboão da Serra. Mas... É, você tem o capa do disco do Chico Buarque, do Luiz Felipe. Feliz, Luiz Felipe triste, né? Aquela carinha,
11: a hora que
7: um retrato
11: eu cheguei,
7: sorridente,
11: assim,
7: um retrato meio...
11: A minha cara de tristeza, a hora que eu cheguei e vi os cones, eu falei, não é possível. Mas não é possível. 5h40 da manhã, não é possível. Pelo menos o motivo é outro.
7: É isso aí. Obrigada.
11: Tudo dará certo.
10: Valeu, Luiz Felipe.
11: Valeu, gente.
10: Bom
11: trabalho.
10: Agora são 10h27.
7: Seu caminho.
10: Chega mais, Robson Ramos. Vamos de marginal. Qual delas?
12: Marginal Tietê. Para quem está indo no sentido da rodovia Castelo Branco, ainda tem trânsito bem lento, saindo ali pela região da ponte Aricanduva, até a chegada à passagem pela ponte da Vila Maria. Também tem trânsito lento a partir dali pela pista lateral também. Aí as três pistas vão mal até o terminal Tietê. Tem lentidão na frente do Sambódromo por causa de obras e depois lá no trecho entre Anhanguera e Cebolão. Para Ayrton Senna, lentidão mais pesada pela pista expressa entre Anhanguera e Rodovia dos Bandeirantes. 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
14: Carne oriental, porque a gente acha que carne é só pra fazer bife, né? Mas não, dá pra fazer esse picadinho delícia, você vai precisar do seguinte, uns 3 bifes, 4 bifes, tô fazendo aqui sempre pra 3, 4 pessoas, 3, 4 bifes cortadinhos em tirinhas, pode ser o contrafilé, o filé mignon, um alcatra, uma carne mais macia. Corta bem tirinhas fininhas e reserva. Os vegetais você vai usar ervilha torta, uma meia dúzia, meio pimentão vermelho, um pouquinho de cogumelo fresco e uma cebola. Esses são os legumes que vão acompanhar. Além disso, você precisa de alho, pimenta dedo de moça opcional, se você gosta, um pedaço de gengibre também de uns 2, 3 centímetros. Então, corta o alho e o gengibre e a pimenta miudinho reserva. Todo mundo você vai cortar mais ou menos do mesmo tamanho, os pedaços grandes. Então, tirinha de filé, corta os cogumelos em 3 ou 4 tiras, corta o pimentão, cebola e a ervilha. Numa frigideira bem grande, quente, você vai colocar um pouco de óleo, um fio de óleo e vai fritar a carne, reserva. Na mesma frigideira, mais um fiozinho de óleo, você vai colocar os legumes e aí você põe em ordem. Põe primeiro a cebola, quando ela já estiver dourada, começando a murchar, põe o pimentão. Mesma coisa quando ele começa a murchar, põe a ervilha torta e por último o cogumelo. E aí você vai ter esse refogadão de legumes. Volta a carne pra panela com os legumes, aí coloca o alho e o gengibre, a pimenta dedo de moça se você quiser, e vai preparar um líquidozinho que você vai usar pra ligar tudo isso e dar o sabor oriental desse prato, que é, eu ponho num vidro e chacoalho, tá? Você vai colocar 1/2 xícara de shoyu, 1/2 de água, 1 colher bem cheia de vinagre, de sopa, 2 de sopa também de amido de milho e 1 de sopa de óleo de gergelim torrado. Chacoalha bem pra dissolver o amido e misturar. Rega então a carne e os legumes com esse molho e deixa no fogo até ferver. Você vai perceber que quando ferver, o molho encorpa e ele abraça os ingredientes. Acabou. Serve com arrozinho, se você tiver uma castanha de caju, um gergelim, vai super bem também. Mas só com arroz já é uma baita ideia diferente aí pra tirar o bife do lugar comum, né? E se você quiser, você pode falar comigo pelo e-mail hojepode@bandnewsfm.com.br ou pelas redes sociais no @carolecrema. Pode pedir receita, dica, fala comigo, eu vou adorar.
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0: Agora são 10h32, uma briga entre vizinhos termina com um morto e um ferido em Diadema. Os detalhes com Adele Robichet.
1: Ninguém ainda foi preso depois da briga entre vizinhos que terminou com um homem morto e outro ferido em Diadema, na Grande São Paulo. Os dois homens foram baleados durante a confusão na rua Equador, no centro da cidade. Um deles morreu no local e o outro continua internado no Hospital Santa Helena. A motivação da briga ainda é desconhecida e o caso segue sob investigação.
2: Estão abertas as inscrições para os interessados em participar do vestibular da Unicamp. Fala, Nicole Domingos.
3: Segue até o dia 31 de agosto o prazo para fazer a inscrição no vestibular 2027 da Universidade Estadual de Campinas. De acordo com a Conveste, a primeira fase do processo seletivo está marcada para o dia 18 de outubro e a segunda fase está agendada para os dias 29 e 30 de novembro. A inscrição é feita exclusivamente pela internet. As pessoas que têm direito à isenção de taxa de inscrição são estudantes de baixa renda que têm até um salário mínimo e meio bruto mensal por morador de casa e que tenham cursado todo o ensino médio em escolas públicas, além de funcionários da Unicamp e da Funcamp, candidatos aos concursos noturnos de licenciatura ou tecnologia e estudantes bolsistas de escolas particulares.
4: Depois de mais de 40 dias desaparecido, o maratonista Danielzinho vai agora entrar em tratamento para depressão. Daniel Nascimento foi encontrado vagando, acho que é o termo mais objetivo aqui, pelas ruas de São Paulo, depois que um amigo recebeu a informação de que ele poderia estar no centro e pediu para a guarda municipal. A Danielzinho contou para a polícia que depois de ser suspenso num caso de doping, ficou depressivo e começou a usar drogas, perdão. Danielzinho revelou que estava dormindo em albergues e na rua, enquanto fazia coleta de materiais recicláveis. O subinspetor da guarda, Rogério Hidalgo, relata que o corredor estava bem quando o encontraram.
5: Foi uma obra do destino, porque assim que o solicitante estava mostrando as imagens dele, a imagem da mãe, a matéria, né, televisiva, foi quando o mesmo apareceu, acompanhado de um carroceiro. A integridade física dele está preservada, está tudo bem.
4: O maratonista estava desaparecido desde o dia 19 de junho, quando saiu de Paraguaçu Paulista, no interior do estado, com uma mochila. A família registrou o boletim de ocorrência e a procura começou. Danielzinho representou o Brasil na maratona dos Jogos Olímpicos de Tóquio em 2021. No ciclo seguinte, às vésperas dos Jogos de Paris, ele foi pego em um teste antidoping e suspenso por 5 anos.
0: O Congresso Nacional volta hoje do recesso de meio de ano. É, em tese.
4: Não,
0: mas
4: volta.
0: Não tem sessão. Então não volta. Portanto, não volta.
4: Portanto, não foi.
0: Portanto, não foi. É. Uhum. As sessões só devem ser retomadas na semana que vem.
4: Por quê,
0: entender, né?
4: Mas porque aí o ouvinte está se perguntando: o que aconteceu? Houve um vazamento de gás no Congresso?
0: Não. O que mais?
4: Há uma situação excepcional, uma crise diplomática? O Brasil entrou em guerra?
0: Luto? Não.
4: Com o Peru?
0: Guerra? Não.
4: Não. Não, nada.
0: Nada. Porque sim, né?
4: Luto, você
0: falou mais
4: guerra,
0: cedo, né?
4: Liquidação do DIC.
6: É, tumulto, guerra. Não, é só liquidação.
4: Não, é
0: só eles quiseram.
4: É vagabundagem.
0: Isso.
4: Por que não? Fiquemos mais uma semana em recesso.
0: E a tal da história, né, Megali? Sobre a qual você falava mais cedo. Ah, sempre foi assim. É o tal do sempre foi assim.
4: Sempre foi assim.
0: Aí a gente perde...
4: Sabe aquela...
0: A fibra de ficar brigando contra isso.
4: Sabe aquela
0: por causa
4: coisa
0: do
4: assim?
0: Sempre foi assim. O pessoal em Brasília se habituou a isso,
4: cultura da emenda,
0: né?
4: A cultura da emenda. As pessoas voltam na segunda, nós emendamos até a terça. As pessoas folgam no sábado, nós emendamos a sexta. As pessoas voltam a trabalhar nesse dia, nós emendamos mais uma semana. Porque, afinal de contas, recesso é maior do que fim de semana. Fim de semana você emenda um dia só pra frente e um pra trás.
0: Uhum.
4: O recesso você emenda uma semana inteira logo. Por quê? Porque sim.
0: É
4: inacreditável. É inacreditável. Mas a razão é esta. A data da volta do recesso é esta. Ok, voltaremos 8 dias depois. Porque a segunda também será emendada, porque vem depois de um fim de semana. Mas por que vocês vão fazer isso? Porque sim. Não é incrível?
0: É muito louco, né? Tem os detalhes de Brasília com Rafael Procópio.
7: Em teoria, os deputados e senadores da República voltam aos trabalhos nesta segunda-feira. Os parlamentares entraram de recesso no último dia 18. E em teoria, o período de férias acabou na última sexta-feira. No entanto, a tendência é de Congresso vazio em diversos momentos, não só nesta semana, como até as eleições de outubro. Boa parte dos parlamentares está envolvida no processo eleitoral. Inclusive, o período oficial para as convenções partidárias com o anúncio dos candidatos termina na quarta, dia 5. Para evitar o total esvaziamento, houve o acordo entre a presidência da Câmara e do Senado para realizar 2 semanas de esforço concentrado até outubro.
2: O Santos ainda não sabe se terá Neymar à disposição contra o Remo. Fala, Yuri Queiroga.
8: O Santos vai decidir nesta segunda se Neymar vai jogar contra o Remo amanhã na partida que decide uma vaga nas quartas de final da Copa do Brasil. O jogador participou de trabalhos na academia neste domingo ao lado de Gabigol e nesta segunda não viaja com o restante do elenco para Belém. Ele participa do leilão beneficente do Instituto Neymar Júnior às 19h30. Caso a comissão técnica decida relacioná-lo, o atacante viaja logo depois e se junta aos demais jogadores no dia da partida. Quem não deve entrar em campo é o zagueiro Lucas Veríssimo, com uma lesão na panturrilha. Assim, Luan Pérez e Adonis Frias disputam a vaga. A Band News FM vai transmitir Remo e Santos nesta terça, a partir das 20h30.
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11: O nosso ouvinte, Cledson Maranhão, de Guarulhos, escreve fazendo a seguinte pergunta. Manu, é verdade que a borboleta se transforma em lagarta? Cledson, é verdade sim. E essa é uma das transformações, na minha opinião, mais extraordinárias de todo o reino animal. Na verdade, a lagarta e a borboleta são o mesmo indivíduo, sim, apenas em fases completamente diferentes da sua vida. A lagarta não vira outra espécie, ela simplesmente passa por uma transformação radical chamada metamorfose completa. Então vamos lá. Tudo começa quando a borboleta coloca seus ovos sobre uma determinada planta. Quando o ovo se rompe, nasce uma lagarta. E o único objetivo de vida dessa lagarta é comer sem parar. E ela leva esse trabalho muito a sério. Algumas espécies chegam a aumentar milhares de vezes o próprio peso em apenas algumas semanas. Depois de crescer tanto, acontece algo fascinante. A lagarta para de se alimentar, constrói uma espécie de casulo bem rígido chamado crisálida. Dentro da crisálida, grande parte dos tecidos da lagarta é desmontada. Ao mesmo tempo, grupos especiais de células que estavam adormecidos desde que ela era um embrião começam a formar um novo corpo. Surgem asas, os grandes olhos compostos, as antenas, as longas pernas e a espiritromba, aquele tubo enrolado que a borboleta usa para sugar o néctar. É praticamente como se a natureza reconstruísse o animal. Quando a transformação termina, a borboleta rompe a crisálida com as asas ainda amassadas, bombeia um líquido chamado hemolinfa para dentro das nervuras das asas, que se expandem como um balão sendo inflado. Depois de algumas horas, elas finalmente fazem o seu primeiro voo. E aí, ela vai se alimentar em outro lugar completamente diferente. Foi uma maneira que a natureza encontrou de que a lagarta e a borboleta vivam em lugares completamente diferentes e se alimentem de coisas diferentes para aumentar a sobrevivência tanto da fase de filhote quanto da fase adulta. É maravilhoso. Participe também da nossa coluna enviando sua dúvida para elbicho@bandnewsfm.com.br ou então pelo meu Instagram, Manu Carsten.
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0: Robson Ramos com a gente às 10h41, para falar de onde, Robson?
15: Trânsito é lento pelo corredor norte-sul, no sentido de Congonhas, entre a Praça Campo de Bagatelle e a chegada à ligação leste-oeste, lá na 23 de maio. Depois melhora, aí o motorista vai bem até Congonhas, com alguns pontos ruins. Para Santana, a lentidão começa um pouco antes do aeroporto, vai até o Parque Ibirapuera, depois a condição melhora bem até o final. 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
2: 10h44, normal a circulação na linha 8 Diamante agora, depois de um trem superaquecer. Espalhou fumaça pela estação, assustou as pessoas, o trem teve de ser esvaziado. E, Thiago Muniz, já tem informação sobre o que exatamente aconteceu?
3: Pela Via Mobilidade, Sheila, o motor esquentou. O motor superaqueceu, um problema aí do funcionamento da locomotiva, que carrega a composição, e aí teve que ser esvaziado esse trem na altura da Estação General Miguel Costa, da linha 8 Diamante, da Via Mobilidade. O trem foi esvaziado, a composição recolhida ao pátio de Carapicuíba. Felizmente, nós não tivemos feridos, um novo trem foi inserido na operação, a circulação da linha 8 Diamante é regular, e assim, de acordo com a informação oficial, a situação nas outras linhas do transporte sobre trilhos. Qualquer novidade, você sabe, 11-999-592-100.
2: Valeu. Deve ser entregue em 2028 o novo BRT da Zona Leste da cidade. Fala, Beatriz Alencar.
4: Começam as obras para a construção do BRT Aricanduva, localizado na Zona Leste de São Paulo. A construção inicia após 11 anos da promessa do projeto inicial. O BRT vai ligar a região da Avenida Radial Leste, incluindo o trecho próximo ao metrô Carrão, ao terminal São Mateus. O plano tem custo previsto de mais de 600 milhões de reais e deve levar 18 meses para ficar pronto. O BRT Radial Leste, que começou a ser construído em 2014, mas teve obras paralisadas por irregularidades em contrato, também deve inaugurar ao mesmo tempo.
5: Número de feiras livres em São Paulo cresceu. Vocês têm notado que São Paulo tem mais feiras hoje de rua do que tinha antes?
2: Será?
5: Não. É.
2: Mas essas feiras regulares, será?
5: Feiras livres. Não, feiras regulares, sim.
2: Tá, aqui toda semana tem?
5: Uma pastelaria em cada extremidade. E de recheio, frutas, verduras e legumes para todos os gostos.
2: E a barraquinha que conserta a panela.
5: Barraquinha que conserta a panela, barraquinha
2: tem
5: que vende...
2: Tem de borracha para panela de pressão.
5: A barraquinha do Inception, que vende os próprios carrinhos de feira. Né? Ah, os carrinhos de feira são vendidos na própria feira.
2: Olha, eu adoro. Mas será que elas não estão menores? Eu tenho a impressão de duas, por exemplo, assim, que eu vejo que estão menores. Então talvez a gente tenha mais, só que menores... Sabe, de elas ocuparem menos espaço, menos quarteirão, assim? Uma feira onde eu morava, que era uma rua inteira, quase. Assim, tipo, os três quarteirões, agora é um só, sabe?
5: É verdade, elas estão mais cotoquinhas, tem razão.
2: Pode ser.
5: Antigamente havia muitas barracas de laranja, por exemplo. Hoje o normal é uma barraca para cada fruta e verdura, pode ser. No meu bairro tem sido assim, sim. Mas o número é o seguinte, o crescimento foi de 10% entre 2019 e 2026. Um período curto, tá? Pré-pandemia e agora. Segundo a prefeitura, hoje são 975 feiras, divididas em todas regiões e dias da semana. 27 feiras noturnas e 8 que comercializam somente produtos orgânicos. Anualmente, as feiras livres movimentam cerca de 2 bilhões de reais, gerando 70 mil empregos. Tô imaginando que há comentários, mas a gente tá atrasadinho, né?
2: Pouquinho.
5: Então, vambora.
2: Posso rápido aqui falar do Corinthians, que pode reassumir
5: hoje...
2: Você pode
5: tudo, mulher. Bonita não paga, mas também não leva.
2: Corinthians pode reassumir hoje a liderança do Brasileirão Feminino. Fala aí, Yuri Queiroga.
6: Já classificado para as quartas de final do Brasileirão Feminino, o Corinthians enfrenta o Flamengo às 18h30 da tarde no estádio Luso Brasileiro, no Rio. O jogo fecha a 14ª rodada da primeira fase. As Brabas têm 31 pontos e, se vencerem, reassumem a liderança, que, por enquanto, está com o São Paulo. Neste domingo, o Palmeiras também garantiu a vaga antecipada ao vencer o Internacional por 2-1. A Ferroviária venceu o Bahia por 1-0 em Araraquara e o Santos goleou o Juventude por 4-0, mantendo-se na briga pela classificação ao mata-mata.
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9: Tem ocorrência ainda sem detalhes ali pela rodovia Regis Bittencourt. Está na altura da passagem pelo quilômetro 280 em Embu das Artes, no sentido de São Paulo, e está travando a pista desde o quilômetro 288 até o 282. Depois dali a condição melhora e o motorista passa bem pela Avenida Taboão da Serra também até a chegada ao Largo do Taboão. Para Curitiba, caminho bom. 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

0: Aqui no interior de São Paulo, onde eu moro, tá na moda feira noturna.
1: Ah, é?
0: O bom é que tem barraquinha de chope, diz o Sérgio Marques.
1: Ah, gente, eu acho que eu sei onde se deu esse crescimento de feiras livres. São essas microfeiras que aparecem em condomínios.
0: Ou
1: em estacionamentos de condomínios. É verdade, eram feiras que não existiam antes da pandemia.
2: E surgiram na pandemia.
1: E surgiram, às vezes, com duas ou três barracas só. Uma que vende doce de leite, produtos mineiros, uma que vende fruta e verdura e uma barraca de pastel.
0: Isso.
1: Começaram a aparecer lá em estacionamentos de condomínios, naquele estacionamento de visita que fica do lado de fora. Toda semana aparecia uma feira ali que não tinha antes. Eu tô achando que foi ali que se deu esse crescimento.
0: Sim. Pode ser. E também nessas feiras orgânicas, né? De produtos bem específicos, assim, de grupos, de pessoas. Por isso que eu perguntei. Aquela feira livre tradicional, aberta, regular,
1: uhum.
0: né? Sempre no mesmo dia.
1: Isso não surgiu nenhuma.
0: Então, porque... eu não me lembro de ter visto, mas eu
1: cara
0: vejo essas feiras.
1: É um banzé, você pegar uma rua que não tem feira
0: então.
1: E negociar com os moradores, a gente tá querendo botar uma feira aqui.
0: Você já pensou?
1: Ninguém quer.
0: Não, cheiro do peixe.
1: Ninguém gosta.
0: Aquele cheiro.
1: Todo mundo gosta da rua dos outros.
0: É.
1: Então, eu não me lembro de nenhuma feira que tenha surgido aqui na minha região de rua. Mas essa sim. O que você acha, ouvinte? 999-592-100.
0: É fácil negociar e botar uma feira de rua?
1: Pô, mas vocês não falaram que tava atrasado? Tava. Mas aí abriu.
0: Em um segundo,
1: tudo pode mudar. Abriu um espacinho.
2: Pois é.
1: Porque hoje, excepcionalmente, não teremos o Bernardo Ramos.
2: Eu tava correndo pra colocar o Bernardo Ramos, mas aí, excepcionalmente, não teremos.
1: É algo excepcional. Então, abriu um espacinho e a gente tá preenchendo aqui com a mensagem dos nossos ouvintes. Tem uma feira que fica ao lado da 25 de março, que é de noite e é espetacular, diz o Felipe, não conheço. Sinto que elas estão mais preguiçosas, as feiras. Aqui em Santos, às vezes eu chego às 7 horas da manhã e os caras ainda estão montando, denúncia séria. Lá em Barueri já tem essas feiras aí antes da pandemia. Na rua Fabian tem uma, na Lapa.
0: Fabian, deve ser rua Fábia, né?
1: É, será que é na Fábia?
0: Fabian.
1: Eu não conheço rua Fabian. Rua Fábia,
0: Fabian
1: tem uma.
0: Sandra.
1: Cara, ela é muito boa e tá escrevendo aqui o ouvinte. Ou é a ouvinte? É o Almir Cordeiro. É, mas tá escrevendo e ainda não escreveu. Alto da Lapa. Ah, não, é a rua Fabian mesmo, tá?
0: Fabian?
1: É, não é a Fábia, não.
0: Tá.
1: Vou lá procurar. Obrigado, irmão.
2: Júlia Nogueira aqui no estúdio. A gente falou tanto de volta às aulas, né? É, hoje pra valer. Mas nenhuma criança, não tem nenhuma criança no Congresso Nacional para dizer que em tese volta hoje.
1: A minha tentou.
2: E tem aula só semana que vem.
1: A minha tentou apresentar uma moção ontem.
2: Tentou?
1: É, no carro, a gente voltando de Minas. Mamãe, posso faltar na aula? Amanhã já voltou na quinta e na sexta. Minha mulher quase virou um bicho ali, cara.
2: Ela foi a líder de bancada e falou não.
1: Quase que ela mandou parar o carro e largou ele ali na Bandeirantes.
2: Entendi. então.
1: O que atreve? Com que cara larga? Você vem me pedir um negócio desses. Aí era o momento dele falar, mas o meu deputado vai faltar.
2: Então. Por que não eu?
1: Por que não eu?
2: Ô, Júlia Nogueira, pais responsáveis, todo mundo de olho na qualidade dos materiais escolares, né, Júlia? Bom
3: Isso,
2: dia,
3: Sheila, Ju. Bom dia a você e aos nossos ouvintes. Exatamente, com a volta às aulas agora, os pais e responsáveis devem ficar atentos a um detalhe importante ali na hora de comprar material escolar, quem vai renovar, o selo de identificação da conformidade do Inmetro. É um selinho que aparece ali nesses produtos e é obrigatório em 25 tipos desses produtos, entre eles apontador, borracha, caneta, cola, tesoura de ponta redonda, lápis, giz de cera, massa de modelar, estojo e lancheira. Isso principalmente ali para as crianças menores. O diretor de vigilância de mercado do Instituto de Pesos e Medidas do Estado de São Paulo, o Jefferson Kovacic, explica os riscos quando o selo está ausente.
4: Um produto certificado passou por vários ensaios de segurança e desempenho. Um produto que não ostenta o selo pode ter partes cortantes, partes pequenas e até metais pesados, que podem provocar desde uma alergia até um acidente mais grave com a criança.
3: É, muitas famílias recorrem, né, a feiras e camelôs para economizar, mas o Jefferson alerta que o preço baixo já é um sinal de suspeita e orienta como identificar se esse produto é sim seguro ou não.
4: Suspeitem do valor. Produtos muito baratos já é uma suspeita. Verifique se o produto ostenta o selo do Inmetro com o registro devido. Também, se a empresa está devidamente registrada, com razão social e CNPJ, e sempre comprar com nota fiscal.
3: O IPEM fiscaliza materiais escolares o ano todo e realiza operações especiais na época da volta às aulas também. Quando encontra irregularidades, os produtos são apreendidos, a empresa é autuada e os itens podem ser interditados e até descartados. Se o produto machucar a criança, por exemplo, a orientação é guardar a nota fiscal, fotografar o ocorrido e registrar a ocorrência pelo telefone 0800 030522, repetindo 0800 030522, ou pelo e-mail ouvidoria@ipem.sp.gov.br.
0: Tá rolando uma sinestesia hoje aqui comigo. Não sei se é porque eu tô descansada, mas a gente falou em feira, eu lembrei do cheiro da Rua da Feira, que fica depois. Aí a Júlia começou a fazer a lista aqui de materiais, lembrei do cheiro de cada um deles. Giz de cera novinho.
2: É verdade.
0: É gostoso.
2: É
0: uma lancheira nova.
3: Massinha de modelar.
0: Massinha de modelar, um cheiro gostoso
2: é
0: também.
2: Verdade.
0: Mesmo a cola branca, né? Quando você abre, sente aquele cheiro.
1: Mesmo a cola branca, não. A cola branca era o...
0: É a única que pode cheirar, né? No caso. Tá, então.
1: Mais gostoso.
0: Não, não.
1: Não, a cola branca, gente. É, então. Calma. E eu gostava do cheiro de mochila nova. Especialmente aquela que vinha com os decalques de borracha, que eram moda na época.
0: Isso.
1: Os desenhinhos lá em alto relevo dos Transformers, né? Ou dos Changemans, ou do Jaspion, que morreu, hein?
0: E a borrachinha com cheiro também. Eu tenho um trauma disso aí que a professora uma vez deu lá, sabe?
2: A borrachinha com cheiro?
0: Cheiro do todinho. Você cheirava a borracha, tinha um cheirinho. Uma vez a professora deu e eu acabei não ganhando. Eu me lembro disso até hoje, ó. 40 e...
1: E aí tinha aquela brincadeira, né, que o coleguinha, o repetente fazia, que falava, já viu essa bolacha borrachinha com cheiro? É que ele tinha colocado em algum lugar.
0: Ah, não, Megali.
2: Obrigada, Deus. Ju. Meu Valeu, Deus. Vamos nessa.
1: Gente, brincadeira de escola.
2: Ah, tá.
1: Bruno Camarão.
5: Tudo bem? Bom dia.
0: Bom dia.
1: Destaca da rodada do fim de semana. Bom dia, meu irmão.
5: Copa do Brasil, né? Uma avalanche de jogos importantes do principal torneio mata-mata do país, que vai continuar durante todo esse meio de semana. Campeonato Brasileiro volta apenas no fim de semana. Amanhã já tem Santos em campo, decidindo a vaga às quartas de final contra o Remo. No último meio de semana, jogou na Vila Belmiro e empatou sem gols. Expectativa sobre a presença ou não do Neymar. Por quê? Porque hoje tem leilão beneficente, que tem a presença do Neymar. Então, o Cuca disse que não sabe se vai poder contar com ele no jogo decisivo de amanhã ou não. Isso posto, ainda tem... Não é no mesmo horário, mas enfim, talvez não desse tempo dele viajar com a delegação para Belém do Pará, seria uma logística alternativa. Sem Neymar ou com Neymar, o Santos precisa, obviamente, vencer o Remo no Mangueirão para se classificar e vai ser uma tarefa duríssima. A Band News FM transmite esse jogo. Hoje tem Atlético Paranaense e Vitória. 9 da noite é o último dos jogos dessa fase de oitavas de final. Jogos de ida que começaram no sábado com todas as partidas terminando empatadas sem gols. Além desse Santos e Remo que a gente citou, tivemos também o embate entre Atlético Mineiro e Juventude e Vasco e Fluminense. Ontem o Palmeiras venceu Fortaleza por 3-0 e convenhamos, né, já tá praticamente classificado, não vai tomar essa reviravolta na Arena Pantanal. Quarta-feira o Fortaleza vendeu o mando de campo, vai jogar longe da própria torcida. Tivemos também ontem Mirassol 1, Grêmio 1, Chapecoense 0, Cruzeiro 0, além da vitória do Internacional, Sheila, 2-0 para cima do Corinthians, que reclamou bastante da arbitragem, foi às redes sociais, fazendo aí uma menção, né, dos lances polêmicos. Dizendo que o Garro, então, ali cometeu uma falta e no fim do jogo, pênalti marcado ou não marcado em cima do Bidon, a arbitragem deixou passar. É uma postura meio, sabe, de torcedor.

0: Vamos ver o que vai acontecer quinta-feira em Itaquera.
1: Ela parece aquela personagem do aperta o cinto, o piloto sumiu.
2: Você precisa manter a calma! Pá,
1: pá. E aí formava uma fila atrás, a freira com o bastão de beisebol, outra com o soco inglês. Calma! Começa a falar do Corinthians. Valeu, camarão!
0: Valeu, gente.
3: Valeu. Chega por hoje?
1: Não tem mais.
3: Amanhã às 7.
4: Beijo, gente.
3: Beijo.
4: Boa semana.
3: Tchau.
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2: Em ponto! Muito bom dia para você que está conosco no Band News Station, com vozes diferentes hoje por aqui, uma formação diferente comigo, Carolina Ercolim e Larissa Biscaia, nas férias de Eduardo Barão e também de Renan Suquevicius. Bom dia, Lari!
3: Good morning, Carol! Bom dia para você, para todo mundo, realmente. Band News Station hoje tá com o elenco um pouquinho alternativo, por aqui. Mas a gente segue na sintonia dos ouvintes. Informação não vai faltar nessa segundona semana que tá começando, mês que tá começando também. Hoje, 3 de agosto de 2026, a gente segue.
2: A gente segue girando informação, começando direto de Brasília. O recesso lá no Congresso Nacional termina. Mas os parlamentares seguem sem trabalhar. O Afonso Marangoni já está por aqui e traz o destaque para a gente. Tudo bem? Bom dia.
4: É exatamente isso, Carolina Ercolim. Bom dia para você, para Larissa Biscaia e para todos que nos acompanham no Station. Olha, o Congresso está bem esvaziado. É porque eles voltam formalmente, mas está combinado que não vai ter nada de importante nessa semana aqui em Brasília. Não só na Câmara dos Deputados, onde eu estou falando aqui do plenário Ulisses Guimarães, mas também do Senado. E o que eles fizeram foi marcar uma semana de esforço concentrado, que vai ser no próximo dia 10, ou seja, na semana que vem. Aí a ideia é que os parlamentares venham todos para cá, votem os temas que considerarem mais prioritários e importantes, e aí depois ficam liberados para e para as bases novamente, articular por causa das eleições que se aproximam. Muitos são candidatos à reeleição, outros tentam cargos diferentes e ainda tem os aliados que eles também apoiam. Então vai ter semana de esforço concentrado não só nesse dia 10, mas também no 31 de agosto. Depois disso, fora esses dois períodos, viu, Carol e Larissa, deve estar bem esvaziado por aqui até a definição das eleições em outubro. Agora, pautas prioritárias é que não falta. Falta é a votação e definição, né, sobre temas que estão em impasse. Aqui, por exemplo, na Câmara dos Deputados, aquele projeto de lei que criminaliza a misoginia não conseguiu ser votado antes do recesso. A bancada feminina vai articular para que isso consiga entrar na pauta, mas a gente vê que é difícil por causa mesmo do quórum, né, do número de deputados que devem estar presentes ou não. E tem, por exemplo, um tema de interesse grande de muita gente, que é aumentar o limite de faturamento do MEI, o microempreendedor individual. Isso são temas aqui da Câmara dos Deputados. E lá no Senado, o principal projeto, sem

0: dúvida, é a PEC que põe fim à escala de trabalho 6 por 1, que ainda não começou a tramitar por lá, mas o governo quer fazer um esforço também para que o Davi Alcolumbre decida levar esse tema adiante, embora está ficando cada vez mais claro que não vai dar tempo, né, até as eleições, pelo menos este é o cenário de momento aqui na capital federal.
1: E essa é uma prática em todo ano eleitoral, né? As pautas elas ficam ali numa agilidade um pouco maior no primeiro semestre, no segundo a gente tem essa morosidade, porque é isso, nem todos estão ali, vão fazer ali as suas campanhas nos seus redutos, e aí o Brasil fica em segundo plano, infelizmente, né? E, apesar de ter tantas pautas importantes como você acabou de elencar aqui, né, Marangoni?
0: Sem dúvida, é uma prática recorrente mesmo, mas fica uma queixa, inclusive de alguns parlamentares, de que fica parecendo que a Câmara não está funcionando, enquanto na prática está funcionando, o Senado também está, só que aí também depende muito da articulação do presidente, que pode, por exemplo, fazer sanções administrativas, dar falta a parlamentares, etc. Mas não é à disposição, até porque tanto o Hugo Mota quanto o Davi Alcolumbre, né, presidente respectivo da Câmara e do Senado, estão também se articulando nessas eleições. O Hugo Mota é candidato à reeleição, o Alcolumbre, embora não é candidato agora, tem muitos apadrinhados Brasil afora, então não há realmente nenhuma medida de punição aos parlamentares, eles vão estar autorizados a ficar nas bases se articulando e essas propostas todas ficam em compasso de espera. Só para ter uma ideia ainda, Carol e Larissa, tem quando existe a reunião, né, de Câmara e Senado, que é o Congresso Nacional. E o Congresso se reúne muito pouco para pautas muito específicas, principalmente a derrubada ou não de vetos presidenciais. E aí, falando de sessão de Congresso especificamente, são mais de 70 vetos trancando a pauta. Ou seja, primeiro, quando eles voltar, vai ter que limpar essas pautas, ver o que que vai ser vetado ou não, para depois, então, o Congresso poder seguir o ritmo, né, de votações que são importantes. Então, você vê que realmente está tudo se acumulando por aqui, sem uma previsão de que temas importantes entrem na pauta.
2: Ô Afonso, deixa eu aproveitar que você está aqui com a gente. Enquanto isso, semana passada, segunda-feira, se a gente ligasse o rádio nesse horário, o assunto era praticamente o mesmo. Porque o Javier Milei, o presidente da Argentina, voltou a fazer críticas ao presidente Lula, dessa vez em uma entrevista ao jornal argentino La Nación. Como é que isso está repercutindo aí na capital federal? Está piorando a crise diplomática? Vão tentar baixar o tom? O que que você apurou para a gente?
0: Sem dúvida, Larissa, era o que o Itamaraty mais temia, que a Argentina não deixasse, né, de provocar o Brasil e dobrasse a aposta, e foi justamente o que aconteceu, né? O Javier Milei, nesta entrevista, ele voltou a dizer as mesmas coisas, que Lula é ladrão sim, que é corrupto e é ex-presidiário, e até se aventurou, né, a interpretar o que disse a justiça brasileira em relação ao presidente Lula, né? A gente lembra o caso do presidente Lula, que depois, no fim de um processo longo, o Supremo Tribunal Federal entendeu, ali entre outros pontos, que a vara lá de Curitiba não era competente, né, para julgar o presidente da República atual, né? Na época ele era ex-presidente. Nós temos inclusive um trecho do que disse o Javier Milei ao La Nación. Vamos acompanhar?
3: Não, é um corrupto. Ele foi condenado por ser ladrão e corrupto. Esteve preso, pelo qual também é verdade ser presidiário. E não só isso, libertaram por uma falha administrativa do processo e não por ser inocente.
4: Não por ser inocente.
0: Pois é, agora, Larissa, que é o ponto que você me perguntava, também de reflexos práticos disso. É que o embaixador do Brasil na Argentina, Júlio Bittelli, vai ficar mais tempo aqui em Brasília, viu? Tinha uma expectativa de que, a depender da Argentina não provocar mais o presidente Lula e o Brasil, ele pudesse voltar o quanto antes. Mas agora o Itamaraty recua, dá um passo atrás, quer entender de novo o cenário para ver a conveniência e a oportunidade de o embaixador voltar ao trabalho normal lá em Buenos Aires. A avaliação geral é que neste momento não há clima e que isso pode vir a acontecer nos próximos dias, nas próximas semanas, a depender da disposição da Argentina em diminuir um pouco esses ânimos. Claro que a gente percebe claramente que não existe essa disposição, porque o Javier Milei, qualquer oportunidade que tem, volta a falar sobre isso. Até foi perguntado, viu, Larissa e Carol, se ele estava fazendo isso para agradar o presidente dos Estados Unidos, Donald Trump, e também, né, está meio assim com uma relação estremecida com o presidente Lula e bem próximo à família Bolsonaro. Ele disse que não, que ele faz isso porque ele é um defensor da liberdade e que ele quer que a América Latina fique de outra cor que não seja vermelho, né, que ele associa aí a partidos de esquerda e etc., dizendo que o Brasil é um dos poucos países que ainda estão com essa coloração vermelha. Então, o Javier Milei até voltou a fazer aquela questão sem nenhuma prova de que o Brasil financiou uma campanha contra a Argentina na Copa do Mundo. Então, parece que ele não está nem um pouco disposto a diminuir a temperatura, né?
1: Muito bem. Marangoni, obrigada. Qualquer novidade, aciona a gente aqui. Bom trabalho.
0: Combinado, até.
1: Só dando um panorama também, né? No Congresso há diversas pautas importantes, como mencionadas aqui pelo Marangoni, mas no Supremo Tribunal Federal a gente também tem a retomada de atividades hoje, depois do recesso de julho, com a previsão de julgamentos polêmicos em agosto, além da expectativa de novos desdobramentos de investigações do Banco Master, do escândalo do INSS e das emendas parlamentares. Outro ponto que deve ganhar destaque na Corte é a promessa de avanço na discussão de um código de ética, né, para os ministros. É um tema, no entanto, que deve ser aprofundado após as eleições de outubro. Na sessão de reabertura dos trabalhos, está marcado agora para a tarde de hoje, o presidente da Corte, Edson Fachin, deve fazer um discurso e alguns temas já podem ser analisados, como ações que discutem a restrição de isenção tributária para pessoas com deficiência. Vamos falar de eleição.
2: Vamos, porque está chegando. Inclusive, a partir de amanhã, que é terça-feira, dia 4, faltam exatamente 2 meses para as eleições. E a gente olha para o cenário em vários estados do país, em Minas. Senador Cleitinho, acho que mudou de ideia, vai disputar o governo do estado. Fala, Tayane Ribeiro.
5: Em uma nova reviravolta, o Partido Republicanos deve anunciar hoje o senador Cleitinho como candidato ao governo de Minas. Segundo interlocutores, a decisão teria sido tomada nesse sábado pela direção nacional do partido e põe fim à crise sobre a participação do parlamentar na disputa estadual. Essa redefinição ocorre poucos dias após Cleitinho reafirmar publicamente que manteria a candidatura ao Palácio Tiradentes, mesmo depois de a legenda divulgar uma carta criticando a postura do senador e o retirando da corrida eleitoral. O acordo inclui uma chapa majoritária puro sangue, formada por Cleitinho e pelo ex-prefeito de Patos de Minas, Luiz Eduardo Falcão, ambos do Republicanos.
1: Um exame clínico confirma que o motorista de 24 anos que atropelou e matou um casal em São Paulo estava bêbado. Ele tinha se recusado a fazer o teste do bafômetro. O acidente foi por volta da 1 da manhã, quando um homem de 56 anos e uma mulher de 58, né, eles eram casados, né, um casal, foram atingidos quando voltavam do trabalho e caminhavam por um viaduto na zona leste de São Paulo. A mulher caiu do viaduto, morreu na hora. O homem chegou a ser levado para um hospital, mas não resistiu.
2: Uma disputa de facções de outros estados pode ser a causa de mortes registradas no Centro-Oeste, fala Ronilma Pinheiro.
6: A Polícia Civil de Mato Grosso do Sul investiga 9 mortes em pouco mais de 2 semanas em 4 cidades do estado. Alguns aparecem em publicações nas redes sociais como alvos do Comando Vermelho. O caso mais recente foi registrado em Cacilândia. Um homem e sua filha de 3 anos morreram depois que o carro em que estavam foi alvo de diversos disparos. Dias antes, este mesmo homem foi alvo de outro ataque, do qual ele sobreviveu e teve o nome incluído em uma lista como marcado para morrer. As mortes podem estar ligadas à disputa de território entre Comando Vermelho e PCC.
1: Na Bahia, a polícia apura se advogados estão envolvidos em um esquema de lavagem de dinheiro e outros crimes. Roger Caroso.
7: 4 advogados são alvos de mandados de busca e apreensão por suposto esquema de manipulação de ações judiciais contra instituições financeiras. Nas ações realizadas no sábado, foram cumpridos 6 mandados de busca e apreensão em Salvador e Feira de Santana, no centro-norte do estado. A apuração do Ministério Público aponta que o grupo teve movimentações financeiras consideradas atípicas, que chegam a aproximadamente R$ 723 milhões de 2019 a 2025. São investigados crimes como estelionato, associação criminosa e lavagem de dinheiro.
2: E também na Bahia, as autoridades apreendem 1 tonelada de cocaína. Fala Luana Leal.
8: devem responder por tráfico internacional de drogas e associação criminosa os 9 presos com cerca de 1 tonelada de cocaína no porto de Salvador, na Bahia. O flagrante aconteceu na madrugada de ontem, quando 7 baianos e 2 paranaenses foram encontrados escondidos em um compartimento falso de um caminhão. A investigação aponta que a cocaína seria enviada para países da Europa. Novas ações de inteligência são realizadas para identificar outros envolvidos no esquema.
1: Centenas de imigrantes dormem nas praias de Ceuta, na Espanha, por não terem lugar para ficar. Os abrigos voltados para quem chega de outros países estão lotados. O governo espanhol calcula que quase 70 mil integrantes voltaram para Marrocos nos últimos dias, mas que até 5 mil continuam em Ceuta. Apesar de pertencer à Espanha, a cidade fica no norte da África. Ao longo da semana passada, milhares de imigrantes marroquinos chegaram a Ceuta, parte deles a nado, mas desistiram de permanecer por falta de estrutura por conta da superlotação. O governo espanhol diz que pelo menos 72 pessoas morreram.
2: E no esporte, hein? Fase de oitavas de final da Copa do Brasil segue hoje. Fala, Bruno Camarão, boa tarde.
9: Tudo bem, Larissa? Boa tarde a você, a Carol, a todos que nos acompanham no Station. Um jogo, né, que encerra essa partida de ida das oitavas de final. Foram vários confrontos no fim de semana. O embate entre Atlético Paranaense e Vitória sendo disputado às 21h lá na Casa do Furacão, jogando na capital paranaense. 21h, então, o embate entre duas equipes rubro-negras que estão na Série A do Campeonato Brasileiro. Oitavas de final começaram no sábado com 3 partidas que empataram sem gols. O clássico carioca entre Vasco e Fluminense, além de Atlético Mineiro e Juventude, e Santos e Remo, que já jogam o duelo de volta amanhã, lá no Mangueirão, em Belém do Pará. Então, os jogos, digamos assim, coladinhos uns nos outros desde o fim de semana, seguindo por toda essa semana até a próxima quinta-feira. No domingo, tivemos ainda a grande vitória do Palmeiras, 3-0 para cima do Fortaleza. Pode perder por até 2 gols de diferença na volta, quarta-feira, na Arena Pantanal, em Cuiabá, que mesmo assim avança a próxima fase e a equipe do Abel Ferreira. Ontem, no interior de São Paulo, Grêmio e Mirassol ficaram no empate por 1-1. Chapecoense e Cruzeiro não saíram do zero na Arena Condá, em Santa Catarina. Por fim, o Internacional de tanta gente venceu o Corinthians por 2-0, jogando no Beira-Rio, e também abriu uma larga vantagem para a partida de volta em Itaquera. Pode perder por 1-0 na casa do Coringão, que mesmo assim segue vivo na competição. Aí das quartas de final está bem perto para os colorados. Vamos ver se o Corinthians consegue essa reviravolta.
2: Somos todos Corinthians.
9: Somos todos Corinthians. Isso. É muita gente, né, Carol?
2: Eu esqueci disso, Carolina Ercolim.
9: Por favor, vocês estão fazendo um jornal Grenal hoje aqui.
2: A gente está fazendo um jornal Grenal, olha só.
1: Quer dizer, eu imagino, eu sou um...
2: Você diria que você é uma colorada sintomática, assim?
1: Eu sou por apenas livre, espontânea...
2: Pressão?
1: Pressão.
9: É. Mas livre, espontâneo, relação matrimonial.
1: De olho, vejo a galera feliz lá.
2: É, então hoje somos todos Grêmio, tá tudo bem.
1: É, faz tempo que eu tava feliz, acho que agora deu uma melhorada.
9: Quem sabe, né? Mas nada acabou, tá, gente? Ainda tem as partidas de volta, então definidos os classificados ao longo dessa semana.
2: Fechou, valeu, Camarão. Valeu, Camarão.
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11: Nesta segunda-feira, o destaque continua sendo o contraste entre o tempo seco no Brasil Central e a volta da chuva no Rio Grande do Sul. No Sul, os temporais retornam ao território gaúcho, com possibilidade de chuva forte, raios e rajadas de vento. Nas demais regiões, predomina o tempo firme, com temperatura elevada durante a tarde. Entre as capitais, Rio de Janeiro terá máxima de 30 graus, Brasília chega aos 26 e São Paulo alcança os 27 graus. O calor também continua predominando no centro-oeste e no interior do país. A baixa umidade do ar permanece em alerta entre Goiás, Distrito Federal, Mato Grosso, Tocantins, oeste da Bahia e norte de Minas Gerais, aumentando o risco de queimadas e exigindo atenção com a hidratação e evitando o sol nos horários mais quentes do dia. Aline Araújo, da Clima Tempo.

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5: Agora, 11 horas e 20 minutos, a gente tem abordado aqui no Grupo Bandeirantes, de maneira geral, não só na Band News FM, casos de violência contra a mulher, para chamar atenção sobre esse assunto e pensar o que, que pode ser feito sobre. E aí, uma dessas violências acaba acontecendo no ambiente virtual. As meninas de 6 a 15 anos de idade são 95% das vítimas de crimes virtuais que são investigados pelo Núcleo Especializado da Polícia Civil aqui de São Paulo. Essa estrutura foi criada depois de casos de ataques a escolas para monitorar plataformas digitais que costumam ser utilizadas por criminosos e infratores. Em 2 anos de atuação, o Núcleo de Observação e Análise Digital salvou 407 crianças e adolescentes da consumação de delitos. A delegada Lisandréia Salvariego revela que, dentro do ambiente digital, as meninas correm o risco de se tornarem vítimas de violência ao longo de toda a vida.
6: Elas entram numa espiral de violência, de pertencimento também online, que não raras vezes, se a gente não entra com um tratamento adequado, se a família não abraça, não acolhe essa vítima, ela volta para as redes. E ela volta a ser vítima. E o que mais me preocupa é que essa menina de 6 anos, essa criança, ela não conhece o amor que não seja por violência. E ela provavelmente vai ser minha futura vítima de violência doméstica.
5: A delegada explica que os policiais atuam 24 horas por dia monitorando esses ambientes virtuais para identificar possíveis vítimas. As crianças são aliciadas ali em plataformas de jogos, redes sociais e passam a ser chantageadas com imagens íntimas e acabam obrigadas a praticar automutilação e outros atos de violência que são transmitidos ao vivo. A delegada explica que o crescimento do chamado zoossadismo também preocupa a polícia.
6: Nós temos mais de 1000 animais salvos também de desafios online, um animal doméstico mesmo, da família. Por vezes, inclusive na nossa última operação, o nosso alvo, ele obrigava a vítima a matar o animal para não ter foto íntima vazada. Os pais têm que ficar atentos, porque é um crime extremamente democrático, tá? Ele pode entrar em qualquer casa, de famílias, qualquer nível social, cultural. Ele não escolhe, basta que eu dê o acesso irrestrito e ilimitado à tela.
5: Delegada criticou as plataformas digitais, o Discord, o Telegram, que não contribuem com o trabalho da polícia, e cobrou a redução da maioridade penal para a punição dos infratores que são condenados a sanções leves.
6: Eu acho que a gente tem que preparar também, por exemplo, a custódia desse adolescente, para que ele não volte, né? Porque isso acontece muito, viu? Ele fica internado por 45 dias no máximo, isso eu tô falando de crimes graves, tá? 45 dias, ele volta para as redes com muita força. Muita força. É realmente como no crime organizado. Ele volta dando aula para os que ficaram, né? E esse é o nosso medo.
5: Orientação é a seguinte: você que é pai, mãe, responsável por uma criança, por um adolescente, tem que limitar o acesso dessas crianças às telas, principalmente no período da madrugada. Além disso, vale aquelas ferramentas de controle parental e principalmente acompanhar de perto o conteúdo que é consumido pelos filhos.
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10: São 11 horas e 24 minutos. A gente vai até o Rio Grande do Sul, porque a população gaúcha ainda sofre com os transtornos causados pela chuva. E quem atualiza a situação para a gente, direto de Porto Alegre, é o Gilberto Echauri.
11: Bom dia, Carol, bom dia. Larissa e a todos que nos acompanham aqui no Band News Station. O Rio Grande do Sul segue com mais de 700 pessoas fora de casa, ainda por conta dos eventos climáticos extremos, as chuvas, os temporais registrados ainda na semana passada, desde a segunda-feira. Conforme o mais recente balanço que foi divulgado pelo órgão, ontem de manhã, ainda havia essas 700 pessoas entre desabrigados e desalojados e também 9 pessoas que ficaram feridas por conta de danos provocados pelos temporais. Ainda 148 municípios gaúchos que contabilizaram algum tipo de dano à Defesa Civil Estadual. A Defesa Civil, inclusive, nesta manhã, informou que, embora o número oficial de pessoas fora de casa permaneça em mais de 700, tem pessoas que acabam voltando para suas residências no passar dos dias e que acabam não informando a sua volta para o órgão, o que faz com que esse número possa ser menor. Um novo balanço deve ser divulgado nos próximos instantes, nas próximas horas, e a gente vai atualizar aqui a situação dos desabrigados e desalojados na Band News FM. Não chove mais no Rio Grande do Sul, como vocês podem ver hoje, inclusive tem sol entre nuvens, é verdade, aqui em Porto Alegre. Então, o nível do Guaíba não segue mais tão elevado como chegou na sexta-feira, por exemplo. Agora, de acordo com a medição mais atual, o nível está em 2 metros e 16 centímetros na região da usina do gasômetro no centro de Porto Alegre. É bom lembrar que nesse local a cota de inundação é de 2 metros e 60 centímetros. Como eu disse, chegou ao ponto máximo na sexta-feira da semana passada, chegou em 2,59, ou seja, por pouco, não ultrapassou a cota de inundação e desde então vem baixando. Choveu um pouco no Rio Grande do Sul nesse final de semana, mas nada que pudesse gerar mais danos ou provocar o aumento no nível dos rios. E aqui em Porto Alegre, desde então, a água vem baixando e agora já está em 2 metros e 16 centímetros. Ainda há pessoas fora de casa na região de Eldorado do Sul que aos poucos vão voltando para suas residências também neste município e também na região norte da cidade de Porto Alegre, na região das Ilhas, no bairro Arquipélago, onde há muitas pessoas ribeirinhas e que sofreram com as consequências das enchentes ainda em 2024 e 2023 e agora reviveram esse episódio de ter que deixar as suas residências. Mas a situação já é de normalidade aqui no Rio Grande do Sul e o Guaíba segue baixando o seu nível cerca de 1 centímetro por hora, pessoal.
10: Valeu, Gilberto, pelas informações. Agora são 11h27.
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5: Segunda-feira é dia de conversar com a Ayana Freitas por aqui. O consumidor apto a compartilhar os dados em troca de ofertas soma 74%. É isso que aponta uma consultoria. Ayana, duas questões aqui. Primeiro, me parece que a gente já tem compartilhado os nossos dados em todos os lugares. Dá para dizer que isso torna o ambiente mais competitivo quando a gente está falando do varejista que está disputando a atenção desse consumidor ali no ambiente virtual? Bom dia para você.
13: Bom dia, Larissa. Bom dia, Carol. Bom dia aos ouvintes do Band News Station. É isso, né? Todo mundo compartilha dados a todo momento e todo varejista pede, marca, né? Também a gente compartilha muita informação também nas redes sociais, enfim. Quando a gente está na loja física também, a gente vai fazer o pagamento, sempre pedem informações da gente ali. De fato, existe aí todo um movimento, né, intenso de compartilhamento de informações. E essa pesquisa mostra que quase 3 em cada 4 consumidores, então 74%, aceitam hoje compartilhar esses dados quando recebem de volta, né, em contrapartida, melhores ofertas, melhores experiências. 79% também, segundo essa pesquisa, dizem que gostam de recomendações personalizadas e 80% dizem que têm confiança ou manifestam neutralidade aí com relação ao uso responsável dessas informações. Claro que quando a gente compartilha nossos dados, a gente está confiando, né, informações às empresas, às marcas, então a gente espera aí que elas retribuam isso, não oferecendo esses dados aí a torto e a direito para outras empresas, né, usando isso com comedimento. Esses dados fazem parte de um estudo que chama Mercado de Varejo, acessando as oportunidades, a oportunidade de retail media, foi produzido por uma consultoria chamada Advisia, mostra também que essa abertura, essa disposição, predisposição de compartilhar dados é maior para públicos específicos. Os millennials, por exemplo, um pouco mais velhos, né, aceitam mais isso, confiam mais também nas marcas e valorizam experiências mais personalizadas, enfim, mais customizadas para eles, né? E quem tem renda mais alta também demonstra mais disposição para compartilhar esses dados. Por que que o varejo quer esses dados, né? Parece óbvio, mas não custa detalhar aqui. Porque ele segmenta a audiência, então ele consegue oferecer oferta mais customizada, mais personalizada, isso no primeiro momento, bom para o consumidor, mas muito bom para o varejo, né? Ele oferece campanha mais relevante, enfim, que tem mais condição, mais chance de ser convertida, de o consumidor ir lá, como ele está recebendo uma coisa mais personalizada, mais customizada para ele, ir lá e realmente fazer uma compra, enfim, escolher isso, né? E por que que o consumidor, por que isso funciona, né? Por que o consumidor se dispõe a compartilhar? Porque essa questão de personalização, de fato, deixou de ser um diferencial, né? Isso já é uma expectativa do consumidor, a personalização, a customização de oferta. É um valor que o varejo está oferecendo para o consumidor. O consumidor, ele não portanto, não totalmente, pelo menos, contrário à publicidade, né? O que ele não gosta é de oferta que não é relevante, né? Quando ele está oferecendo alguma coisa que resolve uma necessidade dele, que tem a ver, de fato, com o que ele está querendo comprar, ele se dispõe a oferecer esses dados. Então, personalização, a gente pode dizer, virou meio que uma moeda de troca aí, né? Especialmente quando a gente fala agora em inteligência artificial, que permite que as empresas personalizem mais ainda essa oferta, né? Deixou de ser uma coisa ali meio invisível, né? Não tangível, digamos assim, para se tornar de fato essa moeda de troca aí que eu comentei na negociação. Então, não é só também pedir, enfim, rodar, né, o CPF, e-mail, acessar histórico de compra do consumidor. A empresa precisa saber explicar também para o consumidor por que ela está coletando essa informação e mostrar o benefício prático que ela está dando ali. O desafio da empresa justamente é entregar aí alguma coisa a mais diferente do que as outras empresas, enfim, estão entregando, né, já que elas têm mais informação. No fim das contas, o consumidor não está... Ele é a favor, né, de dados, ele é a favor de compartilhar dados muitas vezes, a maioria das vezes, como a gente vê nessa pesquisa, mas, em troca, ele quer dizer, bom, me mostra aí por que eu estou fazendo isso, né? Por que isso está valendo a pena? Por que você, vou dar esse dado para você e não, de repente, para o seu concorrente? Eu acho que isso é importante. Vocês costumam compartilhar seus dados espontaneamente para as empresas?
10: Eu sou muito resistente. Você ia perguntar se é uma questão geracional. É porque a geração mais velha está ressabiada, já manja mais dos tombos, talvez, que um compartilhamento indiscriminado de informações pode dar, ou é a nova geração que já está enfim, já sabe que todos os dados estão sendo compartilhados mesmo, a mais ou a menos, ganha um desconto,
14: É, porque
10: né?
14: qualquer lugar, qualquer site que você entra, aparece uma tela, pelo menos o seu e-mail, para você deixar lá, para eles te mandarem ofertas.
10: Pelo menos uns 10% ali, primeira compra.
14: É difícil navegar num site sem ser bombardeado por espaços ali para compartilhar os dados.
13: Exato, e às vezes você faz esse compartilhamento meio que sem perceber, né? Quando você está logado num sistema de e-mail, por exemplo, num serviço de e-mail, e você vai entrar num site, ele já puxa o seu dado automaticamente, se você permitir, claro, né? Nas redes sociais a gente faz muito isso também, né? Compartilha nosso histórico ali de navegação, de interesse, né? Por marcas, por temas, né? Nas redes sociais, que são usados pelas marcas depois, se você permitir. Muitas vezes isso é tão fluido, digamos assim, né? Que a gente, de fato, não percebe que está alimentando ali uma marca, enfim, um varejo, né? Mas a pesquisa mostra justamente que os mais velhos, pelo menos os millennials, né? Não são tão mais velhos assim, mas é uma geração mais velha do que a geração Z, do que os alfas que estão entrando agora no mercado também de consumo e de trabalho. Eles tem mais propensão até a compartilhar seus dados. Acho que tem a ver, sim, com a experiência, né, que o consumidor tem de ter compartilhado, ter visto o que vale a pena e o que não vale, mas acho que tem muito a ver também com o que a Larissa falou aí, que é isso, você está compartilhando dado a todo momento. Acho que a dúvida ou a escolha é: para quem darei meus dados? Dar os dados a gente dá toda hora, né? Infelizmente, para o bem ou para o mal. Para quem darei, como farão uso disso, para a gente ver se continua aí no futuro, né? Acho que esse é o dilema, digamos assim, agora.
10: Fica realmente mais disseminado. Mas chama a atenção mesmo essa personalização, porque talvez seja a escolha consciente, já que eu vou ser bombardeada, que seja por...
14: com um descontinho, pelo menos.
10: Desconto em interesses, né, próprios ali, uma loja que eu frequento, um produto que eu uso, enfim. Pelo menos faz mais sentido, além de encher a caixa de e-mails, porque normalmente quando você coloca o seu e-mail,
14: sim,
10: se você não tem um e-mail alternativo ali para você direcionar todos esses newsletters e promoções, eles começam a encher a caixa ali de e-mail, porque realmente eles usam essa informação para, quando tiver promoção, pingar ali para te lembrar que, quem sabe, você não está precisando de um aparelho novo, uma roupa nova e tudo mais.
13: Muito bem. Às vezes, nem precisando, a gente acaba comprando.
10: Pois é. Tá lá, né? Já que eu soube que tem uma promoção da blusinha,
14: já que,
10: né?
14: Já que eu já tô aqui... Ayana Freitas, muito bem, volta segunda-feira que vem com o elenco alternativo aqui do Band News Station. Valeu, viu, Ayana? Boa semana pra você.
13: Obrigada, boa semana. Tchau, tchau.
10: Um beijo.

0: 11h35, gente, começa hoje, viu? A oportunidade. Você que tá com a carteirinha de vacinação desatualizada, começa hoje a campanha de multivacinação de São Paulo. O objetivo é atualizar a carteirinha, principalmente com foco ali nas crianças, nos adolescentes até 15 anos de idade. Mas todo mundo que tá com uma vacina atrasada pode receber. Iniciativa vem na esteira da confirmação de novos casos de sarampo aqui no estado de São Paulo. Paciente mais recente, uma bebê que tem 1 ano de idade. Ela não recebeu a vacina, mora em Guarulhos, cidade que tinha zerado os casos de sarampo desde 2020. A diretora do Centro de Vigilância Epidemiológica do Estado de São Paulo, Tatiana Lang, lembra quais são os sintomas do sarampo que pode levar à morte.
1: Por ser uma doença viral, nós temos alguns sinais e sintomas característicos. É a febre, depois o exantema, que são as manchas avermelhadas pelo corpo, conjuntivite, otite e também evoluir para uma pneumonia, até mesmo para uma encefalite, que é a inflamação do cérebro, e o óbito. Então, por isso que é muito importante que a população se vacine e se proteja, pois é a melhor forma que nós temos de combater o vírus do sarampo.
0: Até agora, 3 cidades do estado registraram casos de sarampo, São Bernardo do Campo, Guarulhos e aqui em São Paulo. Uma das vacinas que está disponível nessa campanha é a tríplice viral, vai proteger contra o sarampo, caxumba e rubéola. Durante a campanha, os postos de saúde terão todas as vacinas que são previstas ali no calendário nacional de vacinação. Lista é longa, gente. BCG, hepatite B, pentavalente, poliomielite, rotavírus, influenza, tríplice viral. Além de outras tantas, a Tatiana Lang aponta que a poliomielite também está no radar das autoridades. Alta de casos e falta de vacinação.
1: Sempre a meta de vacinação para quase todas as vacinas é uma cobertura vacinal de 95%. Ou seja, a gente precisa que 95% do público-alvo esteja vacinado. E sempre o objetivo é interromper a circulação de um vírus no nosso território. Então, falando agora especificamente do vírus do sarampo, esse é o nosso principal objetivo, para que a gente não tenha mais casos aqui no nosso estado.
0: As vacinas estão disponíveis, portanto, a partir de hoje, em todas as unidades básicas de saúde do estado. Tá com dúvida? Tem site para você conseguir resolver. É o vacinasemduvidas.saopaulo.gov.br. Esse vacina, ó, numeral, vacinasem100duvidas.sp.gov.br.
2: 11h38, em um minutinho a gente fala do trânsito.
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2: Olha, para você que está circulando pela capital paulista, a gente está vendo o trânsito mais pesado nas rodovias na chegada ao Cebolão, a Bandeirantes e a Castelo Branco. São as que têm trânsito mais pesado na chegada à Marginal do Rio Tietê. Alternativa é a Anhanguera, trânsito super bem ali, o motorista não está encontrando nenhuma dificuldade para chegar. Também estou vendo lá do outro lado, na Zona Leste, a Ayrton Senna com trânsito bem pesado, pior inclusive que a Dutra, na chegada marginal do Rio Tietê. Aparentemente tem obras ali na região do Anhembi, e está causando alguma lentidão para o motorista, então saindo desde a Ayrton Senna e chegando ali depois da Ponte das Bandeiras. E no sentido contrário, trânsito pesado também no acesso à Dutra e à Ayrton Senna, mas sem grandes complicações. O problema mesmo é para quem está sentido leste-oeste. E também estou de olho aqui no corredor norte-sul, trânsito mais pesado na região do Mercadão. Tem nos dois sentidos, trânsito bastante pesado pela 23 de maio e pela Santos Dumont. A alternativa que seria o corredor da Avenida do Estado também tem um trânsito ruim perto do Mercadão até o Parque Dom Pedro II. Movimentação ali mesmo, né? Região central da cidade, hora do almoço. 11h41.
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O mercado financeiro reduz a previsão da inflação agora para 2026. Os especialistas ouvidos pelo boletim Focus do Banco Central apostam que os preços vão subir em média 5,03%. Até a semana passada, essa projeção era de 5,12%. Nos dois casos, o índice está acima da inflação de 2025, que foi de 4,26%. Queda na projeção anunciada hoje, a quinta seguida, depois de uma sequência de 17 altas. E em relação ao desempenho da economia do país, foi mantida a previsão de um PIB de 1,99% maior para esse ano. Lembrando que amanhã tem reunião do Copom, o Comitê de Política Monetária do Banco Central, reunião que começa amanhã. E na quarta a gente tem o resultado, se o comitê decide ou não manter a taxa Selic no nível que ela está hoje, 14,25% ao ano.

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4: Quando volta às aulas, aliás, hoje é dia, né? Movimentação, inclusive, grande.
5: E trânsito.
4: Trânsito, porque isso, o pessoal começou... A rotina de volta, mais o último semestre aqui do ano. E volta às aulas, os pais responsáveis devem ficar atentos a um detalhe importante na hora de comprar material escolar, que é o selo de identificação da conformidade do Inmetro. O selo é obrigatório em 25 tipos de produtos, entre eles apontador, borracha, caneta, cola, tesoura de ponta redonda, lápis de cera, massa de modelar, estojo e lancheira. O diretor de vigilância de mercado do Instituto de Pesos e Medidas do Estado de São Paulo, Jefferson Kovacic, explica os riscos quando o selo está ausente.
6: O produto certificado passou por vários ensaios de segurança e desempenho. Um produto que não ostenta o selo pode ter partes cortantes, partes pequenas e até metais pesados, que podem provocar desde uma alergia até um acidente mais grave com a criança.
4: Muitas famílias recorrem a feiras, camelôs para economizar e o Jefferson Kovacic alerta que o preço baixo já é um sinal de suspeita e orienta como identificar se o produto é seguro.
6: Suspeitem do valor. Produtos muito baratos já é uma suspeita. Verifique se o produto ostenta o selo do Inmetro com o registro devido. Também, se a empresa está devidamente registrada, com razão social e CNPJ, e sempre comprar com nota fiscal.
4: O IPEM fiscaliza materiais escolares o ano todo e realiza operações especiais na época da volta às aulas. Quando encontra irregularidades, os produtos são apreendidos, a empresa é autuada e os itens podem ser interditados e descartados. E se o produto machucar a criança, por exemplo, a orientação é guardar a nota fiscal, fotografar o ocorrido e registrar a ocorrência pelo telefone. É o 0800 013 0522 ou pelo e-mail também, ouvidoria@ipem.sp.gov.br, IPEM com M de Maria, né? Giz para quadro negro e cadernos espiral, por exemplo, estão isentos da obrigatoriedade de certificação.
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8: A gente segue de olho aqui no mapa, daqui a pouco tem mais informações do trânsito, mas, gente, Marginal do Pinheiros não tá fácil. A Carol deu o destaque da Marginal do Tietê um pouco mais cedo. A do Pinheiros não tá muito tranquila, não. Para quem tá no sentido Interlagos, ela dá uma travada ali na altura da Raia Olímpica da USP. Tem mais de um acidente ao longo da Marginal. E ela segue bem ruim, principalmente para quem tá na pista local, até um pouco depois da Eusébio Matoso. Para quem tá na pista expressa, a Marginal do Pinheiros flui um pouquinho melhor. No sentido Cebolão, tem um enrosco ali, não sei exatamente se é uma batida, mas logo depois do Parque Vila Lobos, depois da Ponte do Jaguaré. E ela dá uma travada também no sentido Cebolão, depois da Ponte do Jaguaré.
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0: Agora, 11h50, a gente volta a falar de saúde por aqui. Cerca de 1.200.000 brasileiros convivem hoje com HIV no Brasil. As autoridades de saúde hoje recomendam a chamada prevenção combinada. Quem explica mais pra gente é a Luana Bernardes.
1: Em meio à alta de infecções por HIV no Brasil, especialistas defendem a prevenção combinada contra o vírus. O uso do preservativo segue sendo fundamental, mas diante do aumento de pessoas que não usam camisinha durante o sexo casual, infectologistas recomendam a profilaxia pré-exposição. A chamada PrEP é indicada para todos aqueles que eventualmente não usam preservativo em uma relação casual. Segundo o Ministério da Saúde, a PrEP é uma das formas de se prevenir do HIV. A pessoa toma os comprimidos antes da relação sexual. Isso faz com que o organismo esteja preparado para enfrentar um possível contato com o vírus. No entanto, o paciente deve seguir as orientações de um profissional de saúde. Caso contrário, pode não haver concentração suficiente das substâncias ativas para o bloqueio do vírus. O chefe do Departamento de Infectologia da Unesp, Alexandre Naim, afirma que a estratégia medicamentosa é indicada para qualquer pessoa que se sinta vulnerabilizada para contaminação por HIV.
2: Se você não usa o preservativo, quer seja peniano ou vaginal, de forma consistente em 100% das vezes, você é um candidato a usar PrEP. A PrEP vem no sentido, então, de fazer uma barreira com medicação e o HIV não consegue se transmitir.
1: Atualmente, 140 mil pessoas fazem uso da PrEP no Brasil. O número, no entanto, é baixo diante dos novos casos confirmados de HIV no país. São cerca de 40 mil por ano. Essa taxa acompanha a baixa adesão ao uso do preservativo, principalmente entre os jovens. Segundo o Ministério da Saúde, 60% dos brasileiros não usam camisinha, o que contribui para o aumento das infecções sexualmente transmissíveis. Com isso, a profilaxia pré-exposição pode ser um diferencial. Medicamento está disponível gratuitamente no SUS em 24 estados brasileiros e no Distrito Federal. No entanto, o acesso ainda é desigual, como afirma o jornalista Alexandre Pucci, um dos embaixadores globais de prevenção ao HIV pela International AIDS Society, para a Conferência Mundial de AIDS, realizada este ano no Rio de Janeiro.
3: Quando a gente olha para os números, a maioria das pessoas que morrem desses 10 mil são pessoas pretas, são pessoas pobres, são as pessoas em situação de vulnerabilidade. Então o SUS é para todos, mas o SUS não chega a todos. Porque muitas vezes a pobreza, a condição de vida, o trabalho exaustivo que a pessoa tem, ela não consegue acessar o SUS.
1: Enquanto o mundo registrou uma queda de 42% nas novas infecções por HIV desde 2010, o Brasil entrou na lista dos 21 países que viram o índice crescer. Nos últimos 16 anos, a alta foi de mais de 20%.
4: E o aumento do nível de etanol na gasolina que começou no sábado pode impactar a durabilidade de motores, a gasolina. Detalhes com o Arthur Stoffel.
5: O governo federal aprovou o aumento do nível de etanol na gasolina para 32%. O percentual antes era de 30%. Segundo o pesquisador do Instituto do Petróleo e Recursos Naturais da PUC-RS, Rodrigo Iglesias, o aumento pode impactar a durabilidade de motores a gasolina.
6: E ele precisa ter uma regulagem quando o motor é 100% gasolina, quando ele é feito para operar a gasolina, quando não é flex, digamos, ele sai lá de fábrica, digamos, o fabricante coloca, olha, está especificado para funcionar com 25% de etanol. E aí, então, se o percentual aumenta, pode começar a ocorrer um decréscimo da vida útil de peças que podem sofrer corrosão, basicamente. Porque o etanol que é adicionado, ele é anidro, né? Mas ele absorve água. Então, com o tempo, ele começa a absorver água e essa água no motor é que vai causando problemas ao longo do tempo.
5: Em carros flex, movidos a gasolina e etanol, esse problema não deve ser percebido.
6: Não, os carros flex não. Já são feitos, né? Porque no momento que a gente modifica esse percentual, a central de injeção, né, do carro já faz a leitura dessa modificação e faz o ajuste da combustão do motor para isso, né? E as peças que tem no motor também são adaptadas a, né, a maior resistência à corrosão, né? Então não tem tanto esse problema.
5: Segundo o professor, os veículos podem ter uma pequena variação na autonomia com a alteração. A mudança passou a valer a partir de 1º de agosto, fica em vigência por 180 dias e pode ser prorrogada pelo mesmo período. O objetivo, além de reduzir o preço ao consumidor, com queda prevista de 3 centavos por litro, também é diminuir a dependência da gasolina importada. Em maio, A Associação Nacional dos Fabricantes de Veículos Automotores enviou uma carta ao governo federal afirmando que não há estudos técnicos específicos e conclusivos que atestem a durabilidade dos carros com aumento da mistura, apenas o desempenho e a dirigibilidade. O documento foi assinado pela associação que representa as empresas importadoras e fabricantes do setor e pelo sindicato que representa a indústria de componentes de veículos automotores. O Conselho Nacional de Política Energética, que aprovou o aumento, teve acesso ao material. Os estudos, segundo o Ministério de Minas e Energia, foram respaldados por testes realizados pelo Instituto Mauá de Tecnologia. A pasta aponta ainda que estão em andamento novos estudos para elevar o teor de etanol anidro para 35%. Eles reforçam que todas as análises são focadas na durabilidade dos componentes e nos efeitos da utilização do combustível a longo prazo.
0: A gente vai contar uma história agora.
4: Conta.
0: Que assim...
4: Tô curiosa.
0: Eu não sei, Carol, você já leu A Volta ao Mundo em 80 Dias, do Júlio Verne?
4: Já.
0: Eu adoro esse livro, leva a gente a viajar e tem um brasileiro que tá quase nessa. Tem um brasileiro que pode ser o primeiro a dar a volta ao mundo sozinho em um avião monomotor. É o cearense Alex Frota, ele saiu de Fortaleza em março e já passou por América, Europa, África, Ásia e Oceania. Ele é administrador de empresas, tirou a carteira de piloto há 9 anos e lá em 2022 surgiu essa ideia e começou a planejar a viagem. Em 5 meses a bordo do RV-10, ele enfrentou uma série de desafios, teve que adaptar a aeronave. O Alex passou por 2 zonas de conflito e enfrentou todos os extremos de temperatura.
7: Voou desde menos 22 graus lá na Groenlândia até mais 50 graus quando a gente pousou na Arábia Saudita, ali no Oriente Médio. Lá na Arábia Saudita chegou a derreter, peças do avião chegaram a derreter de tanto calor. Parte de conflitos, né? A gente voou por regiões de conflito. Eu voei exatamente no Estreito de Hormuz, onde tem essa confusão entre os Estados Unidos e o Irã. E ali a gente não tem GPS, não tem comunicação, então também foi um momento muito tenso. Eu cruzei toda a Rússia, do sul até o norte. A Rússia também está em guerra, então também foi existir alguma tensão por ali.
0: E aí, no meio dessa história toda, a gente entrevistou ele sábado aqui na Band News FM e perguntei qual foi seu maior desafio, zona de conflito, peças derretendo. Ele falou a burocracia e papelada para viajar pelo mundo. O Alex está em Chicago, nos Estados Unidos. Ele vem para essa volta ao Brasil agora, fazendo uma série de paradas ali na América Latina e na América do Sul.
4: Larissa Biscaia vai explicar o motivo da escolha musical de hoje.
0: Um pouquinho parcial da minha parte. Os estagiários que sugeriram, eu acatei.
4: Certo.
0: A gente tá ouvindo August, da cantora Taylor Swift. Foi uma música, um álbum, na verdade, Folklore, que foi lançado lá em 2020, na época da Covid-19. E essa música, August, agosto, fala de um sentimento, uma nostalgia ali do mês de agosto, que pros americanos já é a metade pra frente do verão. Taylor Swift lançou essa música durante a pandemia, depois o álbum ganhou o Grammy do ano, no ano

0: das 11. Valeu, Lari.
1: Valeu, Carol.
0: Até mais.
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0: Meio-dia, um minuto, agora meio-dia e um. Oi, oi, boa tarde pra você que tá ligado aqui na programação da Band News FM, você que tá com a TV ligada na Band News TV, tá começando mais um Band News no meio do dia. Eu sou a Larissa Biscaia, fico por aqui até as 2 da tarde, junto comigo tá ele, Humberto Ferretti, boa tarde pra você.
1: Tudo bem, Larissa? Boa tarde para você. Grande abraço para todo mundo ligado no Band News no meio do dia. Vamos juntos, você, eu, ouvintes, internautas, telespectadores.
0: Internautas.
1: É, também, a turma do YouTube.
0: Nossa, essa palavra.
1: Não pode, eu esqueci que o Eneg não. É.
2: Internauta.
1: Banhista.
0: Banhista.
1: Esqueci que Eduardo Eneg não. Pessoas que nos acompanham. O senhor já fez uma campanha aqui contra essas palavras.
2: Sim, porque agora termina a frase. Como você construiu agora de uma forma muito mais correta e precisa.
1: Pessoas que nos acompanham pela internet?
2: Perfeitamente, pela televisão.
1: Então, pessoas que nos acompanham pelo rádio, pelo aplicativo, pela televisão, pela internet, vamos juntos. Eu, Larissa Biscaia, vocês e ele, Eduardo Eneg.
2: Salve, salve, meio-dia e 2 minutos, quando eu viro o pescoço assim, é pra conferir o horário, meio-dia e 2. Agora, meio-dia e quase 3 minutos, começando em ponto, o Band News no meio do dia e 3, que todos os dias, de segunda a sexta, você pode conferir aqui. É meio-dia, você liga, porque daí até esquentar a válvula
1: isso.
2: Da televisão.
1: É. A gente vai chegar. Se estiver passando outra coisa, espera que a gente chega.
0: É o meio do dia e nós três.
2: E por nós
0: isso,
2: três.
0: Meio-dia e três.
2: Não.
0: É.
2: Ah, interessante. Ó, ela resolveu um
0: problema.
2: Resolvi,
0: hein? Resolvi rápido essa.
2: Você precisa de uma explicação. Né? Pode não estar certo, mas tendo uma explicação já ajuda. Então, eu, Eduardo Eneg, fico por aqui até as 2 horas da tarde, comigo no estúdio essa dupla incrível, começando por Larissa Biscaia, que veio com a explicação e dá um novo boa tarde pra você.
0: Oi, boa tarde.
2: E ele, Humberto Ferretti, que fala internauta, transeunte, pedestre, banhista.
0: Internauta,
2: meu,
0: internauta é
2: o cara
0: vintage.
2: Pega uma bicicleta uma vez pra andar no parque, pra ele é ciclista.
1: Naquele momento ele é um ciclista, não?
2: Ah. Tá bom, fazer o quê? Você anda no avião, vira
0: piloto.
2: Em
0: situação de ciclista.
2: É, em situação de ciclista.
1: Só piora.
2: É o politicamente correto, é. Humberto Ferretti, quem nos diz de novo?
1: Bora, meu povo, boa tarde.
2: Boa tarde pra você também, ouvinte querida, telespectador, querido telespectador, querida você, que faz a Band News FM, a Band News TV e todas as plataformas que você acompanha, a mais admirada do Brasil e partiu a bola.

0: Lota extra de energia que emana da turbina adicional da usina hidrelétrica de Itaipu para disparar o maior sistema de captação de som del mundo. Captaria vai se houvesse, mas não as lalaiá. O que há são apalausos que partem de todos os terraços, todas as lajes, todas as varandas gourmet. E que também são captados através dos vidros, a prova de som através do concreto. Amado, você que está agora na cortina preparando o seu almoço. Coma saudável, muitas cores no prato, proteína animal ou vegetal, mas cuidado, não vai deixar queimar comida nem no fogão, nem no micro-ondas, no forno a lenha, nem no fogão a lenha, nem no forno de pizza, nem na churrasqueira, nem na sua air fryer. Você que está sim levando os filhos para a escola, acabou. O trânsito nas grandes cidades reapareceu de um jeito intenso. Por quê? Porque você está levando os filhos para a escola de manhã, está buscando os filhos na escola à tarde. E aí, filhos, como foi o primeiro dia de aula? Que beleza, quero saber. E aí, o que disseram? 11-999-592-100. Como foi o primeiro dia de aula, filhinho meu amado? Porque pode ser, às vezes, alguns estão começando agora. Agora, apesar de as aulas começarem em janeiro, tem alguns que estão entrando na escola, trocaram de escola.
1: Sim.
0: Né? E aí, os novos amiguinhos, filhinho, filhinha, os novos amiguinhos. O que mais irrita um filho, eu vi da mamãe, do papai, falar. Os novos amiguinhos.
1: Coleguinha.
0: Os novos coleguinhas. E aí, já fez um amiguinho, o primeiro dia? Que fez amiguinho? Mas vamos lá, 11-999-592-100. O que mais irrita na resposta que seu filho ou sua filha lhe dá? O que mais irrita naquilo que seu pai e sua mãe cobram nesse relacionamento que eles querem ter uma conversa de amigo com você? Quero saber o que você tem a dizer. Aumenta o som, você que está indo para o trabalho, começando o Band News no meio do dia e 5 agora, e 6 já. Mas o importante é que a gente está aqui, nós não faltou, né? Isso que interessa. Bom, hoje... a gente já pode começar, hoje é um dia importante, porque hoje é dia 3 de agosto, a gente já pode começar a chamar os caras de candidato. Coisa mais irritante do mundo era ficar falando pré-candidato, né? Pré-candidato parece pré-história, né? Pré-história, estamos falando de um Cro-Magnon, de um Neandertal, né? Candidato, era candidato. Tem coisas que me irritam, um era esse agora de pré-candidato. Outro é, você vê um menor de idade fazendo uma lambança, cometendo um crime... Aí a polícia faz exatamente o que faz com maior de idade, só que chama apreender. Não é prender, é aprendeu. Aprendeu como aprendeu? Você pode dizer que os menores não aprendem, mas eles são presos, mas não pode ser preso, porque o estatuto, não sei das quantas, da criança e da adolescência, tem que falar que eles foram apreendidos, não foram presos. É um inferno. Leva igual. Claro que depois eles saem rápido, igual também, muitas vezes. Mas aí falar aprender. Então aqui era pré-candidato. Agora... acabou essa farra, né? Porque teve a convenção do PL na semana passada, teve a convenção do PT ontem, o Caiado já é candidato, o Zema já é candidato, o Renan Santos é candidato, Lula, Flávio Bolsonaro, blá, blá, então agora é tudo candidato. Só que ainda não pode pedir voto para valer, só a partir do dia 16, que é uma data importante. Hoje é dia 3, faltam 13 dias para isso. Dia 28 de agosto começa o horário eleitoral na rádio da televisão, de acordo com o tamanho e as coligações que os partidos fecharam em torno dos candidatos, me refiro a presidente da república, mas vale para os candidatos a governador. E posto que agora eles são candidatos, já dá para a gente começar a cobrar deles um pouco de compromisso com aquilo que eles dizem. Aliás, já dá para cobrar deles que assumam compromisso com qualquer ideia, com qualquer ideia. Nós fizemos o Canal Livre com o Flávio Bolsonaro. Perguntamos a ele o que ele pretendia fazer na área da economia. E ele começou a falar sobre segurança pública, porque dá conforto a ele. Ontem o Lula lançou a candidatura dele. Não falou de responsabilidade fiscal, não falou de corte de gastos, não falou de absolutamente nada. Nada. Ele não falou de equilíbrio, falou mais de uma hora, mas não dedicou uma linha para falar de contenção a impostos, melhoria do ambiente de negócio. Então, assim, também não falou nada, nem uma coisa nem outra. Os dois falaram em investir. Então, o Flávio Bolsonaro, na entrevista ao Canal Livre, ele falou o seguinte: vou dobrar investimentos em segurança. Dobrar. O Lula disse: vou investir... nos militares, nas forças armadas, tem que investir nas forças armadas, tem que investir nas forças armadas, sim, tem que investir em educação, tem que investir em saúde, tem que investir em ponte, em ferrovia, em rodovia, tem que melhorar as cidades, tem que melhorar a infraestrutura no país de uma forma geral. Nós temos que ter muito mais investimentos em portos, aeroportos, com parcerias. Nós temos que melhorar a pesquisa, a tecnologia. Ele até falou sobre pesquisa e tecnologia e tal. Mas tudo isso, cada coisa que a gente faz, independente do nominho que dá, por exemplo, o Lula no discurso dele ontem falou o seguinte: olha, muita gente foi contra o pé de meia porque disseram que era despesa, que era custo. Para mim isso é investimento. O que ele acha que é e o que ele acha que não é, não vem ao caso, entendeu? Uma despesa que não se identifica como despesa, não tem lugar de fala, não existe lugar de fala no orçamento público. Ou é despesa ou não é despesa, ou é investimento ou não é investimento. Isso é uma rubrica, não é uma decisão. A bota como investimento, lá nas lojas americanas fizeram isso, fizeram criatividade, que aliás também o governo faz, né? O governo faz um orçamento recreativo, como eu já defini, né, usei essa expressão, porque se falava do orçamento criativo, da contabilidade criativa do Mantega e da Dilma, pois o Lula e o Haddad fizeram a contabilidade recreativa, que não tem valor, é uma coisa muito só de uma referência e tal. As empresas também, quando fazem isso, dá ruim. Mas eu acho importante a gente falar nesse assunto. Há umas duas semanas, comentei aqui até com você, há umas duas semanas eu estive em São Luís do Maranhão, conversando, entrevistando o ex-presidente José Sarney, 96 anos, cabeça a mil. Tá impressionante, você não acredita que ele tem 96 anos. Às vezes você dá vontade de falar assim: mostra o RG, mostra o RG. É que ele tem mesmo 96 anos, mas o fato é que a cabeça dele tá a mil. E lá pelas tantas, fazendo umas perguntas pro presidente Sarney, ele disse assim: olha, o maior desafio para um país é conseguir ter um orçamento organizado. Porque o orçamento é a peça, não é uma peça contábil. O orçamento é o país traduzido em números. Ou seja, eu quero um Brasil que vá para este caminho aqui. Eu quero um Brasil mais inclusivo, eu quero um Brasil que invista mais no ensino básico, eu quero um Brasil que invista mais na educação, não sei o quê, saúde, não sei das quantas. Que mais? Não, nós queremos nos integrar à América Latina, nós queremos fazer isso e aquilo, tudo aquilo você tem que falar. Bom, então quais são os projetos estruturantes que viabilizam esse caminho? É só esse aqui. Pá, tá, então tá. Quanto custa? Quanto tempo demora para fazer? Ah, se a gente for bem, demora 7 anos, tá? Quanto é que a gente tem que colocar no orçamento? Tanto. Então, o sonho transformado em realidade é o orçamento. O orçamento é a sua capacidade de sonhar e colocar o seu sonho para andar. Então, o orçamento não é uma peça restritiva do seu sonho. Ele é uma peça que viabiliza o seu sonho. Claro, traduzido na sua capacidade de realização do sonho. Então, eu posso querer morar vou morar no campo, numa fazenda, e vou criar pôneis. Uma vez eu visitei uma fazenda na Dinamarca e eles criavam pôneis. Então, eu vou criar pôneis aqui no interior de São Paulo. Eu me lembro que teve uma época aqui que tinha uma febre de avestruz. Um ovo de avestruz custa mais de R$300. Eu fiquei com vontade de comer um ovo de avestruz, mas não sei nem onde acha, mas... vamos criar avestruz, vou criar pôneis no interior. Bom, pode ser viável, pode não ser viável. O Brasil precisa ter sonhos viáveis. E vai lá e coloca o orçamento. E dizia o presidente Sarney. Então, ter o orçamento, dominar o orçamento, ter um orçamento que realmente pare em pé, é o básico. E ele fala com muita propriedade, porque ele não conseguiu. Ele não conseguiu. Ele sabe que ele não conseguiu. Ele tentou, mas não conseguiu. A inflação era inacreditável no tempo dele. Estavam escrevendo a Constituição brasileira em cima da cabeça dele. Então ele não tinha um orçamento confiável. Ele teve alguns ministros, congelou a economia, fez com o Dilson Funaro, foi o presidente mais adorado da história brasileira. Tinha gente que usava um botão escrito "Sou fiscal do Sarney". Cenas de gente fechando estabelecimentos comerciais, também é outra expressão, nome que o Humberto Ferretti gosta de usar, estabelecimentos comerciais, comércio, loja, fechava assim aquela porta de ferro, fecho esse estabelecimento em nome do presidente José Sarney. Por quê? Porque o senhor tinha reajustado o preço, os preços estavam congelados e tal. E não conseguiu, não conseguiu com o cruzado que foi feito com o Dilson Funara, não conseguiu com o cruzado 2, não conseguiu com o plano, não conseguiu, simplesmente não conseguiu estabilizar a economia, né? Aí veio o governo Collor, tentou também, não conseguiu estabilizar a economia, sendo que ele confiscou, tirou o dinheiro das pessoas, pessoas ficaram sem dinheiro, não conseguiu. Aí veio o governo Itamar Franco, e o governo Itamar Franco, no governo Itamar Franco, o Brasil conseguiu vencer a primeira etapa, que é ter uma estabilidade econômica, uma previsibilidade, mas ainda assim a gente não conseguiu ter um orçamento confiável. Por quê? Como disse o presidente Sarney, para a gente ter um orçamento confiável, a gente precisa ter equilíbrio econômico, equilíbrio político e equilíbrio partidário. Sem esses três, não dá. E a gente não tem equilíbrio político. A gente não tem equilíbrio partidário. A gente tem os partidos mais malucos, e de 30 partidos, e aquela baderna, enfim. E também não tem equilíbrio político. Não temos uma serenidade política, um diálogo político sereno. Então, ele observava isso e chamou a atenção para um ponto que eu acho que vale a pena a gente destacar, que esse assunto não é uma discussão de hoje, não é uma descoberta que ele fez. Ele falou, ah, não, eu descobri o tacacá e isso aí. Não é isso, entendeu? Não é uma descoberta do Sarney, que aliás é uma figura que é um intelectual. Ele me presenteou com um livro dele que tem as 168 edições dos livros que ele escreveu. Em todas as línguas, tem inclusive em árabe. Lá tem as capinhas. Daí ele até brincou, ele falou, esse daqui, essa versão em árabe é a melhor tradução de todas. Eu disse, mas por que o senhor diz isso, presidente? Ele disse, porque eu não entendo uma linha do que está aqui. Logo, seguramente é a melhor. Mas ele lembrou que no século XIII, na Inglaterra, já discutiu esse assunto do orçamento. Há 800 anos se discute esse assunto do orçamento. O rei inglês queria ficar financiando as guerras dele lá com 1.200 e pouquinho, queria financiar as guerras dele, e ele tascava imposto na turma, nos nobres e tal, até que eles chegaram e falaram, escuta, não, só vai começar a aumentar, só vai aumentar o tributo se passar pela gente. Então, a ideia do passar pela gente, nem o rei está acima das regras, nós estamos falando de um negócio do século XIII, né? E nós estamos, portanto, numa discussão que se arrasta há muito tempo. Então, se nem no reino o rei pode fazer o que quer, podia fazer o que quer, como é que aqui pode fazer o que quer? Então, a gente não está falando de uma democracia, a gente não está falando de um camarada escolhido pelo povo. Aqui a gente tem um camarada escolhido pelo povo, não chega ao trono por herança, por coisa nenhuma, é pelo voto, e não dá pra gente aceitar que a campanha eleitoral vire um concurso de criatividade, que não se encaixe no orçamento. Eu peguei um critério, né, um levantamento que estabelece o seguinte: o que é uma economia confiável? Tem vários critérios para você definir uma economia confiável. Um dos critérios é você pegar as agências de rating internacional, são algumas, mas países que apareçam em pelo menos duas com rating de investimento, lá em cima. E não são poucos os países, são 57 países. O Brasil não está entre eles. O Brasil não está entre eles, mas são 57 países. O que, que esses países têm em comum, né? Eles têm dívidas públicas variadas, mas na média a dívida pública como porcentagem do PIB está na casa dos 60 e poucos por cento do PIB. Estava há 3 anos. Hoje está na casa dos 64% do PIB. Então, nos últimos 3 anos, estes países, esses 57 países, aumentaram o endividamento público em 3 pontos percentuais. O Brasil aumentou nos últimos 3 anos o endividamento público 4 vezes mais do que esses caras. Essa é a comparação. E nós estamos com o endividamento público na casa dos 82% do PIB. E vamos chegar na próxima eleição, se não mudar essa curva, em 95% do PIB. Nos distanciando ainda mais das economias confiáveis e ficando longe de qualquer critério de confiabilidade. O que isso quer dizer? que a gente está brincando com fogo. O que a gente quer dizer? Que governos federais, que o governo federal, os governos estaduais e os governos municipais juntos gastam um dinheiro que não tem. Porque se a dívida cresce, significa que você está pegando dinheiro emprestado. Por que que a dívida cresce? Se você usa o dinheiro que você tem, a dívida não cresce. Você pode não poupar, mas a dívida não cresce. Se a dívida cresce e não para nem diminui, é porque você gasta o seu e ainda pega de alguém. E o governo, o Estado brasileiro, pega de alguém. Para você ter uma ideia, o governo gasta tudo que arrecada, 100% do que arrecada, e ainda pega mais algum. E porque ele pega mais algum, ele está sempre devendo cada vez mais. Daí porque o governo de 93, de 2023 para cá, aumentou de 71% do PIB para 82% do PIB a dívida pública. Aí alguém vai dizer o seguinte: mas isso é uma realidade de governo, traz de governo. E é. Poucos governos conseguiram reduzir o volume da dívida, né? Por exemplo, o governo Sarney, a que me referi, pegou o Brasil com 25% de dívida. Brasil quebrado, 25% de dívida. Entregou com 28%. O Collor pegou com 28% e entregou com 36%. Subiu bastante. O Itamar conseguiu reduzir. Eu não vou ficar cantando um a um, não. Mas o governo anterior reduziu o endividamento. O atual governo aumentou o endividamento. Não existe, e aí alguns vão dizer: ah, você está falando bem então do governo Bolsonaro e mal do governo Lula. Não. Não existe uma regra sobre se você deve ou não dever, deve ou não se endividar. Então, por exemplo, ontem, na entrevista no Canal Livre, o Flávio Bolsonaro perguntou assim: como você acha que estaria a sua vida se você não devesse? Né? Por um lado, veja como é complexa a pergunta que ele faz e como é difícil você responder. Ele respondeu dizendo: você estaria melhor, porque você teria mais dinheiro. Mas você poderia também dizer: sim, você estaria sem geladeira, sem carro, sem apartamento, sem fogão. Então, você estaria melhor sem os bens que você adquiriu. Então, percebe que existe a resposta financeira, você estaria melhor, e existe a resposta das coisas que você compra, e você estaria pior. Países evoluídos conseguem prover as compras, as necessidades que as pessoas têm que ter, precisam, sem que isso a sufoque. Então, ele tem razão quando ele fala que a vida das pessoas estaria melhor do ponto de vista financeiro. Por outro lado, as pessoas não teriam comprado o que elas compraram, e elas precisam comprar, não porque elas são vaidosas, mas, puxa vida, a geladeira você tem o direito de trocar, você tem o direito de comprar um tênis para o seu filho, você tem o direito de morar melhor, você tem o direito de comprar seu carro, você tem o direito de ficar sócio de um clube, e às vezes você tem que se endividar. Um país também pode ser obrigado a se endividar, e é bom que se endivide, porque não dá para você fazer tudo o que você tem que fazer num país com o dinheiro que tem no caixa. Vou construir uma ferrovia. Pô, você vai tirar todo o dinheiro da ferrovia para pagar à vista uma ferrovia? Não faz sentido. A ferrovia vai dar benefícios para o país daqui 20 anos, quando ela ficar pronta, 15 anos, quando ela ficar pronta, tirando na China, fica pronta em 15 dias, mas num país normal, 8 anos, 5 anos, não importa, o Brasil é anormal, mas para o mal, vá, 8 anos. Então você financia aos pouquinhos, você toma dinheiro emprestado, aumenta a dívida, mas quando você tem uma taxa de juros como a nossa, obscena, aí não dá. Nos países admiráveis, as tais economias confiáveis, a taxa de juros é um terço da nossa, um quarto da nossa. Então tudo bem o cara dever mais. Porque se você deve 100 reais e paga 12% de juros, equivale a um cara que deve 200 reais e paga 6%. Então não importa só quanto a pessoa deve. E o Brasil nem é o país mais endividado do mundo. Mas quando você pega a dívida pública brasileira e aplica a taxa criminosa que a gente tem, fica uma loucura. Então, essa solução ela é muito complicada. E entre os desafios dos candidatos está: como é que eu vou resolver essa questão? Como é que o senhor vai resolver essa questão? Como é que Flávio Bolsonaro vai resolver isso? Como é que Lula vai resolver isso? Como é que Caiado vai resolver isso? Como é que Zema vai resolver? Como é que Renan Santos vai resolver. Aí você escuta soluções.

e simplistas. Dizer, por exemplo, que vai reduzir o número de ministérios. Flávio Bolsonaro falou isso. O Lula vira e mexe e fala que vai priorizar certas despesas e vai, vai brigar, inclusive, para reduzir juros. Mas como que vai reduzir juros? O Brasil precisa fazer um ajuste fiscal poderoso para poder reduzir o endividamento. Porque simplesmente a redução de ministérios ou redução de cargos, por exemplo, o governo Bolsonaro cortou 20 mil cargos em comissão. Também reduziu o número de ministérios. Sabe qual foi a economia que isso produziu? 200 milhões de reais no ano. Ou seja, todo o governo dele, se ele ficasse 5 anos, daria 1 bilhão. Ficou 4, dá 800 milhões. A gente precisa cortar 400 bi. Então ele precisaria ficar desde o tempo de Cabral até aqui para poder cortar. Mas só que precisa cortar isso num ano. Não na vida, não desde a história do Brasil. Então é tudo muito complicado, é facada pesada. Aí vai cortar o quê? Vai cortar o pé de meia? Bolsa Família, ele já avisou, não vou cortar o Bolsa Família, porque é a acusação que fazem a ele, vai querer cortar o Bolsa Família. Não vai cortar, perfeito, não vai cortar. Vai cortar o quê? E o Lula vai cortar o quê? Ninguém vai cortar nada de lugar algum, então nós vamos quebrar. Porque a única alternativa é a inflação fazer o serviço, que é empobrecer a sociedade, arrebentar o país, porque com um governo que só gasta, não tem como a gente resolver. Então, ou vai ter o ajuste por bem, ou ele vai ter o ajuste por mal, ou vai fazer um mega tarifaço, vai subir tarifa, vai subir impostos, vai fazer um escândalo e o Brasil já tem uma carga tributária criminosa, ou a Selic vai na casa do chapéu, porque senão a inflação vai fazer o serviço. E se acontecer isso, seja por um desajuste inflacionário, que vai ser medicado com a doença, com o remédio do Banco Central, nós vamos para uma recessão. Aí resolve-se, na base da recessão, que é todo mundo fica sem emprego, todo mundo fica sem salário. Aí a gente para de consumir, pronto, tudo. E aí as contas entram em equilíbrio. Olha que loucura o que a gente está discutindo nesse país, nesse momento. E é assim que a gente está. Então, eu falo tudo isso porque já que agora nós temos candidatos e não temos mais pré-candidatos, eles não estão mais na pré-escola, já estão na escola, e a gente tem o direito de cobrar deles um compromisso com promessas maduras e concretas. Não dá para ficar no gogó. E eu fiquei muito espantado vendo o gogó de um e de outro. Os dois foram pro gogó. O discurso que o Lula fez ontem é um discurso do homem apaixonado pelo quarto mandato, mas não assumiu compromisso com coisas concretas, é só com ideias, sabe? E o Flávio também, no Canal Livre. Nos dois casos, você não vê, você vê uma vontade de colocar um marco, um guia na campanha, mas quando perguntado ou quando desafiado, no caso do Lula, que também foi perguntado, deu algumas entrevistas por aí para os amigos que o entrevistaram, né? Porque ele tem preferido dar entrevista para amigo, ele tem preferido fugir dos veículos de comunicação independentes. Não sei, talvez com algum receio de pergunta desconfortável, mas então ele quer escolher o camarada que faz as perguntas. Mas mesmo assim, ele faz discurso, não tem olha, eu vou fazer isso aqui, em 3 anos nós vamos conseguir aquilo, como é que vai equilibrar as contas públicas, vou fazer assim. Ele fica com esse negócio de, para mim, investimento não é despesa. Então, por enquanto, parece que os candidatos ainda não se conscientizaram do desafio que eles têm pela frente a partir de 2027. É um desafio pesado. Se o desafio que eles têm pela frente é pesado, seria importante que eles lastreassem esse desafio com propostas concretas que a gente não ouviu até agora. Nós vamos continuar cobrando. Nós vamos continuar mostrando que não tem conteúdo ainda. O que tem é uma comparação de perfis e é um cospe aqui. Eu cuspo aqui, cospe aqui,
vem para cá, cruza essa linha que você vai ver o que acontece. Por enquanto, é isso.

0: que a gente tem, ideias concretas para a gente saber para que lado vai o Brasil com este ou com aquele, até agora, concretamente, não apareceu. Não sei se você concorda ou discorda, essa é a opinião que eu tenho sobre o assunto.
1: Agora, 12:29, a Polícia Federal pede a abertura de uma terceira investigação contra o empresário Fábio Luiz Lula da Silva, Lulinha. A solicitação foi feita ao Supremo Tribunal Federal, mas ainda não foi distribuída ao ministro da Corte. Esse inquérito vai tratar de mais uma suspeita de tráfico de influência no governo Lula para empresas parceiras de Lulinha, que é filho do presidente. Duas investigações já foram autorizadas pelo ministro André Mendonça, do STF, sobre suspeitas de atuação do filho mais velho de Lula junto ao Ministério da Saúde e a Dataprev.
2: O presidente da Argentina, Javier Milei, volta a atacar o presidente Lula. Quem tem os detalhes direto de Brasília é o Afonso Marangoni.
3: O presidente da Argentina, Javier Milei, volta a criticar o presidente Lula e o chama de ladrão e corrupto. Em entrevista ao jornal La Nación, afirmou que a condenação dele na Lava Jato foi anulada por questões processuais.
4: É um ladrão. É um corrupto.
5: É um ladrão, é um corrupto. Ele foi condenado por ser ladrão e corrupto. Esteve preso, pelo qual também é verdade ser presidiário. E não só isso, libertaram por uma falha administrativa do processo e não por ser inocente.
4: Não por ser inocente.
3: Na entrevista, Milei rejeitou as críticas do governo brasileiro e afirmou que não considera as declarações dele agressivas. Enquanto isso, o embaixador do Brasil na Argentina, Júlio Bittelli, segue em Brasília sem prazo para retornar a Buenos Aires em sinal de protesto às últimas declarações do presidente da Argentina.
0: Bom, o Milei não é burro, né? O Milei é um homem inteligente. O Lula é um homem inteligente. Os dois são pessoas que sabem que estão fazendo escolhas. Eles querem isso, os dois querem isso. Agora, essa mais um exemplo de grosseria do Javier Milei contra o presidente brasileiro é assim, eu vou manter a chama acesa, eu vou continuar em posição de combate e não quero nem saber, né? Ele veio para cá, ele foi fazer discursinho lá no lançamento da campanha do Flávio Bolsonaro e foi grosseiro. O Lula, eu já chamei atenção aqui pro fato de que o Lula no ano passado também faltou o respeito com as instituições argentinas, mas não nesse grau de grosseria. No ano passado ele estava com uma plaquinha Cristina livre e eu lembrei, Cristina só tem que estar livre, só tinha que estar livre, só teria que estar livre se a justiça argentina não fosse confiável, se a justiça argentina fosse como a justiça venezuelana, a justiça nicaragüense, a justiça cubana, a justiça russa, que não são justiças confiáveis, né? O devido processo legal simplesmente não existe, nem em Cuba, nem na Nicarágua, nem na Venezuela, não existe o devido processo legal, isso não existe. E na Argentina não há uma acusação. Em lugar nenhum, em nenhum fórum, em qualquer canto do mundo, um organismo internacional dizendo que a Cristina Kirchner é uma perseguida política. Não é. Ela foi condenada por favorecimento em obras públicas. Se ela foi condenada por crime comum, num país democrático, nas instâncias todas foi julgada, trânsito em julgado, não há mais recurso, e ela foi condenada e está em casa, tudo bem o Lula ir visitá-la, tudo bem, solidariedade, fazer o quê? Foi visitá-la. O Alberto Fernandes veio aqui visitar o Lula na cadeia. Mas Cristina Libre é um ato de agressão contra um poder constituído do Estado argentino. E ele fez isso antes do Milei, fez isso antes do Milei. Só que daí o Milei vai dar o troco, se sentiu à vontade para dar o troco, e deu o troco com uma grosseria, elevando a enésima potência o que o presidente brasileiro havia feito por lá. É diferente do que, por exemplo, você viu acontecer entre o Brasil e o Paraguai, né? O Brasil, de novo, o presidente Lula falou algo sobre a Guerra do Paraguai que não deveria ter dito, porque ele resumiu a Guerra do Paraguai à invasão de Solano Lopes ao Brasil, né? No Mato Grosso, em 1864, como se não houvesse antecedentes, como se o Brasil não tivesse feito nada. Então ele resumiu e disse que queria fazer investimentos em defesa porque, por exemplo, o Paraguai, num belo dia, expressão usada pelo presidente, invadiu o Brasil e chegou a Corumbá. Não foi assim. Mas o Paraguai, como é que reagiu? Uma nota de repúdio, o Congresso Nacional fez uma nota de repúdio, o presidente paraguaio chamou, né, o governo paraguaio chamou o embaixador brasileiro, o vice-presidente do Paraguai entregou a ele uma nota de repúdio e uma solicitação para que objetos da Guerra do Paraguai que ficaram no Brasil, como canhões, medalhas, troféus, fossem devolvidos ao Paraguai, mas não xingou, não esculhambou, não fez nada. E aqui agora, dessa vez na crise argentina, o Mauro Vieira, pelo menos, que é o nosso chanceler, não esculhambou o Milei. O puxa-saco do ministro da Fazenda, o Dario Durigan, puxou o saco do presidente Lula, porque ele quer ficar no ministério, e aí ele foi lá e chamou o outro de palhaço. Mas o que o Milei está fazendo é ridículo, é ridículo. Ele está conseguindo transformar uma atitude que o Lula tomou, que não deveria ter tomado no ano passado, numa atitude ridícula. Mas ele é assim. Então, posto que temos um adolescente na sala, que o governo brasileiro mantenha a maturidade e não responda do mesmo jeito que o lunático argentino está atacando.
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0: Meio-dia, 38 minutos, meio-dia e 38 agora. Quem acompanhou o noticiário ao longo do fim de semana viu aquele caso em uma fábrica no ABC Paulista de um funcionário que matou 3 colegas de trabalho. Olha só, a polícia ainda apura as circunstâncias da morte do Cláudio Henrique da Silva. Esse homem que foi até a fábrica onde ele trabalhava em São Bernardo do Campo, matou 3 colegas e depois, já na delegacia, tirou a própria vida. O caso aconteceu no sábado, ele usou uma faca para agredir o José Guilherme Vitorino de Moura, o Douglas de Souza Vieira e o Edivaldo Santos da Silva, os 3 que foram velados e sepultados ontem. Uma das suspeitas é que o Cláudio seria vítima de bullying praticado por 2 deles, enquanto o 3º foi atingido quando tentou impedir o crime. Na sequência, o Cláudio foi levado à delegacia e, depois de ser deixado sozinho, foi encontrado morto. Essa fábrica é a fábrica da Bombril. Por nota, a empresa se solidarizou com as famílias das vítimas e informou que vai colaborar com as investigações.
1: Agora, meio-dia e 39, tem informação sobre aquele acidente horroroso na madrugada na Zona Leste de São Paulo que terminou com um casal de idosos morto. O motorista que atropelou esse casal não fez o teste do bafômetro no local, porém depois passou por um exame clínico do IML e esse exame confirmou que ele estava bêbado. Há uma semana, a gente dava a notícia do atropelamento daquele funcionário da limpeza pública, aquele gari que foi atropelado na Barra Funda no domingo passado, à noite, também por um motorista bêbado. A gente debateu esse tema a semana inteira e agora tem que dar esse tipo de notícia. As vítimas tinham 58 e 56 anos, elas voltavam do trabalho na madrugada e o atropelador, o Juliano Franco Fontes, tem 24 anos. Segundo o boletim de ocorrência, uma testemunha diz que viu o carro trafegando em alta velocidade. Ele foi preso em flagrante sob suspeita de homicídio e o caso está sendo investigado no 31º DP.
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0: Meio-dia, 41 minutos, ó. O Eduardo Oineg cantou essa bola mais cedo. Volta às aulas, trânsito não tá mais tão tranquilo em São Paulo.
5: Absurdo, absurdo.
0: Terrível,
5: cedinho eu fui
0: terrível.
5: Sair. Caos, tá difícil.
0: Vamos chamar quem tá vendo o trânsito de cima. Fala, Jaime Sampaio, boa tarde pra você.
6: Muito boa tarde, pessoal. Boa tarde ao ouvinte da Band News. A gente fala agora da Radial Leste, que na direção do bairro tem lentidão desde a saída do viaduto do Glicério até a rua Almirante Brasil, onde há obras e bloqueio de faixa. Quem segue na direção do centro também é impactado por essa situação. Desde o viaduto Guadalajara até a passagem pela Almirante Brasil, você pisa no freio. 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
0: Informação do transporte sobre trilhos, gente, linha 8 Diamante, trem circulando agora com maior intervalo entre as estações Barueri e Itapevi. Segundo a Via Mobilidade, serviços de manutenção já estavam programados nas outras linhas do trem do metrô, operação normal nessa segunda.
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8: Dos três grandes clubes de São Paulo que disputam as oitavas de final da Copa do Brasil, só o Palmeiras venceu no jogo de ida da competição. Palmeiras derrotou Fortaleza por 3-0 ontem no Nubank Park e encaminhou sua vaga para as quartas de final da Copa do Brasil. Jogo de volta contra o Fortaleza será em Cuiabá, na Arena Pantanal, na próxima quarta-feira, às 21h30. Corinthians perdeu para o Internacional por 2-0 ontem no Beira-Rio. O Timão teve mais posse de bola, mas criou poucas chances claras de gol. Corinthians e Internacional voltam a se enfrentar na próxima quinta-feira, às 20h, na Neoquímica Arena, pelo jogo de volta das oitavas de final da Copa do Brasil. Corinthians, para avançar da competição, precisa vencer o jogo no tempo normal por 3 ou mais gols de diferença. Vitória do Timão por 2 gols de diferença, a decisão vai para os pênaltis. O Inter joga por um empate ou derrota por 1 gol de diferença. O Santos, que ficou no empate sem gols contra o Remo na Vila Belmiro no último sábado, joga amanhã o jogo de volta às 21h30 em Belém do Pará, no Mangueirão. Quem vencer avança para as quartas de final. Dito tudo isso, eu diria, eu quero é mais.
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0: Meio-dia, 45 minutos, uma nova pesquisa de intenção de voto para presidente da República traz uma redução da distância entre o presidente Lula e o senador Flávio Bolsonaro no primeiro turno. De acordo com o levantamento BTG Nexus, o petista que vai tentar a reeleição oscilou de 42% para 41% em relação à sondagem anterior. Já o candidato do PL ao Planalto avançou de 33% para 37%. A diferença entre os dois políticos está dentro da margem de erro de 2 pontos para mais ou para menos. Os outros candidatos seguem na casa de 1 dígito. Ronaldo Caiado, do PSD, com 5%. Renan Santos, do Missão, com 4%. E Romeu Zema, do Novo, com 3%. Augusto Cury, do Avante, Cabo Daciolo, do Mobiliza, Samara Martins, do Unidade Popular, aparecem com 1% das intenções de voto, cada um.
5: Olha só, uma coisa importante. Essa é a simulação, não vamos nem falar da simulação do segundo turno, mas essa rodada de pesquisa, vamos ver como vai, a gente vai ter outros institutos essa semana, mas o PT está preocupado. Porque é o seguinte, o Flávio Bolsonaro, nos últimos dias, ele apanhou de tudo que é jeito, tudo que é forma. Um monte de encrenca, não consegue vice, não tem apoio, os partidos não querem ficar com ele. Diz que está com sarna, que está com Bernie, tudo, ninguém quer nada. E aí ele vai e sobe 4 pontos. O PT, o Lula, liberou dinheiro, dinheiro pra cá, dinheiro pra lá. Quem quer dinheiro? Aviãozinho de dinheiro pra cá, pra lá, tal. Vai fazer, fez um eventão de lançamento, da convenção, discurso pra cá. Caiu 1 ponto. Isso pra dizer o seguinte, essa briga é uma briga de titãs. O Lula fica bravo quando dizem que o Flávio Bolsonaro é um titã. Ele malemal aceita que o Jair Bolsonaro pode ter sido em algum momento rival a ele. Porque nos discursos que ele faz, ele se compara ao Getúlio Vargas. Então Getúlio, ele e mais ninguém. Mas os números aqui, que não nos autorizam a dizer que a eleição ficou mais difícil, mais fácil. O fato é complexo esse negócio. O Flávio Bolsonaro representa uma força que é a do pai dele, e um desejo de mudança. E o Lula representa uma força que é um desejo de não permitir que o tal desejo bolsonariano vire realidade. Então eles vão se esmagando um contra o outro, se apertando um para lá, um para cá, eu cospe aqui, cospe ali. É, vai ser uma eleição bem apertada, bem interessante da gente acompanhar.
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0: Economia com ela, Juliana Rosa, hoje aqui presente ao estúdio. Juliana, essa semana é importante. É claro que a gente não vai ter uma surpresa, né? A taxa de juros vai para 11, para 6.
1: Seria bom, né?
0: Nossa, mas não, acho que o pessoal ia enlouquecer, né? O mercado ia falar, nossa, a gente perdeu a referência. Também a gente não vai ter uma surpresa do tipo a taxa de juros vai subir. Ela deve cair, mas não deve cair a ponto de mudar nada nas expectativas. E o mais importante, imagino, queria te ouvir, é o que eles escrevem junto com o número, né, Juliana?
1: É.
0: Porque é isso que sinaliza alguma coisa.
1: Né? Aquela comunicação que, inclusive, foi a última confusão foi essa, né? Porque a comunicação foi ruim. Então, essa parte, como você está colocando, além de decidir a taxa, a comunicação é muito importante, né, Ineg? Boa tarde para você, boa tarde para a Lari, para o Ferretti, boa tarde para você que está aqui com a gente. A expectativa é de queda de juros, embora tenha uma discussão se deveria cair ou não, mas ao que o Banco Central vem sinalizando, a previsão é que ele vai seguir com esse corte em conta-gotas. Ele vem cortando juro desde que começou o conflito, na verdade. Está em conta-gotas, né? 0,25 ponto percentual desde março, estava 15, foi 14,75, 14,5, 14,25 e agora deve ir para 14. Então deve ser o quarto corte seguido nesse ritmo aí de conta-gotas. E, oi, Neg, assim, você tem pouco espaço para fazer um corte muito significativo, né? Porque você tem aqui argumentos de um lado que o juro realmente está muito alto, e que ele está batendo muito em endividamento das pessoas e das empresas. Então, isso é um argumento importante, porque qual é o equilíbrio entre controlar a inflação sem fazer com que as empresas quebrem, por exemplo, que é uma discussão hoje, inclusive dentro dos bancos, tem muito isso. Tem gente que acha que tem que cortar mais um pouquinho, que tem muito, muito juro. Quem acha que tem que ter muita cautela, olha para os dados da inflação. A previsão de inflação antes do início do conflito estava abaixo de 4%, chegou a 3,9%. Agora o ápice foi 5,3%. E não é só por causa do petróleo, né, Ineg? Você estava aí falando das medidas, muitas do governo, para estimular a economia em ano eleitoral. Então, até perguntei isso para o ministro da Fazenda, quando ele veio dar entrevista agora recentemente, que o que eu tenho ouvido é que a pressão inflacionária ela é muito mais por conta dos estímulos do governo do que da alta do petróleo. Ele diz que não, que o mundo todo aumentou a previsão de inflação e a pressão inflacionária por conta do petróleo acontece. Não é que não aconteceu aqui no Brasil, mas o que vários analistas têm me dito, que acompanham aí as movimentações da inflação, é que se você for pesar, estão pesando mais na inflação as medidas de estímulo do governo, como o programa para estimular a compra de carro, para trocar caminhão, ônibus, o desenrolo, enfim, as subvenções.
0: É tudo muito,
1: né,
0: grande, né? São programas, nós estamos falando de quase 200 bi de um pacotão. Deixa eu te perguntar uma coisa. Eu, na abertura do programa, eu falava que o sonho de um candidato tem que caber no orçamento, né? O orçamento é a materialização do poema, né? Do compromisso deles com a transformação, colocado em números. E quando você pega as economias mais estáveis do mundo e as mais admiráveis, as mais consolidadas, e usa um critério, por exemplo, estados, países que têm um rating lá em cima, investment grade, em duas grandes agências, pelo menos. Você tem 57 países nessa situação, o Brasil não é um deles. Aí você olha o seguinte, o que aconteceu com a dívida pública em média nesses países de 2023 para cá? Subiu 3 pontos. A nossa subiu 11, ou seja, 4 vezes mais quase. O que eles fizeram com o aumento de 3, a gente fez com um aumento de 4 vezes maior. Então tem além do que a dívida média deles é de 64, a nossa dívida é 82 quase. Então tem se a gente usar uma comparação, o Brasil está diferente do resto.
1: E é isso, ter condição de baixar a taxa de juros, né, Ineg? Porque se baixar a taxa de juros amarretada, na prática não vai, na verdade vai piorar a nossa vida em termos de custo de crédito, porque a taxa Selic ela é uma referência da taxa do dia. Mas se não há uma confiança de que é uma taxa que conversa com a realidade, os investidores vão, na verdade, pedir mais ainda, achando que o Banco Central está sendo leniente com a inflação. Que, aliás, foi o que aconteceu semana passada no Banco Central americano. Porque, embora tenha tido uma decisão de manter juros nos Estados Unidos semana passada, e três diretores votaram por aumentar juros por conta da pressão inflacionária nos Estados Unidos, o presidente dos Estados Unidos, ele fez um discurso não parecendo muito disposto a querer subir juros. Isso foi lido como leniência. Resultado, a taxa de juros de títulos da dívida americana aumentaram, mesmo com a taxa básica parada. Então, para a gente entender que a taxa Selic está caindo e quando a gente vai no banco pedir crédito, as taxas estão subindo. É porque não se acredita que exista hoje, olhando para o futuro...
0: Uma correspondência, né?
1: Uma correspondência, uma situação tranquila, que não vai ter inadimplência, que a economia vai crescer, ao contrário. Então os bancos falam, olha, isso aí vai prejudicar a economia lá na frente, vai prejudicar o crescimento, vai aumentar a inadimplência. Então já hoje eu vou te emprestar, mas eu vou te emprestar mais caro. Então a discussão hoje está muito ligada nessa questão do endividamento, assim, porque o juro é um termômetro de risco do país. Então não adianta querer quebrar o termômetro e criar um termômetro próprio, porque na prática o juro vai refletir o risco que é percebido do país, né? Pode ser que essa seja a última queda de juros do ano, né? Infelizmente, porque a gente ainda tem, olhando para frente, as medidas que a gente não sabe o que de fato vai fazer efeito na economia, na inflação, né? Você vê que o governo está com dificuldade de liberar aquele dinheiro para troca de carro por motorista de aplicativo e taxista, porque não tem garantia, tem inadimplência e tal. Hoje estou até tendo uma reunião com os bancos. Você não sabe ainda petróleo, o que vai acontecer. Você está dependendo do Trump, que não dá para confiar, muito menos da guarda revolucionária iraniana, né?
0: E tem incerteza eleitoral também.
1: Eleitoral, é o ninho. Então, assim, o que se espera nesse momento é que o Banco Central corte nesse momento, mas pare para poder perceber esses movimentos todos e só volte a cortar no ano que vem, quando... A gente até tem uma discussão, né, na economia. Outro dia o Schiller falou, olha, eu sempre concordo com a Juliana, mas eu vou ser hoje contra, ele falou no Canal Livre, porque eu não acho que qualquer governo que assumir em 2027 vai ter um encontro com a realidade e vai fazer o ajuste fiscal. Bom, essa é a expectativa, né, Ineg? E aí a economia vai ter um desempenho pior, né?
0: Na verdade, eu acho que que vai ter um encontro com a realidade, vai. Se vai fazer o ajuste fiscal...
1: Se vai fazer ou não, é que são elas,
0: fato,
1: né?
0: É que são elas, porque o discurso que o presidente Lula fez ontem na convenção é um discurso de pé no acelerador, não é um discurso de pé no freio. E aí você fala, bom, se ele vai continuar pisando no acelerador, sugerindo, e ele criou a despesa que não se identifica como despesa, né? Ele falou que pé de meia para ele não é despesa, é investimento. Quando, na verdade, isso quem define é a posição dentro do orçamento, não é uma, eu acho que isso é investimento. Pode dizer, eu acho que é uma boa despesa. E as despesas públicas têm que ser boas, todas, né? Investimento é outra coisa. Se ele considera uma despesa clássica como um investimento, imagine quanto de investimento o governo está disposto a fazer, né, Juliana?
1: Pois é, essa é a grande dúvida, né, Ineg? Daqui para frente a gente tem que ter confiança de que vão colocar a casa em ordem. Por enquanto a gente está vivendo essa taxa de juros que está esmagando aí, né, a vida financeira de todo mundo por conta de uma baixa credibilidade a partir de 2027 com o que vai ser feito com as contas do país, né?
0: Exato, confiança, aquele pé de coelho, fervo de quatro folhas, alho, tudo que a gente puder, além de confiança, né? Um pouco de mandinga, acho que vai contar. É isso aí, Juliana Rosa, Economia com você. Valeu, obrigado.
1: Valeu, beijão.
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Meio-dia, 59 minutos agora, o governador de São Paulo e candidato à reeleição, Tarcísio de Freitas, do Republicanos, vai estar presente hoje à noite na convenção do Partido Avante. O evento vai acontecer na Assembleia Legislativa. No fim de semana, o Tarcísio começou oficialmente a corrida para se manter no Palácio dos Bandeirantes. Em convenção, o Republicanos confirmou a candidatura do político ao Executivo Estadual. Diante dos apoiadores

0: Além do Republicanos, outros 12 partidos fazem parte da coligação, uma força que representa 95% dos prefeitos do estado. A convenção também confirmou as candidaturas do vice Felício Ramut, do MDB, e para o Senado, André do Prado, do PL, e Guilherme Derrite, do PP.
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0: De olho nas marginais. Fala, Jaime Sampaio.
7: Tem ocorrência na marginal do Tietê, na pista expressa, sentido Ayrton Senna, pouco antes da ponte da freguesia do Ó. Isso impacta o caminho desde o Cebolão, além do trecho final da Rodovia dos Bandeirantes e também da Castelo Branco. Quem segue por ali encontra muita dificuldade, vale a pena evitar a região no momento. 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
8: Agora 1:02, destaque rápido sobre a linha 6 laranja do metrô. Ela completa um mês de operação hoje, operação parcial, poucas estações entregues e operação apenas de segunda a sexta em horário reduzido. A concessionária acabou de divulgar um balanço dizendo que nesse período pouco mais de 42 mil passageiros foram transportados. A estação com maior movimento foi a João Paulo I, era previsível, das estações da Zona Norte. Ela é a que está mais ao norte da cidade, por ali passaram cerca de 11 mil pessoas. Linha 6 laranja do metrô, portanto, um mês de operação, depois de 18 anos de espera, 42 mil passageiros até agora.
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0: Zona Sul da cidade tem trânsito bem congestionado na Avenida dos Bandeirantes. Para quem segue no sentido aeroporto, o trânsito começa a travar na altura da Ribeiro do Vale e segue até o aeroporto de Congonhas.
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0: Agora, 1h05. Queria aproveitar a participação do nosso ouvinte Moacir. Como que a pessoa faz o programa anterior, atrasa o começo do próprio programa, depois atrasa a virada também do próprio programa? Um abraço do Moacir. Moacir, um abraço pra você depois dessa.
1: Nunca havia referência a alguém?
2: A Larissa.
0: É.
2: Analisando aqui, acho que é a Larissa. Aliás, isso é algo raro, hein? Moacir observou bem. A Larissa, excepcionalmente hoje, com o Eduardo Barão e o Renan Suquevicius de férias, apresentou o programa anterior, o Band News Station. E aí foi
1: ela mesma.
2: Atrasada.
1: Atrasada.
2: Mas, e aí, isso nunca tinha acontecido,
0: tinha alguém,
2: hein?
0: História da
2: Esse combo...
0: Tinha alguém na produção do programa.
2: Tinha.
0: Eu acho que a gente podia assumir essa responsabilidade em dupla. O que você acha, Humberto Ferretti, que estava nos bastidores?
1: Podemos dizer que desde que Marconi inventou o rádio, isso nunca tinha acontecido?
2: Eu alguém acho que
1: entrega
2: para
1: si próprio com atraso?
2: Eu acho que é a primeira vez.
1: Na história do rádio.
2: Tenho a impressão que sim.
0: Eu sempre soube que eu ia fazer algo inédito nessa rádio.
1: Você tá fazendo história, Larissa. E mais, e daí da segunda... É que o Band News Station não tem duas... Quanto tempo tem o Band News?
0: Uma hora.
1: Então não tem duas horas, mas talvez se tivesse, ela teria conseguido fazer um
2: possível.
1: Olha, um triplo mortal carpado, porque ela atrasou pro meio-dia, agora para uma hora não dá nem para dizer que é atraso, porque é uma coisa escandalosa o que ela fez. 1h05, é que nós já estamos comentando há mais de um minuto. Ela vai dizer que a gente está colaborando.
0: É.
1: Mas você pode usar certos argumentos. Por exemplo, presença da Juliana Rosa no estúdio. Deixou a todos
0: pode
1: nós
0: ser. Pode
1: emocionar.
0: Ser. Não,
2: essa seria a desculpa
0: Peraí,
2: perfeita.
0: Você
2: está
0: dizendo
2: mim...
0: que a culpa foi da Juliana Rosa?
1: Não,
0: então,
1: estou perguntando. Não, desculpas que você poderia usar.
0: Entendi.
1: Não, isso não significa que você diria uma verdade.
0: Entendi.
1: Você estaria usando, recorrendo a uma desculpa. Que outra desculpa você poderia usar? Essa do station?
0: Segunda-feira, trabalhei fim de semana, tô...
1: Entendi.
0: Meio assim, ó, recuperando o fuso.
1: Entendi. Tá bom, mas de todo jeito o fato é o seguinte, 1h07, quase 8. E tá começando o segundo ato do Band News no meio do dia. Eu, o pontual Humberto Ferretti, que ele pode dizer isso, porque afinal não tá mais cuidando do relógio aqui nesse
0: Abandonou
1: programa.
0: Abandonou o relógio.
1: Abandonou o relógio. E Larissa Biscaia, coitada, que tá ali como naquele das bolinhas, né? Digri, jogando aquelas bolinhas pra cima, sabe aqueles pratinhos?
0: Equilibrando aqui, ó, os pratos.
1: Pratinhos. Que nunca caem. No caso dela, caiu um ou outro e tal. Mas vamos em frente. Larissa Biscaia e as notícias.
0: Estamos aqui por elas. O recesso parlamentar chegou ao fim. Mas os trabalhos só na semana que vem. Destaque do Congresso Nacional com Afonso Marangoni.
1: Lá vem a imprensa marrom.
0: Lá vem.
3: Mesmo com o fim do recesso parlamentar, deputados e senadores só devem voltar ao trabalho na semana que vem. De olho nas eleições de outubro, eles estão concentrados nas articulações políticas nos estados. Até o pleito, as votações devem se concentrar em duas semanas de esforço concentrado. A primeira de 10 a 14 de agosto e a segunda de 31 de agosto a 3 de setembro. Entre as pautas pendentes na Câmara estão o projeto que criminaliza a misoginia e o que aumenta o limite de faturamento do MEI. No Senado, o foco é a PEC que põe fim à escala de trabalho 6x1.
1: Mas bacana, né, esse registro. As férias acabaram para todo mundo, mas para os parlamentares não. Afinal, tem campanha. E vocês acham que o fato deles voltarem na semana que vem voltam full time? Voltam para valer? É óbvio que eles gastam o primeiro ano fazendo adaptações da chegada. O último pensando em não sair, porque eles não querem sair, né? Eles querem ficar. E aí vai indo o Brasil, a pauta de transformações vai indo bem devagar.
4: O médico, professor e escritor Augusto Cury será confirmado hoje como candidato à presidência da República pelo Partido Avante. A Convenção Nacional da Legenda está marcada para 18h na Assembleia Legislativa de São Paulo. Será a primeira participação de Augusto Cury em uma eleição.
0: O Partido Republicanos deve liberar a candidatura do senador Cleitinho ao governo de Minas Gerais. Fala, Tayane Ribeiro.
5: O senador Cleitinho deve ser confirmado hoje como candidato ao governo de Minas pela direção nacional do Republicanos. Segundo interlocutores, a decisão teria sido tomada pelo partido nesse sábado e vai colocar fim à crise sobre a participação do parlamentar na disputa estadual. Essa redefinição ocorre poucos dias após Cleitinho reafirmar publicamente que manteria a candidatura, mesmo depois de a legenda divulgar uma carta criticando a postura do senador e retirando o nome dele da corrida eleitoral. O acordo incluiria uma chapa majoritária puro sangue, formada por Cleitinho e pelo ex-prefeito de Patos de Minas, Luiz Eduardo Falcão.
4: A ex-primeira-dama Michele Bolsonaro recebe alta médica horas depois de não comparecer à convenção estadual do PL, que confirmou a candidatura dela ao Senado pelo Distrito Federal. Michele foi internada no último sábado no Hospital DF Star com um quadro de enxaqueca. Passou por exames e por um procedimento para reduzir as dores de cabeça. Pelas redes sociais, ela lamentou a ausência no evento e, entre agradecimentos pelo apoio, citou o candidato do PL ao Planalto, Flávio Bolsonaro, que esteve presente ontem na convenção.
0: O atual vice-governador do Rio Grande do Sul é oficializado como candidato à reeleição. Fala Vicente Medeiros.
6: O MDB oficializou a candidatura de Gabriel Souza ao governo do Rio Grande do Sul. O evento também confirmou a candidatura do ex-governador Germano Rigotto ao Senado. A nominata oficial do partido confirmou 32 candidatos a deputado federal e 56 candidatos em busca de uma vaga na Assembleia Legislativa. Gabriel Souza afirmou que não quer fazer um governo Leite 3, em referência à continuidade do atual governo de Eduardo Leite.
4: Tem operação policial em andamento contra a entrada de drogas e celulares em presídios do Rio de Janeiro. Destaque com a Luana Bernardes.
7: Três pessoas são presas durante a operação da Polícia Civil para desarticular uma organização criminosa especializada em introduzir drogas e celulares no sistema prisional do Rio. Um policial penal está entre os alvos da ação. Wagner Jardim Dias é apontado como principal peça do esquema. Ao todo, foram expedidos 4 mandados de prisão temporária e 10 mandados de busca e apreensão. As investigações começaram em novembro do ano passado, após o grupo tentar inserir no sistema prisional 130 celulares e 20 quilos de drogas.
0: E a Petrobras anuncia uma nova descoberta de gás nas águas profundas da Colômbia. O poço está localizado a cerca de 40 quilômetros da costa e agrega volumes que vão contribuir para a segurança energética da região. A estatal brasileira atua no país vizinho em parceria com a colombiana Ecopetrol.
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4: Agora 1:13, o Bruno Camarão está aqui no estúdio para falar sobre a Copa do Brasil. O Campeonato Brasileiro é um campeonato já consolidado nos pontos corridos, mas o brasileiro gosta de mata-mata e serão 6 dias seguidos de Copa do Brasil. Tem jogo hoje de novo, Camarão. Boa tarde.
10: Tem sim, Ferretti. Ótima tarde a você, a Larissa, o Oineg, a todos que nos acompanham aqui no meio do dia. Um embate que fecha essas partidas de ida das oitavas de final do principal torneio mata-mata do país. O embate entre Atlético Paranaense e Vitória. Confronto rubro-negro, 9 da noite, na Arena da Baixada, na capital paranaense, ou seja, o Vitória decide em casa, a Vitória que eliminou o Flamengo da Copa do Brasil. Então, um dos grandes candidatos sempre a todos os títulos da temporada no nosso futebol sul-americano, o Flamengo ficou pelo meio do caminho, graças ao Vitória do Jair Ventura, que no meio da semana passada acabou perdendo pro Palmeiras no Campeonato Brasileiro. Você citou o Brasileirão, Palmeiras navegando em mar muito calmo, rumando a mais um título. Palmeiras que também tá vivo na Copa do Brasil. Ontem venceu Fortaleza por 3-0 e convenhamos, abriu uma grande vantagem pro jogo de volta. Para quem nos acompanha na live também nas TVs inteligentes, os gols da vitória do Verdão, Maurício, né, o paraguaio, brasileiro naturalizado paraguaio, abriu o marcador, grande atuação do John Arias, do Alan, sai o segundo gol do Palmeiras, justamente do colombiano, e o terceiro gol seria feito pelo Flaco Lopes. Mais uma vez o Abel Ferreira sequer colocou entre os titulares a dupla Vitor Roque e Flaco Lopes. Tá mexendo na equipe, dando minutos a alguns jogadores. Enfim, é um Palmeiras que tá rodando o elenco e vencendo com tranquilidade os principais adversários. Deve, então, ir às quartas de final da Copa do Brasil. Temos alguns confrontos abertos. Afinal, no sábado, os 3 primeiros confrontos de oitavas de final terminaram empatados sem gols. Vasco e Fluminense, Atlético Mineiro e Juventude, além de Santos e Remo. Tudo 0-0. Amanhã já tem Santos e Remo se enfrentando no jogo de volta lá no Mangueirão, na cidade de Belém, no Pará. Então, o Remo podendo eliminar o Santos, caso vença. Uma vitória simples coloca qualquer um dos times nessa próxima fase da competição. Ontem ainda, além de Palmeiras e Fortaleza, Mirassol 1, Grêmio 1, Chapecoense 0, Cruzeiro 0, além de Internacional 2, Corinthians 0. Já foi final de Copa do Brasil lá em 2009 e ontem o Colorado Gaúcho, jogando diante da própria torcida, superou o Corinthians, que o Aineg reclamou uma barbaridade da arbitragem, enfim, pediu pênalti que não deu, mas as reclamações são mais baseadas naqueles lances, sabe, invisíveis? Uma faltinha, sim, no meio de campo, uma vantagem que não é dada, uma inversão de lateral, aquele lance que vai minando a confiança do time. Segundo o Corinthians, a arbitragem ontem foi trágica nesse sentido. Quinta-feira vai tentar, lá na Zona Leste, diante da própria torcida, a famosa remontada, um termo aí, né, que foi popularizado pelo Humberto Ferretti. Corinthians, então, precisa da remontada para seguir vivo na Copa do Brasil. Corinthians que é o atual campeão da Copa do Brasil, tá, Ferretti?
2: E vai passar.
10: Ah, vai?
2: Vai.
10: Então tá bom.
2: Os anti-Corinthians, né, vão secar, mas é aquela coisa, você conhece, vai fazer 1-0 no primeiro tempo, vai ficar aquela pressão e vai fazer 1 ou 2 gols no fim. Vai passar. O Inter, que tá uma draga do cão, vai ter 2-3 dias aí de alegria, mas vai ficar no caminho.
10: Tá bom então, né, Larissa?
0: Tô torcendo pro Corinthians nessa, vou falar, viu? Quase comprei uma inimizade com a Carolina Ercolim, que eu não sabia que era colorada, descobri quando fiz o mesmo comentário agora há pouco no Band News Station. Vamos ver no que vai dar daí pra frente.
10: Você viu? Boa sorte aos envolvidos.
0: Valeu, Camarão.

0: seu caminho. 1h16, quase 1h17, a gente volta a olhar agora para a Marginal do Tietê. Não tá fácil a vida de quem passa por lá.
1: Atualizando agora a situação da Marginal do Tietê, que na direção da Ayrton Senna ainda tem caminhão parado na pista expressa, pouco antes da ponte da Freguesia do Ó. Motorista que segue por ali encontra dificuldades desde o Cebolão, especialmente pela pista expressa, e já começa a melhorar um pouco na pista local e central a partir da passagem pela Rodovia dos Bandeirantes. Lembrando que essa situação provoca impactos também na saída da Castelo, na chegada a São Paulo e também na chegada pela Rodovia dos Bandeirantes. 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
5: Agora, 1h18, o Bruno Camarão falou agora há pouco sobre o jogo de amanhã entre Remo e Santos pela Copa do Brasil, e o Santos acaba de confirmar que o Neymar vai para a partida. Não sabemos se será titular, mas vai viajar para Belém para se juntar à delegação do Santos e estará à disposição da comissão técnica, e o treinador decide se ele vai para o jogo ou não. Neymar teve dores nos últimos dias, era tratado como dúvida. Lembrando que Santos e Remo estão ali muito perto na zona de perto da zona de rebaixamento do Campeonato Brasileiro. Na verdade, o Santos está um pouquinho fora do Z4, duas ou três posições para cima. O Remo está dentro da zona de rebaixamento. São times que fazem campanhas parecidas. O primeiro jogo terminou empatado, portanto, podemos sim ter uma eliminação do gigante Santos com o Neymar jogando fora de casa contra o Remo.
0: Seu caminho. Tem mais do trânsito? Fala, Jaime Sampaio.
1: Você que segue pela Avenida dos Bandeirantes em direção ao sistema Anchieta Imigrantes encontra caminho relativamente bom, exceto na passagem pela Avenida Santo Amaro até a aproximação com o aeroporto de Congonhas. Você encontra vários pontos de parada, mas vale encarar. Melhor mesmo é o jornalista Roberto Marinho, que tem condição de trânsito muito mais tranquila. 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
0: Bom, e a gente segue de olho nas ruas da cidade, conto sempre, sempre, sempre com a tua participação. Tem informação das ruas, das estradas? Manda pra cá, ajuda a gente, o WhatsApp tá aberto pra você, pelo 11 999 592 100. Falando das estradas um pouco, Regis Bittencourt, gente, travada no sentido São Paulo, em toda a passagem por Itapecerica da Serra, vai melhorar já na chegada a Embu das Artes. Raposo Tavares congestionada pra quem tá no sentido São Paulo também, em Cotia, ali na altura da Granja Viana. Castelo Branco flui relativamente bem na tarde dessa segunda-feira. Dá uma travada, gente, já no acesso para o Cebolão. E para fechar essa rodada de rodovias, Rodovia dos Bandeirantes trava também no acesso para São Paulo, como quem vem para a Marginal do Tietê. Entrou na Marginal, aí sim ela está bem congestionada para quem segue no sentido Dutra.
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7: Pensa Brasil, Fernando Schiller. Schiller, a gente tinha que ficar chamando candidato de pré-candidato, lembra? Pré-candidato Flávio Bolsonaro, pré-candidato Lula, coisa mais hipócrita do mundo. Agora, pelo menos, a gente pode falar candidato, né? Passadas as convenções, agora eles são candidatos. Não podem ainda, porque a hipocrisia continua, não podem ainda pedir votos até o dia 16 de agosto, mas pelo menos a campanha deu uma arrancada, né? E com uma pesquisa que mostra que arranca e arranca apertado. Não tem vantagem para um lado nem para outro, né, Schiller?
4: Olha, Neg, tudo bem? Prazer. Olha, Ferretti, Larissa, prazer falar com vocês. É incrível, né? A pesquisa Nexus hoje, ela sai com um ponto de diferença. Significa, é um super empate técnico isso, né? E mostra várias questões, né? Por mais que o governo tenha protagonismo, tenha verba de publicidade, lança programa, a gente comentou aqui no programa mesmo, o Brasil Soberano, depois teve o Move Brasil financiando táxi, aplicativo, caminhão, ônibus, etc, etc. O fato é que o Lula não decola. Ele tem aquele leve favoritismo desde o caso, né, dos diálogos aí, Master, Vorcaro e o Flávio Bolsonaro, mas o fato é que está empatado, né? Está empatado. Acho que a gente vai, o que a gente vai saber nas próximas pesquisas agora, as duas, três semanas, é se essa pesquisa Nexus é isolada ou é uma tendência, né? Mas o fato é que a gente teve no final de semana o fecho aí das grandes convenções, né? E eu vou arriscar até a dizer aqui, o Eneg participou ontem do Canal Livre, né? Que o Canal Livre acabou sendo uma espécie de grande lançamento para o Flávio também, porque ele teve lá uma hora e meia para expor, que foi testado, perguntas. O candidato, no fundo, é testado quando tem jornalista fazendo pergunta, né? Porque daí pergunta que ele não quer responder. Então, né, vai em todas as questões, ele tem que mostrar habilidade, rapidez, ele tem que mostrar como ele, né, como ele encara os temas difíceis da candidatura. Do outro lado, a gente teve a festa do Lula, de lançamento. O que, que me chamou a atenção nesse duelo, digamos, né? Uma questão que me chamou a atenção, né, foi a questão econômica. O Lula faz um lançamento, né? O Brasil, saiu dado do Banco Central, a gente está com uma dívida, relação dívida PIB de 81,9%, então cresceu aí 10,2%, 10,3% nesse mandato, 3 anos e, sei lá, 7 meses, 6 meses, né, do governo Lula. E o PT, o Lula não fala na questão fiscal, né? Você vai em qualquer lugar aqui no mercado financeiro, nos bancos, quem lida com a economia, os economistas, bom, tem que fazer um ajuste fiscal em 2027. Tem até aquela frase famosa, com a qual eu não concordo, dizendo, qualquer um que se eleger terá que encarar um ajuste das contas públicas, né? E o Lula não toca nesse assunto, esse assunto não existe. A minha impressão é que no diagnóstico da campanha Lula esse problema não existe, não tem problema. Aumentou 10 pontos na dívida, mas não é um problema. Está em déficit crônico, mas tudo bem, tem o parafiscal, está meio escondido ali, né? Tem uma contabilidade meio criativa, então, né? Então tem um problema externo, os juros da economia internacional que estão altos, o Banco Central que é meio malvado, que fica mantendo esse juros de 14,25, tem algum outro problema, né? Mas não é um problema nosso, não é que a gente gasta demais, não é que tem descontrole fiscal, não é que precisa fazer reforma. Isso é meio papo para boi dormir. Essa, a minha impressão é que é isso, né? Porque o que o Lula faz? Ele anuncia um programa para o idoso, não diz o que, que é, né? Mas tem um programa para o idoso. Diz que vai resolver o problema da educação. Educação brasileira, pelo teste do PISA, ela vem caindo de resultado lentamente desde 2009. A gente basicamente está estagnado em educação básica no Brasil, né? Ele fala em aumentar o investimento em defesa, né? Defesa, isso é caro, caro. Será que a prioridade do Brasil é defesa? Ele fala lá da captura do Maduro, né? Captura do Maduro na Venezuela. Achei muito curioso até. Então, pô, a gente tem que reforçar a defesa, porque vai que nos invadam aqui, capture o presidente como fizeram lá na Venezuela. Para mim é quase surrealista dizer uma coisa dessa, mas o fato tá gravado. Ele disse exatamente isso lá no seu lançamento. Só que assim, isso tudo é promessa de gasto, então vai ter gasto, né? Mas cadê a receita? Onde é que faz? O Brasil vai continuar, vai para 90 pontos do PIB, 100 pontos do PIB a dívida pública brasileira. E de outro lado, o Flávio toca nesse assunto, porque ali era uma entrevista, né? Então a gente pressionou, o Eneg participou. Vem cá, como é que vai ser o ajuste fiscal? Você tem uma equipe econômica que vem do Paulo Guedes, né, a Daniela Marques, inclusive, que vinha acompanhando, né, na entrevista lá nos bastidores do Flávio. Parece que vai ser a dama de ferro da economia. Então, ela trabalhou muitos anos com o Paulo Guedes, ela coordenou o Ministério da Economia, que foi um ministério que trabalhou com reformas e mais austeridade, entregou a dívida na faixa de 71,7, né? Fechou a torneira ali da contratação de funcionários públicos. Mas quando o Flávio é perguntado objetivamente o que ele vai fazer, ele também não dá uma resposta clara, né? É diferente do Lula, porque ele toca no assunto até porque foi perguntado. Mas vamos lá, vai mexer na Previdência? Ele disse que não vai sacrificar os aposentados para fazer ajuste fiscal. Ok, o que ele está dizendo? Possivelmente não vai mexer no salário mínimo como indexador de benefícios. É uma hipótese. Muitos economistas defendem essa ideia, né? Eu acho uma ideia muito perigosa, mas eu acho que pode causar aí um dano de longo prazo para muita gente que recebe o benefício. Eu acho que a reforma deveria ir por outro caminho. É, mas vai privatizar? A gente perguntou, né? Vai privatizar? E daí ele diz, ah, sim, temos uma visão favorável à privatização, mas vamos analisar caso a caso. Então não tem nenhuma meta específica de privatização. Né? Regra fiscal, sim, temos que ter uma regra fiscal com os gatilhos. Também não fica claro que regra é essa, porque gatilhos hoje já existem. Né? Então, assim, nós estamos entrando na campanha com visões muito diferentes. Uma tem esse foco, obviamente, se comparar Daniela Marques, a equipe do Paulo Guedes, o que o Flávio fala com o que o PT fala, é muito diferente, mas me assusta um pouco a generalidade.
7: Agora, Schiller, nessa linha do que você está falando, eu peguei as economias no mundo, os países todos, e separei aqueles que recebem nota máxima, investment grade, por pelo menos duas agências de risco dessas grandes. E você tem uma lista de 57 países. Não é pouco. O Brasil não está, naturalmente, entre esses países. Aí, quando você pede, quando você lista, né, esses países e pega a dívida pública que havia em 2023 e a dívida pública que há hoje, você descobre que ela aumentou, na média, nesses 57 países, 3 pontos. No Brasil aumentou quase 12, quase 4 vezes mais. Então, o Brasil não só não está entre os países mais admiráveis por grau de investimento, como também o aumento das despesas da dívida pública foi 4 vezes maior do que a média dos países que estão com o investment grade. O que é uma coisa que chama atenção, né, Schiller?
4: Olha, esse é o grande tema. Na minha visão, essa teria que ser, no mínimo, assim, um grande tema da campanha eleitoral. Né? Porque que isso significa? Né? Quando a gente teve lá a PEC da transição, a gente comentou aqui na Band, né? A PEC da transição foi um cheque em branco. Né? Era aprovar a liberação de despesa orçamentária, então, né? Liberou espaço no orçamento, aprovou que o governo federal gastasse por conta. Não tinha contrapartida fiscal. Então, obviamente, o que você faz? Você vai... Bom, aí você tem o crescimento também estrutural, que é da despesa obrigatória. Né? O que é a despesa obrigatória? Basicamente, previdência, tem um déficit de 430, estou arredondando aqui, bi por ano, BPC, porque nós estamos envelhecendo, porque muita gente entrou, etc., porque indexou o salário mínimo aos benefícios, tanto do BPC como da previdência, aí você tem uma política de indexação, né, por produtividade, por ganho, um aumento real do salário mínimo, isso vai impactando, né? Ué, está envelhecendo, bom, como é que faz? Né? E vinculou o mínimo, aquele de 15%, 18% de saúde e educação, à receita, que cresce mais do que o limite do arcabouço, que é 2,5%. Então, não tem como fechar essa conta. Você pode, ou você pressiona a despesa discricionária, que é pequena no Brasil, que é custeio da máquina, investimento, que já está comprimida, não dá 8%, alguma coisa nessa linha. Então, ou você faz uma coisa que é terrível, Ineg, que é o que o Brasil está fazendo e que explica exatamente o número que você está dando, que é contabilidade criativa. A gente doura a pílula, mas é isso que o Brasil está fazendo, que é o parafiscal, que é o seguinte, tira da regra, tira do primário, tira do limite do arcabouço e vai tirando, vai tirando, vai tirando, ou faz a despesa financeira. Então, quando o governo, por exemplo, faz ali o Brasil Soberano, né, ou esse programa Move Brasil, o que ele faz? Ele coloca, aloca recursos no BNDES para jogar no mercado com juros subsidiados, não conta para o primário nem para o arcabouço, só que sai do tesouro, né? Sai do tesouro e aquece a economia e diminui a margem, inclusive, a potência da política monetária do Banco Central. Isso é. Só que se a gente não discutir objetivamente isso na campanha eleitoral, vai ter um problema. Então, eu quero dizer o seguinte, se depender pelo menos de mim, eu sei de ti também, da gente aqui, nós vamos incomodar os candidatos exatamente com esse debate que o Brasil precisa fazer.
7: É isso aí. Fernando Schiller, Pensa Brasil, e a gente volta a conversar na quinta-feira. Valeu, obrigado.
4: Valeu, grande abraço.
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8: Hoje a gente fala aqui na coluna de tecnologia sobre os planos de Elon Musk para transformar o X, Warrison.
9: Edu, mais uma iniciativa do nosso querido Elon Musk. É quase uma volta às origens, Edu. Para quem não se lembra, o Elon Musk começou a construir a sua enorme fortuna, começou principalmente com o PayPal, o sistema de pagamentos digitais que se transformou num sistema super popular mundo afora, né, Edu? Pois bem, Edu, nos últimos dias, o Elon Musk concretizou um dos planos que ele já havia aventado lá atrás, quando ele comprou o Twitter e transformou o Twitter no X. Ele já havia falado que queria incorporar serviços financeiros ao X, fazendo mais ou menos o que o Mark Zuckerberg sempre sonhou em fazer, que era copiar o modelo do chinês WeChat, que é um super chat chinês que reúne tudo, né, da vida dos chineses, passa pelo WeChat. E o que o Elon Musk criou é mais ou menos isso, ou pelo menos é o que ele está querendo fazer, né? Os usuários do X lá nos Estados Unidos, pelo menos os usuários dos planos Premium e Premium Plus, vão poder experimentar esse braço financeiro, que é mais ou menos o PayPal dentro do X, né? Então as pessoas vão poder fazer transferências de valores e, mais do que isso, vão poder ter inclusive um cartão de crédito associado às suas contas. De qualquer maneira, é o X tentando entrar nessa seara. Agora, algumas autoridades norte-americanas, principalmente senadores, já externaram preocupações com essa iniciativa do Elon Musk, porque vem nisso com uma certa apreensão, né, Edu, a criação de um sistema paralelo de pagamentos digitais.
8: Claro que a gente acompanha para ver a evolução do X e também a chegada desse X Premium em outros mercados e conta tudo aqui na coluna de tecnologia. Se você tem alguma dúvida, crítica ou sugestão, escreve para a gente no tecnologia@bandnewsfm.com.br.
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0: Agora, 1:36, a Secretaria Municipal da Saúde aqui de São Paulo acaba de confirmar para a Band News FM a confirmação de um novo caso de sarampo na cidade. Ao longo de toda a manhã, a gente tem falado sobre a campanha de multivacinação que começa hoje em todo o estado. Você consegue, por meio dessa campanha, atualizar sua carteirinha de vacinação, não só contra o sarampo, mas contra uma série de doenças. E a Secretaria da Saúde acabou de confirmar, agora são 13 casos na cidade de São Paulo e, ao todo, 16 casos em todo o estado de sarampo. Lembrando que sarampo é uma doença que tem a vacina disponível, é só chegar na unidade básica de saúde e pedir para tomar. A gente acompanha com a Secretaria de Saúde para entender as ocorrências e todos esses casos, de onde vieram. Dos 13 casos confirmados, 8 foram em pessoas não vacinadas e pessoas com registro, os outros 5, em pessoas com registro de uma dose da vacina. Entre os não vacinados, 5 eram menores de 1 ano, faixa etária que ainda não está elegível para a vacinação, e 3 não tinham registro da dose. O caso mais recente, uma criança de 11 meses ainda não vacinada contra o sarampo.
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0: E tem mais do trânsito da cidade. Fala, Jaime Sampaio.
6: Você que segue pelo corredor norte-sul encontra a lentidão da passagem pelo viaduto Santa Generosa até um pouco antes do viaduto Pedroso devido a obras. Mais adiante, reduz velocidade da Praça da Bandeira até a Avenida do Estado. Na direção de Interlagos, tem vários pontos de parada, desde a estação Tiradentes do metrô até o acesso à ligação Leste-Oeste. 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
7: Agora, 1:39, depois de mais de 40 dias desaparecido, o maratonista Danielzinho agora vai entrar em tratamento contra a depressão. O Daniel Nascimento foi encontrado vagando pelas ruas da capital paulista depois de um amigo receber a informação de que ele poderia estar no centro e pedir ajuda para a Guarda Civil Metropolitana. Para a polícia, ele contou que depois de suspenso em um caso de doping, ficou depressivo e começou a usar drogas. O Danielzinho revelou que estava dormindo em albergues e na rua enquanto fazia a coleta de materiais recicláveis. O subinspetor da guarda, Rogério Hidalgo, relata que Daniel estava bem quando o encontraram.
8: Foi uma obra do destino, porque assim que o solicitante estava mostrando as imagens dele, a imagem da mãe, a matéria, né, televisiva, foi quando o mesmo apareceu, acompanhado de um carroceiro. A integridade física dele está preservada, está tudo bem.
7: O maratonista estava desaparecido desde 19 de junho, quando saiu de Paraguaçu Paulista, no interior do estado, apenas com uma mochila. A família registrou o boletim de ocorrência na semana passada, bem depois do desaparecimento, e aí começou a procura. O Danielzinho representou o Brasil na maratona dos Jogos Olímpicos de Tóquio em 2021. Meses depois, às vésperas dos Jogos de Paris, ele foi pego em um teste antidoping e acabou suspenso por 5 anos.
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0: Uma hora e 42 minutos, o STF retoma as sessões presenciais. Fala, Rafael Procópio.
11: O Supremo Tribunal Federal retoma os trabalhos nesta segunda-feira, após o recesso do meio do ano. Assim como o Poder Legislativo, o Poder Judiciário tem um período similar de descanso entre o primeiro e o segundo semestre, mas o dos magistrados foi mais longo, com cerca de um mês. Durante a folga, o ministro Alexandre de Moraes assumiu provisoriamente a presidência da Suprema Corte. A previsão é de retorno às atividades com pautas polêmicas, que podem entrar em votação durante o mês de agosto, especialmente a possibilidade da eleição indireta no estado do Rio de Janeiro, o vínculo de motoristas por aplicativo com as plataformas e mudanças na ficha limpa, o que pode impactar em candidaturas.
7: A chuva, enfim, dá uma trégua no Rio Grande do Sul. Quem tem os detalhes é o Vicente Medeiros.
12: Mais de 700 pessoas ainda estão fora de casa no Rio Grande do Sul por causa das chuvas da semana passada. Segundo a Defesa Civil, 9 pessoas ficaram feridas e 148 municípios registraram danos provocados pelo mau tempo. Com a trégua da chuva, os rios seguem baixando. Em Porto Alegre, o Guaíba marcou 2,17 metros na região da usina do gasômetro. O nível está abaixo da cota de inundação de 2,60 metros, depois de atingir 2,59 metros na última sexta-feira.
0: Combate ao roubo de cargas no Paraná, Fred Fildanese.
13: Uma operação prende 5 suspeitos por atuarem em uma quadrilha especializada em praticar roubos de cargas. A ação foi realizada hoje em Curitiba e outras cidades da região metropolitana. Dos 11 mandados de prisão, 9 foram cumpridos, sendo outros 4 para suspeitos que estão presos. A quadrilha é investigada por praticar roubos na rodovia Regis Bittencourt, no trecho da BR-116 que liga Curitiba a São Paulo. Entre janeiro do ano passado a janeiro deste ano, o grupo foi responsável por cerca de 20 roubos na rodovia.
7: E tem destaque sobre o Fundo de Financiamento Estudantil. Quem tem os detalhes é o Roger Caruso.
14: Termina amanhã o prazo para que estudantes pré-selecionados no FIES do segundo semestre completem os dados da inscrição. Ao todo, foram oferecidas mais de 75 mil vagas em instituições privadas de ensino superior de todo o país. Depois da complementação dos dados, o candidato precisa validar a documentação com a instituição de ensino e, em seguida, em uma agência bancária para assinatura do contrato de financiamento. Quem não foi convocado nesta etapa será incluído automaticamente na lista de espera.
0: E tem mudanças no lado argentino das Cataratas do Iguaçu. Lorena Pelanda.
15: A passarela da Garganta do Diabo em Porto Iguaçu, no lado argentino das Cataratas do Iguaçu, será reaberta somente em dezembro. A estrutura começou a ser desmontada preventivamente hoje, após a previsão de chuvas intensas. Serão retirados 1.300 metros de pisos metálicos para evitar que a força da correnteza destrua ou carregue a estrutura, como já ocorreu em cheias anteriores. Em comparação com o lado brasileiro, a estrutura argentina é mais vulnerável às cheias, o que exige monitoramento constante da vazão do rio.
7: Agora, 1h45, o El Niño, que deve predominar no Brasil agora no segundo semestre, favorece a proliferação do mosquito da dengue. Quem explica é a Lívia Maciel.
16: A formação do fenômeno El Niño até o fim de 2026 aumenta o risco de dengue. Associado ao aquecimento anormal das águas superficiais do Oceano Pacífico Equatorial, o El Niño, além de poder alterar o padrão de chuvas e temperaturas, favorece as condições para a proliferação do Aedes aegypti. O médico infectologista Nelson Barbosa explica o porquê do calor favorecer o ambiente para o mosquito, transmissor de doenças como dengue, zika e chikungunya.
17: O mosquito da dengue, ele se desenvolve mais rapidamente em temperaturas temperaturas elevadas. O calor acelera o ciclo de vida do mosquito, reduz o tempo para que os ovos se transformem em mosquitos adultos e também diminui o período de incubação do vírus dentro do mosquito. O que que isso significa? Significa mais mosquitos que se tornam capazes de transmitir a doença em menos tempo.
16: Após períodos secos, uma chuva intensa pode multiplicar os locais de reprodução das larvas, por criar acúmulo de água em recipientes como pneus, vasos de plantas, calhas, entre outros criadouros. Segundo o especialista, as condições do El Niño variam para cada região do Brasil.
17: No norte, por exemplo, aqui na Amazônia, o El Niño costuma estar associado a grandes períodos de seca, mas quando as chuvas retornam, muitos recipientes acumulam água.
16: Um boletim da Administração Nacional Oceânica e Atmosférica dos Estados Unidos indica a probabilidade de ocorrência de algum nível do fenômeno em mais de 90% para o fim de 2026. Com isso, o alerta para as estratégias de segurança aumentam. Nelson Barbosa destaca as principais.
17: A principal medida continua sendo eliminar os criadouros. Não deixar água parada em recipientes, manter caixas d'água bem fechadas, limpar as calhas e ralos regularmente, descartar corretamente pneus e objetos que possam acumular água, permitir a visita dos agentes de combate às endemias e procurar vacinação quando indicada pelo Programa Nacional de Imunizações.
16: Além disso, o uso de repelentes e outras medidas de proteção individual podem ajudar a reduzir o contato com o mosquito e no enfrentamento da doença com os efeitos das condições climáticas mundiais.
0: E a gente traz um destaque aqui do noticiário internacional. Na semana passada, a gente acompanhava aquela crise de imigração no norte da África. Foram ali dezenas de milhares de pessoas que saíram do Marrocos e foram para Ceuta. Ceuta, a gente retoma, é uma cidade espanhola, um enclave espanhol, que fica no território africano. E aí, tenta-se entender desde então o que que levou esse volume tão grande de gente a fazer uma travessia que é super perigosa. Ela é feita a nado. E mais de 80 pessoas morreram. Foram 88 mortes confirmadas até agora nessa travessia. Bom, o que foi apurado pelo governo da Espanha até agora é que circulou uma notícia falsa sobre questões de imigração na Espanha. Então foi veiculada ali uma informação falsa para esses imigrantes que bastava chegar à cidade, quem chegasse à cidade por via aquática, chegasse pelo mar, ia ter um visto concedido automaticamente. Como a Espanha é parte da União Europeia, a lógica seria, se você consegue um visto para circular na Espanha, poderia circular por toda a União Europeia. Isso não era verdade, era uma questão excepcional por ali. Bom, a suspeita do governo espanhol é que grupos do tráfico de pessoas fizeram esse incentivo para que os grupos fossem até Ceuta para tentar esse visto espanhol, essa entrada na Espanha, para conseguir promover o tráfico de pessoas com um passaporte europeu, que acaba facilitando um pouco a vida dos criminosos. A maioria dos imigrantes já retornou ao Marrocos, avalia que o episódio pode ter sido não só dessas redes de tráfico, mas também ali de grupos geopolíticos, de interesse geopolítico, além de expor a questão da cidade. Foram quase 60 mil pessoas que entraram em Ceuta, um território que tem 18 quilômetros quadrados e população total de 89 mil pessoas. Quase que a população dobra em questão de 24 horas. A situação foi muito grave, lideranças europeias ali convocaram reunião de emergência, algumas chegaram a fechar fronteiras com a Espanha, e a gente acompanha os desdobramentos, a apuração, para entender exatamente como esse boato começou, de que seria facilitada a entrada na Espanha por meio do território de Ceuta.
7: Agora, 1h50, tem destaque do esporte. Durante o nosso horário local, eu falei rapidamente para os ouvintes de São Paulo, assim que saiu a informação, que o Neymar vai para o jogo de amanhã contra o Remo. Santos e Remo jogam em Belém, Remo e Santos, no caso, pela Copa do Brasil. E aí tem um detalhe, o Neymar, isso deu um bafafá danado aí nas redes sociais nos últimos dias, tem um compromisso pessoal hoje, digamos assim. Vai haver um leilão do Instituto Neymar, que é mantido por ele, pelo pai, e aí muita gente já vinha questionando o Neymar, desde o fim de semana, quando o técnico Cuca disse que, olha, ele tá desgastado, talvez não vá pro jogo, as pessoas estavam ali nas redes sociais, ele não vai porque tá desgastado ou não vai porque tem compromisso? O Neymar, segundo o Santos, tá bem fisicamente, mas não viaja com a delegação. Os demais jogadores e o Cuca viajam hoje para Belém. O Neymar vai poder, a princípio, participar desse leilão marcado para hoje e viaja amanhã, dia do jogo. Ou seja, o Neymar vai chegar, obviamente, desgastado. Na ida, Santos e Remo empataram por 0-0, portanto, no jogo de amanhã vai estar tudo em aberto. Quem vencer passa para as quartas de final da Copa do Brasil. E novo empate leva para pênaltis. No Campeonato Brasileiro, o Remo é o vice-lanterna com 21 pontos, só que o Santos, que é o 15º, tem 22. Eles estão colados. Campanhas praticamente idênticas, o que reforça o fato de que o jogo é aberto. E se o Neymar não for titular, não for bem, e o Santos foi eliminado, ou mesmo se ele for titular e não conseguir jogar, o Neymar vai ser assunto de novo.

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3: 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Fala, Jaime Sampaio.
4: Avenida Rebouças, não vale a pena sentido centro. Tá parada em todo o trecho entre a Faria Lima e Oscar Freire. Teodoro Sampaio também tá complicada. Vale a pena utilizar a Alameda Gabriel Monteiro da Silva, que flui melhor. Sentido Pinheiros, você precisa ter paciência entre o Hospital das Clínicas e Henrique Schaumann, tá bastante lento. Vários pontos de parada. 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
3: Olha só, foi o Jaime Sampaio falando da Rebouças, não fui eu. Não passei essa informação pro Jaime Sampaio. Ah, tá, porque vocês perseguem a Rebouças. Gente, tá travada, não tem nada que eu possa fazer. Agora, continuando com as informações do trânsito.
5: Se tivesse, não faria também, porque você tem um preconceitozinho contra a Rebouças.
3: Então, é que a Rebouças tá lá na Zona Oeste. A gente aqui no Morumbi nunca sabe se é Zona Oeste ou Zona Sul, né? Mas tem uma distância daqui até Rebouças.
5: É meio centro também, né? Se você for pensar uma parte que ela dela termina na Consolação.
3: É.
5: Ali, a Avenida Paulista, você tá a 2 quilômetros do centro de São Paulo, né? Quando você vai ali na Rebouças, ali, chegando na Paulista. Mas, de fato, ela segue, vira José Matoso, vai até aqui, quase.
3: É, Morumbi. Mas... qual é o meu poder de ação sobre isso? Eu vou até a Rebouças liberar ela?
5: É a indisposição, é o preconceito que você demonstra quando você começa a falar. Tanto entendi. Inclusive, esse seu comentário. Não fui eu que falei da Rebouças.
6: Mas eu longe de mim querer defender a Rebouças, mas ela dá motivo. Defender
3: a Larissa.
5: Você vê que essa não tá nem em discussão.
6: Seria, no caso, defender a Larissa, mas pensando na Rebouças, ela dá motivo.
5: Total.
6: Eu não cogito em pegar a Rebouças, nem quando o aplicativo dá como sugestão. Eu cruzo a Rebouças.
3: Procura outra alternativa.
6: Mas... tá aqui que tá tudo azul. Tenho preconceito com a Rebouças.
5: Olha
3: eu
5: só.
3: Também,
5: ele
3: assume.
5: Rebouças fóbico. Santo Amaro também é um problema. Santo Amaro.
3: Ainda mais com aquele trecho de obras, né? Que não termina nunca mais.
5: Tá sempre cheio de obras. Esse final de semana eu passei 2 vezes pela Santo Amaro porque eu cometi um erro num caminho. Eu tive que passar de novo pelo mesmo lugar. Gente, é desanimador. Você fica um tempão num domingo. Não é aquela coisa durante a semana. Durante a semana é pior. Santo Amaro, Rebouças, é pau a pau ali, viu?
3: E a Santo Amaro, a gente até deu essa informação ao longo da semana passada. A previsão era que as obras terminassem um tempo atrás por lá, se eu não me engano, 2025.
5: Continua, firme.
3: 5 ou 24?
5: Firme.
6: Eu acho que 24.
3: Eu acho que 24
6: também.
3: Posso
6: ser traído pela memória, mas se eu não me engano, 24.
3: E aí, fato é que essas obras estão atrasadas ao ponto que elas ficam prontas. A previsão da prefeitura é no fim do ano que vem, de 2027.
5: Inacreditável. Tá melhorando? Vai ficar uma coisa bacana? Vai ficar uma coisa bacana.
3: Mas até ficar...
5: meu Deus do céu.
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3: Esquentou. Quem diria esse veranico que a gente tá tendo fora de época? Dá pra chamar assim? Eu acho que sim. O amanhecer permanece um pouco mais frio aqui na capital paulista, 14, 15 graus. Mas a máxima vai aos 27, já era a previsão que a gente tinha, já foi o que nós vimos ao longo do fim de semana, enquanto uns estavam de folga e outros estavam de plantão.
5: Sim.
3: É, pra você ver. Mas a gente tem um início de semana um pouco mais nebuloso.
5: Uma estava de folga e outra estava de
3: plantão. Outra estava de plantão. É.
6: Aliás, que fim de semana bom para estar de folga, viu?
5: Não é?
6: O dia no sábado e no domingo esteve maravilhoso.
5: Eu só queria registrar uma coisa, Larissa. Na sexta-feira, eu disse que ouviria você.
3: Prometeu e cumpriu, Eduardo Doineg.
5: Não é verdade?
3: Não só ouviu, não.
5: Que horas eu mandei mensagem para você?
3: Eu vou olhar no meu WhatsApp, mas na minha cabeça foi assim, ó, 6h59.
5: Da manhã, gente.
3: É. Da manhã. O Eneg falou, eu vou escutar. E o Eneg, quando ele fala que ele vai escutar, ele realmente escuta. Ele me mandou mensagem a primeira vez, 6h59.
5: Da manhã. Eu falei, ela vai estar acordada, porque ela entra às 7.
3: Já estava aqui.
5: Você já estava aqui, porque você entraria às 7 no ar, mas tinha que estar operacional. Mandei mensagem para ela. Provado.
3: Comprovado.
6: Ouvinte fiel.
3: Em compensação, teve gente que não ouviu a rádio o fim de semana inteiro, você acredita?
5: Nossa, senti um espetinho.
3: Não, eu acho que é grave.
6: Só que eu não mandei. Agora tem que mandar mensagem. Tem que bater o ponto. Tem que mandar mensagem pra falar que tá ouvindo.
3: Exato.
6: Tá certo.
3: Que bom que você entendeu.
5: Tá baixo, hein?
6: Que climão.
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5: Em 58 minutos, Band News no meio do dia ficando por aqui. A gente volta amanhã no mesmíssimo horário. Sabe-se lá o que isso queria dizer. Mas no mesmo horário. Tipo assim, em torno do meio-dia, sempre para mais, né? Nunca para menos.
3: Meio-dia
5: porque...
3: e Você vai fazer
6: já aconteceu para menos.
3: Amanhã não. Amanhã, mas amanhã eu tenho uma outra coisa para fazer às 11 aqui na Band também.
5: Tá, mas você não vai ser responsável pelo próprio
3: não,
5: atraso.
3: Não, não sou eu que vou me atrasar. Alguém talvez nos atrase, não sou eu que vou me atrasar.
6: Historicamente, a gente tem um ou dois dias que a gente começou antes do meio-dia. Isso existe.
5: É, na história, né? Há desde que Marconi inventou o rádio. Bom, e... Vamos embora, Humberto Ferretti, Larissa Biscaia, sigam-nos nas redes sociais, me sigam também nas redes sociais. Eu volto às 7 horas e 20 minutos, Jornal da Band, transmissão simultânea aqui na Band News FM. Valeu, gente, tchau!
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1: 2 horas em ponto.
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0: Boa tarde, meus amores. Tem método no ar. Como vão vocês? Como vai vocês? Estamos na área. Ivan Brandão. Boa semana, boa segunda-feira. Você, quando aperta, chama o Moacir Luz, né? Não tem erro, é isso?
1: É. Se precisar falar de pronto assim, Moacir Luz. E essa obra maravilhosa, cantada com a Roberta Sá, que tem uma voz absurda. Mas essa música tem a cara do Brasil, tem a cara do programa também, sabia? Essa história aí de ser pedra e ser vidraça, quem nunca foi, né? Somos. Mas esse álbum eu gosto muito. E se a coisa aperta, chama-se humor. Ora bolas, boa tarde pra você, Andreasa. Bruno Camarão, monstro. E aí?
2: Tudo bem, Ivan? Ótima tarde a você, Andreasa. E a todos que nos acompanham em mais uma edição do Tem Método. Vamos juntos.
0: A mais bela voz do rádio.
2: Menos.
0: Bruno
2: menos.
0: Camarão. Mundo Real se impõe, Ivan Brandão.
2: Vambora.
1: E o mundo real, ele é cansativo, né? Mas estamos aqui pra isso. Fazer o quê? Cansa, mas vai ser bom. Aliás, uma maratona aí do Grupo Bandeirantes de Comunicação. Acho que agora, Andreas, a gente vai começar a sentir mais na pele e nas manchetes a verdadeira cobertura da eleição, porque as convenções vão acabar, as candidaturas serão definidas, depois serão registradas, e aí, meu amigo, tem debate já no próximo domingo entre os candidatos aos governos locais, vai ter debate para os candidatos à presidência da República, e a nossa cobertura está só começando. Convenções partidárias. O que é convenção partidária, Ivan Brandão? É essa etapa aí em que os partidos oficializam os candidatos que vão disputar as eleições deste ano. E elas acabam na quarta-feira, depois de amanhã. Então, todas elas já em ritmo de encerramento, faltam poucas. Aqui no Distrito Federal a gente tem duas amanhã marcadas, em outros lugares, mas eu acho que das nacionais a gente já está com um cenário muito bem definido de como será a eleição para presidente da República, né? O encerramento desse prazo abre um outro momento, né, do calendário eleitoral, que é justamente o registro das candidaturas lá no TSE. Aí começa a campanha, a preparação da Justiça Eleitoral para a votação em outubro. Aliás, hoje aqui em Brasília vai ter um evento bem legal à tarde, que o TSE vai abrir as urnas para a criançada, né, para os estudantes. A gente vai cobrir também. Mas falando das convenções e dos candidatos já definidos, muitos nomes confirmados. Anote aí, faça sua lista. O presidente Lula do PT, senador Flávio Bolsonaro do PL, o ex-governador de Goiás, Ronaldo Caiado, pelo PSD, o ex-governador de Minas Gerais, Romeu Zema, do Partido Novo, o empresário Renan Santos, do Missão, o economista Edmilson Costa, do PCB, a dentista Samara Martins, da União Popular, Unidade Popular, né? O presidente do PCO, Rui Costa Pimenta, o professor Hertz Dias, do PSTU, e o advogado Leonardo Avalanche, do PRTB, são os candidatos à presidência da República. Mesmo após o encerramento das convenções, esse processo de oficialização ainda não é concluído, né? Os partidos têm até o dia 15 de agosto para fazer o registro lá no TSE, e é só depois dessa etapa, Andreasa, que os concorrentes estarão aptos a, de fato, participar formalmente da disputa.
0: Convidada, a

0: compor como vice a chapa de Flávio Bolsonaro, atirando para todos os lados, enquanto a bambu a flecha. A presidente nacional do Podemos, Renata Abreu, espera uma resposta da executiva nacional antes de confirmar a coligação. A legenda tem esta semana para definir se forma aliança com o PL na eleição. É até a famosa quarta-feira, dia 5. Após as posições de neutralidade adotadas pelo MDB, União Brasil e Progressista, além do Republicanos, Republicanos ainda não fechou a porta completamente, atenção a ele. A campanha de Flávio Bolsonaro precisa do apoio do Podemos para tentar ampliar a fatia de publicidade eleitoral na televisão, hoje liderada por Lula. Em busca de uma vice-mulher para se aproximar do eleitorado feminino, Renata Abreu é um dos nomes preferidos de Flávio Bolsonaro para compor a chapa. Na verdade, não é um dos nomes favoritos, né? É, com todo respeito a Renata Abreu, mas muitas opções à frente, né? Tentou-se muito outros nomes até chegar a Renata Abreu. E se queria um partido mais robusto, né? Se queria um progressista, um União Brasil, um Republicanos. Não foi possível. Entre os nomes ventilados aí, eu acho que a Renata Abreu é, entre as mulheres, né, ventiladas, você teve a Tereza Cristina, teve a Daniela Marques, do Republicanos, que foi presidente da Caixa, e agora a Renata Abreu. E elas eram, do, no caso Tereza Cristina, senadora do Progressistas, um partido grande, a Daniela Marques, do Republicanos. E agora, finalmente, a Renata Abreu, do Podemos. Advogada, ela ajudou a reestruturar o Podemos em 2017 e exerce o mandato como deputada federal desde 2014. Também tem isso. Para ela se lançar vice-presidente da República, teria que abrir mão de concorrer a uma reeleição segura para o parlamento. E por quê? Só uma observação aqui. Por que esses partidos grandes não querem se aliar a Flávio Bolsonaro ou formar em chapas majoritárias para presidente? Porque já não precisam mais disso. O PP não precisa, o Republicano não precisa, a União Brasil não precisa. A partir do momento em que eles têm as emendas parlamentares e os fundos, tanto eleitoral quanto partidário, com as emendas parlamentares eles ganham autonomia. Eles não precisam mais de tomar lá da cá. Eles não precisam fechar, sair correndo com o governo para dizer, tô com você, na primeira hora você vai me dar espaços, ministérios, vai me dar recursos. Eles não precisam mais. Eles controlam o orçamento da União em uma porção que é da ordem de 50 bilhões de reais. Isso fez com que se tornasse mais interessante investir nas eleições parlamentares. É muito mais importante botar o dinheiro dos fundos, do fundo eleitoral, nesse caso, nas candidaturas a deputado e senador. Se fecham com o Flávio Bolsonaro, tem que chegar junto, tem de colaborar, não é só tempo de televisão. Tem de botar também no ratatá ali, tem que botar dinheiro. Preferem investir nas bancadas. E a neutralidade é o melhor cenário, assim, porque você faz alianças regionais, forma grande bancada, com grande bancada você já tem emendas parlamentares de partida, porque tem aquelas impositivas. E tendo uma bancada grande, você tem como conseguir as que não são impositivas também, porque a sua bancada é representativa. Então você vai para cima do orçamento secreto, das emendas de comissão. E com a bancada grande, você tem mais fundo partidário, você tem mais fundo eleitoral. E com base nesse poder, qualquer que seja o governo eleito, no primeiro dia do novo mandato, você bate na porta do presidente e fala, irmão, cheguei, tô aqui e quero colaborar com o seu governo, mas não vou fazer porteira fechada. Nós vamos negociar caso a caso, certo? E aí nós vamos caso a caso pingando aqui emenda parlamentar em função da agenda do governo. É assim ou não é? E os governos têm topado, Bruno Camarão.
1: Muito bem, Andreasa. Na esteira disso, o senador Flávio Bolsonaro afirmou que vai aceitar o resultado das eleições de outubro e disse que acredita que o TSE, presidido pelo ministro Cássio Nunes Marques, vai atuar de forma imparcial no pleito. Declaração dada durante entrevista ao programa Canal Livre aqui na Band. Segundo ele, agora a corte não tem lado, ao contrário do que aconteceu no ano de 2022. Vamos ouvi-lo.
2: Eu vou aceitar, vou concorrer com essas regras e eu tenho certeza que o TSE, diferente de 2022, vai ser um TSE imparcial e que vai tomar todas as providências para que essa eleição ocorra com mais segurança e mais transparência. Porque o maior interessado em que as eleições aconteçam com essa normalidade é o próprio TSE. Eu não estou assim, pode usar o sistema que quiser. Qual a dificuldade se a tecnologia avança? Se até quem comete crimes vai aprimorando as suas técnicas para roubar os outros, para invadir sistemas, eu só estou cobrando que o TSE imponha mais camadas de segurança e transparência. Eu não estou falando contra as urnas. É um negócio assim que não dá nem para... É difícil até de explicar.
0: Não, mas para aí. Para aí. Para. Belo discurso. Assinou o contrato. certo? Tá fechado com as regras da eleição. Mas não vem, senador Flávio Bolsonaro, que ninguém é trouxa aqui, ou tão trouxa assim. O senhor foi... Não é que o senhor tá pedindo... Eu também peço. Tem gente séria que estuda urna eletrônica que acha que elas podem ser mais seguras, mais transparentes. É um processo permanente de aperfeiçoamento. E, felizmente, o TSE deixou de ser arrogante e abriu agora as urnas, já desde algum tempo, para que a sociedade possa ver como funciona. Inclusive para desmistificar a ideia de que seja fácil fazer fraudes em grande escala nesse nosso sistema eleitoral. Não é. Então não é que o senhor tenha vindo a público para manifestar preocupações com a segurança das urnas. Não é isso. Não foi isso que aconteceu. O senhor disse, mais uma vez, fez difundir, isso circula no zap profundo, que, vou repetir, mais uma vez disse que máquinas, portanto, urnas usadas na eleição do Brasil vinham da Venezuela, da Smartmatic. Foi isso que o senhor disse. Aliás, ontem foi confrontado especificamente por Adriano Araújo sobre esse assunto. Não é que, meu Deus do céu, estou preocupado com a urna. Não. Disse, de novo, que tem urnas no Brasil fornecidas pela Smartmatic. E aí, cito os Estados Unidos, porque lá nos Estados Unidos tem uma questão da Smartmatic na Venezuela, da fraude nas eleições venezuelanas, sendo que não há urna brasileira da Smartmatic. Não há! E ele sabe que não há. Aí, confrontado com a verdade, diz, não, peraí, não é bem assim, eu me confundi. Eu não queria falar da urna. Tem uma diferença muito grande em dizer que a Smartmatic prestou serviços para o TSE, nada a ver com a urna. Uma diferença muito grande de dizer isso, eu me confundi, era isso, e dizer que as urnas eletrônicas no Brasil, algumas delas fornecidas pela Smartmatic, é uma diferença abissal, que desinforma, porque é mentira. Aliás, sobre urnas eletrônicas, a Smartmatic participou da concorrência, da licitação, ela foi derrotada por outra.
1: Uma nova pesquisa mostra Lula e Flávio Bolsonaro empatados tecnicamente na corrida ao Palácio do Planalto. Aliás, praticamente no segundo turno, Lula empata com um monte de gente nessa pesquisa BTG Nexus. Bastante coisa para se falar e uns recortes muito interessantes dessa pesquisa, que é gigantesca. São 116 páginas aqui. Mas eu vou aos números primeiro aqui, rapidinho, do primeiro turno, né? O presidente Lula surge com 41% das intenções de voto, contra 37% do senador e candidato do PL, margem de erro de 2 pontos percentuais para mais ou para menos. Aí nesse cenário, Ronaldo Caiado do PSD tem 5%, Renan Santos do Missão 4%, Romeu Zema do Novo 3%. No segundo turno, apenas 1 ponto separa Lula e Flávio Bolsonaro, empate técnico, né? Lula tem 46, Flávio 45. Na semana passada o presidente tinha 47 e o senador 43. Mas rapidinho aqui, o Camarão, o Andreasa, alguns apontamentos, né? Primeiro, do perfil de amostra, né, dessa pesquisa, em que 80% dos entrevistados têm renda familiar de 1 a 5 salários mínimos. Isso é um recorte importante. E que 77%, quase 80% dos entrevistados têm até apenas um ensino médio. A pesquisa foi feita por telefone, 2.002 eleitores entre os dias 31 de julho e 2 de agosto em todo o Brasil. E a pesquisa faz dois recortes interessantes. Depois a gente pode falar de outros cenários de segundo turno em que Lula aparece à frente, mas todos eles muito parelhos contra os outros candidatos. Mas, Andreas, ela fala de polarização, ela mede a polarização, mede o interesse dos brasileiros, ou no caso dos entrevistados, né, do perfil da amostra que pela eleição... E a polarização, anti-Lula, o antilulismo, o antibolsonarismo, diz a pesquisa que hoje, né, foi esse o cenário, 29% do eleitorado é bolsonarista convicto, 25% é lulista convicto e 20% não são, são não polarizados, não se engajam nem com o antilulismo, nem com o antibolsonarismo, e 10% são anti-tudo, 10% são anti-Lula e anti-Bolsonaro. Esse é um recorte legal para as campanhas, obviamente, darem uma debruçada, né, nesses recortes. Mas um ponto que eu queria trazer aqui, a pesquisa, por exemplo, ela tem um recorte apenas de beneficiários do Bolsa Família. E é interessante ver que entre os não beneficiários há um empate, inclusive entre os não beneficiários, Flávio Bolsonaro está 1 ponto à frente de Lula,
3: no último levantamento, é empate técnico pela margem de erro, mas entre os beneficiários do Bolsa Família, 23% do eleitorado vota em Flávio Bolsonaro. E é uma quantia significativa, né? Se a gente for olhar que 58% dos beneficiários votam em Lula. E é uma queda vertiginosa do Lula pro último levantamento. Em julho, esse mesmo recorte entre os beneficiários do Bolsa Família, 70% votavam em Lula e 18% em Flávio. Lula caiu 12 pontos do último levantamento para agora nesse recorte e o Flávio subiu de 18 para 23%. São recortes aí, obviamente, que a gente traz por curiosidade, né? Porque é uma pesquisa muito grande, mas que com certeza as campanhas vão se debruçar agora com o começo, né, das campanhas efetivamente.
0: A Bolsa Família é direito adquirido, né, Ivan? É percebido assim. Já foi testado no governo Bolsonaro e permaneceu. Então, eu acho que algo de explicação deriva daí. Você citou um fato importante e que para mim é muito explicativo de que o principal fator dessa eleição é a rejeição. A rejeição a Lula, a rejeição a Bolsonaro, aos Bolsonaro. Qualquer um contra Lula no segundo turno é competitivo. Qualquer um. Qualquer um faz graça. Nessa pesquisa aí, o próprio Ronaldo Caiado, pela margem de erro, está empatado tecnicamente com Lula.
3: Eu tenho os números aqui, se você quiser, dos cenários.
0: Pode falar. Vou
3: passar rapidinho, ó. Lula 46, Flávio Bolsonaro 45. Lula e Romeu Zema, 46 a 40 para Lula. Lula e Caiado, 46 a 42 para Lula. E Lula e Renan Santos, 47 a 37.
0: Todo mundo faz graça contra Lula no segundo turno. Mas a pergunta é, fazem graça em função dos seus próprios atributos ou em função de Lula? E a resposta está dada. Você vê pelos números do primeiro turno. Caiado tem 5%, Renan Santos 4%, Romeu Zema 3%. Não tem expressão no primeiro turno, competitiva. Estão bem atrás de Flávio Bolsonaro, o principal desafiante. Quando eles são testados no segundo turno, todos ganham corpo. Por quê? Porque a eleição a Lula, a rejeição a Lula que lhes dá a propulsão, que os empurra. É isso. Essa é a razão. Então, esse cenário de segundo turno em que o Caiado fala assim, eu sou o único que venço Lula no segundo turno. Até pode ser, mas não chega lá, irmão. Não chega lá. Não consegue, no primeiro turno, constituir um discurso que se distinga do de Flávio Bolsonaro. E se não se distingue, é Flávio Bolsonaro que vai para o segundo turno, porque tem essa base a que o Ivan se referiu, quase 30%. 29% dos que são bolsonaristas. Isso é uma base per si que praticamente coloca o cara no segundo turno. E a isso se soma, se ele é o mais forte entre os desafiantes de Lula, isso se soma a rejeição a Lula para colocá-lo no segundo turno. E aí a gente chama atenção no segundo turno para a força de recomposição do bolsonarismo, né? Porque Flávio Bolsonaro volta a crescer nessa pesquisa, ele bota corpo, ele ganha corpo, o que significa o voto do nariz fechado. O cara, o eleitor, esse eleitor que vai decidir a eleição, né, o eleitor nem Lula, nem Bolsonaro, esse cara não gosta do Flávio Bolsonaro. Ele se incomodou com o Flávio Bolsonaro metido com Vorcaro, tudo isso. Ele não gostaria de votar em Flávio Bolsonaro. Mas ele percebe que se não for Flávio Bolsonaro é Lula, o cara tapa o nariz e vota em Flávio. E o contrário também. O cara não quer Lula de jeito nenhum. Então é isso. Serve para os dois. Então é difícil, Ivan Brandão, que surja uma alternativa competitiva a esse desenho que se projeta aí.
3: Tem um negócio legal, antes de você continuar, ainda sobre a pesquisa do BTG Nexus, eles fazem um levantamento sobre os principais problemas do Brasil. Eu quero pegar só a série histórica, porque é interessante notar como os candidatos evoluem na pesquisa comparado ao que o brasileiro acha que é o maior problema. Lá em maio, Andreasa, em março, aí abril deu uma caída e em maio voltou. O principal problema apontado no levantamento era a corrupção. A gente estava falando no começo do ano de Banco Master, de INSS e etc. E a segurança pública sempre esteve ali como o maior problema, segundo, primeiro. E desde junho é o primeiro problema citado pelos entrevistados, segurança pública. A corrupção, que era o primeiro em março, foi para segundo em abril, voltou a ser o primeiro problema em maio, hoje é só o terceiro. Então, como as pessoas também falam que pesquisa é momento, a gente está em um momento em que a corrupção não é tão vista assim pelo eleitorado, embora seja vista, claro, não é nenhuma. Você leviano, é um problema, é um fator das eleições que implica em alguém ser eleito ou não, mas hoje é só o terceiro problema. Então, hoje, a preocupação do brasileiro, se a pesquisa é momento, segundo o levantamento BTG Nexus, é segurança pública e saúde pública. Então, a corrupção que era vista lá como o grande problema do país em maio, né, a gente não está falando de anos atrás, não, de maio, agora, já é o terceiro mais citado na pesquisa. Então, essa percepção do público, ela muda também.
0: Eu tenho uma tese para a queda da corrupção nessa hierarquia de preocupações aí, Ivan Brandão. O que aconteceu em maio? Em maio, Flávio Bolsonaro apareceu na rede Vorkarika. Foi ali que ele aparece. E com isso, qual é a sensação posta na sociedade? É a lógica do tapar o nariz e votar no menos pior. É essa a lógica. Tá todo mundo a percepção do eleitor é que não há o que fazer. Que tá todo mundo na rede. Que a corrupção é generalizada. É uma miséria isso. Mas se está todo mundo, se não há muitas distinções nessa matéria, porque aí a pessoa vai se lembrar dos governos petistas do passado, do Mensalão, do Petrolão, e agora o caso Master, e Flávio está lá, e está todo mundo nessa, a corrupção deixa de ser uma... gerou um efeito amortecimento novamente sobre a corrupção, fazendo com que ela deixasse do primeiro plano. O caso Master está banalizado entre nós. Isso me parece que está acontecendo. Agora, a segurança pública vai para o primeiro lugar e até agora ninguém apresentou nada para essa matéria também.
3: É isso, só a data mesmo. É dia 19 de maio, né? Foi a divulgação do áudio lá do The Intercept, né? E o levantamento do BTG Nexus foi no dia 25 de maio, né? A publicação. Então, e aí feita dias antes, né? Então, essa é a percepção mesmo. Faz total sentido o comentário, mas lá era o topo a corrupção e hoje é o terceiro problema mais citado aqui pelos entrevistados.
0: Se tá todo mundo na lama, deitemos nela. É isso, é a nossa sina. Muito bem, após indefinição, o Republicanos deve confirmar o Senado. Olha aí, reviravolta. Isso aí só no final a gente dá para comentar mesmo. O Republicanos deve confirmar o senador Cleitinho como candidato ao governo de Minas Gerais. Fala, Gabriela Oliveira.
4: Andreasa, boa tarde para você, a todos aí no estúdio. Exatamente, viu, Andreasa? Reviravolta nesta novela envolvendo Republicanos e o senador Cleitinho Azevedo. A definição será discutida hoje em uma reunião em Brasília entre o parlamentar e o presidente nacional da legenda, Marcos Pereira. Na semana passada, o partido que estava pronto para lançar Cleitinho disse que a candidatura nunca foi formalizada pelo senador. Marcos Pereira chegou a afirmar que Cleitinho perdeu o time para entrar na disputa. Após essa pressão, o parlamentar acionou a imprensa e confirmou que seria candidato. Ontem, o senador publicou um vídeo nas redes sociais comparando a história eleitoral à história bíblica de Davi e Golias. Segundo a apuração aqui da Band Minas, a expectativa é de que o partido coloque então fim à novela e oficialize a decisão sobre a candidatura ainda hoje. O acordo inclui uma chapa majoritária Puro Sangue, formada por Cleitinho e pelo ex-prefeito de Patos de Minas, Luiz Eduardo Falcão, ambos do Republicanos. As negociações também prevêem a participação do ex-secretário de Estado de Governo, Marcelo Aro, do PP, na disputa por uma das vagas ao Senado. A outra candidatura deve ficar com o deputado federal, Domingo Sávio, do PL. Andreasa.
0: Muito obrigado, Gabriela Oliveira. Vamos esperar isso aí, né? Porque já foi, já voltou muitas vezes. Que personagem, eu me refiro à percepção política, tá? Que personagem interessante e me parece que presente longamente no debate público brasileiro é Cleitinho. Obrigado, Gabi.
1: Andreas Ivan, o Tribunal Superior Eleitoral vai anunciar amanhã um acordo de cooperação com o Observatório da Democracia da Advocacia Geral da União para elaborar um conjunto de orientações voltadas ao emprego responsável da tecnologia durante as eleições de 2026, uma iniciativa desenvolvida em parceria com a Escola Judiciária Eleitoral e que deve resultar em uma cartilha destinada a órgãos públicos, partidos políticos, também a candidatos e plataformas digitais sobre o uso da IA. Publicação, cuja divulgação é esperada ainda neste mês, vai reunir recomendações práticas para ampliar a transparência no uso de ferramentas de inteligência artificial e também, claro, reduzir os riscos de manipulação da informação, especialmente durante a eleição. 2:25.
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0: 2:26, atualização das informações do trânsito na cidade de São Paulo. Diga lá, Jaime Sampaio.
1: Rodovia Raposo Tavares tem condição de trânsito mais intenso, com vários pontos de parada na direção de São Paulo, na região de Cotia, a partir do quilômetro 27, e assim até a Avenida São Camilo, na Granja Viana. Quem segue na direção do interior, reduz velocidade da passagem pelo Rodoanel até o acesso também à Avenida São Camilo. Quando vem a virada de temperatura, o corpo sente, o nariz reclama e até dor de cabeça pode vir no pacote. 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
0: Ouviu, hein? Fica o recado, então, do Rodolfo Schneider. Vem aí mais um debate Band News FM. Mais informações também do trânsito. Por onde você voa, Jaime Sampaio?
1: Uma ocorrência na 9 de julho, na direção do bairro, próxima à saída do viaduto 14 Bis, provoca lentidão para quem segue nessa direção desde a passagem pelo viaduto Júlio de Mesquita Filho. Depois o caminho melhora e você volta a reduzir velocidade da passagem pela Avenida Brasil até o acesso à Avenida São Gabriel. Sentido centro, tem lentidão também na passagem pela São Gabriel, depois no trecho da Avenida Brasil até a Alameda Lorena. 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
0: São Paulo que teve uma manhã terminando com céu nublado, períodos de sol, sensação de calor e temperatura em elevação. Termômetros marcando 23 graus em média, a máxima podendo chegar ainda aos 27 graus, umidade relativa do ar oscilando ali em torno dos 55%, pode marcar até 33% nas próximas horas. Lembre-se, sempre importante a manutenção da hidratação e evite, se possível, se expor ao sol.
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0: 2:30.
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0: Eu sou o Sérgio Weib e está começando agora o programa Giro Business. Na minha companhia, fundador e CEO da Madeira Madeira, Daniel Scandian. Daniel, bem-vindo ao Giro Business, uma alegria ter a sua companhia. Para juntos levarmos informações importantes e curiosas às pessoas que nos acompanham, especificamente no setor mobiliário e varejo. O setor mobiliário e varejo, Daniel, vive muitas variáveis externas, como, por exemplo, a mudança demográfica, não diferente, a mudança no hábito de consumo e de moradia, também a questão da idade da população, que oscila muito, e, claro, pontos culturais. Como setor, como a Madeira Madeira, por exemplo, trabalha nesse sentido para conseguir prever estas mudanças, se adaptar às mudanças e continuar tendendo e ascendendo sempre o consumidor no que tange os seus hábitos de consumo?
1: Bom, a gente, como a principal plataforma do Brasil de imobiliário, a gente usa muita informação, muito dado demográfico, tendências, cliques para saber quais os produtos que os clientes realmente estão mais buscando no próprio buscador, e a gente transforma isso, né, num desenvolvimento de produto, trazendo um design democrático, trazendo uma estética combinado com uma engenharia eficiente, desde a concepção da engenharia do produto como na compactação da logística para reduzir o seu custo.
0: E o economics, como fica nisso? Quer dizer, essa relação, ela tem que, no final do dia, ofertar um produto competitivo e aceitável e acessível. Como você trabalha nesse sentido?
1: Exatamente o conceito, né? Você tem um alvo do custo e você trabalha o design para conseguir trabalhar dentro daquele custo. Então, a forma como a gente faz é justamente para que caiba no bolso, né, das pessoas, mas tem um produto muito bacana, muito legal e que expressa a personalidade do consumidor.
0: Daniel, fico feliz na sua companhia de promover os bastidores do setor imobiliário, como eles aplicam a inteligência, dados e também controle de custos para conseguir se sustentar, ser eficiente, competitivo e sempre melhor atender o consumidor. Daniel Scandian, que é o CEO e fundador da Madeira Madeira, e meu entrevistado durante toda a semana.
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0: Mota no Rio de Janeiro, Ivan Brandão em Brasília, glorioso Distrito Federal, Bruno Camarão em São Paulo. E vamos falar sobre mercado financeiro, que reduziu as expectativas para os juros neste ano, às vésperas da decisão da Selic pelo Copom. A previsão para a taxa básica foi reduzida para 13,75% ao fim de 2026, ante expectativa de 14% nas últimas 5 semanas. Os juros estão em 14,25% e a aposta majoritária do mercado está no corte de 0,25% na decisão do Copom. As expectativas para a Selic em 2027 foram mantidas em 12%, enquanto em 2018 a previsão é de encerrar na casa de 10,5%. A expectativa para o futuro sempre é melhor. O mundo real se imporá. E vamos em frente.
1: Falada polêmica, Brasil e Argentina, Javier Milei volta a fazer ataques contra Lula. Afonso Marangoni está conosco. Afonso, se o embaixador brasileiro lá na Argentina tiver trazido para o Brasil aquela malinha que o Andreasa costuma viajar para fazer a ponte Rio-São Paulo, é duas roupas, duas camisas, uma calça, um terno,
0: uma cueca.
1: Ele vai ter que ir na C&A, vai ter que ir na... Porque não tem mais data para ele voltar, né? E isso, Afonso, você estava falando, uma cueca só, é sacanagem. Você estava falando, Afonso, que é, quanto mais tempo... Já é um simbolismo muito grande, né? Você convocar o embaixador. Mas quanto mais tempo você mantém longe do trabalho dele, no caso da Argentina, maior significado tem, né? Essa atitude do governo brasileiro, que até então não revidaria também os ataques do Milei, né? Mas com certeza ele vai ter que ir numa loja de departamento e comprar mais roupa, porque vai ficar no Brasil por enquanto, né, Marangoni?
2: Ah, sem prazos para voltar, viu, Ivan? Você tem toda a razão em relação a isso. Boa tarde para você, pro Carlos Andreasa e pro Eduardo Frumento. No caso do Júlio Bittelli, também tem a opção de pedir para alguém que ficou para trás trazer, né, as bagagens dele, porque vai ficar aqui realmente por um tempo que ainda não está claro. Talvez até coisas, né, de estimação que ele tem lá pode trazer, porque o clima azedou ainda mais e este era mesmo o temor do governo brasileiro. Até por isso, não fez com que ele retornasse de imediato depois das consultas. Temiam o quê? Que Javier Milei dobrasse a aposta e fizesse novos ataques a Lula. E foi exatamente isso durante uma entrevista exibida ontem pelo jornal La Nación. O Javier Milei foi confrontado, né, pelo entrevistador, e aí falou que ele não mentiu em hora nenhuma de dizer que Lula é ladrão, ex-presidiário e corrupto, e aí até se aventurou a interpretar, a comentar as decisões do judiciário brasileiro, dizendo que o Lula, na verdade, foi então liberado por formalidades, mas que ele era corrupto comprovado e etc. Bom, é claro que isso não foge muito, né, das declarações que ele deu tanto lá na convenção do PL quanto falou em outras ocasiões, só que dado o contexto, o cenário que a gente está, o Itamaraty vai voltar a se reunir, fazer novas consultas para ver o que dá para fazer para mostrar que o Brasil está muito insatisfeito com isso tudo. Agora, o caso do Júlio Bittelli, especificamente, que é o embaixador lá em Buenos Aires, tem esse simbolismo mesmo, né, Ivan, de quanto mais tempo ele fique por aqui, mas o Brasil mostra que está realmente descontente. Isso num contexto até que o próprio ministro das Relações Exteriores da Argentina elogiou o trabalho de Bittelli e falou que queria que ele voltasse quanto antes, mas não vai ser tão rápido assim. Nós temos, inclusive, separada uma fala de Javier Milei durante essa entrevista ao La Nación. Vamos acompanhar?
3: É um ladrão. Es un corrupto. Fue condenado por ladrón y corrupto. Estuvo preso, con lo cual también es cierto lo de presidiario. ¿No le parece que es agresivo que alguien le robe? Si viene alguien y le roba el celular ahora, ¿a usted le parece? Bueno, entonces es mucho más leve decirle ladrón al ladrón que el propio acto de robar. Bueno.
2: Tá, então, a declaração de Javier Milei. Vamos aguardar, ver como é que o governo brasileiro vai responder a essa segunda onda de provocações, se é que vai dar algum tipo de resposta, né?
0: Não vai dar resposta nenhuma. Já pouca atenção deu quando o cara estava aqui. Não dará agora. E aí, Afonso, é uma mera leitura de cenário. Eu tenho a impressão de que essas falas do Milei, que tem os seus problemas internos, que tem os problemas na Argentina próprios, derivados do seu governo e tal, essa fala dele deve ter tido bons ecos na sua base, sei lá, na militância, na direita argentina, talvez haja ali algum descontentamento, alguma coisa, e aí ele talvez tenha encontrado, eu diria que encontrou uma forma de acarinhar os seus, né? Me parece que a coisa vá por aí. Do ponto de vista do Brasil, será que, tudo bem, nosso embaixador está aqui, tem essa questão da demora em voltar, isso é uma questão diplomática, sem dúvida nenhuma, é uma medida diplomática considerada importante. Haverá impactos derivados dessa questão, dessa contenda, sobre as relações bilaterais Brasil e Argentina? Eu estou me referindo a comércio. Vai ter impacto nos movimentos econômicos, nos trânsitos do Mercosul? A resposta, eu diria, sem muito medo de errar, é não. As coisas não vão mudar muito. Então nós temos aí um incidente, uma questão de natureza política no ano eleitoral brasileiro, que me parece ser muito bom para Milei e para Lula. Do ponto de vista eleitoral, isso é ótimo para Lula. Não nos esqueçamos disso. Para Lula, as provocações de Milei, que ele associa também a uma marionete de Trump, assim como trata Flávio Bolsonaro, instrumentos de Trump, para Lula é maravilhoso. É um governo, o dele, o terceiro governo Lula, esse, aquele que quer continuar num quarto. É um governo modesto, para ser generoso. É um governo sem grandes realizações, sem grandes marcas. A principal marca é um projeto que ainda não foi aprovado, que é o fim da jornada de trabalho 6x1, e que de repente ganhou de presente em 2026 a bandeira da soberania, para a partir da qual deitar e rolar, e está deitando e enrolando. Então, quanto mais Milei fazendo isso, melhor para Lula. Abraço, Afonso Maragoni.
2: Até.
4: Duas horas e 42 minutos.
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4: 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Diga lá, Jaime Sampaio.
6: Rodovia Regis Bittencourt é caminho difícil para quem segue na direção de São Paulo. A partir do quilômetro 285 até o 280, você reduz velocidade na região de Embu das Artes. Quem segue na direção de Curitiba não encontra dificuldades, faz um caminho muito bom. Quando vem a virada de temperatura, o corpo sente, o nariz reclama e até dor de cabeça pode vir no pacote. 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
4: Mais do trânsito, Jaime Sampaio.
6: As obras no corredor de ônibus da Avenida Santo Amaro, próximo à Avenida Hélio Peregrino, estão provocando um trânsito mais complicado na região, especialmente para quem segue na direção do bairro. Desde a Rua Comendador Miguel Calfá, você encontra dificuldades até a passagem pela Rua Casa do Ator. Quem segue na direção do centro, reduz velocidade da Avenida Pavão até a Avenida Hélio Peregrino. Esse bloqueio deve durar pelas próximas semanas. Vale a pena utilizar rotas alternativas pelo bairro. 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
4: Com a volta às aulas, os pais e os responsáveis devem ficar atentos a um detalhe importante na hora de comprar material escolar. É o selo de identificação da conformidade do Inmetro, selo obrigatório em 25 tipos de produtos como apontador, borracha, caneta, cola, tesoura, enfim. O diretor de Vigilância de Mercado do Instituto de Pesos e Medidas do Estado de São Paulo, Jefferson Kovacic, ele explica os riscos quando esse selo está ausente.
5: O produto certificado passou por vários ensaios de segurança e desempenho. Um produto que não ostenta o selo pode ter partes cortantes, partes pequenas e até metais pesados, que podem provocar desde uma alergia até um acidente mais grave com a criança.
4: Pois é, muitas famílias recorrem a feiras, camelôs para economizar. O Jefferson alerta que o preço baixo já é um sinal de suspeita e orienta como identificar se o produto é seguro ou não.
5: Suspeitem do valor. Produtos muito baratos já é uma suspeita. Verifique se o produto ostenta o selo do Inmetro com o registro devido. Também, se a empresa está devidamente registrada, com razão social e CNPJ, e sempre comprar com nota fiscal.
4: O IPEM fiscaliza materiais escolares o ano todo, realiza também operações especiais justamente nesta época de volta às aulas. Quando encontra irregularidades, os produtos são apreendidos, a empresa é autuada e os itens podem ser interditados e descartados. Se o produto machucar a criança, por exemplo, aí sim a orientação é guardar a nota fiscal, fotografar o ocorrido e registrar a ocorrência pelo telefone 0800-013-0522, 0800-013-0522 ou pelo e-mail ouvidoria@ipem.sp.gov.br. Giz para quadro negro e cadernos espiral estão isentos da obrigatoriedade de certificação. 2h47.
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12: O nosso ouvinte, Cledson Maranhão, de Guarulhos, escreve fazendo a seguinte pergunta. Manu, é verdade que a borboleta se transforma em lagarta? Cledson, é verdade sim. E essa é uma das transformações, na minha opinião, mais extraordinárias de todo o reino animal. Na verdade, a lagarta e a borboleta são o mesmo indivíduo, sim, apenas em fases completamente diferentes da sua vida. A lagarta não vira outra espécie, ela simplesmente passa por uma transformação radical chamada metamorfose completa. Então vamos lá. Tudo começa quando a borboleta coloca seus ovos sobre uma determinada planta. Quando o ovo se rompe, nasce uma lagarta. E o único objetivo de vida dessa lagarta é comer sem parar. E ela leva esse trabalho muito a sério. Algumas espécies chegam a aumentar milhares de vezes o próprio peso em apenas algumas semanas. Depois de crescer tanto, acontece algo fascinante. A lagarta para de se alimentar, constrói uma espécie de casulo bem rígido chamado crisálida. Dentro da crisálida, grande parte dos tecidos da lagarta é desmontada. Ao mesmo tempo, grupos especiais de células que estavam adormecidos desde que ela era um embrião começam a formar um novo corpo. Surgem asas, os grandes olhos compostos, as antenas, as longas pernas e a espiritromba, aquele tubo enrolado que a borboleta usa para sugar o néctar. É praticamente como se a natureza reconstruísse o animal. Quando a transformação termina, a borboleta rompe a crisálida com as asas ainda amassadas, bombeia um líquido chamado hemolinfa para dentro das nervuras das asas, que se expandem como um balão sendo inflado. Depois de algumas horas, elas finalmente fazem o seu primeiro voo. E aí, ela vai se alimentar em outro lugar completamente diferente. Foi uma maneira que a natureza encontrou de que a lagarta e a borboleta vivam em lugares completamente diferentes e se alimentem de coisas diferentes para aumentar a sobrevivência tanto da fase de filhote quanto da fase adulta. É maravilhoso. Participe também da nossa coluna enviando sua dúvida para elbicho@bandnewsfm.com.br ou então pelo meu Instagram, Manu Karsten. 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
0: Marcelo Duó, hoje, Bruno Camarão, excepcionalmente gravado, o grande Marcelo Duó, comentando, porém, a rodada da Copa do Brasil. Fala, Duó!
16: Salve, galera do Tem Método, chegando para falar de um fim de semana muito emblemático, né? O futebol brasileiro numa crise técnica danada, que foi esfregada na nossa cara no sábado de Copa do Brasil, né? Três grandes jogos, três placares sem gols. 3-0-0, 0-0 no Vasco Fluminense, Atlético Mineiro e Juventude, que eu acho que foi o melhor jogo dos três, e Santos e Remo. E além desse 0-0, me chamou muito a atenção uma resposta do técnico do Fluminense, Zubeldía, sobre a base do clube. Veja aí.
17: Se me decís, há algum juvenil para subir imediatamente? Hoje não há. Há jogadores, mas não para tirar-lhe o peso de um partido, de uma definição. De titular ou algo por estilo. Evaluaremos se pode dar uma mão.
16: Esse é um problema crônico e que quando vem de um clube tão revelador, que tem uma base que é tão conhecida quanto o seu time principal, como é a do Fluminense, Xerém, né? Decantada aí com tantos grandes jogadores revelados pro futebol brasileiro que passaram por ali, a gente nota o tamanho do buraco que o futebol brasileiro tem que resolver em relação à sua base. Se a gente for olhar Vitória, por exemplo, na Bahia, que faz um belo brasileirão, não tem jogadores das categorias de base no seu time profissional, ali como titulares, né? O Corinthians, que sempre revelou atletas, tem mais estrangeiros do que jogadores da base no seu time principal. O São Paulo, menos, mas também vive essa realidade. O Atlético Paranaense tem 11 estrangeiros no seu elenco. Cada vez mais, e nada contra, os estrangeiros estão tomando conta dos nossos grandes clubes e os meninos não têm espaço. Pior, muitos talentos nas periferias das grandes cidades, nos grandes rincões do Brasil, que sempre foi de onde saíram os craques do nosso futebol, não tem mais sequer acesso ao futebol brasileiro, a fazer peneiras, não existe mais. Teste, se você não tiver um empresário, você não joga mais num time de base dos grandes do Brasil. E como é que a gente faz num país que, segundo o IBGE, tem 20% da sua população até os 14 anos de idade? São mais de 40 milhões de pessoas. Muitos deles gostariam de jogar futebol. Muitos deles têm um talento gigantesco para jogar futebol. E eles não têm acesso mais ao futebol. Porque se eles não tiverem um intermediário, não vai, não chega mais até o grande clube. Será? Já que os clubes não vão querer ver isso, já que a relação empresários com dirigentes de futebol hoje em dia é tão promíscua, será que não é a hora das autoridades que cuidam do esporte, o Ministério do Esporte, olhar para essa questão, que não é só do futebol? É do vôlei masculino, é do vôlei feminino, é do basquete, é da natação. Lógico que nesses locais eu não vou dizer exatamente que tem empresários, né? Porque eu nem conheço, mas há um fato, não há renovação. Por que nós não estamos olhando para a base de um país que tem 40 milhões de jovens até 14 anos que não tem acesso ao esporte de alto rendimento? A sociedade perde com isso. São jovens que poderiam ter a sua vida modificada e estão aí. Acho que está na hora das pessoas olharem para isso. Porque é inadmissível que um país tão grande relegue os seus talentos jovens ao quinto plano e jogue no lixo aquilo que a gente tem de melhor, que é o nosso talento.
0: Marcelo Duó, com uma reflexão muito importante, também me chamou a atenção, Camarão, essa fala do Zubeldia sobre a inexistência de talentos, de jogadores, não de talentos, né, mas de jogadores prontos para entrar no time do Fluminense a qualquer momento, né? Uhum. Numa base que é a base de Xerém. Um dos, pelo menos historicamente, um dos maiores geradores de talentos, de jogadores do Brasil nos últimos anos. A base do Fluminense. Então, todo mundo tomou um susto com essa fala do Zubeldia. E o Marcelo Duó, a partir daí, fazendo uma reflexão muito importante, né?
4: Pois é, tem tantas camadas aí, né, Andreas? A gente tá falando desses clubes de elite, né? Mas você vai para clubes intermediários, que também são grandes expressões locais, clubes do Nordeste, que já foram também celeiros de grandes atletas. A dificuldade imensa de você conseguir competir com tubarões do mercado, como Flamengo, Palmeiras, solidificados, né? Que já tem uma roda girando nas equipes principais masculinas e vão abocanhando esses outros talentos que sequer conseguem passar de uma primeira etapa. Então um cara com 12 anos, né, pode eventualmente surgir no Vitória, se solidificar no Ceará com 14 anos, mas não, esquece. Já vem um Cruzeiro e abocanha, um Palmeiras, um Flamengo. Então o mercado ele é muito animalesco também, muito cruel com quem está em dificuldade. E aí você não consegue encontrar o norte, né? Ah, olha pra base pra tentar uma solução, mas às vezes sequer na base você consegue dar continuidade a um trabalho. E base custa caro, né? A gente tá falando de uma série de profissionais envolvidos pra você ter a manutenção de um grande projeto. Marcelo Dó, né? Diariamente aqui conosco. 2h57.
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0: Cidade de São Paulo com o trânsito um pouco mais movimentado, reflexo justamente da volta às aulas. Para quem nos acompanha pela live e também pelas TVs inteligentes, Marginal do Rio Pinheiros, um trajeto bastante tranquilo nesse instante. Se porventura você estiver detectando algum tipo de problema, mande mensagem para cá, 11 999 592 100, WhatsApp Band News FM, 999 592 100.
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0: nós temos alguns sinais e sintomas característicos. É a febre, depois o exantema, que são as manchas avermelhadas pelo corpo, conjuntivite, otite e também evoluir para uma pneumonia, até mesmo para uma encefalite, que é a inflamação do cérebro, e o óbito. Então, por isso que é muito importante que a população se vacine e se proteja, pois é a melhor forma que nós temos de combater o vírus do sarampo.
1: 13 casos na cidade de São Paulo, 16 no estado, atualizando, né, esses dados em meio a essa campanha, né, com postos de saúde tendo todas as vacinas previstas no calendário nacional da educação. Então, 3 cidades do estado registrando casos de sarampo: São Paulo, Guarulhos e São Bernardo do Campo. Uma das vacinas disponíveis na campanha Tríplice Viral, que protege contra sarampo, caxumba e rubéola. Durante toda a campanha, os postos de saúde, como eu disse, vão ter todas as vacinas previstas no calendário nacional de vacinação. 3 horas e 2 minutos. Atenção, rede.
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4: Estamos de volta, meus amores. Tem método na Band News FM. Isso aqui eu gosto muito disso. Termina, atenção, termina, pelo menos de modo oficial, o recesso parlamentar do meio do ano. Deputados e senadores entraram em férias no último dia 18. Não que tenham trabalhado muito antes. E agora voltam ao trabalho. Mas vão se dar mais uns diazinhos, porque nunca será suficiente. Depois fazem um esforço concentrado. Quem vai contar essa história pra gente é ele, Rafael Procópio. Ô Rafa, volta mais ou menos, né? Volta mais ou menos, e depois faz aquele esforço concentrado, certo? Que é um perigo, eu tenho medo do esforço concentrado. Fala, Rafa.
5: É isso, Andreasa. Boa tarde para você, para todo mundo que tá com a gente. Na suma, o ataque voltou hoje, né? Mas na prática é bem diferente essa teoria. Como você estava já adiantando, os trabalhos devem começar, de fato, de forma presencial ali no Congresso Nacional, a partir da próxima segunda-feira, dia 10. Mas pelo menos no roteiro, Constituição, no regimento do Congresso Nacional, era para todo mundo voltar ao trabalho hoje, depois de cerca de 17 dias de folga. Lembrando que o Poder Judiciário também ficou de recesso nesse mês de julho, um pouquinho maior, voltando de fato aos trabalhos nesta segunda-feira. Mas a gente vai acompanhar de forma presencial parte dos parlamentares voltando a Brasília para exercer o trabalho legislativo a partir da próxima semana. E a gente deve ter, além dessa questão do esforço concentrado, tem 2 semanas antes das eleições, ali no finzinho de agosto, comecinho de setembro, que os parlamentares da Câmara e do Senado Federal, em teoria, vão se juntar para discutir algumas das pautas mais relevantes antes das eleições. Já tem muita gente já nesse esforço pré-eleitoral, muita gente nos domicílios aproveitando pelo menos até quarta-feira. Isso porque termina o prazo para as convenções partidárias e é até muito por isso que muitos parlamentares aí fizeram esse recesso dentro do recesso, esse recesso informal durante essa semana, voltando só na próxima. Uma situação que a gente conseguiu descobrir agora há pouco, que a gente está, na verdade, ouvindo algumas conversas aqui de bastidores no Palácio do Planalto, é que esse período deve servir para o presidente Lula tentar, meio a contragosto, uma aproximação com Davi Alcântara.

0: Columbre. O que a gente já sabe é que pessoas próximas ao presidente da República estão tentando fazer com que ele marque um jantar, um evento, enfim, alguma coisa, uma conversa direta com Davi Alcolumbre para, principalmente, tentar destravar a pauta que traz o fim da escala 6x1, que só resta a análise pelo Senado Federal, essa proposta de emenda à Constituição. A gente sabe que o presidente Lula ainda está muito indisposto com Davi Alcolumbre, não queria fazer essa aproximação, mas tem sido aconselhado a fazer isso, e deve fazer nesse período, nesses próximos tempos, né? Antes de fato do período eleitoral e o período de campanha começar. O governo ainda tem muita vontade de fazer com que essa pauta seja emplacada e quem sabe, para a paz do governo, ver essa pauta sendo aprovada antes das eleições, que seria um ativo eleitoral muito grande. Mas, para a gente resumir, em nossa conversa, esses papos de bastidores, existem possibilidades, mas o fato é, no papel, os trabalhos na Câmara e no Senado voltam nessa segunda-feira, mas na prática, só na próxima semana, e na prática, dentro da prática, só lá para o finalzinho de agosto, né?
1: Muito obrigado, Rafael Procopio. Fala, Ivan Brandão.
2: É meio que um tapa na cara, né? E é a assunção de que o Congresso não trabalha. E aí, partidariamente falando, né, ideologias à parte, porque, enfim, se você tem que fazer um esforço concentrado para analisar matérias, é porque tem coisa acumulada. E o que é a grande vitrine disso? O que mostra que não trabalharam? Hoje, nesse momento, 3 de agosto... 3 horas e 7 minutos, quase 8, 87 vetos presidenciais trancam a pauta de votações do Congresso Nacional. Esses são só os que trancam a pauta, que é tipo assim, vocês precisam analisar isso. Se a gente for contar, tem veto lá de 2023, que até agora não foi analisado pelo Congresso Nacional. Um Congresso que em 2026 realizou 2 sessões conjuntas para analisar os vetos. E uma foi aquela da pauta bomba e tal. Mas teve uma em abril, outra em maio, a de junho foi cancelada. Estamos em agosto, com a volta do recesso. O esforço concentrado ficou para outra semana. E aí já é eleição, vem Natal, vem não sei o quê, nova legislatura. Quem sabe um dia a gente trabalhe. Mas é isso, né? É sintomático. 87 vetos trancando a pauta. E não é que é de ontem para hoje ou de uma semana para cá. Não, tá lá desde maio, desde 2024, 2023. Assim... Então é bem mostra bem como o Congresso está trabalhando. E não falta assunto, o Rafael falou aí, né, Andreasa? Assunto importante. Tudo bem, tem medidas que são eleitoreiras, tem medidas que não são, mas tem muita coisa importante ali na pauta. A gente falou aqui de redução da maioridade penal, matérias de segurança pública, criminalização da misoginia, a mudança lá do valor que os MEIs podem faturar por ano, né? Coisa que mexe com a vida das pessoas também. E tá tudo lá, vamos tranquilo, esforço concentrado. E que tipo de esforço concentrado? Para chegar lá, debater um assunto por 5 minutos e falar aqueles que são favoráveis permaneçam isso como estão? É esse o esforço concentrado? Qual é o esforço, né, de aprovar matérias dessa forma? É muito, muito, muito ruim.
3: Sem esquecer daquilo obrigatório e incontornável que o parlamento terá de enfrentar. Pensando em 2027, lei de diretrizes orçamentárias, lei orçamentária anual para o ano que vem, tudo isso precisa ser tratado esse ano ainda, Ivan Brandão, com essa pouquíssima margem que há, lembrando que você falou em sessões do Congresso, aquelas que reúnem Câmara e Senado, essas são convocadas obrigatoriamente pela mesa do Senado, pelo presidente do Congresso, por ele, Davi Alcolumbre.
2: É isso aí. Bom, Polícia Federal pede a abertura de um terceiro inquérito contra o empresário Fábio Luiz Lula da Silva, filho mais velho do presidente Lula. A solicitação foi feita na semana passada ao Supremo para ser distribuída ao ministro relator. A apuração se dá com base na suspeita de tráfico de influência do filho no governo federal em favor de empresas parceiras dele. Na semana passada, a PF pediu e o ministro André Mendonça autorizou a abertura de 2 inquéritos contra Lulinha, ambos por tráfico de influência e corrupção, sendo em tese um no Ministério da Saúde e um outro no Dataprev.
4: E na esteira disso, sem registros oficiais, a empresária Roberta Luxinger fez mais de 40 visitas a órgãos do governo federal desde o início do terceiro mandato do presidente Lula. Por lei, reuniões com autoridades precisam ser informadas nas agendas dos agentes públicos que participam dos encontros Ela é amiga de Fábio Luiz Lula da Silva Lulinha. A Polícia Federal abriu 2 inquéritos para investigá-los por suspeita de praticar tráfico de influência em órgãos do governo federal. Em 2 oportunidades, Luxinger esteve no Palácio do Planalto e também no gabinete do ministro do Desenvolvimento Social, Wellington Dias, acompanhada do então sócio de Lulinha. Esses encontros não foram registrados nas agendas oficiais.
1: E o então sócio de Lulinha aí é o Fernando Bittar, certo? Que já aparece, já está na história das relações aí da família Lula, certo? E aí nós temos esse dado aqui, foi o Estadão que publicou isso mais cedo hoje, 40 visitas a órgãos do governo federal, mas o período é ainda mais restrito, Camarão, é entre 2023 e 2024, em que há esses registros. Isso sendo, pensando nos meses, pouco mais de um ano. Em pouco mais de um ano, entre 23 e 24, Roberta Luxinger, que é uma lobista, amiga de Lulinha, associada, representando muitas vezes o famoso careca do INSS, Antônio Camilo Antunes, esteve mais de 40 vezes em órgãos do governo federal, considerando que ela está implicada em investigações sobre tráfico de influência. Tráfico de influência e, portanto, corrupção. Claro, nós estamos falando aqui de tráfico de influência a partir da figura do filho do presidente da República e dos acessos que teria a máquina do Estado, aos ministérios, ao Palácio do Planalto. Essas 40 visitas e as relações que ela tem, que essa senhora Luxinger tem, isso implica alguém? Isso significa um ato de corrupção? Isso comprova tráfico de influência? Obviamente não. Mas é algo que chama atenção. 40 visitas de uma lobista representando empresas com empresários, muitas vezes, outras não, com pessoas que têm interesses em contrato com o Estado, 40 visitas no intervalo de pouco mais de um ano. E aí nós temos, originalmente, Operação Sem Desconto, Ministério da Previdência, essa é a base probatória original, do que se desdobra já em inquéritos vários, Dataprev, como questões sobre prestação de serviços, Dataprev, Ministério da Saúde e agora o Ministério do Desenvolvimento Social. Em algum desses casos, aliás, nesse caso específico, naquilo que fundamenta o segundo inquérito contra Lulinha, aberto na semana passada, e nessa matéria descoberta agora do Desenvolvimento Social, nessas ocasiões, tem o mesmo personagem aparecendo. O mesmo empresário, supostamente beneficiado no caso da Dataprev, aparece no caso do Desenvolvimento Social, com interesses no governo. Dá para não investigar isso? Dá para isso não ser investigado? Não dá. Ah, mas é ano eleitoral, vai prejudicar Lula, beneficiar Flávio Bolsonaro. Dá para não investigar isso em função de circunstâncias eleitorais, uma vez que haja? Lembrando que Flávio Bolsonaro também é investigado. Aliás, num outro inquérito, sob os cuidados de André Mendonça, ele autorizou a abertura do inquérito relativamente aos trânsitos de dinheiro do filme Dark Horse, do filme de Bolsonaro. Qual foi o paradeiro, qual foi o uso daqueles mais de 60 milhões de reais disparados aos Estados Unidos. Essa é a porção Flávio Bolsonaro. Os filhos de todo mundo estão sendo investigados, menos ministro do Supremo.
2: A Polícia Federal desmarca o depoimento do presidente do PL, Valdemar Costa Neto, sobre supostas irregularidades na destinação de emendas parlamentares. O depoimento estava previsto para hoje, agora à tarde, aqui em Brasília. A medida foi tomada após um pedido dos advogados de Valdemar. Uma nova data não foi marcada ainda. Em julho, o ministro Flávio Dino, do STF, determinou a suspensão de emendas parlamentares que teriam sido indicadas irregularmente por ele, Valdemar, que não pode fazer isso, já que ele não tem mandato, assunto que o Andreasa já destrinchou aqui várias vezes, né, as emendas de liderança que surgiram lá no Congresso Nacional.
1: E por que, meu Deus do céu, eu vou perguntar toda vez isso, por que é que o ministro Flávio Dino não declarou a inconstitucionalidade desse troço ainda? Se está dada a perversão da emenda parlamentar, da emenda de comissão, múltiplas fachadas constituídas a partir dali, emenda de líder partidário não existe, emenda de dono de partido usando o líder partidário, usando o mandato, instrumentalizando o mandato de alguém. cota parlamentar, cota de emenda parlamentar, para quem não é parlamentar, terceirização externa do acesso ao orçamento da União. E assim nós vamos. O Supremo aperta num lugar, identifica um problema, age, e os donos do parlamento e dos partidos encontram um outro espaço em que, por meio do qual avançar, em que prosperar. Afrontam com ações inconstitucionais, por óbvio, determinações do Supremo Tribunal Federal. E o troço continua valendo, emenda de comissão continua valendo. O ministro Flávio Dino não declara a inconstitucionalidade do troço. Por outro lado, o maledicente dirá: por que não declara a inconstitucionalidade? Porque, como consequência, o controle de constitucionalidade fica subordinado ao que parece interesse político. Não declara inconstitucionalidade, mas mantém uma espada sobre a cabeça dos parlamentares, quase como uma ameaça. Também não é assim. Não existe algo mais ou menos inconstitucional. Você não pode ficar esperando diante da constatação do fato. Esse é um grande mistério, mas não é mistério, não. Eu que digo aqui que é mistério, que eu não quero mais confusão do que eu já tenho. Vou chamar, mudando de assunto completamente, Daniel Henrique para falar sobre Rio de Janeiro, zona norte do Rio de Janeiro, registrando novos episódios de lançamento de granada. É isso mesmo. Não é Ucrânia, não é guerra na Rússia, não é guerra na Ucrânia, não. É na zona norte do Rio, registro de novos episódios de lançamento de granada por meio de drone. Daniel Henrique, boa tarde.
5: Foram dois só no último sábado, Andreasa. Boa tarde para vocês, também para os nossos ouvintes. Essas granadas, esses artefatos explosivos a drones foram lançados na zona norte aqui do Rio de Janeiro. Um desses casos aconteceu na comunidade do Dourados, que fica em Cordovil, na zona norte aqui do Rio de Janeiro, uma região que está sendo alvo de disputa entre traficantes de facções criminosas rivais. E eles estavam organizando ali, os moradores dessa região estavam organizando uma festa infantil na rua, que acontece bastante aqui no Rio de Janeiro. Alguns adultos estavam montando ali pula-pula, brinquedos infláveis para a garotada se divertir, futebol de sabão, quando uma dessas granadas foi solta por um drone de uma facção criminosa que estava sobrevoando ali a região. E dois homens que estavam ajudando nessa organização da festa acabaram feridos de forma leve, segundo a Polícia Militar. Recusaram ir ao hospital, mas segundo o relato de alguns moradores ali da região, já havia muitas crianças no local quando esse artefato explodiu, e algumas delas quase foram atingidas, chegaram a ser atingidas de raspão. A gente tem esses relatos dos moradores da região dos Dourados, em Cordovil.
6: A gente veio para fazer uma brincadeira, para ligar as crianças, né? Mas a gente teve que desmontar correndo, porque infelizmente jogaram uma granada aqui, caiu aqui a granada, com prego, um monte de coisa. Atingiu duas crianças que estavam passando, graças a Deus foi de raspão.
7: Cheio de criança no brinquedo, ele estacou a granada aqui, ó. Atingiu vários pessoal aqui, ó. Vários moradores atingiu.
5: E aí, no mesmo dia, pessoal, um morador do Morro da Caixa d'Água, que fica no bairro da Penha Circular, também na Zona Norte, teve vários pertences dentro de casa destruídos depois que uma granada atravessou o telhado da casa dele. Ninguém ficou ferido. Essa comunidade também faz parte do Complexo da Penha, mas esse morador, que não foi identificado, publicou uns vídeos nas redes sociais lamentando também as perdas. A gente tem um trecho da fala dele.
8: Como é que chegar em casa e ver isso daí? Olha a minha porta, mano. Olha o tanto de vidro. Muito vidro na minha casa, muito vidro. A bomba estourou aqui, é o estado da minha casa, mano. Estourou minha televisão, mano. Comprei tudo com sacrifício, lutei pra c****. Estouraram meu som, o impacto é tão grande. Aí jogou tudo no chão, olha meu fogão.
5: O Complexo da Penha, que inclusive na última sexta-feira também registrou um ataque desse tipo. A PM diz que criminosos estavam testando drones quando um artefato explosivo caiu dentro de uma piscina no próprio local em que esses traficantes estavam reunidos no Complexo da Penha. Também não houve feridos, só que essa versão da PM é contestada pelos traficantes, que nas redes sociais também disseram que esse ataque partiu do Terceiro Comando Puro, uma facção criminosa rival que é chefiada pelo Álvaro Malaquias Santa Rosa, o Peixão, um dos criminosos mais procurados aqui do Rio de Janeiro. Polícia Civil informou que está investigando esses casos e que também está realizando diligências para mapear o uso de drones por organizações criminosas. A corporação, inclusive, que criou uma coordenadoria especializada em operações com aeronaves não tripuladas, com o objetivo de ampliar o uso da tecnologia em investigações e também nas ações policiais. A polícia correndo atrás dos bandidos que já estão usando esses drones nas guerras entre eles mesmos pelo domínio territorial aqui no Rio de Janeiro.
1: Barbaridade. Muito obrigado, Daniel Henrique.
4: 3 horas e 20 minutos.
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4: Mais do trânsito, Jaime Sampaio.
9: Tem ocorrência na rodovia Raposo Tavares em direção ao interior. Na altura do quilômetro 23, você encontra a faixa bloqueada e o trânsito começa a se formar a partir da passagem pela Avenida Politécnica. Motorista que segue na direção de São Paulo encontra dificuldades na região de Cotia, do 26 ao 24, e depois não encontra mais dificuldades. 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
4: Mais do trânsito na cidade de São Paulo, Marginal do Rio Pinheiros, Sampaio.
9: O ouvinte que segue agora pela Marginal do Rio Pinheiros em direção a Interlagos encontra dificuldade a partir da Raia Olímpica da USP e vai assim até o Muro do Jockey, próximo à Ponte Cidade Universitária. Tem ocorrência por ali com bloqueio de faixa, você encontra todo esse trecho com dificuldade. Na direção da Castelo Branco, o trânsito flui bem de ponta a ponta. 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
4: E observando a situação das estradas, operação comboio em vigor na praça de pedágio Riacho Grande, Anchieta, sentido litoral, com quilômetro... ou lentidão no quilômetro 31 até o 40, em virtude justamente desse comboio. Então a condição nesse instante de tráfego na Anchieta sentido litoral é de lentidão de 9 quilômetros, entre o 31 e o 40. Se porventura você estiver transitando em direção ao litoral de São Paulo, fique atento, Anchieta com problemas nesse instante.
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0: 3:25.
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4: Eu sou o Sérgio Aib e está começando agora o Minuto do Empreendedor, apresentado pelo BTG Pactual Empresas, que tem entre os seus propósitos ajudar os empresários e empreendedores a alcançarem o sucesso. Na minha companhia, Emílio Sanches, CEO da Estapar. Emílio, na sua opinião, quais valores e atributos os jovens empresários e empreendedores devem praticar para alcançar o sucesso?
5: Sérgio, eu acho que nos dias de hoje, os jovens estão com muita pressa. A dica que eu poderia dar é resiliência. Tenha tranquilidade, porque tudo acaba dando certo. Trabalhe, se esforce, estude e a sorte ajuda essa turma. Tendo resiliência, a sorte vem e se estiver pronto para isso, a posição vai ser sua.
4: Muito obrigado, Emílio Sanches, CEO da Estapar. 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
6: 2:27, estamos de volta com o Tem Método e agora há pouco a gente até tentou Camarão, Andreasa, mas estava meio ruim ali o sinal com o Supremo Tribunal Federal, mas a gente falou aqui da retomada do Congresso, o STF também retoma os trabalhos hoje e com pautas polêmicas também aí no, nas próximas semanas, pautas que devem ser julgadas pelos ministros e como toda a abertura aí de semestre do Judiciário, tivemos discursos, né? Discurso do decano e, claro, do presidente da corte também, Edson Fachin, que disse o seguinte, que o tribunal precisa estar preparado para conviver com as críticas e ressaltou que elas fortalecem a democracia quando exercidas dentro dos limites republicanos. Nesse discurso, o ministro Edson Fachin também reconheceu desafios internos, como a duração dos processos, a necessidade de aprimorar a comunicação das decisões e ampliar o diálogo com a sociedade e os demais poderes. É muito engraçado, no sentido de curioso, porque é como se esse discurso tivesse sido feito por qualquer um dos presidentes que tomou posse qualquer ano do Supremo Tribunal Federal, desde que eu me entendo como jornalista. É, muitos anos eu escuto esse papo de ampliar o diálogo com a sociedade, encurtar, né, a distância com a população, melhorar a comunicação das decisões, enfim, duração dos processos. É o mesmo discurso. Mas o Edson Fachin disse também que um tribunal constitucional que decide temas de grande repercussão social precisa aceitar que as decisões sejam debatidas e até contestadas pela opinião pública. Fachin também disse que a corte continuará concentrando esforços para reduzir a duração dos processos, tomar suas decisões mais claras e fortalecer o diálogo institucional. Segundo ele, o Supremo tem investido em tecnologia processual, na ampliação da transparência dos julgamentos, na publicidade das sessões e na produção sistemática de dados sobre a atuação do tribunal, medidas que, segundo Fachin, buscam reforçar a segurança jurídica e a confiança da sociedade na instituição. Palavras sempre parecidas, né, de quem preside a corte, mas curioso também, Andreasa, que essas críticas dentro dos limites republicanos e que decisões sejam contestadas pela opinião pública, aconteça esse discurso no mesmo ano em que um senador da República foi alvo de uma investigação e de um porquê também, de alguma forma, dentro dos limites legais também, né, lá da CPI, por mais que se conteste, a gente está falando do Alessandro Vieira, tenha pedido a investigação de ministros do STF, né? Só uma pimentinha aí no discurso do Fachin.
7: Então eu quero agradecer ao ministro Edson Fachin por permitir que eu faça crítica sem que isso seja um ataque, é isso, né? Porque no Brasil, a crítica, ao pé da letra, a crítica que a gente faz aqui, que eu especificamente faço ao Supremo Tribunal Federal, se nós considerarmos a gramática xandônica, a crítica, a cobrança, a fiscalização que nós fazemos do Supremo Tribunal Federal, tudo isso é ataque. É isso, certo? Então, o ministro Edson Fachin está dizendo que a crítica que nós fazemos, que eu faço, não é mais ataque. Mas quem é que diz que a crítica que eu faço está dentro dos limites republicanos? Quem determina? São os ministros do Supremo. Certo? Então, é o caso do Alessandro Vieira, que o Ivan Brandão acabou de citar. Um senador da República. Desde a condição de senador da República. E deu no que deu, e está dando, com desdobramentos intimidatórios. Então, não é bem assim, ministro Fachin. Não é bem assim. Vamos em frente.
0: 3:30, estado de atenção em Porto Alegre por causa do nível do rio Guaíba. Quem traz os detalhes pra gente é o Henrique Tanja.
8: Casa, Camarão, Ivan, todos que nos acompanham aqui na Band News, dia de sol, sem chuva aqui em Porto Alegre, que está influenciando para que o nível do Guaíba siga em declínio aqui na capital. Ontem à tarde, a altura era de 2,32 metros no cais Mauá, que fica na região central aqui de Porto Alegre. Já hoje pela manhã, caiu para 2,16 metros, essa queda que tirou o Guaíba da cota de alerta e o levou para o nível de atenção somente. Mais de 700 pessoas seguem fora de casa aqui no Rio Grande do Sul desde as chuvas da semana passada. Agora, menos precipitações por aqui, mais sol aqui no Rio Grande do Sul. Conforme o boletim mais recente da Defesa Civil aqui gaúcha, ainda há 9 feridos e 148 municípios que reportaram algum tipo de dano desde os eventos climáticos registrados na segunda-feira da semana passada, portanto, uma semana. Na região das ilhas, aqui em Porto Alegre, a água também baixou e está permitindo já que as famílias comecem a retornar gradualmente para suas residências que ficaram alagadas nos últimos dias. Essa diminuição no nível é importante justamente porque nas próximas horas a previsão indica mais chuva, especialmente na metade oeste e sul aqui do estado. Segundo a Metsu Meteorologia, a tendência é de que essa seja apenas o começo de uma nova sequência de instabilidades aqui no Rio Grande do Sul, que dessa vez deve ser menos intensa do que as registradas nas últimas semanas. Volto com vocês.
0: Valeu, Henrique. 3:32.

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2: Avenida dos Bandeirantes, com problemas, Jaime Sampaio, informações do trânsito por aqui.
3: Avenida dos Bandeirantes tem caminho mais intenso na direção do sistema Anchieta Imigrantes, com ponto de parada entre a passagem pela Avenida Vereador José Diniz até o aeroporto de Congonhas. Depois, passando a Imigrantes, dá uma travada até a saída do túnel Maria Maluf no acesso a Tancredo Neves. Sentido Marginal Pinheiros, você reduz velocidade na aproximação com a Avenida Santo Amaro e no acesso à Marginal do Rio Pinheiros. 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
2: Mais um ponto importante na cidade de São Paulo com congestionamento. Diga, Jaime Sampaio.
3: Avenida do Estado é caminho bem complicado na direção da Zona Norte, desde o Parque Dom Pedro até a Rua São Caetano. Na direção do ABC, você reduz velocidade da Rua João Teodoro até a passagem pela Senador Queiroz. Vale muito mais a pena utilizar o Corredor Norte-Sul com condição de trânsito menos pior. 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
2: Como a gente trouxe há pouco, o estado de São Paulo de fato confirmou o 16º caso de sarampo registrado neste ano. O paciente é um bebê do sexo masculino com menos de um ano e que já tomou uma dose da vacina tríplice viral. Ele mora na capital. De acordo com a Secretaria Estadual da Saúde, dos 16 casos confirmados, 13 foram registrados na cidade de São Paulo, 2 em São Bernardo, 1 em Guarulhos. Diante desse cenário, então, o Ministério da Saúde recomendou que os 3 municípios ampliem a vacinação contra o sarampo para toda a população de 6 meses a 59 anos, inclusive quem já se vacinou. O objetivo é justamente interromper a circulação do vírus e evitar a reintrodução da doença aqui no país.
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0: 3:37. 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
3: Hoje vou fazer um picadinho de carne oriental, porque a gente acha que carne é só para fazer bife, né? Mas não, dá para fazer esse picadinho delícia. Você vai precisar do seguinte: uns 3 bifes, 4 bifes, tô fazendo aqui sempre para 3, 4 pessoas. 3, 4 bifes cortadinhos em tirinhas. Pode ser o contrafilé, o filé mignon, um alcatra, uma carne mais macia. Corta bem tirinhas fininhas e reserva. Os vegetais você vai usar: ervilha torta, uma meia dúzia, meio pimentão vermelho, um pouquinho de cogumelo fresco e uma cebola. Esses são os legumes que vão acompanhar. Além disso, você precisa de alho, pimenta dedo de moça opcional, se você gosta, um pedaço de gengibre também de uns 2, 3 centímetros. Então, corta o alho e o gengibre e a pimenta miudinho reserva. Todo mundo você vai cortar mais ou menos do mesmo tamanho, os pedaços grandes. Então, tirinha de filé, corta os cogumelos em 3 ou 4 tiras, corta o pimentão, cebola e a ervilha. Numa frigideira bem grande, quente, você vai colocar um pouco de óleo, um fio de óleo, e vai fritar a carne, reserva. Na mesma frigideira, mais um fiozinho de óleo, você vai colocar os legumes. E aí você põe em ordem. Põe primeiro a cebola. Quando ela já estiver dourada, começando a murchar, põe o pimentão. Mesma coisa quando ele começa a murchar, põe a ervilha torta e, por último, o cogumelo. E aí você vai ter esse refogadão de legumes. Volta a carne pra panela com os legumes, aí coloca o alho e o gengibre, a pimenta dedo de moça, se você quiser, e vai preparar um líquidozinho que você vai usar pra ligar tudo isso e dar o sabor oriental desse prato, que é, eu ponho num vidro e chacoalho, tá? Você vai colocar 1/2 xícara de shoyu, 1/2 de água, 1 colher bem cheia de vinagre de sopa, 2 de sopa também de amido de milho e 1 de sopa de óleo de gergelim torrado. Chacoalha bem pra dissolver o amido e misturar. Rega então a carne e os legumes com esse molho e deixa no fogo até ferver. Você vai perceber que quando ferver, o molho encorpa e ele abraça os ingredientes. Acabou. Serve com arrozinho, se você tiver uma castanha de caju, um gergelim, vai super bem também. Mas só com arroz já é uma baita ideia diferente aí pra tirar o bife do lugar comum, né? E se você quiser, você pode falar comigo pelo e-mail hojepode@bandnewsfm.com.br ou pelas redes sociais no @carolecrema. Pode pedir receita, dica, fala comigo, eu vou adorar.
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0: Felipe Killing, que saudade. Porém, a saudade deriva de justo período de férias, merecido. Talvez merecesse ainda mais, em função dos seus mais de 50 dias de cobertura brilhante, como de resto todo o nosso time, da Copa do Mundo. Está de volta, Felipe Killing. Como vai você, meu irmão?
1: Tudo bom, Andreasa? Que legal ouvir essas palavras de você. Boa tarde, Ivan, Camarão e a todos que nos acompanham. Foi muito bacana a Copa do Mundo e eu acho que a vida é uma eterna saudade. Eu tava na Copa do Mundo com saudade da família, aí eu voltei da Copa do Mundo, passei um tempo com a família, tô com saudade da Copa do Mundo e tava com saudade de participar do Tem Método. Eu acho que quando você vive coisas legais, você sempre sente saudade.
0: É muito legal, acho que todo mundo concorda, quem terá visto, o momento em que você reencontra os seus pequenos, né? Que momento maravilhoso, como é bom encontrar os... É bom ficar junto sempre, né? Mas matar a saudade também é muito bom. Parabéns, Killing. Mas o parabéns por tudo, pela cobertura, pelo trabalho, pela sua família maravilhosa. O mundo real se impõe, Killing. Então, todas essas introduções feitas e os carinhos todos postos, eu preciso te perguntar sobre a situação da guerra entre Irã e os Estados Unidos. Por favor.
1: É verdade, o noticiário não para, é um noticiário bastante pesado, infelizmente. O Donald Trump, presidente dos Estados Unidos, chegou a afirmar que não fez ataques que prometeu contra a infraestrutura do Irã, e o Trump sempre usando uma retórica muito forte, que seriam ataques enormes, os maiores ataques desde a Segunda Guerra Mundial, alegando que aliados dos Estados Unidos no Oriente Médio, como a Arábia Saudita e o Catar, além do Irã, teriam pedido para que os Estados Unidos não realizassem esse ataque, porque os termos de um acordo estavam definidos. E aí, a República Islâmica, o Irã, diz que não tem nenhuma negociação com os Estados Unidos. O que tem é uma negociação com Omã para determinar uma passagem pelo Estreito de Hormuz. Porque de um lado do Estreito de Hormuz fica o Irã, do outro lado fica Omã. E há uma artéria marítima muito importante para a escoação de petróleo e gás liquefeito. O Donald Trump ficou bastante revoltado, disse que o Irã tem uma liderança dissimulada quando ouviu essa outra versão do Irã, mas infelizmente desde o 28 de fevereiro, quando essa guerra começou, a gente tem visto, né, muitas idas e vindas, mas ainda nenhuma solução para a guerra e também para a passagem no Estreito de Hormuz.
2: Muito bem, vou para o segundo assunto, Felipe Killing. Vou antes repetir todas as palavras do Andreasa, brincadeira, mas parabéns também pela cobertura. Eu tô vendo você. Você sempre escolhe belos cenários, né, para fazer suas entradas aqui na rádio. Eu tô vendo ali atrás de você, a grama tá verdinha, tem um ventinho rolando e tal, mas a gente vai falar da seca no Reino Unido. E você sabe que eu moro em Brasília, então a gente está nesse momento agora em agosto, a seca veio de verdade. Semana passada a gente teve dias aqui em Brasília em que a umidade relativa do ar chegou a 12%. Estamos naquela situação amarela do Instituto Nacional de Meteorologia, de perigo potencial. Nesse momento, 33% de umidade aqui em Brasília. Só que aí eu comecei a dar uma lida, né, nas manchetes aí do Reino Unido, e eu tô vendo aqui de gente falando, vai faltar água, vai faltar comida, vai... A gente tá, obviamente, falando de, talvez, mesma temperatura e umidade relativa do ar, mas para lugares que são... que tem um preparo completamente diferente para lidar com esse tipo de situação, né, Killing? Queria saber como é que você está lidando com isso. A gente está acostumado a te ver entrando aqui de casaco, hoje está com uma camisa, com as mangas de fora, os braços de fora. Como é que você está passando esses dias aí e qual é a situação mesmo em relação a essa mudança no clima aí no Reino Unido?
1: Olha, Ivan, tem sido um verão atípico, viu? Normalmente já tem queimadas florestais aqui no Hemisfério Norte durante o verão, só que para se ter uma ideia, o Reino Unido teve o julho mais seco em 190 anos. E aí você acaba tendo, né, um ciclo muito perigoso, porque isso significa que o solo fica mais seco, que as folhas ficam mais secas, e aí ter uma faísca, o início de um incêndio, acaba sendo mais fácil e esse incêndio florestal se espalha não só no Reino Unido, mas em outros países da Europa. A França também enfrenta incêndios, a Espanha, a Grécia vive uma situação bastante preocupante. Há incêndios enormes nos arredores de Atenas, há ventos fortes que têm empurrado as chamas para diversas direções, atrapalhando o trabalho dos bombeiros. E no Reino Unido, há também o alerta sobre a possível falta de alimentos, né? Não é que você vai chegar no mercado e não vai ter comida lá, mas alguns alimentos podem faltar. Os agricultores afirmam que não estão conseguindo fazer a colheita. Há, inclusive, muitos fazendeiros usando o estoque de alimentos para os seus rebanhos, que normalmente é utilizado no inverno, já agora. O Reino Unido está precisando importar mais alimentos, porque não está conseguindo produzir na quantidade que normalmente produz. Isso significa um preço mais caro, o custo de vida está altíssimo por aqui, e 23 milhões de ingleses estão sob restrição no uso de água. Não é que você abre a torneira e não sai água, mas existe aqui um termo chamado de house pipe ban, que é você não poder utilizar a mangueira para regar o jardim, para lavar o carro, utilizar a mangueira para questões não essenciais. Mas o governo não descarta, no futuro, aumentar essa restrição, diminuir também a pressão das torneiras, porque é um verão extremamente atípico. Essa é a quarta onda de calor por aqui, num país preparado para o inverno. Então, a minha casa, você perguntando como que eu estou lidando com isso. Tem paredes grossas, tem carpete, tem aquecedor. Quando você tem um dia quente, com temperaturas na casa dos 34, 35 graus, o calor entra, mas não sai de casa. Então fica muito quente, fica um forno. No meu quarto para dormir é bem difícil. Eu não tenho ar-condicionado aqui, poucas residências têm. 5% apenas das residências do Reino Unido têm ar-condicionado. Eu acho que quase todas têm aquecedor. Então, infelizmente, o calor mata. Tem matado aqui no Reino Unido pessoas idosas, pessoas com doenças pré-existentes, e também tem caído a produção de profissionais. Muitos profissionais vão para o escritório que não tem ar-condicionado, hospitais também, e há uma perda para a economia por conta desse calor extremo.
2: É justamente essa história da estrutura aqui, Link. Que seja rápido, então, para vocês. Se valer de alguma dica, compra um umidificadorzinho de ar, viu? Que aqui em Brasília é material, item obrigatório em todas as residências. E beba muita água. Aliás, é esse o alerta do IMET, falando justamente disso que você está citando aí, né? O cuidado com crianças e idosos quando a umidade baixa tanto assim. Repito, né, semana passada aqui chegamos a 12% de umidade relativa do ar no Centro-Oeste, então essa é a preocupação maior. Felipe Killing, direto de Londres. Vai falar, Andreasa? É porque eu vi você se mexendo.
3: Não, eu vou falar que essa sua dica serve para todo mundo, especialmente a hidratação, especialmente beber água, para todo mundo em qualquer lugar. Você não precisa estar em Londres, nesse cenário maravilhoso do Felipe Kine. Aliás, esse jardim aí, eu não quero ser indiscreto, mas eu sei que isso aí são as propriedades. É o latifúndio Killing, tá? Essa é a propriedade Killing, tá, Ivan Brandão? Ele não tá no, ele não tá no parque, não. Ele tá em casa, certo? E muito merecido. Bebam água, se hidratem e sempre tenham, mesmo nos lugares mais úmidos, por que não? Um desumidificador. Qual é a palavra que você usou, Ivan Brandão? Qual é o aparelho?
2: Umidificador.
3: É o contrário. Umidificador. É o umidificador. Aqui em casa, aqui no Rio, pra você ter uma ideia, eu tenho os dois. Eu tenho desumidificador, usado na maior parte do tempo, mas sobretudo por causa dos livros, certo? Mas tem também o umidificador, para os momentos de maior secura, que existe, inclusive, nos lugares mais úmidos. O grande Felipe Killing, um beijo, bem-vindo. Estávamos com saudade. Volte sempre.
1: Também estava morrendo de saudade. Eu tenho um umidificador, meu filho criança, nariz sangra bastante, né, nesse tempo seco, então é importante. Valeu pela dica e até amanhã.
2: Valeu, Kini. Ó, rapidinho aqui antes da gente ir pro último espaço local, agora tá decidido mesmo. Cleitinho, o senador Cleitinho, não vai disputar o governo de Minas. Houve uma reunião hoje aqui em Brasília com o presidente nacional do Republicanos, o Marcos Pereira, e o presidente estadual do partido em Minas, o Euclides Petersen. O senador Cleitinho anunciou que não será candidato ao governo de Minas. Eu confesso, Andreasa, que não tive tempo aqui de ver todo o vídeo, mas em algumas partes ele fala aqui que é hora de cuidar de si, ele chora nesse vídeo. A gente vai, obviamente, voltar a esse assunto ao longo da programação, e o que vai dar uma embolada lá em Minas Gerais, porque a última pesquisa, já sem o Cleitinho, deu empate técnico entre todo mundo. Então, É uma situação, sim, no mínimo, diferente, né? Em que o líder das pesquisas diz que não vai ser candidato.
3: Confirmando a tese de que ele não quer ser vidraça. Ele disse que não foi na convenção, o partido disse que não era mais ele, depois ele falou que queria, o partido oferece para ele, diz que não vai ser. Não quer ser vidraça. Quer continuar no Senado, tem mais 4 anos, fazendo discurso, discursando e se preparando para 2030. O projeto é esse.
4: 3h52.
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4: Mais informações do trânsito na cidade de São Paulo, Radial Leste, Jaime Sampaio.
6: Quem segue agora pela Radial Leste em direção ao bairro encontra dificuldades desde a saída do elevado até a rua Almirante Brasil. Depois da passagem pelo viaduto Engenheiro Alberto Badra até a aproximação da Avenida Melcher, você encontra congestionamento devido a uma ocorrência com bloqueio de faixa. Sentido centro, tem lentidão da Praça de Vinolândia até a Gamelinha, também por conta de outro acidente com bloqueio de faixa. 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
11: Dos 3 grandes clubes de São Paulo que disputam as oitavas de final da Copa do Brasil, só o Palmeiras venceu no jogo de ida da competição. Palmeiras derrotou Fortaleza por 3-0 ontem no Nubank Park e encaminhou sua vaga para as quartas de final da Copa do Brasil. Jogo de volta contra o Fortaleza será em Cuiabá, na Arena Pantanal, na próxima quarta-feira, às 21h30. Corinthians perdeu para o Internacional por 2-0 ontem no Beira-Rio. O Timão teve mais posse de bola, mas criou poucas chances claras de gol. Corinthians e Internacional voltam a se enfrentar na próxima quinta-feira às 20h na Neoquímica Arena, pelo jogo de volta das oitavas de final da Copa do Brasil. Corinthians, para avançar da competição, precisa vencer o jogo no tempo normal por 3 ou mais gols de diferença. Vitória do Timão por 2 gols de diferença, a decisão vai para os pênaltis. O Inter joga por um empate ou derrota por 1 gol de diferença. O Santos, que ficou no empate sem gols contra o Remo na Vila Belmiro, no último sábado, joga amanhã o jogo de volta às 21h30 em Belém do Pará, no Mangueirão. Quem vencer avança para as quartas de final. Dito tudo isso, eu diria, eu quero é mais.
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0: Tem método de hoje da obra de Moacir Luz. Moacir Luz com Roberta Sá. Muito bom, Ivan Brandão, Bruno Camarão.
1: Bom.
0: Grande jornal, grande programa, uma ótima trilha sonora. Muito amanhã barato. Tem mais, certo? Modéstia à parte, um excelente programa com excelente música. Amanhã também garanto que será excelente, porque simplesmente nós somos bons e os bons produzem boas coisas, certo? Modéstia à parte. Um beijo.
2: Desumilde.
1: Valeu, gente. Do Brasil.

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5: Olá, boa tarde para você. Pode chegar, que você já tá entre nós. Vamos juntos começar mais uma semana. Nossa missão aqui é te deixar sempre, sempre bem informado. Na primeira hora, pela rádio, conectados com o país inteirinho, com as notícias do Brasil e do mundo. E na segunda hora, pela rádio, conectados com a audiência de São Paulo. Mas nossa live está aberta a partir de agora e vai até às 18h pelo YouTube. A gente também está no seu televisor. Na LG, Samsung, TCL. Então, onde você está, a informação chega até você pela Rádio Band News FM. Vamos juntos, Isabela Mota. Boa tarde.
6: Vamos juntas, Adriana Araújo. Nessa segunda-feira, que delícia estar com você entre nós.
5: Mais uma vez, não é estreia.

0: Hoje fortalecem a democracia e não fragilizam a instituição. Declaração foi dada hoje na retomada das sessões presenciais do STF após o recesso de julho.
1: O STF que volta a trabalhar com pautas importantes para decidir, inclusive sobre a lei da ficha limpa e também sobre o futuro do Rio de Janeiro, depois de uma situação em que o governo ficou com um governador interino. Isso ainda está para ser decidido. Daqui a pouquinho a gente vai debater esse tema direto de Brasília com Rodrigo Orengo. E vamos a outros destaques de agora. Os estados do Pará, Tocantins, Mato Grosso, Maranhão e Piauí estão em alerta hoje por causa da baixa umidade do ar. O índice pode variar entre 20% e 12%, ou seja, gente, a situação crítica de secura. Isso pode agravar problemas de saúde e também aumentar o risco de incêndios florestais. Já no centro-sul do país, sudeste e também a região sul, aí a gente vai ter uma semana de veranico. Você vai sentir calor essa semana. A gente também traz mais informações no momento das notícias aqui de São Paulo, a gente fala mais sobre isso.
0: A passarela da Garganta do Diabo, em Porto Iguaçu, no lado argentino das Cataratas do Iguaçu, será reaberta somente em dezembro. A estrutura começou a ser desmontada hoje por causa da previsão de chuvas intensas que podem levar o volume de água no trecho.
1: Termina amanhã o prazo para estudantes pré-selecionados no FIES, o Fundo de Financiamento Estudantil do segundo semestre, completarem os dados da inscrição. Ao todo, foram oferecidas mais de 75 mil vagas em instituições privadas de ensino superior de todo o país.
0: A primeira etapa das oitavas de final da Copa do Brasil termina hoje. No único jogo do dia, o Atlético Paranaense enfrenta o Vitória a partir das 9 da noite em Curitiba.
1: Agora são 4:03, a gente vai abrir aqui o Entre Nós com mais detalhes de informações que chegam de Brasília, num ambiente pré-eleitoral aí de, estamos há 2 meses, agora 2 meses exatamente, do primeiro turno das eleições. Então, muitas notícias vão surgindo, tanto no aspecto político, nas negociações políticas, já que a gente está há 2 dias apenas do prazo final para as convenções partidárias oficializarem todos os candidatos, mas também do lado policial. À medida que as eleições vão se aproximando, denúncias que chegam, inquéritos que são abertos, e isso acontece dos dois lados da disputa, tanto nas investigações que envolvem Flávio Bolsonaro, o concorrente, o pré-candidato do PL, já oficializado, e também do lado do presidente Lula, candidato à reeleição. Começamos falando do caso do presidente Lula. O filho dele, conhecido como Lulinha, vai enfrentar um terceiro inquérito. Foi autorizado pelo ministro André Mendonça a investigação de um outro tema. Quem está chegando ao vivo com a gente é o Alex Guzmão. Guzmão, boa tarde, bem-vindo. É a terceira autorização, ou seja, terceiro inquérito envolvendo o Lulinha, filho do presidente Lula. Vamos explicar para os nossos ouvintes e telespectadores o que cada inquérito vai investigar. E isso gerou uma reação também por parte da defesa de Lulinha, dizendo que eles estão tentando o que eles chamam de pesca probatória, jogando o anzol para tentar encontrar alguma coisa. Traz todos os detalhes para a gente, por favor.
2: Boa tarde, Adriana. Boa tarde a todos. Exatamente. Olha, eu já trago uma notícia ao mesmo tempo, uma notícia quente e fresquinha. Por que fresquinha? Porque eu acabei de falar por telefone com o advogado do filho do presidente Lula, Fábio Luiz Lula da Silva, advogado Marco Aurélio de Carvalho. Ele tinha acabado de sair do gabinete do ministro da Justiça, Wellington César Lima e Silva. O que que o advogado do Lulinha foi conversar com o ministro da Justiça? Ele foi apresentar um protesto formal em relação, justamente, segundo ele, à postura, de alguns integrantes da Polícia Federal. Ele ressalta que no governo Lula, do presidente Lula, as instituições voltaram a ter reforçados autonomia e independência, mas segundo Marco Aurélio Carvalho, a gente está presenciando uma situação de abuso, estão extrapolando a atuação institucional. E ele se refere justamente ao encaminhamento de 3 pedidos de abertura de inquérito contra o Lulinha, Fábio Luiz Lula da Silva, filho do presidente Lula. Ele disse que pediu procedimentos ao ministro da Justiça em relação à Polícia Federal, no sentido de se apurar se houve vazamento, se há uma ação que está sendo extrapolada, e o ministro da Justiça, Wellington Lima e Silva, garantiu a ele, de acordo com o advogado Marco Aurélio Carvalho, que vai entrar em contato com o André Rodrigues, diretor-geral da Polícia Federal, justamente para tomar esses procedimentos, adotar esses procedimentos iniciais para uma possível

0: apuração interna para uma ação ilegal nesses pedidos de abertura.
1: Sim,
0: E
1: agora,
0: Adriana, você tinha
1: Guzmão.
0: pedido aí? Diga.
1: É, não, essa é a reação, então, que a gente já estava na expectativa de que sairia, porque, de fato, a defesa de Lulinha disse, do filho do presidente, disse que havia um abuso, mas, de qualquer forma, e aí eu acho que é o ponto exatamente que você já estava caminhando, mas só para pontuar, existem suspeitas graves em relação ao Lulinha, que é tráfico de influência, inclusive de recebimentos indevidos. É justamente por abrir portas do governo para o careca do INSS em outros negócios, não ligados ao golpe do INSS. Então, suspeitas existem, é isso.
0: As suspeitas, de acordo com a Polícia Federal, existem desde o final do ano passado. Tanto é que, em dezembro do ano passado, final do ano, a Polícia Federal encaminhou o primeiro pedido de abertura de inquérito contra Lulinha, mais especificamente a respeito de suspeitas de ligação com Antônio Camilo Antunes, o careca do INSS, por meio da localização de mensagens e também de encontros do Lulinha com o careca do INSS. E esse caso envolveu especificamente tratativas para compra pelo Ministério da Saúde da cannabis medicinal, né? Um negócio que não foi concluído, mas há essa suspeita do uso de tráfico de influência, ou seja, acesso ao governo federal por meio da proximidade de Lulinha com o governo. Claro, ele é filho do presidente da República. Esse foi o primeiro inquérito. O segundo inquérito, relativo a também a venda de tráfico de influência, venda de acesso ao governo a outros empresários interessados em fechar contratos com a Dataprev, né? Que é uma empresa de tecnologia do governo, e agora também a respeito de tráfico de influência, né? Essa suspeita de que Lulinha venderia acessos ao governo federal. Então, foi por conta dessa apresentação de três pedidos de inquérito, e chama a atenção de algumas pessoas o fato do primeiro pedido ter sido apresentado no final do ano passado e o retorno, né, a decisão do ministro André Mendonça só veio na semana, no dia 30 de julho, e o segundo pedido apresentado pela PF foi no dia 24 de julho, né? E agora a gente já tem, no caso, no dia seguinte, ou melhor, no dia 31 de julho, uma semana depois.
2: A gente perdeu contato com o Alex Guzmão, deu uma travadinha já no final da
0: Pois
2: informação.
0: contra do Linho.
1: É isso, Alex, nós perdemos aí o contato com você no finalzinho, mas eu te agradeço as informações. O Alex falava justamente da coincidência aí das datas, da proximidade das datas. 24, um pedido, depois no dia seguinte outro pedido e agora 31 de julho o pedido do terceiro inquérito contra o Lulinha. A gente vai seguir acompanhando de perto e assim que surgirem novas informações, o Alex volta ao vivo com a gente.
2: Seguimos em Brasília. Mas com essa trilha, para a gente falar de eleição, porque termina na quarta-feira o prazo para confirmar as candidaturas das eleições de outubro. A gente vai acionar o Caian Messina, principalmente não para saber dos candidatos a presidente, mas os candidatos a vice. A indefinição que está na chapa de Flávio Bolsonaro, também é o caso de Romeu Zema. Caian, boa tarde para você, seja bem-vindo. Alguma luz no fim do túnel para Flávio?
3: Valeu, Isabela. Um abraço para você, para Adriana,
1: Boa
3: para todo
1: tarde.
3: mundo, né? As negociações, elas realmente continuam, e agora com um revés na campanha de Flávio Bolsonaro em relação a um palanque importantíssimo. Estamos falando de Minas Gerais, o segundo maior colégio eleitoral do país. E lembrando que, historicamente, presidente da República nenhum conseguiu chegar ao Planalto sem vencer em Minas Gerais. O senador Cleitinho Azevedo, que é do Republicanos, havia uma possibilidade dele se lançar ao governo do estado, e agora essa possibilidade ficou totalmente descartada, segundo um próprio vídeo feito por Cleitinho ao lado do presidente do Republicanos, o deputado Marcos Pereira. O senador vive uma situação familiar complicada, o irmão dele morreu há pouco de leucemia, após uma longa batalha contra a leucemia. Esse vídeo foi feito, inclusive, com o senador Cleitinho chorando bastante, pedindo desculpas ao povo demais, dizendo que se não consegue cuidar dele mesmo, não poderia então participar de algo tão complicado quanto uma campanha ao governo do estado. Sem Cleitinho à frente, está, né, ele está realmente à frente em praticamente todas as pesquisas, agora o candidato do PL à presidência da República, Flávio Bolsonaro, perde um palanque importantíssimo nesse estado, que é realmente estratégico. Havia também a possibilidade, a possibilidade de que Flávio Bolsonaro conte com o vice do próprio Republicano, já que as conversas prosseguem. Amanhã o Republicanos faz uma convenção para decidir se segue, então, nesta chapa presidencial ou não. Outra possibilidade no horizonte de Flávio Bolsonaro em relação à vice-presidência vem do Podemos. A deputada Renata Abreu, que é a presidente da legenda, está sendo sondada. E nas últimas horas ganhou muita força também a possibilidade de uma chapa puro sangue, ou seja, PL com PL. Nesse caso, viria para a vice a vereadora Priscila Costa, que é evangélica, é mulher e tem uma proximidade grande também com a ex-primeira-dama Michelle Bolsonaro, enteada de Flávio. Então, minha gente, a gente está falando aqui de pelo menos três nomes nas últimas horas, ou seja, a situação segue completamente indefinida, mas precisa se definir até esta quarta-feira, prazo final dado pela Justiça Eleitoral para então, o que o martelo seja batido em relação às chapas presidenciais.
1: O Caian, fica na linha com a gente. Suas informações corretíssimas, sua apuração sempre precisa, menos que a Michelle Bolsonaro é enteada do Flávio.
3: Ah, desculpa!
1: Ele é enteado dela. Tá tudo certo, querido.
3: A madrasta, desculpa,
1: mas fica
3: pessoal.
1: Com a gente. Fica com a gente na linha, porque eu quero trazer um trechinho do Canal Livre. Na verdade, foi a última pergunta do Canal Livre que foi exibido nesse domingo. O Fernando Schiller, cientista político, que estava na bancada do Canal Livre com a gente, fez uma pergunta para o Flávio sobre a escolha de quem será o candidato ou candidata a vice. Vamos ouvir um trechinho.
4: Adoraria te dar essa resposta aqui, né, mas eu não posso fazer isso porque a gente está conversando com os partidos ainda. Eu tenho uma vantagem, tá? Eu tenho muitas opções. Então é um problema bom de se resolver. E o mais importante de tudo, Schiller, é que independente de quem vai ser a minha vice, todas as pessoas com quem eu estou conversando vão estar dentro desse projeto, caminhando junto comigo para tirar o Brasil do vermelho.
1: Bom, Caian, o que eu queria repercutir com você é que essa pergunta foi feita diante da Daniela Marques, que o acompanhou aqui a sabatina do Canal Livre. Ela estava ali nos bastidores acompanhando a gravação do programa e diante dela ele não declarou que a preferência é por ela. Até porque ele estaria faltando com a verdade, né? Porque a preferência dele inicialmente foi Tereza Cristina e depois o Partido Progressistas, o PP, não liberou, preferiu a neutralidade. Agora ele tem a Daniela Marques como opção, mas também depende do Republicanos não optar pela neutralidade, que parece que é a tendência. O que eu queria pontuar com você, Caian, é que o candidato Flávio Bolsonaro fez parecer que ele está numa situação confortável de muitas opções, quando na verdade é o oposto disso. Ele está numa situação política delicada no momento, já que os partidos que foram aliados de Bolsonaro em eleições anteriores deixaram o barco e preferiram a neutralidade. Então ele está numa situação de um tabuleiro faltando peças, em que ele vai ter que se agarrar a alguma, mas não pelo excesso de opções, mas pela falta delas. Esse é um ponto. E o outro ponto é a situação de Minas, que você citou, é muito curiosa, porque o Cleitinho diz agora que ele não está preparado emocionalmente, que não está bem, então ele abre mão de ser candidato. E é muito curioso, porque era o candidato que aparecia na frente das pesquisas, 35% de intenções de voto, ou seja, um candidato com essa largada, com essa potência de largada, abrir mão. E abrir mão por quê? Porque o Republicano já tinha soltado aquela nota da semana passada dizendo que ele não seria candidato, que o partido não estava disponível para ele ser candidato. O que é muito emblemático, porque o Republicanos, com isso, deixa de oferecer a Flávio Bolsonaro um palanque muito forte em Minas. Justo em Minas, onde o presidente Lula tem dificuldades, porque também teve dificuldades de encontrar um candidato forte e acabou tirando ali da cartola um nome histórico do PT, que é o ex-prefeito de Belo Horizonte, Patrus Ananias, mas que está cumprindo uma tabela de oferecer para o presidente Lula um palanque, mas que também não era o palanque dos sonhos do presidente Lula. Então, assim, os partidos com quem Flávio poderia contar, de alguma forma, foram esvaziando o tabuleiro dele e agora chegamos praticamente às vésperas do prazo final, sem vice definido, né?
3: Sem dúvida, Adriana. Eu, né, sobre essa situação da vice de Flávio, eu fico com uma frase de Antônio Carlos Magalhães, ex-presidente do Congresso, ex-ministro, e que sabia um pouquinho só de política. Ele dizia o seguinte: olha, quem tem muita opção, na verdade, não tem nenhuma, porque, afinal de contas, a escolha se afunilando e aí fica complicado realmente, né, levar esse nome adiante. A situação de Daniela Marques, que foi, né, uma das preferidas, né, não sei, porque a situação muda a cada dia, né, ela é mais complicada nesse momento, apesar dela ser filiada ao Republicanos, porque, segundo dirigentes da legenda, ela não tem história da área dentro do Republicanos. Então, seria, no fundo, mais uma escolha pessoal de Flávio Bolsonaro do que uma escolha partidária, uma aliança propriamente dita. Nesse caso, né, poderia ganhar mais força, por exemplo, a deputada Renata, que é presidente do Podemos e que tem realmente uma história, uma força dentro do partido. Priscila Costa, que segue, poderia ser uma opção em caso de chapa por o sangue, né, PL-PL, ela tem mais vivência partidária e tem como trunfo ser evangélica, um segmento do eleitorado que é importantíssimo, além do segmento feminino, o segmento evangélico, ele é importantíssimo nesse momento e estratégico para a campanha de Flávio Bolsonaro, né? Sobre Minas, a gente relembra, nenhum presidente da República chegou ao Planalto sem antes ter ganhado no estado. Então, é um estado realmente muito estratégico, são muitos municípios, é importantíssimo para que um candidato à presidência da República tenha realmente votos em Minas Gerais, segundo o maior colégio eleitoral do país. Essa desistência de Cleitinho foi recebida pela campanha de Flávio Bolsonaro como um balde de água fria, pessoal.
1: É isso. Obrigada pelas informações, viu, Caian? Bom trabalho aí.
3: Até mais.
1: Tchau, tchau.
2: Agora são 4 horas e 18 minutos e seguimos falando de eleição aqui na Band News FM. Uma nova pesquisa de intenção de voto para presidente da República traz uma redução da distância entre o presidente Lula e o senador Flávio Bolsonaro no primeiro turno. De acordo com o levantamento BTG Nexus, o petista que vai tentar a reeleição oscilou de 42% para 41% em relação à sondagem anterior. Já o candidato do PL ao Planalto avançou de 33% para 37%. A diferença entre os dois políticos está dentro da margem de erro de 2 pontos percentuais para mais ou para menos. Os demais candidatos seguem na casa de um dígito. Ronaldo Caiado, do PSD, com 5%. Renan Santos, do Missão, com 4%. Romeu Zema, do Novo, com 3%. Augusto Cury, do Avante, Cabo Daciolo, do Mobiliza, e Samara Martins, do Unidade Popular, aparecem com 1% das intenções de voto cada um.
1: E vamos agora aos resultados aí dos cenários de segundo turno, segundo essa pesquisa Nexus BTG. O primeiro cenário pesquisado, Lula do PT, aparece com 46% das intenções de voto contra 45% para Flávio Bolsonaro do PL. Brancos, nulos ou nenhum candidato somam 8%. Já aqueles que não sabem ou não responderam, 2%. Em comparação com a rodada anterior, o petista oscilou de 47% para 46%, enquanto Flávio avançou de 43% para 45%.
2: No cenário de segundo turno da BTG Nexus, com o ex-governador de Minas Gerais, Romeu Zema, do Novo, o político mineiro aparece com 40%. Já o presidente Lula tem 46%. Em outra simulação de segundo turno, agora, o ex-governador de Goiás, Ronaldo Caiado, do PSD, surge com 42%. Já o presidente Lula tem 46% da preferência dos entrevistados. Nesses dois casos, nenhum. Brancos e nulos somam 10%, não sabem ou não responderam, chegam a 3%. Já no cenário de segundo turno, com Renan Santos, do Missão, o fundador do MBL chegou a 37%, enquanto o presidente Lula teve 47% das intenções de voto. Nenhum. Brancos ou nulos somam 13%, não sabem ou não responderam reúnem 3%. Essa pesquisa BTG Nexus está registrada no TSE com o número BR-02874-2026. Foram ouvidos 2.002 eleitores entre os dias 31 de julho e 2 de agosto.
1: Agora, 4 horas e 21 minutos, a gente vai para Salvador. Cerca de uma tonelada de cocaína apreendida no Porto de Salvador. É a Verena Veloso que chega ao vivo com a gente para trazer as informações dessa operação. Teve prisões, Verena? Boa tarde para você.
5: Olá, Adriana. Boa tarde para você, a Isa e a todo mundo que nos acompanha por aqui. Justamente, sim, as equipes prenderam, sim, 9 suspeitos ao todo. A droga foi encontrada com 7 baianos e 2 paranaenses. Eles que estavam escondidos, pessoal, em um compartimento falso de um caminhão. Segundo a Secretaria da Segurança Pública da Bahia, os suspeitos que, como eu disse, foram presos, eles integram uma facção criminosa e moram aqui na capital baiana e em Lauro de Freitas, na região metropolitana. O titular da SSP, Marcelo Werner, detalhou que a cocaína tinha como destino a Europa. A gente acompanha agora a fala do titular da pasta.
6: 9 criminosos que tentavam, de forma dissimulada, ingressar com quase uma tonelada de cocaína. Cocaína esta, que seria embarcada em um navio e enviada aos mercados europeus. Logicamente, uma grande ação de inteligência, operação desencadeada e que visava exatamente interromper o fluxo do tráfico internacional de drogas.
5: Pois é, e participaram dessa operação de ontem equipes das polícias militar e federal, além da Força Integrada de Combate ao Crime Organizado. Novas ações de inteligência são realizadas para identificar outros envolvidos nesse esquema. Vou destacar aqui que em 2025, a SSP apreendeu 20 toneladas de drogas aqui na Bahia. O balanço parcial deste ano aponta que já foram ao menos 13 toneladas de drogas retiradas de circulação aqui no estado. A gente segue acompanhando, pessoal.
1: É, e uma tonelada só de uma vez ser apreendida mostra aí o tamanho e o impacto dessa operação de hoje que levou esses suspeitos para a cadeia. Obrigada, viu, Verena, pelas informações. E a gente segue falando, gente, de criminosos e de um caso absurdo que aconteceu no estado de Alagoas. A Polícia Civil do estado investiga a morte de um adolescente de 15 anos a tiros quando ele jogava uma partida de futebol na região sul da capital Maceió. Micael Leandro, que chegou a atuar na base do São Paulo, foi alvo de disparos no último sábado. Ele chegou a ser levado a um hospital, mas não resistiu. A suspeita é que ele foi morto por engano por traficantes de drogas. Em nota, o São Paulo Futebol Clube lamentou a morte do jovem, diz que recebia a notícia com imensa tristeza e agora as investigações policiais seguem em Maceió, mas o alvo dos criminosos que estavam procurando esse alvo para um acerto de contas seria outra pessoa e eles confundiram a identidade e acabaram matando esse adolescente. Um caso absurdo.
2: Bárbaro, né? Agora são 4 horas e 24 minutos no horário de Brasília. Vamos falar de economia. Boletim Focus, divulgado pelo Banco Central hoje, traz uma nova redução nas expectativas do mercado para a inflação e para a taxa Selic em 2026. A projeção do IPCA para 2026 caiu de 5,12% há uma semana para 5,03%, mantendo a trajetória de redução pela quinta semana consecutiva. Para 2027, a estimativa ficou em 4,22%, estável há uma semana. Enquanto para 2028, a previsão permaneceu em 3,8%, sem alteração na última leitura. Para o PIB, expectativa de crescimento na economia brasileira em 2027 caiu para 1,57% ante a 1,60% na semana anterior, marcando a segunda semana consecutiva de redução. Em relação à Selic, o mercado reduziu a projeção para 2026 de 14% para 13,75% ao ano. Lembrando que essa é uma semana decisiva para a taxa de juros aqui no Brasil. A gente tem reunião do Copom e na quarta-feira sai a decisão.
1: É, a expectativa para essa reunião do Copom é de um novo corte de 0,25 ponto percentual. Um cortezinho, né? É, perto do que está, né? Do que está a taxa de juros. É muito pouco, porque a taxa está alta demais, impactando aí a vida de muitas e muitas famílias endividadas, mas de qualquer forma, essa previsão do mercado de que vai chegar ao final do ano em 14 significa que teria que haver uma outra rodada, de uma outra reunião com outro corte na taxa de juros para essa previsão, expectativa aí do mercado se confirmar. E o que pode ajudar ou pode atrapalhar? Porque na montanha russa das notícias internacionais, tem dia que parece que vai ajudar e tem dia que parece que vai atrapalhar a inflação aqui no Brasil. Hoje é daqueles dias que a notícia é boa. O preço do barril do petróleo, do tipo Brent, é vendido agora a US$ 83 para entrega em outubro, uma queda de quase 5%. E essa queda acontece depois de novos ataques ao Irã serem cancelados pelos Estados Unidos. O presidente Donald Trump suspendeu a ofensiva militar enquanto ainda negocia com os iranianos para reabrir o Estreito de Hormuz, a principal rota marítima dos navios que transportam petróleo. 20% do petróleo do mundo, do gás, passam pelo Estreito de Hormuz. Hoje o americano disse que as conversas foram retomadas, mas que essa será a última chance de Teherã conseguir um acordo. Trump declarou que o Irã tem uma liderança dúbia e que eles pedem uma reunião, mas depois, em público, dizem que não estão em nenhuma negociação. O presidente americano Donald Trump chegou a se irritar quando soube que o governo iraniano estava negando as negociações. Então, se irritou, reclamou com jornalistas durante uma coletiva, mas o fato é que, nesse momento, a fotografia, o retrato é positivo com o petróleo em queda, mas nada impede que daqui a algumas horas ou amanhã a gente noticie exatamente o contrário, porque a situação ainda é bastante instável na questão do Oriente Médio.
2: Infelizmente, eu vou ter que ser a porta-voz de más notícias, né? Porque a gente tem novos dados negativos envolvendo os Correios. Eu não. Pedro Teixeira vai ser o porta-voz dessa notícia, fala com a gente direto de Brasília. Boa tarde, Pedro. Seja bem-vindo.
7: Oi, Isa, Adriana, muito bom dia para você. Bom dia não, já estamos...
1: Tá trabalhando tarde, desde cedo, né?
2: Perdeu até as
7: eu
2: horas.
7: Eu tô desde cedo aqui. Boa eu tarde, que tô desde querido. Cedo aqui na Band News. Muito boa tarde para vocês, para todo mundo que nos acompanha. Pois é, a gente já vem falando dessa crise dos Correios há um tempo, só no primeiro trimestre de 2026, o prejuízo dos Correios foi de 3 bilhões de reais. Acontece que essa crise agora está afetando o plano de saúde dos Correios, que teve um prejuízo de 844 milhões de reais em 2025. O plano que foi criado em 2013 durante o governo da ex-presidente Dilma Rousseff e atende servidores dos Correios, os seus familiares, então as esposas, os filhos, os maridos, pais e avós. Só que acontece que quando a crise se instalou lá nos Correios, o plano de saúde foi muito afetado. Esse prejuízo, ele acontece por falta de repasse dos Correios. Eles têm uma modalidade que é dividida com coparticipação, 70-30. 70% do plano é pago pelos Correios, 30% do plano é pago pelos servidores em coparticipação. Isso, com a falta de repasses, fez com que o Postal Saúde, que é o plano de saúde dos servidores dos Correios, tivesse esse prejuízo de 844 milhões de reais. Ao todo, a Postal Saúde deixou de contabilizar mais de 865 milhões em receitas após concluir o processo ali de recebimento desses valores dos Correios. O prejuízo em 2025 é um pouco menor, mas ele deixou de receber, de contabilizar 865 milhões de reais. E só para entender o tamanho deste problema, nas demonstrações financeiras, a administração da operadora afirma que a despesa de provisão para perdas saltou de 350 milhões em 2024 para 857 milhões em 2025, muito por conta da falta destes repasses. E aí, por conta disso, é claro que quem está sendo atingido são os servidores dos Correios, que já estão enfrentando uma série de dificuldades com falta de recursos, problemas nos pagamentos, e agora eles também estão enfrentando essas dificuldades, com vários hospitais sendo deixando de receber os funcionários dos Correios, muitos médicos também deixando de atender essas pessoas, pessoas com os tratamentos sendo interrompidos por conta desta falta de pagamento, por conta deste problema na Postal Saúde. Só em 2026 aumentou em 44% o número de reclamações de clientes da Postal Saúde, portanto, de servidores ou dos seus familiares dos Correios, lá na ANS, a agência nacional que cuida justamente da boa execução dos planos de saúde. E aí a gente chega num problema máximo, né, Adriana, Isabela e todos que nos acompanham aqui na Band News FM. Essa conta dos Correios, inevitavelmente, em algum momento terá que ser paga por quem? Por nós, contribuintes, com o Tesouro Nacional custeando todos esses prejuízos, não só na operação dos Correios, mas também no plano de saúde dos servidores dos Correios. Volto com vocês.
1: É isso, é uma conta que vai chegar e que tem que ser solucionada, um problema que tem que ser solucionado. Obrigada, viu, Pedro, pelas suas informações. Bom dia para você também.
7: Até tchau, mais, gente. Tchau, bom trabalho. Tchau.
1: Bom trabalho. Gente, esse foi um dos assuntos também da entrevista com o candidato à presidência da República, Flávio Bolsonaro, no Canal Livre. A crise dos Correios, o rombo e os caminhos, as opções, se a privatização é um caminho ou não, que é o caminho que ele defende, mas diz que agora ficou mais complicado com esse rombo aí da operação, né, dos Correios só aumentando. Havia a expectativa de, no governo Bolsonaro, os Correios terem sido privatizados, mas acabou também não sendo feito. Então, esse também foi um dos temas debatidos no Canal Livre. Eu aproveito para deixar o convite para todos vocês. A reprise do Canal Livre é hoje às 11 da noite na Band News TV e também aqui na Rádio Band News FM. Depois da exibição do Jornal da Noite, você acompanha novamente o Canal Livre. Está disponível na íntegra, em todas as plataformas da Band, no YouTube, você consegue acompanhar na íntegra. O importante desse programa, e que eu queria trazer para vocês, é que a gente conseguiu abordar, eu e todos os colegas que estávamos na bancada, Rodolfo Schneider, Fernando Mitre, Fernando Schiller e o Eduardo Oineg. Nós conseguimos abordar os diversos assuntos, falamos das crises de uma forma geral, das denúncias contra Flávio Bolsonaro e também dos programas, das ideias. Então teve espaço para a gente cobrar, escutar as opiniões e as ideias dele para o Brasil. O programa está realmente bastante completo, profundo. Então convido a todos vocês a assistirem. E sempre que a gente entrevista um candidato que está aí entre os primeiros, né, com chance real de vitória numa corrida à presidência da República, sempre gera repercussão, sempre tem muitos cortes, e eu sempre digo a quem me pergunta e quer saber os detalhes aí da entrevista, os bastidores, eu sempre digo, a tarefa, a missão de um jornalista é perguntar, contestar quando a informação que é dada é incorreta e perguntar, e cobrar um esclarecimento sobre os assuntos que interessam à opinião pública. A entrevista é feita para o eleitor. E esse é o compromisso número um da Band, que é trazer informações claras, precisas, para que o eleitor, no momento de decidir seu voto, tenha essa clareza e essa confiança de que está fazendo a escolha que lhe parece a melhor escolha. Então, papel de jornalista é perguntar sempre. Papel de assessor de imprensa é outra coisa. Então, entrevista fácil é com assessor de imprensa, não é com jornalista. Então tá lá uma entrevista contundente, direto ao ponto, muito profunda, como eu disse, abordando diversos assuntos, todos convidados para acompanhar nas redes, na internet ou na reprise de logo mais.
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0: Nosso Eduardo Barão, que entrou em férias nessa segunda-feira, tá curtindo um descanso, então você não ouvirá o Eduardo Barão nesse horário, mas irá ouvir as notícias internacionais aqui na Band News FM. O empresário Elon Musk, que comanda as empresas como a Tesla, a SpaceX, continua, gente, pessoa mais rica do mundo. Segundo a revista Forbes, o patrimônio dele é estimado em 690 bilhões de dólares. Em julho, mês passado, Elon Musk perdeu 363 bilhões de dólares, mas ainda assim, ele continua como o mais rico do mundo. A queda na fortuna do empresário foi impulsionada pelo desempenho negativo das duas principais empresas dele, a Tesla e a SpaceX. Completam o top 3 dos mais ricos da Forbes, o Larry Page, que é o dono do Google, com um patrimônio de 292 bilhões de dólares, e Jeff Bezos, dono da Amazon, com fortuna de 278 bilhões de dólares. Haja dinheiro, Adriana Araújo.
1: Quer dizer, tô aqui fazendo as contas. Não tem calculadora que permita essa matemática aí. O cara saiu de um tri de dólares, né? Porque somando o que ele perdeu e o que ele tem agora, ele já tinha passado. Inclusive, isso foi manchete, notícia que repercutiu no mundo inteiro. O Elon Musk passa de um tri de dólares. Aí ele despenca para 690 bilhões. Seria assim, ficar pobrinho, né?
0: Tadinho.
1: Se a pessoa despencasse de 30 para 10,
0: aí?
1: Né? De 30 para 10, né? De 30 para 20, seria... Agora, de 700 bilhões, né? Você ainda mantém 700 bilhões. Acho que ele não precisa perder sono essa noite, não.
0: Acho que ele não deve estar contando com o 13º, não.
1: De qualquer forma, é considerável. O problema é que aí depois muda, a ação sobe, aí já fecha o mês no tri de novo. Aí, beleza, hein? Vidão.
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7: Nossos ouvintes mandando mensagem aqui no 11999-592100 falando de trânsito na Marginal Tietê, que está inclusive interditada no sentido Ayrton Senna, com um helicóptero Águia pousando na pista. A gente recebeu imagens no nosso WhatsApp, na nossa central, na altura da ponte da Vila Maria. Se você está ali pela região, também está parado. Conseguiu checar mais alguma coisa? 11999-592100. Você sabe, nossa programação é feita com você, ouvinte Band News FM, mas a gente já acionou aqui a CT, o Corpo de Bombeiros, para entender o que está acontecendo. São pelo menos 4 ouvintes falando agora da região da Marginal Tietê interditada, o trânsito bem pesado por ali. Eu estou dando uma olhada no monitoramento, tudo travado, virou um grande mar vermelho a Marginal Tietê, e a situação da Marginal Pinheiros não é muito diferente não, tá? O trânsito nas marginais agora à tarde não é nada bom, mas a situação na Marginal Tietê é ainda pior, porque o que tudo indica, a gente tem um acidente na pista que está trazendo essa interdição. Na Marginal Pinheiros, o trânsito é no sentido do Parque Vila Lobos, tá? Passou o Parque Vila Lobos, a situação fica um pouquinho melhor.
8: Para quem não está acompanhando a gente por imagens, eu vou descrever a imagem que o nosso ouvinte Danilo mandou aqui para a gente. É a marginal travada, a gente consegue ver todos os carros retidos, ali muitos motoqueiros já parados, também não passa nem moto. E me dá a sensação, Isabela, que está travado não só a expressa, né? Porque a expressa lá no canto do rio, ó, tá parada, mas a lateral
7: central
8: também.
7: Continua, né? Central, local, tudo parado, pelo menos é o que a gente consegue ver nas imagens. E teve um ouvinte que mandou aqui perguntando, ah, mas qual que é a pista da marginal, a Denise? Denise, a gente não tem ainda confirmação, mas o que a gente consegue ver nas imagens é que tá tudo travado. Tudo.
8: Tanto a expressa quanto a central paradas, e aí todos os caminhões, carros, motoqueiros retidos, e a gente não consegue ver adiante o que aconteceu, mas já estamos atrás dessa informação para confirmar. Helicóptero sobrevoando lá o local, e a informação dos ouvintes é de que o helicóptero Águia estaria pousando na Marginal Tietê. A gente fica de olho para trazer essa informação para vocês assim que for confirmado, mas de qualquer forma vai travar tudo com essa paralisação às 4 horas e 44 minutos.
7: A Denise já escreveu a gente aqui, olha, tô na expressa, bem atrás, mas muito atrás ainda desse ponto de referência que o nosso ouvinte mandou, e realmente já tá tudo parado. São várias mensagens chegando agora de ouvintes relatando, ó, Marcos Teixeira, passando ao lado do acidente onde está descendo o helicóptero Águia, está fechada a pista central e a expressa da marginal devido a esse acidente. Então já chega a confirmação através do ouvinte Band News FM da pista central e da pista expressa. E o sentido, a gente reforça aqui, sentido Ayrton Senna, Maíra mandando mensagem pra gente. Ó, tô no rodízio, o Erivaldo mandando, acho que não vou conseguir sair. Ficou travado ali, realmente, o rodízio começando daqui a pouquinho, às 5 da tarde, 15 minutos não deve ser o suficiente pro Erivaldo conseguir sair. Atenção, você que tem placa final 1 e 2. Hoje, segunda-feira, rodízio começando às 5 da tarde. A gente acionou a CT. Se tiver alguma informação também de liberação, de rodízio para essa área da Marginal Tietê, fiquem tranquilos, ouvinte Band News FM, a gente traz aqui a informação atualiza você. Agora são 4 horas e 45 minutos.

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1: São 4 horas e 47 minutos. A gente já faz a conexão com o Rodrigo Orengo, direto de Brasília. STF retomando trabalhos com pauta cheia. Já citei aqui, Orengo, no comecinho, para anunciar nossa conversa de hoje, que tem a situação do Rio de Janeiro com o governo interino, que tem lei da ficha limpa e também nesse cenário aí há 60 dias do primeiro turno da eleição presidencial, os inquéritos que estão lá, que vão gerar ainda muita repercussão nesse segundo semestre. Bem-vindo.
2: E muito impacto, né, Adriana? E imediato, inclusive nas eleições, né? É o caso, por exemplo, da lei da ficha limpa, que foi aprovada pelo Congresso Nacional, sancionada pelo presidente, e houve questionamento no Supremo Tribunal Federal. E o Supremo precisa decidir sobre o assunto. Tem 2 votos favoráveis ao questionamento da nova lei da ficha limpa, da alteração feita pelo Congresso, e isso impacta diretamente candidaturas. Mas para isso, o Supremo precisa decidir. Então, o Congresso Nacional acabou ampliando, flexibilizando o entendimento sobre a lei, estabelecendo, inclusive, um prazo limite de 12 anos para inelegibilidade, mesmo que somando penas, e isso agora está sendo questionado no Supremo Tribunal Federal. Algumas candidaturas, inclusive, aguardam essa decisão, né? O caso do ex-presidente da Câmara, Eduardo Cunha, o ex-governador do Distrito Federal, José Roberto Arruda, então aguarda essa decisão no Supremo Tribunal Federal. Por enquanto, as convenções estão confirmando as candidaturas que seguem até a decisão do Supremo. Agora, a gente sabe também que tem outras decisões com impacto direto nas eleições. É o caso do Rio de Janeiro. O Supremo ainda não decidiu sobre aquela eleição indireta lá na Assembleia. Já uma avaliação aqui em Brasília de que falta tão pouco para a eleição que vale a pena realmente, né, decidir sobre esse tema agora, mas, de novo, está lá aguardando uma decisão da Suprema Corte, né? E a lista é longa. Com o Supremo, volta também o Tribunal Superior Eleitoral, que vai ter que avaliar, por exemplo, questões ligadas à inteligência artificial, às IAs, e os questionamentos, inclusive aquele feito lá na convenção de Flávio Bolsonaro, que oficializou o nome dele à presidência da República e usou o avatar do pai, Jair Bolsonaro. Houve um questionamento feito pelo Partido dos Trabalhadores e os ministros precisam decidir sobre isso. Esse caso está lá na relatoria do ministro Cássio Nunes Marques, presidente do TSE, mas ainda hoje o TSE vai divulgar uma cartilha lá de orientações sobre o uso da inteligência artificial. O que está claro que, por exemplo, deepfake, aquela chamada deepfake, não pode, mas mesmo assim os ministros precisam explicar para as campanhas o que pode e o que não pode. Agora a gente está falando, Adriana, só de questões ligadas às eleições. Fora a eleição, tem uma lista longuíssima de julgamentos que aguardam também análise dos ministros do Supremo. Citando apenas um aqui, que é sobre a chamada uberização, possibilidade de vínculo de motoristas por aplicativo, que também com grande impacto social. Então está lá numa lista extensa do Supremo Tribunal Federal, que voltou hoje com um discurso, inclusive, do ministro Edson Fachin, presidente da Suprema Corte, considerando naturais críticas que o Supremo recebe, mas dizendo que o Supremo atua, inclusive, nesse tipo de diversidade, acolhendo críticas e continuando com o trabalho aqui da Justiça, né? Então, volta do Supremo, o Congresso vai esperar mais um pouco, deveriam voltar agora, deputados e senadores, mas ganharam mais uma folga. Eles só vão trabalhar realmente lá no dia 10, quando vai ter o chamado esforço concentrado aqui na Câmara e no Senado.
1: Orengo, sobre a deepfake, o uso de inteligência artificial nas campanhas, vai ter que fazer cartilha, gente. Vai ter que desenhar quase para todo mundo entender exatamente o que é, o que pode e o que não pode. Porque há um entendimento, eu vou citar novamente o Canal Livre do último domingo, conversando, entrevistando, né, o candidato Flávio Bolsonaro sobre isso, ele disse, não, mas não foi deepfake usar o Bolsonaro de IA, porque foi dito logo de abertura que era inteligência artificial. Mas não é isso que a lei diz, né? A lei diz que criar de um personagem real, vivo ou morto, um personagem fictício e usar isso via inteligência artificial é deepfake. Mesmo que você escreva, olha, isso é IA. Mas há um entendimento de que, como eles alertaram que era IA, poderia ser usado. Então, assim, pode ter entendimentos diferentes em cada campanha. E aí vai ser preciso, por isso eu digo, vai ser preciso fazer uma cartilha. Se for necessário, desenhar para que todas as campanhas sigam a mesma cartilha, a mesma lei. É uma eleição só, gente, é um país só.
2: E sabe que tem um problema aí, Adriana, que é o seguinte, é um limbo. É um limbo porque houve uma omissão do legislador. Esse é um caso novo, né? Precisava ter uma legislação, uma deliberação do Congresso. Não há, então coube à Justiça. Os ministros do TSE deliberar sobre esse assunto. Então, com essa cartilha, esperam que possam aí diminuir ou dirimir essas dúvidas que estão surgindo.
1: É isso. Obrigada demais, viu? Bom trabalho aí.
2: Valeu, um abraço.
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4: Trânsito continua carregado na marginal do Tietê, no sentido Ayrton Senna. Teve um acidente, ainda há pouco, um acidente grave, com a descida do helicóptero Águia. Mas tem ouvinte já falando em liberação de pista. Fala, ouvinte.
5: Badinilza, é antes da ponte da Vila Guilherme. É 200 metros, pista expressa, 200 metros após o Canindé. E a pista local e a pista central está liberada. 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Vai, Bruninha.
4: O Roberto, que escreveu aqui, mandou o áudio pra gente, direto lá da Marginal Tietê, trazendo as informações. Se você tá por lá também, tá vendo a movimentação? 11-999-592-100. A preocupação de vários ouvintes agora é com rodízio, que começa em 4 minutos. Muita gente travada ali na Marginal Tietê, tentando fugir da área do rodízio, a área ainda do centro expandido da cidade de São Paulo. Vamos ver se vai dar tempo e se vai ter alguma liberação da CET. Até agora a gente não recebeu informação do que foi esse acidente, se há pessoas já levadas, socorridas ao hospital, se o helicóptero Águia já conseguiu pousar, qual é o estado de saúde dessas pessoas. O que a gente tem aqui são as imagens enviadas pelos nossos ouvintes que estão por ali. Eu consegui ver em uma dessas imagens do nosso ouvinte, que a gente escutou o áudio, Roberto, pelo menos 3 carros parados ali em decorrência desse acidente, já com algum tipo de batida. Então, a gente deve ter, sim, realmente um número grande de feridos. Espero que em estado agora estável.
6: 4h57 agora, quem está na expressa dificilmente vai conseguir sair aí antes do rodízio, mas de qualquer forma, se puder registrar ali uma foto em segurança, claro, do que está acontecendo, depois teria que recorrer para ver se consegue anular essa multa. Vamos falar de saúde agora. Sobe para 16 o número de casos de sarampo confirmados neste ano no estado de São Paulo. 16 casos, gente. 13 na capital paulista, 2 em São Bernardo do Campo e 1 em Guarulhos. O caso mais recente foi confirmado em uma criança de 11 meses que ainda não tinha se vacinado. Por causa desse surto, a campanha de vacinação foi ampliada nessas 3 cidades. Então, moradores de São Paulo, São Bernardo do Campo e Guarulhos precisam tomar a vacina da tríplice viral, que inclui o sarampo, mesmo se estiverem com a imunização em dia. Então, para não ter dúvida para ninguém, você tem entre 6 meses e 59 anos, no meu caso, tô nessa faixa etária aí, viu? Você também, eu imagino,
4: check,
6: né, Isabela?
4: Check.
6: Então, tem que tomar. Ah, não, mas aí eu tomei, eu tenho a cicatriz aqui no braço da vacina, quando eu era bebezinho eu tomei. É para todo mundo. Mesmo quem tem certeza que tomou a vacina certinho, vai ter que tomar de novo, justamente pela confirmação aí desses casos. A dose será aplicada gratuitamente em qualquer posto de saúde para todas as pessoas, repetindo, de 6 meses a 59 anos nos 3 municípios. Capital Paulista, São Bernardo do Campo e Guarulhos.
4: 4h58, infelizmente parece que a gente está dando notícia repetida, mas não. É mais uma notícia de acidente no trânsito com motorista embriagado. Justiça converte para preventiva a prisão do motorista bêbado detido em flagrante depois de matar um casal no viaduto Dona Matilde, na Zona Leste de São Paulo. Esse caso que aconteceu hoje de madrugada. As vítimas, Maria Goretti Saraiva, de 58 anos, e Nilson Leite Batista, de 56, foram atropeladas quando voltavam para casa depois de trabalhar. O motorista foi identificado como Juliano Franco Fontes, de 24 anos. Ele dirigia em alta velocidade quando atingiu o casal. Com o impacto da batida, a Maria Goretti foi arremessada do viaduto Dona Matilde, morreu ainda no local. O marido dela, Nilson, chegou a ser socorrido, mas não resistiu. O motorista se recusou a realizar o teste do bafômetro, mas a ingestão de álcool foi constatada em exame no Instituto Médico Legal. A carteira nacional de habilitação de Juliano estava vencida pelo acúmulo de pontos por infrações de trânsito. Durante o depoimento na delegacia, ele chegou a dormir por causa do alto grau de embriaguez. Daqui a pouquinho, no São Paulo Entre Nós, mais detalhes desse caso. Atenção, rede, são 4h59.
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6: A gente tem que ir embora, mas eu vou terminar com uma mensagenzinha de um ouvinte. Às vezes, quem está acompanhando pela live ou pela TV, às vezes vê que enquanto tem uma notícia no ar, a gente está lendo aqui o WhatsApp, e aí dá uma risada e ninguém entende porque que a gente está rindo naquela hora. É porque a gente fica de olho em tudo que os ouvintes mandam. E aí tem horas que vem cada uma. Então, para a gente terminar bem-humorado, nosso ouvinte final 7273, sobre o Elon Musk ter perdido 300 bi
4: de dólares.
6: 300 bi, gente. Mi é para a gente pobre. 300 bi de dólares. Aí nosso ouvinte escreveu assim: bem que eu desconfiei que alguma coisa estava errada com o Elon Musk, tive a impressão de vê-lo hoje de manhã no Brás.
4: Olha só, será? Beijo, gente.
6: Beijo para vocês. Seguimos para a segunda hora do Entre Nós.
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0: Ligado aqui na Band News FM, vamos juntos agora falando para os ouvintes e telespectadores de São Paulo, 7 horas 17. Eu vi o 17 no reloginho e fui para 7. 5 horas e 2 minutos desta segunda-feira, 3 de agosto de 2026, com o WhatsApp aberto, como sempre, 999-592-100.
1: É isso, mande para cá sua informação, sua opinião, a gente vai compartilhando com os nossos ouvintes todos. Trânsito, começo de semana, segunda-feira, como é que tá essa volta para casa? Agora as férias acabaram mesmo, né? Acabou para todo mundo agora, gente. Então, de fato, a gente vai começar a sentir essa semana o trânsito, digamos, a vida real de volta às avenidas e às ruas de São Paulo. Então, compartilha com a gente, se você tá num caminho travado, conta que a gente tenta que algumas pessoas evitem essa rota. Tá num caminho mais fácil, tá assim, livre, livre, liso, liso, igual quiabo. Então manda pra cá também que a gente compartilha com todo mundo. É, revezamento aqui hoje no Entre Nós, né? Comecei com a Isabela Mota, agora termina essa segunda hora com o Humberto Ferretti. Então vamos juntos começar essa semana.
0: A Polícia Civil pede a prisão preventiva do homem detido depois de manter uma família refém e estuprar uma das vítimas no Grajaú, na Zona Sul de São Paulo. Quem conta mais é a Carolina Ercolim.
2: Um homem de 37 anos é preso no fim de semana, suspeito de manter uma família em cárcere privado, estuprar uma jovem de 20 anos e roubar uma moto na Zona Sul de São Paulo. Segundo a Polícia Militar, ele foi capturado após sofrer um acidente durante a fuga na Avenida Atlântica, no Grajaú. No domingo, o suspeito invadiu uma residência e manteve uma mulher, a mãe dela, a avó e uma criança de 4 anos sob ameaça de uma arma de fogo. Segundo o relato da vítima aos policiais, durante o período em que a família estava mantida refém, o homem a obrigou a manter relações sexuais sob ameaça de abusar da irmã mais nova, de 4 anos. Após o crime, o homem roubou uma motocicleta e, na fuga, sofreu acidente e foi preso. Com ele, a PM apreendeu um revólver com a numeração raspada. O caso é registrado na 6ª Delegacia da Defesa da Mulher.
1: Agora vamos ter mais detalhes sobre o aumento do número de casos de sarampo na cidade de São Paulo e também Guarulhos e São Bernardo do Campo tem casos. O total, agora são 16 pacientes já confirmados com a doença. Larissa Biscaia.
3: A Secretaria Municipal da Saúde confirma o 13º caso de sarampo da cidade de São Paulo. A nova paciente é uma bebê de 11 meses que ainda não recebeu a vacina, que é recomendada a partir de 1 ano de idade. Na capital, tirando os 2 primeiros casos, que foram importados da Bolívia e da Guatemala no começo do ano, os registros estão divididos entre a Zona Norte, na Vila Medeiros e na Vila Maria, e na Zona Sul, no Capão Redondo e no Jabaquara. Junto com os casos confirmados em São Bernardo do Campo e em Guarulhos, já são 16 infectados no estado. São Paulo começou nesta segunda-feira a campanha de multivacinação com todas as vacinas do calendário nacional, incluindo aí a tríplice viral que protege contra o sarampo, disponíveis nas unidades básicas de saúde.
1: Bom, daqui a pouquinho aqui no Entre Nós a gente vai trazer mais informações sobre essa preocupação aí com o aumento de casos da doença e a ampliação da campanha de vacinação. A dose será aplicada gratuitamente em qualquer posto de saúde para todos os moradores de 6 meses a 59 anos de idade na capital paulista, São Bernardo do Campo e Guarulhos. Todos os moradores, mesmo aqueles que têm certeza que foram vacinados na infância. Isso independentemente se a pessoa está com a carteirinha em dia ou não. Então tem que ir ao posto de saúde.
0: Funcionários das linhas 11, 12 e 13 da CPTM podem entrar em greve a partir de amanhã. A decisão será tomada em uma assembleia marcada para começar daqui a pouco, às 18h. Eles cobram do governo do estado uma garantia de que os trabalhadores permanecerão empregados mesmo após a concessão para a Trivia Trens. A empresa chegou a assumir as linhas 11, 12 e 13 no mês passado, porém depois de um incêndio que provocou um caos em São Paulo, o governo determinou que a operação voltasse para a CPTM por um período de 90 dias. O sindicato diz que cobra há meses uma posição da gestão Tarcísio de Freitas sem uma resposta definitiva. A Band News FM procurou a Secretaria de Transportes Metropolitanos, que ainda não se manifestou.
1: Ainda sobre o transporte público, em um mês de operação, pouco mais de 42 mil passageiros utilizaram a linha 6 laranja do transporte sobre trilhos de São Paulo. A estação João Paulo I, na freguesia do Ó, foi a mais movimentada, com quase 11 mil pessoas. Quando estiver pronta, a linha vai ligar a Brasilândia à região central da cidade. Por enquanto, a operação é de segunda a sexta, em horário reduzido, entre 10 da manhã e 3 da tarde, somente em 6 estações.

0: Com obras ainda em andamento, mesmo no trecho já em funcionamento, passageiros reclamam, entre outras coisas, de falta de acabamento, pó e tapumes espalhados. A concessionária Linha Uni diz que os ajustes serão feitos gradualmente conforme o avanço da obra e que entre os objetivos do período de testes estão validar o funcionamento dos sistemas e identificar oportunidades de correção de problemas.
1: A Polícia Civil investiga a morte de um menino de 11 anos após passar mal em uma escola municipal de Bertioga, no litoral paulista. Bernardo Augusto Rocha levou uma bolada na cabeça durante uma atividade física no colégio, voltou para a sala de aula e passou mal dentro da classe. Por lá, o garoto caiu e bateu a cabeça no chão, de acordo com testemunhas. A criança foi levada a uma unidade de saúde por funcionários da própria escola. Ao chegar no posto, o menino acabou transferido para o Hospital Municipal de Bertioga em estado grave e morreu no hospital. A família da criança reclama do primeiro atendimento prestado na unidade bertioguense de especialidades médicas, alegando que o menino não foi entubado corretamente. Em nota, a Prefeitura de Bertioga lamentou o falecimento do aluno. De acordo com a administração municipal, o menino foi encaminhado à Unibem devido à gravidade da situação e por ser o serviço de saúde mais próximo. A prefeitura, porém, não se manifestou sobre as reclamações da família em relação a esse primeiro atendimento.
0: Que tristeza, hein? A criança estava num momento de diversão e a história termina desse jeito, com a morte dessa criança. Nossos sentimentos à família. As inscrições para o vestibular 2027 da Unicamp já estão abertas. Quem traz todos os detalhes para a gente agora é a Nicole Domingos.
2: Segue até o dia 31 de agosto o prazo para fazer a inscrição no vestibular 2027 da Universidade Estadual de Campinas. De acordo com a Conveste, a primeira fase do processo seletivo está marcada para o dia 18 de outubro e a segunda fase está agendada para os dias 29 e 30 de novembro. A inscrição é feita exclusivamente pela internet. As pessoas que têm direito à isenção de taxa de inscrição são estudantes de baixa renda que têm até um salário mínimo e meio bruto mensal por morador de casa e que tenham cursado todo o ensino médio em escolas públicas. Além de funcionários da Unicamp e da Funcamp, candidatos aos concursos noturnos de licenciatura ou tecnologia e estudantes bolsistas de escolas particulares.
1: E mais de 15 mil candidatos conseguem isenção ou redução da taxa do vestibular da FUVEST. Quem tem os detalhes é o Matheus Jung.
3: Os candidatos da FUVEST 2027, principal processo seletivo para entrar na USP, têm até essa sexta para contestar a isenção da taxa da prova. O resultado dos recursos será divulgado no dia 17 de agosto. Segundo a organização da prova, pelo menos 15 mil candidatos foram beneficiados com isenção da taxa de inscrição. Mais de 10 mil candidatos não pagarão para fazer a prova, enquanto um pouco mais de 3 mil tiveram um desconto de 50%. Além disso, dos quase 2 mil pedidos feitos por alunos de cursinhos vinculados com a USP, quase 1.500 conseguiram gratuidade para fazer a prova.
0: O médico, professor e escritor Augusto Cury será confirmado hoje como candidato à presidência da República pelo Partido Avante. A Convenção Nacional da Legenda está marcada para logo mais, às 18h, daqui a pouquinho então, na Assembleia Legislativa aqui de São Paulo. Será a primeira participação de Augusto Cury em uma eleição.
1: E no noticiário esportivo, o Santos volta a jogar amanhã pela Copa do Brasil. Quero saber se com ou sem Neymar. Fala, Lucas Belotti.
4: Com o Neymar, viu, Ferretti? O camisa número 10 vai participar naturalmente do leilão beneficente do instituto dele na noite de hoje e amanhã de manhã parte em um voo particular, no jatinho também dele, em direção a Belém, no Pará, para estar à disposição do técnico Cuca na partida decisiva contra o Remo. O Santos empatou dentro de casa, 0-0 com a equipe do norte do país, e vai precisar vencer se quiser avançar no tempo normal. Em caso de uma nova igualdade, aí a decisão vai para os pênaltis. E por um lado, se o Cuca conta com o Neymar, vai ter dores de cabeça em outras posições do campo. Isso porque o lateral direito Igor Vinícius, com lombalgia, não viajou. Mesma situação do zagueiro Lucas Veríssimo, que teve detectado uma lesão na panturrilha esquerda, uma lesão muscular na panturrilha esquerda, e não estará à disposição. A expectativa é de que substitutos sejam Gabriel Menino na lateral direita e Adonis Frias na zaga. Band News FM transmite amanhã, na voz de Yuri Queiroga, a partida decisiva do Peixe pela Copa do Brasil.
1: Valeu, Belotti.
4: Valeu.
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1: Agora 5 horas mais 12 minutos, eu já sei que a situação na Marginal do Tietê não tá boa, mas o Jaime Sampaio tem detalhes. Fala aí, Jaime.
7: Marginal do Rio Tietê é caminho extremamente complicado para quem segue na direção da rodovia Ayrton Senna, já a partir da ponte do Piqueri. Quem vai por ali encontra redução de velocidade até a passagem pela rodovia Presidente Dutra nas três pistas. Vale muito mais a pena escapar pelo caminho alternativo da Emmanuel Marchetti, Marquês de São Vicente e Norma Perutini Janotti. 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
0: E agora, gente, falando da Marginal Tietê, no ponto em que foi interditada, por um momento chegou a ficar interditada tanto a pista expressa quanto a central, enquanto as viaturas dos bombeiros, o socorro chegava. A Polícia Militar acaba de confirmar as informações aqui pra gente e diz o seguinte, que a PM foi acionada para atender uma ocorrência na Marginal Tietê com vítima, sentido Ayrton Senna. É exatamente aquele ponto que os nossos ouvintes trouxeram aqui pra gente. De acordo com as informações iniciais, era uma batida entre dois veículos, com uma pessoa presa às ferragens. Então, as equipes da Polícia Militar, dos bombeiros e do policiamento de trânsito foram mobilizados para essa ocorrência e o helicóptero Águia segue no apoio. Nossos ouvintes seguem reclamando de tudo travado ainda por lá. Nos seus radares aí você vê a situação ainda muito complicada e já pegando uma extensão muito longa, Ferretti?
1: Olha, de fato, dá para dizer, Adriana, que dessa região do acidente até mais ou menos a chegada a São Paulo pela rodovia dos Bandeirantes, eu não sei quanto tem esse trecho, mas eu chutaria pelo menos uns 10 quilômetros. Está tudo travado, tudo. E aquele vermelho mais escuro no mapa, indicando que não adianta. É trânsito complicado mesmo. Estamos falando do sentido Zona Leste, vale destacar mais uma vez. Do outro lado, trânsito bom na Marginal do Rio Tietê. Para quem vai no sentido Cebolão, não tem problema. Agora, para quem vai no sentido Zona Leste, por conta dessa ocorrência, na região do Canindé, da Ponte da Vila Guilherme, péssimo caminho neste momento a Tietê.
0: É isso, então. Vai ser difícil aí, porque vai ter que ter uma paciência, porque ainda tem socorro lá na pista. Ouvintes relatando aí que o socorro continua acontecendo. É uma pessoa presa às ferragens, por isso a dificuldade maior nesse resgate, nessa tentativa de resgatar essa vítima. Surgindo outras informações, a gente traz aqui para vocês. É Ayrton Senna, perdão, é Marginal Tietê, sentido Ayrton Senna, próximo a
1: Ponte da Vila Guilherme, região do Canindé.
0: É exatamente isso. Então, é esse o ponto que o ouvinte acabou de perguntar. Repete o ponto exato. É esse ponto, então, que a gente está confirmando.
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0: 5 horas e 15 minutos e está chegando ela, Josélia Pegorim, para conversar com a gente. Fim de tarde com nuvens no céu. Assim, nublado em São Paulo, mas estamos numa semana de veranico, Josélia.
1: Desculpa te cortar, perdemos a Josélia. Ela vai voltar, é temporariamente, tá? Caiu
0: volta,
1: o sinal.
0: Volta, Josélia, volta.
1: Já voltou, não? O pessoal faz sinal pra gente que é tudo muito rápido aqui, agora sim.
0: Josélia Pegorim,
8: agora
0: eu tô
8: sim?
0: Aqui no Salamalex pra te
8: como
0: receber
8: vai?
0: E você não tava aí me ouvindo?
8: Oh, meu Deus do céu. Não, um probleminha técnico, mas a foca é resolvido. Boa tarde a todos. Boa tarde, Adriana Ferretti.
0: Não, eu estava perguntando, José, tem um céu, fim de tarde até bonito em São Paulo, não tem sol, mas tem nuvens, mas dá para ver o céu, pelo menos. Mas a gente está numa semana,
8: né,
0: de veranico, né?
8: Exatamente, Adriana. Então, esse céu nubladão aí não precisa assustar ninguém, né? Tá o estado inteiro, assim, com bastante nebulosidade, né? Mas são nuvens bem altas, essas nuvens, esse tipo de nebulosidade não é de chuva, tá? Então pode estar meio denso assim, mas não é uma nebulosidade de chuva. E nós iniciamos esse agosto, né, com uma situação de veranico. Então nós vamos passar aí essa primeira semana de agosto com temperaturas bem altinhas, né? E acho que outra coisa que tem que chamar bastante atenção também é a secura do ar. Olha, hoje nós já chegamos aqui a 27 graus na cidade de São Paulo e o nível de umidade do ar bateu em 22%. Então, assim, e várias outras áreas do estado de São Paulo tiveram níveis de umidade abaixo de 30%. Tá? Veja, essa é uma situação delicada, precisa lembrar de ter mais ingestão de líquidos, né? Preferência água, porque essa secura no ar acaba refletindo no nosso corpo, né? Então, assim, não tem mudança de tempo prevista para essa terça-feira, é tudo bem seco, até pode dar uma pancadinha de chuva lá no extremo oeste do estado de São Paulo, mas, assim, para a capital e para a maioria das áreas do interior e pelo litoral, apesar dessa nebulosidade, não tem chuva. Então, tem a nebulosidade, tem o sol e tem o ar seco. E a temperatura vai subindo mais, né? Nós vamos ter aí temperaturas novamente em torno dos 27 graus, 26, 27 graus durante a tarde.
0: Tá certo. Ô, Josélia, eu já espichei o olho para olhar mais lá para frente para o final da semana, e daí eu vi que tem frente fria, ciclone extratropical, e que isso vai ter reflexo no Sudeste, vai ter reflexo aqui para a gente. É fato? É fato ou é fake, Josélia?
8: Isso, exatamente. Isso, não. Então, nós temos uma semaninha até meio complicada, sabe? Porque, assim, tem essa nova frente fria. Na verdade, assim, aqui para o Sudeste, tudo se passa como se fosse uma frente fria só. Lá no Sul é que tem mais de uma e tal. Mas as mudanças no tempo que a gente vai ter, sei lá, no final dessa semana, tá? Então, assim, quinta-feira já pode dar uma chuvinha por aqui, mas é principalmente na sexta-feira. Mas tem, assim, uma preocupação, Adriana, com, de novo, assim, uma situação de ventos que podem ser moderados a fortes no final dessa semana, tá? Então, a gente já está vendo isso, já estamos justamente por causa da passagem dessa frente fria. Novamente, a preocupação é mais com o vento do que propriamente com a chuva, né? Mas, então, assim, o final da semana pode ter, de novo, situações de vento forte, tá? Mas chuva mesmo, a gente vai pensar para a região da Grande São Paulo lá na sexta-feira.
0: Tá certo. Então, vamos repetir as temperaturas para amanhã para a gente, por favor.
8: Olha, vamos de 15 a 27 graus e vai esquentando cada vez mais até o final dessa semana.
0: Tá certo. Dá-lhe água, porque secura, sobretudo na parte da tarde, né? Então, muita água.
8: Isso.
0: E seguimos nessa semaninha de veranico. Obrigada, viu, Josélia?
8: Isso. Um abraço, gente. Até amanhã.
0: Beijo,
8: tchau, tchau.
0: Até amanhã.
1: Valeu, Josélia.
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11: Band News, aqui é Carvalho, motorista de aplicativo. A Bandeirantes está parada um pouco antes do pedágio, mas totalmente parada. Deve estar com uns 5, 6 quilômetros já de congestionamento. Será que poderia posicionar nós aí para ver o que aconteceu? O sentido que está parado é o sentido interior.
1: Tá aí as mensagens do Carvalho, motorista de aplicativo, e chegou mensagem também da Thalita falando sobre a rodovia dos Bandeirantes, sobre o mesmo problema, tudo travado no sentido anterior. O congestionamento, olhando aqui no mapa, começa um pouquinho antes do entroncamento com o Rodoanel e vai por pelo menos 3 ou 4 quilômetros. Tem dois alertas de acidente por aqui. O congestionamento só vai terminar lá bem depois do bairro de Perus. E, gente, é um congestionamento também muito intenso, com aquele vermelho mais escuro no mapa. A Thalita escreveu pra gente o seguinte: olha, dá pra fugir pela Anhanguera. Só que depois ela escreveu, a Anhanguera também com problemas. E de fato, fui olhar a rodovia Anhanguera, porque é uma opção para o motorista. Pega o rodoanel, anda 1 ou 2 quilômetros e pega a Anhanguera no sentido anterior. No sentido interior, perdão. Quem fizer isso, vai andar bem até mais ou menos o pedágio da Anhanguera. Depois, em Cajamar, trava tudo de novo. Eu confesso que olhando no mapa agora, diria que nem a Anhanguera, nem a Bandeirantes é uma boa opção.
0: E agora eu vou trazer a atualização para os nossos ouvintes da situação na Marginal Tietê, sentido Ayrton Senna, onde teve o acidente, que teve que paralisar tanto a Expressa quanto a Central. O problema é na Expressa, gente. Alguns ouvintes perguntaram. A Central chegou a ser fechada quando as viaturas precisaram chegar lá para o socorro à vítima presa nas ferragens. Mas só confirmando para vocês, porque a Polícia Militar falava em um acidente entre dois carros. Mas agora há pouco a nota atualizada da CET. Esse acidente, na verdade, envolve 3 carros e 1 moto, a 300 metros da ponte Vila Guilherme. Ocupa as 2 faixas da direita da pista central, da pista expressa. E a unidade de resgate e policiamento estão no local. Então, esses são os detalhes dados agora pela CET. 3 carros, 1 moto, a 300 metros da ponte da Vila Guilherme. E por isso, a dificuldade, como tem uma vítima presa nas ferragens, a dificuldade no socorro. A gente está de olho do que está acontecendo também lá na Marginal Tietê.

0: Agora 5 horas e 24 minutos. Gente, na semana passada, uma jornalista contou que teve uma corrida por aplicativo encerrada antes do destino final, tudo porque ela pediu pro motorista colocar a rádio na Band News FM. Depois disso, depois dessa história ser contada no ar, o nosso WhatsApp foi inundado por mensagens com histórias parecidas envolvendo motoristas e passageiros. Só que é o seguinte, ninguém precisa discutir por conta disso, hein? Eu fui bater um papo com esse pessoal e vou explicar melhor essa história. Que opiniões diferentes têm causado discussão no grupo de zap da família e até na ceia de Natal, isso a gente sabe que acontece. Não deveria, mas acontece. O que a gente não sabia é que tem rolado confusão até entre motoristas de táxi ou aplicativo e os passageiros. Você acredita que já teve gente que entrou no carro e não gostou que o rádio estava sintonizado na Band News FM? Como assim? Aconteceu esses dias com o Sidney.
1: O passageiro entrou dentro do carro. Você pode desligar o rádio, por favor? Aí eu olhei para trás e comecei a dar risada, sem entender, né? Eu falei, não, não posso não. Ah, é que eu não gosto dessa rádio. Eu falei, tá bom, mas eu gosto. Ah, então você pode abaixar? Então eu também não posso não.
0: O Anderson contou que o marido entrou no carro dele com a esposa, não gostou de uma opinião e pediu pra mudar de rádio. E não é que a mulher ficou brava?
2: A mulher dele falou, meu, mas é a rádio que o motorista gosta de ouvir, você vai ficar arrumando confusão. Resumindo, eu sei que quebraram um pau dentro do meu carro, olha... E continua na Band News FM.
0: De fato, não dá pra agradar todo mundo. Mas também não precisa brigar, né, gente? E muito menos prejudicar quem tá trabalhando. O Alê contou que já teve passageiro que não gostou de um comentário feito na rádio. E fez sabe o quê? Deu nota baixa pro motorista. Aí não, né?
3: Eu já tomei nota baixa por estar ouvindo a Band News FM. Acho que o cara não gostou muito dos comentários. E eu acabei tomando nota baixa, entendeu? Eu acabei sendo culpado.
0: O melhor para nós é saber que, independentemente do perrengue, tem muita gente que não abre mão da Band News FM. O Flávio, por exemplo, adotou uma estratégia para sempre acompanhar a programação sem incomodar ninguém.
4: Eu aqui já tive algumas experiências ruins com passageiro ouvindo a Band. E comecei a receber nota baixa. E o que eu fiz para não deixar de ouvir a Band? Passei a colocar fone de ouvido e deixo aqui uma rádio de música e vou ouvindo a Band.
0: Talvez seja uma boa estratégia. Até porque tem gente que quer questionar até vacina. O Olivelton já ouviu muita coisa no carro, viu?
5: Principalmente na época da pandemia, quando vocês faziam levantamentos sobre óbitos, vacinação, né? Então sempre tinha um comentário, sempre alguém comentava, ah, Band China, ah, esses comunistas. Mas graças a Deus tudo passou, né?
0: Fato é que a Band News FM é uma rádio plural, com opinião para todos os gostos. Sheila Magalhães, Carla Bigato, Luiz Megalho, Eduardo Eneg, Reinaldo Azevedo, Adriana Araújo, Carlos Andreas, Eduardo Barão, os colunistas, o time do esporte. Ou seja, não importa se você é motorista ou passageiro, nem faz sentido brigar. E nem perder a corrida, né? Lembra do Sidney, o primeiro motorista que a gente ouviu? No fim, ele falou que fez a passageira descer do carro, depois que ela pediu para mudar de rádio.
1: Aí ela desceu do carro, eu achei que ela ia dar uma pancada na porta. Ela não, só encostou devagarzinho e falou, muito obrigado. Eu falei, eu que agradeço, estou às ordens. Ai, pá lá.
0: Pelo menos os dois foram educados. Ô Sidney, na próxima, pode abaixar o volume, tá? Mas continua com a gente. Portanto, sem confusão, viu, gente? Fica a dica aí. Vamos ser civilizados e vamos acompanhar a Band News FM. Agora 5h28.
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4: Ouvinte que segue agora pela Marginal do Rio Pinheiros encontra dificuldades desde a ponte Ari Torres até a passagem pela ponte Transamérica na direção de Interlagos. Sentido Castelo Branco tem problemas desde a ponte Estaiada até a passagem pela ponte Jaguaré. 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
5: E o Fábio Parlato traz informação sobre a rodovia dos Bandeirantes, hein?
6: Bandeirantes está fechada na altura do posto Campeão. Completamente fechada e dali para trás tudo parado.
5: Obrigado, Fábio. E aí teve um ouvinte que eu perdi a mensagem dele, dizendo que a situação na Bandeirantes começa a complicar o Rodoanel, e tem mensagem da Giovana Bento dizendo que a Anhanguera está com um acidente perto da saída para o Rodoanel, sentido interior, tudo parado. Ou seja, esse entroncamento Bandeirantes, Anhanguera e Rodoanel, você tem que evitar nesse momento. Se não tiver outro jeito, vai. Mas quem for, vai passar raiva, está tudo muito ruim por ali, gente.

0: Agora são 5 horas e 31 minutos. A gente volta a falar sobre o aumento do número de casos de sarampo em São Paulo e também casos em Guarulhos e São Bernardo do Campo. Nesse momento a gente conversa com João Gregório Neto, que é enfermeiro do Programa Municipal de Imunizações da Prefeitura de São Paulo. Boa tarde para você, João. Bem-vindo. Vamos esclarecer o que está acontecendo em São Paulo. São 16 casos confirmados nessas três cidades, sendo 13 na capital paulista. O que a gente tem, João, é uma situação de surto de sarampo?
1: Boa tarde, Adriana.
0: Boa tarde.
1: Epidemiologicamente é caracterizado um surto. Né? Nos casos do sarampo, um caso da doença no determinado território já é caracterizado um surto. Então, aqui no município de São Paulo, 13 casos confirmados e tem alguns outros casos em investigação, nós podemos falar de um surto na cidade de São Paulo, principalmente na região da Zona Norte e na região da região sudeste da cidade.
0: Tá, então sudeste da capital paulista e zona norte, os casos mais concentrados nessas regiões. Agora, a orientação para vacinação para pessoas em geral, de 6 meses até 59 anos de idade, não está restrita nas regiões onde tem mais casos, é para a cidade inteirinha.
1: Isso, a vacinação a partir de hoje no município de São Paulo, na cidade de São Paulo, ela está destinada às pessoas de 6 meses a 59 anos, independente da região da cidade. Nós chamamos isso de uma estratégia de vacinação indiscriminada, independente se a pessoa tem ou não tem doses anteriores da vacina do sarampo. Ela deve comparecer à unidade de saúde e tomar uma nova dose, devido a essa situação epidemiológica que nós estamos vivenciando. Hoje começa o que nós chamamos de campanha de multivacinação em todo o Brasil. Aproveitando a campanha de multivacinação, nós vamos fazer uma intensificação contra o sarampo na cidade de São Paulo e outras cidades aqui da região metropolitana, mas basicamente aqui na cidade de São Paulo. Então, qualquer pessoa. Dentro dessa faixa etária, ela pode comparecer à unidade de saúde e na sala de vacina para verificar seu estado vacinal e tomar a vacina do sarampo. É claro que não tem somente a vacina do sarampo, existem outras vacinas que a pessoa também pode atualizar o seu calendário vacinal. Mas falando do sarampo, da importância epidemiológica nesse exato momento, as pessoas devem procurar as unidades de saúde do município para tomar sua vacina.
0: Tá, então, eu já vou passar a palavra aqui para o Ferretti, mas antes eu vou só registrar a participação de um ouvinte, o John, que escreveu para a gente assim: estive num posto, avisei que tinha vacina e disseram que ele já tinha tomado a vacina e disseram que não precisava tomar de novo. Eu até perguntei para o nosso ouvinte que dia ele esteve no posto, ele ainda não respondeu, mas eu resolvi trazer o registro dele. Pode ser que ele tenha passado hoje cedinho ou que tenha passado semana passada. Então, a pessoa que está com isso em mente: ah, eu já tive lá, já me falaram que não precisava, porque eu já tomei. Então, isso mudou. É para todo mundo, dos 6 aos 59 anos, valendo a partir de hoje.
1: Isso, a partir de hoje. Até a semana passada, quando nós falamos de vacinação contra o sarampo, todos aqueles que têm até 29 anos de idade têm que ter pelo menos duas doses da vacina. A partir de 29 até 59, pelo menos uma dose. Então, se a pessoa comparecesse à unidade de saúde, talvez foi o caso do nosso amigo, né, que entrou em contato com a rádio, ele ia entrar nesse critério. Contudo, a partir de hoje, até o dia 1º de setembro, que é a campanha de multivacinação, nós estaremos aplicando uma dose indiscriminada, independente da situação vacinal da pessoa, né? É importante frisar que a criança de 6 meses a 11 meses, ela vai receber o que nós chamamos de dose zero contra o sarampo. O que é a dose zero contra o sarampo? É uma vacina que antecipa o calendário vacinal de rotina. Porque na rotina, comumente no calendário da criança, essa vacina é aplicada aos 12 meses e aos 15 meses de idade. São duas doses. Contudo, diante desse cenário epidemiológico, a criança a partir dos 6 meses, ela deve tomar uma vacina. Abaixo de 6 meses, não tem indicação de vacinação devido a uma questão imunológica da criança. Então, pela vacina ser uma vacina de vírus vivo atenuado, que é o vírus enfraquecido. Tem outras condições também que a pessoa não pode tomar a vacina do sarampo, como, por exemplo, a gestação. Nesses casos, comparecer na unidade de saúde, o profissional pode avaliar essa situação e no caso da gestante, é contraindicada a vacina. Agora, o restante da população, ela pode comparecer e deve tomar essa dose indiscriminada.
2: Ô João, tem muita mensagem chegando aqui no nosso WhatsApp de ouvintes querendo tirar mais dúvidas. Então eu separei três aqui, que são, a princípio, rápidas de serem tiradas. Pessoas imunossuprimidas podem tomar a vacina?
1: Imunossuprimido depende da avaliação do profissional de saúde. Né? A princípio, muitas doenças que afetam a imunidade ou autoimune, ela não pode receber vacina de vírus atenuado, incluindo a vacina de sarampo. Tá? Contudo, ela vai passar com o profissional da unidade, com o médico, com o enfermeiro, ele vai fazer essa avaliação para verificar a necessidade se vai tomar ou não a vacina. Mas, a princípio, imunossuprimido, ele não deve tomar vacina contra o sarampo.
2: E as outras duas dúvidas comuns aqui, primeiro, se quem já teve sarampo pode tomar, e por que que pessoas com mais de 59 anos não estão nessa lista? Tem muita gente com mais de 59 anos que está perguntando: olha, eu quero tomar, eu posso, tem alguma proibição? Então, mais de 59 anos e quem já teve sarampo?
0: E aí, eu vou complementar só aqui citando uma ouvinte, que é a Sueli, tem 62 anos, e ela contou assim: olha, eu tenho certeza que eu nunca fui vacinada, mas tenho 62. E aí, como é que fica a minha situação?
1: A população mais de 60 anos, nós temos alguns critérios estabelecidos pelo Ministério. O primeiro critério é por ser uma vacina atenuada. Então, nós temos que tomar cuidado por ser uma vacina de vírus vivo, né? Essa população mais de 60 anos, ela passou por algumas surtos no Brasil do sarampo. E diante desses surtos, essa pessoa ela já pode ter a imunidade natural. O que que é imunidade natural? É aquela imunidade que advém da doença. Então, ela teve contato com o vírus. Lembrando que o vírus, o sarampo, ele é uma doença que não necessariamente ele vai causar uma gravidade, uma letalidade. Né? Às vezes a pessoa tem uma manifestação clínica ali como uma coriza, um estado gripal, e essa pessoa ela melhora de forma natural. Contudo, nós temos casos que acaba que levando uma letalidade, né? Uma gravidade como uma encefalite, uma meningite, uma pneumonia. Então, diante desse estado, essas pessoas que têm mais de 60 anos, ela provavelmente já tem imunidade natural, por isso que não tem indicação nesse momento da vacinação mais de 60 anos.
0: Tá, e a outra pergunta, até vou citar nosso ouvinte aqui, na verdade são vários perguntando a mesma coisa, mas vou citar a Selmi, que diz que tem certeza que teve sarampo quando criança. Ela tá na faixa etária. Outro aqui também perguntando algo semelhante, ó, é o Marcelo, tá com 56 anos, tive sarampo quando criança. Então, se a pessoa tem certeza que teve sarampo, ainda assim ela tem que tomar novamente agora?
1: Se ela está na faixa, o menor de 59 anos, tem indicação de tomar vacina novamente. Para quê? Para desenvolver mais a imunidade. Lembrando que a vacina, além de proteger a pessoa, ela dá uma proteção que nós chamamos de proteção coletiva. Então, quando eu estou vacinado, é uma proteção direta e indiretamente ela está protegendo aquelas do entorno onde ela vive. Então, se as pessoas que têm menos de 59 anos, elas forem vacinadas contra o sarampo, aquele grupo que nesse momento não pode tomar a vacina, ela vai estar esse grupo vai estar imune diante dessa proteção coletiva, né? Por aqueles que foram vacinados. Então, mesmo aqueles que já tiveram sarampo, eles devem comparecer à unidade de saúde e devem tomar a vacina para ter um plus aí na imunidade.
2: Ô, João, agora praticamente quase 100% da população é o público-alvo, digamos assim, da vacinação. Mas antes da gente ter esse cenário de surto, havia públicos já pré-definidos, um cronograma definido para aplicação das doses. O índice de cobertura está, considerando aqueles grupos anteriores, abaixo do ideal, e isso a gente pode falar que contribuiu para que a gente tivesse esses 16 casos.
1: Não, então, para efeito de cobertura, quando nós falamos de cobertura vacinal, de forma geral, o que que é a cobertura vacinal? São crianças vacinadas até 2 anos de idade. Então, quando a gente mede cobertura, nós medimos a partir, pegando esse público, pegando as crianças. Para efeito de cobertura, os outros públicos acabam não entrando, exceto quando é alguma vacina específica, como a gente tem a vacinação da influenza, que aí a gente fala de cobertura de gestante, de cobertura de idoso, de cobertura de imunossuprimidos, Covid é a mesma coisa, mas para o sarampo não. Quando a gente fala de efeito de cobertura, então, por exemplo, em São Paulo, nós estamos, a cobertura vacinal em relação à vacina de crianças para o sarampo é em torno de 100%. Tá? Agora, qual é esse público para efeito de cobertura? É a criança de 1 a 2 anos de idade. Quando a gente olha para os casos de sarampo atualmente, quem está desenvolvendo a doença, quem está pegando a doença? Ou é a criança menor de 1 ano, e aí nessa situação nós adotamos a dose zero a partir de 6 meses de idade, né? Ou é um público que não teve contato muito com a vacina, que deve ter escapado em algum momento, lá nos anos 2000, 2010, que é em torno aí de 29 a 42 anos. Então, é esse público que está mais suscetível ao sarampo atualmente, né? Ou é a criança menor de 1 ano, ou essa faixa etária, uma faixa etária de adulto jovem, né? Os mais idosos, eles já. Ou eles tiveram, e tem proteção natural, ou eles vivenciaram os surtos e aí foi introduzindo a vacina diante desses surtos e tomaram a vacina. Os adolescentes também é uma população que, pelo Programa Nacional de Imunização e até mesmo aqui diante nas unidades da Prefeitura de São Paulo, a gente disponibilizar a vacinação praticamente todos os dias, é um público que já está vacinado. Né? Contudo, quando a gente fala de surto de epidemia, é importante a população se vacinar novamente para desenvolver mais imunidade, tanto a imunidade individual como a imunidade coletiva. Porque a vacinação ela protege tanto a pessoa, né, que é essa imunidade da pessoa quando recebe a vacina, mas também dá essa proteção coletiva que na literatura muitos falam de cobertura de rebanho.
0: Tá certo. Para a gente terminar, João, muitas mensagens chegando, mas aí elas começam a chegar aquelas mensagens que são casos muito específicos de cada paciente. Então a gente ficaria aqui com você muito tempo respondendo caso a caso. Infelizmente a gente não consegue. Mas eu vou trazer uma última pergunta aqui, que é da Maria Ângela, nosso ouvinte, que é mãe, e ela falou: criança com dose zero há poucos meses, ou seja, já tomou a dose zero. Aí nesse caso não repete, né? Espera chegar os 12 meses.
1: Nesse caso, ela aguarda chegar aos 12 meses, né, para receber a dose de rotina, tá bom? Caso ela tenha alguma dúvida, dependendo do intervalo da vacina, ela pode comparecer à unidade de saúde e o profissional vai avaliar essa carteirinha, tá? Mas a princípio, ela vai receber a dose de rotina.
0: É, porque uma criança, gente, por exemplo, se você levou seu filho ao posto de saúde há 2 meses, ele estava com 7 meses, deu a dose zero. Agora seu filho está com 9 meses de idade. Quando ele completar 1 ano, ele vai tomar a dose um, digamos assim, a zero, já foi com 7 meses,
1: Isso,
0: a
1: a
0: dose
1: primeira
0: um,
1: dose.
0: ele vai tomar com 12 meses, com 1 ano de vida. Então, se tomou com 7 meses e tem certeza, a carteirinha está lá carimbadinha, registrado, você espera 1 ano de vida. Agora, muitas mães também escrevendo aqui, João, crianças de 4 e 7 anos, com a carteira de vacinação 100% em dia, tomaram todas as doses, mas essas repetem, né? Essas agora tem que tomar de novo.
1: Essa repete. É uma dose fora do calendário de rotina.
0: É isso.
1: Essa criança, ela deve comparecer à unidade de saúde e receber a vacina.
0: Tá certo. E como são muitas dúvidas, às vezes, individualizadas, fica esse pedido aí final para o nosso público. Então, João, que quem tiver dúvida, é para todo mundo dos 6 meses aos 59 anos de idade, todo mundo deve tomar uma dose fora do calendário, mesmo que você já tenha tomado, mesmo que já tenha tido sarampo, é para tomar essa nova dose, vale para todo mundo nessa faixa etária. Então, ele citou aqui como exceções gestantes, imunossuprimidos, mas mesmo assim dependendo de avaliação médica. Se você tem alguma doença específica, alguma condição específica que tem dúvida, vá ao posto, que aí na dúvida tudo vai ser esclarecido por lá, mas fica o apelo aqui para que todos se vacinem. E aí as pessoas perguntaram também, é gotinha? Não, né, gente? É uma agulhada, né?
1: Não, é agulha. Infelizmente,
0: mas é uma agulhadinha rápida,
1: gente. Até a polio aumenta mais o tempo do mais, né? Lembrando que no dia 22 de agosto, nós teremos o dia D de vacinação, com as unidades de saúde abertas, é um sábado, e com ações extramuro também. Diversos locais da cidade vão estar vacinando.
0: A gente agradece a João Gregório Neto, enfermeiro do Programa Municipal de Imunizações da Prefeitura de São Paulo, e todo mundo já tem esse compromisso, então, de se vacinar dos 6 meses aos 59 anos de idade. Vacinação contra o sarampo. Obrigada, João. Bom trabalho para você, viu?
1: Obrigado, até mais.
0: Tchau, tchau.
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0: 5:47, tem chamado de Brasília. Lana Cânepa traz informações para a gente sobre a cartilha, sobre o uso de inteligência artificial nas eleições de 2026, nessa corrida à presidência da República, aos governos dos estados. Saiu uma cartilha então, né, Lana, para explicar direitinho o que cada candidato pode ou não pode fazer. Boa tarde para você.
1: Oi, Adriana, ótima tarde para você, para todo mundo. Uma cartilha do Observatório da Democracia da Advocacia Geral da União, em parceria com o TSE. Foi lançada hoje essa cartilha para orientar candidatos e também jornalistas, partidos, sobre o uso dessa tecnologia que é tão importante, né? Já tem feito parte do nosso dia a dia a inteligência artificial. Então, a cartilha não detalha punições, não fala de sanções específicas que existem, né? As sanções estão aí, multa e até a perda do registro da candidatura no caso mais grave, né, de fraude, de uso de inteligência artificial de maneira reiterada. O foco hoje é estritamente educativo, preventivo, orientador. Então, essa cartilha explica, por exemplo, que o conteúdo não pode ser manipulado sem que a pessoa que está recebendo esse conteúdo seja claramente informada. Também fala dos riscos relevantes, como a manipulação, disseminação de desinformação, e que isso pode afetar a democracia. Então, os pilares são transparência, legalidade, proteção de dados, responsabilidade, compromisso com a verdade. A gente viu já um candidato enfrentando uma polêmica, Flávio Bolsonaro, ao usar um vídeo do ex-presidente Jair Bolsonaro com inteligência artificial declarando apoio. Então, a cartilha deixa bem claro, pode usar vídeo com deepfake, com inteligência artificial de alguém? Pode, desde que isso esteja claro, bem visível, perceptível para quem está recebendo esse conteúdo e que seja autorizado pelo autor, pela imagem ali que está sendo compartilhada, né? Então, a publicação reforça que a proteção do ambiente digital é uma responsabilidade compartilhada que exige cooperação de múltiplos atores, como instituições públicas e a justiça eleitoral. Nesse momento também, como parte desse processo em defesa da transparência do processo eleitoral, o Tribunal Superior Eleitoral está fazendo uma live, uma transmissão ao vivo, em que eles fazem a abertura de uma urna. E essa movimentação, abrir urna, já está acontecendo ao longo do dia, de manhã, aconteceu numa escola para alunos na região norte, em várias regiões do país. Eles estão abrindo a urna para mostrar o que há dentro, para mostrar que a urna não tem conexão com a internet, que ela não pode transmitir dados, não pode ser fraudada, e que é segura e pode ser checado o resultado eleitoral sem nenhuma dificuldade. Um processo que o TSE conhece há anos e que agora também faz parte dessa campanha, Adriana.
0: Tá certo, Lana. Obrigada pelas suas informações, viu? Bom trabalho por aí.
1: Para vocês também.
0: Tchau, tchau.
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3: Atualizando agora a situação da marginal do Rio Tietê, que na direção da Ayrton Senna já tem dificuldade a partir da ponte do Piqueri. Tem agora registro de colisão entre 3 carros e uma moto. Acidente grave a 300 metros da ponte da Vila Guilherme. Tem ocupação das 2 faixas da direita, piorando ainda mais o tráfego. Muito melhor utilizar o corredor da ligação Leste-Oeste para poder fugir um pouco desse trânsito complicado. 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
3: Falando agora do sistema Anhanguera Bandeirantes, bastante complicado na direção do interior. Pela rodovia dos Bandeirantes, um acidente envolvendo dois caminhões faz com que você reduza a velocidade a partir do quilômetro 22 até o 29, o local do acidente. Essa situação provoca lentidão também no Rodoanel, desde o quilômetro 7 até o acesso à rodovia pela pista interna. Quem vai pela Anhanguera reduz velocidade do 19 até o 29 em direção ao interior. 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
8: Agora 5h56, falamos da Rodovia dos Bandeirantes, tem informação também da Avenida dos Bandeirantes. Fala, Jaime Sampaio.
3: O ouvinte que segue agora pela Avenida dos Bandeirantes em direção ao sistema Anchieta Imigrantes encontra a via praticamente parada de ponta a ponta. Desde a saída da ponte Ari Torres até a passagem pelo aeroporto, você encontra dificuldades. Depois dá uma aliviada, mas a partir da Avenida Jabaquara e até a saída do túnel Maria Maluf, você sofre novamente. Vale a pena utilizar o jornalista Roberto Marinho e a Pedro Bueno como alternativa. 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
8: Agora 5, vai dar quase 5h57. 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
0: Vamos embora? Bora. Só dizendo que muitos ouvintes seguem aqui trazendo mensagens pra gente, mandando mensagens, uma hora parados na marginal Tietê, sentido Ayrton Senna, pelo acidente com 3 carros e uma moto perto da ponte da Vila Guilherme, e muita gente perguntando sobre rodízio, se foi suspenso, sem notícias sobre isso, viu, gente? Não há nenhuma informação da prefeitura de suspensão do rodízio em função desse acidente.
8: E rapidinho, teve ouvinte que questionou aqui, não é o Internacional? Sim, é o Internacional. Se eu falei Atlético Paranaense, me perdoe. Corinthians e Internacional, quinta-feira pela Copa do Brasil, viu, gente?
0: Um beijo pra vocês, estou esperando todo mundo às 7h20 no Jornal da Band, com transmissão simultânea aqui também na Rádio Band News FM. E agora?
8: Vem aí o Reinaldo Azevedo, vem aí o É da Coisa. Valeu, gente!
0: Tchau, obrigada demais!

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0: 3 minutos no horário de Brasília. Começa agora para todo o Brasil mais uma edição de O É da Coisa. Se a coisa parece confusa, atrapalhada, vem para cá que a gente desconfunde, desatrapalha. Milhões de pessoas acompanham o programa pelo Tile, pela Band News TV, LG Channels, TCL Channel, Samsung TV Plus, canal 2043. E vale o Benion demais e de forma fundamental, e é onde tudo começa.
1: Na caverna do Inhudo, que é o primeiro dos streamings, né?
0: Exatamente. Exatamente, na caverna do Inhudo. Boa noite, vale o Benion, que noite. Já se manifestou. Boa noite, Isabela.
2: Boa noite.
0: Negro Amor. Bob Dylan, 1966. It's over now, baby blue. Acabou tudo. Já era. Tá tudo acabado. O Baby Blue aí, porque o blue em inglês, triste, melancólico, não dá. Está tudo acabado, meu melancólico amor. Está tudo acabado, negro amor. Acabou. É claro que a música tem... Bob Dylan, né? Você nunca sabe quando está falando de uma questão política, social, de uma era, e quando, na verdade, está tratando disso, de um período de mudança... Não adianta mais tentar ressuscitar o que já era. E ao mesmo tempo faz isso como se fosse uma música amorosa, Isabela.
2: Sim. Né?
0: E a gente o tempo todo está um pouco vivendo isso, né? E aí nós vamos ouvir o final. Aí no fim a gente vai com o original, o Bob Dylan, de 1966. Essa gravação é da Gal, de 1996, uma tradução, uma versão... do Caetano e do Péricles Cavalcante. Meninos, 70% eu diria que é tradução mesmo, quase literal. E nos 30% que não são, são soluções geniais, porque a tradução simplesmente ficaria sem muito sentido em português. Né? E são soluções maravilhosas, coisas de geniais, pessoas geniais. Olha aqui! Temos muita coisa, teve convenção do PT nesse fim de semana, nós vamos falar disso. E, claro, a questão, PF pede abertura, pede, não se abriu ainda, abertura de um terceiro inquérito contra Lulinha, nós vamos falar disso. Já falamos de uma tensão que está em curso entre o André Mendonça e o delegado-geral da Polícia Federal. Vamos tratar disso, eleição, né? Tudo aquilo de que você precisa saber e que é preciso analisar com objetividade, clareza, destemor e à luz da lei. Só da lei. Né? Só da lei, não. As pessoas podem opinar sobre o que elas quiserem, né? Mas existe uma diferença entre a opinião e quando você está ancorado na legislação ou não está ancorado na legislação. Ah, eu quero que a lei se dane. Ah, bom, eu não quero. Então, não vamos pensar tudo isso aqui. Tá bom? E vamos também... O Lula falou uma frase na convenção do PT e a imprensa quase que repetiu, vários veículos repetiram quase que a mesma manchete, assim... E, vale o bem, eu me lembrei do Pero Magalhães Gândalo, de que já falamos aqui.
3: Sim. Momento cultural.
0: Pero Magalhães Gândalo, português que escreveu um tratado sobre o Brasil no século XVI, chamada Literatura de Viagens.

0: Nos bons tempos da USP se estudava isso, especialmente com o Alfredo Boys, não sei hoje como é que está. Não estou dizendo que não está, só estou dizendo que se estudava. É, que eu tenho aqui, aliás, um tratado belíssimo. Já falamos dele aqui, né? Que ele fala do abacaxi, fala do caju, né, Vaibene? Que não pode
1: Sim.
0: comer a castanha sem assar, porque senão faz ferida na boca, né? O abacaxi que rescinde, né, o cheiro, entupi, inclusive, quer dizer, cheira longe, né? E aí ele fala da banana, que não é essa banana que a gente conhece, é uma bananinha feia, ruim, como é que tinha? É, essa banana aí é toda modificada. E ele diz: olha, os índios, os locais, né? Os indígenas, os índios, eles comem o miolo e deitam a casca fora, vale bem. E às vezes, o jornalismo que fica só no declaracionismo faz o quê? Faz o contrário dos nossos indígenas. Come a casca da banana e joga o miolo fora. Então nós vamos ter que interpretar tudo isso aqui. Mas vamos lá. Inquérito, terceiro inquérito, agora sobre Lulinha. Vai.
1: A Polícia Federal pediu ao Supremo Tribunal Federal a abertura de um terceiro inquérito que tem entre os citados Fábio Luiz Lula da Silva, o Lulinha, filho do presidente Lula. O objetivo é investigar a suposta ocorrência do crime de tráfico de influência para favorecer empresas de tecnologia. A Trace Structure It Limitada, que atua na área de tecnologia, tem contratos de R$ 55.721.051 com o governo federal em vigência. Lulinha supostamente usou o nome do presidente Lula para viabilizar negócios e investimentos. A empresa foi criada em 2019 e mantém sede em Florianópolis. O primeiro contrato foi fechado com o Centro Integrado de Telemática do Exército em novembro de 2022. O instrumento prevê solução de TI e comunicação de backup de forma a expandir a infraestrutura de armazenamento do sistema de telemática do Exército. Inicialmente com valor de R$ 21.800.000, o contrato recebeu um aditivo de R$ 3.600.000 em julho desse ano.
0: Eu lembro que 2022, 2022 o presidente era eu, porra. Não era esse cara aí, esse Lula aí. Era eu que era o presidente. Atenção, é um terceiro pedido de inquérito. E, segundo sei, o relator deste pedido de inquérito será o ministro Flávio Dino, que ainda não decidiu se abre ou não o inquérito. Tá? Eu acho que não sei se isso está em algum lugar, se não tiver, está aqui. É, vocês se lembram que depois que o programa tinha acabado, a gente ficou sabendo na sexta-feira, né, que se tinha o Mendonça tinha decidido abrir um segundo inquérito aí contra o Lulinha, aí envolvendo Dataprev.
1: Isso.
0: E também envolvendo essa empresa. A mesma empresa. Eu preciso saber direito por que é que se abrem dois inquéritos se o mesmo cara estaria fazendo lobby pela mesma empresa. Mas em dois inquéritos, os advogados que me assistem, os juízes que me assistem, e graças a Deus, usar as pencas, né? Sabem que existe o conceito do bis in idem,
1: Sim.
0: dois em um. Investigar duas vezes uma mesma coisa, né? A mesma coisa em duas instâncias diferentes, enfim. Sabe, são coisas diferentes mesmo. Lembrando que esse inquérito que o Mendonça abriu é aquele que ele teria ficado agastado porque a PF falou que precisaria ter um novo sorteio. Sim, porque nada tem a ver com o INSS. Vamos lembrar. Lulinha foi investigado, foi virado de cabeça para baixo no escândalo do INSS e não apareceu nada. Agora, ah, não, tem que pegar o Lulinha. Ah, então vamos ver o negócio lá da saúde do canabidiol. A empresa não foi criada. Se a Roberta Luxinger, a empresária amiga dele, recebeu ou não recebeu, precisa ver se o Lulinha recebeu. A quebra de sigilo dele, que já vazou, nada indica. Não sei. É, prospecção de negócio é uma coisa, fazer lobby, receber por lobby é outra. Ah, não, é... O Lula estaria pessoalmente envolvido? Não há o menor indício. E mesmo nesse terceiro caso aqui, que eu não sei se vai ter inquérito aberto, o Lulinha é uma das pessoas citadas ali. Né? Precisa ver. E ainda vão tentar abrir um quarto. Então, tudo, insisto, tudo que se sabe do Lulinha já está aí há muitos meses, de repente se resolve abrir há 2 meses da eleição, 4 inquéritos. Ou pedir abertura de 4 inquéritos. Hã? Existe algo muito estranho, porque a imprensa noticia, como quem diz, hoje é segunda-feira, que o Mendonça estaria investigando o diretor-geral da Polícia Federal. Se isso acontece, é ilegal. Porque ou o Ministério Público investiga, ou a Polícia Federal investiga, a menos que exista uma polícia secreta. Existe uma polícia secreta? Que agora atua no Supremo? Ah, não, mas é que eu quero que a Polícia Federal me passe tudo, quero saber a rotina interna da Polícia Federal, onde eles arquivam tudo, não sei o quê. Mas o controle externo da Polícia Federal, quem faz é o Ministério Público. Se não, Vólio Bene, querida Isa, são 2.000 e poucos juízes federais. Vocês já imaginaram se 2.000 e poucos juízes federais quiserem a rotina interna da Polícia Federal? É, falo sabendo que estou sendo ouvido por advogados, juízes, operadores do direito. E eles sabem que quem investiga é diretor-geral da Polícia Federal, ou é Ministério Público ou é Polícia Federal. Não existe investigação secreta conduzida por ministro do Supremo. E eles sabem também que controle externo da Polícia Federal, quem faz é o Ministério Público Federal. Porque se cada juiz decidir que quer a rotina interna da Polícia Federal e decidir onde deve atuar cada agente, aí desaparece a Polícia Federal e se quebra a chamada cadeia de custódia das provas. E aí vira um festival de vazamento, como aliás já virou. Ou não virou? Já é uma peneira. Não? E aí a defesa do Lulinha pede apuração sobre os vazamentos. E tá certo pedir. Olha, eu tô reinando, não quer que a imprensa noticie. Eu? Se chega a imprensa, noticia. Agora, quem vaza, aí outro papo, né? Vai lá.
2: A defesa de Lulinha acionou o Ministério da Justiça e Segurança Pública e a Corregedoria da Polícia Federal para pedir apuração do vazamento de informações sigilosas do cliente. Nas duas petições protocoladas ainda ontem, os advogados do filho do presidente Lula afirmam que dados obtidos por meio de quebra de sigilo telemático no âmbito do inquérito do INSS acabaram sendo divulgados indevidamente e passaram a circular fora dos autos da apuração. A defesa de Lulinha argumentou o seguinte: o objetivo político dos vazamentos tornou-se irrefutável, uma vez que os dados telemáticos teriam sido entregues à campanha de Flávio Bolsonaro, candidato à presidência e oponente direto do genitor do peticionário, que estaria avaliando o melhor momento para aproveitar politicamente a divulgação. No pedido encaminhado ao ministro da Justiça, Wellington César Lima e Silva, os advogados pedem que a pasta exerça sua função de supervisão sobre a PF. A petição sustenta que se trata de possível falha institucional na custódia de provas sigilosas. Os defensores pediram também que a Corregedoria da PF abra um processo administrativo disciplinar para identificar eventuais responsáveis por acesso, extração, cópia ou compartilhamento indevido de dados sigilosos.
0: Isso, e a defesa do Lulinha citou uma reportagem do colunista Thomas Trauma do Globo, que revelou que a campanha do Flávio estaria planejando divulgar esses áudios, então foi passado de algum modo. De novo, advogados, juízes, ministros. Curioso, né? Do Dark Horse não vaza nada. Onde comprovadamente há problema, não vale. Foi só a reportagem do Intercept Brasil. E tem investigação da polícia aqui de São Paulo. Também a defesa da Roberta pediu investigação e aí cita policiais federais ali do que atuam para o André Mendonça, ou um, pelo menos, que atua para André Mendonça no gabinete do André Mendonça. Vamos lá.
1: A defesa de Roberta Luxinger recorreu antes que a de Lulinha contra o vazamento. Os advogados da empresária pediram a abertura de um inquérito para investigar um eventual vazamento de conversas mantidas entre ela e Lulinha. O pedido foi encaminhado à Procuradoria-Geral da República e à Polícia Federal e abrange todos os agentes da PF com acesso à investigação, incluindo delegados cedidos ao gabinete do ministro André Mendonça. A base dessa requisição é uma reportagem do Globo, segundo a qual a campanha de Flávio Bolsonaro teve acesso às conversas protegidas por sigilo judicial dentro da Operação Sem Desconto, que apura fraudes do INSS. No pedido, os advogados Bruno Salles e Marco Antônio Chies Martins, que representam a empresária, pedem a apreensão de computadores, celulares ou qualquer equipamento dos agentes, tanto da PF quanto do STF, com acesso a essa investigação.
0: Olha, vamos ser claros, né? O Mendonça tem o seu principal homem da PF no seu gabinete, é o Tiago Marco Antônio Ferreira, delegado. Foi uma das estrelas da Lava Jato, foi auxiliar do Mendonça quando ele foi ministro da Justiça, da Secretaria de Operações Integradas, quando ele era. E o Tiago nunca escondeu que ele acha que o Lulinha tem de ser investigado e... Ô, Tiago, se é mentira, e não vai aqui nenhuma acusação, né? Mas se é mentira, sempre é tempo de dizer não falei, né? Mas se comenta em todo canto em Brasília que Vossa Excelência defende a prisão do Lulinha. E nunca ficou claro por quê. A instrumentalização política parece que está um pouco evidente, mas... Né? Aliás, o Lula, acham que estão usando o filho em articulação eleitoral, né? O que foi que disse o deputado federal Reginaldo Lopes, do PT de Minas Gerais?
2: Disse o seguinte: o Lulinha é investigado antes dele nascer, então é um café requentado, é uma história que o povo brasileiro sabe que é uma invenção eleitoral.
0: E quem é o Orlando Silva, do PCdoB, falou o quê? Vamos lá.
2: Deputado federal por São Paulo disse: eu participei da CPI do INSS, eu tive acesso a todas as informações disponíveis da CPI e, sinceramente, eu não vi nada com consistência que pudesse implicar o Fábio Luiz. Acredito que isso é mais fogo de palha.
0: Vamos ver. De qualquer modo, saiu uma pesquisa Nexus BTG, o Lula estaria com 46%. Era 47 em 27 de julho, Flávio 45, eram 43 em 27 de julho, portanto, faz pouquíssimo tempo, né? Uma mudança aí importante de 3 pontos em uma semana, coincide com a divulgação dos dados dessa coisa do Lulinha. E aí a campanha do Flávio ficou excitadíssima, né? E também haveria um empate com o Caiado. Lula 46, Caiado 42, margem de erro de 2 pontos, então teria um empate aí. Não sei se as outras pesquisas vêm endossando isso, mas divergem um tantinho. E aí está uma excitação danada, aí dessa vez vai, tal, mudou tudo, inverteu tudo. E eles são engraçados, porque eles já estão falando, aí ó, é hora de vir, hein? Senão depois não quero mais apoio. E está duro, porque eles não estão conseguindo nem vice. A ver, né? A ver. Eu só chamo atenção porque depois aí não se acha nada, mas, porque atenção, tudo que vazou sobre Lulinha até agora, crime não tem. Ah, teria feito contato, teria feito não sei o quê. O INSS? Crime não tem. Tô dizendo que não tem? Não. Só estou dizendo que tem algum lugar aí que é uma peneira. É uma peneira por onde só vazam coisas contra o Lulinha. Contra o Flávio não vaza nada. E tem investigação do Dark Horse, né? Ah, tá defendendo que vaze tudo? Não, eu sou contra vazamento. Eu critico vazamento faz 15 anos na imprensa. É mais do que isso. Eu não critico a imprensa que publica, desde que o jornalista não faça conluio. Que jornalista não entenderia cometer crime. Chegando a mão, chegou, acabou. A imprensa é imprensa, publica. Agora, o festival de vazamento... Vazamento é seletivo, né? Você vaza com algum propósito. E agora sim, vale o Beni, vamos falar dele. Chegou a hora de falar de mim. Eu falei uma coisa importante. E aí, como disse o Reinaldo, até falei com o Reinaldo hoje. Eu falei, ô Reinaldo, quem que é esse negócio desse Pero Magalhães aí? É. Falei, isso aqui é presidente. É que ele falava das pessoas que acabam, né, às vezes, comendo a casca da banana e jogando miolo fora, Isabela.
2: Sim.
0: Que é uma coisa impossível. Aqui no Brasil, quem gosta de comer banana com casca é o Zema. É. Né? Mas esse a gente sabe que ele faz coisa até... Isso é o que ele faz de menos grave. Do ponto de vista, eu digo, vale bem, do pensamento.
1: Claro.
0: Ah, vamos lá.
1: Na Convenção Nacional do PT, havida ontem no Expo Center Norte, em São Paulo, que oficializou seu nome como candidato a um quarto mandato, o presidente Lula afirmou que, se eleito, tentará mudar muita coisa e anteviu que haverá embates com o Congresso sobre, por exemplo, o fundo partidário e as emendas parlamentares. O embate democrático, fez questão de frisar. Chegou a dizer que sente saudade do tempo em que seu partido tinha de vender camiseta para arrecadar fundos porque havia mais mobilização. E apontou um dado, Reinaldo, para o qual você já chamou atenção aqui algumas vezes. A progressiva perda de poder do presidente e do executivo como um todo. E foi nesse contexto muito específico que afirmou não pretender ser só o presidente do Bolsa Família ou do Brasil Sorridente. Eu já sei que você acha que se fez uma leitura errada dessa fala. Agora a gente vai ouvir a sua avaliação. A gente vai ouvir primeiro a declaração do Lula e, na sequência, a sua avaliação.
3: Eu quero que vocês saibam que eu sou triste com a política de hoje. Eu preferi o meu partido quando a gente tinha que vender uma camiseta para arrumar dinheiro, para colocar gasolina, para ir fazer outro comício. Esse negócio de fundo partidário, dessas coisas, não me agrada. Não me agrada porque está levando os partidos à promiscuidade. Tá? Essa é o que eu penso. Fez todos nós virarmos iguais. Eu fico imaginando, eu conheço o jeito daquele congresso de partido que recebe R$1 bilhão por ano. R$1 bilhão. Sem prestar contas ao povo brasileiro. Eu quero que vocês saibam que a minha quarta presidência é para mudar muita coisa nesse país. Quero que vocês saibam. Eu, e vai ter briga com emenda parlamentar. Vai ter briga com o papel que hoje tem o poder legislativo. Não posso permitir que o presidente da República vá perdendo os seus direitos. O presidente da República vai perdendo o direito de indicar a gente, vai perdendo o direito de indicar a ministra da Suprema Corte, vai perdendo o direito de indicar a coisa do CAD, vai perdendo o direito de criar. Ou seja, daqui a pouco, qual é o direito que tem o presidente da República? Nenhum. Então a gente vai ter que discutir, e é bom vocês se elegerem, todos vocês. Não quero um primeiro supremo, eu quero todo mundo eleito, porque vai ter que ter briga democrática para a gente dar uma mudança nesse país. Eu não quero ser mais um presidente só do Bolsa Família, só do Brasil Sorridente, só é preciso mais, mais e mais. É preciso ser mais. E esse ser mais, a gente vai ter que mudar de comportamento. A gente vai ter que ser mais ousado. A gente vai ter que ser mais ousado para a gente mudar muita coisa.
0: Onde é que está o lead dessa fala? É, não quero ser só o presidente do Bolsa Família? Ou do Brasil Sorridente? Como saiu quase unanimemente, todo mundo repetindo o mesmo título. Que preguiça! O lead dessa fala? O lead, querido, se você não sabe, você que acompanha, qual é a notícia principal? Onde está realmente o X da questão aí? Onde está o E da coisa? Ele está falando que o presidente foi perdendo progressivamente o poder e que, se reeleito, ele vai querer tratar da questão do fundo partidário e da questão das emendas. A questão das emendas são 60 bilhões por ano. Desde a Constituinte, é antigo o processo já, mas desde a Constituinte o presidente da República vem perdendo poder, o executivo vem perdendo poder. Tanto é que eu não vejo nenhum problema em que, se quiserem discutir parlamentarismo, um regime misto, parlamentarista, presidencialista, eu topo, desde que o Congresso se responsabilize pelo dinheiro que ele gasta. E hoje não se responsabiliza. Quando o presidente fala, não quero ser só o presidente do Bolsa Família e do Brasil Sorridente, ele está dizendo o seguinte: esses programas que dependem de uma iniciativa do Executivo, eu posso fazer e fiz. E não foi só isso que fez, não. Foi Bolsa Família, Brasil Sorridente, Minha Casa Minha Vida, ProUni. Mas só que é preciso estruturar eixos de desenvolvimento, e aí o Congresso tem sequestrado poderes do Executivo. Então que governe, ora. Aí sou eu dizendo, né, o Lula. Que governe para a gente cobrar. Porque fica assim, ah, o Lula em busca de uma marca, não quer ser só o cara. Primeiro que não é só, né? Primeiro que não é só Bolsa Família. É preciso ver o que aconteceu com a pobreza nesse tempo. E é preciso ver o que aconteceu com a pobreza no tempo que ele ficou fora também. Inclusive com a fome. Não é só. Minha Casa Minha Vida, eu estou passando uma informação. Você não pode discordar que isso é uma informação que está lá, escrita, no orçamento. O Bolsonaro e o Paulo Guedes tinham deixado 36 milhões para o Minha Casa Minha Vida em 2023. 36 milhões. Duas casas do Flávio Bolsonaro. Esse foi o sentido. Não, ai, busca, está insatisfeito porque virou... Não, é que é preciso estruturar mais coisa mesmo. Essa questão é essencial. Aí está o X da questão. Ah, mas isso não rende bom título. Bom, então põe, não quer botar no título, põe pelo menos no lead. Presidente aponta, não quer botar correta, não põe, mas presidente aponta progressiva perda de poder do executivo, do presidente da república. E diz, e faremos um embate, embate democrático, mas vamos fazer. É isso, vale o Beni, que é não comer a casca da banana.
4: Sim.
0: Come o miolo. E usa casca como fertilizante. Não, tá ali a frase também. Tô dizendo que não é para dar. Ou não é? Onde é que existe uma proposta de eixo de desenvolvimento de economia política? Em qual frase? Não quero ser apenas o presidente do Bolsa Família. Que é uma frase para, sei lá, que é TikTok. Você pega e fala assim, não quero mais ser o presidente do Bolsa Família. É isso? Faz uma dancinha? Não. É preciso falar com seriedade. Há uma progressiva perda de poder do executivo. E isso é muito ruim, porque impede estruturar eixos de programas de governo. 60 bilhões por ano indo pelo ralo. E aí, ainda no campo da política... Ah, não vai falar do Flávio? Tem tudo aqui. Tem tudo. Mas é que a convenção foi do PT.
5: Eu vou deixar para o escrutínio de vocês também. Será que eu demonstrei uma certa cadinha pelo Haddad num dado momento ali da conversa? Não sei, será?
2: Bem. Na esteira dessa fala de Lula sobre o futuro, ele se referiu diretamente ao ex-ministro Fernando Haddad, candidato do PT ao governo aqui de São Paulo, como espécie de sucessor como candidato do PT no futuro. Depois citou também outros nomes, mas todos entenderam haver um certo viés pró-Haddad.
3: Agora que nós estamos com o básico garantido, agora é hora de dar um salto de qualidade. Agora é hora de pensar nesse país. Qual é o país do futuro que eu vou lhe entregar quando você, Haddad, depois de governar São Paulo por 8 anos, quiser ser presidente da República? Ou você, Rafael, porque quem sabe sai do Piauí o próximo, ou quem sabe do Rio Grande do Sul, ou quem sabe do Ceará, ou quem sabe de Pernambuco, de algum lugar vai sair, e da Bahia, de algum lugar pode sair. Então nós precisamos definir essa eleição agora, é para definir que país a gente vai deixar do ponto de vista das coisas que nós ainda não fizemos. Então, meus queridos companheiros e companheiras, eu sou obrigado a terminar agradecendo a vocês o carinho e a nossa amizade de tantos anos.
0: Falei de outros, mas me parece que tem um viés pró-Haddad aí, não? Sim. Fez um sentido?
2: Sim, rolou um clima.
0: Ah, eu se é uma moça fazendo escolhas e se eu tô ali no cardápio e ela falasse desse jeito, vai bem, eu ia achar que eu tava por cima da carne seca ali. Eu ia achar que era preferido. Eu posso ficar na fofoquinha. E posso explicar que isso tem uma dimensão profunda que tem a ver com o passado do PT. E o Lula tratou disso também em um dado momento. E tem a ver com o futuro do Brasil. Num dado momento, o Lula falou ali da história do PT, como foi criado, e depois o que ele pretendeu quando criou o Foro de São Paulo, que é direita, transforma assim numa espécie de demônio, né? Nós vamos ver. Tem bibliografia, inclusive, vou dar a bibliografia também. Tem que ler. É um texto curtinho. O PT é um partido de viés de esquerda, moderado, não revolucionário, como Lula vai lembrar ainda, né? E que tem o Lula agora disputando o quarto mandato. Já tem o ineditismo, ele foi eleito 3 vezes diretamente. 2 mandatos a gente pode dizer que o Getúlio teve a rigor. Um democrático e o outro, se quiser considerar inteiro, eu considero que na verdade são 3. 2 na ditadura e 1 na democracia, que terminou mal. Democrático, Lula já praticou ineditismo, 3 mandatos democráticos, se for 4, um novo recorde, não é? E é claro que no PT você tem divergências internas ali. O Brasil é hoje, por várias razões, e curiosamente algumas se devem até a conquistas do PT, o Brasil hoje é um pouco mais conservador do que já foi. Hã? Como se deve a conquistas também do PT? Você pega o público universitário, o voto universitário, por exemplo. Tem muitas vezes o Flávio até em algumas simulações na frente, o empatado. Tem gente ali com ProUni. Quando a universidade era principalmente universidade pública no Brasil, o voto dos universitários era de esquerda. A proliferação de universidades privadas, inclusive em razão do ProUni, criou o universitário conservador, a universidade de direita. Isso são fenômenos sociológicos interessantíssimos. O Haddad é um cara progressista, é um intelectual. Quando eu digo progressista, defende mudanças na estrutura da distribuição de renda no Brasil, né? Defende programas de reparação social. Progressista no sentido Norberto Bobbio, de direita e esquerda, um livrinho assim, quais são as diferenças? Mas nunca foi um revolucionário, assim como o PT nunca foi um revolucionário. Mas o Haddad outro dia deu uma palestra, acho que foi no Instituto FHC, ele disse, até dizem que eu sou mais tucano dos petistas. Em certo sentido é mesmo, ele não é um petista ali com viés mais esquerdista. E o Lula sempre foi o cara da moderação e da negociação. A ideia de que o Lula era um radical, que queria botar fogo no país, nunca quis. Nunca quis. E certamente percebe, porque a intuição política tem muita, percebe essa, esse avanço de um padrão mais conservador no Brasil? E certamente o Haddad... Eu não estou chamando, não estou dizendo que o senhor é conservador, nada disso. Só estou dizendo que o Haddad tem mais trânsito, mais diálogo com setores mais amplos, inclusive conservadores, do que algumas outras figuras do PT. Né? E acho que o Lula percebe isso, que num pós-Lula tem de ser alguém que busque conciliar divergências e não acirrar divergências, que é o que o Lula faz, internamente, inclusive. Não só no governo, internamente, no PT também. Agora, ele se tornou uma figura tão gigantesca no PT que muita gente diverge dele, mas também não fala. Isso tem também. Né? Existe um sucessor natural do Lula no PT? A resposta é não. A resposta é não. Daí que eleições futuras... Vamos lá. Não sei quem ganha agora. Digamos que o Lula ganhe. 2030 não tem Lula. Quem será do PT? Em sendo realmente um do PT. Ou vai ser alguém do PSB, o PT vai abrir mão, acho difícil, para ser franco. E da direita? Ah, Reinaldo, se o Flávio ganhar, o bolsonarismo morre. Não morre. Não morre. Se o Tarcísio quiser ser o candidato, vai ter que ajoelhar no milho. Como já ajoelha? Ele disse até que ama o Bolsonaro, né? Numa convenção. Amar é o amor que mexe com minha cabeça e me deixa assim, que faz eu pensar em você e esquecer de mim. Diz que ama. Vai ser ele? Ah, isso é uma renovação? No PT seria uma renovação, no bolsonarismo a ver. Porque se ele tiver de se ajoelhar no milho, não. Mas a campanha dele em São Paulo é uma campanha ajoelhada no milho? Quando diz amar o Bolsonaro, sim. No mais, ele está tentando uma linguagem mais administrativista. Não criar muita tensão. Né? Numa aposta de que eventualmente possa vencer no primeiro turno. Sem criar crispações. Então essa fala do Lula não é uma fala meio boboca assim. Por que não? Ele está pensando para onde vai o Brasil e que perfil do meu partido estaria mais adequado a esse país. Meu filho, se não for para entender as coisas profundamente, né? Aí tem outros lugares. Mas fica aqui que tá gostosinho. Alckmin fez a pergunta. E se golpismo tivesse vencido, hein? Aliás, o Alckmin esteve muito bem na convenção. Eu melhorei, eu vou falar, eu me tornei muito assertivo. Vale bem. Agora não está aqui o nosso Arthur Covre, que me imita perfeitamente, né? Inclusive tomando um cafezinho da Alta Mogiana. Arthur, love, mas eu não consigo, né? Ser tão perfeito. Vai, Alckmin e os golpistas.
1: O vice-presidente Geraldo Alckmin fez uma dura crítica ao golpismo e afirmou que há 4 anos ele e Lula se juntaram para salvar a democracia. Afirmou e indagou. Se perdendo, o bolsonarismo tentou dar um golpe, com planos até para matar adversários, o que não teria feito se tivesse ganhado? Ironizou. As urnas eletrônicas são tão competentes que não aceitam votos de argentinos e americanos.
4: Porque nós estivemos aqui há 4 anos atrás para salvar a democracia que estava em risco se os nossos adversários, perdendo as eleições, tentaram um golpe de Estado, tinham como projeto matar aqueles que foram eleitos pelo povo. Imagine se eles tivessem ganho as eleições. Aliás, quem não acredita no voto popular não devia nem ser candidato a presidente. A descrença das urnas é cheiro, fumaça de derrota. A urna eletrônica é tão competente que não aceita voto de argentino e americano. E quero reiterar o meu compromisso de trabalharmos juntos com fidelidade, responsabilidade em benefício da nossa população.
0: Olha, eu não posso discordar de algo que eu já disse aqui. Perdeu. Tentou dar golpe, mas o golpe tentou bem antes. Olha, de novo, né? Opiniões, muitas. Fatos. O que foi aquela reunião de 5 de julho de 2022? Reunião ministerial em que Jair Bolsonaro planejou não fazer eleição. A tentativa de golpe veio lá de trás. Aliás, antes de perder até. E depois que perdeu. Agora, se tivesse ganhado, aí é a mesma visão de mundo, com o aparelho de Estado na mão, referendado pelas urnas. Assim como, infelizmente, Flávio Bolsonaro deixa claro que se ganhar, tem um projetozinho de vingança contra o Supremo, que é o impeachment de ministros. Ameaça ministro do Supremo. Ameaça o Supremo com intervenção militar. Ah, você está inventando. Eu? Não. Entrevista à Folha de 14 de junho que não foi retirada. E se não foi retirada, vale. Se não foi retirada, vale. Então, entendo que continua golpista. O que eu posso fazer? A hora que falar aquilo não vale, eu exagerei, eu falei besteira, aí eu digo, ele fez uma meia-culpa, disse que falou besteira. E o Flávio concedeu uma entrevista ao Canal Livre, da Band. Vamos lá.
1: O senador e candidato à presidência Flávio Bolsonaro voltou a colocar em dúvida o resultado eleitoral da eleição de 2022. Ele falou que vai aceitar o desfecho do pleito desse ano porque acredita que o Tribunal Superior Eleitoral vai atuar de maneira diferente daquela vista em 2022, ou seja, inferindo que a Corte Eleitoral interferiu no processo. As declarações foram dadas ontem na entrevista ao Canal Livre da Band. Indagado se irá respeitar o resultado das urnas, independentemente de qual for, Flávio Bolsonaro respondeu o seguinte.
6: Eu vou aceitar, vou concorrer com essas regras e eu tenho certeza que o TSE, diferente do 2022, vai ser um TSE imparcial e que vai tomar todas as providências para que essa eleição ocorra com mais segurança e mais transparência, porque o maior interessado em que as eleições aconteçam com essa normalidade é o próprio TSE, o que não pareceu que foi em 2022. Quando nós perguntamos, sugerimos que havia, olha, pode investigar isso aqui que eu estou com a suspeita, TSE, você como principal investigado, para a gente tirar a dúvida. Sabe o que aconteceu? Tomou uma multa de 22 milhões. Digita Smart no Google, smartmatic.com. Tem a declaração da própria empresa que está público na internet. Eu posso ter falado errado que eles forneceram as urnas, mas eles participaram de todo o processo. Pode usar o sistema que quiser. Qual a dificuldade? Se a tecnologia avança, se até quem comete crimes vai aprimorando as suas técnicas para roubar os outros, para invadir sistemas. Eu só estou cobrando que o TSE imponha mais camadas de segurança e transparência. Eu não estou falando contra as urnas. É um negócio assim que não dá nem para. É difícil até de explicar como é que me questionam eu cobrar mais segurança e mais transparência e estarem querendo botar na minha boca.
0: Senador,
6: eu estou contra as urnas.
0: Eu desafio a demonstrar que a Smartmatic, como o senhor disse, participou de todo o processo. Que processo? A ver com urna? demonstre. É mentira. É mais uma mentira. Ele repete, assim, tem uma coisa, e eu vi muitos títulos, Flávio Bolsonaro disse que vai respeitar, aí diz, eu vou respeitar porque eu confio nesse TSE. Mas eu não tenho que confiar nos ministros do TSE como é questão pessoal. A questão é institucional. E, portanto, continua a colocar em dúvida a eleição 2022. As palavras fazem sentido. As palavras fazem sentido, senador. O senhor continua a desconfiar. O senhor continua a repetir. O senhor não confia. Assim, o senhor tentou dar uma corrigida. E, posso ter errado ao dizer que eles forneceram urnas. Mas participaram de todo o processo. Que processo? Que processo? O que é que a Smartmatic, a tal, tem a ver com as urnas da eleição brasileira? Isso é só uma mentira. O que eu posso fazer? Deixar a mentira prosperar? Mentira? Vai prosperar? O senhor vai repetir aquilo que o senhor disse para os embaixadores no dia 21 de julho? E parte o senhor repete agora. Não é? E aí sobra um raciocínio subrepetício que é o seguinte. Se eu ganhar é legítimo, se eu não ganhar não é. E isso é muito complicado. Porque é o mesmo raciocínio do seu pai. É verdade que agora o senhor não tem as Forças Armadas na mão, como tinha seu pai ou julgou ter para tentar o golpe. Né? Mas é de novo, mais camadas. Que camadas? Nem sabe direito do que está falando. É mentira. A Smartmatic não participou de processo nenhum eleitoral no Brasil. O que houve foi um contrato lá atrás para transmissão de dados de voz que não tem nada a ver com urna e com processo eleitoral. E de resto, se o senhor lê o relatório da CIA e ele se tornou público, a CIA diz que não tem também a prova de que essa Smartmatic interferiu no resultado da eleição na Venezuela. Lá atrás. Aí fica difícil. Né? Fica difícil não considerar que esse discurso é um discurso que continua sendo curtido, né? Ali, continua na salmoura do golpismo. No dia 21, o senhor colocou em dúvida as urnas. Repetiu, ainda que com diferença de acento, essa coisa aí. E no dia 23, o seu irmãozinho fez uma live com o tal Fernando Cerimedo, aquele argentino picareta, que ajudou o PL a cometer crime, inclusive, no dia 23, agora, e repetiu as mesmas coisas. E o senhor não contestou. Nós temos hoje uma do Cleitinho, vocês não podem perder, tá? Mas eu vou ficar aqui no mesmo tema. Flávio, uma proposta para as mulheres de verdade. Só as de verdade. As de mentira, não. Vai.
2: Flávio Bolsonaro discursou neste domingo na convenção local do PL no Distrito Federal, que referendou o nome da governadora Celina Leão como candidata à reeleição e de Michele Bolsonaro e Bia Kicis, ambas do PL, como postulantes ao Senado. Quase sempre de mãos dadas com a mulher, Fernanda, disse que a campanha pretende ter mais visibilidade. O candidato do PL falou em ter um programa para as mulheres de verdade. Um deles é prender o que ele chamou de estupradores de 14 anos. Vamos ouvir.
7: Eu fico muito feliz de poder estar iniciando essa caminhada para a gente mudar o Brasil de verdade, lutar pelas mulheres de verdade. Eu sei que tem muita mãe que não consegue ainda uma creche para deixar os seus filhos. Vamos fazer muita parceria com prefeituras e estados para as mães poderem ir trabalhar e deixar os seus filhos no local seguro, saber que vão ser bem alimentados. Mulheres, vamos fazer parcerias com os estados para proteger vocês de verdade. Quem bate em mulher vai ficar preso e vamos proteger as mulheres.
0: Falou aí de prender criança até 14 anos? Com estupro? Eu não prestei atenção, estava lendo uma outra coisa aqui, mas ele falou também nesse negócio. Eu não sei o que é proteger mulheres de verdade, até porque mulher que não é mãe também é mulher. Devo dizer. Não, prender quem bate mulher hoje já fica preso, tem a Lei Maria da Penha. Aliás, Lei Maria da Penha é, senador, que o seu partido costuma combater. Né? E observo que prender criança de 14 anos, o senhor disse, estuprador de 14 anos, quantos são os casos de estupro praticado por meninos de 14 anos? Mas, de qualquer modo, a facilidade com que crianças da periferia, justamente, o senhor disse que quer atender, poderiam ser vítimas dessas acusações e sem nem advogado, né, senhor? E também precisa saber onde colocar essas crianças, enfim... evidentemente não parece que seja a melhor saída, até porque não há dados, né? Nunca joga dados, é uma coisa meio assim, criar um pouco de terror, né? Que já não basta mais a maioridade aos 16, aí tem que ser aos 14, né? E não faltará quem diga 12, 9. Um dia um certo líder religioso disse que era já para fazer o aborto mesmo. E ainda apelou ao Eclesiastes, dizendo que se o Eclesiastes escreve que não crer em Deus é um horror pior do que um aborto, então o aborto pode não ser a coisa extrema. Não crer em Deus é a coisa extrema, e portanto o aborto de algum modo seria justificável. Depois a coisa saiu das redes sociais, né? Que, evidentemente, a eugenia é parte... Isso não é porque eu quero. As ideias têm história, né? É parte do pensamento da extrema-direita, inclusive dessa nova extrema-direita, que hoje tem uma articulação internacional, obviamente.
1: Né? A declaração de Flávio sobre esse tema foi exatamente a seguinte: mudar a Constituição para reduzir a maioridade penal para estupradores para 14 anos de idade, porque o mal que ele faz a uma mulher ou criança é um mal grande, então ele tem que responder como gente grande. Foi isso que ele disse.
0: É isso aí. Vamos conversar.
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3: Ó, e o Flávio tinha até quarta pra vir, se agora eles estão falando aí, não sei, a Low TV pode mudar a tarja, porque estão falando que agora eles podem definir vice até o dia 15, mas tá complicado esse negócio de vice ali. Porque assim, coisado, ele não está tão ruim na pesquisa, não. Está bem até em algumas pesquisas. Mas a vista está difícil. Está difícil, vale bem. A Isa até está falando, vou eu. Eu digo, não. Isa, será? Vai então. Quer sair do é da coisa, vai ser vice, minha filha.
4: Vou passar.
3: Só não quero que se vingue de mim se ganhar. Aí eu não quero. Quero, na verdade, que me ajude. Né? Eu quero ser adido em algum lugar para não fazer porra nenhuma. Vai.
5: Vamos lá. O principal nome da oposição na disputa presidencial desse ano, o senador Flávio Bolsonaro, chega na reta final das convenções partidárias sem ter definido um candidato a vice para sua chapa e com dificuldade para ampliar seu rol de alianças. O presidenciável tem dito que pretende escolher uma mulher como companheiro de chapa, de preferência de um partido que tope se aliar à sua candidatura, mas as legendas procuradas por ele até agora resistem a fechar esse acordo. O prazo da lei eleitoral para que as siglas realizem suas convenções partidárias, etapa necessária para formalizar o apoio, termina na quarta-feira, depois de amanhã, prazo que Flávio pretende utilizar para as definições da vice e da coligação que levará às urnas em outubro. Nos últimos dias, especulou-se a possibilidade de que a presidente do Podemos, a deputada federal Renata Abreu, participasse da chapa de Flávio como vice. Ela recebeu essa sugestão de integrar a campanha vinda do prefeito de São Paulo, Ricardo Nunes. No entanto, a posição majoritária da legenda se mantém inalterada, com a maior parte dos estados defendendo a neutralidade.
3: Tá feia a coisa, ó, porque o Marcos Pereira, presidente do Republicanos, não percam Cleitinho, presidente do Republicanos, disse hoje que ao candidato do PL, Flávio, que 17 dos 27 diretórios estaduais do partido decidiram pela neutralidade, vai bem? É neutralidade. A posição do partido nos estados indica que é inviável uma aliança nacional com Flávio. O número foi informado por Pereira em reunião em Brasília, que contou com a participação do senador Rogério Marinho, coordenador da campanha. E olha que chegaram a vazar que o Marcos Pereira podia ir para o Supremo. Não foi uma coisa muito hábil de fazer, né? Fica parecendo que está tentando comprar o presidente do partido. Gente, é preciso... Vale, Beni, este programa tem um lema.
5: Sempre tem.
3: Que é o quê?
5: Este modus in rebus é uma medida nas coisas?
3: Não fala assim, você não quer uma vaguinha no Supremo? Flávio, no entanto, ainda deve ter uma nova reunião com o Marcos Pereira para insistir na tentativa. Tudo bem que o Republicanos ultimamente vai e volta, é complicado, né? A gente vai ver com o Cleitinho. A convenção do Republicanos está marcada para amanhã desta terça. Integrantes da cúpula da legenda dizem que é bem improvável que a sigla recue. E aí quanto tempo ainda tem, vai, Beni?
5: Um minuto.
3: E aí vocês estão com a RS5 aí, não estão?
5: Sim.
3: RS5? Vai lá pra mim. Vai.
4: A senadora Tereza Cristina voltou a defender hoje o próprio nome para a vice-presidência ao lado do senador Flávio Bolsonaro. Na última sexta-feira, porém, o partido da parlamentar vetou a possibilidade de liberá-la para integrar a chapa e declarou que ficaria neutro na corrida à presidência, o PP. Hoje ela disse que até a hora final tem espaço. Ao ser questionada sobre a possibilidade de mudança na decisão partidária, manifestação foi feita durante conversa com jornalistas na Federação das Indústrias do Estado de São Paulo, Fiesp, segundo a CNN. Tereza, porém, admitiu o seguinte: tem ainda 2 dias, mas eu acho que a chance hoje diminuiu bastante.
3: E aí o PL está dizendo que vai apelar à jurisprudência, que talvez consiga um espaço, até um tempo até o dia 15, para definir a vice, né? Mas daqui a pouco ele vai fazer, vai ser estrela do Todos Odeiam Cris, né? É isso aí.
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0: Uma faixa liberada ali na Aricanduva em direção ao bairro, desde a Avenida Itaquera até a Avenida dos Latinos, o que atrapalha muito o caminho por ali. Conselheiro Carrão, 19 de janeiro, Rio das Pedras, não está perfeito, mas vale como opção. 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
2: Rapaz, um negócio. Alguém uma hora explica direito esse negócio do Cleitinho, do Republicanos. Eu sei que ele teve um problema, o irmão morreu e tal, e lamento, me solidarizo, mas antes ele já estava meio ali, não sabia se sim, se não, se. E depois. Eu nem vou fazer o resumo aqui das vezes em que sim, que não, que sim, que não, que sim, que não. A última notícia, a semana terminou ele falando você e pronto, e o Republicanos estaria disposto a recuar da decisão de não. Mas hoje veio um vídeo ao ar.
3: Depois de vários dias de indecisão, o senador Cleitinho, do Republicanos, anunciou nesta segunda que desistiu de disputar o governo de Minas Gerais e permanecerá no Senado. A decisão foi comunicada após uma nova reunião entre o parlamentar e a cúpula do Republicanos em Brasília. Cleitinho, que tem os maiores índices de intenção de voto entre os eleitores mineiros, atribuiu o recuo ao momento pessoal que atravessa desde a morte do irmão mais novo, Matheus Azevedo, vítima de leucemia no mês passado. Em um vídeo divulgado ao lado do presidente nacional do Republicanos, Marcos Pereira, o senador, com voz embargada, afirmou que não se considera em condições de enfrentar uma campanha nesse momento.
4: Pedir perdão, porque meu momento não está fácil para mim, para minha família. Não adianta eu entrar na campanha agora do jeito que eu estou. Não adianta eu querer cuidar de vocês, vocês não estão cuidando de mim, não cuidando da minha família. Eu tenho que ser honesto com vocês, eu tenho que falar a verdade. Aqui o meu sempre me ajudou, me deu a candidatura de Senado, me motivou. O senhor também me esperou o tempo que precisava me esperar. Eu peço perdão, mas meu momento hoje eu não estou bem. Eu preciso me recuperar, cuidar de mim, porque no dia eu queria cuidar de vocês, eu não estou cuidando de mim.
2: Rapaz, e antes teve um discurso do Marcos Pereira também. Eu insisto, eu sei que ele está com um problema, mas o conjunto da obra é muito pouco convencional, né? Que inclusive os mineiros queriam ele, mas ele não queria. Estava claro que não queria, né? Aí se tenta lá um arranjo com Marcelo Aro, que é do PP, que traiu o Novo, foi secretário do Zema. Aí o Zema também o acusa de traidor. Também o Simões, que é o atual governador. Todo mundo, a direita, olha, vai bem, se você não quer ser traído, não fique ligado à direita de Minas Gerais. Porque assim, olha, rapaz, tá um negócio ruim, assim. Segundo a Quest, sem o Cleitin, né, o Alexandre Calilta fica na frente, com 15% das intenções de voto, Patrus Ananias, ele é do PDT, tá no PDT, Patrus Ananias do PT com 15%, Matheus Simões com 9%, Gabriel Azevedo, MDB, com 6. Bom, se abriria, né? O Aro já disse que se ele for o candidato do PP, ele abre o palanque pro Flávio Bolsonaro. Aí estão tentando ver se fazem esse arranjo, né? Eu acho essa coisa do Cleitinho uma das coisas assim, que importância, eu não dou muita importância, eu confesso, mas que é muito estranho. Tudo é, né? Não é exatamente uma boa notícia pro Flávio, porque o Cleitinho tem muito voto, muita adesão ali. Se ele entrasse para valer na campanha do Flávio, seria até uma boa notícia pro Flávio, porque Minas é considerado um estado importante aí para definir o destino da eleição. Mas estranho, vale bem, muito estranho. Como diz uma amiga carioca minha, muito estranho. Aliás, como diria também a nossa querida Isa.
5: Estranho.
2: O Isa, não é estranho?
5: Não.
2: É. Hã? Não é?
5: Não,
2: é,
5: né? Não.
2: Você não acha estranho, não?
5: É estranho.
2: Rapaz. Milen. Esbirro de Trump e Flávio volta a atacar Lula, né?

0: Presidente da Argentina, Javier Milei, voltou a criticar Lula e chamou o líder brasileiro de ladrão e corrupto. As falas do chefe da Casa Rosada foram publicadas ontem pelo jornal argentino La Nación. Na entrevista ao veículo, o presidente da Argentina afirmou que Lula não é inocente das condenações no âmbito da Operação Lava Jato. Segundo Milei, Lula foi solto por causa de uma falha processual. O líder argentino também defendeu as declarações que fez na Convenção Nacional do PL, aqui em São Paulo, que oficializou Flávio Bolsonaro como candidato à presidência. Na ocasião, Milei fez ataques a Lula e também ao ministro do Supremo Tribunal Federal, Alexandre de Moraes, o que gerou reação do Planalto. Agora, o argentino afirmou que é muito menos grave chamar um ladrão de ladrão do que o próprio ato de roubar. Segundo Milei, se há alguém que interfere politicamente na região, é Lula, contaminando por completo com as ideias imundas do socialismo.
1: Ideias imundas do socialismo, só se, debaixo dessas suas costeletas caspentas, porque que socialismo. E ainda que fosse assim, como ele diz, o que, que ele tem com isso? É inacreditável, evidentemente, pautado pelo Flávio Bolsonaro. Aliás, o Flávio Bolsonaro no Canal Livre defendeu, né, a fala do Milei. A avaliação que eu faço é a seguinte: vocês podem ver como é que é o Brasil, não sei o que, tal, o Lula é isolado. Parabéns, Milei, porque o comunismo é esse mal mesmo. Comunismo, do Lula. O comunismo do Lula. Comunismo. Nós temos um candidato que combate o comunismo. Qual? Nem na China tem mais. A Cuba está se desapegando. Mas assim, aí não é questão de divergência, é maluquice, né? Senador democrata, o Brasil pertence aos brasileiros, vamos lá.
2: Segundo o senador americano Tim Kaine, do Partido Democrata, o Brasil tem uma razão legítima para desconfiar que os Estados Unidos podem tentar influenciar nas eleições brasileiras de 2026, diante da postura adotada pelo presidente americano Donald Trump. No entanto, para Kaine, dizer que o governo americano já está interferindo no processo eleitoral seria uma afirmação forte demais. Em entrevista à Folha, ele afirmou que Trump tem um favorito muito claro na disputa presidencial brasileira e faz tudo o que pode para deixar essa preferência evidente. O senador do estado da Virgínia condenou a postura do republicano e disse que o Brasil é dos brasileiros. Segundo ele, os americanos devem deixar que o Brasil faça suas próprias escolhas. Tim Kaine também criticou as tarifas impostas por Donald Trump ao Brasil. O senador as classifica como completamente ilógicas e sugere que possam ter sido motivadas por razões potencialmente até corruptas.
1: Olha, veja que, de qualquer modo, ele não fala que está havendo interferência, né? Isso é alguém que é meio preocupado com o seu país, né? A interferência está em curso. Nós acabamos de mostrar uma interferência, né? É o Milei aí. O Brasil foi ameaçado. O Trump tentou mandar para cá dois agentes para questionar as eleições. A interferência está em curso, né? Flávio já mandou um documento de 84 páginas prometendo subordinar o país dos Estados Unidos. Tá tudo aí, né? Inquestionável. É isso.
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1: E eu vou chamar direto para a gente ganhar tempo. Teve a convenção do Republicanos no sábado. E o Tarcísio fez uma declaração de amor. Na qual eu acredito, hein? Vamos lá.
2: Queria agradecer, Flávio, ao presidente Bolsonaro, que me abriu essa porta lá atrás, que me permitiu fazer aquilo que eu gostava, fazer infraestrutura pelo Brasil, que me incentivou. Uma pessoa, Flávio, que nunca trouxe vitória nenhuma para ele, sempre compartilhava com o time. Ele me fez. E ele teve essa ideia. Ele tinha genialidade. Ele tinha um carisma que eu nunca vi igual. E ele me abriu essa porta. Nós amamos teu pai. Nós amamos Jair Messias Bolsonaro. Obrigado por tudo.
1: É o amor que mexe com minha cabeça e me deixa assim. Que faz eu pensar em você e esquecer de mim. Que faz eu me lembrar que a vida é feita para viver. Menos daqueles que contraem Covid. É isso.
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6: Observando agora o caminho de quem segue pela Jacupê, segue em direção a Mauá, o motorista encontra dificuldades desde o Parque Jacuí até a Laranja da China. Depois, dá uma aliviada mais no trecho entre a Avenida Professor João Batista Conte. Quem vai na direção da Ayrton Senna encontra dificuldades desde a Praça Adriano Bertozzi até a Rua Agrimensor Sugaia. 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
1: Olha aqui, eu posso falar de vocês as minhas opiniões sempre. Sou pago também para isso, mas falo de história, falo de dados. O Lula falou uma coisa sobre, inclusive falando sobre o Foro de São Paulo, que vivem falando, Foro de São Paulo, tal. Ele falou uma coisa sobre o PT e como é que o PT se constituiu e o que o PT pensa. Vai lá.
2: O presidente
1: não,
2: Lula...
1: Não, pode direto. Tá.
3: A essência do PT é que o PT é um partido político em que ensinou a esquerda a viver democraticamente na diversidade. Porque a esquerda não se conversava, João, você que é muito novo. A esquerda não conversava. Quando eu criei o Fórum de São Paulo em 90, é porque eu tinha ido para o segundo turno com o Collor. Eu achei que a gente poderia educar a esquerda na América Latina através das eleições. Chamei toda a esquerda da América Latina para o Hotel Danúbio em São Paulo em junho de 1990, para tentar dizer para toda a esquerda que a melhor via para a gente chegar ao poder não era da luta armada, era da organização do povo e da eleição direta e a gente participar do processo eleitoral. E assim nós ganhamos vários países na América Latina, pela democracia, disputando o voto, sem matar ninguém e sem morrer ninguém.
1: O PT nunca foi um partido revolucionário, o PT nunca foi um partido favorável à luta armada e muita e parte considerável da elite brasileira deveria quase agradecer ao partido, que o partido contribuiu em muitos aspectos para aliviar tensões sociais à medida que suas políticas diminuíram a pobreza, diminuindo a pobreza, diminui também a chance de eventos políticos traumáticos.
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0: Em instantes você fica com a transmissão simultânea do Jornal da Band, aqui na Band News FM, sempre de segunda a sábado, a partir das 7h20 da noite, as principais notícias do dia para você acompanhar em transmissão simultânea na Band News FM. Eu, Lucas Belotti, sigo por aqui na sua companhia durante os intervalos do Jornal da Band desta segunda-feira, 3 de agosto de 2026.
1: Crime de trânsito em São Paulo. Motorista bêbado é preso depois de atropelar e matar um casal. Ele estava com a carteira cassada por excesso de multas.
2: Na reportagem especial, o avanço das facções criminosas do Brasil para a Bolívia. E o combate ao tráfico de drogas e de armas na fronteira.
1: Começa em todo o país uma campanha para atualizar a caderneta de vacinação de crianças e adolescentes. Em São Paulo, o foco é o sarampo.
2: Crise dos Correios chega agora ao plano de saúde da empresa. Rombo na operadora é de quase 900 milhões de reais.
1: E você vai ver também no Jornal da Band.
3: Contra a importunação sexual, Salvador inaugura vagão de metrô exclusivo para mulheres. No Rio de Janeiro, medida existe, mas é desrespeitada por passageiros.
4: Flagrantes do incêndio florestal na Grécia. Cavalos correm para fugir das chamas. No combate ao fogo, helicópteros dos bombeiros se chocam no ar. O acidente deixa 2 mortos.
3: Julgada nas redes sociais por causa da magreza excessiva, cantora americana Ariana Grande anuncia pausa na carreira.
4: Embraer completa mais uma etapa do teste do carro voador elétrico. O protótipo fez a transição de voo vertical para horizontal.
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0: Eduardo Neg e Adriano Araújo trouxeram os primeiros e principais destaques do Jornal da Band desta segunda-feira, sempre em transmissão aqui na Band News.
1: Olá, boa noite para você.
2: Boa noite. A polícia apreendeu quase uma tonelada de cocaína que seria enviada do Porto de Salvador para a Europa. 9 pessoas foram presas, elas estavam escondidas num compartimento secreto dentro de um caminhão.
7: Vamos a cabeça devagar! Bora!
8: Um a um, eles começam a sair do esconderijo. Vestidos de preto, com luvas e máscaras, erguem as mãos e se rendem. A ordem é clara.
7: Eita, bora, eita, aqui, eita, aqui, eita!
8: Bora. Só então a cena revela o tamanho da operação. O esconderijo era um compartimento secreto na parte de baixo de uma carreta. Junto dos 9 criminosos estavam 856 quilos de cocaína. A prisão aconteceu na madrugada deste domingo na entrada do Porto de Salvador. Os criminosos estavam sendo monitorados pela polícia. Foram contratados para colocar drogas dentro de um container que iria para a Europa. O flagrante foi numa das rotas mais usadas atualmente pelos traficantes. Portos do Nordeste ganharam importância na logística do crime organizado. De lá, os navios cruzam o Atlântico, principalmente em direção a Portugal, Espanha, Bélgica e Holanda, portas de entrada da cocaína na Europa. A escolha não é por acaso. A distância até o continente europeu é menor do que a partir do Sudeste, reduzindo o tempo de navegação e o risco de interceptação. Além disso, as facções têm diversificado os pontos de embarque para dificultar o trabalho das autoridades. As quadrilhas passaram a evitar concentrar as operações em um único local, como foi no Porto de Santos, no litoral paulista. A Polícia Federal agora tenta chegar ao ponto mais importante da investigação, identificar quem financiou a carga de drogas e o esquema de envio para a Europa.
1: Um motorista bêbado atropelou e matou um casal hoje de madrugada em São Paulo. Ele estava com a carteira cassada e não poderia dirigir. Acabou preso.
9: Uma câmera de monitoramento mostra o momento em que o casal caminha na calçada. Logo depois, um carro em alta velocidade perde o controle e vai parar na outra mão da ponte. O motorista invadiu a calçada e atingiu as vítimas. O homem é lançado para o meio da rua. A mulher foi arremessada de cima do viaduto e caiu de uma altura de 5 metros. Maria Gorete Saraiva, de 58 anos, morreu na hora. O marido dela, o eletricista Nilson Leite Batista, de 56 anos, chegou a ser socorrido, mas morreu no hospital. O motorista Juliano Franco Fontes, de 24 anos, se recusou a fazer o teste do bafômetro. No IML, um exame clínico confirmou que ele estava bêbado. Segundo a Polícia Militar, o motorista estava tão embriagado que chegou à delegacia dormindo na viatura. O homem nem podia estar dirigindo. Segundo a Polícia Civil, a CNH dele estava vencida e cassada por ele ter extrapolado os pontos por infrações de trânsito. O motorista foi preso em flagrante e indiciado por duplo homicídio com dolo eventual, quando se assume o risco de matar. Juliano passou por audiência de custódia e teve a prisão preventiva decretada. Nas últimas semanas, mortes provocadas por motoristas embriagados voltaram a chamar atenção na capital paulista. Um sargento da Polícia Militar de 50 anos, que estava de moto, foi atropelado por um motorista que invadiu a contramão. Fábio de Souza não resistiu e morreu no hospital. O motorista, Bruno Shimizu, de 22 anos, que estava bêbado, segue preso. Outra vítima foi o gari Diego da Silva, de 19 anos, atropelado enquanto trabalhava. Ele foi prensado no caminhão de lixo. O motorista, Guofang Wang, de 53 anos, também continua na cadeia. Nos dois casos, o Ministério Público já apresentou denúncia contra os motoristas.
2: No interior do Paraná, um motorista foi preso depois de perder o controle do carro e invadir uma loja. Ele tenta dar ré e fugir, mas um segurança da loja ao lado chamou a polícia e o homem acabou detido. Adivinha? Ele também estava bêbado.
5: Ainda hoje, o combate ao tráfico na fronteira do Brasil com a Bolívia.
10: Vamos entender por que essa região se tornou estratégica para as facções criminosas.
5: Nossa equipe mostra a rota usada por facções criminosas para o tráfico de armas e drogas. Você vai ver daqui a pouco na reportagem especial.
1: E já a seguir, depois de novo ataque do presidente argentino a Lula, governo ainda avalia se responde a Javier Milei.
2: Governadores de oposição a Donald Trump nos Estados Unidos recorrem à justiça contra o mais novo tarifaço.
1: Enxurrada de críticas nas redes sociais, a magreza de Ariana Grande faz cantora anunciar pausa na carreira. Todos os detalhes daqui a pouquinho aqui no Jornal da Band.
2: Fica com a gente.
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0: 2 minutos para as notícias da sua cidade e da sua região.
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0: 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Agora, 7 horas e 29 minutos. 7h29 é o que marca o horário de Brasília.
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0: Fala do trânsito, Jaime Sampaio.
13: Acidente grave envolvendo ônibus e moto bloqueia parcialmente a Avenida Brigadeiro Luiz Antônio na altura da Alameda Lorena e trava o trânsito da região sentido bairro. Quem segue na direção do centro já encontrava dificuldades desde antes da Oliveira Dias até a Praça Armando Salles de Oliveira e depois da Rua Caconde até o local do acidente. 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
0: 7:30, atenção rede.
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0: Na Band News FM você acompanha a transmissão simultânea do Jornal da Band desta segunda-feira, 3 de agosto de 2026. A apresentação é do Eduardo Oineg e também da Adriana Araújo. Eu, Lucas Belotti, fico por aqui na sua companhia durante os intervalos. Jornal da Band sempre em cadeia, TV Band, Band News FM, de segunda a sábado a partir das 7:20 da noite, com os principais destaques do dia no noticiário nacional e internacional.
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0: A partir de agora, o segundo bloco do Jornal da Band para você. Eduardo Oineg e Adriana Araújo com os principais destaques do dia. Você segue acompanhando na TV Band e na Band News FM nas mais diversas plataformas para além do dial do rádio nas TVs inteligentes.
1: Começou hoje uma campanha nacional de vacinação para atualizar as cadernetas de crianças e adolescentes. Em São Paulo, o foco principal é a vacina contra o sarampo.
15: Aos 9 anos, a Sofia sabe muito bem o que significa essa picadinha.
16: Significa que eu não vou ficar doente.
15: A campanha nacional de multivacinação quer colocar em dia as carteirinhas de crianças e adolescentes até 15 anos. 11 vacinas estão disponíveis, entre elas HPV e poliomielite. A mobilização vai até 1º de setembro. O dia D será em 22 de agosto. Vitor trouxe a filha de 2 meses a este posto na capital paulista e também aproveitou para ser vacinado contra o sarampo.
17: Importante. Todo mundo, a gente se vacinar para proteger aí o coletivo.
15: Desde o início do ano foram registrados 16 casos de sarampo no estado de São Paulo. 13 na capital, 2 em São Bernardo do Campo e 1 em Guarulhos.
18: Para conter o avanço da doença, o Ministério da Saúde determinou que a população desses 3 municípios seja vacinada. Todos entre 6 meses e 59 anos devem receber a dose extra contra o sarampo. Isso vale também para quem está em dia com a carteirinha.
15: Por isso, para as crianças de 6 meses até 1 ano, esta dose está sendo chamada de dose zero.
19: Aí, a partir de 1 ano, entra para o calendário, que a gente faz uma dose com 12 meses e uma nova dose com a tetraviral aos 15 meses.
15: O sarampo é uma doença viral, contagiosa, e pode ser transmitida por gotículas do nariz, boca e faringe de pessoas infectadas.
20: E para conter uma doença que é potencialmente tão grave, que pode matar ou deixar a pessoa com sequelas neurológicas, e que é muito transmissível e que está querendo voltar, a gente precisa vacinar todo mundo de maneira indiscriminada, tirando aquele grupo de pessoas que tem alguma contraindicação à vacina.
15: A vacina é a principal forma de se proteger de doenças, tanto adultos quanto crianças.
21: É um pouco de tudo, amor, carinho, responsabilidade, principalmente a gente está ciente de que a gente está formando um cidadão, né? E que ela tem a ciência de que quando ela crescer também, ela tiver seus filhos, ela vai precisar vacinar, também vai seguir o calendário de vacinação.
22: Mudar de assunto, falar de uma profissão que ainda é dominada pelos homens, mas as mulheres estão ganhando espaço. São as caminhoneiras.
23: São 20 anos na estrada, dirigindo caminhão para empresas e hoje morrendo de orgulho
3: com o comprado com as próprias economias para fazer entregas.
4: Amo. Me traz liberdade, né? Eu nunca consegui trabalhar num lugar presa. Eu não me vejo dentro de um escritório. Eu não me vejo presa em algum lugar. Eu gosto de sentir essa sensação livre, né? Que a estrada permite a gente não ter aquela rotina.
3: Ana Paula enfrenta as dificuldades de qualquer caminhoneiro. Estradas ruins, segurança. Mas, como mulher, tem suas próprias queixas. Como a dificuldade de achar banheiros limpos e com privacidade. Só que ela, ano após ano, incentiva que colegas entrem no ramo. O apoio feminino na estrada existe e faz toda a diferença.
4: E cada vez está aumentando mais, porque uma vai incentivando a outra. Porque tem muito grupo em celular. E elas estão com vontade de querer. Eu acho que uma vai ver na outra. Normalmente, que um homem faz no caminhão, a mulher também consegue fazer. A mulher, ela é mais minuciosa, né? A mulher, ela é mais detalhista, hein?
3: Mais mulheres estão assumindo o volante de carretas e caminhões nos últimos anos. Só no estado de São Paulo, entre elas, o número de habilitações categoria E aumentou 55%. Isso entre 2021 e junho de 2026. Já entre os homens, o crescimento foi de 7%. No número absoluto, a maioria ainda é de homens. Eles representam mais de 98% dos habilitados nessa categoria. Mas o crescimento de mulheres mostra uma abertura de mercado de trabalho e a necessidade de adaptação para garantir segurança a essas trabalhadoras.
7: As empresas buscando aí, com muita falta de motorista, né, começou a buscar uma nova oportunidade. As mulheres querem trabalhar com o transporte rodoviário de cargas. Todo ser humano, quando quer fazer alguma coisa, independente do seu sexo ou da sua raça, ele pode entregar um melhor. E isso já é provado no transporte rodoviário de cargas.
23: É isso aí, guerreiras. Uma nova onda de calor na Europa, que deve continuar durante toda a semana, dificulta os esforços de bombeiros para conter um grande incêndio florestal na Grécia. Na França, moradores começam a voltar para casa.
24: Cavalos correm desesperados para escapar das chamas. Temperaturas acima dos 40 graus e ventos fortes impulsionam novos focos de incêndios florestais na Grécia. Moradores têm se arriscado para tentar impedir que o fogo chegue às suas casas.
25: É extremamente triste. O vento está muito forte. Ele muda de direção constantemente.
26: A situação está completamente fora de controle.
24: Dois helicópteros dos bombeiros bateram no ar durante uma operação perto de Atenas. Um piloto e um tripulante morreram. Neste vilarejo, pai e filho resistiram até o último instante, mas acabaram abandonando a casa. Mais de 100 imóveis já foram destruídos. Investigações apontam que o incêndio pode ter sido provocado por faíscas em uma rede privada de transmissão de energia de turbinas eólicas. Dois homens foram presos por suspeita de negligência. Com alguns focos de incêndio e altas temperaturas, a França continua em alerta. Depois de dias de combate intenso no sudoeste do país, moradores começam a voltar para suas casas. O cenário que o fogo deixa para trás é triste. Neste retorno, muitas famílias descobrem que perderam tudo.
27: Pensei que tínhamos ido embora só porque havia fumaça. Não imaginei que ao voltarmos veríamos isso.
24: Na Espanha, uma agricultora vibrou ao reencontrar seus burrinhos.
28: Pobrecicos, meninos, vamos para casa.
24: No Reino Unido, o governo emitiu um novo alerta para altas temperaturas. A seca extrema já provocou o racionamento de água para mais de 20 milhões de pessoas. E segundo agricultores britânicos, pode levar à falta de alimentos. O rio Danúbio, na Hungria, registrou o menor nível da história. A situação também é crítica em partes dos Estados Unidos. Em Washington, 600 casas foram destruídas pelo fogo. 60 mil pessoas receberam ordens de remoção.
2: A polícia investiga se um adolescente foi morto por engano depois de um campeonato de futebol sub-15 em Maceió. A suspeita é que os criminosos tenham confundido o jogador. O time sub-15 do CSA entrava no ônibus quando dois atiradores passaram de moto. Micael Leandro, 15 anos, chegou a jogar na base do São Paulo.
29: Aí não tem explicação, não. Não tem explicação. Porque como é que um filho sai para se divertir? Hoje um filho que tinha tudo pela frente, mas não está bem, né? A verdade é essa, né? A gente que é pai, uma tragédia dessa aí, como é que a gente pode estar bem, né?
30: Não tem jeito, que escândalo, um absurdo.
23: Operação da polícia contra bandidos especializados no roubo de caminhões na estrada que liga o Paraná e também São Paulo.
0: Segundo a polícia, as ações eram violentas.
5: Vários motoristas relataram que eles efetuaram disparos nos caminhões, então teve caminhão que capotou, motorista ficou machucado, o para-brisa todo cheio de marca de disparos. Saíam à noite com dois, três carros para ficar monitorando, e aí ia monitorando de acordo com o tipo de caminhão que passava. Caminhão baú, caminhão frigorífico.
0: Câmeras dos veículos roubados mostram as abordagens. Armados, eles usam carros para obrigar as vítimas a parar. Depois, entram nas cabines. Dali, segundo a polícia, seguem para uma estrada rural para a retirada da carga. Em um dos casos, no ano passado, as imagens flagram o momento em que o motorista chega a sair da pista para tentar escapar. Mesmo com um caminhão caído em um barranco, o grupo quis levar a carga. O local escolhido para as ações era o trecho paranaense da rodovia Regis Bittencourt, que liga Curitiba ao estado de São Paulo.
6: A ação de hoje é um desdobramento de uma operação feita no ano passado. De acordo com a Polícia Civil, as investigações detalharam a divisão de tarefas, inclusive com o recrutamento de novos membros após as prisões em 2025.
0: Dos 10 mandados de prisão cumpridos hoje no Paraná, 4 foram contra homens que já estão na cadeia. Entre eles, 2 presos que estavam no grupo que soltou o freio de mão de um caminhão para tombar o veículo e pegar a carga e causou um acidente com uma van em janeiro. 6 pessoas morreram.
22: 6 carros zero foram furtados de um estacionamento em Belo Horizonte. Uma câmera de segurança mostra a primeira invasão à meia-noite. O ladrão entra sozinho, sai levando uma Mercedes. Meia hora depois, volta com outros criminosos. Aí o bando leva mais 5 carros novos, sem placa, inclusive. Não tinha vigia na garagem. Um suspeito foi preso. 3 estão sendo procurados. Os carros eram de uma concessionária. 3 até agora foram recuperados.
23: Facções criminosas brasileiras são acusadas de estarem por trás de 5 assassinatos em menos de uma semana na região de Santa Cruz de la Sierra, na Bolívia. Entre os mortos estão um brasileiro baleado dentro de uma casa noturna e um policial que foi encontrado carbonizado. As autoridades bolivianas afirmam que o PCC e o Comando Vermelho estão travando uma violenta disputa por territórios na região. Por enquanto, ninguém foi preso.
22: Bom, a crise econômica na Bolívia abriu espaço para o avanço dessas facções criminosas brasileiras na fronteira entre os dois países.
23: Durante 3 dias, o repórter Felipe Garrafa acompanhou o trabalho da polícia na região e a rota usada pelos traficantes para tentar fugir da fiscalização.
8: Fronteira do Brasil com a Bolívia, rota estratégica do tráfico internacional de drogas e armas. Uma travessia feita em poucos minutos por criminosos ligados às facções Comando Vermelho e Primeiro Comando da Capital, PCC.
9: Essa guerra ela existe, a gente não pode negá-la. Via de regra, eles fazem a captação, né, a cooptação ali de pessoas jovens, né, que buscando cargos, eles fazem serviços para as facções, como, por exemplo, matar um rival, buscar uma droga e trazer para cá.
8: São quase 3.500 quilômetros de fronteira entre o Brasil e a Bolívia, o que torna a fiscalização desse território um enorme desafio para as autoridades dos dois países.
10: E agora é o seguinte, a gente já está na cidade de Guajará-Mirim, estou com o Maciel Alves, repórter cinematográfico, e o que nos foi orientado é que nós devemos virar aqui a próxima direita e ir até um local que é bem escondido mesmo, uma estrada de terra, e acessar uma canoa que vai nos atravessar até o lado boliviano, sem qualquer tipo de alfândega, Polícia Federal, sem qualquer tipo de revista. É isso que a gente vai tentar agora.
11: Mas não tem problema para ninguém parar, não, né?
12: Não.
10: São aproximadamente 2 quilômetros que separam aqui Guajará-Mirim com a sua cidade gêmea, que é Guajará-Mirim. São 2 cidades com aproximadamente 40 mil habitantes. E é aqui, ó, neste local, que é feita a travessia. Daqui do outro lado, você pode observar, estamos a 2 quilômetros da Bolívia. Nós já estamos chegando aqui ao lado boliviano da fronteira num trajeto rápido de aproximadamente 5 minutos.
8: Esta é uma das principais portas de entrada de cocaína, produzida nos países vizinhos e um dos maiores desafios para as forças de segurança da região.
1: aqui nós já estamos em Guadiara Mirim, estamos na Bolívia e você pôde observar que não houve nenhum tipo de fiscalização ou de forma que alguém se intimide em trazer aqui brasileiro ou boliviano para esse lado da fronteira.
12: Com a crise do gás natural e o aumento da inflação, a pobreza aumentou na Bolívia, principalmente nos últimos 2 anos, e já atinge cerca de metade da população. A fragilidade do Estado acabou beneficiando o crime organizado, que encontrou uma oportunidade perfeita para faturar alto.
13: Se vive tranquilo, não? Não pode sair por as noites. Agora, claro que também se sabe, não, que acá se vive del narcotráfico, não?
1: Aqui na Bolívia é muito comum encontrar carros como este daqui, ó, sem placa. Um carro desse no Brasil custa em média R$300 mil. Isso acontece, segundo autoridades brasileiras, porque os carros são roubados no Brasil, atravessam aqui para o lado boliviano, muitas vezes trocam por droga e depois levam para o lado brasileiro.
12: Na volta para o Brasil, acompanhados da Polícia Militar de Rondônia, somos surpreendidos com a informação da inteligência do Estado de que estávamos todos sendo monitorados. Estas imagens foram feitas por informantes do crime organizado. A imagem não mostra, mas estamos dentro de um carro logo atrás desta viatura. Na próxima reportagem, você vai ver o combate ao tráfico pelo ar e pelos rios da Amazônia.
23: Daqui a pouco, as ações contra o assédio no transporte público. Salvador lança vagão exclusivo para mulheres no metrô. No Rio de Janeiro, regra já existe nos trens e metrô, mas não é respeitada. Por medida de segurança, a passarela da Garganta do Diabo vai ser desmontada do lado argentino das Cataratas do Iguaçu. É já já.
22: Os jogos de ida das oitavas de final da Copa do Brasil registraram um recorde inédito de empates sem gols. Nas partidas com bola na rede, Palmeiras e Inter conseguiram abrir uma boa vantagem.
14: 0x0, 0x0. Alguns times dessas oitavas de final da Copa do Brasil foram inimigos do gol. Tava difícil acertar o alvo. Com 4 dos 7 jogos terminando com placar de 0 a 0, o torneio bateu recorde negativo. Pela primeira vez, isso aconteceu. 318 minutos depois, finalmente uma bola na rede. O Palmeiras foi quem quebrou a maldição com o Maurício contra o Fortaleza. O gol fez o time deslanchar e mais 2 gols saíram coroando a boa atuação do Verdão. As redes balançaram também em Mirassol e Grêmio. O empate em 1x1 no interior paulista quebrou uma escrita no duelo. Foi a primeira vez que o Imortal não perdeu para o Mirassol. Em Porto Alegre, o Inter precisou de 6 minutos para construir a vitória no jogo de ida contra o Corinthians. O Colorado aproveitou que o rival estava cheio de desfalques para fazer 2x0. Os jogos decisivos da volta da Copa do Brasil estão marcados para este meio de semana. E nos duelos que acabaram empatados, se o placar voltar a ficar zerado...
15: Damas e cavalheiros, es de mi agrado informarles que hay definición por penales.
23: E a Carol, penales. Craque Neto já está aqui com a gente para falar dessa rodada magrinha de poucos gols. Boa noite para você, craque.
16: Primeiro, boa noite para você, Adriana Weneg. Parabéns pelo Canal Livre. Vocês arrebentaram a Band mostrando... O jornalismo de verdade, né?
23: Valeu,
16: que é assim,
23: querido.
16: Que tem que ser, pelo menos no meu ponto de vista. A verdade, Copa do Brasil é assim, sabia? É, são jogos magros mesmo, são 180 minutos, é sempre um jogo diferente de Campeonato Brasileiro, onde se ataca menos.
23: Mas o Palmeiras resolveu a parada?
16: Não, é esse time, o Palmeiras é o Palmeiras. Porque o Palmeiras, quando ele tá ruim, é 2x0. Quando ele tá... mais ou menos ruim é 3x0. E eles vão ganhar tudo, acredito eu, né, em relação ao que acontece nesse ano. Só no brasileiro eles vão fazer 90 pontos. Na Copa do Brasil eu não sei muito, porque você tem brasileiro, Libertadores e Copa do Brasil ao mesmo tempo, aí pode dar alguma coisa. Mas o Palmeiras, nada de braçada.
22: E se a gente for trocar de time e falar daquele outro time que perdeu de 2x0
16: no Beira-Rio,
22: o Corinthians. Vem cá, tomou de 2 lá,
16: tá.
22: Você acredita numa reversão aqui?
16: Olha, Oneg, o Corinthians é uma coisa assim muito do corintiano mesmo. Dificilmente o Corinthians não deixa de acreditar no Corinthians, né? É uma torcida excepcional, tem 45 mil pessoas na quinta-feira na Neoquímica Arena. O time do Internacional é um time fraco tecnicamente, numa fase muito ruim. Abriu 2-0, ganhou de 2-0, primeiro gol a gente viu aí, depois o segundo gol de pênalti, né? Mas eu acredito que o Corinthians possa vencer, até porque o Corinthians tem uma torcida excepcional. E é um jogo difícil, mas eu acho que dá para ir para os pênaltis na quinta-feira, Corinthians Internacional.
23: Tá certo. Agora vamos falar dos jogadores brasileiros na seleção, que agora no Real Madrid estão numa situação difícil. Vou começar pelo Vini Júnior.
16: Tá.
23: Estão dizendo que ele pode ir para o Arsenal da Inglaterra. Tá. É positivo para ele? O que você acha?
16: A verdade é sim. Eu acho que o Vinícius Júnior, como ele é hoje jogador de futebol, é tudo coisinha, sabe? Umas coisinhas, jogador de futebol hoje faz sobrancelha, bota piercing, rapa o pelo, tudo. Só que com o Mourinho não tem essas conversas mole do Vinícius Júnior. Talvez há uma visão por parte do Mourinho de mudar a forma do Real Madrid jogar e talvez o Arsenal seja um bom time pro Vinícius Júnior, porque se ele não modificar a forma de pensar daquilo que ele pensa que ele é, no Real Madrid, com o Mourinho, vai dar certo.
22: E o Endrick, o caso do Endrick?
16: Não, esse, pra mim, deveria ficar. Eu acho que o Endrick é um menino de 18 anos, é um jogador excepcional. Eu acho que a gente depende muito dele na Copa 2030. É um jogador que faz gol, você vê, entra 10 minutos, vai lá e faz o gol. Eu acho que foi muito pouco aproveitado na Copa do Mundo. E é um jogador exato. Pra mim, o Endrick é muito mais jogador do que o Vinícius Júnior.
22: Maravilha.
23: Bora.
22: Valeu, obrigada. Neto. Craque, Neto. Obrigado.
16: Craque, Oneg. Craque. Adriano, um beijo para vocês todos.
23: Beijo para você. Valeu. Sempre obrigado. Bom ter você aqui.
22: Até mais. Bom, e um dos principais nomes da Copa do Mundo está de clube novo. O goleiro Vozinha da seleção de Cabo Verde agora vai jogar pelo Colo-Colo do Chile. Torcedores fizeram festa no aeroporto de Santiago para receber o novo craque. Ele deve estrear ainda neste mês e, como o regulamento do campeonato proíbe usar apelido no uniforme, todos os clubes do campeonato foram consultados e aceitaram abrir uma exceção para ele. Vozinha poderá estampar o apelido na camisa. O último clube do jogador de 40 anos tinha sido o Chaves de Portugal.
23: Começou a funcionar hoje no metrô de Salvador o vagão preferencial para mulheres. A iniciativa tenta ampliar a segurança das passageiras. No Rio de Janeiro, que há 5 meses estendeu o horário de funcionamento dos carros exclusivos, a medida ainda enfrenta resistência e desrespeito.
3: Onde este cartaz estiver, significa que nos horários de pico, o vagão é só delas. O uso preferencial das mulheres vai ser das 6 às 9 da manhã e das 5 da tarde às 8 da noite, de segunda a sexta-feira. A iniciativa vai acontecer só durante o mês de agosto, como parte da campanha Agosto Lilás, de enfrentamento da violência contra as mulheres. O objetivo é tentar evitar cenas grotescas como estas. No mês de junho, a polícia prendeu em flagrante um homem que ejaculou na roupa de uma mulher no metrô em Salvador.
4: Que funcione e que seja realmente uma forma de proteger as mulheres, né, para elas se sentirem mais seguras.
3: Só no ano passado, o Brasil registrou mais de 41 mil casos de importunação sexual contra mulheres, um aumento de quase 6% em relação ao ano anterior. Na Bahia, o alerta também cresce. Já são mais de 1.400 casos de importunação sexual registrados este ano, o que significa que em 7 meses o estado já chegou a 85% de todo o volume de denúncias do ano passado. No sul do estado, a cidade de Itabuna passou a adotar uma linha de ônibus diária exclusiva para o público feminino.
7: A gente fica mais tranquilo, né? Porque fica à vontade, não tem aquele aperto, aquele empurra-empurra.
17: Aqui no Rio de Janeiro, a exclusividade dos vagões para as mulheres durante todo o horário de funcionamento dos trens e do metrô vale desde março. E os passageiros que não respeitarem a lei podem pagar multas de 280 a mais de R$ 1.700. Mas ainda tem homens que ignoram a regra, principalmente nos horários de pico.
18: Respeite o espaço delas.
19: Esse horário eles não respeitam mesmo.
20: Você não vê fiscalização?
19: Esse horário não.
17: Hoje de manhã nós percorremos 10 estações de trem e flagramos vários passageiros desrespeitando a regra. Questionamos um deles, que só desembarcou na estação final da linha. O homem disse que não tinha percebido que o vagão era exclusivo para mulheres.
21: Agora eu vou passar.
2: a olhar pra não ter esse lance errado.
5: E eles se fazem de entendido, tipo, ah, eu não vi os avisos. Ah, eu não tava sabendo da nova lei.
17: Apesar das reclamações das passageiras, as concessionárias responsáveis pelos transportes dizem que a fiscalização tem sido feita e que também há campanhas de conscientização para alertar os passageiros sobre a lei.
6: Por causa das cheias e dos efeitos do El Niño, uma das passarelas do lado argentino das Cataratas do Iguaçu começou a ser desmontada. Do lado brasileiro, foi retomado o passeio de barco em que um turista morreu na semana passada.
21: A partir de hoje, quem visitar o Parque Nacional do Iguaçu não poderá chegar até a famosa Garganta do Diabo, o principal mirante do lado argentino das cataratas. O anúncio foi feito pela concessionária Iguaçu Argentina. No comunicado, a empresa reforça que se trata de uma medida preventiva, devido aos fenômenos climáticos. Os demais circuitos do Parque Argentino continuam funcionando normalmente. A passarela da Garganta do Diabo fica instalada sobre o leito do Rio Iguaçu. Por isso, é mais vulnerável à força d'água durante as cheias, que devem se intensificar por influência do El Niño. A previsão é que a passarela seja reaberta em dezembro. Do lado brasileiro, as passarelas chegaram a ser fechadas por causa da vazão 6 vezes acima do normal, mas já foram reabertas. E a concessionária Macuco Safari voltou a oferecer passeios de barco depois da morte de um turista na semana passada. Segundo o ICMBio, foram verificadas as condições operacionais e os protocolos de segurança adotados pela concessionária responsável pelo passeio. Já a Marinha do Brasil informou que as operações e as embarcações estão de acordo com as normas previstas na legislação. Na última terça-feira, um turista holandês se afogou depois que o barco virou. Em depoimento, os sobreviventes disseram que receberam os coletes, mas não tiveram explicações de segurança. A Polícia Civil investiga se houve alguma falha. A Macuco Safari diz que confia na investigação e que os procedimentos de segurança foram reforçados.
24: Nós fizemos a reciclagem de alguns treinamentos, né, e alguns procedimentos de segurança. São esses que são realizados ao longo de todo o ano, mas em virtude de estar fechado, nós aproveitamos para antecipar alguns treinamentos, né?
25: Daqui a pouco, após críticas sobre magreza extrema, cantora Ariana Grande anuncia a pausa na carreira. A aparência da artista preocupa fãs e gera questionamento sobre padrão de beleza. É já já.
23: Lula e Flávio Bolsonaro aparecem tecnicamente empatados nos dois turnos de uma nova pesquisa presidencial divulgada hoje. Vamos aos números.
25: No levantamento Nexus BTG no primeiro turno, o presidente Lula tem 41% das intenções de voto, contra 37% do senador Flávio Bolsonaro. Um empate técnico dentro da margem de erro, que é de 2 pontos percentuais. Na sequência, aparecem Ronaldo Caiado com 5%, Renan Santos com 4% e Romeu Zema com 3%. Augusto Cury, Cabo Daciolo e Samara Martins estão empatados com 1% cada. Os demais candidatos não pontuaram. Brancos e nulos representam 4% e 3% dos entrevistados não sabem ou não responderam. Empate técnico também em um eventual segundo turno. Lula aparece com 46% e Flávio Bolsonaro com 45%. Na disputa contra Ronaldo Caiado, também empate técnico. Lula tem 46% e o ex-governador de Goiás, 42%. Contra Romeu Zema, Lula tem 46% e o ex-governador de Minas, 40%. No último cenário pesquisado do segundo turno, Lula tem 47% contra 37% de Renan Santos. A pesquisa completa está disponível no portal band.com.br.
6: Bom, e é hora agora de ver como foi o dia dos candidatos à presidência.
26: A convenção do PT, que oficializou a candidatura de Lula à reeleição, marcou uma guinada na campanha, definida pelo próprio comando petista com uma frase: acabou o treino, é hora de jogar a Copa do Mundo. E isso se traduz na estratégia de agora em diante. apontar as realizações do governo, mostrar as diferenças para os adversários, mas principalmente falar de futuro. O candidato disse que terá como prioridade a educação, políticas públicas para idosos, cuidar das terras raras e do sistema de defesa do país.
0: Precisamos investir na defesa. Eu quero estar preparado para que ninguém invada esse país para levar o presidente como eles invadiram. Eu quero estar preparado para a paz. Quero estar preparado para a paz. Não é para a guerra. Quero estar preparado para ninguém ousar se fazer de besta conosco.
26: No discurso, Lula reclamou da perda de poder pelo presidente da República frente ao Congresso Nacional.
0: E vai ter briga com emenda parlamentar. Não posso permitir que o presidente da República vá perdendo os seus direitos. O presidente da República vai perdendo o direito de indicar a gente, vai perdendo o direito de indicar a ministra da Suprema Corte, vai perdendo o direito de indicar a coisa do CAD, vai perdendo o direito de criar. Ou seja, daqui a pouco, qual é o direito que tem o presidente da República? Nenhum. Eu não quero Lulinha pai de amor, eu quero Lulinha porreta.
26: É a sétima disputa de Lula à presidência. Perdeu as três primeiras para Collor e Fernando Henrique e venceu as últimas três. A intenção também é rodar o Brasil. Lula deve viajar todos os fins de semana. São Paulo e Minas Gerais, estados onde a vantagem apontada pelas pesquisas é pequena, são as maiores preocupações da campanha agora. Além de PT, PCdoB e PV, que integram a Federação Brasil da Esperança, também estão na base de apoio PSB, PDT, PSOL e Rede. Já Flávio Bolsonaro tem como grande desafio do momento fechar a candidatura a vice. O prazo termina em 2 dias. O candidato do PL segue conversando com partidos em agendas fechadas. Hoje, o senador Cleitinho Azevedo, do Republicanos, anunciou que não será candidato ao governo de um estado estratégico, Minas Gerais, onde lidera todas as pesquisas. Cleitinho, que perdeu o irmão recentemente, chorou ao anunciar a desistência.
1: Não adianta entrar na campanha agora do jeito que eu estou. Não adianta eu querer cuidar de vocês, vocês não estão cuidando de mim, não cuidando da minha família.
26: Ele era tido como peça fundamental para o palanque de Flávio. A negociação com o Republicanos prossegue, mas a legenda já sinalizou que deve preferir a neutralidade na corrida presidencial. Apesar do não do Progressistas, a senadora Tereza Cristina afirmou nesta segunda-feira na Fiesp que ainda há espaço para negociações para compor a chapa de Flávio.
8: É claro que ainda tem um tempo, as conversas continuam não só com o PP, mas com outros partidos, né, do mesmo campo, e agora é aguardar.
26: Outro alvo de Flávio é o Podemos. A presidente da sigla, a deputada Renata Abreu, é o nome da vez. Mas em caso de chapa puro sangue, Priscila Costa, do PL do Ceará, tem ganhado força. Evangélica, ela tem o apoio da ex-primeira-dama Michele Bolsonaro. Ronaldo Caiado, candidato do PSD, alfinetou Flávio sobre a disputa pelos votos do agronegócio.
9: Eu sou o agro raiz, eu não sou sabor agro. O que é que ele entende num debate? Eu sou médico, eu sou produtor rural, eu sou uma pessoa que estudo e que debate. Eu fui deputado federal e senador da República debatendo os temas relevantes.
26: Augusto Cury do Avante foi oficializado nesta segunda-feira como candidato do partido ao Planalto. Romeu Zema do Novo e Renan Santos do Missão não tiveram agendas públicas.
23: O Canal Livre deste domingo entrevistou o candidato do PL à presidência da República, Flávio Bolsonaro. Bolsa Família, Segurança Pública e Tarifaço foram alguns dos temas debatidos no programa. O Canal Livre será reapresentado logo mais às 11 horas na Band News TV.
10: Vai ser mantido esse Bolsa Família. Agora, qual é o a mais que nós vamos oferecer? Se você que recebe Bolsa Família consegue um emprego de carteira assinada, você não vai perder o seu benefício. Você vai manter até que você se estabilize nesse emprego.

0: dizer que todos os erros em relação à tarifação americana estão no governo Lula.
1: Sim.
0: O senhor não reconhece
1: não.
0: que houve uma falha muito grave do seu irmão Eduardo não. Bolsonaro de trocar a prisão do seu pai
1: não.
0: pelas tarifas
1: Deus.
0: Contra o Brasil?
1: Não, essa premissa está completamente equivocada, você me desculpa. Você acha agora que o Eduardo tem poder de coerção sobre o presidente dos Estados Unidos?
0: Ele tentou dizer isso para o Brasil.
1: O que ele estava denunciando nos Estados Unidos eram as perseguições, era a falta de liberdade que nós estamos presenciando aqui hoje no Brasil, isso é inegável, né? Você tem medo de botar alguma coisa em rede social, você não pode falar alguns assuntos aqui, você não pode sair do ar na internet, o programa, se você fala de alguns assuntos que são proibidos, estava lá denunciando isso. Agora, o que o presidente dos Estados Unidos faz, da cabeça dele. Eu fui, no mesmo dia, me posicionar contra a tarifação. E aí esquecem, né? Só falam do Eduardo, que nunca pediu tarifação de produtos brasileiros. Vamos lembrar que esse é um método que o Trump está utilizando com todo mundo.
2: E as ações do Poder Executivo que o senhor pode adotar na esfera federal para fazer essa transformação? Fronteiras, por exemplo. Os fuzis não brotam no Rio de Janeiro do nada, eles naturalmente passam por alguma fronteira e pelas divisas. Quais são as ações do governo federal?
1: É claro que é um problema federal. Como é que os fuzis que não são fabricados no Brasil chegam até as favelas, até os locais onde esses narcotraficantes impõem seu domínio territorial? É a falta de fiscalização. Um presidente da República, ele dita ali o ritmo e o que é prioridade para ser aprovado no Congresso Nacional. Então, eu como presidente da República, a pauta segurança pública será uma prioridade, sim.
3: Como é que está a articulação pelo vice? Esses últimos dias foi uma articulação muito grande, chegou-se a se falar quase ali de uma possibilidade de Tereza Cristina do PP. O PP declarou uma nota de neutralidade. Qual é a situação de momento? Como é que o senhor está trabalhando?
1: As conversas continuam, a gente tem essa data até o dia 5 de agosto. Para tomar uma decisão. Todo mundo sabe da minha preferência por indicar uma mulher que seja preparada, que agregue a essa chapa para ter essa representatividade.
4: O senhor aceita formalmente, e o senhor vai declarar isso aqui, o resultado das urnas.
1: Eu vou aceitar, vou concorrer com essas regras, e eu tenho certeza que o TSE, diferente do 2022, vai ser um TSE imparcial e que vai tomar todas as providências para que essa eleição ocorra com mais segurança e mais transparência. Porque o maior interessado em que as eleições aconteçam com essa normalidade é o próprio TSE.
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2: O Tribunal Superior Eleitoral realizou hoje uma ação para demonstrar a segurança da urna eletrônica. Ao vivo de Brasília, Pedro Teixeira traz para a gente os detalhes. Pedro, boa noite.
5: Tudo bem, Oineg? Boa noite para você e a todos que nos acompanham no Jornal da Band. Em parceria com emissoras de televisão públicas e educativas, o TSE transmitiu ao vivo a abertura e a desmontagem completa do equipamento usado nas eleições. Durante a transmissão, especialistas e técnicos do tribunal explicaram o funcionamento detalhado de cada peça e componente interno, como as memórias, os lacres e os mecanismos de proteção. A apresentação destacou que a urna eletrônica é totalmente isolada da internet e de qualquer tipo de rede sem fio, reforçando que o sistema não pode ser acessado remotamente. O objetivo da iniciativa é esclarecer dúvidas da população, desmentir notícias falsas e comprovar que o processo eleitoral brasileiro é totalmente auditável. O TSE também apresentou hoje uma cartilha que traz orientações sobre o uso responsável de inteligência artificial nas eleições, com o objetivo de proteger o processo democrático e combater a desinformação. Volto aos estúdios.
0: Obrigada. A crise dos Correios só aumenta. A operadora responsável pelos planos de saúde dos funcionários da estatal registrou um prejuízo histórico.
6: A Postal Saúde foi criada em 2013 para administrar os planos de saúde oferecidos aos funcionários dos Correios. É uma associação sem fins lucrativos que vive de repasses da empresa. No ano passado, a Postal Saúde registrou um prejuízo de 844 milhões de reais na contramão dos resultados positivos dos anos anteriores. O motivo principal foi justamente a falta de repasses dos Correios. A Postal Saúde informou que em janeiro deste ano recebeu dos

0: Correios recursos para pagar cerca de metade das dívidas que estavam pendentes, mas não revelou o valor. Segundo a empresa, esse dinheiro permitiu começar a negociar o pagamento do que é devido a hospitais, clínicas e outros prestadores de serviço.
1: Essa falta de caixa é sentida diretamente na ponta. Servidores e parentes que utilizam o plano relatam suspensão de tratamentos, descredenciamento de hospitais e longa espera por autorizações. As reclamações por problemas em atendimentos cresceram 44% no primeiro semestre deste ano.
0: O rombo na Postal Saúde é uma das pontas da crise nos Correios. A estatal registrou só no início deste ano um prejuízo de mais de 3 bilhões de reais, acumulando quase 4 anos no vermelho. Pressionada pela queda nos serviços postais, custos com ações judiciais e a forte concorrência no comércio digital, a empresa enfrenta a pior crise da sua história.
2: O problema se tornou crônico, até porque não se enxerga uma solução rápida e viável para a reestruturação dos Correios. Havia uma perspectiva de privatização que foi frustrada e agora, com tantos prejuízos, não haveria êxito nessa privatização.
3: A Polícia Federal pediu ao Supremo a abertura de um terceiro inquérito para investigar Lulinha, filho do presidente Lula. O Alex Guzmão traz para a gente de Brasília as informações ao vivo. Alex.
4: Pois é, Werneck, esse terceiro pedido ainda vai ser distribuído entre os ministros do Supremo. Os dois anteriores foram analisados por André Mendonça, que na semana passada autorizou a abertura de investigação pela Polícia Federal. Os casos envolvem suspeita de tráfico de influência e também venda de acessos ao governo. O presidente Lula já afirmou que não vai usar o cargo para defender o filho e que cabe a Lulinha provar sua inocência. Hoje, a defesa de Fábio Luiz Lula da Silva esteve com o ministro da Justiça, Wellington Lima e Silva. O advogado pediu que seja investigada a suspeita de atuação política e eleitoreira de integrantes da PF para prejudicar a campanha de Lula. O Ministério da Justiça ainda não se manifestou sobre esse encontro. Voltamos a São Paulo.
5: Obrigada, Alex. Agora um destaque internacional. Os palestinos na faixa de Gaza continuam sendo alvos de bombardeios de Israel, apesar de um cessar-fogo em vigor e de um acordo para desarmar o Hamas.
6: As casas destruídas e os velórios em praça pública mostram que as declarações das autoridades não condizem com a vida real. Donald Trump chamou de histórico o entendimento para desarmar o Hamas. Mas os ataques israelenses continuaram. Ao menos 19 palestinos foram mortos em 24 horas. Desde o início do cessar-fogo, em outubro do ano passado, o número de mortos em Gaza já passa de 1.200. 4 soldados de Israel morreram no mesmo período. O que Trump apresentou como acordo ainda não foi aceito nos mesmos termos pelos envolvidos. O Hamas considera o documento apenas uma proposta. O grupo radical admite entregar as armas pesadas e uma futura administração palestina, mas não aos israelenses. Já o governo de Benjamin Netanyahu disse aos Estados Unidos que vê o acordo com preocupações. Israel avalia que o pacto pode ajudar o Hamas a reconstruir sua estrutura militar.
7: Em Gaza, cada lado quer que o outro dê o primeiro passo. O Hamas quer garantias da retirada de tropas israelenses da região. Israel quer garantias de que o Hamas não voltará a se armar. Esse mesmo impasse de abrir mão da força antes de confiar no adversário também tem impedido outro acordo importante no Oriente Médio, entre Estados Unidos e Irã.
6: Trump suspendeu um novo ataque contra o território iraniano e anunciou que as negociações começariam nesta segunda-feira. O presidente americano afirmou que os iranianos têm duas opções: acordo ou rendição total. Mas Teherã apresentou outra versão. O Ministério das Relações Exteriores afirmou que não há qualquer negociação em curso com os Estados Unidos. O único diálogo confirmado é com Omã e trata de uma passagem temporária para navios pelo Estreito de Hormuz.
3: A Rússia acusou a Ucrânia de atacar uma praia no sudoeste do país. 7 pessoas morreram, incluindo 3 crianças.
8: A praia estava lotada quando o drone caiu na areia. O ataque foi perto da Península da Crimeia, anexada por Moscou em 2014. A Ucrânia ainda não se manifestou. A suspeita é que o alvo fosse uma base naval russa a cerca de 40 quilômetros. Drones ucranianos também causaram explosões em mais um armazém da Wildberries, a maior varejista online da Rússia, a 180 quilômetros de Moscou. No fim de semana, forças russas atacaram o depósito de uma editora em Kharkiv, segunda maior cidade da Ucrânia. 8 milhões de livros foram destruídos. Em meio aos ataques, o embate cultural ganha força. A Ucrânia lançou uma campanha de boicote ao desenho russo Masha e o Urso. A produção, que soma 235 bilhões de visualizações no YouTube e foi comprada pela Netflix, é acusada de promover símbolos ligados ao Kremlin, como um chapéu associado à NKVD, a polícia secreta soviética, no período de Joseph Stalin.
5: Atacada nas redes sociais pela magreza extrema, a cantora Ariana Grande anunciou uma pausa na carreira. O caso trouxe de volta a discussão sobre os perigos da busca por esse padrão estético.
9: A superestrela Ariana Grande vai dar uma pausa na carreira. A cantora e atriz que está em turnê tomou essa decisão após milhões de comentários na internet por causa da sua aparência física. Segundo um agente, é um descanso depois de uma avaliação pública constante e incessante. No último videoclipe, Ariana interpreta uma artista que passa por testes em que não é considerada boa o suficiente. A personagem acaba atacando os críticos com uma motosserra. Desde que estrelou Wicked no cinema, Ariana tem sido criticada pela magreza extrema. O que tem chamado a atenção é que atrizes de Hollywood também têm aparecido publicamente com corpos cada vez mais magros. E isso acende mais uma vez um alerta sobre os padrões de beleza e suas consequências, a busca por corpos irreais. Não se sabe exatamente o que se passa com a cantora, mas é aí que começa um grande problema que se potencializa na era das redes sociais: o julgamento precipitado.
10: As redes sociais acabam potencializando e piorando muito a situação da pessoa, a ponto de atrapalhar a vida dela.
9: Na década de 90, a magreza e a palidez eram requisitos para as modelos. Nos anos 2010, a defesa da valorização de diferentes corpos ganhou força. Agora, essa possível volta de padrão estético dito inalcançável preocupa especialistas, ainda mais na onda das canetas emagrecedoras.
11: Ele não é só magro no visual, ele tem disbiose intestinal. Sem dúvida nenhuma tem osteopenia, osteoporose, com isso vai ter problemas hormonais, problemas de imunidade, tem uma complicação muito maior.
10: Comparativo com o que se vê na internet é muito pesado. Então as pessoas que se pautam nisso acabam realmente sofrendo muito mais.
5: Vamos à previsão do tempo agora. Agosto começa com uma semana de veranico no centro-sul do país. A gente vê o mapa praticamente inteirinho aqui na cor laranja. Até sexta-feira as temperaturas vão ficar entre 3 e 5 graus acima da média. Mas já faço um aviso aqui, no fim de semana tem virada, porque uma nova frente fria e um ciclone extratropical vão se formar no sul do país e empurrar a ventania e chuva por toda a região sul e sudeste também. Agora, amanhã temos pancadas de chuva no litoral do Nordeste e também no sul de Mato Grosso do Sul, sudoeste do Paraná, mas o risco de temporais fica concentrado mesmo no Rio Grande do Sul, nessas regiões aqui em vermelho, sobretudo, e aí com aquele risco de queda de granizos, ventania e raios também. Tem nevoeiro ao amanhecer na capital paulista, mas o sol vem e a máxima é de 26 graus, a gente passa a semana com o sol aberto. Calorão no Rio de Janeiro, 32 de máxima, em Belém também, 33 graus. Para Porto Alegre, pode chover a qualquer hora do dia, máxima de 25. E também vai ser a mesma coisa no Recife, 26 graus de máxima.
3: 25 estados americanos governados por adversários políticos de Donald Trump entraram na justiça contra o tarifaço do presidente. A ação foi movida no Tribunal de Comércio Internacional em Nova York. Os governadores acusam Trump de exceder a autoridade legal ao taxar produtos de 60 parceiros comerciais, incluindo o Brasil, sob o pretexto de combater o trabalho forçado. E argumenta que a medida prejudica consumidores e empresas nos Estados Unidos. Bom, o Banco Central decide aqui no Brasil essa semana se mexe na taxa de juros brasileira. Importante, Juliana Rosa está aqui para conversar com a gente. Expectativa de mais uma redução, mas redução modesta, né?
12: Pequenininha, né? Oi, Neg, boa noite para você, para Adriana. Boa noite. Para você. Está sendo esperado mais um corte em dose homeopática. A taxa de juros vem caindo devagar desde março. Já foram 3 cortes de 0,25 ponto percentual. Uma taxa que ainda está muito alta, em 14,25%. Isso está pesando no alto endividamento das famílias, das empresas. No início do ano, a expectativa era que os juros caíssem mais rapidamente, até 12% ou menos. Só que aí chegou o conflito nos Estados Unidos e Irã, levando as previsões de inflação a mudarem da água para o vinho. Com a disparada do petróleo e as medidas do governo para estimular o consumo, as previsões que chegaram a ficar abaixo de 4% da inflação esse ano chegaram a 5,3%. Hoje recuaram aí na pesquisa do Banco Central para 5%, depois de resultados melhores aí recentes da inflação. E aí, com a inflação aliviando um pouco, os dados mais fracos de emprego também, que a gente trouxe aqui para você na semana passada, isso deve abrir espaço para corte de juros agora quarta-feira. Agora, os próximos passos devem ficar em aberto. Tem muitos riscos ainda à frente, petróleo, para onde é que vai, impacto do El Niño no preço de alimento. Pode ser o último corte do ano de juros. Para a gente ter juros decentes, é urgente começar a arrumar o desequilíbrio das contas públicas, que não é um problema só do governo federal. É governo, Congresso, Judiciário, sociedade. É preciso um grande pacto com o futuro do Brasil. Será que seremos capazes?
3: Na torcida.
13: Quem sabe, depois das eleições. Obrigada, viu, Ju?
12: Tchau, tchau.
13: Tchau, tchau. O presidente da Argentina, Javier Milei, voltou a fazer ataques contra o presidente Lula. Vamos ao vivo até Brasília. O Caian Messina traz a reação do governo. Boa noite para você, Caian.
14: Boa noite, Adriana. Boa noite a todos. Exatamente, o Planalto recebeu a declaração de Javier Milei como mais uma provocação para gerar polêmica diante da chegada das eleições. Em entrevista ontem, o presidente da Argentina xingou novamente o presidente Lula e lembrou do processo da Lava Jato. Vamos ouvir.
15: É um ladrão, é um corrupto. Foi condenado por ladrão e corrupto. Lo liberaron por una falla en el procedimiento, no por ser inocente. Por lo tanto, es ladrón y es un corrupto.
14: Foi mais um capítulo na escalada da tensão entre os dois. Na semana passada, em convenção do PL de Flávio Bolsonaro, Milei tinha chamado Lula de ladrão e presidiário. Na sequência, o governo brasileiro convocou, então, o embaixador da Argentina em Brasília para transmitir repúdio pela fala e chamou para consultas o embaixador do Brasil em Buenos Aires, o que ainda não voltou ao país. Esses atos, na linguagem diplomática, são tidos como sinais de alerta na relação entre duas nações. Lula também chamou as declarações de Milei de pataquada e ironizou ao perguntar quem é esse cara. Desta vez, o Planalto ainda está calibrando o tom da resposta oficial, que será dada, segundo auxiliares do presidente, no momento certo. Voltamos a São Paulo.
3: Obrigado, Caian. A seguir, a crise dos imigrantes na Europa. A maioria que invadiu o enclave espanhol no Marrocos retornou, mas muitos ficaram e estão dormindo nas ruas.
13: Carro elétrico voador da Embraer passa em mais uma fase do teste. A mudança de voo vertical para horizontal. A gente já traz todos os detalhes para vocês aqui no Jornal da Band.
3: Nem pensa em sair daí.

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0: Agora 8 horas e 26 minutos, 8 e 26, notícia importante para quem mora na cidade de São Paulo e na região metropolitana. Em uma assembleia realizada há pouco, o Sindicato dos Ferroviários da Central do Brasil aprovou uma greve e a paralisação por tempo indeterminado das linhas 11 Coral, 12 Safira e 13 Jade, que antes pertenciam à CPTM. Ligam o centro da capital paulista às cidades do Alto do Tietê. Greve que começa a partir da meia-noite desta terça-feira, amanhã, portanto, interrompendo o funcionamento completo dessas 3 linhas. Então, já a partir da 0 hora de amanhã, um impacto na vida de quem depende das 3 linhas antes operadas pela CPTM, recém-cedidas à iniciativa privada. 11 Coral, 12 Safira e 13 Jade. Não há, como eu disse há pouco, uma data estipulada para o fim dessa paralisação. Vale destacar que a greve não impacta o funcionamento da linha 10 Turquesa, que ainda pertence à CPTM, além das linhas 7 Rubi, 8 Diamante e 9 Esmeralda, que são operadas pela empresa Tiktrem e Via Mobilidade. E as linhas do metrô seguem funcionando normalmente, então o impacto é apenas nessas linhas citadas. Em instantes, o Jornal da Band para você.
1: A cidade espanhola de Ceuta, no norte da África, enfrenta superlotação em centros de acolhimento depois da entrada de 60 mil imigrantes a partir do Marrocos. A maioria já foi repatriada, mas os que permaneceram no enclave sofrem com a falta de itens básicos e dormem nas ruas. 88 pessoas morreram na travessia pelo mar. O governo espanhol mobilizou o exército para impedir a entrada de mais imigrantes. Em Madrid, manifestantes anti-imigração se reuniram em frente à Embaixada do Marrocos. Eles protestavam contra a política de acolhimento do primeiro-ministro Pedro Sánchez.
2: Uma empresa do Japão pediu desculpas ao revelar que 2 funcionários mortos na explosão de um shopping durante um terremoto na semana passada tinham voltado à loja por ordem de um chefe. Segundo a empresa, que agora é alvo de críticas, todos os empregados saíram do local ilesos durante o tremor. Mas 2 tiveram que voltar quase uma hora depois para guardar o dinheiro do caixa num cofre. O shopping acabou explodindo, causando a morte de 38 pessoas.
1: A Embraer fez mais um teste do carro voador elétrico. Pela primeira vez, o protótipo fez a ativação da hélice traseira, que permite a mudança de voo vertical para horizontal. O voo durou 3 minutos, atingiu 55 km por hora. O carro voador percorreu 1,5 km a cerca de 30 metros de altura. Quando estiver aprovado, ele vai ser produzido numa fábrica no interior de São Paulo.
2: Obrigada pela sua companhia. Outras notícias logo mais no Jornal da Noite. E o Jornal da Band está de volta amanhã.
1: E você fica agora com a novela Guerra das Rosas. Boa noite e amanhã tem mais.
2: Tchau, tchau.
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5: Está começando agora um Minuto da Cibersegurança. Na minha companhia, fundador e CEO da Eritron, João Braz. João, como os criminosos escolhem as empresas que eles querem atacar? Quais são as principais vulnerabilidades que elas apresentam?
6: Basicamente, a escolha é feita através de um binômio. Esse binômio é os ativos que tem dentro dessa empresa, ou seja, eles estão buscando um tesouro tecnológico, seja dinheiro, dados, e quem tem um muro mais baixo, ou seja, a empresa que acaba negligenciando mais a segurança. Isso faz com que, em pouco tempo, eles consigam adentrar. Eles sempre procuram a empresa mais frágil.
5: Fica uma dica para as pessoas que nos escutam e nos assistem, né, João? Vale muito a pena prestar atenção e investir em cibersegurança, onde o maior risco da sua companhia é os seus ativos, os seus dados. Este é o Minuto Cibersegurança.
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5: Eu sou o Sérgio Aib e está começando agora o Minuto do Empreendedor, apresentado pelo BTG Pactual Empresas, que tem entre os seus propósitos ajudar os empresários e empreendedores a alcançarem o sucesso. Na minha companhia, Emílio Sanches, CEO da Estapar. Emílio, na sua opinião, quais valores e atributos os jovens empresários e empreendedores devem praticar para alcançar o sucesso?
10: Sérgio, eu acho que nos dias de hoje, os jovens estão com muita pressa. A dica que eu poderia dar é resiliência. Tenha tranquilidade, porque tudo acaba dando certo. Trabalhe, se esforce, estude e a sorte ajuda essa turma. Tendo resiliência, a sorte vem e se estiver pronto para isso, a posição vai ser sua.
5: Muito obrigado, Emílio Sanches, CEO da Estapar. 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

0: 8 horas e 35 minutos, 8h35, há pouco você ouviu a transmissão simultânea do Jornal da Band desta segunda-feira, 3 de agosto de 2026. A apresentação foi do Eduardo Oineg e também da Adriana Araújo. Eu, Lucas Belotti, sigo por aqui na sua companhia, como foi durante os intervalos, também nas próximas horas, com o Band News na área, um pouco mais tarde, e até a meia-noite depois com a atualização dos principais destaques do dia. Você pode participar da programação Band News FM pelo 11999-592-100. Esse é o canal de contato para você participar. 11999-592-100.
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0: Eu sou o Sérgio Weib e está começando agora o programa Giro Business. Na minha companhia, fundador e CEO da Madeira Madeira, Daniel Scandian. Daniel, bem-vindo ao Giro Business, é uma alegria ter a sua companhia. Para juntos levarmos informações importantes e curiosas às pessoas que nos acompanham, especificamente no setor mobiliário e varejo. O setor mobiliário e varejo, Daniel, vive muitas variáveis externas, como, por exemplo, a mudança demográfica, não diferente, a mudança no hábito de consumo e de moradia, também a questão da idade da população que oscila muito e, claro, pontos culturais. Como setor, como a Madeira Madeira, por exemplo, trabalha nesse sentido para conseguir prever estas mudanças, se adaptar às mudanças e continuar tendendo e ascendendo sempre o consumidor no que tange os seus hábitos de consumo?
1: Bom, a gente, como a principal plataforma do Brasil de imobiliário, a gente usa muita informação, muito dado demográfico, tendências, cliques para saber quais os produtos que os clientes realmente estão mais buscando no próprio buscador. E a gente transforma isso num desenvolvimento de produto, trazendo um design democrático, trazendo uma estética combinado com uma engenharia eficiente. Desde a concepção da engenharia do produto, como na compactação da logística para reduzir o seu custo.
0: E o economics, como fica nisso? Quer dizer, essa relação ela tem que, no final do dia, ofertar um produto competitivo e aceitável e acessível. Como você trabalha nesse sentido?
1: Exatamente o conceito, né? Você tem um alvo do custo e você trabalha o design para conseguir trabalhar dentro daquele custo. Então, a forma como a gente faz é justamente para que caiba no bolso das pessoas, mas tem um produto muito bacana, muito legal e que expressa a personalidade do consumidor.
0: Daniel, fico feliz na sua companhia de promover os bastidores do setor imobiliário, como eles aplicam a inteligência, dados e também controle de custos para conseguir sustentar, ser eficiente, competitivo e sempre melhor atender o consumidor. Daniel Scandian, que é o CEO e fundador da Madeira Madeira. E meu entrevistado durante toda a semana.
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3: Agora 8:39, 8:39, repetindo a informação de há pouco para a audiência rotativa do rádio, detalhe importante para quem mora na cidade de São Paulo e na região metropolitana, está confirmada a greve que vai paralisar o funcionamento das linhas 11 Coral, 12 Safira e 13 Jade, que ligam o centro da capital às cidades do Alto do Tietê. Greve que começa a partir da meia-noite, 00h, desta terça-feira e não tem data para encerramento. A decisão foi tomada há pouco em uma reunião do sindicato responsável pelos funcionários, por organizar os funcionários dessas linhas. Vale repetir, então, apenas as três linhas, as linhas 11 Jade, 11 Coral, 12 Safira e 13 Jade estarão paralisadas amanhã. O funcionamento é normal na linha 10 Turquesa da CPTM e nas linhas 7 Rubi, 8 Diamante e 9 Esmeralda, que fazem parte do setor privado, além de todas as linhas do metrô na capital paulista. 8:40, agora 8:40. 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

0: Começa agora para todo o Brasil mais uma edição de O É da Coisa. Se a coisa parece confusa, atrapalhada, vem para cá que a gente desconfunde, desatrapalha. Milhões de pessoas acompanham o programa pelo Tile, pela Band News TV, LG Channels, TCL Channel, Samsung TV Plus, canal 2043. E vale o Benion demais e de forma fundamental, e é onde tudo começa.
1: Na Caverna do Inhudo, que é o primeiro dos streamings, né?
0: Exatamente. Exatamente, na Caverna do Inhudo. Boa noite, vale o Benion, que noite. Já se manifestou. Boa noite, Isabela.
2: Boa noite.
0: Negro Amor. Bob Dylan, 1966. It is all over now, baby blue. Acabou tudo. Já era. Tá tudo acabado. O Baby Blue aí, porque o blue em inglês, triste, melancólico, não dá. Está tudo acabado, meu melancólico amor. Está tudo acabado, negro amor. Acabou. É claro que a música tem... Bob Dylan, né? Você nunca sabe quando está falando de uma questão política, social, de uma era, e quando, na verdade, está tratando disso, de um período de mudança... Não adianta mais tentar ressuscitar o que já era. E ao mesmo tempo faz isso como se fosse uma música amorosa, Isabela.
2: Sim. Né?
0: E a gente o tempo todo está um pouco vivendo isso, né? E aí nós vamos ouvir o final. Aí no fim a gente vai com o original. O Bob Dylan de 1966. Essa gravação é da Gal de 1996. Uma tradução, uma versão... do Caetano e do Péricles Cavalcante. Meninos, 70% eu diria que é tradução mesmo, quase literal. E nos 30% que não são, são soluções geniais, porque a tradução simplesmente ficaria sem muito sentido em português. Né? E são soluções maravilhosas, coisas de pessoas geniais. Olha aqui! Temos muita coisa, teve convenção do PT nesse fim de semana, nós vamos falar disso. E, claro, a questão, PF pede abertura, pede, não se abriu ainda, abertura de um terceiro inquérito contra Lulinha, nós vamos falar disso. Já falamos de uma tensão que está em curso entre o André Mendonça e o delegado-geral da Polícia Federal. Vamos tratar disso, eleição, né? Tudo aquilo de que você precisa saber e que é preciso analisar com objetividade, clareza, destemor e à luz da lei. Só da lei. Só da lei, não. As pessoas podem opinar sobre o que elas quiserem, né? Mas existe uma diferença entre a opinião e quando você está ancorado na legislação ou não está ancorado na legislação. Ah, eu quero que a lei se dane. Ah, bom, eu não quero. Então, não vamos pensar tudo isso aqui. Tá bom? E vamos também... O Lula falou uma frase na convenção do PT e a imprensa quase que repetiu, vários veículos repetiram quase que a mesma manchete, assim... E, vale o bem, eu me lembrei do Pero Magalhães Gândalo, de que já falamos aqui.
3: Sim. Momento cultural.
0: Pero Magalhães Gândalo, português que escreveu um tratado sobre o Brasil no século XVI, chamada Literatura de Viagens. Nos bons tempos da USP se estudava isso, especialmente com o Alfredo Bosch, não sei hoje como é que está. Não estou dizendo que não está, só estou dizendo que se estudava. Que eu tenho aqui, aliás, um tratado belíssimo. Já falamos dele aqui, né? Que ele fala do abacaxi, fala do caju, né, Vaiberi? Que não pode comer a castanha sem assar, porque senão faz ferida na boca, né? O abacaxi que recende, né, o cheiro, entupi, inclusive, quer dizer, cheira longe, né? E aí ele fala da banana, que não é essa banana que a gente conhece, é uma bananinha feia, ruim, como é que tinha? Essa banana aí é toda modificada. E ele diz, olha, os índios, os locais, né? Os indígenas, os índios, eles comem o miolo e deitam a casca fora, vale bem. E às vezes, o jornalismo que fica só no declaracionismo, faz o quê? Faz o contrário dos nossos indígenas. come a casca da banana e joga o miolo. Então nós vamos ter que interpretar tudo isso aqui. Mas vamos lá. Inquérito, terceiro inquérito agora sobre Lulinha, vai.
1: A Polícia Federal pediu ao Supremo Tribunal Federal a abertura de um terceiro inquérito que tem entre os citados Fábio Luiz Lula da Silva, o Lulinha, filho do presidente Lula. O objetivo é investigar a suposta ocorrência do crime de tráfico de influência para favorecer empresas de tecnologia. A 3 Structure It Limitada, que atua na área de tecnologia, tem contratos de R$ 55.721.051 com o governo federal em vigência. Lulinha supostamente usou o nome do presidente Lula para viabilizar negócios e investimentos. A empresa foi criada em 2019 e mantém sede em Florianópolis. O primeiro contrato foi fechado com o Centro Integrado de Telemática do Exército em novembro de 2022. O instrumento prevê solução de TI e comunicação de backup de forma a expandir a infraestrutura de armazenamento do sistema de telemática do Exército. Inicialmente, com valor de R$ 21.800.000, o contrato recebeu um aditivo de R$ 3.600.000 em julho desse ano.
0: Eu lembro que 2022 o presidente era eu, porra. Não era esse cara aí, esse Lula aí. Era eu que era o presidente. Atenção, é um terceiro pedido de inquérito. E, segundo sei, o relator deste pedido de inquérito será o ministro Flávio Dino, que ainda não decidiu se abre ou não o inquérito. Tá? Eu acho, não sei se isso está em algum lugar, se não tiver, está aqui. Vocês se lembram que, depois que o programa tinha acabado, a gente ficou sabendo na sexta-feira, né, que se tinha o Mendonça, tinha decidido abrir um segundo inquérito aí contra o Lulinha, aí envolvendo Dataprev.
1: Isso.
0: E também envolvendo essa empresa. A mesma empresa. Eu preciso saber direito por que é que se abrem dois inquéritos se o mesmo cara estaria fazendo lobby pela mesma empresa. Mas em dois inquéritos, os advogados que me assistem, os juízes que me assistem, e graças a Deus, usar as pencas, né? Sabem que existe o conceito do bis in idem.
1: Sim.
0: Dois em um. Investigar duas vezes uma mesma coisa, né? A mesma coisa em duas instâncias diferentes, enfim. Sabe, são coisas diferentes mesmo. Lembrando que esse inquérito que o Mendonça abriu é aquele que ele teria ficado agastado porque a PF falou que precisaria ter um novo sorteio. Sim, porque nada tem a ver com o INSS. Vamos lembrar. Lulinha foi investigado, foi virado de cabeça para baixo no escândalo do INSS e não apareceu nada. Agora, não, tem que pegar o Lulinha. Então vamos ver o negócio lá da saúde do canabidiol. A empresa não foi criada. Se a Roberta Luxinger, a empresária amiga dele, recebeu ou não recebeu, precisa ver se o Lulinha recebeu. A quebra de sigilo dele, que já vazou, nada indica. Não sei. Prospecção de negócio é uma coisa. Fazer lobby, receber por lobby é outra. O Lula estaria pessoalmente envolvido? Não há o menor indício. E mesmo nesse terceiro caso aqui, que eu não sei se vai ter inquérito aberto, o Lulinha é uma das pessoas citadas ali. Né? Precisa ver. E ainda vão tentar abrir um quarto. Então, tudo que se sabe do Lulinha já está aí há muitos meses, de repente se resolve abrir há dois meses da eleição, quatro inquéritos. Ou pedir abertura de quatro inquéritos. Existe algo muito estranho, porque a imprensa noticia, como quem diz, hoje é segunda-feira, que o Mendonça estaria investigando o diretor-geral da Polícia Federal. Se isso acontece, é ilegal. Porque ou o Ministério Público investiga, ou a Polícia Federal investiga, a menos que exista uma polícia secreta. Existe uma polícia secreta? Que agora atua no Supremo? Ah, não, mas é que eu quero que a Polícia Federal me passe tudo, quero saber a rotina interna da Polícia Federal, onde eles arquivam tudo, não sei o quê. Mas o controle externo da Polícia Federal, quem faz é o Ministério Público. Se não, Vólio Bene, querida Isa, são 2.000 e poucos juízes federais. Vocês já imaginaram se 2.000 e poucos juízes federais quiserem a rotina interna da Polícia Federal? Falo sabendo que estou sendo ouvido por advogados, juízes, operadores do direito. E eles sabem que quem investiga é diretor-geral da Polícia Federal, ou é Ministério Público, ou é Polícia Federal. Não existe investigação secreta conduzida por ministro do Supremo. E eles sabem também que controle externo da Polícia Federal, quem faz é o Ministério Público Federal. Porque se cada juiz decidir que quer a rotina interna da Polícia Federal e decidir onde deve atuar cada agente, aí desaparece a Polícia Federal e se quebra a chamada cadeia de custódia das provas. E aí vira um festival de vazamento, como aliás já virou. Ou não virou? Já é uma peneira. Não? E aí a defesa do Lulinha pede apuração sobre os vazamentos. E tá certo pedir. Olha, eu tô Reinaldo, não quer que a imprensa noticie. Eu? Se chega a imprensa, noticia. Agora, quem vaza, aí eu tô papo, né? Vai lá.
2: A defesa de Lulinha acionou o Ministério da Justiça e Segurança Pública e a Corregedoria da Polícia Federal para pedir apuração do vazamento de informações sigilosas do cliente. Nas duas petições protocoladas ainda ontem, os advogados do filho do presidente Lula afirmam que dados obtidos por meio de quebra de sigilo telemático no âmbito do inquérito do INSS acabaram sendo divulgados indevidamente e passaram a circular fora dos autos da apuração. A defesa de Lulinha argumentou o seguinte: o objetivo político dos vazamentos tornou-se irrefutável, uma vez que os dados telemáticos teriam sido entregues à campanha de Flávio Bolsonaro, candidato à presidência e oponente direto do genitor do peticionário, que estaria avaliando o melhor momento para aproveitar politicamente a divulgação. No pedido encaminhado ao ministro da Justiça, Wellington César Lima e Silva, os advogados pedem que a pasta exerça sua função de supervisão sobre a PF. A petição sustenta que se trata de possível falha institucional na custódia de provas sigilosas. Os defensores pediram também que a Corregedoria da PF abra um processo administrativo disciplinar para identificar eventuais responsáveis por acesso, extração, cópia ou compartilhamento indevido de dados sigilosos.
0: Isso, e a defesa do Lulinha citou uma reportagem do colunista Thomas Trauma do Globo, que revelou que a campanha do Flávio estaria planejando divulgar esses áudios, então foi passado de algum modo. De novo, advogados, juízes, ministros. Curioso, né? Do Dark Horse não vaza nada. Onde comprovadamente há problema, não vale. Foi só a reportagem do Intercept Brasil. E tem investigação da polícia aqui de São Paulo. Também a defesa da Roberta pediu investigação e aí cita policiais federais ali do... que atuam para o André Mendonça, ou um, pelo menos, que atua para André Mendonça no gabinete do André Mendonça.